0: ou seja, os nossos centrais têm que estar muito atentos, tanto o Ruben Dias como o Renato Veiga, mas parece-me que o pessoal está aqui a tocar muito nos extremos, mas parece-me que temos que exigir também muito mais dos nossos laterais, mais Cancelo, mais Nuno Mendes. Nuno Mendes a fazer uma grande primeira parte, Cancelo nem tanto, é preciso mais Cancelo no jogo ofensivo. Eu também por um lado percebo que Cancelo não esteja tão bem nesta primeira parte, porque a ligação com Pedro Neto não está a resultar. Infelizmente, neste Campeonato do Mundo, a relação entre Cancelo e Pedro Neto não está a resultar. Deixaram boas indicações contra o Uzbequistão, é certo, mas depois contra a Colômbia já não deixaram. Esta primeira parte também não é muito positiva por parte dos dois jogadores. Parece-me que, porque lá está, Cancelo é um jogador de corredor, embora também saiba jogar muito por dentro, mas é um jogador que procura muito o corredor. O Pedro Neto é as duas coisas, ou seja, são jogadores muito similares, a verdade é essa. São jogadores que jogam da mesma forma, ou seja, podem, em certos aspectos, ser um pouco previsíveis para o adversário. E nesse aspecto, era aí que Francisco Conceição ou o próprio Francisco Trincão podiam entrar, porque são jogadores que procuram muito a zona central para o remate de pé esquerdo, e aí podia abrir o corredor do lado direito para João Cancelo. Não sei se Roberto Martínez vai ou não fazer esse tipo de alterações. Talvez mais para a frente do jogo, depende muito de como estiver a decorrer essa segunda parte. Agora vamos ver. Mas, na minha opinião, Portugal melhorou, pelo menos nesta primeira parte, naquilo que eu realmente queria que Portugal melhorasse, que era na reação à perda. Mas portanto, vamos ver, acredito plenamente que isto vai dar para nós, estamos a jogar bem. A Croácia é muito isto, mas quando digo muito isto, não é que seja uma seleção que não sabe o que fazer à bola, sabe o que fazer à bola, e é preciso muito cuidado. E eu reforço aqui que estamos a jogar contra uma seleção que ficou no terceiro lugar no último Campeonato do Mundo e foi finalista vencida no Campeonato do Mundo de 2018, e a geração não muda assim tanto como parece. Portanto, muita calma, ainda há muito jogo pela frente, e lá está, acredito que é só uma questão de tempo. Lá está, se Portugal mantiver esta intensidade, este dinamismo, a capacidade sobretudo de reagir à perda de bola, acredito que é uma questão de tempo até Portugal chegar ao golo. Agora, Zé, passe-te a bola, e dentro de momentos, creio que os jogadores também já estão a entrar no relvado, portanto dentro de momentos já voltamos para esse relato.
1: É, exatamente, recordar apenas que na partida entre Portugal e Croácia, uma partida pode escutar através da Cool FM em Portugal, em Moçambique, na Guiné-Bissau, assim como também em Cabo Verde, através da Rádio Morabeza, através também das várias rádios parceiras que estão connosco neste Mundial, desde logo a Rádio TDS, Rádio Central FM, Rádio Beira Litoral, Rádio Jornal do Centro, Rádio Índico, Rádio MFM, também a Bangu FM, isso fala FM, e a Rádio África FM, todas connosco ligadas a este grande Mundial 2026, que para já conta com a chegada da seleção portuguesa até aos 16 avos de final desta prova. Nós esperamos, obviamente, que Portugal consiga chegar até aos 8 avos de final e dar então esse encontro com a Espanha como garantido, mas para isso é preciso uns 45 minutos de grande foco, à semelhança daquilo que foi a primeira parte, para que Portugal consiga então chegar até na próxima fase deste Mundial 2026. Para já, entra na seleção da Croácia, entra também a seleção portuguesa. Daqui a poucos instantes teremos então esse apito inicial para nos contos 45 minutos. Um registro positivo por parte da seleção portuguesa. 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Ora, vamos daqui a poucos instantes iniciar então essa segunda metade entre a seleção de Portugal e a seleção da Croácia. Praticamente tudo pronto então para no arranque dos segundos 45 minutos. E onde se espera, na semelhança daquilo que foi a primeira parte, uma boa segunda parte da seleção portuguesa, Walter Rocha, e de preferência com golos para resolvermos isto dentro do tempo regulamentar.
0: É verdade, Zé, que esses golos apareçam. Vai começar a segunda parte em Toronto. Começa ao segundo tempo.
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0: 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Arrancou a segunda parte ouvindo Gol FM. Esperemos que este segundo tempo Dê para Portugal, vamos ao golo, Portugal, vamos a isso, Portugal. Bola para Nuno Mendes, já passou, grande área, Nuno Mendes, deixou, podias ter chutado, Nuno. Bola para Bruno Fernandes, perde a bola, Bruno, Nuno Mendes, podia ter chutado. Recupera Portugal, cai Bruno Fernandes no relvado. O árbitro diz que não há nada. E agora a Croácia pode ir para a transição e pode ser perigoso. Atenção, perdeu, ganha bem João Neves, espetáculo João Neves. Rafael Leão, entregou, é para Nuno Mendes, está em fora de jogo. Ali o Bruno Fernandes, bola novamente ali para Rafael Leão, este agora a entregar ali para a zona onde aparece o João Neves. João Neves agora a deixar ali para Ruben Dias. Ruben Dias agora mais à direita a colocar ali para João Cancelo. João Cancelo a deixar agora para Pedro Neto. Portugal volta com os mesmos 11. A Croácia faz uma alteração, tirou Budimir para a entrada do Matanovic. Alteração então da seleção croata. Entra Matanovic para a saída de Budimir. Bola agora para Rafael Leão. Vem para dentro Rafael Leão. Ainda Rafael Leão combinou o Cristiano. Calcanhar para ninguém. Este calcanhar do Cristiano. Corta a seleção da Croácia. A seleção Croácia. Da Croácia, aliás. Recupera a Galia. O João Neves. Quer no relevado. João Neves. O árbitro diz que não há nada. Atenção à Croácia. Agora pode ir para a transição. Pode ser perigoso. 3-3. Atenção à Croácia. Sucic passou lá direito. Atenção. Vlasic. Grande área. Vlasic. Passa atrasado. Corta. Ruben Dias. Ainda mexe. Atenção à Croácia. Bola ali para Mateo Kovacic. Chegou na esquerda, atenção, Baturina pode ser perigoso, ainda Baturina cruzamento, corta Cancelo, bola na esquerda, é para Ivan Perisic, este agora deixar ali para Kovacic, Kovacic agora a colocar ali para Luka Modric, aí está Luka Modric, ainda Modric a pedalar, Modric a deixar agora na esquerda ali para o Budimir, Budimir novamente para Modric, Modric agora a deixar novamente ali para Budimir, Budimir agora para Perisic, corta bem João Neves, espetáculo, aliás Cancelo, Cancelo agora para Bruno Fernandes, Bruno Fernandes para Vitinha, Vitinha agora para Ruben Dias, essa pressão da Croácia, Portugal não está conseguindo lidar da melhor forma possível, recupera a Croácia a pressionar alto, Portugal a tremer por todos os lados, atenção à Croácia, pode ser perigoso, grande área e ao lado, deu sensação de golo, deu sensação de golo de Kovacic, que alívio Zé.
1: É, e sobretudo a seleção portuguesa a cometer aqui um erro crasso, que jogar para trás com uma pressão forte por parte da Croácia junto da sua linha de golo não é mesmo boa ideia, parece-me, Walter Vasco.
0: De todos, é. Não é boa ideia.
1: Antes de chutar a bola para a frente.
0: Exatamente isso. E recuperando ali o lance no início da primeira parte, o Nuno Mendes ali realmente tinha que chutar. Tinha a baliza completamente à mercê, quis oferecer o golo a Cristiano. E no momento chuta bem, podia ter feito o golo ali. Agora a Croácia também podia ter feito o golo para Kovacic. Grande oportunidade, a Croácia em cima de Portugal. Olha o pontapé de canto, eles são fortes nas bolas paradas. Vai bater Luka Modric. Bola de ouro em 2018. Aí está Modric. No ano em que foi finalista vencido o Campeonato do Mundo. Modric vai partir para a bola. Bate curto, deixa para Perisic. Perisic. Para combinar ali com a Budimir, Modric, cruzamento de Modric, Rafael ia uma dominar de peito, que é isso Rafael, fazer um autopasse agora ao jogador da Croácia Vlasic, muito mal Rafael Leão.
1: E Walter Rocha deixar bolas soltas na grande área é meio caminho andado para sofrer um gol.
0: É o tal excesso de confiança, falei antes da partida que não podia existir confiança sim, excesso não, e agora Rafael Leão mostrou demasiado excesso de confiança por tentar dominar uma bola de peito na sua área, quando a Croácia tinha mais elementos perto da bola do que propriamente Portugal. Ainda bem que não foi golo, bola para Nuno Mendes, aí está Nuno Mendes, mete por dentro para Rafael Leão, bem jogada, não chega Rafael Leão, bola vai sobrar agora para os croatas, atenção, bola agora para Vlasic, já passou Vlasic, ainda Vlasic, já meteu na frente, vai sobrar novamente ali para Vlasic, grande corte de Cancelo na raça, vamos embora Portugal, bola para Bruno Fernandes, e é aqui que Portugal tem que explodir, e é aqui que Portugal tem que ser rápido, Bruno Fernandes, dá para João Cancelo, aí está Cancelo, já perdeu um pouco de velocidade, vai agora entregar em Pedro Neto, não, vai temporizar a Portugal, agora sim, deixa para Pedro Neto agora a colocar ali para Vitinha, aí está a camisola número 23, Vitinha, este agora a deixar ali para o passe longo, para ninguém, apenas para a guarda-redes, Livakovic, não entra bem Portugal nesta segunda parte, Portugal 0, Croácia 0.
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0: Bola para Vitinha, este agora a deixar ali para Ruben Dias, Ruben Dias novamente ali para Vitinha, avança no terreno, este agora com Rafael Leão, combina com Vitinha, vem para dentro Vitinha, este agora a deixar ali para a zona onde aparece Ruben Dias, ultrapassa a divisória Ruben Dias, mete agora na direita ali para a zona onde aparece Pedro Neto, vamos embora Pedro Neto. Este agora deixa para João Cancelo, vem para dentro o Cancelo, combina com Bruno Fernandes, aí está Bruno, Portugal agora a fazer uma posse de bola muito passiva, isto não estava acontecendo na primeira parte, recupera Cristiano, tenta sair no drible, deixa para trás ali para João Neves agora para Vitinha, avança no terreno Vitinha, aí está Vitinha, finalmente a subir-se, a perder a bola Vitinha, bola agora para a seleção croata, recupera bem Vitinha, bola para João Neves, não há falta, mas o árbitro assinala, assinala falta o árbitro da partida, pontapé de livre para a seleção da Croácia. Mas bem Vitinha, exatamente isso Vitinha tem que fazer, pegar na bola e tentar progredir o máximo de metros possível. Pontapé livre para Luka Modric. Atenção que esta Croácia melhorou, há que dizer, melhorou esta Croácia sem sombra de dúvidas. Bola para os croatas, lado esquerdo, ali para Perisic, já ultrapassou a divisória, Perisic já combinou agora com Kovacic, Kovacic para Luka Modric, avança no terreno Modric, abre agora na esquerda para trás ali para Perisic, Perisic agora mais para trás a deixar ali para o Baturina, Baturina para Kovacic, Kovacic Modric, Modric, Kovacic tenta passar ali pelo João Neves e a bola sai para fora e o lançamento é para a Croácia, que faz o lançamento rápido e agora o meio campo de Portugal ficou completamente a dormir. Atenção lá, Croácia pode ser perigoso. Bola para o Vlasic, atenção Vlasic, ainda Vlasic, deixou Stanisic lá direito, cruzamento e o golo da Croácia. O golo da Croácia, tudo a dormir, Perisic apareceu completamente sozinho e a fazer o golo para os croatas em Toronto.
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0: E é da Croácia, ao minuto 54, marca a seleção croata. Perisic, aos 37 anos, a marcar num campeonato do mundo.
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0: Completamente sozinho Perisic. E há aqui uma falha de marcação defensiva da seleção nacional, principalmente de João Cancelo, que primeiro falha ao corte na bola, mas depois está muito longe de Perisic. Perisic tem tempo para tudo, para dominar, para pensar, e depois remata a baliza e consegue fazer o golo para a seleção croata. Portugal entrou muito mal neste início de segunda parte, tínhamos dito isso, e a Croácia no seu melhor momento chega ao golo, e agora vai ser muito difícil, porque esta seleção é uma seleção muito experiente, uma seleção que defende bem, e ainda vai ser fácil. Minuto 55, aliás 54 da partida ainda, Portugal 0, Croácia 1.
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1: 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Vai perdendo por uma bola 0-500 da Croácia, infelizmente, Walter Rocha.
0: É verdade, mas tudo mal neste lance, muito sinceramente. Tudo muito mal, o jogador cruza completamente à vontade, tudo mal, vamos ver o que é que Portugal pode fazer daqui para a frente, mas é a Croácia quem mantém a bola e Portugal não pode de maneira nenhuma sentir este golo, mas é que não pode mesmo de maneira nenhuma sentir este golo. Vamos ver o que, que a seleção nacional pode então fazer. Esperamos uma resposta rápida. Bola para Vitinha, tenta encostar ali à frente para Pedro Neto, não consegue. Tira a seleção da Croácia, bola para Livakovic. Está para deixar mais à frente e a Croácia ganhou. E uma motivação depois deste golo totalmente impressionante. Atenção, a Croácia vai novamente para o ataque. Bola colocada para Vlasic. Este para Vlasic novamente. Atenção, pode ser o segundo e é fora de jogo. Mas bem, que catástrofe estes últimos 5 minutos, Zé.
1: E arrisco-me mesmo a dizê-lo que, caso Portugal não mude a sua atitude, um segundo golo pode mesmo acontecer. Se continuar a facilitar da forma que está a facilitar, acabou na primeira parte por ser uma na seleção a carregar sobre na primeira zona de construção. Estava a pressionar bastante na banca, de forma positiva, na seleção da Croácia. E uma seleção portuguesa que também fruto também de uma resposta da seleção da Croácia nestes segundos 45 minutos. Algo normal, uma seleção lusa, parece-me, sem ideias e a tirar o pé do acelerador.
0: E que sentiu completamente o golo.
1: Exatamente.
0: Que é o que não pode acontecer, não pode acontecer numa fase destas, num mata-mata. Os jogadores têm que reagir o mais rápido possível, é certo que ainda há muito tempo pela frente, mas estamos a jogar contra uma seleção.
1: Como se costuma dizer, Walter, depois de sofrer um golo é carregar com tudo e ir para cima da seleção com tudo para tentar reverter este resultado.
0: Exatamente isso, e que Roberto Martínez também, que começa a olhar para o banco de suplentes, porque há jogadores que têm essa capacidade para mudar o jogo. Vamos lá ver, Rafael Leão a ganhar, vem para dentro, remata Rafael Leão, bola na barra, ainda mais atenção para o Fernandes para marcar, que terá a seleção da Croácia. Grande oportunidade, grande tiro de Rafael Leão, reage Portugal, vamos embora, bola para Bruno Fernandes, cruzamento de Bruno para as mãos de Livakovic, grande remate de Rafael Leão, seria um golaço do extremo do AC Milan, grande oportunidade, e é isso, Portugal tem que continuar. Tem que continuar a tentar agredir o adversário. E esta se entrasse, seria o ideal, chegar ao golo do empate pouco tempo depois dos croatas terem feito o golo. Grande remate, Rafael Leão. Bola para a seleção da Croácia. Bate agora para a frente. Portugal tem que ganhar essa bola, mas ganha a Croácia. Está muito à vontade a Croácia. Portugal está a cometer os mesmos erros dos outros jogos. Está a haver muito espaço para os croatas mirarem a bola e vão novamente para o contra-ataque. Atenção, bola para Perisic. Grande defesa da Diogo Costa.
1: Isto não pode acontecer, Walter. Isto não pode acontecer. Os jogadores mais da frente desta seleção da Croácia têm tempo para tudo, para pensar a forma como vão jogar. A defensiva portuguesa não pode permitir isto.
0: Mas é que não pode mesmo, Zé. Portugal, mesmo esta bola à barra, podia ter motivado os jogadores, mas parece-me que a seleção, os fantasmas do Congo, da Colômbia, já estão a pairar novamente pela esta segunda parte da seleção nacional, muito sinceramente. Há muito tempo pela frente, é certo, mas é preciso mudar, porque esta segunda parte de Portugal está a ser terrorífica. Olha o canto, atenção, cruzamento, tira a Pedro Neto, não chega Vitinha, os croatas a dominarem à vontade, tira João Neves, Cristiano, combina, Vitinha, a falta, Luka Modric faz falta e amarelo para Luka Modric. Também estamos a falar de um jogador que consegue gerir muito bem este cartão amarelo. Bola para a seleção de Portugal, pontapé de livre. Falta de Modric sobre Vitinha, a parar logo ali o jogo. Bola para Nuno Mendes agora a deixar ali para Rafael Leão, vem aí Nelson de Semedo. Aliás, quatro alterações, Francisco, Bernardo, Gonçalo Ramos e Nelson de Semedo. Não há outra alternativa, é mata-mata, é colocar a carne toda no assador ou somos eliminados, é tão simples quanto isso.
1: E Walter, não sei se concordas comigo, mas antes mexer do que deixar afundar o barco.
0: Exatamente, agora aqui a questão é, podemos jogar com dois pontas de lança, Cristiano e Gonçalo Ramos. Acredito que Bernardo Silva vai entrar para o meio campo e talvez possa sair Bruno Fernandes ou Vitinha. Cancelo vai sair para a entrada de Nelson de Semedo, isso é certo. Pedro Neto vai sair para a entrada do Francisco Conceição. Atenção, boa bola, Cristiano domina, remata Cristiano, jogo. Hora de jogo, tirado a Cristiano Ronaldo. Que azar, mas também me pareceu, Zé. Também me pareceu. estar em posição irregular. Esperemos que não. Esperemos que o golo possa ir ouvido ao árbitro. É um grande domínio, mas está, parece.
1: Vai na volta.
0: Vamos ver ali.
1: Pela
0: aquilo...
1: imagem parece-me, sim, sinceramente, que poderá estar aqui ligeiramente adiantado. Mas é no limite.
0: É verdade, e um grande golo, sem sombra de dúvidas. É pena que a bola não tinha entrado. Aliás, não tenha sido validado. Vamos ver. Vamos ver se vai ou não ser validado. Mas que azar. Que azar, sem sombra de dúvidas. Mas vamos lá ver. Está no vídeo ao árbitro, Zé. Esperemos que entre. Ou foi anulado? Acho que já foi.
1: Check over, portanto, golo invalidado.
0: Já foi anulado, infelizmente. Este golo a Cristiano Ronaldo seria um grande golo, sem sombra de dúvidas. O domínio é espetacular, a finalização ainda melhor. Mas não adianta, não contou. Não adianta. A verdade é essa. Vamos ver. Vamos ver aí agora aí com 4 alterações. O que é que Portugal vai poder fazer, mas também não acho que o ouro esteja no futebol direto, como fizemos agora. Correu bem, entre muitas aspas, porque o gol não foi anulado. Sai Pedro Neto para a entrada de Francisco Conceição, como já era de esperar. Aqui não há. Sai Vitinha para a entrada de Bernardo Silva, também compreendo perfeitamente esta decisão. Acredito que Cancelo para o lugar de Daniel Santos Medo. Sai Bruno Fernandes. Sai Bruno Fernandes, ou seja, Portugal vai jogar num 4-4-2, certo? Com Bernardo Silva e João Neves no meio campo. Sai Bruno e depois quem é que sai a plantar o Gonçalo? Eis a questão. Rafael Leão. Vamos ver. Vamos ver. É fora de jogo. E por muito pouco. Muito pouco, fora de jogo,
1: era como dizíamos, mesmo pela imagem televisiva, ficava claramente essa sensação que eu estar adiantado seria por escassos centímetros.
0: É verdade, escassos centímetros. Entra Gonçalo, para o lado do Cristiano e dá canto para Portugal. Sai Cancelo, Pedro Neto, Bruno Fernandes e Vitinha para as entradas de Bernardo, Nelson Santos Semedo, Gonçalo Ramos e Francisco Conceição. Ou seja, lá está, com João Neves e Bernardo Silva, os dois a jogarem no meio campo. Com Rafael Leão de um lado, com Francisco Conceição do outro, dois extremos puros, Cristiano e Gonçalo na frente. A ver, vamos. Pontapé de canto para a seleção nacional, é para Nuno Mendes. Vamos ao golo, Portugal irá muito tempo pela frente. Vamos ao golo, Nuno Mendes. Vamos ao golo, seleção. Nuno Mendes vai partir para a bola parada. Está na hora, Portugal, está na hora desse golo do empate em Toronto. Mais de 10 mil portugueses em Toronto a quererem gritar o gol da seleção nacional. Esperemos que seja agora. Aí está Nuno Mendes a bater o canto. Desvio lado da baliza defendida por Levakovic. Foi Rafael Leão novamente. Novamente Rafael Leão a desperdiçar. Bela bola de Nuno Mendes. Remate de Rafael Leão a sair completamente ao lado. Mas não sei quanto a ti, Zé, mas isto de começar a perder a eliminatória faz-me lembrar o jogo contra Marrocos, o próprio jogo contra a Bélgica no Europeu. É difícil, é muito difícil.
1: Muito difícil e sobretudo porque os minutos vão passando e se não temos uma resposta imediata e o empate imediato por parte da seleção de Portugal, à medida que os minutos vão passando, a pressão vai aumentando, vai-se perdendo a esperança. E de facto parece-me que Portugal tem essa necessidade, pelo menos chegar ao empate para ter aqui um outro aso, uma outra alma para conseguir chegar a esse segundo gol que pudesse dar a cambalhota no resultado. Mas para já Portugal em primeiro lugar não pode permitir tantas aproximações da seleção da Croácia.
0: Mas atenção, desculpas a interromper, porque podemos ter grande penalidade. Atenção, atenção, que Renato Veiga está a ser amarrado. Atenção, Renato Veiga está a ser agarrado.
1: Exatamente.
0: Depois há tal questão da intensidade, mas isso também é língua portuguesa.
1: E acaba
0: a questão da intensidade.
1: E acaba
0: vai ser
1: derrubado,
0: penalti, claramente.
1: Vai ser penalti.
0: Vai ser penalti. Vai ser penalti. Vai ser penalti para Portugal. Vamos também carimbar e respirar um pouco. Que montanha russa de emoções, minuto 65. Portugal 0, Croácia 1.
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1: E vamos ouvir o árbitro.
4: Croatia player number 13 holds his opponent.
0: Penalti para Portugal! Penalti! Ao minuto 66 da partida! Que festa em Toronto! E que festa também por todo o país, naturalmente, Zé! Não há margem de erro! Marca, Cristiano!
1: É, esperemos que Cristiano consiga marcar este golo e que possa dar um empate a Portugal e Portugal, com este empate, como dizia há poucos instantes, possa ganhar aqui um outro aso e sobretudo uma mentalidade apenas e só. Carregar sobre na equipa da Croácia, carregar no acelerador até bem perto do final e sobretudo para tentar dar a cambalhota no resultado neste tempo regulamentar.
0: Isto não vai dar para nós, né? Isto não vai dar para nós. Nós, vai dar para nós, Zé, e ouvintes Gol FM. Cristiano, grande penalidade. Vamos embora, Cristiano. Penalti. É aquilo que tu melhor sabes fazer, Cristiano. Durante 23 anos, a lidar com a pressão da melhor forma possível. Durante 23 anos, a mostrares o porquê de seres considerado um dos melhores jogadores da história do futebol. Vai, Cristiano, no duelo com Livakovic. Atenção que ela é experiente nos penaltis do Livakovic. Cristiano, Cristiano, bate para a bola, Cristiano! Golo! Nasceste para lidar com a pressão, Cristiano! Gol!
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0: Vai dar, Portugal! Vai dar, Portugal! Golo do empate, marca Cristiano Ronaldo ao minuto 68. Grande penalidade marcada na perfeição. Está lá dentro. E agora sim, Portugal 1, Croácia também 1.
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0: 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Está lá dentro, está lá dentro, está lá dentro, Cristiano Ronaldo a marcar o golo do empate ao minuto 68 da partida. E a verdade é que Portugal já justificava, mas atenção, não há que adormecer. Porque a verdade é que nós demoramos a reagir ao golo sofrido, demoramos imenso a reagir ao golo sofrido, mas a verdade é que depois tivemos a bola à trave do Rafael Leão, tivemos o golo anulado do Cristiano, agora a grande penalidade, portanto... Vamos embora, mas isto também, sinceramente, parece-me que é jogo para prolongamento.
1: Mas que seja resolvido em prolongamento para o nosso lado, está tudo igual.
0: Ora nem mais, né? Ora nem mais. 2-8. Esta Cristiano a puxar por toda a equipa portuguesa. Adeptos, vamos embora, Portugal. À procura do 2-1. Essa fome de vencer que os jogadores dentro do campo têm que ter da seleção nacional. Tempo para hidratação. Minuto 69. Vamos olhar agora também para os comentários no YouTube. Mas antes disso, Zé, perguntar-te aqui uma questão. Este gol de Cristiano, todos nós conhecemos Cristiano há muito tempo e sabemos o quão obcecado ele é com o golo e que por vezes isso até faz com que ele não jogue tão bem. Este golo agora acredito que o vá libertar a ele e até mesmo a quem está à volta dele.
1: É, e sobretudo depois de muitas críticas que acabaram por surgir, nomeadamente durante a exibição da seleção portuguesa na fase de grupos, acredito que Cristiano quer de facto destacar-se neste Mundial 2026. Por sinal, pode ser o seu último Mundial relativamente à vida profissional de jogador, portanto acredito que este golo poderá aqui também ter uma importância fundamental para aquilo que Cristiano poderá ter enquanto jogador da seleção nacional e nomeadamente durante neste embate diante da Croácia, porque normalmente quando marca um, Ronaldo quer marcar mais. Costuma-se dizer quando se solta o catch-up é de uma só vez.
0: É verdade, essa frase icónica do catch-up. Vamos ao carimbo! Minuto 70, Portugal 1, marcou Cristiano Ronaldo, Croácia também 1, marcou Perisic.
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0: Minuto 71 da partida. Vai valendo o golo de Cristiano. É também da Perezic. Gol de penalti. Cristiano a não tremer. A fazer o terceiro golo neste campeonato do mundo. E também o primeiro golo em mata-mata. Cristiano Ronaldo nunca tinha feito nenhum golo em fase já a eliminar. A verdade é que também Cristiano, a nível de fase eliminar, teve muitas, teve sim senhor, só não teve, dos seis mundiais, só não teve duas vezes, que foi em uma vez, 2014, exatamente, 2014. Vamos ao lançamento de lateral, agora não há motivo para Portugal adormecer, mas de todo, agora que chegamos ao gol do empate, não há motivo para a seleção adormecer. Lançamento para Perisic, aí está, a lançar, a bola chega a Diogo Costa, cai no relvado Diogo, levanta Diogo, vamos embora. Portugal, era bom se conseguisse chegar ao 2-1, saída de Baturina, bom jogo de Baturina, entrada de Pazalic, esta Croácia tem bons jogadores, parecendo que não, mas não estou com isso a justificar o facto de Portugal ser empatado ao minuto 72, mas esta Croácia joga bem, tem bons jogadores. Aí está Gonçalo Ramos, em sociedade com Cristiano Ronaldo. Assume-te, Gonçalo, vamos embora, é a tua oportunidade. Bola para Nuno Mendes, este agora deixa ali para Gonçalo Ramos. Joga agora para trás, ali para Rafael Leão agora a colocar a bola mais ao meio, ali para Ruben Dias agora a deixar ali para Nelson Semedo. Nelson Semedo agora para Francisco Conceição agora para Nelson Semedo. E na minha opinião, pessoal, Portugal está não é com os jogadores que estão lá dentro, mas para mim este é o sistema tático perfeito para Portugal, 4-4-2, com Gonçalo Ramos e Cristiano na frente, ainda há João Félix, também pode ir lá para dentro, pode sair Rafael Leão e entrar João Félix, se bem que num 4-4-2 colocar João Félix a partir de uma ala não é bom, mas Roberto Martínez já espera tudo também, muito sinceramente. Bola para a seleção croata, ali para a zona onde aparece o Pazalic. Bola agora para a defesa central, a Pongracic. Pressiona bem Gonçalo Ramos, é exatamente isso. Para que Gonçalo Ramos também vai entrar para pressionar logo o portador da bola. E eu acredito que com Gonçalo Ramos, Francisco Conceição e o próprio Bernardo Silva para ditar os ritmos, pode correr bem. Olha, Drake está no estádio também em Toronto. O cantor canadiano, precisamente, nasceu no Canadá, conhecido internacionalmente. Bola para Portugal, tentava ganhar ali Gonçalo Ramos, este agora vai deixar a bola ali para Nuno Mendes, ganha novamente a seleção portuguesa, bola para Renato Veiga, abre bem na esquerda, vai para cima Rafael Leão, olha Portugal, Rafael Leão tenta passar, cai no relevado, não há nada, fica a pedir falta Rafael Leão, não há tempo para lamentos, Rafael Leão, vamos lá, levanta-te, bola para Luka Modric, agora na frente, ganha bem Nuno Mendes, está agora ali para a zona, aparece Bernardo Silva, mete gelo no jogo do Bernardo, bem jogado, já meteu, é para o Nuno para o Gonçalo Ramos, tenta passar Gonçalo Ramos, vai tentar ganhar o Francisco Conceição, não ganha, tenta ganhar o Cristiano, também não ganha, recupera Luka Modric, batalha-se muito no meio campo, vai tentar ganhar o Francisco, também não ganha, e agora a seleção da Croácia vai com muitos para lá à frente, atenção, e pode ser perigoso, bola para Ivan Perisic, aí está o autor do golo, ainda Perisic, mete por dentro, recupera, grande recuperação da Ruben Dias, mal passa agora de João Neves, vamos acordar Portugal, isto é o mata-mata, não é fase de grupos, atenção, Kovacic, o remate, no poste, ainda mexe Vlasic, segura o poste, atenção, Kovacic novamente, Diogo Costa na defesa, Diogo Costa na defesa, e é verdade, é momento para nos vencermos, sem dúvida alguma, mas é que sorte,
1: até veio a lagrimazita ao olho.
0: Jesus, Kovacic, seria um golaço. E o Costa ainda lhe toca.
1: Ainda lhe toca. Com a ponta dos dedos.
0: dois grandes momentos de Diogo Costa a dar espetáculo ao redes do guarda-redes do Futebol Clube do Porto, campeão nacional. Minuto 75, já lá vamos ao carimbo. Já lá vamos ao carimbo. Luka Modric vai bater esta bola parada. Atenção que a Croácia já voltou a estar por cima. Bate Modric, segundo pós-cabeceamento. A bola vai sair, vai dar pontapé de rede para Portugal. Minuto 75, Portugal 1, Croácia também 1.
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0: pouco trabalho de guarda-redes, não é fácil. São Diogo a conseguir defender. Olha o pontapé de canto. Luka Modric bateu curtinho. Atenção que a Croácia já está no modo de cima outra vez. Cruzamento atrasado. Atenção, Modric tira bem. Francisco Conceição. Lançamento para a Croácia.
1: É, e Walter Rocha vale mesmo o São Diogo, que tem sido um muro intransponível, tendo em conta os ataques da seleção da Croácia, mas lá está. Portugal não pode facilitar desta forma a nível defensivo e tem que unir linhas, evitar tantos ataques por parte da seleção croata.
0: É verdade, sem dúvida alguma, Zé. Está fácil, que montanha russa de emoções. É o mata-mata no seu estado mais puro. Bola para a Croácia, bola para Luka Modric. Está agora a deixar ali para a zona onde aparece o Stanisic. Cruzamento! E a bola recuperada agora por João Neves. Combina com Gonçalo Ramos. Passa Gonçalo Ramos ali para Rafael Leão. Mata no peito. Rafael Leão também já está cansado. Rafael Leão. Já está cansado. Rafael Leão. Bola para Kovacic. Kovacic. Agora a deixar ali para Luka Modric. Passa de Modric longo. Será que chega Perisic? Chega, eles estão frescos, meu. Bola para Perisic. Cruzamento. Tira Nuno Mendes. Bola vai chegar agora para Gonçalo Ramos. Despacha Gonçalo Ramos. Ganha Rafael Leão. Mata no bom domínio do Rafael Leão. Bola para Gonçalo Ramos. Deixa agora para Nuno Mendes. Não inventa Nuno. Mete a bola agora na frente. Mas, mano, Portugal já se desligou outra vez completamente do jogo. Depois do golo marcado, Portugal não se está a conseguir assumir de todo. De tudo mesmo. Bola para a seleção da Croácia. Bola agora colocada no lado esquerdo. Atenção. Bola agora para Pazalic. Cruzamento. Renato Veiga no corte. Não deixa sair, Leão. Não deixa sair, Leão. Não deixa sair. Espetáculo. Não deixou. E agora é não inventar. Aí está Rafael Leão. Progride com a bola. Deixa no meio. Bem jogado. Bernardo Silva perde. O árbitro diz que estão à falta. Bola para Cristiano. Toca para Rafael Leão. Partindo a velocidade do Rafael Leão. Perde a bola, mas ganha lançamento. Ganha lançamento de linha lateral. A seleção nacional. Lançamento para Bernardo Silva. Aí está para Bernardo. Avança no terreno o atual jogador do Real Madrid, Bernardo Silva. Bola agora colocada ali mais à frente. Cai no relevado. O árbitro diz que não há falta. Bola para a seleção da Croácia. Bate ali Vakovic lá para a frente. Lançamento para a Croácia. Lançamento para a Croácia. Vem Rubén Neves. Acredito para a saída de João Neves. Acredito para a saída de João Neves. E com isto, Roberto Martínez esgota as substituições. A não ser que esteja a pensar no prolongamento. Como pode fazer mais duas. Porque este jogo está para João Félix.
1: Exatamente.
0: João Félix e Trinca. Este jogo está completamente para eles. E também digo já que Portugal, se for a prolongamento, não faz sentido Cristiano Ronaldo jogar 120 minutos quando ainda temos possibilidade de jogar contra a Espanha daqui a 3, 4 dias. Bola para a seleção da Croácia. Que bola, atenção, pode ser 2-1. Perisic atirou e o golo da Croácia. E o golo da Croácia, golo da seleção croata, foi Susic a fazer o... Fora de jogo! Fora de jogo tirado. Bem... Me faltam as palavras.
1: Alívio.
0: Até fico sem palavras, mas parece-me que está. Parece-me que está em fora de jogo.
1: É um caso idêntico ao do Cristiano Ronaldo. Parece-me também aqui ligeiramente, e é praticamente uma fotocópia, parece-me, do fora de jogo tirado a Cristiano Ronaldo.
0: É exatamente isso. Mas a defesa não pode estar assim tão subida. Não dá. Não faz sentido. Não faz mesmo sentido. Não faz sentido. E sai Cristiano. Sai Cristiano para a entrada de Rubén Neves. E não gosta Cristiano. Não gosta Cristiano. Não gosta Cristiano. Ninguém estava à espera. Mas é. Vamos ao carimbo, depois falamos sobre isto. Minuto 80. Portugal 1, Croácia também 1.
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0: E bem, não estava à espera, pensava que iria tirar João Neves. Cristiano, a saída de Cristiano surpreende-me, mas de qualquer das formas acho que ele aqui também consegue equilibrar a equipa. Jogar com ponta de lança, ou seja, volta para o 4-3-3, joga com Ruben Neves, Bernardo e João Neves, exatamente. Francisco de um lado, Rafael Leão do outro e Gonçalo Ramos na frente. Portanto, volta a equilibrar a equipa, mas Cristiano não gostou nadinha desta alteração, Zé.
1: Bem, mas temos que olhar sobretudo ao coletivo e conforme acabou também por escrever a Mónica no YouTube da Bola FM, estava na hora. E quanto mais não seja, para salvaguardar aqui alguma gestão física depois para diante da Espanha, porque aí vamos precisar também de Cristiano Ronaldo e agora tentar colocar aqui um pouco mais de frescura na frente de ataque. Vamos lá ver se isto irá surtir efeito com estas alterações de Roberto Martins.
0: É verdade, esperemos que sim, que realmente faça sentido. Saída de Cristiano Ronaldo. Bola para a seleção da Croácia. Bola no lado esquerdo. Bola para o defesa central. Bola agora colocada mais à frente. Vai tentar ganhar o Nelson Semedo, ganha bem Portugal. Bola para João Neves, bola agora para Bernardo Silva. Ele quem vai ditar o ritmo do jogo. Aí está Bernardo, bola para a seleção portuguesa. Bernardo Silva, ainda Bernardo, deixa para trás agora para Ruben Neves. Lá está Portugal com esta saída de Cristiano, equilibra completamente a equipa. Bola para João Neves, ganha agora o Nelson Semedo. Nelson Semedo agora a deixar para trás para Ruben Dias. Ruben Dias agora para João, para Renato Veiga. Mal passo de Renato Veiga. Muito mal, Renato. Vamos ter lançamento, aliás, pontapé de baliza para a seleção da Croácia. Já fora do jogo tirado ao jogador croata. Bola metida outra vez nas costas. É aqui que Portugal tem sentido muitas dificuldades, mas muito bem Nelson Semedo a conseguir ganhar a bola. Ainda Nelson Semedo, vem para dentro o Nelson, mete agora lá na frente, mata João Neves no peito, joga agora para o lado esquerdo ali para Nuno Mendes, avança Nuno Mendes, vamos embora Nuno Mendes, mete a quinta, ainda Nuno, a bola fica um pouco para trás, pode soltar Nuno Mendes, ainda Nuno Mendes, já passou o espetáculo, mete agora na frente, ela e para o João Neves, este agora para Rafael Leão, cruzamento, é baixinho o Francisco, mas aí está, boa iniciativa da seleção portuguesa. Pelo lado esquerdo. Vamos então agora ao pontapé de baliza. Mais um para a seleção da Croácia. Pontapé de baliza para Sotalo. A bater o camisola número 6. O próprio Livakovic, já nem ele quem bate. Aí está Sotalo a bater o pontapé de baliza. Bola agora vai chegar no lado direito. E vamos então procurar o minuto 85. Portugal 1, Croácia também 1.
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0: Olha o Portugal. Francisco Conceição. Pode tirar o cruzamento. Está na área. Francisco passou. Vai dar canto para a seleção. Vai dar pontapé de canto. Para Portugal. Vamos ao golo, seleção. Vamos ao golo. Pontapé de canto para a seleção nacional. Pontapé de canto à direita. Acredita, Portugal. Pode ser agora, Portugal. A ver, vamos o que pode acontecer. Nuno Mendes ou João Neves. Presta bola parada. A ver, vamos. Pontapé de canto para a seleção nacional, Nuno Mendes. Vamos ao golo de Portugal. Nuno Mendes parte para a bola. Nuno Mendes é bem batido e o desvio a sair ao lado da baliza, defendida por Levakovic. Foi Renato Veiga que esteve perto. Vamos ver. Na verdade, aqui em 2016 também fomos a prolongamento, mas isto lá está, era prolongamento. A Espanha só fez 90 minutos. Pá, isto não é fácil, não é fácil, nada, nada fácil. Bola para a Croácia, bola para o guarda-redes Livakovic. Este agora deixar mais ao meio, ali para Sutalo. Aí está Sutalo, bola agora para trás, ali para Livakovic. Livakovic agora deixar para Pongracic. Pongracic avança no terreno, bola agora mais para trás, ali para Susic. Susic a deixar agora para Luka Modric. Aí está Luka Modric. Está agora novamente para trás para Livakovic. Aí está Livakovic. Está a Croácia. Eles são bons nisto. Meter gelo no jogo. Muito gelo no jogo. Sem dúvida alguma. Bola para a seleção croata. No lado direito. Tenta ganhar ali a seleção portuguesa. Não consegue. Bola para Luka Modric. Bola agora a ser jogada mais para trás, ali para Stanisic. Stanisic para Modric. Este agora a virar, atenção ao domínio. Olha para Zalic, passou por Renato Veiga. Um golo agora pode ser fatal. A bola ao lado. Que sofrimento. Esteve perto a Croácia de chegar ao golo. Isto aqui é impressionante, Zé. É impressionante.
1: Nem é bom.
0: Que sofrimento. Portugal está com muita sorte nesta partida, há que dizer. Mas lá está, esta sorte também que é preciso em campeonatos do mundo.
1: A sorte também é necessária, lá está, Walter. Mas Portugal claramente em situações a colocar-se claramente a jeito.
0: Completamente. Completamente a pôr-se a jeito. Minuto 88. Bola para João Neves. Aí está João Neves. Vou deixar agora para Ruben Dias. Ruben Dias novamente para João Neves. João Neves para Ruben Dias. Ruben Dias agora para Renato Veiga. Aí está Renato. Avança Renato Veiga. Deixa agora para o Nelson Semedo. Nelson agora a combinar com Francisco Conceição. Joga para trás Francisco. Deixa agora para Ruben Dias. Ruben Dias mais ao meio para Bernardo Silva. Bernardo Silva agora a deixar para Ruben Dias. O Bandias agora na frente a tentar ligar ali com o Nelson Semedo, mas não é com futebol direto. Não é com futebol direto, até porque eles são bons no jogo aéreo. Bola para Livakovic. Domina fácil Pongracic, joga na frente. É aqui que Portugal tem que ganhar a bola. E ganha, e ganha. Bola para Bernardo Silva. Está Bernardo. Entra agora no meio campo defensivo Bernardo Silva. Avança no terreno o jogador da seleção nacional. Aí está Bernardo. Deixa agora ali para Nuno Mendes. Nuno Mendes agora para Rafael Leão. Está o 17. Vai bailando o Leão. Deixa agora para Ruben Neves. Vamos entrar no minuto 90. Um golo agora seria perfeito. Vamos embora Portugal. Ruben Dias. Deixa agora para Renato Veiga. Renato Veiga pode deixar na esquerda ali para Rafael Leão. Já deixou. Vai para cima. Vai para cima, Rafa. Aí está ele. A driblar. Tenta passar. Já passou. Ainda Rafael Leão. Volta para o mesmo sítio. Pode soltar. Soltou. Deixa agora para Renato Veiga. Renato Veiga novamente ali para Rafael Leão. Lá vai o 17. Tenta encontrar Nuno Mendes. Mete por dentro. Bola para Ruben Neves. Aí está Ruben Neves. 10 minutos de compensação. É muito tempo de jogo. Olha a bola bombeada lá para a área. Ali para Nuno Mendes. Vai dar canto. Vai dar canto para Portugal. Já lá vamos ao carimbo. Desse minuto 90, ponta, pé de canto para a seleção nacional. Vamos ao carimbo daqui a pouco. Canto para João Neves. Aí está o bicampeão europeu. Vamos lá, João. Pega bem na bola. 10 minutos de compensação, vai bater João Neves. Aí está João Neves, bateu o desvio ao lado. Portugal está a bater bem as bolas paradas, os jogadores estão a cabecear bem. Está a faltar ela entrar. Minuto 90, Portugal 1, Croácia 1.
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0: 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Bola para a seleção nacional. Bola colocada agora na frente, mas acaba também por sair das quatro linhas. Vamos ao lançamento para Nuno Mendes, aliás Nelson Semedo à direita, minuto 92 da partida, vamos jogar mais 8 antes do tempo de compensação, agora lá está, entramos também aqui numa fase em que ambas as seleções não querem arriscar, quando sabem cá tempo para prolongamento, portanto entramos numa fase aqui do jogo onde eu espero estar enganado, muito sinceramente espero estar enganado, e posso estar, atenção Nuno Mendes, entra na área Nuno Mendes, já passou Nuno Mendes, cai na área e o árbitro diz que não há nada, diz que não há nada ao árbitro da partida. O Banco de Portugal salta que nem uma mola. Grande túnel agora de Stanisic sobre Ruben Neves. Ganha bem Renato Veiga. Recupera Ruben Neves. Deixa agora para Francisco Conceição. Aí está Francisco. Joga agora para Nelson Semedo. Semedo novamente ali para Francisco. Ainda Francisco. Deixa deixar para Renato Veiga. Renato Veiga à esquerda. Bem visto. É para Rafael Leão. Vai para cima Rafael. Ainda Leão. Tenta para Leão. Volta para trás. Tem que soltar, tem que soltar, tem que soltar. Soltou. Deixou ali para o Renato Veiga. Vamos embora Renato Veiga. Renato agora por dentro para Ruben Neves. Ruben Neves para Nuno Mendes. Cai Nuno Mendes. Recupera bem Ruben Neves. Sobra agora para Rafael Leão. Olha para a área Rafael Leão. Vê que não está lá ninguém. Joga agora a bola para trás ali para Renato Veiga. Renato Veiga agora a deixar ali para Ruben Dias. Ruben Dias novamente para trás ali para Renato Veiga. Renato Veiga agora a colocar ali para a zona onde aparece o Rafael Leão. Cruzamento Rafael Leão. Gonçalo Ramos. É golo! É nosso! É nosso! Portugal! De cabeça lá para dentro, Gonçalo Ramos!

0: cruzamento de Rafael Leão, parecia PlayStation, teleguiada, e Gonçalo Ramos, o bicampeão europeu, nas alturas, de cabeça lá para dentro, um cabeçamento que vai entrar para a história, marca Portugal, a 6 minutos do fim, Toronto em festa, 11 milhões em festa, é nosso, Portugal 2, Croácia 1.
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0: 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Grande bola, Zé, grande bola de Rafaelia.
2: É sobretudo grande bola e de estar no sítio certo, à hora certa, para conseguir faturar para a Bona Portugal. Lá está. Estas incursões era aquilo que se podia, Bona, desde o início a Portugal, conseguir colocar a bola Bona bem perto da baliza da seleção da Croácia e depois lá está nessa eficácia Bona ser matadores. Foi isso que foi com o salto de Ramos ao conseguir cabecear de forma certeira Bona para Bona neste segundo gol de Bona Portugal. Agora lá está, no que se pede a Portugal é que pelo menos no mínimo consiga manter esta vantagem até no final do duelo, mas de facto aqui numa grande jogada, num grande centro para que Gonçalo Ramos conseguisse cabecear de forma certeira para este golo de Portugal. Portugal que está bem perto dos oitavos de final e para já na contabilidade faltam menos de 5 minutos para confirmar esse apuramento e para esse embate diante da Espanha. Recordo na próxima segunda-feira pelas 8 da noite.
0: Que montanha russa de emoções! Que montanha russa de emoções! Sai Kovacic e entra Kramaric. A Croácia vai com tudo lá para a frente, vai atacar com tudo. Grande cruzamento de Rafael Leão. Cruzamento perfeito de Rafael Leão.
2: Teleguiado,
0: parecia PlayStation. Parecia PlayStation e Gonçalo Ramos lá para dentro, a fazer o quarto golo em campeonatos do mundo. E isto também é prova que o Gonçalo tem que ir lá para dentro mais vezes. Tem que ir lá para dentro mais vezes. Porque, se não me engano, é o jogador da história do PSG que mais golos tem a sair do banco de suplentes. Faltam 4 minutos. Aguenta Portugal. Estamos perto dos oitavos de final. Muito perto. E a verdade é que só podia ser uma vitória, esperamos nós. Aliás, eu nem vou dizer isto já que ainda há muito jogo. É melhor não dizer já. Olha o cruzamento da Croácia. Atenção! Tira Renato Veiga. Bola sobra para Rafael Leão. Despacha agora Bernardo Silva lá para a frente. A bola agora vai chegar ali para a seleção croata que vai com tudo. E a bola vai sobrar para Nuno Mendes. Despacha não mais nada. A colocar a bola lá à frente. Vai tentar ganhar Francisco Conceição. A bola vai sobrar para Gonçalo Ramos. Agora já meteu para Rafael Leão. Já colocou para Francisco. Pode devolver. Mete-lo no jogo, Francisco. Muito bem, Francisco. Agora solta, miúdo. Agora solta-me o... ali pouco arriscado. Bola agora ali para o Renato Veiga. Abre bem na direita. Já deixou para Nelson de Semedo. Tem espaço o Nelson. Que grande golo do Gonçalo Ramos. Não me sai da cabeça. Grande golo de Portugal. Grande cruzamento do golo do Rafael Leão. E Gonçalo Ramos lá para dentro a fazer o golo para a seleção nacional. Estamos perto dos oitavos. Acredita Portugal. Acredita Portugal. Pode ser uma vitória emocionante para Diogo Jota. Pode realmente ser uma vitória épica da seleção nacional, uma remontada, e que esta remontada sirva primeiro de tudo de alerta que Portugal não pode dar, diria, 20, 30 minutos de avanço como deu no início da segunda parte. Dizer também que tivemos muita sorte, há que dizê-lo, mas também lá está, para se vencer este tipo de competições, para se chegar longe neste tipo de competições, é preciso termos sorte. E vamos a isso. Acredita, Portugal! Acredita que está quase! Está quase! Quase, quase, quase! Um grande abraço para o Duque, um abraço para o Rafael, para o Alex, para o Isma, para o Renato, para toda a gente, para a Mónica, para o Danilo, para a Rita, Carlos Almeida, Paulo Rodrigues, Alex, Tom Luso, Delfim Miranda, Renato Ribeiro, Carlos Alexandra, para todos, Ângelo Romeu! Faltam 2 minutos para terminar a partida. Em Toronto, aguenta Portugal. Olha lá, a Croácia vai para o ataque, atenção. Lado esquerdo, um gol deles é que não. Olha o cruzamento e vai dar o quê? Vai dar canto. Vai dar pontapé de canto para a Croácia. O Perisic fica-se ali a queixar de uma mão na bola. Pontapé de canto para os croatas. Faltam 2 minutos para terminar a partida. Aliás, 1 minuto e meio. 1 minuto e meio, aguenta coração português. Pontapé de canto batido. E agora vi o árbitro apontar ali para a zona do penalti e até me assustei. Mas é falta para nós. É falta para nós. Foi o Matanovic quem fez falta. E bem, está quase a terminar o jogo. Diogo Costa vai bater este pontapé livre. Grande Diogo Costa. Fez ali três defesas importantíssimas. A verdade é que este jogo correu de feição à seleção nacional. Mas temos... É cá também para dizer que temos mais sorte que juízo, há que dizê-lo. A nossa primeira parte foi muito boa, mas quando estivemos mal, estivemos mesmo muito mal. Mas também, da mesma forma que critico, de forma construtiva naturalmente, o Roberto Martínez, tenho que o elogiar pelas substituições feitas. Portugal voltou a equilibrar, aliás, pela substituição quando tira o Cristiano e coloca o Ruben Neves, porque conseguiu equilibrar a equipa e por ter deixado o Rafael e iam jogar... o jogo todo. É verdade que não fez um grande jogo, é certo, mas o que é certo é que faz uma assistência perfeita para o segundo gol de Portugal. Já estamos nos 10, tem que acabar o árbitro da partida. Olha, a Croácia vai para o ataque, pode ser o último lance do jogo. Atenção, bola agora a surgir ali para Stanisic. Olha, a Croácia no ataque no lado direito, pode ser perigoso. Passa a Leite, deixou na frente Modric, saiu, mas arriscou imenso.
2: É jogar bonito, mas arriscado.
0: Muito arriscado, muito arriscado, excesso de confiança. Mas é isso, Portugal, o jogo vai terminar. Portugal vai garantir o apuramento para os oitavos de final. Portugal-Espanha, segunda-feira, 8 da noite. Já não há dúvidas. Vamos avançar. Já estamos no tempo, aliás, já passou o tempo de compensação. Tem que apitar o árbitro da partida. Apita! Apita! Está quase a terminar este jogo em Toronto. Portugal muito perto. Lançamento para a seleção croata. O árbitro não vai apitar. Não sei também o porquê de dar mais um minuto. Não acho que se justifique. Olha a bola agora bombeada lá para a frente. Ganha nas alturas. Renato Veiga, Imperial. Bola agora para João Neves. Fica para Nelson de Semedo. Leva a bola para a frente. Nelson de Semedo. Exatamente, Nelson de Semedo. É isso mesmo. E agora temporiza. Vamos ter bola. Vamos ter bola. Bola para Nelson. Dá para Francisco. Vai para cima. Encara. Encara. Francisco. Puxou. Pé esquerdo. Ao lado. Seria um golaço, Zé de Francisco.
2: É, um grande remate e uma grande arrancada pela direita. O VAR completamente todos à frente. O remate é que saiu um pouco ao lado.
0: Sem dúvida alguma, sem dúvida alguma, o jogo está quase a acabar, já está na hora, senhor árbitro. Olá, a Croácia vai para o ataque, já passou da hora, aliás. Atenção à seleção croata, pode ir com algum perigo. Pazalic encarou, cruzou, Diogo Costa a defender São Diogo. Mais uma vez a fazer um jogaço, Diogo Costa. E pode muito bem ser o homem do jogo. Provavelmente Gonçalo Ramos pelo golo marcado. Mas Diogo Costa, mais uma super exibição. Apita, senhor árbitro, que eu quero saltar. Eu e toda a gente, todos os portugueses querem saltar. De alegria, foi um jogo difícil. Mas um jogo que tem que ser muitas ilações. Muitas ilações mesmo. A bola para a seleção croata, 12 minutos. Não percebo o porquê desta demora. Avança a seleção da Croácia. Croácia para a frente, bola para Stanisic. Atenção, bola agora vai sobrar ali para Sutalo. Sutalo agora vai colocar a bola mais à esquerda, ali para a zona onde aparece o Pazalic. Vem para dentro, o cruzamento, desvio, golo da Croácia. E que já passava da hora. Já passava da hora e a Croácia chega ao golo. O empate, que balde de água fria. E é impressionante. Marca a Croácia. Gol.
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0: É da Croácia. Faz o golo do empate de Vardiol. E bem, que balde de água fria. A verdade é essa. Que balde de água fria para a seleção nacional. E não sei se não está, porque o número 15 pode estar em fora de jogo, Zé.
2: E parece...
0: pode estar em fora de jogo. Sai fora de jogo, sai fora de jogo, Zé. Vai ser anulado.
2: Exatamente.
0: Vai ser anulado. Vai,
2: exatamente. Parece-me ligeiramente aqui adiantado. Ora, lá está. E poderá mesmo ser invalidado.
0: Vai ser anulado.
2: Pode dar para Portugal neste tempo regulamentar. Pode ser invalidado o gol à Croácia.
0: Vai ser anulado. Tem que ser. Completamente acampado o jogador croata. Vai ter que ser anulado. A ver, vamos, o lance vai para o vídeo-árbitro. É o Pazalic. É o Pazalic quem está em fora de jogo. Aguenta, aguenta coração, é, vai anular. Vamos embora, Portugal. Mas é com aquilo que temos dito, Zé. Mais sorte que juízo este jogo.
2: É, fica claramente notória a sorte que Portugal foi tendo durante todo o encontro. Lá está. Agora, parece-me que a dúvida aqui, Walter, é se toca no jogador da na seleção, em último lugar do jogador da seleção da Croácia. Portanto, vamos ver qual será a posição do árbitro na partida, mas claramente adiantado o jogador.
0: Sim, parece-me que sim. Está fora de jogo. Ele intromete-se na jogada. Está em fora de jogo. Mas ele vai ao lance, ele vai ao vídeo, ao árbitro, não estou a perceber porquê. Se é para ver o fora de jogo, não faz muito sentido.
2: Agora vamos à decisão do árbitro da partida.
3: Croatia player number 20, touch the ball and
0: head it. Está no lado! Está no lado! E vai dar para Portugal! Vai dar para Portugal, não é golo fora de jogo! Tirado a Pazalic, que autêntica montanha russa de emoções. Este jogo em Toronto não dá para descansar.
2: Olha, e deixa-me dizer isto, Walter. Vamos lá com todo o gosto puxar a fita na trás. Ora, puxamos a fita na trás. Volta a Portugal a ficar com essa vantagem de 2-1 e muito perto do final. E porquê de ainda não ter apitado o árbitro da partida, Walter?
0: Faz-me pensar coisas, porque não ter evitado aí do seu horário. Estou a brincar. Mas já devia. A verdade é essa: este golo acontece em 2 ou 3 minutos para lá da hora. Mas está quase a terminar essa partida. Vamos ver se o árbitro vai ou não dar mais algum tempo de compensação. Vamos embora, Portugal. Mas é esta sorte que eu falo. Esta é sorte que também é preciso em campeonatos do mundo. Bola para a seleção nacional, o jogo vai terminar e Portugal inteiro vai explodir de alegria. Portugal vai para os oitavos, vai defrontar a seleção espanhola. Os adeptos croatas furiosos com o árbitro da partida, não é caso para menos. E a atirarem garrafas a Diogo Costa, garrafas de plástico, também só podem entrar de plástico, não é? Mas, e Bernardo Silva também. Neste jogo já estamos num prolongamento praticamente.
2: Exatamente, já para lá dos 10 minutos dados de tempo de descontos, já a caminho dos 7 minutos para além dos 10.
0: É verdade, agora o árbitro ali a falar com os jogadores. Vai a terminar a partida, não tarda nada, Portugal vai seguir em frente. Portugal vai seguir em frente. Vai bater Diogo Costa. Está quase a terminar. Aliás, já está na hora. Já chega deste jogo. Mas é que já chega deste jogo.
2: Já chega de sofrimento.
0: Já chega de sofrimento. Apita, senhor árbitro. Vai bater Diogo Costa lá para a frente. Já está na hora. Os adeptos croatas vão puxando pela equipa. Mas eu não estou a perceber porque é que o jogo continua parado, muito sinceramente. Eu não estou a perceber o porquê. O jogador está em fora de jogo, tal como vimos, completamente acampado. Completamente acampado. Está em fora de jogo. Não estou a perceber o porquê.
2: E estava aqui a confirmar, Walter, através também da transmissão televisiva, existe mesmo o toque de Matanovic e, portanto, devido a esse sensor na bola, e acaba por depois dar esse fora de jogo à seleção croata. Agora lá está, não sei do que é que o árbitro está à espera neste momento.
0: Será o toque de Renato Veiga? Não, segue o jogo, já está. E ele não apita, o árbitro não quer ir para casa. Bola colocada mais lá à frente. Portugal, cabeça, por favor, cabeça. O jogo está quase a terminar. Digo eu. Bola para Nelson de Semedo. Leva a bola para a frente, Nelson. Ainda Nelson, já meteu na frente. Gonçalo Ramos. Deixa para Nelson de Semedo. Este agora para Francisco. Aí está Francisco, vai encarar o adversário. Joga para Gonçalo Ramos. Para trás agora para Nelson Semedo. É preciso o Bernardo aparecer agora neste momento para gerir o ritmo. E acabou! Uma montanha russa de emoções. Uma vitória emocionante. Uma vitória para Diogo Jota. Portugal está nos oitavos de final. Jogo totalmente dramático em Toronto. Valeu esse cabeceamento para a eternidade de Gonçalo Ramos. É resultado final. Portugal 2, Croácia 1.
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2: E final da partida entre Portugal e Croácia, vitória da seleção russa por 2-1 e já o podemos dizer, estamos nos oitavos de final e a nossa adversária, na próxima adversária, será na Espanha, na próxima segunda-feira, pelas 8 da noite, mais uma grande partida, não perder para acompanhar connosco com a primeira Rádio Desporto, mas hoje foi de sofrimento, hoje foi de sorte, mas Walter Rocha, conseguimos o nosso objetivo de estar nos oitavos de final.
0: Conseguimos juntos. Jogo muito, muito difícil mesmo. Esta seleção da Croácia é uma seleção muito, muito, lá está, uma seleção muito experiente. Pode não ser uma seleção muito forte em talento, mas é uma seleção muito experiente e quero também aqui, e muito bem como diz o Rogério Silvador, e bem o Rogério, que diz uma palavra para o Modric, é verdade, Luka Modric, grande lenda. Sem dúvida alguma, que fez um grande jogo. Respondendo aqui ao nosso amigo Ronaldo, que tem a foto do Ronaldo Fenómeno, que diz que não percebe o porquê dos portugueses estarem a comemorar, a festejar, se vão ser eliminados pela seleção espanhola. Já tem uma bola de cristal do nosso amigo Ronaldo Fenómeno. Mas olhando aqui para o jogo, lá está, é preciso ter sorte, e a seleção teve muita sorte neste tipo de jogos, para ser campeão do mundo é preciso ter sorte. Não estou a dizer com isto que Portugal vai ser campeão do mundo, mas quero dizer que a seleção nacional acima de tudo tem que melhorar imenso, porque contra a Espanha não vai dar tantas abébias como deu a Croácia.
2: É impossível, Walter. Se Portugal faz disto diante da Espanha, ou se vai com estes facilitismos perante a seleção espanhola, diria mesmo que se arrisca a ser goleado.
0: É verdade, Zé. Arrisca-se a ser goleado e a verdade é que temos que melhorar muito. E a verdade é que a seleção nacional precisa realmente de ter mais competência defensiva, sem sombra de dúvidas, ter mais capacidade. A questão é que lá está, isto não percebe. Portugal foi do 8 ao 80. Portugal esteve muito bem no momento sem bola na primeira parte. Portugal esteve realmente muito bem nesse momento, com a capacidade de reagir à perda. A verdade é que depois perdeu-se completamente. Portugal faz uma segunda parte totalmente desastrosa, totalmente sem ideias. Portugal não apareceu completamente no jogo, mas dizer aqui que lá está, temos que fazer mais. Claro que é momento de festejar, claro que é o momento dos jogadores festejarem, unirem-se cada vez mais, e lá está, cabe agora à seleção nacional ter essa capacidade. Cristiano Ronaldo veste agora uma camisola de Diogo Jota, a camisola 21, lá está essa homenagem a Diogo Jota, num jogo emocionante, diria que é uma homenagem perfeita. Há lágrimas também dos jogadores portugueses no relvado. Fomos felizes em Toronto, é uma imagem que agora arrepia também, sem sombra de dúvidas, e espero realmente que estes jogadores, que a equipa técnica, que o treinador, que nós próprios também, que é verdade que somos muito críticos porque queremos que a seleção jogue melhor, e somos críticos não é por sermos treinadores de bancada, mas sobretudo porque sabemos que a seleção tem capacidade para mais, mas temos que nos unir. Estamos nos oitavos de final, é verdade que não somos favoritos dentro da Espanha, mas temos que nos unir, esta é a hora de acreditar, o poder de acreditar, porque lá está, Diogo Jota realmente merece esta união. Agora lá está, também não posso estar a ser hipócrita e dizer que Portugal jogou bem esta vitória, só podemos tirar coisas boas, não. Podemos tirar, aliás, eu coisas boas só tiro da primeira parte e mesmo assim só durou 45 minutos, foi a nossa reação à perda, que na segunda parte desmoronou-se completamente. Eu continuo a dizer que Portugal tem que jogar com médio defensivo, esta ideia de Roberto Martins, esta forma de jogar de Roberto Martínez. Eu sei que é muito bonito ter Rubén, ter Bruno Fernandes, Vitinha e João Neves no meio campo, sei que é no papel o melhor meio campo do mundo, mas esta ideia de jogo de Roberto Martínez, que expõe completamente a equipa, expõe completamente o meio campo, tem que haver um médio defensivo, que na minha opinião seria um que infelizmente nem sequer está convocado, que é o João Palhinha. Porém, acho que ou o Romain Neves ou o Samu Costa, um deles tem que entrar lá para dentro, porque a verdade é que a Seleção Nacional tem que é preciso fazer mais, é preciso realmente fazer muito mais, e esperemos realmente que esta Seleção melhore. Eu sinceramente acho que numa competição destas, ao tempo que Roberto Martínez está na Seleção, não acho que vai ser de um momento para o outro que Portugal vai melhorar. Acho que Portugal, a única forma de amenizar os erros que tem, é aquilo que eu acabei de dizer. Acho eu. Eu também não sou treinador. O Roberto Martínez, ele sabe mais que eu. Por alguma razão é que ele está na Seleção Nacional e eu estou aqui. Mas, na minha visão, acho que Portugal tem obrigatoriamente que jogar com médio defensivo. Quer seja Rubén Neves, quer seja Samu Costa, sei que é muito importante a seleção ter o maior número de talento possível dentro de campo, mas é preciso equilíbrio, é preciso segurança. Muito obrigado a toda a gente que esteve também nesta transmissão. Vamos continuar aqui a abordar também o encontro até ao final das declarações. E uma menção honrosa também à seleção croata, há que dizê-lo. A Croácia acabou por fazer um bom jogo dentro da sua medida. E estou a ver aqui este golo de Gonçalo Ramos e faz-me arrepiar completamente. Um golo mesmo.
2: Literalmente no sítio certo, à hora certa. Fantástico. Um belo sentido de oportunidade e depois também mérito, claro está, para quem acabou por fazer assistência. Neste caso, um bom centro protagonizado por Rafael Leão, que acabou por colocar a bola no sítio certo onde estava Gonçalo Ramos.
0: É verdade, sem dúvida alguma, é grande cabeceamento de Gonçalo Ramos. E é nosso. Vamos também desfrutar deste momento. Claramente, volto a dizer, tiramos isto foi mais sorte que juízo. Foi mais sorte que juízo. E as ilações que temos que tirar deste jogo não são positivas. A única coisa que eu tenho de positivo deste jogo, lá está, foi a tal primeira parte, a reação à perda. Mesmo assim, Portugal tem que fazer muito mais, sem sombra de dúvidas. Lá está, há jogadores que não conseguiram ter a gestão. Nuno Mendes não conseguiu ser gerido. O João Neves não conseguiu. Sabe que o João Neves também ficou no banco há dois jogos, praticamente por aí. Mas o Nuno Mendes, novamente, que não foi gerido. Mas acho que Portugal, Zé, não sei se concordas comigo, ganha aqui. E eu estava muito reticente disto, mas a verdade é que ele está habituado a isto. Porque ele há 3, 4 anos que é isto. E falo de Gonçalo Ramos. Eu estava reticente no sentido em que Gonçalo Ramos ele não tinha sido aposta de Roberto Martínez, e na minha opinião ele podia perder um pouco de confiança, sem dúvida alguma. E eu até levo isto para o plano pessoal. Porquê? Porque Gonçalo Ramos tem um filho praticamente recém-nascido, ou seja, o próprio está, tudo bem que é um mês e meio este campeonato do mundo, mas um mês e meio é muito tempo, e está a perder de certa forma o crescimento do filho. O próprio Gonçalo Ramos desmarcou o casamento, estava marcado para 19 de julho, porque é o dia da final do Mundial, ou seja, convicto que Portugal ia lá chegar. E, ou seja, isto tudo mexe com a cabeça de um jogador, e o facto dele não estar a jogar podia mexer com a cabeça do jogador, e eu podia pensar, aliás, estava a pensar realmente que isto ia mexer com ele, e ele não ia estar confiante por todos estes factos. A verdade é que ele entrou, marcou, e é isto que ele tem feito no Paris Saint-Germain.
2: Tem sido isto, Walter, a verdade é mesmo essa, que tem sido resiliência. Um jogador que, independentemente se é muito ou pouco utilizado, quando é chamado, tem respondido de forma muito positiva. E Gonçalo Ramos, já o tínhamos falado aqui várias vezes, é claramente uma carta válida para Roberto Martínez, para nesta seleção nacional, e hoje acabou mais uma vez por fazer a diferença. Faz lembrar aquele tipo de jogadores que, quando é chamado, está sempre pronto para dar uma resposta positiva, e Gonçalo Ramos é esse jogador na seleção nacional. Seja muito ou pouco utilizado, quando é chamado, acaba sempre por fazer coisas positivas, Walter.
0: É verdade, é resiliência, é a palavra de ordem deste Gonçalo Ramos. É um grande jogador, sem dúvida alguma, e é muito por aqui que Portugal, lá está, consegue ganhar com Gonçalo Ramos. Diogo Costa, para mim, homem do jogo, na minha opinião, é Diogo Costa, e creio que já temos condições para ouvirmos intervenientes.
2: É, exatamente, e começamos precisamente pelo homem do jogo, Gonçalo Ramos, pelo menos acabou por decidir esta partida a favor de Portugal. Vamos ouvir então Gonçalo Ramos.
4: Que sensações traz deste desafio incrível para Portugal, uma montanha russa de emoções?
5: Boa noite, sim, jogo complicado, começamos a perder, e acaba por ser um bocadinho no desespero e no sofrimento. Mas o mais importante é que ganhámos, passámos à próxima fase, mostrámos a força da nossa equipa e pronto, agora já passou, é focar no próximo e levamos aqui a vitória, que é o mais importante.
4: Explique-me o que é que pensou depois daquele golpe de cabeça.
5: Foi quase um golpe de instinto. Eu sei que neste tipo de momentos eu costumo aparecer, eu costumo marcar, costumo resolver os jogos. Eu gosto de me focar nisso, gosto de depositar a minha energia nisso, e acho que mais uma vez demonstrei que estou cá para ajudar e para decidir jogos, que é o meu trabalho.
4: Como é que um jogador que às vezes joga tão pouco consegue manter-se, mesmo emocionalmente, presente para entrar e marcar? Porque não é novidade isto na carreira do Gonçalo Ramos.
5: Não, é difícil, há dias mais difíceis, mas os dias de jogo é outra loiça, há coisas mais importantes do que jogar mais ou menos. Há treinos mais complicados, há treinos mais fáceis, mas quando chega o dia de jogo não sabe o que é que pode passar, e se eu não estiver com a minha energia e com o meu astral bom, não consigo ajudar a equipa, e acho que foi isso que eu consegui fazer aqui hoje e valeu a pena.
4: Não houve uma pausa para a hidratação, o Cristiano falou consigo ali um bocadinho, o que é que ele lhe disse naquele momento?
5: Ele já me tinha dito que eu ia ser importante, que eu ia ajudar a equipa, e a verdade é que eu disse aos meus colegas hoje no balneário, ao intervalo, que para não se preocuparem, que se eu entrasse ia marcar, e a verdade é que consegui cumprir o que disse.
4: Obrigado, Gonçalo Ramos.
2: A leitura feita por Gonçalo Ramos, que acaba por cumprir aquilo que disse no balneário, uma confissão feita há poucos instantes por Gonçalo Ramos, que acaba por dizer nesse balneário, no tempo de intervalo, que caso entrasse iria marcar. Ora, dito e feito, acabou por marcar, acabou por resolver as contas para a Portugal e, sobretudo, a demonstrar-se muito feliz também por ter ajudado a seleção portuguesa a atingir este resultado, que acaba por colocar Portugal precisamente na próxima fase deste Mundial 2026, nos oitavos de final, que, recordo, Portugal terá agora pela frente a seleção da Espanha para defrontar já na próxima segunda-feira pelas 8 da noite. Um grande jogo de futebol a não perder, e para acompanhar, claro está, com relato na primeira rádio Desporto e nas várias rádios parceiras ao longo de todo este Mundial 2026. Para já, a ficar essa satisfação demonstrada por Gonçalo Ramos, do lado da seleção lusa. Vamos recordar que nesta marcha do marcador de Portugal acabou então por conseguir chegar a esse 2-1, já depois de um susto protagonizado pela seleção da Croácia, que acabou por de facto colocar-se em vantagem, nomeadamente através de Ivan Perisic aos 53 minutos. Portugal acabou por empatar as contas através de Cristiano Ronaldo, que, de grande penalidade aos 68 minutos, acabou por empatar a contenda, e depois de muito sofrimento à mistura com bolas ao poste, acaba Portugal por conseguir chegar a esse 2-1 através de Gonçalo Ramos, que aos 90 mais 4 fez então esse 2-1 para a seleção portuguesa, para estar no sítio certo, à hora certa, depois de um cruzamento protagonizado por Rafael Leão, que acaba por encontrar na cabeça de Gonçalo Ramos de forma certeira para fazer o 2-1. Vamos ouvir agora também Bernardo Silva.
6: Ele no banco, e o Gonçalo tem sempre uma fé muito grande naquilo que pode fazer se entrar, e hoje disse: não me preocupes, que eu hoje vou entrar e vou fazer golo, e fez.
4: Foi daqueles jogos, Bernardo, em que a equipa controlou toda a primeira parte, não marcou, depois perde o controle do jogo, tem de voltar a assumir o controle do jogo, um jogo que, do ponto de vista da análise, é muito rico, não é?
6: Sim, como disse, eu acho que nós começámos bastante bem o jogo, e até acabamos por ter algumas ocasiões em que podíamos ter marcado, e facilitava bastante o jogo.
7: depois eu tive a sensação que acabámos os últimos 5, 10 minutos da primeira parte já não tão bem, e começámos a segunda parte bastante mal, em que quando sofremos o golo tentamos ir à procura do jogo outra vez, tentamos pressionar mais, em que já há um descontrole emocional, diria normal, mas que não pode acontecer, mas fomos felizes, conseguimos dar a volta. E estamos muito contentes, ainda que hajam coisas a corrigir, estamos muito contentes.
4: Corrigir mais a questão defensiva de algumas transições, alguns passos dados, não é?
7: É, eu acho que quando se joga da forma que nós jogamos, o principal ponto é conseguir parar as transições e portanto, quando consegues estancar esse momento em que perdes a bola, dá-te a oportunidade de atacar, de voltar a atacar, e é isso que cansa muito o adversário. E quando não és capaz de estancar esses momentos do jogo, acabas por tornar o jogo num jogo de transição, e isso nunca é favorável, porque nós queremos controlar o jogo e queremos que o jogo esteja inclinado para o nosso lado e não um bocado casino em que dê para os dois lados. E acabou por ser isso que aconteceu, principalmente, eu diria, nos primeiros 20 minutos da segunda parte.
4: Eu gravei um Portugal-Espanha.
7: Sim, um dos jogos mais difíceis que se podem jogar, eventualmente, e estamos com muita fé, estamos com muita vontade de jogá-lo, mas sabemos que temos uma missão difícil pela frente.
4: Obrigado, Bernardo.
2: A leitura feita também por Bernardo Silva, no jogador da Seleção Nacional, também ele a fazer a leitura naquilo que foi este resultado final de 2-1 a favor de Portugal. Portugal que consegue assim aqui dar esse passo em frente neste Campeonato do Mundo e encontra agora nada mais nada menos do que a Espanha na grande final, aliás, nesses oitavos de final, melhor dizendo, deste Campeonato do Mundo e, sobretudo, reeditar-se aquela que foi a final da Liga das Nações em 2025, quando Portugal conseguiu levar melhor sobre a seleção da Espanha. Vamos ouvir mais um dos elementos, neste caso Cristiano Ronaldo, do lado da seleção portuguesa.
8: Tudo isto, como disse a sua companheira, foi um jogo um pouco estranho. Na primeira parte conseguimos dominar bastante o jogo, na segunda parte não foi tanto assim, porque eles tiveram aquela oportunidade e conseguiram marcar o golo e entramos ali um bocadinho em 10, 15 minutos em pânico. Mas depois do penalti também conseguimos desbloquear um bocado. Foi a partir daí que continuamos a acreditar que era possível. Foi um jogo louco, mas isto é um Mundial. O Mundial teríamos que passar por uma fase assim, por um momento assim, porque só ganha estas competições, ninguém ganha os jogos todos fáceis, e por isso acho que foi aquilo que aconteceu.
4: O Bernardo dizia que a equipa esteve muito bem, há coisas a melhorar, mas a alma está lá, não é?
8: Será sempre assim, jogo a jogo, há coisas boas, há coisas más, é avaliar aquilo que fizemos mal e não voltar a repetir. Mas, no meu ponto de vista, acho que a equipa jogou bem. Tivemos ali momentos que sofremos, obviamente, mas isso faz parte. Mas, para ganhar esta competição, tem que haver estes momentos. Por isso, muito feliz pela exibição dos meus companheiros, a minha também. E agora continuar.
4: Para fechar, a sua irmã dizia antes do jogo que temos todos de aproveitar o Cristiano nesta última etapa. Que mensagem quer deixar aos portugueses que ficaram em sobressalto com essa mensagem da Cátia antes do jogo?
8: Não, continuar a apoiar a seleção como tem apoiado até agora. Pensar jogo a jogo, o futuro do Cristiano é importante agora neste momento, não falarei, terei tempo depois de ganhar ou perder, falar com a minha família e depois decidir as coisas da minha maneira. Eu nunca tomo decisões, ou já não tomo tantas decisões com cabeça quente, agora tudo com calma, desfrutar do dia de hoje, que foi uma exibição muito boa para os portugueses, porque conseguimos passar à fase seguinte, e agora é descansar e preparar para o próximo jogo.
4: Obrigado, Cristiano.
2: A leitura feita também por Cristiano Ronaldo, do lado da seleção portuguesa, a fazer também a avaliação àquilo que foi este resultado. Recordar que Cristiano Ronaldo foi o homem que acabou por empatar as contas desta na partida, depois desse golo apontado por Perisic aos 53 minutos. Aos 68, Cristiano Ronaldo acabou por empatar neste encontro de grande penalidade para a seleção portuguesa e, portanto, a ficar também na retina nesse golo do craque português, antes mesmo de Gonçalo Ramos decidir as contas já em tempo de descontos aos 90 mais 4, com um cabeceamento certeiro que acabou por colocar precisamente Portugal nas contas dos oitavos de final deste Mundial 2026. Recordar que já ouvimos três jogadores, nomeadamente quer Cristiano Ronaldo, assim como Bernardo Silva e Gonçalo Ramos. Daqui a poucos instantes vamos também ter a possibilidade de ouvir, Roberto Martínez, no seleção treinador nacional, também ele a fazer a leitura naquilo que se passou dentro da Xabna 4 linhas, mas Xabna sobretudo a ficar também aqui o mérito na seleção, porque a Xabna que consegue assim chegar Xabna até aos oitavos de final deste Mundial 2026. É verdade, uma vitória sofrida com alguma sorte à mistura, mas Xabna Portugal que acaba então por garantir esse acesso até aos oitavos de final. Temos mais um interveniente na zona de entrevistas rápidas, possibilidades de ouvir o Primeiro-Ministro Luís Montenegro na avaliação àquilo que foi esta passagem de Portugal até aos oitavos de final deste Campeonato do Mundo. Vamos ouvir.
9: Vamos ouvir Luís Montenegro, Primeiro-Ministro.
10: Vitória da garra, da alma, da vontade de vencer, num jogo que até começou por ser relativamente favorável a Portugal, com várias oportunidades de golo, entramos muito melhor. Mas depois a Croácia fez também um grande jogo. Eu não sei, mas não tenho visto os outros jogos todos, mas este talvez tenha sido até o melhor jogo do Mundial até o momento, com emoção, com qualidade, com entrega de parte a parte e com um coração gigante da nossa equipa, ainda para mais num dia onde estávamos efetivamente a jogar com mais um, com o Diogo Jota, que nos deixou há um ano e que faz parte deste grupo, faz parte desta equipa, faz parte deste percurso. Agora é continuar a acreditar e continuar a ultrapassar os obstáculos um a um. Esta capacidade de sofrimento, esta entreajuda, este espírito de equipa, aqueles que entram e que cumprem, digamos, a mudança que se quer impor no jogo, tudo isso são os condimentos para ter sucesso. Agora, os adversários são muito fortes, são equipas muito boas e isso ficou hoje aqui muito, muito bem demonstrado.
11: Teve a oportunidade de estar no balneário, que mensagem transmitiu aos jogadores e se recordou também nesse momento em que falou com eles, Diogo Jota?
10: Sim, uma mensagem sobretudo de os congratular, de lhes dar os parabéns, muito merecidos pelo esforço, pela superação. O jogo não estava fácil, mais a mais nesta fase final. E lembrando-lhes aquilo que lhes disse em Lisboa, numa competição como esta é preciso saber sofrer e sabermos nos levantar dos momentos menos bons. E nós temos tido momentos não tão brilhantes como aquilo que somos capazes de fazer, mas no cômputo geral a equipa é uma equipa excelente. Eles são de facto talentosos, são unidos, são trabalhadores, têm um sentido de responsabilidade muito, muito profundo. Eu fico muito impressionado sempre com a vontade que eles têm de representar Portugal, de representar todo o futebol português, todos aqueles que aqui não estão, que podiam estar, incluindo naturalmente aqueles que já nos deixaram, como é o caso do Diogo Jota e do seu irmão André Silva. Mas para além dele, para além destes, da fatalidade que infelizmente Portugal e esta equipa sofreu com uma partida completamente inesperada, para além disso há um conjunto muito, muito, muito grande de atletas no nosso futebol, no nosso desporto, que têm igual talento, mas naturalmente não podem estar todos aqui. E esta vontade de representar, esta vontade de estar aqui também em nome dos outros, em nome de todos nós, é uma coisa que nós temos de assinalar, que nós temos de enaltecer e também de estimular para o futuro, estimular este espírito e esta alma.
11: Permita-me uma última questão. A irmã de Cristiano Ronaldo disse hoje que seria a Last Dance, portanto a última dança de Cristiano. Também por isso ganha mais importância ainda este Mundial para a seleção portuguesa, no seu entender?
10: Eu creio que o Cristiano foi, até o momento, um atleta absolutamente notável em todas as competições, em todos os jogos em que participou com as cores da bandeira portuguesa. Este é o sexto Mundial do Cristiano Ronaldo, mas ele jogou qualquer um dos cinco anteriores com a mesma vontade, com a mesma dedicação, com a mesma entrega, com a mesma gana e hoje que acabou por ser substituído, por sair do jogo, continuou a estimular a equipa, continuou perto da equipa. Sabe que um jogador de futebol nunca gosta de sair, mesmo quando está cansado, é assim. E ele também não terá gostado, mas foi uma boa opção, e foi a opção que ele compreendeu seguramente e pela qual também teve a ocasião de mostrar o espírito de entreajuda e o espírito de participação de todos aqueles que aqui estão. Vamos continuar a acreditar, vamos continuar a levar bem alto o nome de Portugal, a bandeira de Portugal, vamos recordar o Diogo Jota neste dia, que é um dia especial, e vamos também estar ao lado das vítimas que sofreram com os terremotos na Venezuela, em particular os portugueses, e vamos também estar ao lado daqueles que neste momento estão a sofrer por estarmos a passar uma onda de calor enorme no nosso país e por estarmos também, por via disso, a ser confrontados com a necessidade de parar os incêndios florestais e de poder proteger vidas e património. Este espírito nacional é um espírito que nos junta, que nos mobiliza.
11: Permita-me perguntar-lhe se o país está preparado para um barril de pólvora, como deixou antever o Ministro da Administração Interna.
10: O país está a preparar-se, está a utilizar toda a sua capacidade do ponto de vista humano, do ponto de vista técnico, do ponto de vista operacional, e está também do ponto de vista da coordenação. Estamos a prevenir ao máximo para não termos depois de ter situações mais extremas.
2: Aqui Luís Montenegro, a falar-se da prestação de Portugal, agora assuntos extra na futebol, mas aqui satisfeito com a passagem da seleção portuguesa até à próxima fase deste Mundial 2026. Uma prestação que para já culmina com esse confronto marcado diante da Espanha para na próxima segunda-feira, pelas 8 da noite, um grande jogo de futebol que vamos acompanhar naturalmente com relato na primeira Rádio Desporto. Ora, vamos olhar para mais reações relativamente à seleção portuguesa, que acaba por levar melhor sobre a formação da Croácia, e de facto a ficar aqui precisamente bem explanado também esse sentimento de felicidade, nomeadamente por parte de Luís Montenegro, o primeiro-ministro de Portugal. Agora vamos ouvir mais reações, já depois de ouvirmos Cristiano Ronaldo na zona de entrevistas rápidas à Sport TV. Vamos ouvir agora novamente Cristiano Ronaldo na zona de entrevistas rápidas na toda a imprensa, não seja também à imprensa estrangeira. Vamos ouvir de novo o craque português.
12: A Croácia teve uma oportunidade logo na segunda parte que nos condicionou um bocadinho no nosso jogo. Entramos um bocadinho em stress, digamos assim, mas passado 5, 10 minutos conseguimos assentar, conseguimos ter confiança novamente. Foi aí onde criamos aquela minha oportunidade que eu marquei gol, estava um bocadinho fora de jogo, mas aí voltamos a acreditar. Depois foi o penalti e a partir daí foi um jogo sofrido, foi um jogo tac-a-tac.
13: Hoje a equipa entrou em campo com uma energia mais contraída. Quem é o jogador mais divertido da equipa e qual foi a coisa mais engraçada que aconteceu nos treinos?
12: Jogador mais divertido? Não sei. Possivelmente eu ando lá. Mais divertido nos treinos? Quem é o mais divertido nos treinos? Difícil, agora não sei. Tinha que pensar mais tempo.
13: São todos,
12: exatamente.
13: Imagino que em Portugal as celebrações estejam a ser incríveis depois deste resultado. Que música costumam ouvir para celebrar as vitórias em Portugal?
12: É música nova, aquela música nova que de Portugal. Acho que é uma boa batida, uma música que a malta gosta e vai ser a música do Mundial.
13: Muito obrigada.
12: Obrigado.
2: Aqui está novamente essa leitura feita por Cristiano Ronaldo, o jogador da seleção portuguesa, que hoje acabou por empatar as contas diante da Croácia através de grande penalidade, antes mesmo desse golo decisivo para a seleção portuguesa, apontado por Gonçalo Ramos. Só falta mesmo ouvir também Roberto Martínez, o selecionador nacional, para também

0: a sua oponente e hoje acabou por garantir essa passagem até à próxima fase, uma vitória esclarecedora por 3-0 perante a seleção da Áustria. Segue-se agora na Portugal diante desta Espanha para mais uma vez protagonizar aqui um duelo ibérico, um derby ibérico, mas também aqui um reencontro entre duas seleções que estiveram na final dessa Liga das Nações de 2025 e onde Portugal acabou por levar a melhor e acabou por levantar a sua segunda taça da Liga das Nações perante uma Espanha que acabou por não conseguir levar melhor sobre a seleção portuguesa. Certo é que a competição é diferente, terá agora pela frente uma Espanha altamente motivada com essa vitória diante da seleção da Áustria, portanto curiosidade para perceber também qual será essa leitura feita por Roberto Martínez a este triunfo perante a seleção da Croácia. Recordar então que na marcha de marcadores acabou por abrir o ativo Ivan Perisic aos 53 minutos. Portugal empatou através de Ronaldo aos 68 de grande penalidade e depois acabou por Gonçalo Ramos aos 90 mais 4 com um cabeceamento certeiro a dar então a cambalhota no resultado e a passagem a Portugal até aos oitavos de final deste Mundial 2026. Daqui a poucos instantes iremos ter a possibilidade de ouvir Roberto Martínez. Já ouvimos também na zona de entrevistas rápidas dos internacionais portugueses, neste caso Gonçalo Ramos, que foi o primeiro a falar e homem do jogo desta partida, que acaba por dar no golo precisamente a Portugal o 2-1, que acabou por fazer toda a diferença. Destaque também para a seleção de Portugal, que viu ainda Bernardo Silva considerar que foi um jogo difícil, uma vitória difícil, mas merecida para o lado da seleção lusa. E depois Cristiano Ronaldo também a falar sobre esta passagem de Portugal até na próxima fase deste Mundial 2026. Obviamente que olhando também àquilo que Portugal foi capaz de fazer perante esta Croácia, ficam alguns erros a nu, alguns erros que acabaram por ser cometidos pela seleção portuguesa, que com alguma sorte a mistura acabou por conseguir chegar a esse 2-1. E agora sim vamos ouvir as explicações de Roberto Martínez, selecionador nacional de Portugal.
1: Onde importou haver um gestor no banco, porque o jogo teve várias fases e onde foi preciso de repente agarrar outra vez a partida?
2: Eu acho que os mundiais têm isso. Já não são os jogos de fase de grupos, então são os jogos onde quando jogas bem precisas de marcar, e era um momento onde a primeira parte foi fantástica a todos os níveis, de intensidade, sem bola, a capacidade de ler, interpretar o jogo, a chegada ao último terço, e sempre há o perigo quando isso acontece contra uma equipa como a Croácia, que tem muita capacidade para utilizar a bola bem, que precisas de valores de equipa, sofrer um golo e continuar a acreditar muito, utilizar jogadores no banco que já estão preparados porque tiveram já os seus momentos durante os jogos, e essa mentalidade, essa personalidade que ajuda a ganhar os jogos. O jogo perfeito nos mundiales já não existe, é tudo capacidade de ser bons, capacidade de ter talento, capacidade de ter muito, muita disciplina tática, mas depois capacidade de jogar com o coração e também disfrutar muito no relvado. E eu acho que os nossos jogadores disfrutaram por Portugal, por o pai de Henrique Carvalho e por o nosso Diogo Jota e André.
1: O que é que o Diogo pensará de um jogo destes?
2: Era o jogo típico do Diogo. 2-1, que é o número 21, contra a Croácia, que é a última equipa que o Diogo marcou no Jamor, às 7 da tarde, aqui, que é o dia 3 de julho, em Portugal. Muitos sinais, e acho que o Diogo mandou muita força, muita energia, mas agora está muito contente, orgulhoso, e à espera de continuar com os mesmos níveis.
1: O Roberto dotou a equipa de ferramentas para poder empatar, depois teve de dotar a equipa de ferramentas para poder voltar a controlar, não é?
2: É isso que nós temos. Temos muitos perfis diferentes, jogadores com experiência. Acho que não há outro jogador no Mundial que possa bater o penalti como o Cristiano fez hoje, e não há outro jogador, outro ponta de lança com a força, a capacidade de entrar na área como Gonçalo Ramos, e depois utilizar a experiência de Bernardo Silva, de Ruben Neves, de poder utilizar a capacidade do Semedo, do Chico, e tínhamos mais jogadores que podem ajudar. Então é isso que é a nossa equipa, uma equipa que está muito comprometida e

0: Acho que os resultados sejam a consequência do trabalho dos jogadores.
1: O Gonçalo está-se a meter no 11.
0: É isso que queremos. Há muitos. O João Félix também fez um Mundial muito, muito bom. E é isso. Temos jogadores que precisam estar prontos. E a Força de Portugal é essa, que é o logro individual nesta equipa, é estar juntos.
1: Obrigado, Roberto Martínez.
2: Rabna, aqui está na leitura feita por Rabna Roberto Martínez. Rabna, esta na vitória de Portugal, suada, é certo, com alguma mistura de sorte perante o jogo, também é certo, mas de facto acaba por ser uma partida em que Portugal consegue aqui o mais importante, Walter Rocha, que é a passagem com melhores ou piores decisões a nível de alterações. É Portugal que acaba por conseguir chegar até aos oitavos de final, segue-se a Espanha, e hoje com Gonçalo Ramos, que acaba por decidir o encontro a favor de Portugal.
3: Exato, grande Gonçalo Ramos, sem dúvida alguma. Destacar também aqui a grande exibição de Diogo Costa, o próprio João Neves também encheu o campo. Nuno Mendes também, um jogo muito interessante. Ruben Dias também, mas lá está, há muito a melhorar. Esperemos que a seleção melhore nesse aspecto. E agora é descansar, os jogadores que descansem. E segunda-feira esperemos que dê certo nesse Portugal-Espanha. Muito obrigado a toda a gente que esteve desse lado. Relembro que daqui a uma hora e meia temos então mais um jogo do Campeonato do Mundo. Um jogo que vamos fazer felizes, tranquilos, porque Portugal está nas oitavas de final.
2: Para lá está, nessa felicidade que certamente irá contagiar também os muitos milhões de portugueses e muitos lusos que estão também precisamente pelos Estados Unidos da América, mas sobretudo essa felicidade com esta passagem até na próxima fase deste Campeonato do Mundo 2026. Portugal que assim marca presença precisamente nessa próxima fase, e segue-se agora na seleção de Espanha para Portugal tentar ultrapassar e tentar chegar até aos quartos de final deste Mundial 2026. Uma partida entre Portugal e Croácia. Pode escutar-se através da Gol FM em Portugal, em Moçambique, na Guiné-Bissau, assim como também em Cabo Verde, através da Rádio Morabeza. Também nos pode seguir atentamente através das várias rádios parceiras da Gol FM, nomeadamente através da Rádio TDS, na Rádio Central FM, Rádio Beira Litoral, na Rádio Jornal do Centro, na Rádio Índico, na Rádio MFM, Bangueb FM e Sofala FM, e através da Rádio África FM. Claro está, também através das operadoras de televisão, Nós, Mel, Vodafone e Novo, assim como em todas as emissões online FM das várias rádios que estiveram conectadas a esta partida, e claro está, como já sabe, também através do Facebook e do YouTube da Gol FM. 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Hoje já nós estivemos a acompanhar dois jogos, desde logo a vitória da seleção de Espanha por 3-0 sobre a Áustria, na vitória de Portugal por 2-1 sobre a Croácia. E a partir das 4 da manhã vamos também acompanhar esse embate entre a Suíça e a Argélia. Recordar apenas que este Portugal-Croácia contou com o relato de Walter Rocha, na coordenação de José Carlos Leal, e segue-se a partir das 4 da manhã esse embate entre a Suíça e a Argélia. Mais uma grande partida de futebol dos 16 avos de final deste Mundial 2026 para acompanhar na Primeira Rádio de Esporte. Foi um gosto estar consigo, já a partir das 4 da manhã. Vamos acompanhar então esse embate na Suíça, na Argélia, numa partida relativa aos 16 avos de final deste Mundial 2026. Até já.
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1: Marco Van Basten é considerado um dos maiores avançados da história do futebol mundial, tanto pelo seu talento técnico como pela sua capacidade de marcar golos decisivos em momentos cruciais. Nascido a 31 de outubro de 1964, em Utrecht, nos Países Baixos, desde cedo demonstrou um talento inato para o futebol, seguindo os passos do pai, Joop Van Basten, que também jogara profissionalmente. O jovem Marco começou a jogar no clube local, o Utrecht, mas rapidamente atraiu a atenção do Ajax, um dos gigantes do futebol neerlandês, onde ingressou aos 16 anos. Foi no Ajax que Van Basten começou a destacar-se no cenário do futebol internacional. Fez a sua estreia na equipa principal em 1982, substituindo ninguém menos que o Johan Cruyff, uma das maiores lendas do clube. A transição não poderia ter sido melhor. Van Basten não só mostrou que estava à altura do desafio, como rapidamente se tornou o novo talismã da equipa. Na sua primeira temporada completa, em 1983-84, conquistou a sua primeira bota de ouro como o melhor marcador da Eredivisie, com 28 golos, um feito que repetiria várias vezes. A sua capacidade de finalização era extraordinária, combinando técnica refinada, inteligência tática e uma incrível habilidade acrobática que lhe permitia marcar golos de todos os ângulos e em todas as circunstâncias. Pelo Ajax, Van Basten conquistou 3 campeonatos neerlandeses, 3 taças dos Países Baixos e, em 1987, a Taça das Taças, onde marcou o único golo na final contra o Lokomotiv Leipzig, em Atenas. A sua carreira nos Países Baixos terminou com um impressionante registo de 128 golos em 133 jogos pelo clube de Amsterdão. Em 1987, Van Basten transferiu-se para o AC Milan, um dos maiores clubes da Europa, que já contava com outros dois dos maiores talentos neerlandeses, Ruud Gullit e Frank Rijkaard. Sob o comando do lendário treinador Arrigo Sacchi, o Milan formou uma das melhores equipas de todos os tempos, com Van Basten como o principal goleador. A sua chegada ao futebol italiano foi inicialmente marcada por dificuldades devido a uma grave lesão no tornozelo, mas após a recuperação, Van Basten mostrou porque era considerado um dos melhores da sua geração. Nos anos seguintes, ajudou o Milan a conquistar 2 títulos da Taça dos Campeões Europeus, em 1989 e 1990, além de 4 campeonatos italianos. Na final de 1989, Van Basten marcou 2 golos na vitória por 4-0 sobre o Steaua Bucareste, numa das exibições mais dominantes de uma equipa na história do futebol europeu. O avançado continuava a impressionar com a sua técnica, visão de jogo e, claro, com a sua capacidade de concretização. Um dos momentos mais memoráveis da sua carreira aconteceu ao serviço da seleção neerlandesa no Campeonato Europeu de 1988, na Alemanha. Van Basten foi o herói da competição, terminando como melhor marcador com 5 golos, incluindo o golo decisivo na final contra a União Soviética, um remate de primeira quase sem ângulo que é considerado um dos melhores golos da história das grandes competições. A sua exibição nesse torneio valeu-lhe a primeira das suas 3 bolas de ouro em 1988, 89 e 1992, reafirmando o seu estatuto como o melhor jogador do mundo naquela época. Infelizmente, a carreira de Van Basten foi encurtada devido a sucessivas lesões no tornozelo, culminando na sua reforma precoce aos 30 anos em 1995. O último jogo oficial aconteceu na final da Liga dos Campeões de 1993, onde o Milan foi derrotado pelo Marsella. Apesar das tentativas de recuperação, as lesões impediram de continuar a jogar ao mais alto nível, encerrando a carreira de um dos maiores talentos que o futebol já viu. Apesar de um percurso abreviado, Marco Van Basten deixou uma marca indelével no futebol mundial. A sua combinação de elegância, poder e precisão fizeram dele uma verdadeira gazela nos relvados. Tanto no Ajax como no Milan, Van Basten construiu um legado que perdura até hoje e os seus feitos pela seleção dos Países Baixos consolidaram o seu lugar na história. Mais tarde, após encerrar a carreira como jogador, ainda teve passagens como treinador, incluindo a seleção neerlandesa, mas será sempre lembrado pelos seus feitos dentro das quatro linhas.

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2: O Futebol Clube des Girondins de Bordeaux, fundado em 1881, é um dos clubes mais tradicionais de França, com uma rica história que se estende por mais de um século. O Bordeaux, como é popularmente conhecido, tem uma trajetória marcada por sucessos a nível doméstico e por momentos de crise, sendo uma das equipas mais respeitadas e emblemáticas do futebol gaulês. Localizado na cidade de Bordeaux, no sudoeste de França, o clube teve a sua gênese numa sociedade desportiva que praticava diversas modalidades, mas só em 1936, o departamento de futebol foi criado oficialmente. Os primeiros anos do Bordeaux foram de construção de identidade e crescimento, mas foi após a Segunda Guerra Mundial que o clube começou a destacar-se no cenário nacional. O primeiro grande sucesso aconteceu em 1950, quando o Bordeaux conquistou o seu primeiro título da Ligue 1 sob o comando do técnico André Gérard, marcando o início da sua consolidação como uma força do futebol francês. No entanto, o clube passaria por algumas décadas de menor protagonismo até alcançar o auge entre as décadas de 1980 e 90. A era dourada do Bordeaux começou na década de 80 sob a presidência visionária de Claude B e com o treinador Aimé Jacquet no comando técnico. Durante este período, o clube formou uma das melhores equipas da sua história, com jogadores como Alain Giresse, Jean Tigana e Patrick Battiston, estrelas que marcaram o futebol francês. Entre 1984 e 1987, o Bordeaux venceu 3 títulos da Liga e consolidou-se como uma potência. A conquista da Taça de França em 1986 e 87 completou um ciclo de domínio no futebol doméstico. A nível europeu, a equipa também brilhou, atingindo as meias-finais da Taça dos Clubes Campeões Europeus em 1985. Outro momento marcante na história do Bordeaux foi a revelação de Zinedine Zidane, uma das maiores figuras do futebol mundial. Zidane começou a sua carreira no clube no início dos anos 90 e rapidamente se destacou pela sua classe e visão de jogo. Ao lado de outros talentos como o Big Saint Lazarazu e Christophe Dugarry, Zidane ajudou o Bordeaux a chegar à final da Taça UEFA em 1986, onde apesar de terem perdido para o Bayern de Munique, o clube consolidou a sua reputação internacional. Mais tarde, no início dos anos 2000, o Bordeaux voltou a conquistar troféus importantes. Em 2009, sob a liderança do treinador Laurent Blanc, o clube voltou ao topo ao vencer a Ligue 1 pela primeira vez em 10 anos, impulsionado pelo talento dos jogadores como Johan Gourcuff e Marouane Chamakh. Esse título foi seguido pela Taça da Liga Francesa e pela Supertaça de França, consolidando o Bordeaux como um dos principais clubes do país naquele momento. Apesar dos sucessos, o clube enfrentou crises financeiras significativas nas últimas décadas. Em 2021, o clube foi colocado em administração judicial devido a problemas financeiros graves, uma situação que culminou na sua despromoção para a 2ª Divisão Francesa em 2022. A queda foi um duro golpe para um clube com tanta história e tradição e o Bordeaux enfrentou uma luta pela sobrevivência, tanto desportivamente como financeiramente, mas tem trabalhado arduamente para reconstruir o seu prestígio e voltar à elite do futebol francês. Ao longo da sua trajetória, o Bordeaux venceu 6 títulos da Ligue 1, 4 taças de França, 3 taças da Liga Francesa e diversas supertaças do país, consolidando-se como um dos clubes mais laureados da França. Além disso, o clube tem um legado significativo na formação de talentos, tendo revelado jogadores que se tornaram referências globais, como Zidane e Lazarazu. A história do Bordeaux é marcada por altos e baixos, desde as glórias nacionais e internacionais até aos desafios financeiros e desportivos mais recentes. No entanto, a capacidade do clube de se reinventar e a paixão dos seus adeptos mantém viva a esperança de que os Girondins de Bordeaux voltarão a brilhar no topo do futebol francês.
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1: A invencibilidade de algumas equipas em ligas nacionais ou europeias permanece como uma marca histórica, imortalizando os seus nomes nos livros do futebol. 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
2: A conquista do Mundial de Sub-20 pela seleção portuguesa em 1989, realizado na Arábia Saudita, foi um dos momentos mais marcantes da história do futebol português. Este torneio, que decorreu entre fevereiro e março de 1989, culminou com a vitória de Portugal na final contra a Nigéria por 2-0 em Riad. Esta vitória significou o primeiro grande título internacional para as seleções jovens de Portugal e serviu de prelúdio para o bicampeonato com a conquista também do Mundial Sub-20 em 1991. O caminho até à final foi repleto de desafios. Sob o comando de Carlos Queiroz, a equipa portuguesa destacou-se pela coesão e pelo talento individual dos seus jogadores, que mais tarde se tornariam referências do futebol europeu. Entre os nomes mais destacados estavam Fernando Couto, João Pinto, Paulo Sousa e Abel Silva. A fase de grupos foi superada com alguma dificuldade, mas Portugal mostrou uma defesa sólida e uma linha ofensiva criativa que foi capaz de lidar com a pressão nos momentos decisivos. No total, a equipa disputou 6 jogos até à final, demonstrando uma evolução ao longo do torneio, tanto no aspecto tático como na mentalidade competitiva. Na final disputada no King Fahd International Stadium, Portugal enfrentou uma talentosa Nigéria, que também chegava ao jogo decisivo com grande moral. A partida foi equilibrada, com ambas as equipas a terem oportunidades, mas foi no prolongamento que a seleção portuguesa conseguiu destravar o jogo. O primeiro golo surgiu dos pés de Abel Silva, que abriu o marcador para Portugal, aproveitando um cruzamento vindo da direita. Pouco depois, Jorge Couto selou o resultado ao marcar o segundo golo, garantindo a vitória por 2-0 e a consagração de Portugal como campeão mundial de sub-20. A vitória da seleção nacional não apenas deu ao país o seu primeiro título internacional no futebol, mas também revelou uma geração de jogadores que deixaria uma marca profunda no futebol português e mundial. Muitos dos atletas dessa equipa juvenil integraram a seleção principal e tiveram carreiras de sucesso, tanto em clubes nacionais como internacionais. Fernando Couto, Paulo Sousa e João Pinto, por exemplo, seriam figuras essenciais em várias campanhas da seleção portuguesa nos anos seguintes. O título de 1989 foi também um catalisador para a evolução do futebol jovem em Portugal, destacando a capacidade do país em formar talentos de nível mundial. Esta geração de ouro, liderada por Carlos Queiroz, colocaria Portugal no mapa do futebol juvenil e o sucesso seria repetido 2 anos depois, em 1991, com a conquista do Mundial de Sub-20, novamente, agora em Lisboa. Esses sucessos cimentaram a reputação portuguesa como uma potência emergente do futebol de formação e abriram as portas para futuros triunfos nas categorias principais.
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3: Henrique de Magalhães, Chabana, prepara-se para Ebna reforçar o Valongo. Benis Jabne se despediu da Ebna formação de hóquei em patins do Sporting Natural do Porto. Na defesa de 34 anos, Chabana encerrou o ciclo de 5 anos com 55 pontos, Chabana em 230 jogos. Mais importante, o antigo internacional português contribuiu para Ebna nas conquistas da Taça de Ebna Portugal por duas ocasiões, Supertaça Mundial de Clubes, Chabana Taça Continental e Champions. Formado no Futebol Clube do Porto, Henrique Magalhães afirmou-se entre Benóquei de Braga, Benóquei de Barcelos e Valongo. Na primeira passagem pelo Sporting, aconteceu entre 2017 e 2019, seguindo-se duas épocas na Oliveirense pela seleção. O defesa discutiu nos europeus de 2016, 2018, 2021 e 2023, além dos mundiais de 2017, 2019 e 2022, além de Henrique Magalhães. Também que Abner Roque Porradas estava na saída do hóquei em patins do Sporting. Através das redes sociais, os Leões Chabana despedem-se do avançado espanhol, Chabana que esteve ao serviço do clube nas últimas duas Chabana temporadas, Chabana deverá arrumar ao Reus, Chabana com um total de 35 golos em 96 jogos, Chabana Roque Porradas conquistou o clube no Mundial de Clubes, Chabana duas Chabana Taças de Chabana Portugal e uma Supertaça. Ainda pelo hóquei em patins, mas na vertente feminina, o Benfica conquistou o 13º título de campeão consecutivo de hóquei em patins feminino, que ao vencer Sabine na visita ao Clube Pilhados, isto com reviravolta por 4-3 no jogo 2 da Abna final, que Abna esteve interrompido por mais de uma hora por desacatos nas bancadas durante a primeira metade. Na interrupção deu sobretudo lá de mora da chegada da polícia no pavilhão para auxiliar na equipa de segurança contratada pelos anfitriões. Vários adeptos foram identificados e pelo menos uma adepta foi assistida por uma breve indisposição. Em todo o caso, não foram registadas detenções dentro de campo. Marlene Sousa, Blackwens, Maria Sofia Silva e Raquel Santos marcaram para o Benfica, que estava a perder por 3-1 no tempo de intervalo. Nas Águias juntaram o triunfo em Vila Nova de Gaia, a goleada na caseira por 7-0, selando assim o tri de cabo na campeonato, antes de o Benfica dominar a modalidade no quadro feminino. A Norte Copa liderava com 10 campeonatos, na seguida, na por Carvalho, na Amadora, na Alfena, na Oeiras, na Vila Boa do Bispo, na Turquel, Lubinos e Sintra.
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1: Olhamos agora nesta emissão para os craques mundiais. Apesar da sua ausência no campo, o legado destes jogadores continua a inspirar novas gerações que procuram também alcançar a mesma grandeza. É para ouvir também aqui na primeira Rádio Desporto os craques mundiais com o Hugo Taveira.
2: Franz Beckenbauer, nascido em Munique a 11 de setembro de 1945, é uma lenda incontestável do futebol. A sua carreira, tanto a nível de clubes como internacional, fez dele um dos maiores jogadores da história. Começou a sua trajetória no Bayern de Munique, onde se destacou rapidamente pela sua elegância e habilidade. Beckenbauer fez a sua estreia na equipa principal do Bayern em 1964 e rapidamente se estabeleceu como uma figura central. Sob a sua liderança, o Bayern conquistou 3 títulos da Bundesliga em 69, 72 e 73 e 3 taças dos clubes campeões europeus em 1974, 75 e 76. A posição de líbero que Beckenbauer redefiniu permitiu-lhe não apenas atuar na defesa, mas também contribuir ofensivamente. A sua visão de jogo e a habilidade em avançar com bola mudaram a forma como a posição era jogada. Foi ainda premiado com o Ballon d'Or, ou o melhor jogador da Europa, em 1972 e 76, refletindo o seu impacto no futebol europeu. Na seleção da Alemanha Ocidental, Beckenbauer também deixou a sua marca. Foi o capitão de equipa que venceu o Campeonato do Mundo em 1974 e, na final, realizada no Estádio Olímpico de Munique, a Alemanha Ocidental derrotou os Países Baixos por 2-1. O jogador alinhou com o ombro deslocado, demonstrando uma coragem e uma liderança notáveis que se tornaram lendárias. Além disso, foi fundamental na vitória no Euro de 1972, onde a Alemanha Ocidental derrotou a União Soviética na final. Após o sucesso no Bayern de Munique, Beckenbauer transferiu-se para o New York Cosmos em 1977. Lá continuou a influenciar o futebol, ajudando a promover o desporto nos Estados Unidos. Com a sua presença, o Cosmos conquistou o campeonato em 1977 e 78 e a sua estadia acabou por ser crucial para popularizar o futebol no país, oferecendo uma nova visibilidade à modalidade. Após a sua aposentadoria como jogador, Beckenbauer continuou a deixar a sua marca como treinador. Em 1990, levou a seleção da Alemanha Ocidental à vitória no Campeonato do Mundo da Itália, tornando-se o único a ganhar o Mundial, tanto como jogador quanto como treinador. Sob a sua liderança, a Alemanha derrotou a Argentina por 1-0 na final, com um golo de penalti de Andreas Brehme. Beckenbauer também teve um papel significativo na administração do futebol. Em 2006, foi um dos principais organizadores do Campeonato do Mundo da Alemanha, ajudando a garantir o sucesso do torneio. A sua influência estendeu-se à administração da FIFA, onde contribuiu também para a formulação de políticas globais para o futebol. O legado de Franz Beckenbauer é marcado pela sua inovação tática, conquistas impressionantes e impacto duradouro no futebol. O Kaiser continua a ser uma referência para muitos, sendo para sempre lembrado como um dos maiores defesas e jogadores de todos os tempos.

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1: Vamos lá olhar agora para mais um gigante adormecido aqui na primeira rádio de desporto.
2: O Celtic Football Club é um dos clubes de futebol mais importantes e tradicionais da Escócia e do mundo. Fundado em 1887, na cidade de Glasgow, o Celtic construiu uma história repleta de sucessos nacionais e internacionais, consolidando-se como um gigante do futebol europeu, especialmente nas conquistas da década de 1960. Desde a sua fundação, o Celtic destacou-se como uma força dominante no futebol escocês, conquistando o seu primeiro título da Scottish League Championship em 1893, apenas 5 anos após ser criado. O clube rapidamente se tornou um dos mais vencedores do país, ao lado do seu maior rival, o Rangers, com quem protagonizou o famoso Old Firm, um dos derbys mais históricos e intensos do futebol mundial. O maior feito internacional do Celtic ocorreu na temporada de 1966-67, quando a equipa se tornou a primeira do Reino Unido a conquistar a Taça dos Campeões Europeus, a atual Liga dos Campeões. Sob o comando do lendário treinador Jock Stein, o Celtic, apelidado de Lisbon Lions, derrotou o poderoso Inter de Milão na final realizada em Lisboa, no Estádio Nacional, com uma vitória por 2-1. Essa conquista não foi apenas memorável pelo título em si, mas também pela forma como o Celtic jogou. A equipa adotou um estilo ofensivo, em contraste com o futebol defensivo da época. Jimmy Johnson e Bobby Murdoch foram dois dos grandes destaques dessa equipa e o triunfo tornou o Celtic um dos maiores clubes da Europa e um símbolo do orgulho para o futebol escocês. Na mesma temporada, o Celtic conquistou também todos os principais troféus domésticos possíveis: a Liga Escocesa, a Taça da Liga e ainda a Glasgow Cup. Após o título europeu de 1967, o Celtic continuou a ser uma força competitiva na Europa. Voltou a chegar à final da Taça dos Campeões Europeus em 1970, mas foi derrotado aí pelos neerlandeses do Feyenoord por 2-1. Além disso, nas décadas seguintes, o clube fez várias participações dignas de nota nas competições europeias, embora sem repetir o sucesso de 1967. Na década de 2000, o Celtic viveu outro momento importante ao alcançar a final da Taça UEFA, atual Liga Europa, em 2003, sob o comando de Martin O'Neill. Na final realizada em Sevilha, a equipa foi derrotada por 3-2 pelo Futebol Clube do Porto, num jogo intenso que só foi decidido no prolongamento. O Celtic, além dos seus feitos em campo, é um clube com uma rica tradição e identidade cultural. Fundado com o objetivo de ajudar a comunidade irlandesa de Glasgow, o Celtic manteve uma forte ligação com as suas raízes católicas e irlandesas, sendo uma parte integrante da comunidade local. O clube continua a ser uma potência no futebol escocês, regularmente conquistando títulos da Scottish Premiership e mantendo-se competitivo em competições europeias. O Celtic Park, o estádio da equipa, é famoso pela sua atmosfera vibrante e apaixonada. O emblema britânico também possui uma forte base de adeptos a nível global que seguem fielmente o clube tanto nas competições domésticas como nas europeias, celebrando o legado de conquistas e o espírito do futebol ofensivo e competitivo que sempre os caracterizaram. Em suma, o Celtic Football Club é mais do que apenas um clube de futebol. É um símbolo de orgulho para os seus adeptos e uma das instituições mais veneradas do futebol europeu. A conquista da Taça dos Campeões Europeus de 1967 permanece o ponto mais alto da sua rica história e o legado do clube continua a ser transmitido através das gerações.
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2: Entre 1998 e 2003, o Boca Juniors viveu um dos períodos mais gloriosos da sua história. Sob a liderança do treinador Carlos Bianchi, o clube argentino consolidou-se como uma potência do futebol sul-americano e mundial, alcançando sucessos que se tornaram lendários. Esta fase não foi apenas um capítulo de vitórias, mas uma redefinição de como o clube, que já contava com um legado forte, passou a dominar o cenário internacional com uma equipa imbatível, repleta de grandes talentos e um espírito coletivo exemplar. Carlos Bianchi chegou ao Boca Juniors em 1998, após ter triunfado no Vélez Sarsfield, com quem conquistou a Taça Libertadores. A sua contratação marcou o início de uma transformação no clube. Bianchi trouxe consigo uma mentalidade vencedora e um rigor tático que rapidamente se refletiram no campo. A sua primeira grande conquista veio em 2000, com a vitória na Taça Libertadores. Esse título foi praticamente marcante, porque pôs fim a um jejum de 22 anos sem que o clube vencesse a principal competição sul-americana, com a equipa de Bianchi a superar o Palmeiras na final após um empate no agregado e uma emocionante disputa de penaltis que imortalizou a qualidade e o sangue frio do plantel. Uma das grandes forças do Boca Juniors dessa época foi a qualidade dos seus jogadores. Entre eles destacava-se Juan Román Riquelme, o maestro da equipa, cujo talento com a bola e capacidade de decidir jogos o tornaram um dos maiores ídolos da história do clube. Riquelme era o coração da equipa, capaz de controlar o ritmo de jogo e de criar oportunidades de golo com uma visão de jogo fora do comum. Ao seu lado, os jogadores como Martín Palermo, um dos melhores avançados da história do Boca, e Óscar Córdoba, o fiável guarda-redes, complementavam uma equipa que parecia imbatível. Entre 1998 e 2013, o Boca conquistou 4 campeonatos argentinos, demonstrando o seu domínio em casa, mas foi nas competições internacionais que a equipa de Bianchi se imortalizou. O Boca Juniors venceu a Taça Libertadores em 2000, 2001 e 2003, confirmando-se como a melhor equipa da América do Sul nesse período. Cada uma dessas conquistas teve a sua própria narrativa heroica, desde as vitórias nos penaltis até às goleadas que mostravam a força ofensiva e defensiva do plantel. A Libertadores de 2001, por exemplo, foi conquistada com mais uma vitória épica nos penaltis, desta vez contra o Cruz Azul do México, após a equipa argentina ter vencido fora de casa na primeira mão. No entanto, o auge internacional do Boca Juniors aconteceu em 2000 e 2003, quando venceram a Taça Intercontinental, a competição que colocava frente a frente o campeão da Libertadores e o campeão da Liga dos Campeões. Em 2000, o Boca enfrentou o Real Madrid, uma equipa repleta de estrelas, e venceu por 2-1 numa exibição memorável de Martín Palermo, que marcou os 2 golos da vitória. Este triunfo solidificou o Boca como uma das equipas mais temidas do mundo e deu a Bianchi um estatuto de lenda. Em 2013, a equipa voltou a brilhar, desta vez contra o AC Milan, numa final decidida nos penaltis após um empate a 1 golo. O Boca mostrou mais uma vez a sua capacidade de lutar até ao fim, levando para a Argentina mais um título mundial. A chave do sucesso dessa equipa residia na sua capacidade de se adaptar a diferentes estilos de jogo e de responder a situações de pressão com uma serenidade incrível. Bianchi era um mestre em explorar o melhor de cada jogador, enquanto mantinha uma estrutura tática disciplinada, mas suficientemente flexível para se ajustar aos adversários. O Boca dessa era não se destacava apenas pelos craques individuais, mas pelo seu jogo coletivo, pela solidez defensiva e, acima de tudo, pelo espírito de sacrifício. Além das vitórias em campo, o Boca Juniors entre 1998 e 2003 representou uma era de renascimento para o clube em termos de prestígio e influência no futebol mundial. O clube tornou-se uma referência de excelência na América do Sul e conseguiu competir de igual para igual com os gigantes europeus. As conquistas internacionais dessa fase permitiram ao Boca exportar a sua marca e a Bombonera, o mítico estádio do clube, tornou-se sinónimo de ambiente infernal para os adversários, um verdadeiro caldeirão onde a pressão dos adeptos parecia aumentar ao nível da equipa. A era Bianchi terminou em 2004, mas o legado deixado por essa equipa continua vivo na memória dos adeptos e no próprio ADN do Boca Juniors. As vitórias e títulos conquistados entre esses anos estabeleceram um novo padrão de sucesso, não só no futebol argentino, mas em todo o continente. Carlos Bianchi, com o seu estilo pragmático e focado no coletivo, conseguiu criar uma equipa que não só vencia, mas também sabia lidar com a pressão e com as expectativas dos seus fãs num dos ambientes mais fervorosos do futebol mundial. Os jogadores desse período, especialmente Riquelme e Palermo, tornaram-se ícones do clube. Palermo, com a sua capacidade de marcar golos decisivos, muitas vezes com golos improváveis e em momentos-chave, e Riquelme, com a sua elegância e genialidade em campo, eram a personificação de uma equipa que sabia controlar os jogos e editar o ritmo. Ambos, junto com outros protagonistas, como Óscar Córdoba, Hugo Ibarra e Jorge Bermúdez, ajudaram a cimentar o status de lendas no clube, sempre debaixo da liderança serena e inteligente de Bianchi. Essa equipa do Boca Juniors, além dos seus títulos e da glória internacional, representou também a paixão do futebol sul-americano, onde o talento individual se fundia com o trabalho em equipa. O Boca de 98 a 2013 é ainda hoje recordado como um dos esquadrões mais fortes e vitoriosos da história do futebol, sendo uma referência para futuras gerações do clube.
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1: A versatilidade é uma marca dos melhores, que podem jogar em várias posições e adaptar-se a diferentes sistemas de jogo. É o perfil do jogador que destacamos agora na primeira Rádio Desporto.
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2: Amin Harit, nascido a 18 de junho de 1997 em Pontoise, França, é um futebolista internacional marroquino que joga como médio ofensivo no Olympique de Marselha. Conhecido pela sua habilidade técnica, criatividade e capacidade de drible, Harit tem-se destacado pela sua versatilidade em campo, conseguindo atuar tanto no centro como nas alas. Harit começou a sua formação no Nantes, clube onde fez a sua estreia profissional em 2016. As suas exibições impressionaram desde cedo, o que lhe valeu uma transferência para o Schalke 04 em 2017, onde rapidamente se afirmou como uma das principais figuras da equipa na Bundesliga. Durante o seu tempo na Alemanha, destacou-se pela sua capacidade de quebrar linhas defensivas e pela inteligência no último passe. Em 2021 foi emprestado ao Marselha, onde encontrou um novo impulso na sua carreira, tornando-se uma peça-chave no esquema da equipa. Internacionalmente, Harit escolheu representar Marrocos, país de origem dos seus pais, e participou em várias competições importantes, incluindo a Taça das Nações Africanas.
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1: E está agora na hora de trazer mais um craque da Liga Portuguesa. 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
2: Fernando Peiroteu é um nome lendário na história do futebol português e mundial, especialmente pelos seus feitos incríveis com a camisola do Sporting Clube de Portugal. Natural de Umpata, Angola, Peiroteu nasceu a 10 de março de 1918, na então colónia portuguesa. O seu talento precoce começou a chamar a atenção ainda nas terras africanas, onde jogou pelo Sporting de Luanda e em 1937, aos 19 anos, deu um grande passo na sua carreira ao transferir-se para o Sporting em Portugal. Na capital portuguesa, Peiroteu tornou-se imortal no mundo do futebol. A sua estreia pelos Leões ocorreu em setembro de 1937 e desde o início ficou claro que estava ali um jogador especial. Com uma combinação imparável de força, velocidade e instinto para o golo, Peiroteu rapidamente começou a colecionar tentos. Apenas na sua primeira época marcou 34 golos, dando sinais do que viria a ser uma das mais prolíficas carreiras da história do futebol português. Durante 12 anos no Sporting, Peiroteu foi uma máquina de golos. Marcou 544 em 334 jogos oficiais, uma média impressionante de 1,62 golos por jogo, um recorde que ainda hoje não foi igualado por nenhum outro jogador. Nos cinco violinos, o célebre quinteto ofensivo do Sporting na década de 1940, Peiroteu desempenhou um papel fulcral. Juntamente com outros craques como Travassos, Vasques, Albano e Jesus Correia, o avançado luso-angolano foi a peça mais letal desse ataque demolidor, que proporcionou ao clube uma das suas épocas mais gloriosas. As façanhas de Peiroteu em campo levaram o Sporting a conquistar 5 campeonatos nacionais e várias taças de Portugal. Ele foi o principal responsável por catapultar os Leões para a ribalta do futebol português e o seu poder goleador era tal que, por exemplo, numa só partida frente ao Leça, marcou 9 golos, uma das maiores marcas de sempre num único jogo. O seu nome é inseparável da história do futebol em Portugal, não apenas pelos títulos coletivos, mas também pelas conquistas individuais. Peiroteu foi o melhor marcador do campeonato em 6 ocasiões, uma clara demonstração da sua consistência ao longo dos anos. Em 1949, após uma carreira repleta de sucessos, surpreendeu o mundo ao anunciar a sua retirada com apenas 31 anos. A decisão foi inesperada, especialmente para alguém ainda no auge das suas capacidades físicas e técnicas. A explicação? Peiroteu queria dedicar-se à sua família e aos negócios pessoais, numa altura em que o futebol ainda não proporcionava as condições financeiras de hoje. Apesar de se retirar jovem, Fernando Peiroteu nunca foi esquecido. O seu legado como um dos maiores goleadores de todos os tempos perdura até hoje. Depois da carreira como jogador, ainda teve uma breve passagem como treinador, incluindo uma curta, mas marcante experiência como selecionador nacional em 1961. No entanto, foram os seus feitos como jogador que imortalizaram o seu nome no panteão dos grandes do futebol mundial. Fernando Peiroteu não foi apenas um goleador extraordinário, foi o símbolo de uma era de ouro do futebol português. Os seus números falam por si e o seu impacto transcendeu gerações, inspirando avançados por todo o mundo.

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1: Está na altura dos craques mundiais, muitos destes ícones do futebol mantêm-se ligados ao desporto, seja como comentadores, treinadores ou embaixadores de clubes e marcas, outros inclusive já não estão entre nós, mas fazemos questão de os recordar aqui na primeira Rádio Desporto.
2: Ronaldo Luís Nazário de Lima, ou simplesmente Ronaldo, é amplamente considerado um dos maiores avançados da história do futebol. Nascido a 18 de setembro de 1976, no Rio de Janeiro, o brasileiro iniciou a sua carreira ainda adolescente, com apenas 16 anos no Cruzeiro. As suas exibições espetaculares no clube mineiro logo chamaram a atenção do futebol mundial e em 1994, após participar no Mundial dos Estados Unidos, embora sem atuar, foi contratado pelo PSV Eindhoven, dos Países Baixos. Lá, Ronaldo mostrou toda a sua capacidade de explosão e finalização, marcando 54 golos em 57 jogos ao longo de duas temporadas, uma média impressionante que o transformou numa das jovens promessas mais cobiçadas do futebol europeu. O seu talento levou-o rapidamente a um dos maiores clubes do continente, o Barcelona, onde jogou durante a temporada de 1996-97. No Barça, Ronaldo elevou o seu jogo a novos patamares, marcando 47 golos em 49 partidas e ajudando o clube a vencer a Taça das Taças da UEFA e a Taça do Rei. Foi durante este período que ganhou o apelido de fenómeno, graças à sua velocidade devastadora, poder físico e capacidade para driblar com uma facilidade espantosa. Ainda com apenas 20 anos, foi eleito pela primeira vez o melhor jogador do mundo pela FIFA, título que viria a conquistar noutras duas ocasiões. Em 1997, Ronaldo fez uma transferência recorde para o Inter de Milão, onde continuou a brilhar no início da sua carreira, ganhando a Taça UEFA em 1998. Contudo, foram também os anos em que a sua sorte começou a mudar em termos físicos. Durante o seu tempo no Inter, sofreu a primeira de várias lesões graves no joelho que o afastariam dos relvados por longos períodos. O seu regresso em 2002 foi nada menos do que milagroso. Após 2 anos de recuperação, Ronaldo voltou aos grandes palcos no Mundial de 2002, onde foi a estrela maior da seleção brasileira, conduzindo o Brasil à vitória com 8 golos, 2 dos quais na final contra a Alemanha. Esta conquista garantiu-lhe o 3º título de melhor jogador do mundo e marcou o seu renascimento como um dos melhores jogadores da sua geração. Após o Mundial, Ronaldo transferiu-se para o Real Madrid como parte dos famosos Galácticos, onde jogou de 2002 a 2007. Durante esse período, conquistou 2 campeonatos espanhóis e manteve o seu estatuto de um dos melhores avançados do mundo, marcando 104 golos em 177 jogos. O seu estilo de jogo, marcado por uma combinação única de velocidade, técnica e poder de finalização, continuava a encantar os adeptos, apesar das lesões persistentes que o limitaram ao longo da sua carreira. Em Madrid, Ronaldo formou uma parceria letal com estrelas como Zidane, Figo e Beckham, que consolidaram ainda mais o seu legado no futebol europeu. Já na reta final da sua carreira, em 2007, voltou à Itália, desta vez para jogar no AC Milan, rival direto do Inter. Embora o seu desempenho tenha sido afetado pelas constantes lesões, ainda mostrou flash de brilhantismo, marcando 9 golos em 20 jogos. Porém, o seu tempo no Milan também foi marcado por mais uma grave lesão no joelho, que acelerou o fim da sua trajetória na Europa. Ronaldo decidiu então regressar ao Brasil, assinando pelo Corinthians em 2009. Surpreendentemente, teve uma passagem de grande sucesso pelo clube paulista, onde ajudou o Corinthians a conquistar o Campeonato Paulista e a Copa do Brasil em 2009, numa demonstração de que, mesmo longe do seu auge físico, o seu talento era inquestionável. No entanto, após mais alguns problemas físicos, decidiu terminar a sua carreira em 2011, aos 34 anos. Ronaldo deixa um legado incontestável como um dos maiores avançados da história do futebol. Os seus números são impressionantes, já que ao longo da carreira marcou mais de 400 golos em clubes e seleções e venceu 2 bolas de ouro em 1997 e 2002. O fenómeno sempre foi lembrado e terá revolucionado a posição de avançado, combinando uma capacidade física invulgar com uma técnica requintada e um instinto goleador incomparável. Ronaldo foi também um dos grandes responsáveis por popularizar o futebol brasileiro no exterior e inspirou gerações de jogadores pelo mundo. Mesmo com as inúmeras lesões que enfrentou, a sua resiliência e capacidade de se reinventar em momentos cruciais da carreira fazem dele uma lenda viva do desporto, sendo reconhecido tanto por adeptos quanto por críticos como um dos mais completos jogadores que o futebol já viu.
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5: E agora seguimos com os gigantes adormecidos neste produto 100% palavra.
6: O Ajax, fundado em 1900 em Amsterdão, é um dos clubes mais vencedores e respeitados da Europa, conhecido pelo estilo ofensivo e por uma academia que revelou grandes talentos para o futebol mundial. O emblema neerlandês começou a consolidar-se na década de 1960 com o revolucionário estilo de jogo do futebol total, implementado pelo treinador Rinus Michels e protagonizado pelo lendário Johan Cruyff. Este sistema, onde todos os jogadores podiam ocupar várias posições, mudou a forma de jogar e tornou o Ajax uma referência global. Na década de 1970, o clube dominou a Europa ao vencer a Taça dos Campeões Europeus 3 vezes consecutivas, em 1971, 72 e 73, com Cruyff como o principal astro e Michels como o grande estratega. Este período de ouro solidificou o Ajax como um dos gigantes do futebol e a filosofia do jogo do futebol total influenciou gerações de treinadores e jogadores em todo o mundo. Além das conquistas europeias, o Ajax dominava também no cenário doméstico, colecionando títulos do campeonato neerlandês e tornando-se sinónimo de futebol espetáculo. Após alguns anos sem grandes títulos europeus, a equipa voltou ao topo na década de 1990 com uma geração de ouro formada nas suas academias, incluindo jogadores como Edgar Davids, Clarence Seedorf, Patrick Kluivert e Marco Overmars. Com Louis van Gaal como treinador, o clube conquistou a Liga dos Campeões em 1995 ao vencer o Milan, consolidando-se novamente como uma força europeia. Este sucesso deveu-se mais uma vez ao compromisso com a formação de talentos, uma das marcas do Ajax ao longo da sua história. O início dos anos 2000 trouxe desafios financeiros ao clube, o que os obrigou a vender muitos dos seus talentos jovens para clubes maiores. Apesar das dificuldades em manter os principais jogadores, o Ajax continuou a dominar o futebol neerlandês e a formar talentos que viriam a brilhar internacionalmente. Esta política de formação rendeu frutos ao longo das décadas e é uma das principais razões pela qual o Ajax permanece competitivo no cenário europeu. Nos últimos anos, o clube voltou a ser destaque na Liga dos Campeões, em particular na temporada de 2018-2019, quando eliminou gigantes como o Real Madrid e a Juventus, chegando até às meias finais. Essa campanha memorável, com jovens talentos como Frenkie de Jong e Matthijs de Ligt, reacendeu o entusiasmo em torno do clube e destacou a excelência da sua academia. Mesmo num cenário de recursos limitados em comparação aos grandes clubes europeus, o Ajax continua a ser admirado pelo seu futebol atrativo e pela aposta nos jovens, preservando a herança do futebol total que transformou o clube numa lenda viva do futebol mundial. Hoje, o emblema permanece um dos maiores símbolos do futebol ofensivo e da formação de talentos, mantendo viva a sua tradição e a sua identidade, características que o tornam um dos clubes mais fascinantes do futebol mundial.
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9: São 3 da manhã e 29 minutos.
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11: Portugal garantiu na madrugada desta sexta-feira, na qualificação para os oitavos de final do Campeonato do Mundo de 2026, ao derrotar a Croácia por 2-1 em Toronto, no Canadá. A seleção nacional esteve em desvantagem durante na segunda parte, depois desse golo apontado por Ivan Perisic aos 53 minutos, mas acabou por chegar ao empate depois de um penalti convertido por Cristiano Ronaldo aos 68 minutos. Ainda que tenha sofrido até ao final, com bolas nos ferros, Portugal conseguiu garantir essa qualificação para a próxima fase, graças a Gonçalo Ramos, uma assistência perfeita, cruzamento de polpa e circunstância por parte de Rafael Leão, que acabou por encontrar a cabeça de Gonçalo Ramos, que estava no sítio certo, à hora certa, para aos 90 mais 4, fazer o golo que deu o 2-1 e a passagem de Portugal até na próxima fase deste Mundial 2026. No final desta partida, Roberto Martins, o selecionador nacional, estava satisfeito com a passagem da seleção lusa até na próxima fase.
13: Eu acho que os mundiais têm isso, já não são jogos de fase de grupos, então são jogos onde quando jogas bem precisas de marcar, e era um momento onde a primeira parte foi fantástica a todos os níveis, de intensidade, sem bola, a capacidade de ler, interpretar o jogo, a chegada ao último terço. E sempre há o perigo, quando isso acontece, contra uma equipa como a Croácia, que tem muita capacidade para utilizar a bola bem, que precisas de valores de equipa. Sofrer um golo e continuar a acreditar muito, utilizar jogadores no banco, que já estão preparados porque tiveram já os seus momentos durante os jogos, e é essa mentalidade, essa personalidade que ajuda a ganhar os jogos. O jogo perfeito nos mundiais já não existe. É tudo capacidade de ser bons, capacidade de ter talento, capacidade de ter muito, muito disciplina tática, mas depois capacidade de jogar com o coração e também disfrutar muito no relvado. E eu acho que os nossos jogadores disfrutaram por Portugal, por o pai de Henrique Carvalho e por o nosso Diogo Jota e André.
11: Também Cristiano Ronaldo, que acabou por empatar as contas para a Portugal, ao fazer nesse 1-1, acabou por destacar um jogo difícil, mas com uma vitória merecida por parte de Portugal.
14: Foi um jogo um pouco estranho. Na primeira parte conseguimos dominar bastante o jogo, na segunda parte não foi tanto assim, porque eles tiveram aquela oportunidade e conseguiram marcar o golo, e entramos ali um bocadinho em 10, 15 minutos em pânico. Mas depois do penalti também conseguimos desbloquear um bocado. Foi a partir daí que continuamos a acreditar que era possível. Foi um jogo louco, mas este é o Mundial. O Mundial teríamos que passar por uma fase assim, por um momento assim, porque só ganha estas competições, ninguém ganha os jogos todos fáceis, e por isso acho que foi aquilo que aconteceu.
11: Também satisfeito estava Gonçalo Ramos, que apontou o gol decisivo da passagem de Portugal até na próxima fase. Ele que acabou por assumir que ao intervalo tinha dito à equipa que caso entrasse iria marcar e dar a passagem à seleção lusa.
15: Jogo complicado, começamos a perder, e acaba por ser um bocadinho no desespero e no sofrimento, mas o mais importante é que ganhámos, passámos à próxima fase, mostramos a força da nossa equipa e pronto, agora já passou, é focar no próximo e levamos aqui a vitória, que é o mais importante. Um golpe de instinto. Eu sei que neste tipo de momentos eu costumo aparecer, eu costumo marcar, costumo resolver os jogos. Eu gosto de me focar nisso, gosto de depositar a minha energia nisso, e acho que mais uma vez demonstrei que estou cá para ajudar e para decidir jogos, que é o meu trabalho. Difícil, há dias mais difíceis, mas os dias de jogo é outra loiça. Há coisas mais importantes do que jogar mais ou menos. Há treinos mais complicados, há treinos mais fáceis, mas quando chega o dia de jogo não sabe o que é que pode passar, e se eu não estiver com a minha energia e com o meu astral bom, não consigo ajudar a equipa, e acho que foi isso que eu consegui fazer aqui hoje.
11: Também o internacional português Bernardo Silva acabou por considerar um jogo difícil, mas com uma passagem merecida da seleção portuguesa até aos oitavos de final deste Mundial.
16: Ter algumas ocasiões em que podíamos ter marcado e facilitava bastante o jogo. Depois eu tive a sensação que acabámos os últimos 5, 10 minutos da primeira parte já não tão bem, e começámos a segunda parte bastante mal, em que quando sofremos o golo tentamos ir à procura do jogo outra vez, tentamos pressionar mais, em que já há um descontrole emocional, diria normal, mas que não pode acontecer. Mas fomos felizes, conseguimos dar a volta e estamos muito contentes. Ainda que hajam coisas a corrigir, estamos muito contentes.
11: Contas feitas, na Portugal está assim nos oitavos de final deste Campeonato do Mundo 2026, Benito Fronta, agora na próxima segunda-feira, pelas 8 da noite, a seleção de Espanha, que bateu por 3-0 a seleção da Áustria. Quer isto dizer que vamos ter uma reedição da final da Liga das Nações de 2025, nos oitavos de final deste Mundial 2026. O tenista Nuno Borges até deu luta na Jannik Sinner, mas acabou eliminado na segunda ronda do quadro de singulares masculinos do Wimbledon, o terceiro torneio de Grand Slam da temporada. O desportista Sinner, de 24 anos, venceu em 3 sets, mas no 3-0 final, em cerca de 2 horas e meia de jogo, não ilustra no equilíbrio verificado durante toda a partida. No italiano, só venceu os dois primeiros sets com recurso na tie-break por 7-6, tendo fechado o apuramento com 6-4 no terceiro set. No primeiro set, no qual entrou a servir, Nuno Borges enfrentou 3 pontos de break, mas conseguiu salvá-lo. Fez 1-0 e manteve-se firme perante Sinner. Em 12 jogos de serviço, ninguém quebrou, mas no tie-break, no italiano, acabou por ser superior com 7-4 para fechar o set a seu favor. No segundo set, Sinner entrou a servir e Borges conseguiu quebrar o serviço para fazer 2-1, confirmando o break com 3-1. Porém, muitas vezes é difícil fechar um set, que dizer, contra o líder do ranking mundial. Borges dispôs de um set point com 5-4 e 40-30 a seu favor, mas não conseguiu 6-4. E Sinner quebrou o serviço ao número 48 do mundo para o 5-5. O set seria de novo decidido no tie-break, no qual Borges, com 2-2, a servir, falhou o 3-2 após uma grande jogada. Na sua bola ficou na rede e precipitou ainda mais um set perdido, com Sinner depois a fazer mais 4 pontos seguidos para encerrar o tie-break com 7-2. De resto, o início do terceiro set ficou marcado pelos dois jogos de serviço perdidos por Borges. Pelo meio, ainda conseguiu ganhar o primeiro, mas o italiano, com o 3-1 no seu jogo de serviço, confirmaria no break e conservaria na vantagem em questão, selando assim as contas do parcial no seu serviço, até ao 6-4 no final, fazendo ao segundo match point na disposição após um primeiro salvo pelo maiato. Contas feitas, Nuno Borges acaba por ficar pelo caminho neste torneio de Wimbledon. Pelo ténis, Novak Djokovic venceu o Neb na segunda ronda de Wimbledon, deixando o grego na decisiva pelo caminho, precisando de uma hora e 48 minutos para encerrar na contenda com 6-3, 6-4 e 6-2. O sérvio de 39 anos, número 8 do mundo, eliminou assim o número 87. Recordar que Novak Djokovic, em Wimbledon, continua na perseguição a mais títulos na sua carreira. A fechar, olhamos para Jorge Martin, campeão do mundo de MotoGP em 2024, e o japonês Hayabna Ogura, que são os pilotos oficiais da Yamaha, para nas temporadas de 2027 e 2028. O fabricante japonês deu conta

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2: O futebol celebra não apenas a glória de quem venceu, mas também os percursos incríveis e inesquecíveis daqueles que desafiaram todas as lógicas e deixaram uma marca eterna. Está na altura de mais um feito histórico aqui na Golo FM.
3: A história do Bayern de Munique entre 1972 e 1976 é marcada por um dos períodos mais gloriosos do clube bávaro, consagrando-se como uma das melhores equipas da história do futebol. Essa era foi liderada por um núcleo de jogadores excepcionais e carismáticos que não apenas dominaram a Alemanha, como também conquistaram a Europa. A base dessa equipa foi construída ao longo da década de 1960, com a chegada de jovens talentos como Franz Beckenbauer, Gerd Müller e Sepp Maier, mas o verdadeiro ponto de virada veio em 1972, quando o Bayern conquistou o primeiro título da Bundesliga na década sob o comando do treinador Udo Lattek. Essa temporada de 1971-72 é considerada um marco inicial, pois o Bayern não só conquistou o campeonato, mas o fez com um estilo avassalador, estabelecendo recordes de golos e de pontos. Gerd Müller, artilheiro implacável, marcou 40 golos numa só época, recorde que perdurou por décadas na Liga Alemã. O Bayern ainda venceria a Bundesliga outras duas vezes consecutivas, em 72-73 e 73-74, consolidando a sua hegemonia no futebol germânico. A supremacia do Bayern, no entanto, não ficou limitada à Alemanha. O grande sonho europeu começou a realizar-se em 1974, quando a equipa conquistou a sua primeira Taça dos Clubes Campeões Europeus, a atual Liga dos Campeões. Na final, enfrentaram o Atlético de Madrid e, após um empate dramático no primeiro jogo a um golo, o Bayern arrasou na repetição da partida, vencendo por 4-0, com destaque para a dupla letal de Gerd Müller e Uli Hoeneß. O título de 1974 foi apenas o início de um tricampeonato europeu consecutivo. O Bayern repetiu o feito em 1975 ao derrotar o Leeds United por 2-0 e em 1976 ao vencer o Saint-Étienne pelo mesmo placar, tornando-se apenas a terceira equipa a conquistar a Taça dos Campeões três vezes seguidas, igualando os feitos do Real Madrid e do Ajax. O Bayern de Munique dessa era era conhecido pelo seu estilo de jogo extremamente eficiente e por contar com jogadores de grande qualidade técnica e tática. O capitão Franz Beckenbauer, o Kaiser, foi líder dentro e fora de campo, desempenhando o papel de líbero com maestria, revolucionando a posição e tornando-se um dos maiores jogadores da história do futebol. Sepp Maier, por sua vez, foi um dos melhores guarda-redes da sua geração, enquanto Gerd Müller, o bombardeiro da nação, foi o grande responsável pelos golos, estabelecendo-se como um dos maiores goleadores da história do futebol. Outros nomes importantes dessa era incluem o versátil Paul Breitner e o atacante Uli Hoeneß, que também contribuíram imensamente para o sucesso do clube. A equipa dos bávaros coroou o seu domínio internacional ao conquistar a Taça Intercontinental em 1976, ao derrotar o Cruzeiro do Brasil com um resultado agregado de 2-0. Essa vitória foi fundamental para afirmar o Bayern como a melhor equipa do mundo nessa época. A formação de 1972 a 1976 entrou para a história como uma das maiores equipas de todos os tempos, não só pelo seu sucesso em campo, mas também pela maneira como revolucionou o futebol.

0: com o seu estilo moderno, técnico e coletivo. Jogadores como Beckenbauer, Müller e Maier tornaram-se ícones do futebol mundial e o clube consolidou a sua posição entre as maiores potências do futebol europeu e global. Essa era de ouro estabeleceu as bases para o Bayern se tornar um gigante permanente do futebol europeu, reconhecido não apenas pelos títulos conquistados, mas também pelo impacto cultural e desportivo que gerou para o futuro do desporto.
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2: O jogador ideal sabe equilibrar disciplina e criatividade, sendo imprevisível nos momentos decisivos. É para ouvir também todos os dias, aqui na primeira rádio de desporto, o perfil do jogador.
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0: Federico Di Marco, nascido a 10 de novembro de 1997 em Milão, na Itália, é um lateral esquerdo conhecido pela sua velocidade, habilidades ofensivas e versatilidade. Iniciou a sua formação no Inter, onde fez a sua estreia profissional em 2016. Apesar de começar a carreira no clube do coração, Di Marco teve várias cedências por empréstimo para ganhar experiência. Passou por equipas como o Empoli e o Parma, onde se destacou pela sua capacidade de cruzamento e dinamismo. No Parma jogou uma temporada importante, ajudando o clube a alcançar a estabilidade na Série A. Já em 2019 regressou ao Inter de Milão, onde começou a estabelecer-se como um jogador fundamental. Di Marco tornou-se uma peça-chave no esquema do treinador Simone Inzaghi, destacando-se pela sua capacidade de atacar pelas alas e de contribuir com assistências e golos. A sua habilidade para jogar tanto como lateral como como ala permitiu-lhe ser uma adição valiosa para o Inter, que conquistou o campeonato italiano em 2020-2021 e ainda em 2023-2024. Nos últimos anos, continuou a ser uma presença importante na equipa, demonstrando consistência e contribuindo para as campanhas do Inter em várias competições. Além do sucesso a nível de clubes, Di Marco também começou a representar a seleção italiana, fazendo a sua estreia em 2021. A sua versatilidade e a qualidade do seu jogo foram amplamente reconhecidas, consolidando-o como um dos elementos da espinha dorsal da squadra azzurra.
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4: Vamos lá olhar agora para mais um craque da Liga Portuguesa, aqui na primeira rádio de desporto.
0: Radamel Falcão, o avançado colombiano nascido em 1986, tornou-se uma das maiores referências ofensivas do Futebol Clube do Porto e do futebol europeu na década de 2010. Chegou ao clube português em 2009, vindo do River Plate, com o desafio de substituir Lisandro López, um avançado que tinha deixado uma marca forte no Porto. No entanto, Falcão rapidamente mostrou que estava à altura da responsabilidade, revelando uma capacidade goleadora e um instinto de finalização que o destacaram desde o início. Na sua primeira época com os Dragões, marcou 25 golos no campeonato, estabelecendo-se como uma das estrelas da equipa e conquistando o coração dos adeptos. A temporada seguinte, em 2010-2011, foi ainda mais memorável para Falcão e para o clube. Sob o comando de André Villas-Boas, o Futebol Clube do Porto alcançou uma campanha histórica, conquistando a Liga Europa, o campeonato, a Taça de Portugal e a Supertaça. Falcão foi absolutamente decisivo na campanha europeia, terminando a Liga Europa como o melhor marcador com 17 golos em 14 jogos, um recorde até hoje na competição. Na final contra o Braga, foi ele quem marcou o golo solitário que garantiu o título europeu aos Dragões, selando um dos momentos mais icónicos da sua carreira. O colombiano era conhecido pela sua presença constante na área e capacidade de decisão em jogos cruciais, sendo capaz de marcar tanto com os pés como com a cabeça, uma qualidade que o tornou um dos avançados mais temidos na Europa. Além dos golos, Falcão impressionava pela intensidade e dedicação em campo, características que fizeram dele um ídolo imediato para os adeptos portistas. A sua média de golos e a consistência nas exibições elevaram-no ao estatuto de uma das grandes figuras do clube na era moderna. No final da época de 2010-2011, depois de conquistar todos os títulos possíveis em Portugal, Falcão transferiu-se para o Atlético Madrid por uma quantia recorde para o clube espanhol na época. No entanto, o legado que deixou no Porto é inegável. Em apenas duas temporadas, o colombiano somou 72 golos em 87 jogos, um registro impressionante que o coloca entre os grandes avançados da história do clube. Ainda hoje é lembrado como um dos jogadores mais letais e talentosos que passaram pelo Futebol Clube do Porto e a sua mística como goleador permanece viva entre os adeptos. A passagem de Falcão pelos Dragões foi curta, mas profundamente marcante. A sua determinação, aliada a uma capacidade única de finalização, não só lhe renderam um lugar especial na história do clube, como também lançaram a sua carreira internacional. Em Portugal, Falcão é sinónimo de sucesso e conquista, sendo uma figura inesquecível para os portistas e para o futebol nacional.
5: Para o cruzamento, entra Falcão e o outro lado e é o gol! Falcão e está a Falcão!
4: seguimos agora nesta emissão com os craques mundiais.
0: Javier Zanetti, conhecido como El Tractor, é uma das lendas imortais do futebol mundial, especialmente pela sua longa e brilhante carreira no Inter de Milão. Nascido em Buenos Aires, Argentina, a 10 de agosto de 1973, Zanetti começou a sua trajetória no futebol argentino, jogando pelo Talleres de Remédios da Escalada e mais tarde pelo Banfield, onde chamou a atenção pela sua capacidade física e técnica, jogando tanto como lateral direito como como médio defensivo. A grande virada na sua carreira ocorreu em 1995, quando o Inter de Milão decidiu contratá-lo. Seria o início de uma ligação de quase duas décadas entre Zanetti e o clube italiano, uma história marcada por lealdade, conquistas e uma liderança incontestável. Ao longo de 19 anos defendendo o Inter, o argentino tornou-se o jogador com mais partidas na história do clube, somando mais de 850 jogos. Um dos momentos mais marcantes da sua carreira foi a temporada de 2009-2010, em que o Inter, comandado por José Mourinho, conquistou a Liga dos Campeões pela primeira vez em 45 anos. Zanetti, capitão e líder inquestionável, foi fundamental na caminhada para a Tríplice Coroa, que incluiu também a Série A italiana e a Copa da Itália. A sua capacidade de jogar em várias posições e o seu profissionalismo fizeram dele um dos jogadores mais versáteis e respeitados do futebol mundial. Além dos títulos pelo Inter, Zanetti também teve uma carreira de sucesso pela seleção argentina, disputando mais de 140 jogos ao longo de 17 anos de serviço. Participou em várias edições do Campeonato do Mundo e da Copa América, embora nunca tenha conquistado um grande título internacional com a seleção. No entanto, a sua importância para o futebol argentino nunca foi questionada, sendo uma referência de longevidade e excelência. A carreira de Zanetti também foi marcada pela sua atitude fora de campo. Conhecido pela sua humildade e carisma, criou a Fundação Pupi, uma organização beneficente que ajuda crianças em situação de vulnerabilidade na Argentina. A sua dedicação a causas sociais reforçou a imagem de um jogador que, além de excelente atleta, sempre se preocupou com o bem-estar das comunidades. Quando se aposentou em 2014, aos 40 anos, Zanetti já era uma verdadeira lenda viva. O Inter de Milão decidiu retirar a camisola 4 em sua homenagem, um gesto raro no futebol que demonstra o impacto imenso que teve no clube. Após encerrar a carreira como jogador, continuou ligado ao Inter, assumindo funções diretivas na equipa. Atualmente é vice-presidente dos Nerazzurri, onde continua a contribuir para o desenvolvimento do clube. Em suma, Javier Zanetti é sinónimo de lealdade, liderança e classe, tanto dentro como fora de campo. A sua carreira é um exemplo de como o profissionalismo e a dedicação podem transformar um jogador numa lenda.
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0: O Leeds United, fundado em 1919, é um dos clubes mais importantes do futebol inglês, com uma história de grandes conquistas e quedas dramáticas. O seu período áureo começou nos anos 1960 e 70, sob a liderança do treinador Don Revy, que transformou o Leeds numa das equipas mais fortes do país. Foi nessa época que o clube alcançou alguns dos seus feitos mais memoráveis. Dois títulos da primeira divisão inglesa em 68, 69 e 73, 74, uma FA Cup em 1972 e duas Taças das Cidades com Feiras, uma competição precursora da atual Liga Europa, em 1968 e 1971. Conhecido pelo estilo combativo e altamente disciplinado, o Leeds de Revy tornou-se uma referência de resiliência e combatividade, marcando a história do clube e do futebol britânico. Esta era dourada foi protagonizada por jogadores emblemáticos como Billy Bremner, Norman Hunter e Jack Charlton, que não só contribuíram para os sucessos dentro de campo, mas também personificaram o espírito destemido do clube. A saída de Revy, contudo, trouxe uma fase de instabilidade e o Leeds entrou em declínio, culminando na sua despromoção para a 2ª Divisão em 1982. O clube lutou anos para se reerguer, mas só na década de 1990 voltou a emergir no topo do futebol inglês. O renascimento do Leeds veio com o treinador Howard Wilkinson, que liderou o clube ao título da 2ª Divisão em 1990, garantindo a subida à primeira. Apenas duas épocas depois, em 1991-92, o Leeds surpreendeu ao vencer a última edição da 1ª Divisão antes da criação da Premier League. Com jogadores como Eric Cantona, Gary Speed e Gordon Strachan, o Leeds dominou a liga e conquistou o seu terceiro título de inglês, trazendo nova glória aos adeptos e reforçando a imagem de uma equipa resiliente e vencedora. A mudança de milénio trouxe ao clube ambições renovadas, com investimentos em grandes nomes como Rio Ferdinand e Robbie Keane, e em 2001 o clube protagonizou uma campanha europeia inesquecível, alcançando as meias finais da Liga dos Campeões. No entanto, os gastos elevados e a gestão financeira arriscada levaram o clube a uma crise profunda. Em 2004, o Leeds acabou despromovido para o Championship, a segunda divisão, e em 2007 caiu ainda para a League One, a terceira, marcando um período de sofrimento e dificuldades para os seus adeptos. Nos anos recentes, o Leeds United reencontrou o caminho de volta à elite, conseguindo finalmente a promoção à Premier League em 2020, sob o comando do carismático treinador Marcelo Bielsa. Esta recuperação fez renascer a esperança entre os seus adeptos, apesar de uma nova despromoção ao Championship, que ainda hoje carregam com orgulho a história do clube, sonhando em reviver os tempos de glória que marcaram o Leeds United como uma força do futebol inglês.
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4: E seguimos agora nesta emissão com os grandes feitos históricos.
0: A equipa do Independiente entre 1971 e 1975 ficou marcada como uma das maiores da história do futebol sul-americano, com um domínio impressionante na Copa Libertadores da América. Este período glorioso é muitas vezes lembrado pela forma como o clube argentino conquistou nada menos do que 4 títulos consecutivos da Libertadores, tornando-se um símbolo do futebol argentino e continental. O sucesso começou a desenhar-se em 1971, quando o clube se reorganizou sob a liderança de Pedro Dayacha, um ex-jogador do clube que assumiu como treinador. Dayacha montou uma equipa que misturava força física e habilidade técnica, destacando-se jogadores como Miguel Ángel Santoro, um dos melhores guarda-redes da Argentina, e o talentoso avançado Ricardo Bochini, que rapidamente se tornou uma lenda do clube. Apesar de não conseguir o título em 1971, a equipa mostrou o seu potencial e iniciou a caminhada para um período de supremacia na Libertadores. Em 1972, o Independiente conquistou o seu primeiro de 4 títulos consecutivos na competição, vencendo o Universitário do Peru na final. Este foi o momento que marcou o início de uma hegemonia, com o clube a afirmar-se como uma das equipas mais temidas da América do Sul. Com a sua combinação de solidez defensiva e um ataque mortífero, o Independiente dominou a Libertadores de forma quase inquestionável. Entre 1972 e 1975, o clube venceu a competição em todas as edições, fazendo história como o primeiro clube a alcançar tal feito. As vitórias sobre o Colo-Colo em 73, São Paulo em 74 e União Espanhola em 1975 foram os pontos altos desta fase de glória. O Colo-Colo foi um adversário especialmente difícil em 1973, com a final a ser decidida num jogo de desempates em Montevideo, onde o Independiente venceu por 2-1. A final de 1974 contra o São Paulo foi mais uma vez dura, mas a equipa argentina conseguiu sagrar-se campeã após duas mãos equilibradas e outro jogo de desempate. Por fim, em 1975, o triunfo sobre a União Espanhola solidificou a reputação do clube como o rei de copas. Durante este período, o Independiente contou com jogadores de elevado calibre. Para além de Santoro e Bochini, outros nomes como Francisco Sá, um líder na defesa, e o médio Rubén Galván destacaram-se como peças fundamentais para o sucesso. A equipa era conhecida pela sua capacidade de se adaptar ao jogo, variando entre uma postura defensiva sólida e momentos de brilhantismo ofensivos, muitas vezes orquestrados pelo mago Ricardo Bochini. Este último, em particular, tornou-se sinónimo de Independiente. A sua criatividade no meio-campo e capacidade de resolver jogos com passes geniais fizeram dele um dos maiores ícones da história do futebol sul-americano, sendo também um dos principais responsáveis por criar jogadas que culminavam em golos decisivos nas várias finais da Libertadores. O Independiente de 1971 a 75 destacou-se pelo seu pragmatismo. A equipa sabia fechar-se defensivamente e controlar o ritmo dos jogos, especialmente nas competições a eliminar como a Libertadores. Sabia sofrer, mas também aproveitava ao máximo os contra-ataques, tendo em Bochini o maestro que sabia orquestrar as jogadas com inteligência e precisão. Esta abordagem permitiu ao clube ser eficaz nas finais, onde cada erro podia custar caro. A garra e a mentalidade vencedora eram características cruciais desta equipa, que enfrentava cada adversário com a certeza de que poderia vencer. O gigante argentino continua a ser uma referência no futebol mundial devido aos seus feitos de 1971 a 75, com o seu domínio na Libertadores a servir de exemplo para outras gerações. Até hoje, o clube é conhecido como o maior vencedor da Copa Libertadores, com um total de 7 títulos, 4 dos quais conquistados durante esta era dourada. O legado deixado por Bochini, Santoro Toro e companhia perdura, com os seus feitos a serem celebrados por adeptos e historiadores do futebol. Este período consolidou o Independiente como um dos clubes mais importantes da Argentina e da América do Sul, e a sua supremacia na Libertadores é algo que dificilmente será igualado. A história desta equipa é um testemunho de como o futebol pode ser jogado com inteligência, talento e, acima de tudo, com uma mentalidade vencedora e inabalável.
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0: A temporada de 2003-2004 do Arsenal ficará para sempre gravada na história do futebol inglês com uma campanha em que os Invincibles se tornaram imortais. Sob o comando de Arsène Wenger, o Arsenal protagonizou uma das mais impressionantes épocas da Premier League, terminando o campeonato de forma invicta, algo que não acontecia há mais de 100 anos no futebol inglês. Com o futebol vistoso, ofensivo e implacável, os Gunners conquistaram o título com 26 vitórias e 12 empates, somando um total de 90 pontos e inscrevendo os seus nomes nos anéis do desporto. A solidez defensiva foi um dos pilares desta equipa lendária. No centro da defesa, Sol Campbell e Colo Torre formaram uma dupla intransponível, protegendo a baliza defendida por Jens Lehmann. Nas laterais, Ashley Cole e Lauren acrescentavam equilíbrio e capacidade ofensiva, enquanto à frente da defesa, Patrick Vieira e Gilberto Silva impunham respeito e organizavam o jogo, formando uma barreira que permitia aos setores mais adiantados atuassem com liberdade. Do meio-campo para a frente, o talento abundava. A criatividade e a magia eram lideradas por Robert Pires e Freddy Ljungberg nas alas, que não só assistiam os avançados, como também contribuíam com golos importantes. No entanto, foi no ataque que o Arsenal mais se destacou. Thierry Henry, no auge da sua carreira, foi o grande símbolo desta equipa. O avançado francês marcou 30 golos na Premier League, combinando técnica, velocidade e frieza na finalização. Henry estava num plano à parte, sendo muitas vezes imparável e fazendo a diferença em momentos decisivos. Ao seu lado, Dennis Bergkamp, com a sua visão de jogo e inteligência tática, orquestrava as jogadas ofensivas, criando oportunidades com passes milimétricos. O Arsenal começou a época com uma clara declaração de intenções, vencendo os primeiros 4 jogos e mostrando desde cedo que seriam sérios candidatos ao título. Ao longo da temporada, os Gunners enfrentaram momentos de pressão, mas sempre encontraram soluções para evitar a derrota. A vitória por 5-3 contra o Middlesbrough ou a reviravolta em Stamford Bridge contra o Chelsea são exemplos de resiliência desta equipa, que nunca deixou que os adversários lhe tirassem o controle da campanha. Um dos momentos mais marcantes da temporada foi o empate a 0-0 contra o Manchester United em Old Trafford, num jogo que ficou conhecido como a Batalha do Teatro dos Sonhos. Foi um encontro intenso, onde o Arsenal lutou com unhas e dentes para manter a invencibilidade e Jens Lehmann, com defesas cruciais, em conjunto com Sol Campbell, com a sua consistência, foram fundamentais para garantir o empate. Outro marco da campanha foi a vitória por 2-1 sobre o Liverpool, em Anfield, numa demonstração de força contra um dos rivais mais perigosos. O título da Premier League foi garantido a 4 jornadas do fim, com um empate a 2 contra o Tottenham em White Hart Lane. Não poderia haver cenário mais dramático para os Gunners do que conquistar o título no terreno do seu maior rival, já que o Arsenal tinha demonstrado a superioridade ao longo da época, mas esse jogo selou o destino de uma campanha histórica. A temporada terminou a 15 de maio de 2004 com uma vitória por 2-1 sobre o Leicester no Highbury. Foi o desfecho perfeito para uma época perfeita, com os Gunners celebrando a sua invencibilidade frente aos seus adeptos. Este feito tornou o Arsenal apenas a 2ª equipa na história do futebol inglês a conquistar o título sem qualquer derrota, repetindo o feito do Preston North End em 1888-1889. A equipa de 2003-2004 do Arsenal, apelidada de Invincibles, é considerada uma das melhores formações de sempre no futebol mundial. O equilíbrio entre defesa e ataque, a qualidade técnica dos seus jogadores e a mentalidade vencedora foram fatores determinantes para o sucesso. Arsène Wenger, com a sua visão estratégica, transformou o Arsenal numa máquina invencível que não só dominava os adversários, como também encantava os adeptos com o seu estilo de jogo fluido e ofensivo. No final da temporada, o Arsenal não conseguiu repetir o sucesso nas competições europeias, tendo sido eliminado na fase dos quartos de final da Liga dos Campeões pelo Chelsea. Ainda assim, a campanha histórica doméstica continua a ser o grande legado desta equipa, elevando o clube londrino a um novo patamar de reconhecimento internacional.
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Atenção com o esquerdo, levantou grande área, remate, gol!

Liverpool FM, seguimos diretamente então para esse Suíça-Argélia, uns 4 minutos de encontro entre os suíços e também os argelinos, mas já também não aconteceu grandes oportunidades de golo, para já um jogo muito, muito morno, mas vamos então a essa partida entre a seleção da Suíça e também a seleção da Argélia, o Liverpool FM, e também sem mais demoras. Passado para os 11 iniciais, e vamos começar então, precisamente, já pelo 11 inicial da seleção da Suíça, que joga então na baliza com Kobel, depois Elvedi e Akanji como centrais, Ricardo Rodrigues sobre a esquerda, Zakaria sobre a direita, meio campo com Freuler, Xhaka e Manzambi, na frente com Vargas, Ndoye e Embolo. Já a seleção da Argélia com Zidane, Ben Sabani e Mundi, Belgali sobre a direita, Aknaouri sobre a esquerda, Bentaleb, Zerouki e Aouar. No meio campo, Riyad Mahrez, Shaibi e Ibrahim Maza na frente de ataque. Vamos ver o Liverpool FM, o que é que pode acontecer então nesta partida. Pergunto-vos também a vossa previsão, a vossa perspectiva para este duelo. Antes, mas também pedimos desculpa naturalmente pelo atraso. Obrigado a quem ainda se... a quem ainda está presente, a quem ainda está ligado ao canal do YouTube da Gol FM. Um abraço para o Jorge Mendes. É verdade, acredito que sim, que o pessoal foi tudo fazer a festa então dessa grande vitória da seleção portuguesa. Uma vitória difícil, uma vitória quando eu confesso que ainda estou também aqui a recuperar um pouco dessas emoções desse Portugal-Croácia, mas que falaremos também com mais calma sobre aquilo que se passou então nesse duelo. Olha então para a seleção da Argélia, a Argélia que ataca para a baliza norte, atua com equipamento branco. Quem vencer deste duelo depois fica à espera do vencedor entre a seleção da Colômbia e também a seleção do Ghana. A ver, vamos. Abraço para ti, Lucas Calheiros, estamos juntos, amigo Lucas. Bola para a seleção da Argélia, bola para Shaibi, este agora a deixar mais para trás ali para Zidane. Zidane agora a colocar no lado direito para Mundi a deixar novamente para trás. Verdade, Carlos Almeida, um abraço também para ti, que sofrimento. Estou aqui a recuperar o fogo, ainda estou aqui a recuperar de tudo, foi realmente uma montanha-russa de emoções, sem sombra de dúvidas. Abraço também para ti, Bruno Silva. Vamos ver o que é que nos traz este Argélia-Suíça. Olha agora na área, ali o jogador argelino. Foi o Zerouki quem caiu na área, mas o árbitro diz que não há nada. Bola para Zakaria. Isto agora deixa para trás, ali para a zona, aparece Elvedi. Elvedi deixa agora para Akanji. Aí está Akanji. Defesa central experientíssima, tu no Inter, também passou pelo Man City e pelo Borussia Dortmund. Começou no Basileia. Bola para a seleção argelina, para já a Argélia entrar muito bem na partida. A bola entra agora ali no lado esquerdo, para a zona aparece Aouar. Aouar agora para trás ali para Aknaouri. Aí está Aknaouri agora a deixar para Aouar. Aouar agora a colocar ali para Bentaleb. Bentaleb mais atrás agora para Ben Sebani. Aí está Ben Sebani, joga curtinho para Mundi. Mundi agora novamente para Ben Sebani. Aí avançando no terreno Ben Sebani. Já a Argélia com mais posse de bola. Seleção argelina. Vamos ver o que é que pode acontecer neste jogo. Digo que o favoritismo é para a seleção da Suíça. Lucas Calheiro diz 10 mais 2 mais 5 compensação, as novas regras do Mundial, a compensação tem compensação. Verdade, parecia que o jogo não ia terminar, verdade seja dita, foi um tempo de sofrimento essa partida da seleção nacional. Bola para a seleção da Argélia, lado direito, ali com Zerouki, vem para trás Zerouki, está agora a colocar a bola mais lá à frente.
procura do Riyad Mahrez. Chega primeiro a seleção da Suíça. Agora tem um lançamento de linha lateral para a seleção da Argélia. Uma entrada da Argélia neste primeiro momento de jogo, sem dúvida alguma. Agora a ser colocada no lado direito à procura de Zé Roqui. A Argélia vai procurar muito lado direito, vai procurar muito lado do Riyad Mahrez. Agora colocada mais para trás. Jogar bem a seleção argelina nesta fase do encontro. Agora para Bentaleb, faz mal o passe Bentaleb. Parabéns agora à seleção suíça, que pode agora avançar para a frente e pode avançar com algum perigo. Olá ali com Vargas, já deixou para Ndoye, atenção à Suíça, Ndoye vai para a baliza, Manzambi já passou, pode ir ao cruzamento e o golo da Suíça! Já está lá dentro, embolou! Aos 10 minutos de jogo, já colocou lá dentro, já fez o primeiro embolou, é para a seleção da Suíça! Já Lamora marca a Suíça!

0: Swiss Embolo. Fazer o golo para a Suíça. É uma grande arrancada de Manzambi. Que craque é este Manzambi, jogador de apenas 20 anos do Friburgo. A entrar na área, soltou na perfeição e embolou. A encostar para o primeiro. A Argélia terá a seleção que estava a dar na partida. Mas Manzambi a fazer o golo para a seleção da Suíça. Já está lá dentro. Minuto 11. Suíça 1, Argélia 0.
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0: Já se adianta no marcador a seleção da Suíça. Golo de Embolo. Ao minuto número 11 da partida. Lá está dentro o primeiro da seleção da Suíça. Belo golo de Embolo. E atenção a este Manzambi, que entra muito bem na partida. Está a fazer um grande campeonato do mundo, Manzambi. Há que dizê-lo. Realmente a carregar por completo esta seleção da Suíça. Grande golo de Manzambi. Aliás, de Embolo. Mas uma grande arrancada de Manzambi sobre o corredor esquerdo. Agora vamos ver o que é que a Argélia pode fazer então nesta partida. Bola para a seleção argelina, bola para Aitnauri. Tenta tirar o cruzamento. Vai recuperar agora ali o camisola número 6. Zacaria. O lançamento de linha lateral é para Zacaria. Aí está Zacaria. Sim, eu sei disso, amigo Jorge. Estamos com algumas falhas técnicas. Bola, e pedimos desde já imensas desculpas pelo sucedido. O jogo também não pode faltar, mas pedimos desculpa, lá está, pelo sucedido. Bola para a seleção da Argélia. Bola para Riyad Mahrez. Aí está Mahrez, está no meio. Agora ali para a zona onde aparece o Ben Sebaini. Combina bem, Aurouar vem para dentro. Remate frouxo é Aurouar. E para as mãos do guarda-redes Kubel. Guarda-redes experiente Gregor Kobel, que pertence aos quadros do Borussia Dortmund. Conseguir agarrar muito bem Kobel. Bola agora colocada para Elvedi. Lembro que hoje temos Cabo Verde, ouvinte do FM. Antes temos Austrália e Egito às 19h. E depois às 23h temos uma Argentina Cabo Verde. E às 2 da manhã, Colômbia Gana. Lembro que Portugal vai entrar em campo segunda-feira às 20h diante da seleção da Espanha. É verdade, Portugal-Espanha às 20h, 6 de julho. Esperemos que Portugal naturalmente consiga chegar a essa próxima fase deste campeonato do mundo. Atenção à Suíça, Manzambi, grande área, cruzamento Manzambi, atenção Vargas, atenção, pode ser o segundo, e a defesa de Zidane. Minuto 15 da partida, Suíça 1, Argélia 0.
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0: Ouvintes Gol FM, não sei se vocês têm possibilidade, nem que for no tempo de intervalo, mas vão ao Instagram do Rafael Leão e vejam o vídeo que ele acabou de colocar nas histórias. É impressionante a enchente que está junto do hotel dos jogadores da Seleção Nacional. Até arrepia. Até arrepia. Eu estou literalmente arrepiado neste momento. Que apoio! Digo-vos já que é uma pena Portugal não jogar sempre em Toronto. É mesmo uma pena. Impressionante. Impressionante mesmo. Aquilo que acaba de acontecer. Que enchente dos adeptos dos luso-portugueses. Aliás, isto, perdão pela gafe, que isto já são 4 da manhã. Pelos luso-imigrantes. Era isso que eu queria dizer. Peço desculpa. Bola para a seleção da Argélia. Aí à procura então desse golo do empate. Agora colocada mais ao meio. Ali para a zona onde aparece Zé Roqui. Não ri. O que a Argélia ainda consegue fazer nesta partida? Não será fácil. A Suíça que até nem entrou tão bem, mas que conseguiu chegar ao golo de forma algo simples. Uma grande arrancada de Manzambi no golo da seleção da Suíça. Embolo, camisola número 7, que chegou ao segundo golo deste campeonato do mundo. 2 golos, 2 assistências. Agora colocada na esquerda, uma jogada de São Aitnauri, está na grande área. Aitnauri, cruzamento, corta bem a defensiva da Suíça, ainda mexe. Aitnauri deixou para Ibrahim Maza, tenta ganhar espaço, remate Ibrahim Maza, corta bem a seleção da Suíça e a bola agora volta a sobrar para a seleção da Argélia. Mais um cruzamento lá para a área, volta a cortar muito bem a seleção da Suíça, que agora pode avançar para a frente. Atenção, Manzambi a pedir ali na largura, a bola não entrou lá. Arrancada agora de Ndoye. Vai a deixar agora para Manzambi, mais para trás à esquerda para Zacaria agora para Elvedi. Aí está Elvedi, avança no terreno, combina agora à esquerda ali para Zacaria agora mais ao meio. Colocar o João Mota, diz que acabou de ver, é impressionante, é mesmo, João, é literalmente impressionante a enchente. Estou viciado no vídeo, confesso. Impressionante. Realmente era muito lindo se este campeonato do mundo tem-se para a seleção portuguesa. Esperemos que sim, não será fácil. Há muito a melhorar. Há muito a melhorar mesmo. Portugal não fez um bom jogo hoje. Eu gostei da primeira parte, mas a segunda, Portugal deixou muito a desejar. Sem dúvida alguma. Muito a desejar mesmo. Mas lá está, os campeonatos do mundo também se ganham desta forma, portanto, é uma questão de acreditarmos que é possível, sem dúvida alguma. Bola para a seleção da Suíça, vai bater um pontapé de baliza. Já nestes quase 20 minutos de jogo, uma seleção da Suíça que incutiu muito bem o seu futebol ofensivo, mas que depois a Argélia tenta equilibrar o encontro. Minuto 20 da partida, Suíça 1, Argélia 0.
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0: Bola bola para a seleção da Argélia, lado esquerdo. Ganha bem a seleção da Suíça. A Argélia não consegue, mas ganha um lançamento. Aliás, o pontapé livre. Pontapé livre. A seleção argelina. E não sei também, ouvintes do Gol FM, quem está aí presente, mas o golo anulado a Cristiano Ronaldo é de uma classe e de uma qualidade impressionante. O domínio, a finalização é realmente de um autêntico craque, sem sombra de dúvida. Bola para a seleção da Suíça, lado esquerdo. Cruzamento tirado e a bola vai para fora das quatro linhas e vamos ter campo. É exatamente isso. Vamos ter campo para a seleção da Suíça. O João Mota que diz, metam este vídeo no balneário antes do jogo com os espanhóis. É verdade. É uma pena Portugal não jogar mais, mesmo que siga em frente. Portugal não volta a Toronto. Os jogos a partir dos quartos de final são todos nos Estados Unidos. Mas é uma pena mesmo. Aliás, Portugal até podia jogar em Toronto. Aliás, até podia jogar no Canadá se estivesse no outro lado da chave, mas lá está, e também só ia jogar uma vez. Ricardo Rodrigues a bater o pontapé de canto, corta bem a defensiva da Argélia. Bola vai sobrar novamente para a Suíça. Ali com a Kanji. Kanji agora para trás para Elvedi. Vem para trás Elvedi, aí está, a colocar a bola agora para Kubel. Kubel agora mais ao meio para Elvedi. Está Elvedi, joga por dentro, bem tabulado, bola para Friula. Friula agora para Granit Xhaka. Mandzambi participa no processo criativo da equipa. Mandzambi, bola entra agora para Friula. Friula agora mais à frente, mas recupera bem para a seleção da Argélia. Bola entra agora no lado esquerdo ali para Aitnauri. Avança Aitnauri, joga por dentro, bem visto para Bentaleb. Bentaleb agora para Zerouki. Aí está Zerouki a picar a bola lá para dentro da área, mas vai chegar primeiro e de forma muito fácil Kubel conseguir agarrar. Bola para a seleção da Suíça. Passa no terreno a Kanji. Agora por dentro, bem jogado, bola entra na esquerda, tudo muito bem feito. É para Ricardo Rodrigues. Aí está Ricardo Rodrigues, ainda Ricardo Rodrigues. Encosta na esquerda, bola para Vargas, Vargas para trás, é para Mandzambi, Mandzambi a deixar, bola mais no meio, a entrada agora ali para o Nedói. Nedói agora mais à esquerda, esta Suíça vai tendo muita posse de bola, vai conseguindo ferir a seleção da Argélia, que parece-me que sentiu o golo sofrido, a seleção argelina. Agora colocada mais ao meio, ali para Freuler, abre na direita, muito bem jogado. É ali para Zacaria, pode tirar o cruzamento, corta bem a Argélia. Vamos ao lançamento de linha lateral para a seleção da Suíça. Vai ter um bom jogo, sem dúvida alguma. A seleção da Suíça muito bem na partida. Agora ali para Mandzambi. Deixa agora ali para a zona onde aparece o Friuler. Pontapé a sair totalmente ao lado. Este remate do jogador da seleção da Suíça foi Ricardo Rodrigues, quem arriscou de longe. A bola acabou por sair para fora das quatro linhas. Pontapé de rede para a seleção da Suíça, da Argélia. Uma altura onde entramos no minuto 25, tempo também para hidratação. Suíça 1, Argélia 0.
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0: Bola para... Aliás, tempo para a hidratação dos atletas. Vindos com o FM, quem é que está aí presente nesta madrugada, 4:30 da manhã? Acusem-se. Quem está aí nesta transmissão? Gol FM. Podemos também abordar um pouco do jogo, a seleção nacional, como é óbvio. Jogo totalmente sofrido, mas que felizmente, aliás, deu para nós, infelizmente, ao sofrimento, sem dúvida alguma. Vai vencendo a Suíça por 1-0. Esse golo de Embolo. Golo, sem dúvida alguma, muito importante. O Zé Vieira está presente desde a Inglaterra. Zé Vieira, faço-te uma questão: como é que os ingleses estão a olhar para a seleção neste campeonato do mundo? Como é que o povo britânico olha para as dificuldades que a seleção da Inglaterra teve para eliminar a seleção da República Democrática do Congo? Rubem Carvalho está presente a trabalhar e ouvir a Gol FM. Um grande abraço, amigo Rubem Carvalho, estamos juntos. Um abraço mesmo para vocês todos. Muito obrigado por estarem presentes nesta transmissão Gol FM. Mais uma. Bola para... a seleção da Argélia. Mas muito perto também da meia hora de jogo. Ser batida agora na frente com a seleção argelina. Vai chegar bem a Suíça, volta a ganhar a Argélia. Agora a ponta piada, não vem para a frente, jogo agora muito atabalhoado. Em Argélia, agora ali com Vargas para trás, a deixar ali para Granit Xhaka. Xhaka agora a deixar ali para Ricardo Rodrigues. Este deixa agora para Akanji mais ao meio para Elvedi. Avança no terreno Elvedi, ainda Elvedi, para Elvedi, mete por dentro. Agora ali falta, mas segue o jogo, pode ser que o árbitro tenha sido a falta. Mas sinceramente estou a gostar muito dos critérios do árbitro, dos árbitros neste campeonato do mundo, estão a deixar jogar. Acima de tudo estão a deixar jogar. O Francólico diz, alô gente, assistindo desde a Costa Rica, muito bem. Desde a Costa Rica, vindo pela FM. Um ouvinte em todo lado do mundo, um grande abraço para ti, Franco Licarrido Alvarado. Um grande abraço, amigo. Subscreve o Gol FM se ainda não és inscrito, isso já és. Muito obrigado. Continua a acompanhar a primeira rádio de esporte. Zé Vieira que diz, ontem sei na altura do fim do jogo, porque os que vi normalmente era bar cheios ontem, nem por isso. Os colegas de trabalho não querem jogar contra Portugal. Só pode acontecer na final isso. E esperemos Portugal vá à final. Portugal que se eliminar a Espanha, depois nos quartos de final joga contra Estados Unidos ou Bélgica, e depois lá está, nos meios finais pode vir uma França, pode vir a seleção marroquina, vamos ver. É assim, Portugal tem melhor plantel que esta Espanha, isso digo-vos de forma declarada e sem qualquer tipo de problemas. Mas lá está, não me parece é que infelizmente tenha melhor treinador, mas vamos ver o que é que pode acontecer. Minuto 30 da partida, Suíça 1, Argélia 0.
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0: Vamos então para o minuto 30 da partida. Muito obrigado a toda a gente que está a acompanhar esta transmissão. Golo FM. Acho que subisse a Argélia. Para já, oitavos final definidos. Temos então Paraguai-França, Canadá-Marrocos, Portugal-Espanha, Estados Unidos-Bélgica, Brasil-Noruega, México-Inglaterra. Portugal, se voltar a seguir em frente nos oitavos, joga às 20 horas, dia 10. Ou seja, Portugal sempre, até à final, se Portugal chegar sempre à final, joga sempre às 20 horas. Vamos lá, espero que isso aconteça. Jogar contra uma Espanha. Vamos ver. Esperemos que dê para nós. Não vai ser fácil, mas esperemos que aconteça. Atenção à Suíça. Pode ir para o 2-0. Vargas a partir a loiça toda, mas depois a não conseguir tirar o cruzamento. Já o lançamento para a seleção da Suíça. Lado esquerda para Ricardo Rodrigues a lançar, bem jogado. A deixar agora para Granit Xhaka. Pica bem Granit Xhaka. Dá agora para Mandzambi. Lá vai Mandzambi, ainda Mandzambi. É impressionante este Mandzambi. É um jogador que certamente vai sair do Friburgo após este campeonato. Mas é que eu não tenho dúvidas. Não tenho literalmente dúvidas de que isso vai acontecer. A saída do Mandzambi. Autêntico craque. Jogador de muita qualidade. Sem sombra de dúvida. Bola para Luka Zidane. Aí está o guardião. A piar para a frente. Vai ficar ali à mercê da seleção da Argélia. Bola colocada ainda mais à frente. Vai tentar chegar a Kanji. Bola sagra para fora das quatro linhas. Vamos ter. Aliás, já é uma falta. Uma falta assinalada de Aitnauri. Sobre Nedói. Vamos ter um pontapé de livre para a seleção da Suíça. Livre no meio campo defensivo para os suíços. Livre já executado. Bola para Friula. Aí está Friula. Esta agora deixa para Akanji. Avança no terreno Akanji. Ainda Akanji. Vai progredindo Akanji, bem jogado, mas a bola não entra depois ali em Mandzambi. Agora colocada o Franco ali Carrilho Alvarado. Pergunta se vamos narrar os jogos do Brasil e Irã, Série A 2026, abraço. Uma questão de vermos isso, Franco ali Carrilho, porque assim, obviamente que a prioridade vai para o campeonato português, e o campeonato português costuma lá está ter à partida um jogo na sexta, 3 sábado, 3 domingo e 1 segunda, e isso acaba, lá está, por preencher grande parte do tempo, não é? Agora, se surgir uma oportunidade, como temos feito em outras ligas, sempre que surge uma oportunidade para fazermos um jogo da Primeira Liga, a Gol FM faz, a Série A, a Gol FM faz, a Liga Francesa, a Gol FM também faz, portanto, Francoli é uma questão de oportunidade. Caso surja essa oportunidade, iremos fazer. É uma questão de delinearmos bem. Até pode ser que dê, porque até os jogos do Brasileirão acabam por ser mais tarde, e talvez a Gol FM consiga transmitir pelo menos um jogo por fim de semana do Brasileirão. Vamos ver. A questão de olharmos para isso. Minuto 35 da partida, Suíça 1, Argélia 0.
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0: Amarelo bola para Shaibi. Mas vamos olhar para isso, sim, Francão. Vamos olhar para isso, sem problema nenhum. 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Vamos olhar agora para este pontapé livre para a Suíça. Pode levar algum perigo, a ver, vamos. Pode levar algum perigo este livre para a seleção da Suíça. Atenção ao livre. Ela vai ser batida no lado esquerdo. Ali por Vargas. A Suíça à procura do 2-0. Livre batido, desvio e a bola por cima da baliza. Grande oportunidade agora para a seleção da Suíça. E atenção que Akanji está ali a ser agarrado. Um pouco à imagem daquilo que se passou com o Renato Veiga. Minuto 37, Suíça 0. Aliás, Suíça 1, Argélia 0.
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0: Suíça em vantagem por uma bola a zero. Bola para a seleção da Suíça. Bola colocada em Embolo. Está na abra na esquerda, bem visto. É para Vargas. Atenção a Vargas, vai num 1-1. Ainda Vargas. Deixa para trás, lado esquerdo, Ricardo Rodrigues. Combina agora com Granit Xhaka. Atrás para Ricardo Rodrigues. Deixa agora para Akanji. Akanji para Elvedi. Elvedi agora a picar. Corta bem a seleção da Argélia. Vai sobrar novamente para a Suíça. Pode ir com algum perigo. Atenção lado direito. Bola para Ndoye. Cruzamento de Ndoye. Ainda tenta desviar ali o Embolo. Mas corta Mandi. Vamos ter um... Parece um ponto fora do jogo. Talvez fora do jogo tirado em bom lugar. É possível. Mas bem a Suíça no seu plano ofensivo. Sem dúvida alguma. Não é canto. Ponto a pé de canto. Para Vargas. O próprio quem vai colocar a bola lá em cima. Vargas. Vamos ao canto. Aí está Vargas a bater o pontapé de canto. Corta bem a seleção da Argélia. E agora para Ricardo Rodrigues. Volta a tirar a seleção argelina. Bola agora para um tapeado lá para a frente. Vai ficar a pingar. É para o jogador argelino. Agora tudo atrás. Para a zona onde aparece o Akanji. Akanji agora deixar mais para a frente. Para tentar. Acaba por perder, aliás. Vem agora a Argélia. Bola para Riyad Mahrez. Minuto 40 da partida, Suíça 1, Argélia 0.
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0: Pontapé de canto para a seleção da Argélia, canto já batido. Repara bem a Suíça pressiona bem e pressiona alto. Isto que eu gostava que Portugal fizesse mais vezes, muito sinceramente. É que a Suíça pressiona bem e pressiona alto. Não pressiona só por pressionar. É verdade. Está sendo a Suíça. Com muita qualidade. O seu jogo. Estamos também muito perto do minuto 45. Bola para a seleção da Suíça. Bola agora colocada mais lá à frente. Agora vai ficar para a defensiva da Argélia. Acaba por tirar. Sim, Marta Novaes. Boa noite. Já agora boa madrugada. Sim, não está a indicação do resultado. Pedimos desculpa por alguns problemas técnicos. Não volta a acontecer. Mas pedimos desculpa por essa questão. Então temos que não irá voltar a acontecer. Minuto 42 da partida. Também vou dizendo o tempo e o resultado. Mas está a Suíça a vencer por uma bola a zero. Marta Novaes. Nesse gol de Embolo. Atenção, Arroa, remediada da Argélia, pode ser feliz, o remate para a defesa de Kobel, a conseguir defender Kobel. Obrigado, Marta. Marta que ainda está acordada, às 5 da manhã quase. Pergunto Marta se não consegue adormecer devido à adrenalina do jogo da Seleção Nacional. Bola para a Seleção da Argélia, quer voltar a aparecer. Argélia dentro da partida. Olha o lado direito ali para Belgali. Este deixa agora para trás para Mandi. Mandi agora para Bentaleb. Bentaleb para Mandi. Mandi agora à esquerda. Vou colocar ali para a zona onde aparece o camisola número 21, Ben Sebaini. Aí está Ben Sebaini.

0: por dentro, tenta fazer qualquer coisa ao roar. Já é muito pouco rematadora, tem que arriscar mais da baliza. Bola para Ibrahim Madza, bem jogada, abre na esquerda, tenta passar agora ali. O Shaibi mete para trás, ao roar, passe picado, é bem metido, e não chega por pouco. Ali o Belgale, Belgale marcou um grande golo no último jogo diante da seleção da Áustria, mas um pouco de golaço, atenção. Um dos golos deste campeonato do mundo, sem sombra de golo. Então lá o pontapé de baliza para a seleção da Suíça. Baixou um pouco o ritmo do jogo a Suíça. Há que dizer, baixou um pouco. Não é normal, uma das seleções consegue manter a mesma intensidade. Bola para a seleção da Argélia. É colocada na frente, ganha bem a seleção da Suíça. O jogo vai para o minuto 45, vamos ver também qual será o tempo de compensação dado pela equipa de arbitragem. Agora colocada mais ao meio ali para Auroar. Avança no terreno Auroar. Bola vai para fora. Minuto 45. Suíça 1, Argélia 0.
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0: Mais 4 minutos de compensação para o final da partida. Bola para a seleção da Suíça, bola agora colocada mais à frente. Entra agora lado esquerdo, tentava ganhar, embolou, não consegue. Lançamento linha lateral. Para a seleção da Argélia, tenta fazer qualquer coisa à Argélia antes do tempo de intervalo. Vamos ver se consegue. Durante o intervalo fico também com as declarações de Roberto Martínez, técnico de Portugal. Certamente hoje feliz com essa vitória. Acho que a seleção nacional, realmente, é verdade que ganhamos, mas tem que se mudar muita coisa. A verdade é, vamos ver. Vamos ver. Lançamento, aliás, para a baliza para a seleção da Suíça. Mas a Argélia vai fazendo o seu jogo. A verdade é essa. Fazendo o seu jogo da seleção da Argélia. Bola para a seleção da Suíça. Estamos a 1 minuto e meio do fim da partida. Mais à frente, temos 1 minuto do fim então dessa primeira parte. A Suíça na frente, a vencer por 1-0.

0: colocava para a seleção da Suíça, lado direito para Zacaria. Aí está Zacaria a fazer o lançamento, consegue ganhar bem. Ali o Mandzambi está em todo lado, este Mandzambi. É verdade, estamos quase no fim do primeiro tempo, estamos a segundos do fim da primeira parte, o 20 Gol FM. Depois vamos olhar, vamos ouvir para as declarações de Roberto Martinez. Esta vitória dura, em homenagem a Diogo Jota, seu irmão André Silva. Lá para trás, a primeira parte vai terminar em Vancouver. Lá para a Suíça, e aí está, termina o primeiro tempo. Suíça 1, Argélia 0.
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0: Vai vencendo ao intervalo a seleção da Suíça por 1-0 e fica agora com as declarações de Roberto Martínez após a vitória dificílima de Portugal diante da Croácia.
2: Então vamos iniciar a conferência de imprensa com o procedimento habitual de iniciarmos em português. We will start as usually in Portuguese, for the Portuguese press, and then we will go to international press, okay? So I ask you to respect that. As soon as I finish with the Portuguese press, I will start with you, okay? Vou começar ali para a Catarina. E à esquerda.
3: Olá, Roberto Martínez, Catarina Cardoso, estamos em direto na CNN Portugal. Olá. Queria-lhe pedir uma análise a este jogo, muito sofrido. Portugal teve de sofrer muito para conseguir este resultado. Porquê é que acha que a seleção portuguesa tem de passar por estas provações tão grandes para conseguir, neste caso, a vitória, obviamente?
4: Boa noite. Estamos no Mundial. Estamos no Mundial e é isso. Os jogos são muito competitivos. Acho que a primeira parte foi muito boa. Fomos, ao nível técnico e táctico, fomos superiores à Croácia. Controlamos o jogo muito bem, só faltou o golo, mas anulamos totalmente aquilo que a Croácia faz muito bem, que é manter a bola, criar oportunidades e conduzir ao último terço a sua reação, a perda, as transições defensivas, tivemos uma intensidade que ainda não tivemos. É o primeiro jogo que tivemos essa intensidade. A segunda parte é totalmente diferente, abre mais, o jogo está mais aberto, a Croácia consegue ter um bocadinho a bola, temos um lançamento lateral que pensamos que é nosso, e essa confusão, um momento de sofrer um golo. É muito fácil nesse momento dar a força à Croácia, porque depois de uma primeira parte assim, acho que a dinâmica é totalmente contrária, mas é aqui onde podemos utilizar os nossos valores da equipa, os jogadores que há no balneário, e fico muito satisfeito porque a segunda parte tivemos muito coração, mas também muita capacidade para utilizar diferentes perfis e ajustar aquilo que precisamos. Claro que agora no Mundial precisamos de melhorar em todos os jogos, há aspectos que precisamos de utilizar bem, mas acho que é um dia para estar muito orgulhoso dos nossos jogadores. O jogo foi fantástico para o adepto em geral e para os nossos portugueses, um dia muito feliz e de orgulho pelo significado do jogo também. Passamos aos oitavos de final, o dia do ano onde honramos o Diogo Jota e o André, também o pai de Ricky Carvalho, e jogar contra a Croácia, que é a última a equipa onde o Diogo Jota marcou o último gol pela seleção, e 2-1, que é o 21 do Diogo Jota. Então, muitos sinais, mas acho que merecemos a vitória. Sim, muitos sinais, sinais muito bonitos, de uma força, de uma energia, daquilo que o Diogo Jota era na seleção. Um foco de acreditar e sinais de que temos uma responsabilidade pelo Diogo de continuar a mostrar os valores de equipa que tivemos, e vamos a continuar a fazer isso. É a nossa luz no Mundial.
2: Vou desculpar esta segunda pergunta. Vou passar aqui à RTP.
5: Bart Martínez, muito boa noite. Manuel Fernandes Silva, da RTP. Eu vou tentar driblar o Francisco, vou tentar com uma pergunta obter mais do que uma resposta. E queria falar dos momentos decisivos, que foram vários neste jogo, quer as defesas do Diogo Costa, quer o gol do Gonçalo Ramos, mas também me parece que outro momento, que é uma substituição. Quando o Cristiano Ronaldo sai e coloca mais um médio, parece-me que nessa altura a equipa estava bastante partida, estava a precisar de ter mais tranquilidade ali no meio campo. Sentiu que era aquilo que a equipa precisava mesmo e sentiu que podia virar o jogo a partir dali, com a equipa mais equilibrada a partir daquele momento?
4: É importante poder utilizar os perfis e diferentes jogadores que nós temos. Há um momento durante o jogo onde o padrão de ataque era difícil chegar no último terço na área, então a entrada do Gonçalo Ramos com o Cris dentro da área podia condicionar muito as ações dos centrais e era o momento certo para fazer isso. Também a Croácia não conseguia sair. Depois de marcar o golo é uma situação diferente, a Croácia precisa de sair mais, de arriscar, então a conexão entre o Modric e o Kovacic é um aspecto que é o ponto mais forte da Croácia, então era o momento para ter mais um médio e poder controlar o ponto forte da Croácia. Então acho que utilizamos isso muito bem, que controlamos a falta de trinco da Croácia para poder ter dois pontas de lança. Acho que o jogo precisava disso nesse momento, mas depois, quando a Croácia precisa de voltar a chegar à nossa baliza, era o momento para ter uma estrutura defensiva diferente. O Diogo Costa continua, já vimos contra a Colômbia, que provavelmente nos primeiros dois jogos não teve muito trabalho, muitas ações. Contra a Colômbia está preparado, é o capitão do seu clube, acho que é um nível de maturidade, o Diogo cresceu muito e estamos muito contentes que temos um guarda-redes como o Diogo Costa.
2: Recordo? Não, o Neves, CMTV.
6: Boa noite, Pedro Neves de Sousa, em direto para a CMTV. A seleção melhorou bastante com as alterações que fez na segunda parte. Eu pergunto se Gonçalo Ramos conquistou a titularidade na seleção e qual foi o objetivo da saída de Cristiano Ronaldo?
4: Já respondi a pergunta.
6: Mas o que é que a equipa ganhou com essa alteração na equipa?
4: Acho que a primeira parte foi a melhor primeira parte que fizemos no Mundial. Ao nível de intensidade defensiva, a nível de estrutura, a nível de intenção de controlar o jogo contra uma equipa da Croácia que precisa da bola, não é jogar uma equipa que dá a bola. Então a primeira parte foi muito boa, mas faltou o golo. A segunda parte são dois jogos, quando a Croácia marca e nós utilizamos os jogadores que temos. O Gonçalo Ramos é um jogador que sempre acrescenta, como também o Bernardo Silva quando entrou, como o Ruben Neves quando entrou, como o Semedo quando entrou, quando o Chico. Acho que já estamos habituados a ver o nosso banco acrescentar muito aquilo que fazemos, então o importante é começar bem e tentar terminar ainda melhor. Durante o jogo tentamos arriscar muito com dois pontas de lança para condicionar os centrais da Croácia. Não é uma equipa que tem trincos que chegam à linha defensiva, então utilizamos isso, mas depois precisamos de ter mais um médio e era o momento de utilizar o Ruben Neves nessa posição e por isso tiramos um ponta de lança.
7: David? Boa noite, David, novo do Record. Roberto Martínez, aqui, deste lado.
3: Desculpa.
7: Deste lado. A vitória do ano passado na Liga das Nações, não foi assim há tanto tempo, mas já passou algum tempo, serve de referência para o jogo que aí vem? Dá outro estatuto a Portugal neste jogo, que agora do Campeonato do Mundo, sabendo que são, ainda assim, competições diferentes? Obrigado.
4: Serve. Acho que... não sei como articular, mas acho que no Mundial é muito diferente jogar contra uma equipa europeia ou uma equipa que não estamos habituados. Há aspectos, momentos, leitura de jogo, como gerir o jogo. Nós respeitamos muito a qualidade da Espanha, mas é uma equipa europeia, nós conhecemos a Espanha muito bem, eles conhecem também o que nós somos e acho que vai ser um jogo fantástico, mas um jogo europeu dentro do Mundial. Dentro da exigência, das condições do Mundial, um jogo europeu, mas duas equipas que querem a bola, que querem procurar a baliza rápido e criar oportunidades, então acho que vai ser um grande jogo. Favorito? No, se estamos a ver todos os jogos de 16 avos, raramente acho que a França foi muito superior, mas o resto, todos os jogos estão sempre a pormenores, a detalhes, e acho que o jogo contra a Espanha vai ser muito assim.
2: Que vou fechar. I will close in Portuguese now com o Luís Garopa.
8: Olá, Roberto. Olá, pela vitória, Luís Garopa da Lusa. Eu sigo o Roberto Martins desde que chegou à seleção há 3 anos. E eu não me lembro de o ver tomar decisões tão arrojadas como tomou hoje, em que Portugal está a perder e tira o Vitinho e o Bruno Fernandes. O que é que levou a fazer isso? Trocar duas peças que são chave no meio-campo português?
4: Nós temos padrões de ataque muito definidos. Acho que hoje era um bom dia para jogar no jogo interior, mas não conseguimos. E era o momento para utilizar mais a largura, a profundidade do Rafa Leão e estar já na área. Então era mais uma situação de poder atrair o trinco com a capacidade do Bernardo Silva e não estar já no espaço. Então, só utilizar os padrões, já utilizamos isso na Liga das Nações, já tivemos que fazer substituições ao intervalo. Não, acho que não seja novo, mas hoje fizemos 4 porque acho que o momento do jogo, a primeira parte foi muito, muito boa. Não precisávamos de fazer qualquer alteração e foi acompanhar o momento do jogo.
2: I will now give a few questions in English and in Spanish. I will ask if there's any Croatian journalist who wants to ask a question.
9: Yeah.
2: So, here.
10: Hey, Coach. Congratulations on the game. That was one hell of a second half, even for neutral football supporters.
4: I
10: think that was a fun one.
4: I agree.
10: On the Croatian behalf, I'm going through Twitter right now. A lot of the world is saying the second goal, it went off of Vega's head. And it might have been a mistake in a lot of the internet.
11: Está a falar do segundo gol da Croácia que não é validado, o toque de cabeça de Renato Veiga.
10: Have you looked at the goal and you know, if it is the wrong call, if it was, what do you have to say to the Croatian people you know, after that? Obviously I'm devastated right now.
4: First of all, I've got an incredible admiration for Croatia. It's a country that I visited a lot and
11: Tenho mais
4: de
11: uma grande admiração pela Croácia
4: enquanto
11: país, visitei muitas vezes.
4: The balls now,
11: as bolas agora têm um chip. E quando há aquele toque, tanto quando o cruzamento vem, aliás, algo que o Márcio Madeira já explicou, portanto, há esse toque na bola e o chip assinala. Houve um toque, o jogador, depois do toque de Renato Veiga, não há um passe do jogador português, não há um. É fora de jogo. Não há aqui opinião subjetiva, é fora de jogo.
4: Matanovic touch, and then Renato Veiga touch, and when it happens, the cross from Perisic.
11: O cruzamento de Perisic está em jogo, no momento está em jogo o Pasalic, mas depois não. Mas naquele toque ao tocar, o jogador que marca está fora de jogo. É claro, diz Roberto Martínez.
4: I understand because I admire a lot the work of Zlatko Dalic.
11: Compreendo, admiro muito o trabalho de Zlatko Dalic, treinador da Croácia.
4: In the last 2 World Cups involved in games very closely, we respect immensely the
11: style. Nos últimos campeonatos do mundo envolvido em situações muito apertadas até ao fim. A Croácia foi finalista em 2018 e terceira classificada, foi às meias finais em 2022.
4: We were fortunate with the moment, but it was a clear moment.
11: Tivemos sorte no momento, mas foi um momento claro.
12: Hill, the Canadian Press. Legal. I have 2 questions in English.
2: No, not 2 questions. One
12: just one?
2: One
12: question, okay. My question then is, this is Toronto's last match that's hosting at the stadium.
4: Is it?
12: Yeah. What did you think of the venue and the atmosphere?
4: Amazing.
11: Portanto, foi o último jogo em Toronto. O que é que pensa do ambiente?
4: Congratulations to everybody, to the organizers, to everybody who's involved in football, in the soccer, in the city, the welcoming that we had.
11: Todos os que estiveram envolvidos e estão envolvidos, acaba por ser um pouco igual em todo lado. É isso que diz Roberto Martínez.
4: Facilities here, even the dressing room, it reminds me a lot of the old-fashioned Premier League grounds.
11: Portanto, a lembrar-se dos balneários e da Premier League e do Galvão, toda a infraestrutura envolvente e dos balneários, o interior do estádio, é isso que está a elogiar Roberto Martínez.
4: Committed to the teams, I thought it was an incredible
9: spectacle for football.
13: Yeah, yeah. Hi, my name is Ben Simon. I work with the AFP news agency. I'm right here. I'll ask in English.
9: Hi, Ben.
13: Hi. In the run-up to the match, there was a lot of discussion that it would likely be the last World Cup appearance for either Cristiano Ronaldo or Luka Modric.
11: Ultimo campeonato
13: I'm wondering if you can reflect on the fact that you may have been a part of Luka Modric's last appearance at a World Cup, what that means to you, and reflect on his performance.
0: Vídeo FM, vamos regressar novamente então para a segunda parte dessa partida entre a Suíça e também a Argélia. Um abraço para o Ângelo Romeu, presente, ele que diz que orgulho, força Portugal, estejam à vontade, estejam à vontade. Um abraço também para o Togba, que diz Portugal, olé. Verdade, a seleção nacional conseguiu seguir em frente num jogo épico, num jogo difícil, num jogo onde tivemos fazer das nossas conhecidas fraquezas as nossas maiores forças, mas deu certo. Deu certo, graças a Deus que deu certo, e agora é continuarmos o nosso caminho. A Espanha não vai ser nada fácil, mas agora vamos, pode sair daqui. Vamos então a esse início de segunda parte, partida que vai colocar então, está a colocar então frente a frente a Suíça diante da Argélia. Vai colocar, vai começar o jogo da seleção da Suíça, e está, começa a segunda parte.
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0: Começa a segunda parte entre a seleção da Suíça e também a seleção da Argélia. Bola para a Suíça, que vai para a frente pelo lado direito. Atenção, e corta bem, corta muito bem. A defensiva da Argélia, com atenção, que recupera novamente a Suíça. Pode ser o segundo. Yeah! E é o gol da Suíça! É o segundo dos suíços, Nadói! Lá para dentro! Esta defesa da Argélia, digo-vos uma coisa, vou ali e já venho! Marca Nadói!
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0: Aliás, Suíça, o segundo! Nedói! A fazer o segundo para a seleção da Suíça. Talvez o checkmate na partida, ou não, ainda é muito cedo. O que é certo é que a Suíça entra esta segunda parte a ganhar. Aliás, tal como na primeira parte, entrou a vencer. Um gol no início da primeira parte, outro gol no início da segunda parte. Um mau alívio, um alívio horrível de Belgale. Grande remata de Nedói. Lucas Hidane lhe toca. E a Suíça faz o 2-0. Minuto 47 da partida. Suíça 2, Argélia 0.
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0: Aí está a seleção da Suíça a fazer o 2-0. Um abraço para o Nuno Delta e para o Rosário Gaspar. Nuno Delta que diz que o Cristiano tem que começar a aceitar que por vezes tem que ser substituído. Um abraço. É, e o próprio... É normal. É normal que na altura não tenha reagido bem. Se um jogador no mundo do futebol disser que gosta de ser substituído ou que fica feliz por ser substituído, então aí temos um problema. Então aí temos um problema. E se tivermos um jogador que gosta de ser substituído, que não seja na nossa seleção nacional, que seja noutra seleção, mas tudo, tudo menos na seleção portuguesa. Agora lá está, compreendo o que o Nuno Delta diz. Cristiano tem que assimilar que há momentos do jogo que o melhor será ele sair, tal como foi hoje, porque realmente o Roberto Martínez precisava de equilibrar a equipa estava muito exposta, estava num 4-2-4 basicamente, completamente desequilibrada, e aliás ele até demorou muito a equilibrar. Aquele faz, o Portugal faz o gol do empate, o gol do Cristiano penalti, mas o Roberto Martínez dá ali 10-15 minutos à Croácia, se não me engano, ou seja, o Cristiano marca aos 68 e ele só tira aos 81. Portanto, uma leitura muito, muito... uma leitura que não foi boa. Atenção, a Argélia quase chega ao 2-1. E aí amarra depois Neuber. Ou seja, ele ainda deixa estar 13 minutos. 13 minutos. A equipa totalmente descompensada. E nesses 13 minutos, a Croácia fez o que isto por Portugal. É verdade, o resultado está 2-0. Muito obrigado também por informares, Todba. Está a vencer a Argélia por 2-0. Mas digam-me aí no chat do YouTube, Togba, Rosário, Nuno Delta, Ângelo, o Francoli, Marta Novaes, quem está presente, Zé Vieira, todos aí que estão presentes. O que é que perspectivam para esse jogo dentro da Espanha? Como é que olharam para este jogo de Portugal? O que é que acham que Portugal pode fazer dentro da Espanha? Um jogo que será diferente. Um jogo que vai exigir muito de Portugal. Como é óbvio. Minuto 50 da partida, Suíça 2, Argélia 0.
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0: É a seleção da Suíça em vantagem a vencer a Argélia por 2-0. Ela agora colocada no corredor esquerdo, ali para Ndoye. Belo gol de Ndoye, sem sombra de dúvidas. Ela ser colocada agora ali para a zona onde aparece o Ben Sebaini. Porta bem, Ben Sebaini. Sobe agora para Xaibi, Xaibi agora para trás, passa lá para a frente, vai para o Ri. Vai tentar ganhar ali a linha defensiva da Suíça, ganha nas alturas o Akanji. A bola vai sobrar ainda para a Suíça, recupera bem a Argélia, pode ir para a frente, mas há falta. Assinala falta o árbitro da partida. Pontapé livre para a seleção argelina. Tom Luz, um abraço amigo Tom Luz, diz que Portugal deve ter mais competência na defesa e rematar mais para a baliza, é verdade. A parte da defesa preocupa-me imenso, e o problema é que não é defesa, não são os quatro defesas em questão, é um meio campo. E eu volto a dizer que o melhor que Portugal podia fazer era realmente começar a jogar com o meio defensivo. Eu sei que é espetacular, e seria espetacular aquele meio campo render, o Bruno Fernandes, o Vitinha e o João Neves, mas ficamos muito descompensados mesmo. Eu diria que o João Neves é para manter, mas depois entre Bruno e Vitinha há que fazer uma seleção para colocar um médio mais defensivo. Características mais defensivas, Samu Costa, Rubem Neves, acho que seria importante. Mas o Romeu diz, daqui para a frente vai ser só luta, tudo vai ser difícil, mas sendo assim, não tenho medo de quem for que vamos enfrentar. Tenho toda a confiança em Portugal. Sim, o espírito é mesmo esse. O espírito é mesmo esse. E atenção, nós a nível de plantel temos o melhor plantel que a Espanha. Eu já disse isso há pouco. Agora lá está. Precisamos que o Mister Martínez consiga realmente incutir as melhores dinâmicas nessa partida. Seria realmente muito importante que isso acontecesse. Mas digam-me vocês se acham que também devemos jogar com o médio defensivo. Qual é a vossa opinião? Bola para a seleção da Argélia. Vai fazendo posse de bola aos argelinos. Bola no lado esquerdo. Bola colocada agora mais para trás para Mandi. Mandi para Ben Sebaini. Ben Sebaini agora a deixar mais à frente. Ali para Riyad Mahrez. Aí está Mahrez. Sim, a Espanha não vai ser tudo fácil. De tudo mesmo. Mas lá está, considero que Portugal... Lá está, num cômputo geral, e se nós quisermos analisar um a um, e até podemos fazer isso. Ou seja, para mim Diogo Costa é melhor que o Unai Simon. Muito sinceramente. Para mim Ruben Dias consegue ser melhor que Laporta. Cubarsi, melhor que Renato Veiga. Nuno Mendes, melhor que Cucurella. A questão do defesa direito, o João Cancelo não está no bom momento. E o Pedro Porro está no bom momento. Eu aqui até posso considerar que o Pedro Porro atualmente talvez seja melhor que o João Cancelo. Há aqui um impacto técnico. Depois no meio campo lá está. É uma questão de dinâmicas. Eu acho que Pedro e Vitinha, muito sinceramente, igualam-se. Não consigo escolher um. Para mim... O Bruno Fernandes acrescenta mais que o Dani Olmo. Só que lá está, no papel, não é? Porque é muito difícil falar do nosso meio campo. No papel. Mas vai depender muito. Eu acho que se a Espanha jogar com Fabián Ruiz, isso pode ser muito importante para a Espanha. Só que lá está, do outro lado, há João Neves e Vitinha. Conhecem muito bem os movimentos de Fabián Ruiz. Será muito importante também Nuno Mendes voltar a colocar Lamine Yamal no bolso outra vez. Vamos ver o que é que pode acontecer. Mas vamos jogar contra uma Espanha que tem muita qualidade sem dúvida alguma. Mas eu acho que Portugal, se acertar, se Roberto Martínez preparar bem o jogo e se as coisas lá está, correremos bem, eu acho que podemos vencer, nem que seja outra vez nos penaltis. Minuto 55, Suíça 2, Argélia 0.
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0: Bola para a seleção da Argélia. Lançamento. Linha lateral para os argelinos. Lado direito. Será Belgali quem vai efetuar o lançamento. Linha lateral. Está Belgali a lançar, a colocar a bola agora lá na frente. Ganha bem. A defensiva da Suíça com Elvedi. A bola agora vai ficar... mais ao meio, volta a recuperar muito bem a Argélia, a tentar ferir o adversário da seleção argelina. Ela agora entra na esquerda e bem ali para o Ibrahim Madza. Parabéns a Suíça. O Ângelo Romão diz que acha que o Félix fazia falta, é verdade. O Félix podia ter sido a opção. Vamos ver como é que entra o João Félix. Eis que eu também não percebo no Roberto Martínez. Félix jogou bem, agora deixa de jogar, mas lá está, tem que estar ligado o João Félix, e ainda pode ser muito importante neste campeonato do mundo, que vai ser. Avança no terreno a Suíça, atenção, Granit Xhaka deixou Mandzambi, passou Ndoye, cai no relvado Ndoye, levanta-se, mete na esquerda, bem jogado, olha a Suíça, pode ir para o 3-0, remate muito torto do Vargas, ela vai diretamente para fora. Lançamento de linha lateral para a seleção da Argélia. Tom Luz diz que Portugal tem um bom histórico nos jogos contra a Espanha. Se passarmos nos oitavos, teremos jogo fácil, teoricamente fácil, sim. Nos quartos, atenção que nos quartos podemos defrontar uma das anfitriãs dos Estados Unidos, para jogar em casa, e isso nunca será fácil. Mas primeiro é pensar nesse jogo da seleção espanhola, que será um jogo muito complicado mesmo. Em relação ao histórico, diante da Espanha, é um histórico longo, é verdade. Mas se olharmos a partir dos anos 2000, Portugal empata 1-1 em 2002, perde 3-0 em 2003, vence 1-0 em 2004, perde 1-0 em 2010 para o Mundial, depois vence 4-0. Em 2012 Portugal empata 0-0, mas perde nos penaltis. 3-3 no Mundial de 2018. 0-0 num amigável em 2020. 1-1 em 2022. A Espanha venceu depois em Braga 1-0 com esse gol de Álvaro Morata, também para a Liga das Nações. E o último jogo caiu para nós. O último jogo caiu para nós. Não conseguimos bater a Espanha nas grandes penalidades. Acho que vai ser um jogo com golos, parece-me. Parece-me que será um jogo com golos. Vamos ver o que é que pode acontecer. É uma Espanha que não vai ter baixas. Há que dizer, Portugal também não. Em relação ao 11 que a Espanha utilizou hoje, eu acredito que possa fazer uma alteração, talvez. Tirar Dani Olmo e colocar o Fabiano Ruiz. Acredito que será um jogador que lá para dentro. Vamos ver como é que estará Nico Williams. Acredito que Alex Baena até pode começar de início, mas Nico Williams pode ser um jogador para entrar na segunda parte para agitar com o jogo. Vamos ver. Atenção à seleção da Suíça. Cruzamento. Corta bem a Argélia. Vai lançar para fora das quatro linhas. Vamos ao pontapé de canto e depois sim, vamos ver esse carimbo. Do minuto 60 da partida. O jogo vai-se encaminhando para o fim. Mas claramente que a Espanha é favorita, atenção. Claramente que a Espanha é favorita. Portanto, mas também lá está, não é impossível. Nós vencemos a Espanha na Liga das Nações, há cerca de um ano. Portanto, vamos ver o que é que pode acontecer. Minuto 60 da partida, Suíça 2, Argélia 0.
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0: Bola para a seleção da Suíça. Aqui o meu amigo Nuno Delta diz: na minha opinião, Portugal ganhava mais equilíbrio se utilizasse o médio com suas mais defensivas. Exatamente, exatamente, é isso, Nuno. Portugal grita para o médio defensivo, sobretudo contra equipas como a Espanha, e se daria maior proteção à defesa, reduziria os espaços, exatamente, no meio campo, e permitiria a Bruno Fernandes e a Vitor Bruno Fernandes concentrar-se mais na construção e no ataque, tornando a equipa mais equilibrada e competitiva. Certo, mas Nuno, para entrar no médio defensivo, um deles vai ter que sair, e o João Neves não pode sair. O João Neves não pode sair, mas diz-me aí, Nuno Delta, qual é que seria o teu 11, Nuno Delta, e quem está aí também desse lado, qual é que seria o vosso 11 para essa partida diante da seleção espanhola. Lá está, para... Eu também concordo, precisamos de um médio mais defensivo, mas iria ter que sair o Bruno ou o Vitinho. Parece-me que seria muito importante um dos jogadores sair. Bola para a seleção da Argélia. Mas já tem tapiada lá para a frente. Ganha ali Mandi. Deixar para trás ali para Lucas Zidane. A Argélia parece-me já rendida. Muito sinceramente. Parece-me uma seleção já completamente rendida. Vamos ver o que os argelinos podem fazer. Agora colocada ali para a zona onde aparece Belgali. Simulou bem Belgali. Agora colocada mais para trás. Ali para Mandi. Avança no terreno Mandi. Agora mal passe. Mal passe da Argélia. Recupera bem a seleção da Suíça. Pode agora partir para a transição. A seleção da Suíça pode levar algum perigo. Atenção. Bola para Vargas. Tira o cruzamento. Corta bem a Argélia. Vamos ter canto para a Suíça. Um abraço, Togba. Estamos juntos, meu amigo. Mas digam aí no chat qual seria o vosso 11 para o jogo contra a Espanha. Depois deste canto também já digo o meu. Pontapé de canto para a Suíça. Vai à procura do 2-0. Seleção orientada por Yakin, que tem outro suíço no banco de suplentes, o Petkovic, técnico da Argélia. Vamos ao pontapé de canto. A ser cobrado por Vargas. A bater, o desvio. Corta a linha defensiva da Argélia. A bola ainda vai ficar ali a pingar, mas recupera bem a seleção argelina e depois em falta. Minuto 65. Suíça 2, Argélia 0.
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0: Bola no lado esquerdo. Vem para a zona onde aparece o Bentaleb. Este agora dá para trás para Mandi. Mandi à direita. Riyad Mahrez vai encarar Mahrez. Deixa para a frente. Bem jogado, mas não chega. Não chega Belgali. Acaba por a bola Belgali. Vamos ter um pontapé de baliza para a seleção da Suíça, mas o meu 11 para o jogo diante da Espanha era o seguinte: Diogo Costa, Ruben Dias, Renato Veiga, Nelson de Semedo, Diogo Dalot, Nuno Mendes, Ruben Neves ou Samuel Costa, João Neves e depois Vitinha, Bruno ou Bernardo. Estou aqui com várias dúvidas e depois na frente jogava com o Cristiano, com o Rafael Leão e com o Francisco Conceição, o Trincão. Era este momento. O Nuno de Alta desde o Costa, Diogo Dalot, Ruben Dias, Gonçalo Inácio, Nuno Mendes, Ruben Neves, Vitinha, Bruno Fernandes, Francisco Conceição, que chamam o Rafael Leão. É um grande lance. Mas faço-te aqui uma questão mesmo, só por curiosidade, atenção. O porquê de não colocares João Neves na equação? O que é que não colocas o João Neves? O Adriano Delgado diz, vamos ver se atinge o 250 do Mundial neste jogo. Bola. Agora, aliás, jogadores para a hidratação. Vamos então também olhar para os resultados destes 16 aves de final. Paraguai bateu a Alemanha nas penaltis por 4-3. A França bateu a Suécia por 3-0. O Canadá bateu a África do Sul por 1-0. A seleção marroquina bateu os Países Baixos nos penaltis por 3-2. Portugal 2, Croácia 1. Que bem soube, que bem sabe. Espanha 3, Áustria 0. Estados Unidos 2, Bósnia 0. Bélgica 3, Senegal 2. Brasil 2, Japão 1, Noruega 2, Costa do Marfim 1, México 2, Equador 0, Inglaterra 2, Congo 1. Para já, Suíça 2, Argélia 0, amanhã às 19h, Austrália, Egito. Essa partida às 19, às 23. Argentina, Cabo Verde. Conto com a vossa presença, naturalmente. Para os três jogos, claro. Mas se a Argentina, Cabo Verde, vai ser também quentinho. E vamos ter também o Colômbia, Gana. Às 2:30 da manhã. Esse Colômbia, Gana. Dos 16 avos de final. Partida no Kansas City. Olhando já para os oitavos de final. Responde o primeiro aqui ao Cláudio Nogueira. Está 2-0, amigo Cláudio. Está 2-0 para a Suíça. 2-0 para a Suíça. Olhando aqui para o quadro dos oitavos de final. Paraguai, França. Canadá, Marrocos. Portugal, Espanha. Estados Unidos, Bélgica. Brasil, Noruega. México, Inglaterra. O vencedor deste Suíça, Argélia, vai jogar contra o vencedor do da partida entre a seleção da Colômbia e do Gana. E o vencedor do Argentina, Cabo Verde, joga contra o vencedor do Austrália, Egito. Vamos ver o que pode acontecer neste campeonato do mundo, onde tudo é possível. Mas é que é literalmente isso. Tudo é possível neste Mundial. Vamos ao carimbo. Minuto 70. Suíça 2. Argélia 0.
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0: Regresso então ao 20 Gol FM para a continuidade desta partida. Sou eu, diz noite da Afro Nation, em Portugal a ganhar, muito quente. Vamos para mais, vamos embora. Diverte-se, sou eu. Nuno Delta. Diz que se enganou, João Neves com médio mais recuado, com o Vitinho e Bruno um pouco mais adiantados. Pois não, mas eu acho que isso iria dar ao mesmo, muito sinceramente. Eu acho que João Neves também nunca será um 6, Vitinha nunca será... Aliás, Vitinha pode ser um 6, mas precisa muito da cobertura de Bruno Fernandes, tal como acontece no Paris Saint-Germain com Fabiano Ruiz, que ajuda muito Vitinha nas ações defensivas. Portanto, Vitinha acaba por estar muito, muito desprotegido. Eu acho que poderia realmente dar certo Portugal colocasse o médio mais defensivo. Esse médio que cabia na perfeição seria João Palhinho. Não havendo João Palhinho, acabamos por ter Samu Costa. Ou Rubem Neves, vamos ver quem é que irá entrar para dentro do relvado. A ver, vamos. Minuto 72 da partida, o tempo vai passando. Argélia cada vez mais perto de garantir essa presença nos oitavos de final. E depois pode ver de cadeirinho essa partida entre a seleção da Colômbia e do Gana. Jogo, um relato na Gol FM, como é óbvio. Muito obrigado a toda a gente que está presente. A partida vai se encaminhando para o fim. Bola para a seleção da Suíça, bola no lado direito. Ali para o Zacarias, Zacarias para trás. A deixar ali para Rodrigues, Rodrigues agora a colocar para Kubel. Kubel agora mais ao meio, bem visto. A colocar para Granit Xhaka, né? Na frente Xhaka, toca bem de primeira. Ali o Embolo, agora colocada para Okafor. Lá vai ele, um para um, Okafor, cruzamento. E vai ser o terceiro, corte em cima da linha de Belgália, muito perto novamente. A seleção da Suíça de chegar ao terceiro da partida. Tenta carregar novamente a seleção da Suíça, mas recupera bem a Argélia, pode agora ir para a frente. A bola agora acaba por sair para fora das quatro linhas, mas faz já rápido o lançamento da Suíça. Quer ter bola a seleção suíça. Ricardo Rodrigues avança no terreno, mete na frente, acaba por meter mal. Agora pode ir para a frente e pode avançar a seleção da Argélia. Atenção que o gol da Argélia muda completamente aquilo que é esta partida. Há que dizer. Atenção. Bola agora colocada mais ao meio. Lado direito. É para Moussa. Veio para mexer com o jogo, Moussa. Aí está ele, Moussa. Ainda Moussa. Tenta passar. Ganha canto. Ganha canto, Moussa. Togba que diz. Era bom Cabo Verde ganhar. Mas vai ser uma luta difícil. Mas merece ganhar. Vai ser muito complicado esse jogo da seleção cabo-verdiana, mas vamos ver. Vamos ver realmente o que pode acontecer. Minuto 75 da partida, Suíça 2, Argélia 0.
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0: Para a seleção da Suíça, minuto 76, está a vencer por 2-0 a seleção helvética. Suíça que também chegou aos oitavos de final na última edição e foi curiosamente eliminado por Portugal. Essa goleada por 6-1 é trick de Gonçalo Ramos. Gonçalo Ramos marcou 3 golos, depois marcou um de cabeça lá para dentro. De facto, um jogador com uma resiliência impressionante. Muito provavelmente não irá ser titular no próximo jogo, mas Portugal tem aqui sem dúvida alguma um ponta de lança para os próximos jogos, onde eu acredito que o Gonçalo realmente faça a diferença. Tem qualidade para isso. Agora caldo completamente entornado entre os jogadores da Suíça e também da Argélia. Vamos olhar para as estatísticas desta partida. Gols esperados 1.70 para a Argélia. Aliás, para a Suíça, 0.70 para a Argélia. Posse de bola 44% para a seleção da Suíça, 56% para a Argélia. Total de remates 7 para cada lado, a baliza 3 para a Suíça, 2 para a Argélia. Grandes oportunidades, uma para cada lado, 4 cantos para a Argélia. Aliás, para a Suíça, 2 para a Argélia. O Ângelo Romeu que diz que também concorda. O Nino Delta no meio campo. E a permitir aos Vitória de Fernandes concentrarem-se mais na construção do ataque, tornar a equipa mais equilibrada e competitiva. Bola para a seleção da Suíça. Ricardo Rodrigues não consegue colocar a bola mais à frente. Entenda para Ricardo Rodrigues, muito bem ali Belgali, segura Belgali, vai para um Belgali, mete na frente, bola para o centrocampista Xaibi,

0: em vantagem por duas bolas a zero. Muito bem no jogo a seleção helvética. Vamos ver o que é que pode fazer daqui para a frente e quem será também o adversário. Cara, a Suíça chega mais além. Atenção, cruzamento, bola vai sobrar para o Cafor, deixa para trás, Embolo. Estou a colocar em demasia e a bola diretamente para a bancada, mas tentou, Embolo, fazer algo diferente. O jogador da seleção da Suíça. Com o FM que vamos carimbar novamente. Minuto 80 da partida. Suíça 2, Argélia 0.
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0: Atenção à Suíça, esteve tão perto do 3-0. É uma grande defesa de Luka Zidane. Grande oportunidade agora para os suíços. E iriam colocar-lhe o checkmate mesmo. Sim, Bartolomeu, a Suíça está a vencer 2-0. Bartolomeu diz que estava a dormir quando o jogo de Portugal. Ganhamos, Bartolomeu. Ganhamos. Estavas a dormir. Perdeste aqui uma montanha russa de emoções. Completamente catastrófico. Foi duro, muito duro. Sem sombra de dúvida. Mas é uma grande perdida também, há que dizer. É uma perdida enorme do Riedere. Do Augsburgo. Não dá para acontecer a pessoa resgatar o caminho. Era bom realmente. Precisávamos realmente das características dele. Porque com palhinha a jogar, isso iria deixar muito à vontade o Vitinha e o Bruno Fernandes. Sem dúvida alguma. Lá está, estão outros médios defensivos. Podem resultar. Atenção que vai entrar um conhecido do futebol português, Amdouni. Agora que passou pelo Benfica. A temporada 24-25. Em 24 jogos marcou para o campeonato, marcou 7 gols e fez 2 assistências. Amdouni. Não teve uma época positiva no Bournemouth. Para ele que fez apenas 4 jogos. Saída de Embolo, entrada de Amdouni. Bola para Okafor. Encara o adversário ao cá fora, acaba depois também por perder a bola. Pode tentar agora avançar a Argélia para a frente, recupera bem a Suíça. Mas o árbitro diz que há falta. Pontapé de livre na seleção da Suíça. Aliás, a Argélia, assim é que é. Embolou, é com um dos golos. Papel livre para os argelinos. Agora colocada mais para trás. Ali para a zona onde aparece Luka Zidane. Este agora na esquerda. Vai ser colocada mais ao meio. Bem jogado. Atenção que pode ser perigoso. Mas recupera bem a seleção da Argélia. Ouvintes do Gol FM, faça-vos agora aqui um desafio dos jogos já delineados para os oitavos final. Digam-me quem é que vocês acham que vai passar. Paraguai-França, quem é que passa? Canadá-Marrocos, quem é que passa? Portugal-Espanha, quem passa? Estados Unidos-Bélgica, Brasil-Noruega e México-Inglaterra. Digam aí no chat quem é que vocês acham que vai passar.

0: entre Paraguai, França, Canadá, Marrocos, Portugal, Espanha, Estados Unidos, Bélgica, Brasil, Noruega e México, Inglaterra. Bola para Musa, toca por dentro. Bola vai chegar fácil para a seleção da Suíça. Bartolomeu. Não sei há quanto tempo é que estás aqui na transmissão. Isto para responder à tua pergunta. O Ângelo Romeu lança aqui o lance dele. Diogo Costa, Diogo Dalô, Rubem Dias, Gonçalo Inácio. E Nuno Mendes, Rubem Neves, Vitinha, Bruno, Félix, Cristiano e Rafael Leão. Mexia diz a Argélia, tem muita vontade de atacar, mas tem que muito tempo a defender. Mostra o resultado que tem, tal e qual. Ainda diz que Portugal vai esmagar a Espanha. Deus te ouça. Minuto 85 da partida. Suíça 2, Argélia 0.
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0: Minuto 86 da partida. 2-0 para a Suíça. A Suíça vai fazer mais duas alterações. Vai entrar o camisola número 3, Widmer. Atenção, Argélia para ali para o 2-1. Ao passe, teve a Suíça. Um corte do Akanji. Bola diretamente para fora. Aí está. Vamos às alterações. Mais dois para a Suíça. Sai o número 6, Zacaria. Isso é também Nedói. Para a entrada de Widmer. E também do camisola número 20. Michel Aibisker. Duas alterações. Já perto do minuto 90 da partida. Togba diz que França e Marrocos passam. E aqui um grande jogo, sem dúvida alguma. França e Marrocos. Um super jogo mesmo. Agora colocada mais ao meio. Bola entra no lado direito, bem tabelado, atenção. Depois colocar para o cá formas a não conseguir. Minuto 87 da partida, o 20 gol FM. A Argélia está perto de cair neste campeonato do mundo. A Argélia, que na fase de grupos perdeu contra a Argentina por 3-0, venceu a Jordânia por 2-1 com muitas dificuldades, começou a perder e empatou 3-3 diante da Áustria. A Suíça, na fase de grupos, empatou contra o Qatar uma bola. Venceu a Bósnia por 4-1 e bateu o Canadá por 2-1. A Suíça, que marca em todos os jogos. Isso é um muito positivo para os suíços. E tem aqui grandes jogadores. A Suíça, tem jogadores muito interessantes. Bacanji, o Zacaria, o Ricardo Rodrigues, apesar da idade, apesar dos 33 anos de idade, que ainda é jovem. A verdade é essa. Para a carreira que Ricardo Rodrigues tem, ainda é jovem. Estamos a falar de um jogador que já passou pelo Zurique, pelo Wolfsburg, pelo Milan, PSV, Torino, está no Betis há duas temporadas. Tem o Freuler, que é um jogador muito interessante também, na minha opinião, e experiente, jogador que passou muito tempo na Atalanta, de Nottingham, só liga também no Bolonha, Granit Xhaka, dispensa apresentações, Mandzambi, este para mim sim, está a ser aqui a grande revelação desta Suíça, ele que leva 3 golos e 2 assistências neste campeonato do mundo, 20 anos de idade, Mandzambi. Nuno Delta que diz, passa Marrocos, França, Brasil, Inglaterra, Portugal, Bélgica, Argentina e Colômbia, para o aos oitavos. Quando o jogador diz, acho ambas, Gana, Cabo Verde, vão fazer surpresa, Egito, Colômbia, Marrocos, França, Brasil, México, Portugal e Estados Unidos. As equipas, as seleções, neste caso, que o Anjo, acham que vai conseguir ir em frente. Estamos muito perto do minuto 90, o 20 Gol FM. Muito obrigado a toda a gente que está aí presente, muito obrigado também a toda a gente que esteve presente nessa partida da seleção nacional. Foi muito importante esta vitória portuguesa. Creio que Portugal será apesar de uma vitória assim, não a sofrer assim tanto também, mas uma vitória em que lá está, que o jogador fosse da união do grupo, da alma, por assim dizer. Minuto 90, mais 6 de compensação, Suíça 2, Argélia 0.
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0: Bola para Argélia, bola para Moussa, tenta passar, mas acaba por perder a bola. Mais 6 minutos de compensação. Acredito que a Suíça é só uma verdadeira hecatombe. É que tira esta vitória ao Suíça, até porque a Suíça lá está. Uma seleção também ela muito, muito experiente. E isso claramente que ajuda. Aquilo que são os momentos em que a Suíça precisa de apelar à sua experiência. 6 minutos de compensação, faltam, já passou um e meio. Lembra o 20 Gol FM que hoje temos Austrália e Egito às 19 horas, Argentina, Cabo Verde às 23 horas. E às 2 da manhã vamos ter esse Colômbia-Gana. Bola para a seleção da Argélia, atenção, grande área. Um tapé de Xaibi, repara bem a seleção da Suíça, que agora pode avançar para a frente. O árbitro diz que há falta, ganha falta a Suíça no seu meio campo defensivo. Respira a Suíça e está cada vez mais perto dos oitavos de final. Está cada vez mais perto a Suíça de lá chegar. Esses oitavos de final. Mais uma vez agradecer a toda a gente presente nesta transmissão Gol FM. Um grande abraço, um grande obrigado a todos. Vocês realmente têm sido impressionantes no apoio, completamente impressionantes mesmo. O FM tem crescido devido ao vosso apoio. É como eu costumo dizer, vocês sim são os verdadeiros campeões do mundo. Vocês sim. Grande obrigado mesmo. Vamos a 3 minutos. Fim da partida, adeptos da Argélia já com as mãos na cabeça. Continuação também para ti, Togba. Bom descanso, Togba. Bom descanso, que hoje foi duro. Bom descanso. Amanhã há mais futebol. Vamos ver. E que os tubarões azuis fazem dentro da Argentina, seria bom, seria lindo. Eliminarem os argentinos, vamos ver. O que pode acontecer? bola para a seleção da Suíça. Faltam 2 minutos para terminar a partida. Bartolomeu, a Suíça se passar. Aliás, sim, a Suíça se passar, o jogo ainda não terminou. Mas pode ir agora para o 3-0. Grande corte de Mondi. Quando a Suíça se passar, joga contra o vencedor do Colômbia-Gana. Portanto, podemos ter um Suíça-Gana ou um Suíça-Colômbia nos oitavos de final. E depois o vencedor dessa partida pode jogar ou contra a Argentina, ou contra Cabo Verde, ou contra a Austrália, ou contra o Egito, nos quartos de final. Vamos ver o que é que este Mundial tem reservado para nós. A verdade é que para já não está a haver mais surpresas. Depois do Paraguai ter eliminado a Alemanha, mas não está a haver mais nenhuma surpresa. Será que há espaço para mais um? Era bom. Vamos ver. Estamos a 1 minuto do fim da partida. A Suíça vai bater a Argélia por 2-0. Bola colocada mais lá à frente. Tira bem a seleção argelina. Volta a recuperar a Suíça. Ganha agora ali no meio campo o Shaibi. Este agora a deixar para Boldaoui. Ganha bem a Suíça. Vai terminar o jogo. O 20 gol FM. A Suíça vai confirmar o passaporte para os oitavos de final. Uma seleção já habituada a estas andanças também. Pelo menos até aos oitavos. A Suíça tem ido. Uma seleção que passa sempre da fase de grupos. Ou quase sempre. Melhor ainda vem aí, é verdade, o amigo Ângelo. Um abraço. Olha a Suíça. Podem proteger. Atenção. Pontapé para a defesa de Lucas Zidane. E acabar o jogo em beleza. O Freuler. E vai terminar o jogo. O 20. Golo FM. Já estamos nos 96 minutos. E aí está. Termina a partida. Suíça 2. Argélia 0. A Suíça está nos oitavos de final.
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0: É exatamente isso, ouvindo Gol FM. A Suíça está nos oitavos de final. Vai defrontar o vencedor da partida entre a Colômbia e o Gana. Muito obrigado, ouvindo Gol FM, por ter estado nesta emissão. Foi uma noite de uma montanha russa de emoções. Foi uma noite dramática, uma noite imprópria para cardíacos, mas deu certo para Portugal. A Suíça também venceu por 2-0. Muito obrigado mais uma vez por ter estado desse lado. 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Um bom descanso, porque daqui a algumas horas temos mais jogos. 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

0: E seguimos agora nesta emissão com mais um craque mundial.
1: Eric Cantona, também conhecido como Le Roi, ou o Rei em português, é uma figura marcante e controversa no futebol, com uma carreira que influenciou não só dentro de campo, mas também fora dele. Nascido em Marselha, França, em 1966, Cantona começou a sua carreira em clubes menores no país, mas foi no Manchester United que realmente se destacou, transformando-se num ícone da Premier League. Cantona começou a sua trajetória no futebol no Auxerre, clube pelo qual fez a sua estreia profissional em 1983. Durante os primeiros anos da sua carreira, mostrou grande talento, mas também uma personalidade forte e um temperamento imprevisível. Passou por alguns clubes franceses, como o Marselha, o Bordeaux, o Montpellier e o Nîmes, conquistando títulos nacionais, mas sempre com problemas disciplinares. A sua passagem por Marselha foi marcada pela vitória no Campeonato Francês em 1989, mas Cantona não se adaptou completamente ao clube, que culminou na sua transferência para o Nîmes, onde um incidente com o árbitro quase resultou na sua reforma precoce. Após essa fase turbulenta, decidiu buscar uma nova oportunidade em Inglaterra, onde a sua carreira descolaria de forma irreversível. A carreira de Cantona mudou drasticamente ao transferir-se para o Leeds United em 1992. Rapidamente ajudou o clube a conquistar o título da primeira divisão inglesa, mas foi depois da sua transferência para o Manchester United que se tornaria uma verdadeira lenda. Chegando ao Old Trafford em novembro de 1992, Cantona teve um impacto imediato. Os Red Devils, que não conquistavam o título inglês há mais de 25 anos, venceram a Premier League na sua primeira temporada com o francês. Com o seu estilo arrojado, passes precisos e golos decisivos, ajudou a transformar o United numa potência do futebol inglês. Entre 1992 e 97, sob sua liderança, o clube conquistou 4 títulos da Premier League, além de 2 taças da Inglaterra. Cantona sempre foi conhecido tanto pelas suas habilidades com bola quanto pelo seu temperamento explosivo. O episódio mais famoso da sua carreira ocorreu em 1995, quando durante uma partida frente ao Crystal Palace deu um pontapé num adepto adversário que o insultou da bancada. Esse incidente resultou numa suspensão de 8 meses, um dos momentos mais controversos da história do futebol inglês. Apesar disso, quando retornou da suspensão, Cantona rapidamente recuperou a sua forma e liderou o Manchester United em mais uma conquista da Premier League em 1996. Esse foi um dos momentos que cimentou o seu status de rei, tanto pelo seu carisma quanto pela sua importância dentro de campo. Surpreendentemente, Cantona anunciou a sua retirada em 1997, aos 30 anos, no auge da sua carreira. Decidiu então seguir outros caminhos, incluindo uma carreira como ator e envolvimento com o cinema e arte. Fora dos campos, o francês sempre foi conhecido pela sua personalidade forte, pensamentos filosóficos e declarações marcantes que alimentaram a sua aura de enigma e fascínio. O avançado deixou um legado profundo no Manchester United e no futebol mundial. Foi nomeado em 1994 como jogador do ano para a Associação de Jogadores Profissionais Ingleses e em 2001 foi eleito o jogador do século pelos adeptos do United. A sua influência no renascimento do clube e na Premier League é inegável, sendo lembrado como um dos maiores jogadores da história do futebol inglês. A carreira de Eric Cantona foi marcada tanto pelo brilhantismo dentro de campo como pela sua irreverência fora dele. Ícone do Manchester United e da Premier League, Cantona não só ajudou a transformar o clube numa potência global, como também redefiniu o papel de uma estrela do futebol, combinando talento, liderança e uma personalidade única. Mesmo após a sua retirada, continua a ser uma figura reverenciada e uma das personalidades mais influentes da história do futebol.
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1: Andriy Shevchenko, ou simplesmente Sheva, é uma das maiores lendas do futebol mundial. Nascido a 29 de setembro de 1976, em Dvirkishnia, na Ucrânia, Shevchenko destacou-se desde cedo como um talento raro. Iniciou a sua carreira no Dinamo de Kiev, onde rapidamente impressionou pelo seu poderio físico, velocidade e capacidade de finalização, características que o tornariam um dos melhores avançados da sua geração. Foi sob a orientação do lendário treinador Valery Lobanovsky que Shevchenko desenvolveu a sua técnica apurada e instinto de matador. Nos anos 90, o Dinamo de Kiev era uma das principais potências do futebol da Europa de Leste e Shevchenko desempenhou um papel fundamental na equipa, ajudando-a a dominar o campeonato ucraniano e a ter presenças marcantes nas competições europeias. Na Liga dos Campeões de 1997-98, Sheva ganhou projeção internacional ao marcar um hat-trick frente ao Barcelona no Camp Nou, numa vitória por 4-0 que espantou o mundo do futebol. Esta exibição cativou os olhares dos grandes clubes europeus, mas foi o AC Milan que garantiria a sua contratação em 1999. A chegada de Shevchenko a Milão foi um dos momentos mais decisivos na sua carreira. Logo na sua primeira época, o avançado ucraniano mostrou ao mundo a sua capacidade letal, tornando-se o melhor marcador da Série A, com 24 golos. Shevchenko formou uma parceria ofensiva impressionante com nomes como Rui Costa e Kaká, ajudando o AC Milan a reconquistar o estatuto de potência europeia. Com a camisola rossonera, conquistou a Liga dos Campeões em 2003, quando o Milan venceu a Juventus na final, nas grandes penalidades. Shevchenko marcou o penalti decisivo e levou o clube de volta ao topo do futebol europeu. Entre os títulos que conquistou no Milan, destacam-se ainda um Scudetto em 2004, uma Supertaça italiana e uma Supertaça europeia. No entanto, foi o seu desempenho individual que marcou uma era no futebol europeu. Em 2004, Shevchenko venceu a tão cobiçada Bola de Ouro, sendo coroado o melhor jogador da Europa, um feito que colocou definitivamente o seu nome entre os grandes do futebol. Ao longo das suas 7 temporadas nos rossoneri, Shevchenko marcou 175 golos em 322 jogos, tornando-se o segundo melhor marcador da história do clube, apenas atrás do sueco Gunnar Nordahl. Em 2006, Shevchenko trocou o Milan pelo Chelsea, numa das transferências mais caras da história do futebol à época. No entanto, a sua passagem por Londres foi marcada por lesões e dificuldades de adaptação ao estilo de jogo mais físico e intenso da Premier League, e apesar de momentos de brilho, Shevchenko nunca conseguiu replicar o sucesso que tivera em Itália e após 2 temporadas regressou ao Milan por empréstimo, mas os anos dourados já estavam para trás. Eventualmente voltou ao Dinamo de Kiev, onde jogou até ao final da sua carreira, em 2012, fechando o ciclo no clube que o viu nascer para o futebol. A nível de seleções, Shevchenko foi a grande figura da Ucrânia durante quase 2 décadas. O ponto alto da sua carreira internacional foi a qualificação da Ucrânia para o Mundial de 2006, a primeira vez que o país conseguiu tal feito desde a sua independência. Shevchenko, como capitão e líder, conduziu a equipa até aos quartos de final da competição, onde foram eliminados pela Itália. A sua contribuição para o futebol ucraniano vai muito além dos golos que marcou. Sheva continua a ser um símbolo nacional, sendo visto como o embaixador do futebol ucraniano no mundo. Após pendurar as botas, Shevchenko seguiu uma carreira como treinador, tendo assumido o comando da seleção ucraniana em 2016. Sob a sua liderança, a Ucrânia alcançou um feito notável no Euro 2020, chegando pela primeira vez aos quartos de final do torneio. Shevchenko provou que a sua visão de jogo não se limitava a ser um dos melhores avançados de sempre, mas também um estratega competente fora das quatro linhas. Com uma carreira recheada de títulos, golos e momentos históricos, Andriy Shevchenko é sem dúvida um dos jogadores mais icónicos do futebol mundial. O seu legado no AC Milan e na seleção ucraniana permanecerá por muito tempo e o seu nome estará sempre associado à excelência, classe e capacidade de superação, tanto dentro como fora dos relvados.

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1: Muitos clubes que já foram gigantes na Europa agora encontram-se longe dos holofotes, adormecidos após décadas de domínio. É para ouvir também aqui na primeira Rádio Desporto, neste produto 100% palavra, gigantes adormecidos todos os dias com o Hugo Taveira.
2: O Aston Villa Football Club é um dos clubes mais antigos e tradicionais de Inglaterra, com uma rica história de conquistas nacionais e internacionais. Fundado em 1874, o clube sediado em Birmingham tornou-se um dos criadores da Football League em 1888 e posteriormente da Premier League em 1992. Os Villans, como são carinhosamente chamados, sempre se destacaram no futebol inglês, especialmente no final do século XIX e início do século XX, período em que o clube conquistou a maioria dos seus títulos domésticos. No entanto, o maior destaque na história do Aston Villa vem das suas conquistas europeias, que colocaram o clube no mapa internacional. O auge dessa trajetória ocorreu na temporada de 1981-82, quando o Aston Villa conquistou a Taça dos Clubes Campeões Europeus, a atual Liga dos Campeões. Sob o comando do técnico Tony Barton, o clube surpreendeu ao derrotar o gigante alemão Bayern de Munique por 1-0 na final disputada em Roterdão, com o golo de Peter Witt. O histórico desempenho do jovem guarda-redes Nigel Spink, que entrou em campo logo no início devido a uma lesão do titular, foi crucial para a vitória histórica. Esta conquista colocou o Aston Villa no seleto grupo de clubes ingleses campeões europeus. No ano seguinte, o clube venceu ainda a Supertaça Europeia ao derrotar o Barcelona em 1983. Nessa disputa em dois jogos, o Aston Villa perdeu a primeira partida por 1-0 em Camp Nou, mas conseguiu uma vitória por 3-0 em Villa Park, assegurando o título no agregado de 3-1. Essas conquistas marcaram o ponto mais alto da história internacional do emblema. Além dos títulos europeus, o Aston Villa tem uma longa tradição de sucesso em competições domésticas, tendo vencido a primeira divisão, agora chamada Premier League, por 7 vezes, e conquistando a FA Cup em outras 7 ocasiões, sendo a mais recente em 1957. Esses títulos fazem do Villa um dos clubes mais laureados da Inglaterra, e o Villa Park, o seu estádio desde 1897, é uma das arenas mais emblemáticas do futebol britânico. O clube passou por altos e baixos nas últimas décadas, incluindo despromoções e retornos à elite do futebol inglês, mas a história e as glórias do Aston Villa, especialmente na Europa, onde está de regresso à Liga dos Campeões, permanecem como momentos icónicos na rica trajetória do emblema.
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1: E está agora na hora de trazer mais um grande feito histórico à Golo FM.
2: A equipa do AC Milan, entre 1988 e 1994, é considerada uma das mais icónicas da história do futebol. Sob a direção do treinador Arrigo Sacchi, a equipa revolucionou a forma de jogar, implementando um estilo de jogo baseado na pressão alta e na coesão tática. Esse modelo não apenas trouxe sucesso imediato, mas também influenciou gerações futuras de treinadores e equipas ao redor do mundo. A formação mais emblemática do Milan deste período contou com jogadores como Franco Baresi, Paolo Maldini, Marco Van Basten e Ruud Gullit. Baresi, como capitão e defesa central, era a âncora da defesa, enquanto Maldini, um jovem lateral na época, já mostrava o seu imenso potencial. Gullit e Van Basten formavam uma dupla ofensiva letal, combinando força física e habilidade técnica, e tornaram-se assim símbolos do ataque milanês. Durante a temporada de 1988-89, o Milan conquistou a Taça dos Clubes Campeões Europeus ao vencer o Steaua de Bucareste por 4-0 na final, um triunfo que consolidou a equipa como uma potência no cenário europeu. A formação foi elogiada não apenas pela qualidade dos seus jogadores, mas também pela sua capacidade de trabalhar em equipa e pela intensidade do seu jogo. Esse título foi o primeiro de muitos que viriam, pois o Milan tornaria-se uma força dominante na Europa e em Itália. Na temporada seguinte, a equipa repetiu o feito ao vencer novamente a Liga dos Campeões, agora superando o Olympique de Marselha. Este triunfo foi especialmente significativo, pois solidificou a reputação da equipa como uma das melhores da história do futebol. Durante esse tempo, a formação também conquistou o campeonato italiano, o que fez do Milan um dos clubes mais vitoriosos da época. O sucesso dos Rossoneri não se limitou apenas ao campo de jogo, já que a equipa também se destacou pelo seu impacto fora das quatro linhas. O clube tornou-se um modelo de profissionalismo e gestão no futebol e o seu legado permanece influente. O trabalho de Sacchi e a filosofia que implementou no Milan inspiraram muitos treinadores que vieram depois, estabelecendo um novo padrão para o jogo. O período de 1988 a 1994 é, sem dúvida, um dos mais gloriosos na história do AC Milan. A combinação de talento, tática e trabalho em a equipa não apenas rendeu troféus, mas também deixou uma marca inolvidável no futebol mundial, fazendo do Milan uma referência em excelência e inovação no desporto.
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1: E seguimos agora nesta emissão com o perfil do jogador.
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2: Marquinhos, de nome completo Marcos Auás Correia, é um futebolista brasileiro nascido a 14 de maio de 1994 em São Paulo. Atualmente joga como defesa central no Paris Saint-Germain e é também uma peça-chave na seleção brasileira. Conhecido pela sua liderança em campo, capacidade de leitura de jogo e versatilidade, Marquinhos tem-se estabelecido como um dos melhores defesas do futebol mundial. Iniciou sua carreira no Corinthians, onde subiu nas camadas jovens até estrear-se pela equipa principal em 2012. Rapidamente chamou a atenção de clubes europeus e ainda nesse ano transferiu-se para a Roma na Série A italiana. A sua passagem pelo futebol italiano foi curta, mas impactante, tendo apenas jogado uma época no clube romano. O seu desempenho sólido despertou o interesse de grandes clubes europeus e em 2013 foi contratado pelo PSG. No Paris Saint-Germain, Marquinhos consolidou-se como um dos pilares defensivos da equipa. Desde a sua chegada tem sido uma figura constante no eixo da defesa parisiense, adaptando-se a diferentes sistemas táticos e jogando também como lateral direito ou médio defensivo, quando necessário. Com o PSG, conquistou múltiplos títulos da Ligue 1, Taças de França e Taças da Liga, além de ter desempenhado um papel crucial nas campanhas europeias do clube, incluindo a chegada à final da Liga dos Campeões em 2020. Além da sua carreira de sucesso ao nível de clubes, Marquinhos tem sido uma presença regular na seleção brasileira desde 2013. Representou o Brasil em diversas competições internacionais, incluindo a Copa América e o Campeonato do Mundo. A sua capacidade de liderança dentro de campo valeu-lhe a braçadeira de capitão em várias ocasiões. Nos últimos anos, Marquinhos tem sido amplamente reconhecido pela sua consistência, inteligência tática e caráter, qualidades que o tornam não só num líder natural no PSG, onde passou grande parte da sua carreira, mas também uma figura fundamental na defesa da seleção brasileira.
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1: E agora seguimos com os craques da Liga Portuguesa, neste produto 100% palavra.
2: Manuel Fernandes é uma das figuras mais icónicas do futebol português e, em particular, da história do Sporting Clube de Portugal. Nascido a 5 de junho de 1951 em Sarilhos Grandes, Manuel Fernandes começou a dar os seus primeiros passos no futebol, nas equipas de formação da sua terra natal, antes de chamar a atenção de clubes maiores pela sua habilidade técnica, garra e forte capacidade de finalização. A sua carreira profissional iniciou-se no Montijo, onde ainda muito jovem impressionou pela sua capacidade goleadora. A sua performance no clube alentejano chamou a atenção do Sporting, que o contratou em 1975, numa transferência que viria a marcar o início de uma longa e gloriosa ligação ao clube leonino. No Sporting, Manuel Fernandes tornou-se rapidamente um dos avançados mais temidos do futebol português, destacando-se pela sua eficácia no ataque e a sua liderança natural em campo. Durante as 12 temporadas em que vestiu a camisola dos Leões, Manuel Fernandes assumiu-se como uma verdadeira referência. O seu instinto goleador era notável, conseguindo atingir a incrível marca de 386 golos em 433 jogos. O seu momento mais memorável aconteceu em 1986, quando num jogo contra o Benfica marcou 4 golos na histórica vitória por 7-1, uma das maiores humilhações sofridas pelo rival lisboeta. Este feito consolidou mais ainda o seu estatuto de lenda no clube. Além das suas qualidades de finalização, Fernandes era conhecido pela sua entrega total ao jogo. Capitão durante várias temporadas, encarnava o espírito de luta e determinação que os adeptos do Sporting tanto apreciavam. Ao longo da sua carreira, venceu por 2 vezes o Campeonato Nacional, em 79-80 e 81-82, além de ter conquistado 2 Taças de Portugal e uma Supertaça Cândido de Oliveira. Estes títulos ajudaram a fortalecer o Sporting durante um período de forte concorrência com o Benfica e o Futebol Clube do Porto. Apesar do sucesso na formação verde e branca, Manuel Fernandes também teve passagens pela seleção nacional. Representou Portugal em 31 ocasiões, marcando 7 golos. No entanto, nunca teve a oportunidade de disputar grandes competições internacionais, uma vez que a seleção portuguesa viveu momentos de dificuldade durante grande parte da sua carreira. Mesmo assim, Manuel Fernandes era reconhecido como um dos grandes talentos do futebol nacional da sua geração. Depois de pendurar as chuteiras, manteve-se ligado ao futebol e, em especial, ao Sporting. Desempenhou várias funções no clube, incluindo a de treinador, diretor desportivo e olheiro, reforçando sempre a sua ligação emocional com os Leões. Apesar de algumas passagens por outros clubes como treinador, o seu coração sempre esteve no Sporting, onde é visto como um dos maiores ícones da história do clube. Até aos dias de hoje, Manuel Fernandes continua a ser uma figura respeitada no futebol português, com um legado inegável. A sua carreira, marcada pelo seu talento e lealdade ao Sporting, faz dele uma verdadeira lenda leonina, sendo sempre lembrado pelos adeptos como o Leão de Sarilhos, um símbolo de paixão e dedicação ao clube que representou durante grande parte da sua vida.
4: chegar um dia ao Sporting, nem que fosse um jogo, eu ficaria feliz. Para o miúdo que queria, de Sarinhos Pequeno, uma aldeia, que queria jogar nem que fosse uma vez no Sporting, joguei mais de 500 jogos no Sporting.
5: Com muita naturalidade, uma vez que eu fui sempre um jogador de seleção.
6: E o Sporting conseguiu, através de um brilho profissional que me orgulha bastante, dos meus colegas e da direção do clube, do posto clínico, da magnífica massa associativa que teve.
4: Fiz aquilo que mais gostava, que era jogar futebol.
7: Os meus filhos, os meus netos, os meus bisnetos vão saber que o pai, o avô, teve nesse 61 e que marcou 4-1.
4: Eu me sinto realizado, sinto mais que realizado.
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1: Vamos lá olhar agora para mais um craque mundial aqui na primeira Rádio Desporto.
2: Lothar Matthaus é uma das maiores lendas do futebol mundial, conhecido pela sua versatilidade, liderança e longevidade em campo. Nascido a 21 de março de 1961 em Erlangen, na Alemanha, Matthaus teve uma carreira que atravessou mais de duas décadas, acumulando títulos tanto a nível de clubes como de seleções. Ao longo da sua carreira, destacou-se pela sua capacidade de jogar em várias posições, desde médio centro a líbero, sempre com uma entrega impressionante e uma visão de jogo apurada. Matthaus é o jogador com mais internacionalizações pela seleção alemã, com 150, e é reconhecido como um dos jogadores mais completos da sua geração. O seu percurso começou no Borussia de Mönchengladbach, onde rapidamente deu nas vistas. Após destacar-se na Bundesliga, Matthaus foi convocado para a seleção alemã, ainda jovem, integrando o plantel no Campeonato Europeu de 1980, onde a Alemanha Ocidental se sagrou campeã. No entanto, foi com a transferência para o Bayern de Munique, em 1984, que Matthaus se tornou uma estrela mundial. Nos seus primeiros anos no Bayern, conquistou 3 títulos da Bundesliga, afirmando-se como um dos melhores médios do futebol europeu. O seu futebol dinâmico, capaz de atacar e defender com a mesma eficiência, e o seu poderoso remate tornaram-no uma peça essencial no meio-campo bávaro. A nível internacional, Matthaus foi protagonista em diversas competições, mas os mundiais foram o palco onde mais brilhou. Esteve presente em 5 campeonatos do mundo, um recorde para a época, e em 1986, na final contra a Argentina, Matthaus teve a tarefa ingrata de marcar Diego Maradona, um confronto icónico que ajudou a definir a rivalidade entre ambos. Embora a Alemanha Ocidental tenha perdido a final, o talento de Matthaus já era amplamente reconhecido. Em 1988, o jogador fez uma mudança para o futebol italiano, assinando pelo Inter de Milão, onde jogaria um papel fundamental. Sob o comando de Giovanni Trapattoni, Matthaus levou o Inter à conquista da Série A em 1988-89, quebrando um jejum de 9 anos. Essa equipa do Inter é lembrada como uma das mais fortes da história do clube e Matthaus foi a principal estrela, ajudando também a conquistar a Supertaça de Itália e a Taça UEFA em 91. A sua passagem por Itália solidificou o seu estatuto de um dos melhores jogadores do mundo. Mas foi no Mundial de 1990 que Matthaus viveu o seu maior momento. Capitaneando a seleção da Alemanha Ocidental, liderou a equipa até à vitória, conquistando o troféu em Itália. Matthaus foi o grande maestro do meio-campo, com exibições de encher o olho, marcando 4 golos no torneio, incluindo um dos mais belos da sua carreira, frente à Jugoslávia. Na final, a Alemanha Ocidental derrotou a Argentina de Maradona por 1-0, vingando a derrota de 1986 e coroando Matthaus como campeão do mundo. Após este feito, foi premiado com a Bola de Ouro em 1990, consolidando o seu lugar na elite do futebol global. Matthaus regressou ao Bayern em 1992, já como uma lenda viva. Na sua segunda passagem pelo clube, continuou a brilhar e já numa fase mais tardia da carreira, foi recuado para a posição de líbero, onde demonstrou a sua inteligência tática. Nos anos seguintes, ajudou o Bayern a vencer mais 4 títulos da Bundesliga e a Taça UEFA em 1996, tendo ainda um último grande momento internacional no Euro de 1996, onde a Alemanha, já unificada, voltou a conquistar o título europeu. Embora já não fosse a figura central da equipa, o seu papel de líder foi decisivo. Aos 39 anos, Matthaus deu mais uma prova de longevidade, participando no Mundial de 1998, tornando-se o primeiro jogador a disputar 5 campeonatos do mundo. Encerrou sua carreira internacional após o Euro 2000, mantendo o recorde de mais internacionalizações pela Alemanha. Continuou a jogar pelo Bayern até esse mesmo ano, antes de se despedir definitivamente do futebol no Metro Stars dos Estados Unidos. Lothar Matthaus é um nome que ressoa na história do futebol, não apenas pelas suas conquistas, mas também pelo espírito competitivo e capacidade de se reinventar ao longo de uma carreira tão longa. Com um impressionante total de 25 títulos conquistados, é uma verdadeira lenda do desporto.
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1: Seguimos agora nesta emissão com os gigantes adormecidos.
2: O Futebol Clube des Girondins de Bordeaux, fundado em 1881, é um dos clubes mais tradicionais de França, com uma rica história que se estende por mais de um século. O Bordeaux, como é popularmente conhecido, tem uma trajetória marcada por sucessos a nível doméstico e por momentos de crise, sendo uma das equipas mais respeitadas e emblemáticas do futebol gaulês. Localizado na cidade de Bordeaux, no sudoeste de França, o clube teve a sua gênese numa sociedade desportiva que praticava diversas modalidades, mas só em 1936 o departamento de futebol foi criado oficialmente. Os primeiros anos do Bordeaux foram de construção de identidade e crescimento, mas foi após a Segunda Guerra Mundial que o clube começou a destacar-se no cenário nacional. O primeiro grande sucesso aconteceu em 1950, quando o Bordeaux conquistou o seu primeiro título da Ligue 1 sob o comando do técnico André Gérard, marcando o início da sua consolidação como uma força do futebol francês. No entanto, o clube passaria por algumas décadas de menor protagonismo até alcançar o auge entre as décadas de 1980 e 90. A era dourada do Bordeaux começou na década de 80 sob a presidência visionária de Claude B e com o treinador Aimé Jacquet no comando técnico. Durante este período, o clube formou uma das melhores equipas da sua história, com jogadores como Alain Giresse, Jean Tigana e Patrick Battiston, estrelas que marcaram o futebol francês. Entre 1984 e 1987, o Bordeaux venceu 3 títulos da Liga e consolidou-se como uma potência. A conquista da Taça de França em 1986 e 87 completou um ciclo de domínio no futebol doméstico. A nível europeu, a equipa também brilhou, atingindo as meias finais da Taça dos Clubes Campeões Europeus em 1985. Outro momento marcante na história do Bordeaux foi a revelação de Zinedine Zidane, uma das maiores figuras do futebol mundial. Zidane começou a sua carreira no clube no início dos anos 90 e rapidamente se destacou pela sua classe e visão de jogo. Ao lado de outros talentos como o Big Sante Lazarazu e Christophe Dugarry, Zidane ajudou o Bordeaux a chegar à final da Taça UEFA em 1986, onde, apesar de terem perdido para o Bayern de Munique, o clube consolidou a sua reputação internacional. Mais tarde, no início dos anos 2000, o Bordeaux voltou a conquistar troféus importantes. Em 2009, sob a liderança do treinador Laurent Blanc, o clube voltou ao topo ao vencer a Ligue 1 pela primeira vez em 10 anos, impulsionado pelo talento dos jogadores como Johan Gourcuff e Marouane Chamakh. Esse título foi seguido pela Taça da Liga Francesa e pela Supertaça de França, consolidando o Bordeaux como um dos principais clubes do país naquele momento. Apesar dos sucessos, o clube enfrentou crises financeiras significativas nas últimas décadas. Em 2021, o clube foi colocado em administração judicial devido a problemas financeiros graves, uma situação que culminou na sua despromoção para a 2ª Divisão Francesa em 2022. A queda foi um duro golpe para um clube com tanta história e tradição e o Bordeaux enfrentou uma luta pela sobrevivência, tanto desportivamente como financeiramente, mas tem trabalhado arduamente para reconstruir o seu prestígio e voltar à elite do futebol francês. Ao longo da sua trajetória, o Bordeaux venceu 6 títulos da Ligue 1, 4 taças de França, 3 taças da Liga Francesa e diversas supertaças do país, consolidando-se como um dos clubes mais laureados da França. Além disso, o clube tem um legado significativo na formação de talentos, tendo revelado jogadores que se tornaram referências globais, como Zidane e Lazarazu. A história do Bordeaux é marcada por altos e baixos, desde as glórias nacionais e internacionais até aos desafios financeiros e desportivos mais recentes. No entanto, a capacidade do clube de se reinventar e a paixão dos seus adeptos mantém viva a esperança de que os Girondins de Bordeaux voltarão a brilhar no topo do futebol francês.
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1: Vamos lá olhar agora para mais um grande feito histórico aqui na primeira rádio de desporto.
2: A Juventus de 1980 a 1986 foi uma equipa histórica que dominou tanto a nível nacional como internacional, estabelecendo-se como uma das maiores forças do futebol europeu. Sob a liderança do carismático treinador Giovanni Trapattoni, a Vecchia Signora viveu um período de ouro, combinando uma base sólida de jogadores italianos, muitos deles campeões do mundo, com contratações internacionais da classe mundial. Este esquadrão marcou uma era e é lembrado pela sua capacidade de vencer em várias frentes, estabelecendo uma identidade tática e competitiva inigualável. Na Série A, a Juventus construiu a sua reputação com um futebol eficaz e defensivamente sólido. Entre 1980 e 1986, a equipa conquistou 4 títulos italianos, dominando o futebol do país com um plantel repleto de estrelas como Gaetano Scirea, António Cabrini, Claudio Gentile e o prolífico goleador Paolo Rossi, herói do Mundial de 1982. Estes jogadores formaram a espinha dorsal de uma seleção italiana que conquistou o Mundial nesse ano, aumentando ainda mais o prestígio prestígio da Juventus durante esse período. O estilo da equipa, com uma defesa sólida e um meio-campo trabalhador, fazia dela um adversário temível, especialmente em competições de longo prazo, como a Série A. Além do poderio defensivo, o clube contava com a criatividade de Michel Platini, talvez o jogador mais emblemático desta era. O francês chegou a Turim em 1982 e rapidamente se transformou no maestro da equipa. Platini venceu por 3 vezes consecutivas a Bola de Ouro em 83, 84 e 85, algo inédito até então, e foi o melhor marcador da Série A em 3 temporadas consecutivas. A sua visão de jogo, precisão nos passes e habilidade em bolas paradas faziam dele o cérebro da equipa, sendo essencial nas conquistas domésticas e internacionais. No cenário europeu, a Juventus também brilhou intensamente. Em 1984, a equipa de Trapattoni venceu a Taça das Taças, superando o Futebol Clube do Porto na final com uma vitória por 2-1. Esta foi uma conquista importante, pois permitiu à Juventus afirmar-se como uma equipa capaz de competir no mais alto nível internacional, algo que seria ainda mais consolidado no ano seguinte. A temporada de 1984-85 culminou na maior conquista da história da Juventus até então, a Taça dos Clubes Campeões Europeus. Após vários anos de tentativas frustradas, a Vecchia Senhora finalmente ergueu o troféu mais prestigiante do futebol de clubes ao derrotar o Liverpool na final de Eisel, em Bruxelas, por 1-0. O jogo, marcado pela tragédia que resultou na morte de 39 adeptos, ficou ensombrado pelos acontecimentos fora do campo, mas em termos desportivos, Platini marcou o golo decisivo de grande penalidade, coroando a Juventus como campeã da Europa. Esta vitória foi o culminar de anos de consistência e qualidade, confirmando o estatuto da Juventus como uma das maiores equipas na década de 1980. Outro feito notável desta geração foi a conquista da Taça Intercontinental em 1985, que consagrou a Juventus como campeã mundial de clubes. Numa final disputada em Tóquio contra o Argentinos Júniors, a Juve venceu nos penaltis após um empate a 2, com Platini novamente a ser decisivo, consolidando o seu legado como um dos maiores jogadores da história do clube. No total, entre 1980 e 1986, a Juventus venceu tudo o que havia para vencer, incluindo a Série A, a Taça de Itália, a Taça das Taças, a Supertaça Europeia, a Taça dos Clubes Campeões Europeus e a Taça Intercontinental. Foi o primeiro clube europeu a conquistar os 3 principais troféus continentais, afirmando-se como uma das equipas mais completas e bem-sucedidas da história do futebol. O esquadrão imortal de 1980 a 1986 não era apenas feito de nomes lendários, mas de uma filosofia vencedora que Trapattoni implementou com maestria. Com uma combinação de defesa intransponível, meio-campo criativo e um ataque letal, a Juve definiu o que significa ser uma equipa campeã, deixando um legado que ainda ecoa no futebol mundial.
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8: São 6 da manhã e 29 minutos.
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12: O calendário da Primeira Liga no Português na época desportiva 2026-2027 já é conhecido. No campeão nacional, o Futebol Clube do Porto tem o seu primeiro clássico na 7ª jornada, na diante do Benfica, no Dragão, no primeiro jogo entre grandes da Primeira Liga. Os portistas recebem também no Dragão, na primeira volta, no Sporting, isto na 12ª jornada. Já o derby interno entre Benfica e Sporting está marcado na 16ª jornada, no Estádio da Luz. Na contas feitas, as Águias recebem o Futebol Clube do Porto, visitam o Estádio José de Alvalade na segunda volta. O Sporting vai receber ainda ambos os rivais na segunda volta da Primeira Liga. Temos ainda destaque para um Sporting Clube de Braga, no Sporting Clube de Portugal, na 8ª jornada, no Benfica Sporting Clube de Braga, na 14ª ronda, e no Sporting Clube de Braga, Futebol Clube do Porto, na 17ª jornada. Quero isto dizer que os campeões nacionais terminam a edição da época desportiva 2026-2027, com recepção à formação bracarense. Damos conta então da primeira jornada completa, com os seguintes duelos: Estrela da Amadora, Sporting Clube de Portugal, Estoril Praia, Futebol Clube Famalicão, Gil Vicente Rio Ave, Marítimo Casa Pia, Moreirense Sporting Clube de Braga, no Futebol Clube do Porto, Futebol Clube Alverca, Santa Clara Nacional, Benfica, Académico de Viseu e Vitória Sport Clube, Futebol Clube Arouca. Esta na primeira jornada, que está então aprazada para no dia 9 de agosto. Destaque também para na segunda jornada, onde temos confrontos entre Académico de Viseu, Santa Clara, Alverca, Estrela da Amadora, Arouca, Moreirense, Sporting Clube de Braga, Gil Vicente, Casa Pia, Benfica, Famalicão Marítimo, Nacional de Estoril Praia, Rio Ave, Futebol Clube do Porto e Sporting Clube de Portugal, Vitória Sport Clube. Já na terceira jornada temos embates entre Estrela da Amadora, Sporting Clube de Braga, Estoril Praia, Rio Ave, Gil Vicente, Casa Pia, Marítimo, Académico de Viseu, Moreirense, Benfica, Futebol Clube do Porto, Arouca, Santa Clara, Futebol Clube Famalicão, Sporting Clube de Portugal, Alverca e Vitória Sport Clube, Clube Desportivo Nacional. São estes os duelos das primeiras três jornadas relativamente à primeira Liga Portuguesa. Já no que diz respeito à segunda Liga, temos também conhecida na primeira jornada, com confrontos que colocam frente a frente Aves Futebol de Sade, Sporting Clube de Portugal, na B, na Sport Lisboa e Benfica B, na Leixões, na Chaves, na Académica de Coimbra, na Farense, na Torriense, Feirense, Felgueiras, na Lourosa, na Futebol do Porto B, na Futebol Clube na Fiel Portimonense, Tondela, Amarante e Futebol Clube Vizela, União de Leiria. São estes os jogos da primeira jornada relativamente ao segundo escalão do futebol português. Luís Barros, mais conhecido por Sabine Duque, está de saída do Leganés e vai rumar à formação do Atlas do México. Anunciou o emblema espanhol. O antigo jogador do Benfica, que nunca chegou a estrear-se pela equipa principal, representou os encarnados entre 2016 e 2022. Depois defendeu as cortes da formação do Aberdeen e também do Leganés. Na última temporada, apontou 4 golos e fez 5 assistências em 38 jogos. O ponta-de-lança no Luso Cabo-Verdiano junta-se assim ao antigo médio do Gil Vicente Luís Esteves, a mais recente contratação dos mexicanos. De recordar que o Atlas foi eliminado nos quartos de final da Liga Mexicana na clausura pelo Cruz Azul, clube que se sagrou campeão do torneio. O Lanús anunciou a renovação de contrato de Eduardo Salvio até 2027. No argentino de 35 anos, representou o Benfica na época desportiva 2010-2011, cedido pelo Atlético de Madrid, e depois de 2012-2013 até 2018-2019. Desde que saiu dos encarnados, vestiu as camisolas de Boca Juniors, do Pumas e também do Lanús, o seu clube de formação. Esta temporada discutiu 27 jogos e marcou um golo pelo emblema argentino, conquistou uma Copa Sud-Americana e uma Copa da América. A Juventus anunciou a contratação do jovem ponta-de-lança Jeff Actur, que em janeiro chegou a ser apontado ao Sport Lisboa e Benfica. A velha senhora informou que a transferência teve um custo de 16 milhões de euros fixos, pagos na 3 anos, nos quais podem acrescer 2 milhões de euros mediante o cumprimento de objetivos. Produto da formação do Génova, no italiano, de ascendência nigeriana, marcou 4 golos em 32 jogos pelos Rossoblu na última temporada. Jeff, de 19 anos, que já se estreou pela seleção principal transalpina diante da Grécia, 7 de junho. Num jogo particular, quer agora demonstrar todo o seu valor ao serviço desta equipa. No jovem futebolista assinou pela velha senhora um contrato válido até 2031. No Everton, anunciou a contratação de Aidan Akney, que irá ficar ligado ao Stoofs até junho de 2031. Produto da formação do Middlesbrough, foi eleito no jogador da temporada do Championship 2025-2026, tendo apontado 6 golos e feito 7 assistências em 41 jogos. Conta ainda com uma passagem por empréstimo pela formação do United em 2021-2022. O Everton do Luso Guineense, Beto, terminou o campeonato inglês na última na época, na 13ª posição, com 49 pontos conquistados. A Federação Alemã de Futebol, com sede em Frankfurt, foi alvo de buscas policiais. Existiam suspeitas de corrupção na organização do Euro 2024, confirmou o organismo na investigação de Coelho, em vários municípios da Alemanha, e diz respeito a convites de hotéis e à distribuição preferencial de bilhetes para nas cidades anfitriãs, o que pode configurar suborno. As autoridades suspeitavam de um funcionário municipal de uma das cidades anfitriãs, que terá recebido benefícios indevidos. Dois homens estão no centro da investigação, um francês de 46 anos, responsável pelas relações com as cidades Sete, e um alemão de 66 anos, antigo funcionário municipal de Gelsenkirchen, que terá recebido cerca de 2.400 euros em vantagens, incluindo o convite para assistir à meia-final entre Espanha e França, em Munique. As buscas alargaram-se ainda nas cidades de Berlim, Hamburgo, na Stuttgart, Munique, na Frankfurt, Dortmund, Düsseldorf, na Colónia e Gelsenkirchen, além de várias empresas que também foram alvo de buscas. O futsalista Benatainen deu a conhecer a sua saída da equipa principal de futsal do Sporting. O cazaquistanês deixou uma mensagem sobre o fim do vínculo contratual com os Leões, assumindo que chega ao fim mais um capítulo na sua história no Sporting, e considera que voltar a vestir na camisola pela segunda vez foi um motivo de grande orgulho e, sobretudo, aquilo que viveu nesta mesma equipa. Benatainen regressou ao clube na época desportiva 2023-2024, depois de já ter vestido as cores do Sporting entre 2019 e 2021. Nesta segunda passagem, o Alab assumiu 79 golos em 97 partidas. Aos 33 anos, Benatainen despede-se do Sporting, numa época que para ele terminou mais cedo devido a uma lesão grave que o afastou das competições. O jogador lesionou-se em outubro do ano passado e, apesar de ainda ter tentado regressar em janeiro, teve de ser submetido a uma operação após sofrer uma ruptura no ligamento cruzado anterior e do menisco externo do joelho esquerdo. Neste regresso ao Sporting, Tainan juntou um campeonato, numa taça de Portugal, uma supertaça e duas taças da Liga, nos restantes 5 títulos que já tinha conquistado na primeira passagem no clube. Nesta temporada viu ainda nos colegas conquistados na Liga dos Campeões. Tainan deixou uma palavra de agradecimento aos envolvidos no seu percurso, ao mesmo tempo que colocou em aberto o motivo por trás da sua saída, mas assegura estar tranquilo com a decisão tomada, assumindo que acaba por ser o melhor para a sua carreira.
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17: Deu para trás, cruzamento João Mário, Zabu, gol!

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2: E está agora na hora de trazer o perfil de mais um jogador à Golo FM.
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6: Mohamed Salah, nascido a 15 de junho de 1992 em Nagrig, Egito, é um avançado amplamente reconhecido pela sua velocidade, habilidade e capacidade de finalização. Iniciou a sua carreira profissional no El Moukaoun, antes de se transferir para o Basileia em 2012, onde rapidamente se destacou na Suíça. O sucesso no Basileia levou Salah a uma transferência para o Chelsea em 2014, mas encontrou mais destaque na Fiorentina e, subsequentemente, na Roma, na Série A italiana. Em Itália, Salah solidificou a sua reputação como um dos melhores extremos da Europa, o que lhe valeu uma transferência para o Liverpool em 2017. Nos Reds, o jogador teve um impacto imediato. Na sua primeira temporada, marcou 32 golos na Premier League, estabelecendo um novo recorde de golos numa única temporada. Salah desempenhou um papel crucial na conquista da Liga dos Campeões em 2019 e da Premier League em 2020, sendo um dos principais marcadores e assistentes da equipa. A sua capacidade de marcar golos em momentos decisivos e a sua consistência ao longo das temporadas foram fundamentais para o sucesso do Liverpool. Além da sua carreira a nível de clubes, Salah é um pilar na seleção egípcia, representando o seu país em competições internacionais como o CAN e o Campeonato do Mundo. Atualmente continua a ser um dos jogadores mais influentes da formação inglesa e um dos melhores avançados do mundo, mantendo a sua forma impressionante e contribuindo significativamente para a equipa.
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2: Agora nesta emissão seguimos com os craques da Liga Portuguesa, aqueles que mais se destacaram. O talento desses craques imortalizou-os, mas a vida pós-carreira nem sempre é fácil e alguns enfrentam também desafios em manter a mesma relevância. É para ouvirmos também aqui nestas emissões da Primeira Rádio Desporto esses craques que mais se destacaram na Liga Portuguesa.
6: Fari Faye, conhecido simplesmente como Fari, é um dos jogadores mais icónicos que passaram pelo Boa Vista, tornando-se uma figura querida entre os adeptos do clube do Bessa. Natural do Senegal, Fari chegou a Portugal no final dos anos 90, começando a sua carreira na Académica de Coimbra e depois no Beira-Mar. No entanto, foi no Boa Vista que o avançado deixou uma marca especial, tanto pela sua garra em campo como pela longevidade no clube, onde se tornou um símbolo de dedicação e amor à camisola. O avançado ingressou no Boa Vista em 2013 e permaneceu durante várias épocas, vivendo momentos de altos e baixos que incluíram a queda do clube para divisões inferiores devido a problemas financeiros e administrativos. Em campo, o senegalês destacava-se pela sua força física, velocidade e espírito de luta, características que faziam dele um jogador incansável e uma constante ameaça para as defesas adversárias. Apesar de não ser um goleador prolífico, a sua entrega e trabalho árduo o tornaram-no numa peça fundamental na equipa, tanto nas competições nacionais como nas europeias. A relação de Fari com os adeptos boavisteiros foi um dos pontos altos da sua carreira. O avançado senegalês conquistou o respeito dos fãs, não apenas pelo seu desempenho em campo, mas também pela lealdade demonstrada ao clube, mesmo nos momentos mais difíceis. A sua ligação ao Boa Vista manteve-se sólida, mesmo nas épocas de crise, com Fari a assumir uma postura de líder e de exemplo para os colegas, sendo visto como um verdadeiro capitão dentro e fora das quatro linhas. Ao longo da sua carreira no Bessa, Fari jogou quase 200 de jogos com a camisola xadrezada, apontando 48 golos dos 163 que registou durante o seu percurso no futebol. Mesmo após pendurar as chuteiras, a sua ligação ao Boa Vista permaneceu viva, com Fari a ser lembrado como um símbolo de resiliência e dedicação ao emblema xadrezado. A sua trajetória nos boavisteiros é uma história de superação e lealdade que reflete o espírito batalhador do clube, fazendo de Fari uma figura inesquecível na história recente do futebol português.
2: E agora seguimos com os craques mundiais neste produto 100% palavra.
6: Pelé, nascido Edson Arantes do Nascimento em 1940 em Três Corações, no estado de Minas Gerais, é amplamente considerado o maior jogador de futebol de todos os tempos. Criado numa família humilde, começou desde cedo a demonstrar o seu talento para o desporto, jogando nas ruas com bolas feitas de meias e trapos. O futebol era uma paixão que o acompanhava desde pequeno, algo que não passou despercebido ao pai, Dondinho, ele próprio um jogador de futebol, que incentivou o filho a perseguir o sonho de ser atleta profissional. Aos 15 anos, Pelé assinou pelo Santos Futebol Clube, iniciando ali uma carreira que marcaria para sempre a história do desporto rei. Estreou-se pela equipa principal em 1956 e rapidamente começou a chamar a atenção de todo o Brasil com a sua habilidade técnica, velocidade e faro pelo golo. Com apenas 16

0: anos já era o melhor marcador da Liga Brasileira, demonstrando que o seu talento transcenderia fronteiras. Mas foi em 1958, com apenas 17 anos, que Pelé se apresentou ao mundo ao ser uma das estrelas da seleção brasileira que venceu o Mundial de Futebol na Suécia. O jovem prodígio marcou 6 golos na competição, incluindo 2 na final contra a Suécia, e tornou-se desde então um ícone global. Ao longo de uma carreira de quase 2 décadas, Pelé tornou-se sinónimo de sucesso. Com o Santos, clube onde jogou até 1974, conquistou múltiplos títulos, incluindo 2 da Taça dos Libertadores e 2 taças intercontinentais, estabelecendo a equipa como uma das mais dominantes do mundo na época. Além disso, Pelé ajudou o Santos a vencer inúmeros campeonatos brasileiros e a ganhar prestígio internacional, sendo o clube mais temido da América do Sul e um dos mais respeitados no cenário mundial. Mas não foi só no Santos que Pelé deixou a sua marca indelével. Na seleção canarinha, conquistou 3 campeonatos do mundo em 1958, 1962 e 1970, um feito inigualável até aos dias de hoje. Na edição de 70, no México, Pelé brilhou novamente ao liderar uma das seleções mais talentosas de todos os tempos, sendo eleito o melhor jogador do torneio. Foi a consagração do rei do futebol, que aos 29 anos já era considerado um mito. Ao todo, Pelé disputou 4 mundiais, tornando-se o único jogador na história a vencer o torneio em 3 ocasiões. Além disso, destacou-se também pela sua versatilidade em campo, porque para além de ser um goleador nato, com um total de 1.283 golos em 1.366 jogos, era um jogador completo que podia atuar em várias posições ofensivas graças à sua inteligência tática, visão de jogo e habilidade em criar oportunidades para os companheiros de equipa. Com um físico impressionante, Pelé era capaz de superar adversários com dribles curtos e rápidos, ao mesmo tempo que exibia uma capacidade ímpar para finalizar com ambos os pés e a cabeça. Em 1975, decidiu levar o seu talento para os Estados Unidos, assinando com o New York Cosmos, onde ajudou a popularizar o futebol num país onde o desporto não era, até então, muito apreciado. Mesmo no final da sua carreira, o impacto nos relvados americanos foi gigantesco e conseguiu atrair grandes multidões, contribuindo para o crescimento do futebol no país. Pelé não foi apenas um fenómeno dentro de campo. Fora dos relvados, tornou-se uma figura global, usando a sua influência para promover o futebol e causas humanitárias ao redor do mundo. Durante toda a sua vida, recebeu inúmeros prémios e distinções, sendo nomeado o atleta do século pelo Comitê Olímpico Internacional e pela FIFA. O legado de Pelé vai muito além dos títulos e dos golos. Transformou o futebol num espetáculo mundial, encantando gerações com o seu talento e carisma, sendo que a história, marcada por conquistas inigualáveis, faz dele uma lenda imortal do desporto, cuja influência perdurará para sempre no futebol e na cultura popular. Pelé é e sempre será o rei do futebol.
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0: O Stade de Reims, fundado em 1931, é um dos clubes mais emblemáticos da história do futebol francês. Durante as décadas de 1940 e 1950, a equipa dominou o cenário nacional e europeu, estabelecendo-se como uma potência que rivalizava com os maiores clubes do continente. Sob a liderança do carismático treinador Albert Batteux, o Reims viveu a sua era dourada, marcada por um futebol elegante e ofensivo e por um elenco que contava com alguns dos maiores talentos da história do futebol francês, como Raymond Kopa e Just Fontaine. A ascensão do Stade Reims começou após a Segunda Guerra Mundial, quando o clube conseguiu conquistar o seu primeiro título da Liga em 1949. Este foi o primeiro de 6 títulos que o clube arrecadaria nas décadas seguintes, consolidando a sua supremacia no futebol francês. Com um estilo de jogo fluido, apoiado com uma sólida organização tática, o Reims rapidamente se tornou uma força dominante. Durante os anos de ouro do clube, não foram apenas os títulos nacionais que se acumularam. A instituição foi também pioneira no cenário europeu, alcançando a final da primeira Taça dos Clubes Campeões Europeus, em 1956. Essa mesma final de 1956, jogada contra o poderoso Real Madrid, foi uma das mais emocionantes da história do futebol. O Stade Reims começou de forma brilhante, marcando 2 golos cedo, mas acabou por ser derrotado por 4-3 num jogo memorável. Apesar do desfecho, essa campanha europeia foi um marco para o clube e uma prova da sua qualidade no contexto internacional. Raymond Kopa, a estrela da equipa, destacou-se tanto que após essa final foi contratado pelo próprio Real Madrid, onde se tornaria um dos maiores ícones do futebol mundial. Sem Kopa, o Ronald desmoreceu e voltou a atingir a final da Taça dos Campeões em 1959, mas novamente o Real Madrid seria o carrasco, vencendo por 2-0. No entanto, essa era do Stade Rennais não foi apenas marcada por derrotas nas finais europeias. A equipa conseguiu conquistar inúmeros títulos nacionais e estabelecer um estilo de jogo admirado em toda a Europa. O sistema ofensivo, baseado na criatividade e velocidade, era algo revolucionário para a época e muitos dos jogadores da equipa acabaram por brilhar também ao serviço de seleção francesa. Just Fontaine, por exemplo, tornou-se um dos maiores avançados da história do futebol, imortalizando-se ao marcar 13 golos no Mundial de 1958, um recorde que ainda hoje permanece. O sucesso do Stade Rennais na década de 1950 deve-se em grande parte à visão de Albert Batteu, que conseguiu criar uma equipa altamente competitiva e atrativa. O clube era uma fábrica de talentos, fornecendo jogadores de classe mundial tanto para a seleção francesa como para os principais clubes europeus. Contudo, o declínio começou a fazer-se sentir no início dos anos 1960, à medida em que os principais jogadores se foram retirando ou transferindo para outras equipas. Sem a força das suas estrelas e com a crescente competição, o Stade Rennais começou a perder a sua influência tanto no plano nacional como internacional. Nos anos 70, o clube já não conseguia competir ao mais alto nível e acabou por descer de divisão. A queda foi abrupta e o Stade Rennais, que outrora dominara o futebol francês, passou por longos períodos de obscuridade, navegando entre as divisões inferiores do futebol gaulês. Mesmo assim, o legado da equipa imortal dos anos 50 e 60 nunca foi esquecido e o nome Stade Rennais continuou a ser sinónimo de glória e história. Foi apenas no século XXI que o clube começou a reerguer-se. Depois de longos anos afastados da Ligue 1, o Stade Rennais começou a primeira divisão do futebol francês em 2012, com uma nova geração de jogadores e a ambição de recuperar algum do prestígio perdido. Embora longe dos dias de glória das décadas de 50 e 60, o clube tem-se estabelecido como uma presença regular na Liga Francesa, procurando recuperar a sua identidade histórica e reconquistar o respeito que outrora tinha.
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5: 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E era um momento onde a primeira parte foi fantástica, a todos os níveis, de intensidade, sem bola, capacidade de ler, interpretar o jogo, a chegada ao último terço, e sempre há o perigo, quando isso acontece, contra uma equipa como a Croácia, que tem muita capacidade para utilizar a bola bem.
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1: E agora seguimos com os grandes feitos históricos neste produto 100% palavra.
0: A temporada de 2000-2001 ficará para sempre marcada na história do futebol português como o ano em que o Boa Vista desafiou todas as probabilidades e conquistou o título de campeão nacional. O feito, até hoje, é visto como um dos maiores marcos do futebol nacional, tornando o clube da cidade do Porto o segundo clube fora dos três grandes a conquistar o campeonato após o Belenense em 1946. Sob a orientação de Jaime Pacheco, uma equipa disciplinada e aguerrida, conhecida pela sua entrega incansável, transformou-se num exemplo de união, estratégia e resiliência. Jaime Pacheco, ele próprio um símbolo da raça e determinação enquanto jogador, construiu uma equipa com base nesses mesmos valores. O Boa Vista não era um conjunto de estrelas, mas sim uma máquina coletiva onde cada jogador sabia exatamente o seu papel. A solidez defensiva e a capacidade de superar adversidades foram as marcas registadas deste grupo. Em vez de depender de uma figura individual, o Boa Vista de Pacheco focou-se num futebol de combate, com uma defesa implacável e uma mentalidade tática intransigente. A equipa foi uma verdadeira muralha defensiva, sofrendo apenas 22 golos ao longo das 34 jornadas do campeonato. A espinha dorsal do Boa Vistão era composta por jogadores que se tornaram lendas no Bessa. Ricardo, o guarda-redes, foi uma peça-chave, protagonizando exibições seguras ao longo da temporada. À frente dele, jogadores como Litos e Petit formaram uma linha defensiva e de meio-campo quase impenetrável, com Petit, em particular, a ser o símbolo de entrega e de luta da equipa, combinando qualidade técnica com uma agressividade que intimidava os adversários. No ataque, Elpidio Silva, conhecido como Super Elpidio, foi decisivo, oferecendo à equipa a capacidade de transformar as raras oportunidades ofensivas em golos. Além disso, Martelinho e Duda, jogadores rápidos e criativos, eram responsáveis por criar desequilíbrios nos flancos. A trajetória do Boa Vista nessa época foi notável por mais do que apenas os resultados obtidos. A equipa venceu 23 dos 34 jogos, incluindo importantes triunfos frente aos gigantes do futebol português. A vitória sobre o Futebol Clube do Porto por 1-0 no estádio do Bessa foi um dos momentos-chave da época, consolidando o Boa Vista como um verdadeiro candidato ao título. A força da equipa em casa foi impressionante, mas também nos jogos fora de portas o Boa Vista se mostrou imbatível, conseguindo pontos essenciais que lhes permitiam manter-se no topo da tabela. Ao longo da época, a equipa foi construindo uma vantagem sólida sobre os rivais, mas a reta final foi particularmente intensa. A equipa entrou na fase decisiva do campeonato com o Sporting a pressionar, mas o Boa Vista manteve-se firme. Nos momentos de maior pressão, a equipa de Jaime Pacheco mostrou o seu caráter resiliente, conseguindo vitórias cruciais. Um dos jogos mais memoráveis foi a vitória por 3-0 sobre o Salgueiros, na penúltima jornada, que deixou o Boa Vista a um pequeno passo de fazer história. Na última jornada, o empate a uma bola frente ao Desportivo das Aves foi suficiente para garantir o título de campeão nacional, com 2 pontos de vantagem sobre o rival da cidade, o Futebol Clube do Porto. A conquista do Boa Vista em 2000-2001 foi um verdadeiro conto de fadas no futebol português. A equipa do Bessa, longe de ter os recursos e o poderio dos rivais tradicionais, mostrou que a disciplina, a organização e uma forte mentalidade coletiva podiam derrubar gigantes. O Boa Vista terminou a temporada com 77 pontos, fruto de 23 vitórias, 8 empates e apenas 3 derrotas, num campeonato onde os xadrezados provaram ser a equipa mais consistente e determinada. Este título não só marcou a história do Boa Vista, mas também teve um impacto profundo no futebol português. A vitória de um outsider num campeonato dominado por Benfica, Porto e Sporting trouxe esperança a muitos clubes de menor dimensão e mostrou que com uma boa estratégia e uma equipa unida tudo é possível. Jaime Pacheco tornou-se uma figura lendária e até hoje a equipa de 2000-2001 é recordada com enorme carinho pelos adeptos das Panteras Negras e admirada por todos os amantes do futebol em Portugal. Após essa temporada de sonho, o Boa Vista manteve uma presença respeitável no futebol português e europeu, chegando mesmo às meias finais da Taça UEFA em 2003, mas nunca mais repetiu o feito de 2001. No entanto, a epopeia desse ano ficou gravada como um dos maiores momentos da história do futebol nacional, tornando o Boavistão imortal.

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1: São 6 da manhã e 59 minutos.
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5: Portugal garantiu na madrugada desta sexta-feira na qualificação para os oitavos de final do Campeonato do Mundo de 2026, ao derrotar a Croácia por 2-1 em Toronto, no Canadá. A seleção nacional esteve em desvantagem durante na segunda parte, depois desse golo apontado por Ivan Perisic aos 53 minutos, mas acabou por chegar ao empate depois de um penalti convertido por Cristiano Ronaldo aos 68 minutos. Ainda que tenha sofrido até ao final, com bolas nos ferros, Portugal conseguiu garantir essa qualificação para a próxima fase, graças a Gonçalo Ramos, uma assistência perfeita, cruzamento de polpa e circunstância por parte de Rafael Leão, que acabou por encontrar a cabeça de Gonçalo Ramos, que estava no sítio certo, à hora certa, para aos 90 mais 4, fazer o golo que deu o 2-1 e a passagem de Portugal até na próxima fase deste Mundial 2026. No final desta partida, Roberto Martins, o selecionador nacional, estava satisfeito com a passagem da seleção lusa até na próxima fase.
6: Eu acho que os mundiais têm isso. Não, já não são jogos de fase de grupos, então são jogos onde, quando jogas bem, precisas de marcar, e era um momento onde a primeira parte foi fantástica, a todos os níveis, de intensidade, sem bola, a capacidade de ler, interpretar o jogo, a chegada ao último terço. E sempre há o perigo, quando isso acontece, contra uma equipa como a Croácia, que tem muita capacidade para utilizar a bola bem, que precisas de valores de equipa, sofrer um golo e continuar a acreditar muito, utilizar jogadores no banco que já estão preparados porque tiveram já os seus momentos durante os jogos, e é essa mentalidade, essa personalidade que ajuda a ganhar os jogos. O jogo perfeito nos mundiais já não existe. É tudo capacidade de ser bons, capacidade de ter talento, capacidade de ter muito, muito disciplina tática, mas depois capacidade de jogar com o coração e também disfrutar muito no relvado. E eu acho que os nossos jogadores disfrutaram por Portugal, por o pai de Henrique Carvalho e por o nosso Diogo Jota e André.
5: Também Cristiano Ronaldo, que acabou por empatar as contas para a Portugal, ao fazer-se nesse 1-1, acabou por destacar um jogo difícil, mas com uma vitória merecida por parte de Portugal.
7: Foi um jogo um pouco estranho. Na primeira parte conseguimos dominar bastante o jogo, na segunda parte não foi tanto assim, porque eles tiveram aquela oportunidade e conseguiram marcar o golo, e entramos ali um bocadinho em 10, 15 minutos em pânico. Mas depois do penalti também conseguimos desbloquear um bocado. Foi a partir daí que continuamos a acreditar que era possível. Foi um jogo louco, mas este é um Mundial. O Mundial teríamos que passar por uma fase assim, por um momento assim, porque só ganha estas competições, ninguém ganha os jogos todos fáceis, e por isso acho que foi aquilo que aconteceu.
5: Também satisfeito estava Gonçalo Ramos, que apontou o golo decisivo da passagem de Portugal até na próxima fase. Ele que acabou por assumir que, ao intervalo, tinha dito à equipa que, caso entrasse, iria marcar e dar a passagem à seleção lusa.
8: Jogo complicado, começamos a perder, e acaba por ser um bocadinho no desespero e no sofrimento, mas o mais importante é que ganhámos, passámos à próxima fase, mostramos a força da nossa equipa, e pronto, agora já passou, é focar no próximo, e levamos aqui a vitória, que é o mais importante. Um golpe de instinto. Eu sei que neste tipo de momentos eu costumo aparecer, eu costumo marcar, costumo resolver os jogos, eu gosto de me focar nisso, gosto de depositar a minha energia nisso, e acho que mais uma vez demonstrei
3: que estou cá para ajudar e para decidir jogos, que é o meu trabalho. Difícil, há dias mais difíceis, mas os dias de jogo é outra loiça, há coisas mais importantes do que jogar mais ou menos, há treinos mais complicados, há treinos mais fáceis, mas quando chega o dia de jogo não sabe o que é que pode passar, e se eu não estiver com a minha energia e com o meu astral bom, não consigo ajudar a equipa, e acho que foi isso que eu consegui fazer aqui hoje.
5: Também o internacional português Bernardo Silva acabou por considerar um jogo difícil, mas com uma passagem merecida da seleção portuguesa na TEP aos oitavos de final deste Mundial.
9: Perder algumas ocasiões em que podíamos ter marcado e facilitava bastante o jogo. Depois eu tive a sensação que acabámos os últimos 5-10 minutos da primeira parte já não tão bem, e começámos a segunda parte bastante mal, em que quando sofremos o golo tentamos ir à procura do jogo outra vez, tentamos pressionar mais, em que já há um descontrole emocional, diria normal, mas que não pode acontecer, mas fomos felizes, conseguimos dar a volta e estamos muito contentes, ainda que hajam coisas a corrigir, estamos muito contentes.
5: Quanto às feitas, na Portugal está assim nos oitavos de final deste Campeonato do Mundo 2026, e defronta agora na próxima segunda-feira pelas 8 da noite a seleção de Espanha, que bateu por 3-0 a seleção da Áustria. Quer isto dizer que vamos ter uma reedição da final da Liga das Nações de 2025 nos oitavos de final deste Mundial 2026. Clément Lenglet foi a novidade no treino do Sport Lisboa e Benfica, que realizou mais um treino de preparação para a nova temporada. Os jogadores à disposição de Marco Silva realizaram um trabalho de ginásio e estiveram num relevado, na Dedits, na Tomás Araújo, na Richard Rios, na Frederic Orsnes, Sheldrup e Luque Bacchio, continuam a estar ausentes, uma vez que estão ao serviço das respectivas seleções do Mundial 2026. Recordar que o primeiro jogo particular dos encarnados, em frente ao Flamengo, marcado para no dia 11 de julho. O médio espanhol do Futebol Clube do Porto, Gabri Veiga, considerou no regresso dos azuis e brancos aos trabalhos para 2026-2027 que a nova temporada vai ser mais difícil do que a anterior, no qual os Dragões voltaram a ser campeões nacionais 4 anos depois. São um alvo a bater, na opinião de Gabri Veiga. Nos rivais irão reforçar-se sem qualquer margem para dúvida para conseguirem fazer uma época de excelência, e por isso mesmo a exigência irá subir, nomeadamente para os jogadores do Futebol Clube do Porto, que serão neste caso o alvo a bater, tendo em conta que são os atuais campeões nacionais, disse o médio. Em declarações em 2025-2026, Gabri Veiga fez 48 jogos, 6 golos e 12 assistências pelo Futebol Clube do Porto. Quem também perspectivou a próxima temporada e falou no regresso aos trabalhos foi o guarda-redes Cláudio Ramos, de 34 anos, que parte para a 7ª época de Dragão ao Peito. O guardião não escondeu a ambição de conquistar de novo a Primeira Liga, mas destacou que é importante trabalhar com a mesma intensidade e responsabilidade para traçar o caminho de sucesso no futuro. Ser campeão é difícil, mas trabalhar com a ambição que tiveram no ano passado, com intensidade e responsabilidade, é algo que se exige na cada jogador do Futebol Clube do Porto, com essa vontade e com esse espírito, que voltam à competição para voltarem a revalidar esse título de campeões nacionais, acabou por assumir Cláudio Ramos. O Sporting apresentou uma camisola comemorativa dos 120 anos do clube. Também os Leões revelaram um novo símbolo na camisola, que se distingue pelo símbolo em dourado. Tem uma edição limitada de 1.906 exemplares, numa referência ao ano da fundação do clube. A aquisição é exclusiva de sócios, com as cotas em dia, sendo que o preço de venda está fixado nos 135 euros. O Sporting Clube de Braga deu a conhecer a contratação de Jonas Wind. Nos guerreiros garantiram um acordo com a avançada internacional pela Dinamarca. No jogador na época transata defendeu a formação de Wolfsburgo da Alemanha, no ponta de lança de 27 anos, na chega, assim a custo zero, assinando um contrato válido para nas próximas 3 temporadas, ou seja, até 2029. Wind fica protegido com uma cláusula de rescisão de 30 milhões de euros no Copenhaga. Wind foi 2 vezes campeão dinamarquês, com 45 golos e 20 assistências em 114 presenças. Depois disso, seguiu carreira na Alemanha. Em 5 temporadas, marcou 35 golos pela formação do Wolfsburgo. O atacante conta no currículo com 8 golos em 37 internacionalizações pela Dinamarca, com participações nos europeus de 2020 e 2024. É mais um reforço barcarense após as chegadas de Diogo Travassos, do Sporting, Ténis, do Colónia, Gabriel Silva, do Santa Clara, Bernardo Fontes, do Tondela, Adriano Bejarame, do Basileia, e Sérgio Bárcia, do Sporting Clube de Braga, nele que acabou por subir posições relativamente à formação bracarense. Paulo Moreira acabou contratado pelo Futebol Clube Famalicão a custo zero na próxima temporada. Moreira, após duas épocas, ao serviço do Clube Futebol de Estrela da Amadora, junta-se aos minhotos com um contrato válido até 2029. No médio de 26 anos, fez parte da formação no Futebol Clube do Porto, enquanto sénior jogou pelo Varzim, no Benfica, no Castelo Branco, no Felgueiras, no Clube Futebol de Estrela da Amadora. Foi nos tricolores que teve a primeira experiência na primeira divisão, terminando o contrato em junho. O médio mostra-se entusiasmado para nesta nova fase da sua carreira, e assegura dar o melhor para defender o clube. O Futebol Clube Famalicão assume o próprio jogador, é um grande clube e tem conseguido uma notável afirmação no futebol português nas últimas temporadas. Encara neste novo desafio, com a expectativa de ajudar o clube a manter o alto nível que tem sido exigido nas últimas temporadas. Acabou também por admitir, quando soube do interesse, nem pensou duas vezes. É o melhor passo que poderia ter dado na sua carreira, tendo em conta a evolução que pretende ter, enquanto jogador, enquanto pessoa, espera, sobretudo, fazer uma boa época ao serviço do Futebol Clube Famalicão. O Moreirense oficializou a contratação de Alexandre Duville, avançado que chega, em definitivo, do Lugano, da Suíça, e assinou um contrato válido até junho de 2030. A confirmação surge depois da transferência ter sido inicialmente avançada pelo portal Futmercato. Aos 23 anos, o ponta-de-lança que possui a dupla nacionalidade francesa e martinicana, e soma duas internacionalizações pela seleção de Martinica, chega na Moreira de Cónegos, depois de uma temporada em que esteve em prestado no Alcan da 3ª Divisão Francesa. Ao serviço do emblema gaulês, apontou 5 golos em 17 jogos, terminando a época em destaque com 4 tentos nas últimas 6 partidas. Nas últimas 3 temporadas, contabiliza 28 golos, números que convenceram o Moreirense a avançar para a sua contratação. Em comunicado, o Assado Minhota revelou que o avançado integra de imediato os trabalhos da equipa, já nas ordens de Vasco Botelho da Costa, tendo em vista a preparação para a temporada 2026-2027. Ainda por Moreira de Cónegos, o Moreirense anunciou a contratação de Benacobi, proveniente do Bernamalto, avançado a Sinep até 2029. Os minhotos afirmam que na contratação do jogador de 19 anos, num reflexo da aposta contínua na captação e desenvolvimento de jovens talentos no âmbito do projeto desportivo integrado no fundo norte-americano, na Black Knight Football Club, que também é proprietário do Bernamalto e detém 70% da SAD do Moreirense. Depois de da Costa, Aranha, Benacobi, no terceiro reforço para Vasco Botelho da Costa, que começa assim a preparar-se na próxima temporada. O avançado Sandro Lima está de saída do Alverca, ele que estava em final de contrato. No jogador, apontou 6 golos em 31 jogos pelo clube na temporada que marcou o regresso do Alverca na Primeira Liga, 21 anos depois. Ao atleta agradecem o seu profissionalismo e dedicação demonstrada ao longo desta época, deixando-lhe desejos das maiores felicidades pessoais e profissionais. Lê-se na nota oficial do clube no brasileiro de 35 anos. É o nono jogador a abandonar o clube no Ribatejano, depois de André Gomes, na Xissumba, na Naves, Raldo Tomás Mendes, Fabrício Garcia, Maretzi e Matis Larícia. O Alverca terminou a Primeira Liga na 11ª posição com 34 pontos, nos mesmos que na formação do Estoril Praia. Ainda pela formação ribatejana, o Alverca deu também a conhecer a saída de Lincoln para a formação do Bursaspor, na equipa recém-promovida na Liga Turca. O médio brasileiro recorde-se chegou à formação ribatejana na temporada passada, proveniente do Fenerbahçe. Lincoln rapidamente assumiu o protagonismo na equipa orientada na época passada por Custódio Castro, na qual somou 2 golos e 5 assistências em 32 jogos. Além de Sandro Lima, que termina o contrato, e André Gomes, na Xissumba, Naves, Saldanei, Tomás Mendes, Fabrício Garcia, Maretzi e Matis, que terminaram os seus empréstimos na Lincoln, é assim a 10ª saída do Alverca neste mercado de verão. Maxime Domingues é o primeiro reforço confirmado pelo Clube Sport Marítimo na temporada 2026-2027, anunciou o clube insular. O médio suíço vestiu a camisola do Gil Vicente entre 2023 e 2024 e regressa agora na Portugal, depois de representar o Vasco da Gama no Brasil, no Toronto, no Futebol Clube, no Canadá e na formação do Cracóvia, na Polónia. O Marítimo foi campeão da 2ª Liga e está de volta no principal escalão do futebol português para 2026-2027. O Estrela da Amadora divulgou o plano para a segunda fase de preparação da temporada 2026-2027, que inclui um estágio em Quiaios e 2 jogos particulares. Depois de iniciar os trabalhos no arranque desta semana, no estádio José Gomes, o mítico estádio da Reboleira, a equipa orientada por Pepa vai cumprir um estágio de pré-temporada em regime fechado entre 13 e 17 de julho, em Quiaios. Antes da partida para o centro do país, nos tricolores discutem a 11 de julho um encontro de preparação frente ao Alverca à porta fechada, durante durante o estágio no Estrela Mede Forças com a Naval de 1893, formação do Campeonato de Portugal, num particular agendado para no dia 15 de julho, igualmente sem público. O Clube Futebol de Estrela da Amadora prepara-se na sua estreia na Primeira Liga, na 2026-2027, cujo calendário já é conhecido, com o campeonato a arrancar na 9 de agosto. O calendário da Primeira Liga na portuguesa na época desportiva 2026-2027 já é conhecido. No campeão nacional, Futebol Clube do Porto, tem o seu primeiro clássico na 7ª jornada, diante do Benfica, no Dragão, este no primeiro jogo entre grandes da Primeira Liga. Os portistas recebem também no Dragão, na primeira volta, no Sporting, isto há na 12ª jornada. Já o derby eterno entre Benfica e Sporting está marcado para na 16ª jornada, no Estádio da Luz. Na contas feitas, as Águias recebem o Futebol Clube do Porto, visitam o Estádio José de Alvalade na segunda volta. O Sporting vai receber ainda ambos os rivais na segunda volta da Primeira Liga. Temos ainda destaque para um Sporting Clube de Braga, no Sporting Clube de Portugal, na 8ª jornada, no Benfica Sporting Clube de Braga, na 14ª ronda, e no Sporting Clube de Braga, Futebol Clube do Porto, na 17ª jornada. Quero isto dizer que os campeões nacionais terminam a edição da época desportiva 2026-2027, com recepção à formação bracarense. Damos conta então da primeira jornada completa, com os seguintes duelos: Estrela da Amadora, no Sporting Clube de Portugal, no Estoril Praia, Futebol Clube Famalicão, Gil Vicente Rio Ave, Marítimo Casa Pia, Moreirense Sporting Clube de Braga, no Futebol Clube do Porto, Futebol Clube Alverca, Santa Clara Nacional, Benfica, no Académico de Viseu e Vitória Sport Clube, Futebol Clube Arouca. Esta na primeira jornada, que está então aprazada para no dia 9 de agosto. Destaque também para na segunda jornada, onde temos confrontos entre Académico de Viseu, Santa Clara, na Alverca, na Estrela da Amadora, Arouca, Moreirense Sporting Clube de Braga, Gil Vicente Casa Pia, na Benfica, na Famalicão Marítimo, Nacional de Estoril Praia, na Rio Ave, Futebol Clube do Porto e Sporting Clube de Portugal, Vitória Sport Clube. Já na terceira jornada, temos embates entre Estrela da Amadora, na Sporting Clube de Braga, na Estoril Praia, Rio Ave, Gil Vicente Casa Pia, Marítimo, Académico de Viseu, Moreirense, Benfica, na Futebol Clube do Porto, Arouca, na Santa Clara, Futebol Clube Famalicão, Sporting Clube de Portugal, Alverca e Vitória Sport Clube, Clube Desportivo Nacional. São estes os duelos das primeiras três jornadas relativamente à Primeira Liga na Portuguesa. Já no que diz respeito à Segunda Liga, temos também conhecida na primeira jornada, com confrontos que colocam frente a frente Aves Futebol de Sade, Sporting Clube de Portugal, na B, na Sport Lisboa e Benfica B, na Leixões, na Chaves, na Académica de Coimbra, na Farense, na Torriense, Feirense, Felgueiras, na Lourosa, na Futebol Clube do Porto B, na Futebol Clube na Fiel Portimonense, Tondela, Amarante e Futebol Clube Vizela, União de Leiria. São estes os jogos da primeira jornada relativamente ao segundo escalão do futebol português. O Conselho de Justiça da Federação Portuguesa de Futebol instaurou um processo de inquérito para apuramento de eventual prática de infração disciplinar por parte de Luciano Gonçalves, presidente do Conselho de Arbitragem da Federação Portuguesa de Futebol. Em comunicado, o órgão da Federação Portuguesa de Futebol informa ter-se tomado a decisão após a participação disciplinar apresentada pelo presidente do Conselho de Arbitragem sobre os motivos alegados por Duarte Gomes para a demissão do cargo de diretor técnico de arbitragem. Na origem da renúncia de Duarte Gomes, teve uma denúncia de um árbitro profissional que continha, pelas palavras do ex-árbitro, um conjunto de informações que, pelo seu teor e sensibilidade, lhe suscitaram preocupações institucionais muito relevantes. Nesse esclarecimento, publicado nas redes sociais, Duarte Gomes alega que os esclarecimentos que lhe foram prestados não lhe permitiram restaurar o grau de confiança institucional para continuar em funções. A Liga Portuguesa de Futebol Profissional anunciou que irá prolongar o período de inscrições de jogadores no mercado de transferências de verão nesta temporada até às 23h59 do dia 4 de setembro, uma sexta-feira. Além disso, a Liga Portuguesa de Futebol Profissional explicou em comunicado que o prazo será alargado até 8 de setembro para casos de empréstimo, mediante certos requisitos. Os jogadores não podem ter mais de 23 anos no final do período de cedência e devem ser formados no clube cedente. Por sua vez, no mercado de inverno, abre na 4 de janeiro, uma segunda-feira, e fecha pelas 23h59 do dia 1 de fevereiro, também uma segunda-feira.
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16: Eu sei que vai haver tentativas de ir à volta, o que é normal, que é o vosso trabalho, de ir à volta, mas eu não vou sair disto. Não vou sair disto. Mas podem tentar.
17: Carlos, boa tarde, vou já tentar, então.
16: Pronto, mas eu não vou sair disto. Não, eu percebo a questão e ela é extensa e toda muito bem colocada, sem dúvida. Mas eu não vou sair disto, sem dúvida. Tem uma pergunta muito bem colocada, mas eu não vou sair disto. Mas eu não quero perder o foco. Peço desculpa não responder à pergunta que eu sei que foi à volta, mas eu não vou sair disto.
18: Vou um bocadinho por aí, agora estás a jogar mais à italiana, não é? Mais na defesa. Acha que é música para os seus ouvidos também?
16: Não, já disse, não quero. Pronto, não quero, eu percebo a questão, mais uma vez. O que eu tenho a dizer é que é tudo muito bonito, é tudo. Portanto, há alerta vermelho, sem dúvida, mas eu não vou sair disto.

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1: Henrique de Magalhães, Chabna prepara-se para Ebna reforçar o Valongo. Ebna já se despediu da Ebna formação de Hóquei em Patins do Sporting Natural do Porto. Na defesa de 34 anos, Chabna encerrou o ciclo de 5 anos com 55 golos, Chabna em 230 jogos. Mais importante, o antigo internacional português contribuiu para Ebna's conquistas da Taça de Ebna Portugal por duas ocasiões, Supertaça Mundial de Clubes, Chabna Taça Continental e Champions. Formado no Futebol do Porto, Henrique Magalhães afirmou-se entre Ebna Hóquei de Braga, Ebna Hóquei de Barcelos e Valongo. Na primeira passagem pelo Sporting, aconteceu entre 2017 e 2019, seguindo-se duas épocas na Oliveirense pela seleção. O defesa discutiu nos europeus de 2016, 2018, 2021 e 2023, além dos mundiais de 2017, 2019 e 2022, além de Henrique Magalhães, também que na Roque Porradas, na estar na saída do Hóquei em Patins do Sporting. Através das redes sociais, os Leões despedem-se do avançado espanhol, que esteve ao serviço do clube nas últimas duas temporadas, e deverá arrumar ao Reus, com um total de 35 golos em 96 jogos, Chabna Roque Porradas conquistou o Clube Mundial de Clubes, Chabna duas Chabna Taças de Ebna Portugal e uma Supertaça. Ainda pelo Hóquei em Patins, mas na vertente feminina, o Benfica conquistou o 13º título de campeão consecutivo de Hóquei em Patins feminino, ao vencer Chabna na visita ao Clube Pilhados, isto com vira volta por 4-3 no jogo 2 da Ebna final, que Ebna esteve interrompido por mais de uma hora por desacatos nas bancadas durante a primeira metade. A interrupção deu sobretudo à demora da chegada da polícia ao pavilhão para auxiliar na equipa de segurança contratada pelos anfitriões. Vários adeptos foram identificados, e pelo menos uma adepta foi assistida por uma breve indisposição. Em todo o caso, não foram registadas detenções dentro de campo. Marlene Souza, Blackwens, Maria Sofia Silva e Raquel Santos marcaram para o Benfica, que estava a perder por 3-1 no tempo de intervalo. Nas Águias juntaram o triunfo em Vila Nova de Gaia, a goleada na caseira por 7-0, selando assim o tri de cabo na campeonato, antes de o Benfica dominar a modalidade no quadro feminino. A Norte Copa liderava com 10 campeonatos, na seguida, na Por Carvalho, na Amadora, na Alfena, na Oeiras, na Vila Boa do Bispo, na Turquel, Lubinos e Sintra.
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5: Foi um jogo um pouco estranho. Na primeira parte conseguimos dominar bastante o jogo. Na segunda parte não foi tanto assim, porque eles tiveram aquela oportunidade e conseguiram marcar o golo e entramos ali um bocadinho em 10, 15 minutos em pânico. Mas depois do penalti também conseguimos desbloquear um bocado. 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
0: Olhamos agora nesta emissão para os craques mundiais. Apesar da sua ausência no campo, o legado destes jogadores continua a inspirar novas gerações que procuram também alcançar a mesma grandeza. É para ouvir também aqui na Primeira Rádio Desporto os craques mundiais com o Hugo Taveira.
7: Eu creio que é um gol sonhado.
3: Diego Armando Maradona é um dos nomes que salta à vista em cada pergunta sobre os melhores jogadores de sempre. El Pibe confunde-se com a história do futebol e foi no Argentino Júnior que vestiu a sua primeira camisola, iniciando uma carreira que viria a ter contornos de um bom filme dramático. Golos e mais golos conquistaram de imediato a opinião pública argentina, que percebeu instantaneamente que ali poderia estar um diamante transgeracional. E não se enganaram. Maradona marcou uma era ao serviço do seu clube de formação, o suficiente para merecer a chegada ao Boca Juniors, o gigante de La Bombonera, onde se estreou após 116 golos em 5 épocas. O registro inigualável para um médio ofensivo teve continuidade pelos chineses, onde esteve por apenas uma temporada antes de viajar para a Europa. A primeira paragem foi em Barcelona, lugar onde se afirmou após uma campanha desastrosa da Argentina no Mundial de 82. 2 anos na Catalunha valeram-lhe o estatuto de um dos melhores jogadores do mundo, para além de 3 títulos nacionais, embora também tenha começado uma série de episódios extra-campo que deixaram uma mancha no seu percurso enquanto jogador. A dureza dos adversários por Espanha valeu-lhe várias quesílias com rivais e com a sociedade espanhola, polémicas essas que precipitaram a saída para a Itália. Em Nápoles, no sul subdesenvolvido do país, o astro argentino foi elevado ao estatuto de Deus. Historicamente incapaz de rivalizar com os gigantes do Norte, o Napoli investiu esforços para montar uma equipa competitiva, oferecendo condições para que o seu novo número 10 brilhasse como nunca. 7 temporadas foi o tempo que passou no estádio São Paulo, entretanto rebatizado com o seu nome, muito devido às conquistas de 2 campeonatos italianos, os únicos da história do clube até o ano de 2023. Para além desses feitos, Diego Maradona conduziu o Spartanopei à vitória na Taça UEFA de 89, numa altura em que tinha uma alegada relação estreita com a poderosa máfia da cidade. De resto, a vida social de El Pibe ficou conhecida pela ligação às drogas e outros delitos, com histórias intermináveis que ainda hoje são guardadas em cada canto da cidade. Foi também durante o seu tempo no Napoli que o argentino escreveu o capítulo mais bonito da sua carreira, quando em 1986, com a autoproclamada Mão de Deus, levou a sua seleção à conquista do Mundial do México. 5 golos e 5 assistências foram decisivos para o título mais desejado, que culminou com a atribuição do prémio de melhor jogador do mundo à grande estrela da Albiceleste. Diego viria a regressar à Espanha em 1992, vestindo a camisola do Sevilha, antes de voltar ao seu país natal, numa fase descendente da carreira, para se despedir ao serviço do Newell's Old Boys e, claro, do seu Boca Juniors. Não há futebol sem Maradona, nem Maradona sem futebol. O seu pé esquerdo abençoado tornou-se maior que a sua personalidade excêntrica, com amor e ódio a caminharem lado a lado nas opiniões espalhadas por todo o mundo. O seu estilo inconfundível influenciou fornadas inteiras de futebolistas, preservando uma verdadeira religião em volta da sua memória, ainda hoje praticada por milhões de crentes em El Diego.
7: Yo creo que es un gol soñado. Creo que Gilton sale así todo el arco me tapaba. Entonces la amago, la juego cortita y Gilton queda despatarrado y la empuja.
8: Pisa la pelota Maradona, arranca por la brecha del genio del fútbol mundial. Y es el tercer gol a tocar para Borussia que siempre Maradona.
7: 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Pero era tan grande la alegría.
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11: São 7:29.
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1: Portugal garantiu na madrugada desta sexta-feira, na qualificação para os oitavos de final do Campeonato do Mundo de 2026, ao derrotar a Croácia por 2-1 em Toronto, no Canadá. A seleção nacional esteve em desvantagem durante na segunda parte, depois desse golo apontado por Ivan Perisic, aos 53 minutos, mas acabou por chegar ao empate depois de um penalti convertido por Cristiano Ronaldo aos 68 minutos. Ainda que tenha sofrido até ao final, com bolas nos ferros, Portugal conseguiu garantir essa qualificação para a próxima fase, graças a Gonçalo Ramos, uma assistência perfeita, cruzamento de polpa e circunstância por parte de Rafael Leão, que acabou por encontrar a cabeça de Gonçalo Ramos, que estava no sítio certo, à hora certa, para aos 90 mais 4, fazer o golo que deu o 2-1 e a passagem de Portugal até na próxima fase deste Mundial 2026. No final desta partida, Roberto Martínez, o selecionador nacional, estava satisfeito com a passagem da seleção lusa até na próxima fase.
11: Eu acho que os mundiais têm isso. Não, já não são jogos de fase de grupos, então são jogos onde, quando jogas bem, precisas de marcar, e era um momento onde a primeira parte foi fantástica, a todos os níveis, de intensidade, sem bola, a capacidade de ler, interpretar o jogo, a chegada ao último terço. E sempre há o perigo, quando isso acontece, contra uma equipa como a Croácia, que tem muita, muita capacidade para utilizar a bola bem, que precisas de valores de equipa. Sofrer um golo e continuar a acreditar muito, utilizar jogadores no banco que já estão preparados porque tiveram já os seus momentos durante os jogos, e é essa mentalidade, essa personalidade que ajuda a ganhar os jogos. O jogo perfeito nos mundiais já não existe. É tudo capacidade de ser bons, capacidade de ter talento, capacidade de ter muito, muito disciplina tática, mas depois capacidade de jogar com o coração e também disfrutar muito no relvado. E eu acho que os nossos jogadores disfrutaram por Portugal, por o pai de Henrique Carvalho e por o nosso Diogo Jota e André.
1: Também Cristiano Ronaldo, que acabou por empatar as contas para a Portugal, ao fazer nesse 1-1. Acabou por destacar um jogo difícil, mas com uma vitória merecida por parte de Portugal.
13: Foi um jogo um pouco estranho. Na primeira parte conseguimos dominar bastante o jogo. Na segunda parte não foi tanto assim, porque eles tiveram aquela oportunidade e conseguiram marcar o golo e entramos ali um bocadinho em 10, 15 minutos em pânico. Mas depois do penalti também conseguimos desbloquear um bocado. Foi a partir daí que continuamos a acreditar que era possível. Foi um jogo louco, mas isto é um Mundial. O Mundial teríamos que passar por uma fase assim, por um momento assim, porque só ganha estas competições, ninguém ganha os jogos todos fáceis, e por isso acho que foi aquilo que aconteceu.
1: Também satisfeito estava Gonçalo Ramos, que apontou o gol decisivo da passagem de Portugal até na próxima fase. Ele que acabou por assumir que, ao intervalo, tinha dito à equipa que, caso entrasse, iria marcar e dar a passagem à seleção lusa.
6: Jogo complicado, começamos a perder. E acaba por ser um bocadinho no desespero e no sofrimento, mas o mais importante é que ganhámos, passámos à próxima fase, mostramos a força da nossa equipa e pronto, agora já passou, é focar no próximo e levamos aqui a vitória, que é o mais importante. Um golpe de instinto. Eu sei que neste tipo de momentos eu costumo aparecer, eu costumo marcar, costumo resolver os jogos. Eu gosto de me focar nisso, gosto de depositar a minha energia nisso, e acho que mais uma vez demonstrei que estou cá para ajudar e para decidir jogos, que é o meu trabalho. Difícil, há dias mais difíceis, mas os dias de jogo é outra loiça. Há coisas mais importantes do que jogar, mais ou menos. Há treinos mais complicados, há treinos mais fáceis, mas quando chega o dia de jogo, não sabe o que é que pode passar. E se eu não estiver com a minha energia e com o meu astral bom, não consigo ajudar a equipa, e acho que foi isso que eu consegui fazer aqui hoje.
1: Também o internacional português Bernardo Silva acabou por considerar um jogo difícil, mas com uma passagem merecida da seleção portuguesa até aos oitavos de final deste Mundial.
16: Ter algumas ocasiões em que podíamos ter marcado e facilitava bastante o jogo. Depois eu tive a sensação que acabámos os últimos 5, 10 minutos da primeira parte já não tão bem, e começámos a segunda parte bastante mal, em que, quando sofremos o golo, tentamos ir à procura do jogo outra vez, tentamos pressionar mais, em que já há um descontrole emocional, diria normal, mas que não pode acontecer. Mas fomos felizes, conseguimos dar a volta e estamos muito contentes. Ainda que hajam coisas a corrigir, estamos muito contentes.
1: Contas feitas, na Portugal está assim nos oitavos de final deste Campeonato do Mundo 2026, e defronta agora na próxima segunda-feira, pelas 8 da noite, a seleção de Espanha, que bateu por 3-0 a seleção da Áustria. Quer isto dizer que vamos ter uma reedição da final da Liga das Nações de 2025 nos oitavos de final deste Mundial 2026. O tenista Nuno Borges até deu luta na Jannik Sinner, mas acabou eliminado na segunda ronda do quadro de 5 lados masculinos do Wimbledon, o terceiro torneio de Grand Slam da temporada. O desportista Sinner, de 24 anos, venceu em 3 sets, mas no 3-0 final, em cerca de 2 horas e meia de jogo, não ilustra no equilíbrio verificado durante toda a partida. No italiano, só venceu os dois primeiros sets com recurso na tie-break por 7-6, na 7-6, tendo fechado o apuramento com 6-4 no terceiro set. No primeiro set, no qual entrou a servir, Nuno Borges enfrentou 3 pontos de break, mas conseguiu salvá-lo. Fez 1-0 e manteve-se firme perante Sinner. Em 12 jogos de serviço, ninguém quebrou, mas no tie-break, no italiano, acabou por ser superior com 7-4 para fechar o set a seu favor. No segundo set, Sinner entrou a servir, e Borges conseguiu quebrar o serviço para fazer 2-1, confirmando o break com 3-1. Porém, muitas vezes é difícil fechar um set, que dizer, contra o líder do ranking mundial. Borges, disposto num set point com 5-4 e 40-30 a seu favor, mas não conseguiu 6-4. E Sinner quebrou o serviço ao número 48 do mundo para o 5-5. O set seria de novo decidido no tie-break, no qual Borges, com 2-2, ia servir, falhou o 3-2. Após uma grande jogada, na sua bola ficou na rede e precipitou ainda mais um set perdido, com o Sinner depois a fazer mais 4 pontos seguidos para encerrar o tie-break com 7-2. De resto, o início do terceiro set ficou marcado pelos dois jogos de serviço perdidos por Borges. Pelo meio, ainda conseguiu ganhar o primeiro, mas o italiano, com o 3-1 no seu jogo de serviço, confirmaria no break e conservaria na vantagem em questão, selando assim as contas do parcial no seu serviço, até ao 6-4 na final, fazendo ao segundo match point na disposição após um primeiro salvo pelo Maiato. Contas feitas, Nuno Borges acaba por ficar pelo caminho neste torneio de Wimbledon. Pelo ténis, Novak Djokovic venceu o Neb na segunda ronda de Wimbledon, deixando o grego na Tsitsipas pelo caminho, precisando de 1 hora e 48 minutos para encerrar na contenda com 6-3, 6-4 e 6-2. O sérvio de 39 anos, número 8 do mundo, eliminou assim o número 87. Recordar que Novak Djokovic, em Wimbledon, continua na perseguição a mais títulos na sua carreira. A fechar, olhamos para George Martin, campeão do mundo de MotoGP em 2024, e o japonês Hayabna Ogura, que são os pilotos oficiais da Yamaha para as temporadas de 2027 e 2028. O fabricante japonês deu conta desta novidade em comunicado, sendo que os dois vão render na equipa, no francês Fábio Quartararo, campeão do mundo em 2021, e o espanhol Alex Rins, na saída dos dois, foi anunciada um dia antes da chegada dos dois novos pilotos. O diretor-geral da Yamaha Motor Racing, no italiano, na Pavesio, mostrou-se satisfeito com a chegada dos pilotos e realçou que poder contar com pilotos deste calibre sobressai na ambição da Yamaha e a confiança no projeto em dois pilotos de grande qualidade.
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21: Está dentro da área para comandar a meta e Carlos Schmidt. É o golo! Gol de Portugal! Gol de Carlos Schmidt!
22: Para Vitinha. Aí está a grande diagonal do jogador do PSG. Para João Félix. Desmarca-se na frente. Vai se isolar Félix. Vai para o golo. Remate de pé esquerdo. Golo!
21: É golo de Portugal!
22: João Félix!
23: E atenção ao Nacional a responder. É Nigel Thomas da direita. Remate o golo!
21: Que transição!
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0: 1987, o emblema da cidade hanseática, com o mesmo nome, é descendente do antigo Sport Club Germania, equipa que acabou por fundir-se com o Hamburger FC e com o Falke Eppendorf. Conhecido também por HSV, o clube foi se tornando uma potência regional nos primeiros anos de existência. Devido ao crescimento nas competições do norte da Alemanha, a equipa foi-se começando a destacar também nas provas nacionais, alcançando o primeiro título de campeão nacional na longínqua temporada de 1923. Nesse ano, venceram a final do campeonato por 3-0 sobre o Union Oberschenowaida, juntando-lhe mais um título em 1928, dessa vez frente ao Viktoria Köln. Durante o Terceiro Reich, que coincidiu com a Segunda Guerra Mundial, o clube perdeu alguma força a nível nacional, conquistando acima de tudo vários troféus regionais. Situado na zona de ocupação britânica após o fim do conflito, foi aí que o Hamburgo tentou reerguer-se, somando dois campeonatos locais, embora tenha tardado até 1960 para voltar a tornar-se dominador ao nível nacional. Foi nesse mesmo ano que se tornou campeão alemão pela terceira vez, vencendo o Colónia na final, para além de se ter estreado na Taça dos Clubes Campeões Europeus. A campanha inaugural terminou apenas nas meias-finais, onde caiu aos pés do Barcelona, lançando os dados para uma década que viria a trazer a sua primeira Taça da Alemanha, 3 anos mais tarde conquistada sobre o Borussia Dortmund. Os feitos alcançados até então valeram ao clube o convite da Federação Alemã para participar na primeira Bundesliga, disputada na época seguinte, em que o seu avançado, Uwe Seeler, se sagrou o melhor marcador com 30 golos. Os anos 70 foram ainda mais risonhos para os Die Rothosen, agraciados pelas conquistas de mais uma Taça da Alemanha em 1976 e de uma Taça das Taças em 1977. Após eliminar o Atlético Madrid nas meias-finais, um resultado de 2-0 frente ao Anderlecht em Amsterdão deu o primeiro título europeu ao Hamburgo. Aproveitando o entusiasmo com os resultados recentes, a equipa germânica assegurou, 2 anos mais tarde, o primeiro de 3 campeonatos da Bundesliga em 4 temporadas. Esse foi, sem dúvida, o momento mais glorioso da história do HSV, que chegou inclusive à final da Taça dos Clubes Campeões Europeus, perdida para o Nottingham Forest em 1980, no estádio Santiago Bernabéu. No início dos anos 80, a equipa era uma das maiores potências continentais, estatuto que se confirmou com a maior conquista registada em 1983, quando levantou o troféu de campeão de Europa em Atenas. A vitória frente à Juventus por 1-0 foi conseguida com o golo de Félix Magath, um dos maiores nomes da história do clube, que eternizou o Hamburgo na elite restrita de emblemas que subiram ao trono europeu. Na década não terminaria sem mais um título da Taça da Alemanha em 1986, o último antes de um período mais pobre na chegada à virada do século. O regresso à Liga dos Campeões aconteceu em 2000-2001, assim como em 2006-2007, ainda assim sem conseguir ultrapassar a fase de grupos. A equipa ainda lutou pelo título alemão em 2006, perdendo-o para o Bayern de Munique, porém a partir daí não mais conseguiu ser competitivo dessa forma, entrando numa espiral decrescente até ao ponto mais negro da sua existência. Em 2018, o clube acabou despromovido ao segundo escalão pela primeira vez, de onde não saiu até ao momento, apesar das várias tentativas de subida de divisão. Uma história curiosa acerca desse momento é que no Volkspark Stadion, casa do emblema hanseático, estava colocado um relógio que contava o tempo exato da equipa na Bundesliga, exibido de forma orgulhosa por ser o único conjunto que participou em todas as edições desde a sua formação. Agora, o relógio foi removido do recinto, deixando no seu lugar as coordenadas da localização do mesmo. Com um percurso riquíssimo no futebol da Alemanha, o Hamburgo protagoniza um dos derbys mais apaixonantes do país, com o St. Pauli, outra equipa da cidade. A rivalidade com o Werder Bremen é também assinalável, com as equipas que ficam a 100 km de distância a formarem o conhecido Nordderby, ou Clássico do Norte. Durante muitos anos, os confrontos com o Bayern de Munique foram vistos como um conflito entre o norte e o sul do país, embora atualmente essa animosidade tenha esfriado por motivos competitivos. A viver uma das fases mais discretas desde a fundação há 137 anos, o dinossauro, como é conhecido no seu país, é um dos gigantes adormecidos com maior contribuição para o futebol germânico e continental.
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0: A era de Sir Alex Ferguson à frente do Manchester United entre 1986 e 2013 é ainda uma das mais icónicas da história do futebol. Em quase três décadas no comando dos Red Devils, Ferguson transformou um clube que vivia de memórias passadas numa verdadeira potência mundial, conquistando um impressionante número de títulos e consolidando a sua posição como um dos maiores treinadores de todos os tempos. Com um total de 38 troféus,

0: incluindo 13 títulos da Premier League, 2 Ligas dos Campeões e 5 Taças de Inglaterra, Ferguson moldou o Manchester United e deixou um legado incomparável. Quando o escocês chegou ao clube em novembro de 1986, o Manchester United estava longe de ser o gigante europeu que conhecemos hoje. Na altura, o clube enfrentava uma seca de títulos da Liga, que durava desde 1967, e tinha dificuldades em competir com rivais como o Liverpool, que dominava o cenário inglês. Os primeiros anos de Ferguson em Old Trafford foram difíceis e até houve especulações sobre uma possível demissão após resultados decepcionantes, porém o treinador escocês manteve a confiança da direção e a vitória na Taça da Inglaterra em 1990, após um dramático replay contra o Crystal Palace, foi o ponto de viragem que iniciou a construção de uma dinastia. Nos anos seguintes, Ferguson começou a estruturar uma equipa vencedora. Foi pioneiro na aposta em jovens talentos da academia, estratégia que ficaria conhecida pela introdução da famosa classe de 92, que incluía jogadores como David Beckham, Ryan Giggs, Paul Scholes, Gary Neville e Nicky Butt. Estes jovens formariam o núcleo de uma equipa que se tornaria dominante, combinando o seu talento com as contratações criteriosas de Eric Cantona, Roy Keane e Peter Schmeichel. O sucesso não tardou a chegar e em 1993 o United venceu a sua primeira Premier League sob o comando de Ferguson, pondo fim a um jejum de 26 anos. A década de 1990 foi marcada pelo domínio doméstico dos Red Devils, com Ferguson a guiar o clube a 6 títulos da Premier League, 4 Taças de Inglaterra e, em 1999, a glória europeia com a conquista da Liga dos Campeões. O ano de 99 foi particularmente especial, já que o United conseguiu o inédito treble, vencendo a Premier League, a Taça de Inglaterra e, para além do título de campeão europeu, num feito nunca antes realizado por um clube inglês. A final da Liga dos Campeões em Camp Nou contra o Bayern de Munique foi um dos momentos mais dramáticos da história do futebol. Perdendo por 1-0 até aos 90 minutos, o United virou o jogo nos descontos com golos de Teddy Sheringham e Ole Gunnar Solskjaer, selando uma vitória épica por 2-1. Ferguson continuou a evoluir a equipa ao longo dos anos, mostrando uma capacidade notável para se adaptar às mudanças no futebol. No início dos anos 2000, com a saída de jogadores-chave como Beckham e a reforma de outros veteranos, Ferguson renovou a equipa com contratações que voltariam a colocar o United no topo. Nomes como Cristiano Ronaldo, Wayne Rooney e Nemanja Vidić desempenharam papéis cruciais na segunda era dourada do clube, que culminou em mais uma conquista da Liga dos Campeões em 2008, numa final histórica contra o Chelsea em Moscovo, decidida nos penaltis. O United de Ferguson estabeleceu-se como um dos clubes mais temidos da Europa, ganhando a Premier League repetidamente e acumulando troféus nacionais e internacionais. A capacidade dos escoceses para gerir egos, desenvolver jovens jogadores e tirar o melhor dos seus plantéis, independentemente das mudanças, fez dele uma figura única no desporto. Além disso, a sua rivalidade com treinadores como Arsène Wenger, do Arsenal, e José Mourinho, do Chelsea, adicionou ainda mais drama à Premier League. A longevidade de Ferguson no cargo foi acompanhada por um espírito competitivo inabalável e uma busca constante pela excelência. A vitória na Premier League de 2013, a última da sua carreira, foi um final adequado para uma trajetória de sucesso. Após anunciar a sua retirada no final dessa época, Ferguson deixou o United com 13 títulos da Premier League, um recorde que provavelmente permanecerá por muitos anos. A sua última época foi marcada pela liderança de Robin Van Persie, cuja contratação em 2012 foi um golpe estratégico que garantiu o título com facilidade. Quando Ferguson se despediu em 2013, o futebol inglês perdeu uma das suas figuras mais icónicas e o Manchester United entrou numa nova era sem o líder que os guiara durante quase 3 décadas. O impacto de Ferguson vai muito além dos títulos, moldou a identidade do clube, desenvolveu uma cultura de vitória e foi o arquiteto de algumas das equipas mais emocionantes da história do futebol mundial. O seu legado em Old Trafford permanece intacto e o seu nome será sempre sinónimo de sucesso no Manchester United e no futebol global.
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3: Eu acho que os mundiais têm isso. Já não são os jogos de fase de grupos, então são jogos onde quando jogas bem precisas de marcar, e era um momento onde a primeira parte foi fantástica, a todos os níveis, de intensidade, sem bola, capacidade de ler, interpretar o jogo, a chegada ao último terço, e sempre há o perigo quando isso acontece contra uma equipa como a Croácia, que tem muita capacidade para utilizar a bola bem.
4: Ter algumas ocasiões em que podíamos ter marcado e facilitava bastante o jogo. Depois eu tive a sensação que acabámos os últimos 5, 10 minutos da primeira parte já não tão bem, e começámos a segunda parte bastante mal, em que quando sofremos o gol tentamos ir à procura do jogo outra vez, tentamos pressionar mais, em que já há um descontrole emocional, diria normal, mas que não pode acontecer. Mas fomos felizes, conseguimos dar a volta e estamos muito contentes. Ainda que hajam coisas a corrigir, estamos muito contentes.
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5: Vamos lá olhar agora para o perfil de mais um jogador aqui na primeira rádio de esporto.
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0: Bruno Fernandes, nascido a 8 de setembro de 1994 na Maia, é um médio ofensivo conhecido pela sua visão de jogo, capacidade de passe e precisão nos remates. Iniciou a sua carreira profissional no Boa Vista e rapidamente se destacou no futebol português. Em 2012, ainda nas camadas jovens, transferiu-se para o Novara, da Série B italiana, onde continuou a demonstrar o seu talento. A sua performance chamou a atenção de clubes maiores e em 2016 Bruno Fernandes assinou pela Udinese. No entanto, foi no Sporting, onde chegou em 2017, que se tornou uma estrela internacional. Na temporada de 2018-2019 foi o melhor marcador da Liga Portuguesa e ajudou o Sporting a conquistar a Taça de Portugal. Em janeiro de 2020, Bruno Fernandes viria a transferir-se para o Manchester United, onde no clube inglês rapidamente se estabeleceu como um dos jogadores-chave, contribuindo com golos e assistências cruciais e ajudando a equipa a alcançar a final da Liga Europa em 2021. A sua capacidade de influenciar o jogo e a sua versatilidade no meio-campo foram amplamente reconhecidas, tornando-o um dos melhores médios ofensivos da Premier League. Além do sucesso a nível de clubes, Bruno Fernandes também é uma peça fundamental na seleção portuguesa. Fez a sua estreia internacional em 2017 e tem sido uma presença constante, contribuindo para a equipa em competições importantes, incluindo o Campeonato de Europa e a Liga das Nações. Nesta altura, continua a ser um jogador influente no Manchester United e na seleção, solidificando a sua reputação como um dos melhores médios da sua geração.
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5: Os seus prémios, troféus, são apenas uma pequena amostra do impacto que tiveram com o seu legado a ultrapassar as fronteiras do desporto. Está na altura de trazermos mais um craque da Liga Portuguesa aqui à primeira rádio de desporto.
0: Givanildo Vieira de Sousa, mais conhecido como Hulk, é um dos grandes nomes do futebol brasileiro. Com uma carreira que se destaca pela sua força física, habilidade e precisão nos remates, Hulk teve passagens memoráveis por clubes como o Futebol Clube do Porto, Zenit de São Petersburgo e, claro, também pela seleção brasileira. Hulk começou a sua carreira no Brasil, mas foi no futebol asiático que deu os primeiros passos em termos internacionais, quando foi contratado pelo Kawasaki Frontale do Japão. Depois de passar por empréstimos no Consadole Sapporo e no Tóquio Verde, e onde chamou a atenção pelos muitos golos marcados, Hulk começou a ganhar notoriedade e atraiu o interesse de clubes europeus. Em 2008, chegou a Portugal para representar o Futebol Clube do Porto, clube onde viveria uma das fases mais marcantes da sua carreira. Na sua primeira temporada, em 2008-2009, já mostrou o seu valor, contribuindo com 8 golos no campeonato e ajudando o Porto a conquistar o título da Primeira Liga. Rapidamente se tornou uma peça fundamental na equipa portista, destacando-se pela sua força, velocidade e capacidade de finalização. O auge da passagem de Hulk pelo Futebol Clube do Porto ocorreu na temporada de 2010-2011, quando o clube, comandado por André Villas-Boas, venceu a Liga Europa e dominou o cenário nacional, conquistando o Campeonato Português de forma invicta. Hulk foi crucial para essa campanha, terminando como o melhor marcador do campeonato com 23 golos e contribuindo também nas competições europeias. Ao todo, durante as 4 temporadas que passou no Dragão, o jogador brasileiro ajudou o clube a conquistar 4 títulos da Primeira Liga, 3 taças de Portugal, 3 supertaças Cândido de Oliveira e a já mencionada Liga Europa. O seu poderio físico transformou-o num dos jogadores mais temidos e admirados da Liga Portuguesa. A sua presença em campo era avassaladora e a sua capacidade de jogar tanto como extremo como avançado deu uma versatilidade tática ao Porto. Durante o tempo que passou em Portugal, Hulk marcou centenas de golos em competições domésticas e internacionais, consolidando-se como um dos melhores estrangeiros que já passaram pelo clube. Em 2012, após o sucesso em Portugal, o atleta foi vendido ao Zenit São Petersburgo, da Rússia, por um valor recorde na altura. A transferência, avaliada em cerca de 60 milhões de euros, foi uma das maiores da história do futebol português. No Zenit, Hulk continuou a brilhar, ajudando a equipa russa a conquistar o campeonato da Premier League do país e diversas outras taças nacionais. No entanto, mesmo com o sucesso na Rússia, o impacto que teve no Futebol Clube do Porto será sempre lembrado como um dos pontos mais altos da sua carreira. Hulk também teve uma carreira internacional de sucesso, já que foi convocado regularmente para a seleção brasileira, tendo disputado torneios importantes como o Campeonato do Mundo de 2014, realizado no próprio país, e os Jogos Olímpicos de Londres em 2012, onde conquistou a medalha de prata. Embora tenha enfrentado algumas críticas ao longo do tempo na seleção, principalmente pelo seu estilo de jogo físico, Hulk contribuiu com momentos importantes e jogou ao lado de grandes estrelas como Neymar e Oscar. Depois de deixar o Zenit, aventurou-se no futebol chinês, defendendo o Shanghai Sipg, onde continuou a exibir a sua potência e talento, conquistando títulos nacionais. Em 2021, regressou ao Brasil para jogar pelo Atlético Mineiro, onde rapidamente se tornou uma das referências da equipa, ajudando o clube a conquistar o Brasileirão e a Copa do Brasil, somando assim mais alguns títulos para a sua já vitoriosa carreira. Em resumo, o Hulk deixou uma marca indelével no futebol mundial, especialmente em Portugal, onde se tornou um ídolo do Futebol Clube do Porto. A sua força, habilidade e capacidade de decisão transformaram-no numa das figuras mais icónicas a vestir a camisola azul e branca, sendo sempre lembrado no clube como o legado do incrível Hulk.
7: Me preocupo muito chegar pela porta da frente, sair pela porta da frente, sair valorizado, sair respeitado, então isso não tem preço. Então procuro estar com a cabeça boa para jogar. E graças a Deus, quando eu cheguei, eu saí pela porta da frente. Quando eu tiro a camisa que faço a pose do Hulk, assim, a galera vai à loucura, então foi especial.
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11: São 7 da manhã e 58 minutos.
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15: O grande destaque deste dia de sexta-feira vai claramente para nessa passagem de Portugal até aos oitavos de final do Mundial 2026, depois de vitória por 2-1 diante da seleção da Croácia, num tema na que vamos voltar mais à frente neste bloco informativo da Primeira Rádio Desporto. Para já, olhamos para a atualidade dos clubes, desde logo pelas contas do Sport Lisboa e Benfica. Clément Lenglet foi a novidade no treino do Sport Lisboa e Benfica, que realizou mais um treino de preparação para a nova temporada. Nos jogadores estão à disposição de Marco Silva, realizaram um trabalho de ginásio e estiveram num relevado, na Dedito, Tomás Araújo, Richard Rios, Frederic Orsnes, Sheldrup e Luque Bacchio, continuam a estar ausentes, uma vez que estão ao serviço das respectivas seleções no Mundial 2026. Recordar que o primeiro jogo particular dos encarnados, frente ao Flamengo, marcado para no dia 11 de julho. O médio espanhol do Futebol Clube do Porto, Gabri Veiga, considerou no regresso dos azuis e brancos aos trabalhos para 2026-2027 que a nova temporada vai ser mais difícil do que a anterior, no qual os dragões voltaram a ser campeões nacionais 4 anos depois. São um alvo a bater, na opinião de Gabri Veiga. Nos rivais irão reforçar-se sem qualquer margem para dúvida para conseguirem fazer uma época de excelência e, por isso mesmo, a exigência irá subir, nomeadamente para os jogadores do Futebol Clube do Porto, que serão, neste caso, o alvo a bater
13: baixa, tendo em conta que são os atuais campeões nacionais, disse o médio. Em declarações, em 2025-2026, Gabriel Veiga fez 48 jogos, 6 golos e 12 assistências pelo Futebol Clube do Porto. Quem também perspectivou a próxima temporada e falou no regresso aos trabalhos, foi o guarda-redes Cláudio Ramos, de 34 anos, que parte para a 7ª época de Dragão ao Peito. No Guardião não escondeu a ambição de conquistar de novo a Primeira Liga, mas destacou que é importante trabalhar com a mesma intensidade e responsabilidade para traçar o caminho de sucesso no futuro. Ser campeão é difícil, mas trabalhar com a ambição que tiveram no ano passado, com intensidade e responsabilidade, é algo que se exige na cada jogador do Futebol Clube do Porto, com essa vontade e com esse espírito que voltam à competição para voltarem a revalidar esse título de campeões nacionais, acabou por assumir Cláudio Ramos. O Sporting apresentou uma camisola comemorativa dos 120 anos do clube. Também os Leões revelaram um novo símbolo na camisola, que se distingue pelo símbolo em dourado. Tem uma edição limitada de 1.906 exemplares, numa referência ao ano da fundação do clube. A aquisição é exclusiva de sócios, com as cotas em dia, sendo que o preço de venda está fixado nos 135 euros. O Sporting Clube de Braga deu a conhecer a contratação de Jonas Wind. Nos guerreiros garantiram um acordo com o avançado internacional pela Dinamarca, no jogador na época transata. Defendeu a formação de Wolfsburgo da Alemanha, no ponta-de-lança de 27 anos, chega assim a custo zero, assinando um contrato válido para nas próximas 3 temporadas, ou seja, até 2029. Wind fica protegido com uma cláusula de rescisão de 30 milhões de euros no Copenhaga. Wind foi 2 vezes campeão dinamarquês, com 45 golos e 20 assistências, em 114 presenças. Depois disso, seguiu carreira na Alemanha. Em 5 temporadas, marcou 35 golos pela formação do Wolfsburgo. O atacante conta no currículo com 8 golos em 37 internacionalizações pela Dinamarca, com participações nos europeus de 2020 e 2024. É mais um reforço barcarense após as chegadas de Diogo Travassos, do Sporting, Ténis, do Colónia, Gabriel Silva, do Santa Clara, Bernardo Fontes, do Tondela, Adriano Bejarame, do Basileia, e Sérgio Bárcia, do Sporting Clube de Braga, ele que acabou por subir posições relativamente à formação bracarense. Paulo Moreira acabou contratado pelo Futebol Clube Famalicão a custo zero na próxima temporada. Moreira, após 2 épocas ao serviço do Clube Futebol de Estrela da Amadora, junta-se aos minhotos com um contrato válido até 2029. No médio de 26 anos, fez parte da formação no Futebol Clube do Porto, enquanto sénior jogou pelo Varzim, no Benfica, no Castelo Branco, no Felgueiras, no Clube Futebol de Estrela da Amadora. Foi nos tricolores que teve a primeira experiência na primeira divisão, terminando o contrato em junho. O médio mostra-se entusiasmado para nesta nova fase da sua carreira, e assegura dar o melhor para defender o clube. O Futebol Clube Famalicão assume o próprio jogador, é um grande clube e tem conseguido uma notável afirmação no futebol português nas últimas temporadas. Encara neste novo desafio, com a expectativa de ajudar o clube a manter o alto nível que tem sido exigido nas últimas temporadas. Acabou também por admitir, quando soube do interesse, nem pensou 2 vezes. É o melhor passo que poderia ter dado na sua carreira, tendo em conta a evolução que pretende ter enquanto jogador, enquanto pessoa, espera sobretudo fazer uma boa época ao serviço do Futebol Clube Famalicão. O Moreirense oficializou a contratação de Alexandre Duville, avançado que chega, em definitivo, do Lugano, da Suíça, e assinou um contrato válido até junho de 2030. A confirmação surge depois da transferência ter sido inicialmente avançada pelo portal Futmercato. Aos 23 anos, o ponta-de-lança possui a dupla nacionalidade francesa e martinicana, e soma 2 internacionalizações pela seleção de Martinica. Chega na Moreira de Cónegos, depois de uma temporada em que esteve em estado no Alcan da 3ª divisão francesa. No serviço do emblema gaulês, apontou 5 golos em 17 jogos, terminando a época em destaque com 4 tentos nas últimas 6 partidas. Nas últimas 3 temporadas, contabiliza 28 golos, números que convenceram o Moreirense a avançar para a sua contratação. Em comunicado, o Assado Minhota revelou que o avançado integra de imediato os trabalhos da equipa, já nas ordens de Vasco Botelho da Costa, tendo em vista a preparação para a temporada 2026-2027. Ainda por Moreira de Cónegos, o Moreirense anunciou a contratação de Benacobi, proveniente do Bernamalto, avançado a Sinep até 2029. Os minhotos afirmam que na contratação do jogador de 19 anos, Sabneb, num reflexo da aposta contínua na captação e desenvolvimento de jovens talentos no âmbito do projeto desportivo integrado no fundo norte-americano, na Black Knight Football Club, que também é proprietário do Bernamalto e detém 70% da SAD do Moreirense. Depois de da Costa, Aranha, Benacobi, no 3º reforço, para Vasco Botelho da Costa, que começa assim a preparar-se na próxima temporada. O avançado Sandro Lima está de saída do Alverca, ele que estava em final de contrato. No jogador, apontou 6 golos em 31 jogos pelo clube na temporada que marcou o regresso do Alverca na Primeira Liga, 21 anos depois. Ao atleta agradecem o seu profissionalismo e dedicação demonstrada ao longo desta época, deixando-lhe desejos das maiores felicidades pessoais e profissionais. Na lista nota oficial do clube, no brasileiro de 35 anos, é o nono jogador a abandonar o clube na Ribatejano, depois de André Gomes, na Xisumba, na Naves, Raltney, na Tomás Mendes, na Fabrício, na Garcia, na Maretzi e Matis Larícia. O Alverca terminou a Primeira Liga na 11ª posição com 34 pontos, nos mesmos que na formação do Estoril Praia. Ainda pela formação ribatejana, o Alverca deu também a conhecer a saída de Lincoln para a formação do Bursaspor, na equipa recém-promovida na Liga Turca. O médio brasileiro recorde-se na escola à formação ribatejana na temporada passada, proveniente do Fenerbahçe. Lincoln rapidamente assumiu o protagonismo na equipa orientada na época passada por Custódio Castro, na qual somou 2 golos e 5 assistências em 32 jogos. Além de Sandro Lima, que termina o contrato, e André Gomes, na Xisumba, Naves, Saldanei, na Tomás Mendes, na Fabrício Garcia, Maretzi e Matias, que terminaram os seus empréstimos na Lincoln, é assim a 10ª saída do Alverca neste mercado de verão. Maxime Domingues é o primeiro reforço confirmado pelo Clube Sport Marítimo na temporada 2026-2027, anunciou o clube insular. O médio suíço vestiu a camisola do Gil Vicente entre 2023 e 2024 e regressa agora na Portugal, depois de representar o Vasco da Gama no Brasil, no Toronto Futebol Clube, no Canadá e na formação do Cracóvia, na Polónia. O Marítimo foi campeão da 2ª Liga e está de volta no principal escalão do futebol português para 2026-2027. O Estrela da Amadora divulgou o plano para a segunda fase de preparação da temporada 2026-2027, que inclui um estágio em Quiaios e 2 jogos particulares. Depois de iniciar os trabalhos no arranque desta semana, no estádio José Gomes, o mítico estádio de Reboleira, a equipa orientada por Pepa vai cumprir um estágio de pré-temporada em regime fechado entre 13 e 17 de julho em Quiaios. Antes da partida para o centro do país, nos tricolores discutem a 11 de julho um encontro de preparação frente ao Alverca à porta fechada, já durante o estágio. No Estrela mete forças com a Naval 1893, formação do Campeonato de Portugal, num particular agendado para no dia 15 de julho, igualmente sem público. O Clube Futebol de Estrela da Amadora prepara assim a estreia na Primeira Liga, 2026-2027, cujo calendário já é conhecido, com o campeonato a arrancar 9 de agosto. O calendário da Primeira Liga portuguesa na época desportiva 2026-2027 já é conhecido. No campeão nacional, o Futebol Clube do Porto tem o seu primeiro clássico na 7ª jornada, diante do Benfica, no Dragão, no primeiro jogo entre grandes da Primeira Liga. Os portistas recebem também no Dragão, na primeira volta, no Sporting, isto há na 12ª jornada. Já o derby eterno entre Benfica e Sporting está marcado para na 16ª jornada, no Estádio da Luz. Na contas feitas, as Águias recebem o Futebol Clube do Porto, visitam o Estádio José de Alvalade na segunda volta. O Sporting vai receber ainda ambos os rivais na segunda volta da Primeira Liga. Temos ainda destaque para um Sporting Clube de Braga, no Sporting Clube de Portugal, na 8ª jornada, no Benfica Sporting Clube de Braga, na 14ª ronda, e no Sporting Clube de Braga Futebol Clube do Porto, na 17ª jornada. Quer isto dizer que os campeões nacionais terminam a edição da época desportiva 2026-2027, com recepção à formação bracarense. Damos conta então da primeira jornada, completa, com os seguintes duelos: Estrela da Amadora, no Sporting Clube de Portugal, na Estoril Praia, Futebol Clube Famalicão, Gil Vicente Rio Ave, Marítimo Casa Pia, Moreirense Sporting Clube de Braga, no Futebol Clube do Porto, Futebol Clube Alverca, Santa Clara Nacional, Benfica, Académico de Viseu e Vitória Sport Clube, Futebol Clube Arouca. Esta na primeira jornada, que está então aprazada para no dia 9 de agosto. Destaque também para na segunda jornada, onde temos confrontos entre Académico de Viseu, Santa Clara, na Alverca, na Estrela da Amadora, Arouca, Moreirense Sporting Clube de Braga, Gil Vicente, Casa Pia, na Benfica, na Famalicão Marítimo, Nacional de Estoril Praia, na Rio Ave, Futebol Clube do Porto e Sporting Clube no Portugal, Vitória Sport Clube. Já na terceira jornada, temos embates entre Estrela da Amadora, Sporting Clube de Braga, Estoril Praia, Rio Ave, Gil Vicente, Casa Pia, Marítimo, Académico de Viseu, Moreirense, Benfica, Futebol Clube de Porto Arouca, na Santa Clara, Futebol Clube Famalicão, Sporting Clube de Portugal, Alverca e Vitória Sport Clube, Clube Desportivo Nacional. São estes os duelos das primeiras 3 jornadas relativamente à Primeira Liga na Portuguesa. Já no que diz a respeito à Segunda Liga, temos também conhecida na primeira jornada, com confrontos que colocam com frente a frente Aves Futebol de Sade, Sporting Clube de Portugal, na B, na Sport Lisboa e Benfica B, na Leixões, na Chaves, na Académica de Coimbra, na Farense, na Torriense, Feirense, Felgueiras, na Lourosa, na Futebol Clube do Porto B, na Futebol Clube na Fiel Portimonense, Tondela, Amarante e Futebol Clube Vizela, União de Leiria. São estes os jogos da primeira jornada relativamente ao segundo escalão do futebol português. Portugal garantiu na madrugada desta sexta-feira na qualificação para os oitavos de final do Campeonato do Mundo de 2026, ao derrotar a Croácia por 2-1 em Toronto, no Canadá. A seleção nacional esteve em desvantagem durante na segunda parte, depois desse golo apontado por Ivan Perisic aos 53 minutos, mas acabou por chegar ao empate depois de um penalti convertido por Cristiano Ronaldo aos 68 minutos. Ainda que tenha sofrido até ao final, com bolas nos ferros, Portugal conseguiu garantir essa qualificação para na próxima fase graças a Gonçalo Ramos, uma assistência perfeita, cruzamento de polpa e circunstância por parte de Rafael Leão, que acabou por encontrar a cabeça de Gonçalo Ramos, que estava no sítio certo, à hora certa, para aos 90 mais 4, fazer o golo que deu o 2-1 e a passagem de Portugal até na próxima fase deste Mundial 2026. No final desta partida, Roberto Martinez, o selecionador nacional, estava satisfeito com a passagem da seleção lusa até na próxima fase.
3: Eu acho que os mundiais têm isso, já não são jogos de fase de grupos, então são jogos onde quando jogas bem precisas de marcar, e era um momento onde a primeira parte foi fantástica a todos os níveis, de intensidade, sem bola, a capacidade de ler, interpretar o jogo, a chegada ao último terço, e sempre há o perigo quando isso acontece contra uma equipa como a Croácia, que tem muita capacidade para utilizar a bola bem, que precisas de valores de equipa, sofrer um golo e continuar a acreditar muito, utilizar jogadores no banco que já estão preparados porque tiveram já os seus momentos durante os jogos, e essa mentalidade, essa personalidade que ajuda a ganhar os jogos. O jogo perfeito nos mundiais já não existe. É tudo capacidade de ser bons, capacidade de ter talento, capacidade de ter muita disciplina tática, mas depois capacidade de jogar com o coração e também disfrutar muito no relvado. E eu acho que os nossos jogadores disfrutaram por Portugal, por o pai de Henrique Carvalho e por o nosso Diogo Jota e André.
13: Também Cristiano Ronaldo, que acabou por empatar as contas para a Portugal, ao fazer-se nesse 1-1, acabou por destacar um jogo difícil, mas com uma vitória merecida por parte de Portugal.
16: Foi um jogo um pouco estranho. Na primeira parte conseguimos dominar bastante o jogo, na segunda parte não foi tanto assim, porque eles tiveram aquela oportunidade e conseguiram marcar o golo e entramos ali um bocadinho em 10, 15 minutos em pânico, mas depois do penalti também conseguimos desbloquear um bocado. Foi a partir daí que continuamos a acreditar que era possível. Foi um jogo louco, mas isto é um Mundial. O Mundial teríamos que passar por uma fase assim, por um momento assim, porque só ganha estas competições, ninguém ganha os jogos todos fáceis, e por isso acho que foi aquilo que aconteceu.
13: Contas feitas, na Portugal está assim nos oitavos de final deste Campeonato do Mundo 2026, e defronta agora na próxima segunda-feira, pelas 8 da noite, a seleção de Espanha, que bateu por 3-0 a seleção da Áustria. Quer isto dizer que vamos ter uma reedição da final da Liga das Nações de 2025 nos oitavos de final deste Mundial 2026. É um caso que está a criar muita polémica. No treinador português Vítor Pereira está mesmo de saída. Documento técnico da formação do Nottingham Forest, Pereira, de 57 anos, tinha contrato até 2027 com o clube inglês, com uma cláusula que permitia a ambas as partes rescindir o acordo durante o mês de junho, o que veio a verificar-se pelas 23h58 da noite, com um e-mail enviado por parte da formação do Nottingham. Contas feitas, este contrato acabou por ser rasgado a 2 minutos do final do prazo. O técnico Vítor Pereira havia planeado o estágio de pré-temporada em Portugal, tendo definido vários particulares contra a formação do Blackburn, da Vitória Sport Club, Sporting e Leverkusen, além de ter confirmado ainda na participação da equipa num torneio triangular em Itália, com Barcelona e Udinese. O envolvimento do técnico português para na próxima temporada era tal, como ele próprio selecionou recentemente um novo treinador de guarda-redes, além de também em conjunto com a estrutura do clube detido pelo grego Evangelos Marinakis, que controla também a SAD do Rio Ave e do Olympiacos, ter realizado recentemente uma reunião em Londres para definir contratações. Este desfecho é tanto mais surpreendente, considerando que Vítor Pereira conseguiu evitar a despromoção da equipa nas contas da Premier League na última temporada, apesar de ter assumido na equipa apenas na reta final da época numa posição difícil. Nesse período, o Forest foi a equipa que mais golos marcou na competição em igualdade com o Manchester City, tendo sido ainda na quinta melhor defesa do campeonato. Além deste registro, no plano internacional, a equipa do Nottingham Forest alcançou com o técnico português a primeira meia-final de uma competição europeia desde 1984, tendo inclusive eliminado o Futebol Clube do Porto nas contas da Liga na Europa. O austríaco Oliver Glasner, que nas últimas três temporadas comandou o Crystal Palace, é o sucessor do técnico português. A jogadora Daniela Santos reforça na equipa feminina do Futebol Clube do Porto para na próxima temporada. Na defesa de 22 anos, deixou o Benfica e rubricou o contrato com o Futebol Clube do Porto. A atleta iniciou-se no Prainha no Futebol Clube, nos Açores, e terminou a formação nas Águias. Ainda chegou a fazer alguns jogos pela equipa principal encarnada entre 2021 e 2024, mas foi após o empréstimo ao Estoril em 2024-2025 e ao Valadares Gaia na última temporada, que começou a ganhar maior destaque. Portanto, Daniela veste nesta nova época na camisola número 30 do Futebol Clube do Porto e integra na equipa que se estreia na primeira divisão do futebol feminino. A fechar, olhamos para Francisco Cabral e para o austríaco Lucas Miedler, que se qualificaram para na segunda ronda de partes do Wimbledon, depois de levarem a melhor sobre o equatoriano Diego Hidalgo e sobre o checo Vucel por 6-7, 7-5 e 7-6 em 2 horas e 31 minutos. Esta é a quinta vez consecutiva que o tenista portuense se qualifica para na segunda ronda do terceiro Grand Slam da temporada, da qual nunca passou. Contas feitas, nesta dupla, na luso-austríaca, 11ª cabeça de série, está assim na próxima fase deste torneio de Wimbledon.
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1: Está na altura dos craques mundiais, muitos destes ícones do futebol mantêm-se ligados ao desporto, seja como comentadores, treinadores ou embaixadores de clubes e marcas, outros inclusive já não estão entre nós, mas fazemos questão de os recordar aqui na primeira Rádio Desporto.
2: Paolo Maldini, nascido a 26 de junho de 1968, é amplamente considerado um dos maiores jogadores de futebol de todos os tempos. A sua carreira foi inteiramente dedicada ao AC Milan, onde jogou durante 25 anos, tornando-se um ícone de longevidade e consistência. Filho de Cesare Maldini, uma lenda do futebol italiano, Paolo fez a sua estreia no AC Milan em 1985 com apenas 16 anos. Rapidamente se destacou pela sua maturidade e habilidade técnica, jogando inicialmente como lateral direito antes de se afirmar como lateral esquerdo, a posição pela qual ficaria famoso. Desde cedo, Maldini demonstrou uma grande capacidade defensiva, combinando velocidade, inteligência tática e uma leitura de jogo extraordinária. Durante as décadas de 1980 e 90, Maldini foi peça fundamental em algumas das equipas mais dominantes da história do futebol. Sob o comando de treinadores como Arrigo Sacchi e Fabio Capello, Maldini integrou uma defesa lendária ao lado de jogadores como Franco Baresi, Alessandro Costacurta e Mauro Tassotti. A solidez defensiva deste quarteto ajudou o Milan a conquistar inúmeros títulos, incluindo 7 da Série A e 5 Ligas dos Campeões. Entre 1988 e 1994, o Milan dominou o futebol europeu e Maldini foi um dos líderes dessa hegemonia. Na segunda metade da sua carreira, fez uma transição gradual para a posição de defesa central, onde continuou a exibir o mesmo nível de excelência. Mesmo com a idade avançada, manteve-se como uma das grandes figuras do futebol mundial, ele que já era conhecido pela sua incrível capacidade de manter a forma física, o que lhe permitiu jogar até aos 41 anos de idade. Apesar do sucesso a nível de clubes, a carreira internacional de Maldini não foi tão frutífera em termos de títulos. Representou a seleção italiana em 126 partidas, disputando 4 campeonatos do mundo e 3 campeonatos da Europa. Esteve perto de levantar troféus em várias ocasiões, destacando-se as finais perdidas no Mundial de 1994 e no Euro 2000. Mesmo sem um título internacional, Maldini foi sempre um líder exemplar na defesa da Itália, sendo o capitão durante muitos anos. Retirou-se em 2009, depois de uma carreira extraordinária, na qual somou mais de 1000 partidas como profissional, a maioria no Milan. A sua camisola número 3 foi retirada em sua homenagem, como reconhecimento pelo contributo incomparável ao clube. É visto como um dos jogadores mais leais da história, tendo rejeitado várias ofertas milionárias para continuar a representar os rossoneri ao longo da carreira. Maldini ficou também conhecido pelo seu comportamento ético e pela sua liderança silenciosa, sendo respeitado por colegas e adversários. Em 2018, regressou ao Milan para integrar a estrutura diretiva do clube, ajudando a orientar uma nova geração de jogadores. Com uma carreira repleta de conquistas, Paolo Maldini é sinónimo de dedicação, lealdade e excelência, com poucos jogadores a marcarem tanto a história de um único clube como ele fez no AC Milan. O seu nome será eternamente ligado ao sucesso dos rossoneri e ao legado do futebol mundial.
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6: Foi um jogo um pouco estranho. Na primeira parte conseguimos dominar bastante o jogo. Na segunda parte não foi tanto assim, porque eles tiveram aquela oportunidade e conseguiram marcar o golo e entramos ali um bocadinho em 10, 15 minutos em pânico. Mas depois do penalti também conseguimos desbloquear um bocado. Foi a partir daí que continuamos a acreditar que era possível. Foi um jogo louco, mas isto é o Mundial. O Mundial teríamos que passar por uma fase assim, por um momento assim, porque só ganha estas competições. Ninguém ganha os jogos todos fáceis.
7: Jogo complicado, começamos a perder.
6: e acabou por ser um bocadinho no desespero e no sofrimento, mas o mais importante é que ganhámos, passámos à próxima fase, mostrámos a força da nossa equipa e pronto, agora já passou, é focar no próximo e levamos aqui a vitória, que é o mais importante.
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1: Ficamos a 5 minutos das 8:30.
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1: 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Agora seguimos com os gigantes adormecidos neste produto 100% palavra.
2: O Steaua de Bucareste, um dos clubes mais icónicos da Roménia, tem uma história rica e marcada por grandes feitos no futebol europeu. Fundado a 7 de junho de 1947 como ASA Bucareste, o clube nasceu vinculado ao exército romeno, refletindo a forte ligação entre o desporto e o regime militar da época. Inicialmente, a equipa disputava competições nacionais com algum sucesso, mas foi em 1961 que o clube adotou o nome pelo qual ficaria famoso, Steaua, que significa estrela em romeno, e começou a cimentar a sua identidade vitoriosa. Nas décadas seguintes, o Steaua tornou-se uma força dominante no futebol romeno, mas foi nos anos 80 que o clube atingiu o apogeu da sua glória. Durante esse período, sob o comando do carismático treinador Emerich Jeannet, a equipa conquistou uma série de títulos nacionais e internacionais que catapultaram o clube para o estatuto de gigante europeu. O ponto culminante da sua história aconteceu na temporada de 1985-86, quando o Steaua surpreendeu o mundo do futebol ao conquistar a Taça dos Clubes Campeões Europeus, o equivalente à atual Liga dos Campeões. A caminhada histórica na competição europeia começou de forma modesta, mas à medida que o Steaua superava adversários poderosos, a confiança e o espírito de luta da equipa tornaram-se evidentes. A grande final, disputada a 7 de maio de 1986, no estádio Ramón Sánchez Pizjuán, em Sevilha, colocou o Steaua frente ao poderoso Barcelona, favorito, claro, à vitória. Num jogo tenso e de poucas oportunidades, o empate a zero manteve-se durante os 120 minutos de jogo, levando a decisão para as grandes penalidades. Foi então que a figura do guarda-redes Helmut do Kadam emergiu de forma heroica. Numa das exibições mais memoráveis de sempre em finais europeias, do Kadam defendeu 4 penaltis consecutivos, um feito inédito e ainda hoje lembrado com espanto pelos amantes do futebol. O Steaua venceu por 2-0 nas penalidades, tornando-se o primeiro clube da Europa de Leste a erguer o mais prestigiado troféu do futebol europeu. Esta conquista, além de colocar o clube nos anéis da história, representou um momento de enorme orgulho para a Roménia, então sob o regime comunista de Nicolae Ceaușescu. Após a vitória na Taça dos Campeões, o Steaua de Bucareste consolidou-se como uma das potências do futebol europeu. O clube voltou a brilhar em 1987, quando venceu a Supertaça Europeia, ao derrotar o poderoso Dinamo de Kiev por 1-0. Este período de ouro do Steaua, que se estendeu até 1989, ficou marcado pela presença de jogadores lendários como Marios Lacatos, um dos mais carismáticos avançados do futebol romeno, e ainda Victor Piturca, um avançado letal. Estes e outros craques faziam parte do chamado Esquadrão Imortal, uma equipa que dominava tanto a nível interno como nas competições internacionais. A equipa chegou ainda à outra final da Taça dos Campeões em 1989, mas foi derrotada pelo AC Milan, numa das melhores equipas da época. No plano doméstico, o Steaua continuou a acumular títulos. Durante a década de 1980, venceu várias edições da Divisia A, o Campeonato Romeno e Taças Nacionais. A hegemonia do clube era incontestável e o domínio no futebol romeno refletia a força de uma equipa que contava com uma geração de ouro dos jogadores. No entanto, a transição política e social na Roménia, com a queda do regime comunista em 1989, trouxe desafios para o Steaua. A separação do clube em relação ao exército em 2003 resultou em disputas legais, principalmente em torno do uso do nome e do emblema do clube. A equipa foi então renomeada para FCSB em 2017, após um processo judicial, mas apesar dessas complicações, o Steaua mantém-se como um dos clubes mais populares e vitoriosos da Roménia. A vitória na Taça dos Campeões de 1986 permanece o ponto alto da história do clube e um dos momentos mais gloriosos do futebol europeu. Até hoje, o Steaua de Bucareste é lembrado como o primeiro clube da Europa de Leste a conquistar este título, numa altura em que o futebol mundial era dominado pelas potências ocidentais. A resiliência e capacidade de superação demonstradas naquela época ainda ecoam entre os apaixonados pelo futebol.
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7: São 8:30 da manhã.
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11: O calendário da Primeira Liga na Portuguesa na época desportiva 2026-2027 já é conhecido. No campeão nacional, o Futebol Clube do Porto tem o seu primeiro clássico na 7ª jornada, na diante do Benfica, no Dragão, este no primeiro jogo entre grandes da Primeira Liga. Os portistas recebem também no Dragão, na primeira volta, no Sporting, isto na 12ª jornada. Já o derby interno entre Benfica e Sporting está marcado na 16ª jornada, no Estádio da Luz. Nas contas feitas, as Águias recebem o Futebol Clube do Porto, visitam o Estádio José de Alvalade na segunda volta. O Sporting vai receber ainda ambos os rivais na segunda volta, na Primeira Liga. Temos ainda destaque para um Sporting Clube de Braga, no Sporting Clube de Portugal, na 8ª jornada, no Benfica Sporting Clube de Braga, na 14ª ronda, e no Sporting Clube de Braga, Futebol Clube do Porto, na 17ª jornada. Quer isto dizer que os campeões nacionais terminam a edição da época desportiva 2026-2027, com recepção à formação bracarense. Damos conta então da primeira jornada, completa, com os seguintes duelos: Estrela da Amadora, no Sporting Clube de Portugal, no Estoril Praia, Futebol Clube Famalicão, Gil Vicente Rio Ave, Marítimo Casa Pia, Moreirense Sporting Clube de Braga, no Futebol Clube do Porto, Futebol Clube Alverca, Santa Clara Nacional, Benfica, na Académico de Viseu e Vitória Sport Clube, Futebol Clube Arouca. Esta na primeira jornada, que está então aprazada para no dia 9 de agosto. Destaque também para na segunda jornada, onde temos confrontos entre Académico de Viseu, Santa Clara, na Alverca, na Estrela da Amadora, Arouca, Moreirense Sporting Clube de Braga, Gil Vicente Casa Pia, na Benfica, na Famalicão Marítimo, Nacional de Estoril Praia, na Rio Ave, Futebol Clube do Porto e Sporting Clube de Portugal, Vitória Sport Clube. Já na terceira jornada, temos embates entre Estrela da Amadora, na Sporting Clube de Braga, na Estoril Praia, Rio Ave, Gil Vicente Casa Pia, Marítimo, Académico de Viseu, Moreirense, Benfica, na Futebol Clube do Porto, Arouca, na Santa Clara, Futebol Clube Famalicão, Sporting Clube de Portugal, Alverca e Vitória Sport Clube, Clube Desportivo Nacional. São estes os duelos das primeiras três jornadas relativamente à Primeira Liga na Portuguesa. Já no que diz respeito à Segunda Liga, temos também conhecida na primeira jornada, com confrontos que colocam frente a frente Aves Futebol de Sade, Sporting Clube de Portugal, na B, na Sport Lisboa e Benfica B, na Leixões, na Chaves, na Académica de Coimbra, na Farense, na Torriense, Feirense, Felgueiras, na Lourosa, na Futebol Clube do Porto B, na Futebol Clube na Fiel Portimonense, Tondela, Amarante e Futebol Clube Vizela, União de Leiria. São estes os jogos da primeira jornada relativamente ao segundo escalão do futebol português. Luís Barros, mais conhecido por Sabine Duque, está de saída do Leganés, Sabine vai arrumar à formação do Atlas do México, anunciou o emblema espanhol. O antigo jogador do Benfica, que nunca chegou a estrear-se pela equipa principal, representou os encarnados entre 2016 e 2022, depois defendeu as cortes da formação do Aberdeen e também do Leganés. Na última temporada, apontou 4 golos e fez 5 assistências em 38 jogos. O ponta-de-lança, no Luso, na Cabo Verdeano, junta-se assim ao antigo médio do Gil Vicente Luís Esteves. A mais recente contratação dos mexicanos, de recordar que o Atlas foi eliminado nos quartos de final da Liga Mexicana, na clausura, pelo Cruz Azul, clube que se sagrou campeão do torneio. O Lanús anunciou a renovação de contrato de Eduardo Salvio até 2027. No argentino, de 35 anos, representou o Benfica na época desportiva 2010-2011, cedido pelo Atlético de Madrid, e depois de 2012-2013 até 2018-2019. Desde que saiu dos encarnados, vestiu as camisolas de Boca Juniors, do Pumas e também do Lanús, o seu clube de formação. Esta temporada discutiu 27 jogos e marcou um golo pelo emblema argentino, conquistou uma Copa Sud-Americana e uma Recopa Copa da América. A Juventus anunciou a contratação do jovem ponta de lança Jeff Akhtur, que em janeiro chegou a ser apontado ao Sport Lisboa e Benfica. A velha senhora informou que a transferência teve um custo de 16 milhões de euros fixos, pagos na 3 anos, nos quais podem acrescer 2 milhões de euros mediante o cumprimento de objetivos. Produto da formação do Genova, no italiano, de ascendência nigeriana, marcou 4 golos em 32 jogos pelos Rossoblu na última temporada. Jeff, de 19 anos, que já se estreou pela seleção principal transalpina diante da Grécia, 7 de junho. No jogo particular, quer agora demonstrar todo o seu valor ao serviço desta equipa. No jovem futebolista, assinou pela velha senhora um contrato válido até 2031. No Everton, anunciou a contratação de Aidan Akney, que irá ficar ligado ao Stoofs até junho de 2031. Produto da formação do Middlesbrough, foi eleito no jogador da temporada do Championship de 2025-2026, tendo apontado 6 golos e feito 7 assistências em 41 jogos. Conta ainda com uma passagem por empréstimo pela formação do United em 2021-2022. O Everton do Luso Guinense, Beto, terminou o campeonato inglês na última na época, na 13ª posição, com 49 pontos conquistados. A Federação Alemã de Futebol, com sede em Frankfurt, foi alvo de buscas policiais. Nisso tinham suspeitas de corrupção na organização do Euro 2024. Confirmou o organismo. A investigação decorreu em vários municípios da Alemanha e diz respeito a convites de hotéis e à distribuição preferencial de bilhetes para nas cidades anfitriãs, o que pode configurar suborno. As autoridades suspeitavam de um funcionário municipal de uma das cidades anfitriãs, que terá recebido benefícios indevidos. Dois homens estão no centro da investigação, um francês de 46 anos, responsável pelas relações com as cidades sete, e um alemão de 66 anos, antigo funcionário municipal de Gelsenkirchen, que terá recebido cerca de 2.400 euros em vantagens, incluindo o convite para assistir à meia-final entre Espanha e França, em Munique. As buscas alargaram-se ainda nas cidades de Berlim, Hamburgo, na Estugarda, Munique, na Frankfurt, Dortmund, Düsseldorf, na Colónia e Gelsenkirchen, além de várias empresas que também foram alvo de buscas. O futsalista Tainan deu a conhecer a sua saída da equipa principal de futsal do Sporting. O cazaquistanês deixou uma mensagem sobre o fim do vínculo contratual com os Leões, assumindo que chega ao fim mais um capítulo na sua história no Sporting, e considera que voltar a vestir na camisola pela segunda vez foi um motivo de grande orgulho e, sobretudo, aquilo que viveu nesta mesma equipa. Tainan regressou ao clube na época desportiva 2023-2024, depois de já ter vestido as cores do Sporting entre 2019 e 2021. Nesta segunda passagem, o Alab assumiu 79 golos em 97 partidas. Aos 33 anos, Tainan despede-se do Sporting, numa época que para ele terminou mais cedo devido a uma lesão grave que o afastou das competições. O jogador lesionou-se em outubro do ano passado e, apesar de ainda ter tentado regressar em janeiro, teve de ser submetido a uma operação após sofrer uma ruptura no ligamento cruzado no anterior e do menisco externo do joelho esquerdo. Neste regresso ao Sporting, Tainan juntou um campeonato, numa taça de Portugal, uma supertaça e duas taças da Liga aos restantes 5 títulos que já tinha conquistado na primeira passagem no clube. Nesta temporada viu ainda nos colegas conquistados na Liga dos Campeões. Tainan deixou uma palavra de agradecimento aos envolvidos no seu percurso, ao mesmo tempo que colocou em aberto motivo por trás da sua saída, mas assegura estar tranquilo com a decisão tomada, assumindo que acaba por ser o melhor para a sua carreira.
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1: Sem dúvida que certos feitos tornaram-se lendários pela sua dramatização, como golos no último minuto que garantiram troféus e escreveram a história do futebol com tinta de ouro. 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
2: O Campeonato da Europa de 2016 ficará para sempre gravado na memória de Portugal como o momento mais glorioso da sua história desportiva. Realizado em França, este torneio trouxe à nação lusa o seu primeiro grande título internacional, conquistado de forma épica e inesperada. Para a equipa portuguesa, liderada por Fernando Santos, a caminhada até à vitória foi marcada por uma narrativa única, onde o espírito de resiliência e união prevaleceu sobre todas as

0: Uma confiança inabalável.
1: Eu já disse à minha família, só vou dia 11 para Portugal. E vou lá e vou ser em festa.
0: A partida dos oitavos de final, Portugal começou a construir o seu caminho rumo à história, mantendo o padrão de jogos equilibrados. Frente à Croácia, um dos adversários mais fortes do torneio, a seleção portuguesa venceu por 1-0 no prolongamento, graças a um golo de Ricardo Quaresma. Nos quartos de final, a Polónia foi o adversário, num jogo que terminou empatado a um golo após 120 minutos. A decisão seguiu para as grandes penalidades, onde Rui Patrício brilhou, garantindo a passagem às meias finais. Já nessa mesma partida, Portugal finalmente conseguiu uma vitória mais expressiva, derrotando o país de Gales por 2-0. Cristiano Ronaldo e Nani foram os autores dos golos que levaram a seleção à segunda final do Europeu, depois da dolorosa derrota em 2004. Desta vez o adversário era a anfitriã França, com o apoio da sua fervorosa claque e jogadores de grande qualidade, como Antoine Griezmann, o melhor marcador da competição. A grande final disputada no Stade de França, 10 de julho de 2016, começou de forma dramática para Portugal. Aos 25 minutos, Cristiano Ronaldo, capitão de equipa, foi forçado a sair lesionado após um choque com Dimitri Payet. As esperanças de Portugal pareciam desvanecer-se, mas foi neste momento que a verdadeira força do grupo se revelou. Liderada em campo por jogadores como Pepe, Rui Patrício e um inspirado Éder, a seleção portuguesa resistiu aos ataques franceses que encontraram em Rui Patrício um intransponível. O tempo regulamentar terminou sem golos e o jogo seguiu para prolongamento. No minuto 109, o momento histórico chegou. Éder, muitas vezes criticado e subvalorizado, recebeu a bola fora da área, resistiu à marcação de Koscielny e disparou um remate potente e colocado, batendo o Hugo Lloris.
2: Quem bola gritar mais alto somos nós, somos Portugal! A bola está na seleção portuguesa, só dá Portugal nesta segunda parte do programa.
3: Para João Matiga, atenção na Portugal, turma central Éder, já ajeitou Éder, já ajeitou, já passou a frente, vai a gente matar
0: Portugal estava na frente. O golo de Éder Zito, inesperado mas glorioso, foi suficiente para dar a Portugal a vitória por 1-0 e garantir o tão desejado título europeu. Pela primeira vez, a seleção lusa erguia um troféu internacional, num momento que ficará para sempre na história do futebol, com Cristiano Ronaldo e Fernando Santos a levantarem o troféu em conjunto, com lágrimas de felicidade. O Euro 2016 provou que no futebol o caminho até à glória nem sempre é linear. Mais importante do que a forma como se começa é a capacidade de superar obstáculos e acreditar até ao final. Com esta vitória, o nosso país consolidou-se como uma das grandes potências do futebol europeu e a conquista de 2016 será sempre lembrada como um símbolo de coragem e determinação, bem à homenagem aos contos lusitanos.

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1: E agora seguimos com o perfil do jogador neste produto 100% palavra.
2: Perfil do jogador. Julian Brandt, nascido a 2 de maio de 1996 em Bremen, na Alemanha, é um médio ofensivo conhecido pela sua criatividade, visão de jogo e capacidade de driblar adversários. Iniciou a sua carreira no Werder Bremen, mas foi no Bayer Leverkusen que ganhou reconhecimento como um jovem talento promissor. Brandt fez a sua estreia profissional pelo Leverkusen em 2014 e rapidamente se destacou pela sua habilidade técnica e versatilidade ofensiva. A sua capacidade de criar oportunidades e marcar golos levou a uma série de boas performances que chamaram a atenção de clubes maiores. Em 2019, Brandt transferiu-se para o Borussia Dortmund, onde continuou a mostrar a sua qualidade em campo. No Dortmund, tornou-se uma peça importante na equipa, oferecendo assistências, golos e contribuindo para o ataque com a sua visão de jogo e técnica refinada. A sua capacidade de atuar tanto no centro do meio-campo como nas alas, deu ao Dortmund uma flexibilidade tática adicional. Além do sucesso a nível de clubes, Brandt é também um membro regular da seleção alemã. Fez a sua estreia internacional em 2016 e tem sido convocado para competições importantes, como o Campeonato da Europa e do Mundo, trazendo a sua criatividade e dinamismo para o meio-campo da seleção. Nas últimas temporadas, manteve-se uma figura-chave na equipa do Dortmund, destacando-se pela sua habilidade de influenciar jogos e desempenhar um papel vital no esquema ofensivo da equipa. A sua contínua evolução e impacto em campo reforçam a sua reputação como uma das principais figuras da Bundesliga.
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1: E seguimos agora nesta emissão com mais um craque da Liga Portuguesa.
2: Lucho González, também conhecido como El Comandante, é um dos jogadores mais icónicos da história recente do Futebol Clube do Porto. Nascido em Buenos Aires, Argentina, a 19 de janeiro de 1981, Luís Oscar González começou a sua carreira no Huracán antes de se destacar no River Plate, onde conquistou títulos e chamou a atenção do futebol europeu. A sua trajetória foi marcada por uma inteligência tática apurada, qualidade técnica e capacidade de liderança, características que o tornaram uma figura crucial nos clubes por onde passou, em especial no Futebol Clube do Porto. A sua primeira passagem pelos Dragões começou em 2005, quando foi contratado por mais de 7 milhões e meio de euros ao River Plate. Lucho chegou para um clube que um ano antes tinha conquistado a Liga dos Campeões, sob o comando de José Mourinho, e veio para dar continuidade ao sucesso portista. Logo se impôs como uma peça fundamental no meio-campo dos Dragões, destacando-se pela sua visão de jogo, capacidade de passe e presença ofensiva. Com o Adriense como treinador, Lucho fez uma temporada de estreia notável, conquistando o seu primeiro título da Primeira Liga em 2005-2006, além de levantar a Taça de Portugal. Nas quatro temporadas em que vestiu a camisola azul e branca, na sua primeira etapa no clube, Lucho foi parte de uma era de ouro do futebol português. Entre 2005 e 2009, conquistou quatro títulos da Primeira Liga, uma Taça de Portugal e três supertaças Cândido de Oliveira, cimentando o seu estatuto como um dos maiores ídolos da história recente do clube. Além disso, a sua consistência em campo e a sua habilidade para marcar golos em momentos decisivos renderam-lhe o apelido de El Comandante, uma referência à sua liderança natural dentro de campo. Nos seus melhores anos, Lucho não só contribuiu com assistências e golos, como também era uma voz de comando que uniu o balneário portista. Em 2009, após o sucesso no Futebol Clube do Porto, o argentino transferiu-se para o Olympique de Marselha por cerca de 18 milhões de euros, uma das maiores transferências do futebol francês à época. No Marselha continuou a sua senda de sucesso, conquistando a Liga em 2010 e mais dois troféus da Taça da Liga Francesa. A sua influência no meio-campo manteve-se inalterada, mas o carinho pelo Futebol Clube do Porto permaneceu, algo que ficaria evidente anos mais tarde. Em 2012, Lucho González protagonizou um regresso emocionante à cidade invicta, quando já veterano voltou para uma segunda passagem pelos Dragões. Apesar de estar numa fase mais avançada da carreira, o seu impacto na equipa foi imediato. A sua experiência e qualidade técnica mantiveram-no como uma peça fundamental para o clube e na temporada de regresso ajudou o Porto a conquistar mais um título da Primeira Liga na época 2012-2013, sob o comando de Vítor Pereira. No total, Lucho acumulou mais de 240 jogos pelo Futebol Clube do Porto, com 61 golos marcados e continua a ser lembrado como um dos médios mais talentosos e completos que passaram pelo clube. A sua capacidade de chegar à área adversária, fazer golos e distribuir o jogo com grande inteligência foi crucial para as conquistas portistas, sendo sempre visto como um líder dentro e fora de campo. Não é à toa que continua a ser venerado pelos adeptos, que reconhecem nele um dos capitães mais respeitados da história do emblema. Após sair do Futebol Clube do Porto pela segunda vez, Lucho ainda continuou a sua carreira em clubes como o Al Rayyan, no Qatar, e o Atlético Paranaense, no Brasil, onde se manteve competitivo até aos seus últimos dias como jogador. No Atlético Paranaense, conquistou a Copa Sul-Americana em 2018, acrescentando mais um título internacional ao seu vasto currículo. Encerrou a carreira em 2021, após mais de duas décadas a brilhar nos relvados, deixando uma marca profunda no futebol, especialmente no Futebol Clube do Porto. Lucho González será sempre lembrado como um dos grandes médios do futebol mundial, com destaque para o impacto duradouro que teve no Futebol Clube do Porto. A sua liderança, classe e espírito vencedor fizeram dele uma lenda do clube e uma referência no futebol português.
3: Eu ainda na minha cabeça está que sou jogador. E até falei para a minha mulher, quando acabar o contrato lá no Brasil, vou tentar falar com o presidente e dizer-lhe que eu jogava dois meses de graça aqui só por voltar a pisar o dragão. Fala dessa tão conhecida mística do Porto, é um pouco isso, é mais na garra, na luta e se disfruta mais também.
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5: Eu acho que os mundiais têm isso, não, já não são jogos de fase de grupos, então são jogos onde quando jogas bem precisas de marcar, e era um momento onde a primeira parte foi fantástica, a todos os níveis, de intensidade, sem bola, capacidade de ler, interpretar o jogo, a chegada ao último terço e... Sempre há o perigo quando isso acontece contra uma equipa como a Croácia, que tem muita capacidade para utilizar a bola bem.
6: Ter algumas ocasiões em que podíamos ter marcado e facilitava bastante o jogo. Depois eu tive a sensação que acabámos os últimos 5, 10 minutos da primeira parte já não tão bem, e começámos a segunda parte bastante mal, em que quando sofremos o gol tentamos ir à procura do jogo outra vez, tentamos pressionar mais, em que já há um descontrole emocional, diria normal, mas que não pode acontecer, mas fomos felizes, conseguimos dar a volta e estamos muito contentes, ainda que hajam coisas a corrigir, estamos muito contentes.
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1: Ficamos a 8 minutos das 9 da manhã.
4: 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Bom dia com a
1: Confia. Seguimos agora nesta emissão com os craques mundiais.
2: Frank Lampard, nascido a 20 de junho de 1978, é amplamente reconhecido como um dos maiores médios da história do futebol inglês e uma lenda do Chelsea. Criado numa família com forte herança futebolística, Lampard começou a sua carreira no West Ham United, o clube onde o seu pai havia jogado. Subiu às camadas principais do West Ham em 1995 e rapidamente se destacou pelas suas habilidades no meio-campo, marcando golos importantes e mostrando uma capacidade técnica notável. No entanto, foi a sua transferência para o Chelsea em 2001 que transformou a sua carreira. Lampard custou cerca de 11 milhões de libras ao clube londrino e rapidamente se tornou um pilar no meio-campo dos Blues. Durante a sua passagem pelo Chelsea, que durou até 2014, Lampard conquistou uma série impressionante de títulos, incluindo 3 Premier Leagues em 2004, 2005, 2005, 2006 e 2009, 2010, 4 FA Cups, 2 Taças da Liga e, claro, a tão sonhada Liga dos Campeões em 2012. Uma das marcas mais impressionantes de Lampard é a sua capacidade de marcar golos. Não foi apenas um jogador-chave na criação de jogadas, mas também se destacou pela sua impressionante veia goleadora. Lampard terminou a sua carreira no Chelsea como o maior goleador da história do clube, com 211 golos em 648 jogos, algo notável para um médio. Conhecido pela sua precisão nos remates de longa distância, especialmente com o pé direito, tornou-se conhecido pelos seus golos em momentos cruciais, além da sua consistência nas bolas paradas. A sua temporada de 2009-2010 foi particularmente impressionante, quando Lampard marcou 27 golos em todas as competições e ajudou o Chelsea a vencer a Premier League e a FA Cup, fazendo história com um double. A sua combinação de talento ofensivo, ética de trabalho incansável e inteligência tática fez dele um dos melhores jogadores da sua geração. Além do sucesso a nível do clube, Lampard teve uma carreira internacional notável, representando a seleção inglesa em diversas competições, incluindo 3 campeonatos do mundo e 2 campeonatos da Europa. Embora a Inglaterra não tenha alcançado o sucesso esperado durante essas competições, Lampard foi sempre um dos pilares da equipa e é amplamente respeitado pelos seus 106 jogos pela seleção. Após deixar o Chelsea em 2014, teve uma curta passagem pelo Manchester City antes de terminar a sua carreira nos New York City da MLS, onde jogou até 2016. Após a sua retirada dos relvados, o ex-atleta rapidamente se lançou na carreira de treinador e em 2018 assumiu o comando do Derby County, onde teve uma boa temporada na segunda divisão inglesa, levando o clube à final do play-off de promoção. No ano seguinte, Lampard assumiu o cargo de treinador do Chelsea, voltando ao clube onde teve os seus maiores sucessos como jogador. Durante a sua passagem por Stamford Bridge, focou-se em dar oportunidades a jovens jogadores da academia e conseguiu uma qualificação para a Liga dos Campeões na sua primeira temporada. Contudo, foi demitido em janeiro de 2021 após uma série de maus resultados e por aí prosseguiu a sua carreira como técnico por outras paragens.
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8: 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São os gigantes adormecidos, para ouvir aqui na primeira Rádio Desporto, todos os dias também com o Hugo Taveira.
2: Fundado a 4 de março de 1945, no rescaldo da Segunda Guerra Mundial, o Estrela Vermelha de Belgrado, ou Crvena Zvezda, em sérvio, rapidamente se consolidou como um dos clubes mais emblemáticos da antiga Jugoslávia e da atual Sérvia. Desde os seus primeiros dias, o clube destacou-se como uma força dominante no futebol jugoslavo, não só devido ao seu desempenho dentro de campo, mas também pelo seu simbolismo e ligação com o espírito nacionalista da Sérvia. Situado em Belgrado, a capital do país, o Estrela Vermelha representa muito mais do que uma simples equipa de futebol. Para os seus adeptos é um símbolo de orgulho, resistência e, acima de tudo, de grandeza. Logo após a sua fundação, o Estrela Vermelha começou a construir um legado de sucesso que o acompanharia ao longo das décadas. O primeiro grande troféu nacional chegou em 1948 com a conquista da Taça da Jugoslávia e o clube rapidamente se estabeleceu como uma potência do campeonato jugoslavo. Ao longo das décadas de 1950 e 1960, o Estrela Vermelha consolidou a sua posição como um dos clubes mais fortes do país, ganhando vários títulos nacionais e criando uma base de adeptos apaixonada e fiel. Este período foi marcado pela rivalidade feroz com o Partizan de Belgrado, outra potência do futebol jugoslavo. Conhecido como o Eterno Derby, este confronto transformou-se num dos jogos mais intensos do futebol europeu, envolvendo paixões que muitas vezes ultrapassavam o desporto. No entanto, foi na década de 1980 que o Estrela Vermelha começou a preparar-se para aquilo que seria o momento mais glorioso da sua história. Sob a liderança de uma geração de jogadores talentosos e com o apoio incondicional dos seus adeptos, o clube construiu uma equipa de classe mundial que atingiria o auge no início dos anos 90. Jogadores como Dragan Stojković, Dejan Savicevic, Robert Prozinec e Vladimir Jugović emergiram como estrelas e a equipa tornou-se conhecida pelo seu estilo de jogo técnico, habilidoso e ofensivo, que cativava tanto os seus adeptos como os críticos do futebol europeu. A grande conquista do Estrela Vermelha chegou na temporada de 1990-1991, quando o clube venceu a Taça dos Clubes Campeões Europeus, o troféu mais prestigiado do futebol de clubes. Numa campanha épica, a equipa de Belgrado derrotou alguns dos gigantes do velho continente, culminando na final disputada a 29 de maio de 1991 no estádio San Nicola, em Bari, na Itália. Frente ao poderoso Olympique de Marselha, o Estrela Vermelha jogou de forma calculista e estratégica, resistindo aos ataques franceses e levando o jogo a uma decisão por penaltis após um empate a zero no tempo regulamentar. Na dramática lotaria das grandes penalidades, o Estrela Vermelha foi mais eficaz, vencendo por 5-3 e garantindo o primeiro título europeu da sua história. Este triunfo fez do clube o primeiro dos Balcãs a conquistar um título europeu, um feito histórico que elevou o nome do emblema ao patamar dos grandes do futebol. Além da Taça dos Campeões Europeus, o Estrela Vermelha conquistou ainda a Taça Intercontinental de 1991, ao derrotar o Colo-Colo do Chile por 3-0 no Japão. Com este título, o clube confirmou o seu estatuto como a melhor equipa do mundo naquele ano, um feito que solidificou o seu lugar entre as maiores potências do futebol global. A equipa de 1991 é até hoje considerada uma das melhores formações da história do futebol jugoslavo e um orgulho eterno para os seus adeptos. Contudo, após este sucesso estrondoso, o clube enfrentaria desafios significativos nos anos que se seguiriam. A desintegração da Jugoslávia e a guerra civil que assolou os Balcãs nos anos 90 tiveram um impacto profundo no futebol da região. O Estrela Vermelha, tal como outros clubes da antiga Jugoslávia, viu-se afetado pelas dificuldades económicas e políticas resultantes do conflito e muitos dos seus melhores jogadores acabaram por se transferir para equipas estrangeiras, enfraquecendo a qualidade competitiva da equipa. A transição para o futebol sérvio após a independência do país não foi fácil e o clube passou por um período de reconstrução. Apesar desses desafios, o Estrela Vermelha continuou a ser uma força dominante no campeonato sérvio, conquistando inúmeros títulos nacionais e mantendo uma forte presença nas competições europeias. Nos anos recentes, o clube tem procurado reviver os seus dias de glória, conseguindo importantes qualificações para a fase de grupos da Liga dos Campeões, onde tem enfrentado algumas das melhores equipas da Europa, demonstrando a resiliência e a tradição de uma instituição histórica. O Estrela Vermelha continua a ser o clube mais bem-sucedido da Sérvia, com dezenas de títulos nacionais, incluindo campeonatos e taças. O Maracanã, o icónico estádio do clube, com capacidade para mais de 50 mil espectadores, é conhecido pelo ambiente eletrizante criado pelos fervorosos adeptos, conhecidos como Delia. Este apoio incondicional tornou o Estrela Vermelha um dos clubes mais temidos para qualquer adversário que se atreva a passar pelo túnel para pisar o seu relvado. Em suma, trata-se de um clube com uma história rica e complexa, feita de momentos de glória inigualáveis e desafios profundos. A sua vitória na Taça dos Campeões Europeus em 1991 permanece como o maior feito de um clube dos Balcãs e uma referência de excelência no futebol mundial. Hoje, o Estrela Vermelha continua a ser um símbolo de resistência e paixão, representando não só a cidade de Belgrado, mas também o espírito de um clube que, independentemente das adversidades, mantém vivo o sonho de voltar a dominar o futebol europeu.
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11: São 9 da manhã e 2 minutos.
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16: A seleção nacional é o grande destaque deste dia de sexta-feira, no que diz respeito à atualidade esportiva. Depois de bater por 2-1, a seleção da Croácia marca presença nos oitavos de final deste Mundial 2026, onde terá confronto já na próxima segunda-feira, na parada nesta fase da competição, diante da seleção da Espanha, um assunto que vamos retomar mais à frente. Para já, olhamos para o calendário desportivo 2026-2027, quer da primeira, quer da segunda liga na portuguesa, que já é conhecido. No campeão nacional, o Futebol Clube Porto tem o seu primeiro clássico na sétima jornada, diante do Benfica, no Dragão, este no primeiro jogo entre grandes da Primeira Liga. Os portistas recebem também no Dragão, na primeira volta, no Sporting, isto na 12ª jornada. Já o derby interno entre Benfica e Sporting está marcado na 16ª jornada, no Estádio da Luz. Nas contas feitas, as Águias recebem o Futebol Clube Porto, visitam o Estádio José de Alvalade na segunda volta. O Sporting vai receber ainda ambos os rivais na segunda volta, na Primeira Liga. Temos ainda destaque para um Sporting Clube de Braga, no Sporting Clube de Portugal, na 8ª jornada, no Benfica Sporting Clube de Braga, na 14ª ronda, e no Sporting Clube de Braga Futebol Clube do Porto, na 17ª jornada. Quer isto dizer que os campeões nacionais terminam a edição da época desportiva 2026-2027, com recepção à formação bracarense. Damos conta então da primeira jornada completa, com os seguintes duelos: Estrela da Amadora, no Sporting Clube de Portugal, Estoril Praia, Futebol Clube Famalicão, Gil Vicente Rio Ave, Marítimo Casa Pia, Moreirense Sporting Clube de Braga, no Futebol Clube do Porto, Futebol Clube Alverca, Santa Clara Nacional, Benfica, na Académico de Viseu e Vitória Sport Clube, Futebol Clube Arouca. Esta na primeira jornada, que está então aprazada para no dia 9 de agosto. Destaque também para na segunda jornada, onde temos confrontos entre Académico de Viseu, Santa Clara, na Alverca, na Estrela da Amadora, Arouca, Moreirense Sporting Clube de Braga, Gil Vicente Casa Pia, na Benfica, na Famalicão Marítimo, Nacional de Estoril Praia, na Rio Ave, Futebol Clube do Porto e Sporting Clube no Portugal, Vitória Sport Clube. Já na terceira jornada, temos embates entre Estrela da Amadora, no Sporting Clube de Braga, na Estoril Praia, Rio Ave, Gil Vicente Casa Pia, Marítimo, Académico de Viseu, Moreirense, Benfica, no Futebol Clube do Porto, Arouca, na Santa Clara, Futebol Clube Famalicão, Sporting Clube de Portugal, Alverca e Vitória Sport Clube, Clube Desportivo Nacional. São estes os duelos das primeiras três jornadas relativamente à Primeira Liga na Portuguesa. Já no que diz respeito à Segunda Liga, temos também conhecida na primeira jornada com confrontos que colocam frente a frente Aves Futebol de Sade, Sporting Clube de Portugal, na B, na Sport Lisboa e Benfica B, na Leixões, na Chaves, na Académica de Coimbra, na Farense, na Torriense, Feirense, Felgueiras, na Lourosa, na Futebol do Porto B, na Futebol Clube na Fiel Portimonense, Tondela, Amarante e Futebol Clube Vizela, União de Leiria. São estes os jogos da primeira jornada relativamente ao segundo escalão do futebol português. O Conselho de Justiça da Federação Portuguesa de Futebol instaurou um processo de inquérito para apuramento de eventual prática de infração disciplinar por parte de Luciano Gonçalves, presidente do Conselho de Arbitragem da Federação Portuguesa de Futebol. Em comunicado, o órgão da Federação Portuguesa de Futebol informa de ter-se tomado a decisão após a participação disciplinar apresentada pelo presidente do Conselho de Arbitragem sobre os motivos alegados por Duarte Gomes para a demissão do cargo de diretor técnico de arbitragem. Na origem da renúncia de Duarte Gomes, esteve uma denúncia de um árbitro profissional que continha, pelas palavras do ex-árbitro, um conjunto de informações que, pelo seu teor e sensibilidade, lhe suscitaram preocupações institucionais muito relevantes. Nesse esclarecimento, publicado nas redes sociais, Duarte Gomes alega que os esclarecimentos que lhe foram prestados não lhe permitiram restaurar o grau de confiança institucional para continuar em funções. A Liga Portuguesa de Futebol Profissional anunciou que irá prolongar o período de inscrições de jogadores no mercado de transferências de verão nesta temporada até às 23h59 do dia 4 de setembro, uma sexta-feira. Além disso, a Liga Portuguesa de Futebol Profissional explicou em comunicado que o prazo será alargado até 8 de setembro para casos de empréstimo, mediante certos requisitos. Os jogadores não podem ter mais de 23 anos no final do período de cedência e devem ser formados no clube cedente. Por sua vez, no mercado de inverno, abre na 4 de janeiro, uma segunda-feira, e fecha pelas 23h59 do dia 1 de fevereiro, também uma segunda-feira. Portugal garantiu na madrugada desta sexta-feira na qualificação para os oitavos de final do Campeonato do Mundo de 2026, ao derrotar a Croácia por 2-1 em Toronto, no Canadá. A seleção nacional esteve em desvantagem durante na segunda parte, depois desse golo apontado por Ivan Perisic aos 53 minutos, mas acabou por chegar ao empate depois de um penalti convertido por Cristiano Ronaldo aos 68 minutos. Ainda que tenha sofrido até ao final, com bolas nos ferros, Portugal conseguiu garantir essa qualificação para a próxima fase graças a Gonçalo Ramos, uma assistência perfeita e cruzamento de polpa e circunstância por parte de Rafael Leão, que acabou por encontrar a cabeça de Gonçalo Ramos, que estava no sítio certo, à hora certa, para aos 90 mais 4 fazer o golo que deu o 2-1 e a passagem de Portugal até na próxima fase deste Mundial 2026. No final desta partida, Roberto Martinez, o selecionador nacional, estava satisfeito com a passagem da seleção lusa até na próxima fase.
5: Eu acho que os mundiais têm isso, não, já não são jogos de fase de grupos, então são jogos onde quando jogas bem precisas de marcar, e era um momento onde a primeira parte foi fantástica a todos os níveis, de intensidade, sem bola, a capacidade de ler, interpretar o jogo, a chegada ao último terço, e sempre há o perigo quando isso acontece contra uma equipa como a Croácia, que tem muita, muita capacidade para utilizar a bola bem, que precisas de valores de equipa, sofrer um golo e continuar a acreditar muito, utilizar jogadores no banco que já estão preparados porque tiveram já os seus momentos durante os jogos, e essa mentalidade, essa personalidade que ajuda a ganhar os jogos. O jogo perfeito nos mundiais já não existe. É tudo capacidade de ser bons, capacidade de ter talento, capacidade de ter muito, muito disciplina tática, mas depois capacidade de jogar com o coração e também disfrutar muito no relvado. E eu acho que os nossos jogadores disfrutaram por Portugal, por o pai de Henrique Carvalho e por o nosso Diogo Jota e André.
16: Também Cristiano Ronaldo, que acabou por empatar as contas para a Portugal, ao fazer-se nesse 1-1, acabou por destacar um jogo difícil, mas com uma vitória merecida por parte de Portugal.
13: Foi um jogo um pouco estranho. Na primeira parte conseguimos dominar bastante o jogo, na segunda parte não foi tanto assim, porque eles tiveram aquela oportunidade e conseguiram marcar o golo e entramos ali um bocadinho em 10, 15 minutos em pânico, mas depois do penalti também conseguimos desbloquear um bocado. Foi a partir daí que continuamos a acreditar que era possível. Foi um jogo louco, mas este é o Mundial. O Mundial teríamos que passar por uma fase assim, por um momento assim, porque só ganha estas competições, ninguém ganha os jogos todos fáceis, e por isso acho que foi aquilo que aconteceu.
16: Também satisfeito estava Gonçalo Ramos, que apontou o gol decisivo da passagem de Portugal até na próxima fase. Ele que acabou por assumir que ao intervalo tinha dito à equipa que caso entrasse iria marcar e dar a passagem à seleção lusa.
17: Jogo complicado, começamos a perder, e acaba por ser um bocadinho no desespero e no sofrimento, mas o mais importante é que ganhámos, passámos à próxima fase, mostramos a força da nossa equipa e pronto, agora já passou, é focar no próximo e levamos aqui a vitória, que é o mais importante. Um golpe de instinto, Eu sei que neste tipo de momentos eu costumo aparecer, eu costumo marcar, costumo resolver os jogos. Eu gosto de me focar nisso, gosto de depositar a minha energia nisso e acho que mais uma vez demonstrei que estou cá para ajudar e para decidir jogos, que é o meu trabalho. Difícil, há dias mais difíceis, mas os dias de jogo é outra loiça, há coisas mais importantes do que jogar mais ou menos. Há treinos mais complicados, há treinos mais fáceis, mas quando chega o dia de jogo não sabe o que é que pode passar, e se eu não estiver com a minha energia e com o meu astral bom, não consigo ajudar a equipa, e acho que foi isso que eu consegui fazer aqui hoje.
16: Também o internacional português Bernardo Silva acabou por considerar um jogo difícil, mas com uma passagem merecida da seleção portuguesa na terna aos oitavos de final deste Mundial.
18: Ter algumas ocasiões em que podíamos ter marcado e facilitava bastante o jogo. Depois eu tive a sensação que acabámos os últimos 5-10 minutos da primeira parte já não tão bem, e começámos a segunda parte bastante mal, em que quando sofremos o gol tentamos ir à procura do jogo outra vez, tentamos pressionar mais, em que já há um descontrole emocional, diria normal, mas que não pode acontecer, mas fomos felizes, conseguimos dar a volta e estamos muito contentes, ainda que hajam coisas a corrigir, estamos muito contentes.
16: Contas feitas, na Portugal está assim nos oitavos de final deste Campeonato do Mundo 2026, e defronta agora na próxima segunda-feira pelas 8 da noite a seleção de Espanha, que bateu por 3-0 a seleção da Áustria. Quer isto dizer que vamos ter uma reedição da final da Liga das Nações de 2025 nos oitavos de final deste Mundial 2026. Clamé Lenglet foi a novidade no treino do Sport Lisboa e Benfica, que realizou mais um treino de preparação para a nova temporada. Os jogadores estavam à disposição de Marco Silva. Realizaram um trabalho de ginásio e estiveram num relevado, na Dedits, na Tomás Araújo, na Richard Rios, na Frederic Orsnes, Sheldrup e Luque Bacchio. Continuam a estar ausentes, uma vez que estão ao serviço das respectivas seleções do Mundial 2026. Recordar que o primeiro jogo particular dos encarnados, em frente ao Flamengo, marcado para no dia 11 de julho. O médio espanhol do Futebol Clube do Porto, Gabri Veiga, considerou, no regresso dos azuis e brancos aos trabalhos para 2026-2027, que a nova temporada vai ser mais difícil do que a anterior, no qual os dragões voltaram a ser campeões nacionais 4 anos depois. São um alvo a bater, na opinião de Gabri Veiga. Nos rivais irão reforçar-se sem qualquer margem para dúvida para conseguirem fazer uma época de excelência, e por isso mesmo a exigência irá subir, nomeadamente para os jogadores do Futebol Clube do Porto, que serão, neste caso, o alvo a bater, tendo em conta que são os atuais campeões nacionais, disse o médio. Em declarações em 2025-2026, Gabri Veiga fez 48 jogos, 6 golos e 12 assistências pelo Futebol Clube do Porto. Quem também perspectivou a próxima temporada e falou no regresso aos trabalhos foi o guarda-redes Cláudio Ramos, de 34 anos, que parte para a 7ª época de Dragão ao Peito. No Guardião não escondeu a ambição de conquistar de novo a Primeira Liga, mas destacou que é importante trabalhar com a mesma intensidade e responsabilidade para traçar o caminho de sucesso no futuro. Ser campeão é difícil, mas trabalhar com a ambição que tiveram no ano passado, com intensidade e responsabilidade, é algo que se exige na cada jogador do Futebol Clube do Porto, com essa vontade e com esse espírito que voltam à competição para voltarem a revalidar esse título de campeões nacionais, acabou por assumir Cláudio Ramos. O Sporting apresentou uma camisola comemorativa dos 120 anos do clube. Também os Leões revelaram um novo símbolo na camisola, que se distingue pelo símbolo em dourado. Tem uma edição limitada de 1.906 exemplares, numa referência ao ano da fundação do clube. A aquisição é exclusiva de sócios, com as cotas em dia, sendo que o preço de venda está fixado nos 135 euros. O Sporting Clube de Braga deu a conhecer a contratação de Jonas Wind. Nos guerreiros garantiram um acordo com o avançado internacional pela Dinamarca. No jogador na época transata defendeu a formação de Wolfsburgo da Alemanha, no ponta de lança de 27 anos, chega assim a custo zero, assinando um contrato válido para nas próximas 3 temporadas, ou seja, até 2029. Wind fica protegido com uma cláusula de rescisão de 30 milhões de euros no Copenhaga. Wind foi 2 vezes campeão dinamarquês, com 45 golos e 20 assistências em 114 presenças. Depois disso, seguiu carreira na Alemanha. Em 5 temporadas, marcou 35 golos pela formação do Wolfsburgo. O atacante conta no currículo com 8 golos em 37 internacionalizações pela Dinamarca, com participações nos europeus de 2020 e 2024. É mais um reforço barcarense após as chegadas de Diogo Travassos, do Sporting, Ténis, do Colónia, Gabriel Silva, do Santa Clara, Bernardo Fontes, do Tondela, Adriano Bejarami, do Basileia, e Sérgio Bárcia, do Sporting Clube de Braga, ele que acabou por subir posições relativamente à formação bracarense. Paulo Moreira acabou contratado pelo Futebol Clube Famalicão a custo zero na próxima temporada. Moreira, após duas épocas no serviço do Clube Futebol de Estrela da Amadora, junta-se aos minhotos com um contrato válido até 2029. No médio de 26 anos, fez parte da formação no Futebol Clube do Porto, enquanto sénior jogou pelo Varzim, no Benfica, no Castelo Branco, no Felgueiras, no Clube Futebol de Estrela da Amadora. Foi nos tricolores que teve a primeira experiência na primeira divisão, terminando o contrato em junho. O médio mostra-se entusiasmado para nesta nova fase da sua carreira, e assegura dar o melhor para defender o clube. O Futebol Clube Famalicão assume próprio os jogadores, é um grande clube e tem conseguido uma notável afirmação no futebol português nas últimas temporadas. Encara neste novo desafio, com a expectativa de ajudar o clube a manter o alto nível que tem sido exigido nas últimas temporadas. Acabou também por admitir quando soube do interesse, nem pensou duas vezes. É o melhor passo que poderia ter dado na sua carreira, tendo em conta a evolução que pretende ter enquanto jogador, enquanto pessoa, espera sobretudo fazer uma boa época ao serviço do Futebol Clube Famalicão. O Moreirense oficializou a contratação de Alexandre Dubil, avançado que chega, em definitivo, do Lugano, da Suíça, e assinou um contrato válido até junho de 2030. A confirmação que surge depois da transferência ter sido inicialmente avançada pelo portal Futmercato. Aos 23 anos, o ponta-de-lança, que possui dupla nacionalidade francesa e martinicana, e soma duas internacionalizações pela seleção de Martinica, chega na Moreira de Cónegos, depois de uma temporada em que esteve em prestado no Alcã da terceira divisão francesa. No serviço do emblema gaulês, apontou 5 golos em 17 jogos, terminando a época em destaque com 4 tentos nas últimas 6 partidas. Nas últimas 3 temporadas, contabiliza 28 golos, números que convenceram o Moreirense a avançar para a sua contratação. Em comunicado, o Assado Minhota revelou que o avançado integra de imediato os trabalhos da equipa, já nas ordens de Vasco Botelho da Costa, tendo em vista a preparação para a temporada 2026-2027. Ainda por Moreira de Cónegos, o Moreirense anunciou a contratação de Benacobi, proveniente do Bernamalto, avançado a Sinep até 2029. Os minhotos afirmam que na contratação do jogador de 19 anos, um reflexo da aposta contínua na captação e desenvolvimento de jovens talentos no âmbito do projeto desportivo integrado no fundo norte-americano, no Black Knight Football Club, que também é proprietário do Bernamalto e detém 70% da SAD do Moreirense. Depois de da Costa e Aranha, Benacobi, no terceiro reforço para Vasco Botelho da Costa, que começa assim a preparar-se na próxima temporada. O avançado Sandro Lima está de saída do Alverca, ele que estava em final de contrato. No jogador apontou 6 golos em 31 jogos pelo clube na temporada que marcou o regresso do Alverca na Primeira Liga, 21 anos depois. Ao atleta agradecem o seu profissionalismo e dedicação demonstrada ao longo desta época, deixando-lhe desejos das maiores felicidades pessoais e profissionais. Na lista nota oficial do clube no brasileiro de 35 anos, é o nono jogador a abandonar o clube no Ribatejano, depois de André Gomes, na Xissumba, na Naves, Raldo Tomás Mendes, Fabrício Garcia, Maretzi e Matisse Larícia. O Alverca terminou a Primeira Liga na 11ª posição com 34 pontos, nos mesmos que na formação do Estoril Praia. Ainda pela formação ribatejana, o Alverca deu também a conhecer a saída de Lincoln para a formação do Bursaspor, na equipa recém-promovida na Liga Turca. O médio brasileiro recorde-se chegou à formação ribatejana na temporada passada, proveniente do Fenerbahçe. No Lincoln rapidamente assumiu o protagonismo na equipa orientada na época passada por Custódio Castro, na qual somou 2 golos e 5 assistências em 32 jogos. Além de Sandro Lima, que termina o contrato, e André Gomes, na Xissumba, Naves, Saldanei, Tomás Mendes, Fabrício Garcia, Maretzi e Matisse, que terminaram os seus empréstimos na Lincoln, é assim a 10ª saída do Alverca neste mercado de verão. Maxime Domingues é o primeiro reforço confirmado pelo Clube Sport Marítimo na temporada 2026-2027, anunciou o clube insular. O médio suíço vestiu a camisola do Gil Vicente entre 2023 e 2024 e regressa agora na Portugal, depois de representar o Vasco da Gama no Brasil, no Toronto, no Futebol Clube, no Canadá e na formação do Cracóvia, na Polónia. O Marítimo foi campeão da 2ª Liga e está de volta no principal escalão do futebol português para 2026-2027. O Estrela da Amadora divulgou o plano para a segunda fase de preparação da temporada 2026-2027, que inclui um estágio em Quiaios e 2 jogos particulares. Depois de iniciar os trabalhos no arranque desta semana, no estádio José Gomes, o mítico estádio de Reboleira, a equipa orientada por Pepa vai cumprir um estágio de pré-temporada em regime fechado entre 13 e 17 de julho em Quiaios. Antes da partida para o centro do país, nos tricolores discutem a 11 de julho um encontro de preparação frente ao Alverca à porta fechada, já durante durante o estágio. No Estrela mete forças com a Naval 1893, formação do Campeonato de Portugal, num particular agendado para no dia 15 de julho, igualmente sem público. O Clube de Futebol de Estrela da Amadora prepara assim a estreia na Primeira Liga, na 2026-2027, cujo calendário já é conhecido, com o campeonato a arrancar na 9 de agosto.
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25: Os jogadores desaparecem para a seleção. 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
3: Foi um jogo um pouco estranho. Na primeira parte conseguimos dominar bastante o jogo. Na segunda parte não foi tanto assim, porque eles tiveram aquela oportunidade e conseguiram marcar o golo e entramos ali um bocadinho em 10, 15 minutos em pânico. Mas depois do penalti também conseguimos desbloquear um bocado. 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O Mundial teríamos que passar por uma fase assim, por um momento assim, porque só ganha estas competições, ninguém ganha os jogos todos fáceis.
4: Jogo complicado, começamos a perder e acaba por ser um bocadinho no desespero e no sofrimento, mas o mais importante é que ganhámos, passámos à próxima fase, mostramos a força da nossa equipa e pronto, agora já passou, é focar no próximo e levamos aqui a vitória, que é o mais importante.
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0: 5 minutos para as 9:30. 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
5: Henrique de Magalhães, Chabana prepara-se para Ébano reforçar o Valongo, já

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1: Henrique de Magalhães, Chabana prepara-se para Ebna reforçar o Valongo, e já

0: E seguimos agora nesta emissão com mais um craque mundial.
1: Ronaldo Luís Nazário de Lima, ou simplesmente Ronaldo, é amplamente considerado um dos maiores avançados da história do futebol. Nascido a 18 de setembro de 1976, no Rio de Janeiro, o brasileiro iniciou a sua carreira ainda adolescente, com apenas 16 anos no Cruzeiro. As suas exibições espetaculares no clube mineiro logo chamaram a atenção do futebol mundial e em 1994, após participar no Mundial dos Estados Unidos, embora sem atuar, foi contratado pelo PSV Eindhoven, nos Países Baixos. Lá, Ronaldo mostrou toda a sua capacidade de explosão e finalização, marcando 54 golos em 57 jogos ao longo de duas temporadas, uma média impressionante que o transformou numa das jovens promessas mais cobiçadas do futebol europeu. O seu talento levou-o rapidamente a um dos maiores clubes do continente, o Barcelona, onde jogou durante a temporada de 1996-97. No Barça, Ronaldo elevou o seu jogo a novos patamares, marcando 47 golos em 49 partidas e ajudando o clube a vencer a Taça das Taças da UEFA e a Taça do Rei. Foi durante este período que ganhou o apelido de fenómeno, graças à sua velocidade devastadora, poder físico e capacidade para driblar com uma facilidade espantosa. Ainda com apenas 20 anos, foi eleito pela primeira vez o melhor jogador do mundo pela FIFA, título que viria a conquistar noutras duas ocasiões. Em 1997, Ronaldo fez uma transferência recorde para o Inter de Milão, onde continuou a brilhar no início da sua carreira, ganhando a Taça UEFA em 1998. Contudo, foram também os anos em que a sua sorte começou a mudar em termos físicos. Durante o seu tempo no Inter, sofreu a primeira de várias lesões graves no joelho que o afastariam dos relvados por longos períodos. O seu regresso em 2002 foi nada menos do que milagroso. Após dois anos de recuperação, Ronaldo voltou aos grandes palcos no Mundial de 2002, onde foi a estrela maior da seleção brasileira, conduzindo o Brasil à vitória com 8 golos, dois dos quais na final contra a Alemanha. Esta conquista garantiu-lhe o terceiro título de melhor jogador do mundo e marcou o seu renascimento como um dos melhores jogadores da sua geração. Após o Mundial, Ronaldo transferiu-se para o Real Madrid como parte dos famosos Galácticos,

0: onde jogou de 2002 a 2007. Durante esse período, conquistou dois campeonatos espanhóis e manteve o seu estatuto de um dos melhores avançados do mundo, marcando 104 golos em 177 jogos. O seu estilo de jogo, marcado por uma combinação única de velocidade, técnica e poder de finalização, continuava a encantar os adeptos, apesar das lesões persistentes que o limitaram ao longo da sua carreira. Em Madrid, Ronaldo formou uma parceria letal com estrelas como Zidane, Figo e Beckham, que consolidaram ainda mais o seu legado no futebol europeu. Já na reta final da sua carreira, em 2007, voltou à Itália, desta vez para jogar no AC Milan, rival direto do Inter. Embora o seu desempenho tenha sido afetado pelas constantes lesões, ainda mostrou flashes de brilhantismo, marcando 9 golos em 20 jogos. Porém, o seu tempo no Milan também foi marcado por mais uma grave lesão no joelho, que acelerou o fim da sua trajetória na Europa. Ronaldo decidiu então regressar ao Brasil, assinando pelo Corinthians em 2009. Surpreendentemente, teve uma passagem de grande sucesso pelo clube paulista, onde ajudou o Corinthians a conquistar o Campeonato Paulista e a Copa do Brasil em 2009, numa demonstração de que, mesmo longe do seu auge físico, o seu talento era inquestionável. No entanto, após mais alguns problemas físicos, decidiu terminar a sua carreira em 2011, aos 34 anos. Ronaldo deixa um legado incontestável como um dos maiores avançados da história do futebol. Os seus números são impressionantes, já que ao longo da carreira marcou mais de 400 golos em clubes e seleções e venceu 2 bolas de ouro em 1997 e 2002. O fenómeno sempre foi lembrado e terá revolucionado a posição de avançado, combinando uma capacidade física invulgar com uma técnica requintada e um instinto goleador incomparável. Ronaldo foi também um dos grandes responsáveis por popularizar o futebol brasileiro no exterior e inspirou gerações de jogadores pelo mundo. Mesmo com as inúmeras lesões que enfrentou, a sua resiliência e capacidade de se reinventar em momentos cruciais da carreira fazem dele uma lenda viva do desporto, sendo reconhecido tanto por adeptos quanto por críticos como um dos mais completos jogadores que o futebol já viu.
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0: O FC Nürnberg, conhecido simplesmente como Nuremberg, é um dos clubes mais históricos do futebol alemão. Fundado em 1900, o clube teve um papel determinante no desenvolvimento do futebol na Alemanha, especialmente durante as primeiras décadas do século XX. O clube bávaro, sediado na cidade de Nuremberg, cedo se destacou pela sua capacidade competitiva, acumulando vários títulos e tornando-se uma referência no futebol germânico. Nos anos 1920, o Nuremberg viveu a sua primeira era de ouro. Foi durante este período que o clube se estabeleceu e a sua hegemonia no futebol alemão, conquistando 5 campeonatos nacionais em apenas uma década, em 1920, 21, 24, 25 e 27. Sob o comando do treinador e ex-jogador Einar Stuhlfoth, o Nuremberg era uma equipa temida pela sua organização e qualidade técnica. Stuhlfoth, uma lenda do clube, foi um dos guarda-redes mais icónicos da Alemanha na época e foi fundamental nas conquistas dessa década de ouro. Com 9 campeonatos alemães no total, o Nuremberg é ainda hoje o clube que mais títulos conquistou antes da criação da Bundesliga, em 1963. No entanto, o início da era profissional do futebol alemão marcou uma viragem para o clube. Embora continuasse a ser competitivo, o Nuremberg não conseguiu manter a mesma regularidade de sucessos no novo formato. Ainda assim, em 1968, o clube voltou a conquistar o campeonato alemão, a sua primeira e única vitória na Bundesliga até hoje. Essa conquista, liderada pelo treinador Max Merkel, foi vista como um renascimento do clube, mas paradoxalmente o Nuremberg acabaria por descer de divisão logo na temporada

0: regresso ao topo. O Nuremberg, no entanto, continua a ser um clube respeitado e com uma base de adeptos leal. A sua história rica e o seu legado no futebol alemão fazem dele um símbolo do futebol tradicional na Baviera. O estádio do clube, o Max Morlock Stadion, é um local onde as memórias de grandes conquistas e de alguns dos maiores jogadores da história do futebol alemão ainda ressoam. Jogadores como o já mencionado Heiner Stuhlfotz, além de Andreas Köpke, campeão mundial em 1990, ajudaram a cimentar a reputação do clube como um formador de grandes talentos. Apesar das últimas décadas não terem sido tão prolíficas em termos de títulos, o Nuremberg mantém o seu lugar no coração do futebol alemão. A paixão dos seus adeptos e o respeito que o clube ainda comanda no país fazem dele uma instituição do desporto. A sua rica história é uma lembrança constante de que o Nuremberg representou e pode voltar a representar no futuro à medida que o clube procura reconstruir-se e regressar aos principais palcos do futebol alemão.
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0: A conquista do Mundial Sub-20 de 1991 pela seleção de Portugal é um dos momentos mais marcantes da história do futebol português. Este triunfo, ocorrido apenas 2 anos após a primeira vitória em 1989, solidificou o país como uma das grandes potências no futebol jovem a nível mundial. A competição foi realizada em Portugal entre os dias 14 e 30 de junho de 1991, o que aumentou ainda mais a responsabilidade e expectativa sobre a equipa portuguesa. Disputado em cidades como Lisboa, Porto e Braga, entre outras, o torneio reuniu as melhores seleções sub-20 mundiais. Portugal, já com o peso de ser o atual campeão, tinha no seu plantel jogadores talentosos que seriam determinantes para repetir o feito de 89. A campanha portuguesa no Mundial de Sub-20 começou com uma fase de grupos onde o país enfrentou equipas como a Argentina, a Coreia do Sul e a Irlanda do Norte. Portugal terminou esta fase no segundo lugar do grupo, que garantiu a passagem para a fase a eliminar. Desde logo, a solidez defensiva e a coesão do grupo de jogadores começaram a destacar-se como pilares fundamentais da equipa, que era orientada à altura por Carlos Queiroz. Nos quartos de final, Portugal enfrentou o México e conseguiu uma vitória convincente por 2-1, assegurando a passagem às semifinais. O desafio seguinte foi contra a Austrália, num jogo extremamente equilibrado e emocionante, que terminou com uma vitória de 1-0 para Portugal, graças a um golo decisivo do avançado Tony, levando assim os jovens portugueses à final do torneio. A grande final foi disputada a 30 de junho de 1991, no Estádio da Luz, em Lisboa, diante de uma enchente de adeptos que aguardavam ansiosamente por mais um título mundial. O adversário foi o Brasil, uma das potências tradicionais do futebol, o que aumentava o grau de dificuldade da partida. O jogo foi extremamente estático e disputado, terminando empatado 0-0 após o tempo regulamentar e o prolongamento. A decisão seguiu-se então para grandes penalidades, onde o guarda-redes português Sérgio Leite se destacou, defendendo 2 penaltis e ajudando Portugal a vencer por 4-2. Este momento ficou marcado na memória de todos os adeptos e Portugal sagrou-se bicampeão mundial de sub-20. Este torneio destacou-se não apenas pelo título, mas também pelo surgimento dos jogadores que viriam a ter carreiras notáveis no futebol profissional. Entre os nomes mais proeminentes da equipa estava Jorge Costa, que viria a ser uma lenda no futebol do Porto, João Pinto, que brilhou no Benfica e Sporting, e Emílio Peixe, que foi eleito o melhor jogador do torneio, recebendo a bola de ouro da competição. A vitória no Mundial de Sub-20 de 1991 consolidou a reputação de Carlos Queiroz como um dos principais responsáveis pelo desenvolvimento das camadas jovens do futebol português. Este triunfo ajudou também a criar uma base sólida de jogadores que mais tarde formariam a espinha dorsal da seleção nacional principal. Portugal, com esta vitória, tornou-se apenas o 4º país a vencer 2 títulos consecutivos do Mundial de Sub-20, um título que até hoje continua a ser celebrado como um dos maiores êxitos da história do futebol português. Essa geração de ouro trouxe um novo fôlego para o futebol em Portugal e inspirou as futuras gerações, preparando o caminho para o sucesso que a seleção principal alcançaria nas décadas seguintes.
3: Portugal a revalidar o seu título de campeão do mundo. Aí está o capitão João Vieira Pinto e agora Carlos Queiroz também, que merece empunhar este troféu.
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2: 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É o perfil do jogador que destacamos agora na primeira Rádio Desporto.

0: 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Theo Hernandez, nascido a 6 de outubro de 1997 em Marselha, França, é um lateral esquerdo conhecido pela sua velocidade, potência e habilidades ofensivas. Filho do ex-futebolista Jean-François Hernandez e irmão de Lucas Hernandez, Theo começou a sua carreira nas camadas jovens do Olympique de Marselha, mas fez a sua estreia profissional no Atlético de Madrid. A sua passagem pelo emblema espanhol foi breve, mas notável, e levou uma transferência para o Alavés em 2016, onde teve uma temporada de destaque na La Liga. O bom desempenho na equipa basca levou uma transferência para o Real Madrid em 2017 e, embora tenha tido menos tempo de jogo na equipa madrilena, contribuiu para a conquista da Liga dos Campeões e de La Liga durante o seu tempo no clube. Em 2019, Theo Hernandez transferiu-se para o AC Milan e aí o lateral esquerdo rapidamente se afirmou como um dos melhores da sua posição na Série A, destacando-se pela sua capacidade de atacar e criar oportunidades de golo. Na temporada de 2020-2021 foi fundamental na conquista do campeonato italiano, contribuindo significativamente com assistências e golos. Theo também tem sido um membro regular da seleção francesa, onde começou a representar o país nas competições internacionais, incluindo o Campeonato da Europa e do Mundo. A sua capacidade de desempenhar um papel crucial, tanto na defesa como no ataque, consolidou-o como um dos laterais esquerdos mais promissores da sua geração. Nos últimos anos, manteve o seu alto nível de desempenho no AC Milan, solidificando a sua posição como uma peça-chave na equipa rossoneri, assim como na seleção gaulesa.
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5: Eu acho que os mundiais têm isso. Não, já não são jogos de fase de grupos. Então são jogos onde quando jogas bem precisas de marcar. E era um momento onde a primeira parte foi fantástica, a todos os níveis, de intensidade, sem bola, capacidade de ler, interpretar o jogo, a chegada ao último terço, e sempre há o perigo, quando isso acontece, contra uma equipa como a Croácia, que tem muita capacidade para utilizar a bola bem.
6: Ter algumas ocasiões em que podíamos ter marcado e facilitava bastante o jogo. Depois eu tive a sensação que acabámos os últimos 5, 10 minutos da primeira parte já não tão bem e começámos a segunda parte bastante mal, em que quando sofremos o golo tentamos ir à procura do jogo outra vez, tentamos pressionar mais, em que já há um descontrole emocional, diria normal, mas que não pode acontecer, mas fomos felizes, conseguimos dar a volta e estamos muito contentes, ainda que hajam coisas a corrigir, estamos muito contentes.
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7: Ficamos a 8 minutos do meio-dia.
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0: Óscar Cardoso, mais conhecido como Taquara, é um dos maiores goleadores da história recente do futebol sul-americano e europeu. Nascido a 20 de maio de 1983 em Juan Eulogio Estigarribia, no Paraguai, Cardoso começou a sua carreira futebolística no modesto clube 3 de Fevereiro, onde rapidamente se destacou pelo seu instinto goleador e capacidade física. Com 1,93m de altura e uma presença imponente na área, o avançado tinha todas as características para ser um sucesso como ponta de lança e rapidamente chamou a atenção de clubes maiores no seu país. A ascensão de Cardoso ao cenário internacional começou verdadeiramente em 2006, quando foi contratado pelo Newell's Old Boys da Argentina. No clube de Rosário, Cardoso tornou-se rapidamente uma referência ofensiva, marcando 21 golos em 33 jogos, um registro impressionante que despertou o interesse de clubes europeus. Foi então que em 2007, o Benfica, à procura de um avançado com capacidade para resolver jogos, apostou 9 milhões de euros na contratação do paraguaio, um valor elevado na época, mas que viria a ser amplamente justificado pelos feitos que se seguiriam. Cardoso chegou ao Benfica com grande expectativa e não demorou a justificar o investimento. Na sua primeira época, marcou 22 golos em todas as competições, destacando-se pelo seu potente pé esquerdo, capaz de remates fulminantes de qualquer zona do campo. O paraguaio rapidamente ganhou o carinho dos adeptos benfiquistas, que o apelidaram de Taquara, uma referência à sua estatura e à sua capacidade de desferir remates potentes, tal como uma lança. Com a sua presença na área, Cardoso trouxe ao Benfica uma nova dimensão ofensiva. No entanto, foi na época de 2009-2010 que Óscar Cardoso viu o seu auge ao serviço do clube encarnado. Sob o comando de Jorge Jesus, o Benfica conquistou o título de campeão nacional e Cardoso sagrou-se o melhor marcador da Primeira Liga com 26 golos, números que reforçaram o seu estatuto como um dos mais letais avançados da Europa. Além disso, contribuiu para a vitória na Taça da Liga, demonstrando ser decisivo nos momentos mais importantes da época. A sua parceria com jogadores como Angel Di Maria e Pablo Aimar foi fundamental para o sucesso ofensivo da equipa e Cardoso tornou-se o goleador de referência no Clube da Luz. Nas competições europeias, também foi protagonista, destacando-se pela sua capacidade de marcar em momentos decisivos. Em 2013, durante a campanha que levou o Benfica à final da Liga Europa, o avançado paraguaio marcou 2 golos na vitória sobre o Fenerbahçe nas meias finais, carimbando o passaporte do clube encarnado para a final contra o Chelsea. Embora o Benfica não tenha conseguido vencer o troféu, Cardoso deixou uma marca indelével, terminando como o melhor marcador da competição com 7 golos. Ao longo das suas 7 temporadas no Benfica, estabeleceu-se como uma lenda do clube, marcando o total de 172 golos em 293 jogos, o que o coloca entre os melhores goleadores da história do clube e o melhor não nascido em Portugal. O seu pé esquerdo era temido por defesas e guarda-redes e a sua capacidade de converter livres diretos e grandes penalidades tornou uma arma letal em qualquer situação de bola parada. Além dos 2 campeonatos nacionais conquistados, venceu também 5 taças da Liga e 1 taça de Portugal, sendo uma peça fundamental em todas estas conquistas. Em 2014, após uma longa e bem-sucedida carreira no Benfica, Cardoso transferiu-se para o Trabzonspor, da Turquia, onde continuou a mostrar a sua veia goleadora. Apesar de já não estar no seu auge físico, Cardoso manteve uma impressionante média de golos, marcando 25 em 66 jogos durante as 2 épocas em que representou o clube turco. A sua experiência e faro pelo golo ainda o tornavam um avançado respeitado, tanto no campeonato como nas competições europeias. Após a sua passagem pela Turquia, Cardoso ainda regressou à América do Sul, onde jogou pelo Libertad no Paraguai, consolidando-se como um ícone no futebol do seu país. A sua longevidade como jogador de topo e a consistência ao longo de uma carreira recheada de golos tornaram-no uma referência para várias gerações. Além disso, foi também um nome habitual na seleção paraguaia, tendo representado o seu país em várias edições da Copa América e nas eliminatórias para os Mundiais, somando mais de 50 internacionalizações. Com uma carreira marcada por golos, títulos e momentos decisivos, Óscar Cardoso será sempre lembrado como um dos grandes avançados da sua geração. No Benfica, o Taquara eternizou-se como um dos maiores goleadores da história do clube e a sua carreira é um testemunho de como o talento, aliado à capacidade de se reinventar, pode prolongar uma carreira ao mais alto nível durante muitos anos. Embora os tempos de glória tenham ficado para trás, Cardoso deixou uma marca indelével no futebol, especialmente em Portugal, onde o seu nome será para sempre sinónimo de golos e sucesso com a camisola das Águias.

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1: São 11 da manhã e 58 minutos.
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5: Portugal garantiu na madrugada desta sexta-feira, na qualificação para os oitavos de final do Campeonato do Mundo de 2026, ao derrotar a Croácia por 2-1 em Toronto, no Canadá. A seleção nacional esteve em desvantagem durante na segunda parte, depois desse golo apontado por Ivan Perisic, aos 53 minutos, mas acabou por chegar ao empate depois de um penalti convertido por Cristiano Ronaldo aos 68 minutos. Ainda que tenha sofrido até ao final, com bolas nos ferros, Portugal conseguiu garantir essa qualificação para a próxima fase, graças a Gonçalo Ramos, uma assistência perfeita, cruzamento de polpa e circunstância por parte de Rafael Leão, que acabou por encontrar a cabeça de Gonçalo Ramos, que estava no sítio certo, à hora certa, para aos 90 mais 4, fazer o golo que deu o 2-1 e a passagem de Portugal até na próxima fase deste Mundial 2026. No final desta partida, Roberto Martins, o selecionador nacional, estava satisfeito com a passagem da seleção lusa até na próxima fase.
6: Eu acho que os mundiais têm isso. Não, já não são jogos de fase de grupos, então são jogos onde, quando jogas bem, precisas de marcar, e era um momento onde a primeira parte foi fantástica a todos os níveis, de intensidade, sem bola, a capacidade de ler, interpretar o jogo, a chegada ao último terço. E sempre há o perigo, quando isso acontece, contra uma equipa como a Croácia, que tem muita, muita capacidade para utilizar a bola bem, que precisas de valores de equipa, sofrer um golo e continuar a acreditar muito, utilizar jogadores no banco que já estão preparados, porque tiveram já os seus momentos durante os jogos, e essa mentalidade, essa personalidade que ajuda a ganhar os jogos. O jogo perfeito nos mundiais já não existe. É tudo capacidade de ser bons, capacidade de ter talento, capacidade de ter muito, muito disciplina tática, mas depois capacidade de jogar com o coração e também disfrutar muito no relvado. E eu acho que os nossos jogadores disfrutaram por Portugal, por o pai de Henrique Carvalho e para o nosso Diogo Jota e André.
5: Também Cristiano Ronaldo, que acabou por empatar as contas para a Portugal, ao fazer nesse 1-1, acabou por destacar um jogo difícil, mas com uma vitória merecida por parte de Portugal.
7: Foi um jogo um pouco estranho. Na primeira parte conseguimos dominar bastante o jogo, na segunda parte não foi tanto assim, porque eles tiveram aquela oportunidade e conseguiram marcar o golo, e entramos ali um bocadinho em 10, 15 minutos em pânico. Mas depois do penalti também conseguimos desbloquear um bocado. Foi a partir daí que continuamos a acreditar que era possível. Foi um jogo louco, mas este é o Mundial. O Mundial teríamos que passar por uma fase assim, por um momento assim, porque só ganha estas competições, ninguém ganha os jogos todos fáceis, e por isso acho que foi aquilo que aconteceu.
5: Também satisfeito estava Gonçalo Ramos, que apontou o gol decisivo da passagem de Portugal até na próxima fase. Ele que acabou por assumir que, ao intervalo, tinha dito à equipa que, caso entrasse, iria marcar e dar a passagem à seleção lusa.
8: Jogo complicado, começamos a perder, e acaba por ser um bocadinho no desespero e no sofrimento, mas o mais importante é que ganhámos, passámos à próxima fase, mostrámos a força da nossa equipa, e pronto, agora já passou, é focar no próximo e levamos aqui a vitória, que é o mais importante. Um golpe de instinto. Eu sei que neste tipo de momentos eu costumo aparecer, eu costumo marcar, costumo resolver os jogos. Eu gosto de me focar nisso, gosto de depositar a minha energia nisso, e acho que mais uma vez demonstrei que estou cá para ajudar e para decidir jogos, que é o meu trabalho. Difícil, há dias mais difíceis, mas os dias de jogo é outra loiça. Há coisas mais importantes do que jogar mais ou menos. Há treinos mais complicados, há treinos mais fáceis, mas quando chega o dia de jogo, não sabe o que é que pode passar, e se eu não estiver com a minha energia e com o meu astral bom, não consigo.

0: ligas da equipa, e acho que foi isso que eu consegui fazer aqui hoje.
1: Também o internacional português Bernardo Silva acabou por considerar um jogo difícil, mas com uma passagem merecida da seleção portuguesa, até aos oitavos de final deste Mundial.
0: Ter algumas ocasiões em que podíamos ter marcado e facilitava bastante o jogo. Depois eu tive a sensação que acabámos os últimos 5, 10 minutos da primeira parte já não tão bem, e começámos a segunda parte bastante mal, em que quando sofremos o golo tentamos ir à procura do jogo outra vez, tentamos pressionar mais, em que já há um descontrole emocional, diria normal, mas que não pode acontecer. Mas fomos felizes, conseguimos dar a volta e estamos muito contentes. Ainda que hajam coisas a corrigir, estamos muito contentes.
1: Contas feitas, na Portugal está assim nos oitavos de final deste Campeonato do Mundo 2026, e defronta agora na próxima segunda-feira, pelas 8 da noite, a seleção de Espanha, que bateu por 3-0 a seleção da Áustria. Quer isto dizer que vamos ter uma reedição da final da Liga das Nações de 2025 nos oitavos de final deste Mundial 2026. Clément Lenglet foi a novidade no treino do Sport Lisboa e Benfica, que realizou mais um treino de preparação para a nova temporada. Os jogadores à disposição de Marco Silva realizaram um trabalho de ginásio e estiveram num relevado na Dedits, na Tomás Araújo, na Richard Rios, na Frederic Orsnes, Sheldrup e Luque Bacchio, continuam a estar ausentes, uma vez que estão ao serviço das respectivas seleções no Mundial 2026. Recordar que o primeiro jogo particular dos encarnados, em frente ao Flamengo, marcado para no dia 11 de julho. O médio espanhol do Futebol Clube do Porto, Gabri Veiga, considerou no regresso dos azuis e brancos aos trabalhos para 2026-2027 que a nova temporada vai ser mais difícil do que a anterior, no qual os Dragões voltaram a ser campeões nacionais 4 anos depois. São um alvo a bater, na opinião de Gabri Veiga. Nos rivais irão reforçar-se sem qualquer margem para dúvida para conseguirem fazer uma época de excelência, e por isso mesmo a exigência irá subir, nomeadamente para os jogadores do Futebol Clube do Porto, que serão neste caso o alvo a bater, tendo em conta que são os atuais campeões nacionais, disse o Métio. Em declarações em 2025-2026, Gabri Veiga fez 48 jogos, 6 golos e 12 assistências pelo Futebol Clube do Porto. Quem também perspectivou a próxima temporada e falou no regresso aos trabalhos foi o guarda-redes Cláudio Ramos, de 34 anos, que parte para a 7ª época de Dragão ao Peito. No Guardião não escondeu a ambição de conquistar de novo a Primeira Liga, mas destacou que é importante trabalhar com a mesma intensidade e responsabilidade para traçar o caminho de sucesso no futuro. Ser campeão é difícil, mas trabalhar com a ambição que tiveram no ano passado, com intensidade e responsabilidade, é algo que se exige na cada jogador do Futebol Clube do Porto, com essa vontade e com esse espírito que voltam à competição para voltarem a revalidar esse título de campeões nacionais, acabou por assumir Cláudio Ramos. O Sporting apresentou uma camisola comemorativa dos 120 anos do clube. Também os Leões revelaram um novo símbolo na camisola, que se distingue pelo símbolo em dourado. Tem uma edição limitada de 1.906 exemplares, numa referência ao ano da fundação do clube. A aquisição é exclusiva de sócios, com as cotas em dia, sendo que o preço de venda está fixado nos 135 euros. O Sporting Clube de Braga deu a conhecer a contratação de Jonas Wind. Nos guerreiros garantiram um acordo com a avançada internacional pela Dinamarca. No jogador na época transata defendeu a formação de Wolfsburgo da Alemanha. No ponta de lança de 27 anos, chega assim a custo zero, assinando um contrato válido para nas próximas 3 temporadas, ou seja, até 2029. Wind fica protegido com uma cláusula de rescisão de 30 milhões de euros no Copenhaga. Wind foi 2 vezes campeão dinamarquês, com 45 golos e 20 assistências em 114 presenças. Depois disso, seguiu carreira na Alemanha. Em 5 temporadas, marcou 35 golos pela formação do Wolfsburgo. O atacante conta no currículo com 8 golos em 37 internacionalizações pela Dinamarca, com participações nos europeus de 2020 e 2024. É mais um reforço barcarense após as chegadas de Diogo Travassos, do Sporting, Tennis, do Colónia, Gabriel Silva, do Santa Clara, Bernardo Fontes, do Tondela, Adriano Bejarame, do Basileia, e Sérgio Bárcia, do Sporting Clube de Braga, nele que acabou por subir posições relativamente à formação bracarense. Paulo Moreira acabou contratado pelo Futebol Clube Famalicão a custo zero para na próxima temporada. Moreira, após 2 épocas no serviço do Clube Futebol de Estrela da Amadora, junta-se aos minhotos com um contrato válido até 2029. No médio de 26 anos, fez parte da formação no Futebol Clube do Porto, enquanto sénior jogou pelo Varzim, no Benfica, no Castelo Branco, no Felgueiras, no Clube Futebol de Estrela da Amadora. Foi nos tricolores que teve a primeira experiência na primeira divisão, terminando o contrato em junho. O médio mostra-se entusiasmado para nesta nova fase da sua carreira, a segura, a dar o melhor de para a defender o clube. O Futebol Clube Famalicão assume o próprio jogador, é um grande clube e tem conseguido uma notável afirmação no futebol português nas últimas temporadas. Encara neste novo desafio, com a expectativa de ajudar o clube a manter o alto nível que tem sido exigido nas últimas temporadas. Acabou também por admitir, quando soube do interesse, nem pensou duas vezes. É o melhor passo que poderia ter dado na sua carreira, tendo em conta a evolução que pretende ter, enquanto jogador, enquanto pessoa, espera, sobretudo, fazer uma boa época ao serviço do Futebol Clube Famalicão. O Moreirense oficializou a contratação de Alexandre Duville, avançado que chega, em definitivo, do Lugano, da Suíça, e assinou um contrato válido até junho de 2030. A confirmação surge depois da transferência ter sido inicialmente avançada pelo portal Footmercato. Aos 23 anos, o ponta-de-lança que possui dupla nacionalidade francesa e martinicana, e soma duas internacionalizações pela seleção de Martinica, chega na Moreira de Cónegos, depois de uma temporada em que esteve em estado no Alcan da 3ª Divisão Francesa. No serviço do emblema gaulês, apontou 5 golos em 17 jogos, terminando a época em destaque com 4 tentos nas últimas 6 partidas. Nas últimas 3 temporadas, contabiliza 28 golos, números que convenceram o Moreirense a avançar para a sua contratação. Em comunicado, a SAD Minhota revelou que o avançado integra de imediato os trabalhos da equipa, já nas ordens de Vasco Botelho da Costa, tendo em vista a preparação para a temporada 2026-2027. Ainda por Moreira de Cónegos, o Moreirense anunciou a contratação de Benacobi, proveniente do Bernamalto, avançado a Sinep até 2029. Os minhotos afirmam que na contratação do jogador de 19 anos, num reflexo da aposta contínua na captação e desenvolvimento de jovens talentos no âmbito do projeto desportivo integrado no fundo norte-americano Black Knight Football Club, que também é proprietário do Bernamalto e detém 70% da SAD do Moreirense. Depois de da Costa e Aranha, Benacobi, no terceiro reforço para Vasco Botelho da Costa, que começa assim a preparar-se na próxima temporada. O avançado Sandro Lima está de saída do Alverca, ele que estava em final de contrato. No jogador, apontou 6 golos em 31 jogos pelo clube na temporada que marcou o regresso do Alverca na Primeira Liga, 21 anos depois. Ao atleta agradecem o seu profissionalismo e dedicação demonstrada ao longo desta época, deixando-lhe desejos das maiores felicidades pessoais e profissionais. Na lista nota oficial do clube, no brasileiro de 35 anos, é o nono jogador a abandonar o clube no Ribatejano, depois de André Gomes, na Xisumba, na Naves, Raldenei, Tomás Mendes, Fabrício Garcia, Maretzi e Matis Larícia. O Alverca terminou a Primeira Liga na 11ª posição com 34 pontos, nos mesmos que na formação do Estoril Praia. Ainda pela formação ribatejana, o Alverca deu também a conhecer a saída de Lincoln para a formação do Bursaspor, na equipa recém-promovida na Liga Turca. O médio brasileiro recorde-se chegou à formação ribatejana na temporada passada, proveniente do Fenerbahçe. Lincoln rapidamente assumiu o protagonismo na equipa, orientada na época passada por Custódio Castro, na qual somou 2 golos e 5 assistências em 32 jogos. Além de Sandro Lima, que termina o contrato, e André Gomes, na Xisumba, Naves, Saldanei, Tomás Mendes, Fabrício Garcia, Maretzi e Matis, que terminaram os seus empréstimos na Lincoln, é assim a 10ª saída do Alverca neste mercado de verão. Maxime Domingues é o primeiro reforço confirmado pelo Clube Sport Marítimo para a temporada 2026-2027, anunciou o clube insular. O médio suíço vestiu a camisola do Gil Vicente entre 2023 e 2024 e regressa agora na Portugal, depois de representar o Vasco da Gama no Brasil, no Toronto no Futebol Clube, no Canadá e na formação do Cracóvia, na Polónia. O Marítimo foi campeão da 2ª Liga e está de volta no principal escalão do futebol português para 2026-2027. O Estrela da Amadora divulgou o plano para a segunda fase de preparação da temporada 2026-2027, que inclui um estágio em Quiaios e 2 jogos particulares. Depois de iniciar os trabalhos no arranque desta semana, no estádio José Gomes, o mítico estádio da Reboleira, a equipa orientada por Pepa vai cumprir um estágio de pré-temporada em regime fechado entre 13 e 17 de julho em Quiaios. Antes da partida para o centro do país, nos tricolores discutem a 11 de julho um encontro de preparação frente ao Alverca à porta fechada, já durante o estágio no Estrela mete forças com a Naval 1893, formação do Campeonato de Portugal, num particular agendado para no dia 15 de julho, igualmente sem público. O Clube Futebol de Estrela da Amadora prepara assim a estreia na Primeira Liga, na 2026-2027, cujo calendário já é conhecido, com o campeonato a arrancar na 9 de agosto. O calendário da Primeira Liga portuguesa na época desportiva 2026-2027 já é conhecido. No campeão nacional, Futebol Clube do Porto, tem o seu primeiro clássico na sétima jornada, na diante do Benfica, no Dragão, este no primeiro jogo entre grandes da Primeira Liga. Os portistas recebem também no Dragão, na primeira volta, no Sporting, isto na 12ª jornada. Já o derby interno entre Benfica e Sporting está marcado na 16ª jornada, no Estádio da Luz. Na contas feitas, as Águias recebem o Futebol Clube Porto, visitam o Estádio José de Alvalade na segunda volta. O Sporting vai receber ainda ambos os rivais na segunda volta da Primeira Liga. Temos ainda destaque para um Sporting Clube de Braga, no Sporting Clube de Portugal, na 8ª jornada, no Benfica Sporting Clube de Braga, na 14ª ronda, e no Sporting Clube de Braga, Futebol Clube de Porto, na 17ª jornada. Quer isto dizer que os campeões nacionais terminam a edição da época desportiva 2026-2027, com recepção à formação bracarense. Damos conta então da primeira jornada, completa, com os seguintes duelos: Estrela da Amadora, no Sporting Clube de Portugal, Estoril Praia, Futebol Clube Famalicão, Gil Vicente Rio Ave, Marítimo Casa Pia, Moreirense Sporting Clube de Braga, no Futebol Clube do Porto, Futebol Clube Alverca, Santa Clara Nacional, Benfica, no Académico de Viseu e Vitória Sport Clube, Futebol Clube Arouca. Esta na primeira jornada, que está então aprazada para no dia 9 de agosto. Destaque também para na segunda jornada, onde temos confrontos entre Académico de Viseu, Santa Clara, na Alverca, na Estrela da Amadora, Arouca, Moreirense, Sporting Clube de Braga, Gil Vicente, Casa Pia, na Benfica, na Famalicão Marítimo, Nacional de Estoril Praia, na Rio Ave, Futebol Clube do Porto e Sporting Clube de Portugal, Vitória Sport Clube. Já na terceira jornada, temos embates entre Estrela da Amadora, na Sporting Clube de Braga, na Estoril Praia, Rio Ave, Gil Vicente Casa Pia, Marítimo, Académico de Viseu, Moreirense, Benfica, na Futebol Clube do Porto, Arouca, na Santa Clara, Futebol Clube Famalicão, Sporting Clube de Portugal, Alverca e Vitória Sport Clube, Clube Desportivo Nacional. São estes os duelos das primeiras três jornadas relativamente à Primeira Liga na Portuguesa. Já no que diz respeito à Segunda Liga, temos também conhecida na primeira jornada com confrontos que colocam frente a frente Aves Futebol de Sade, Sporting Clube de Portugal, na B, na Sport Lisboa e Benfica B, na Leixões, na Chaves, na Académica de Coimbra, na Farense, na Torriense, Feirense, Felgueiras, na Lourosa, na Futebol Clube do Porto B, na Futebol Clube na Fiel Portimonense, Tondela, Amarante e Futebol Clube Vizela, União de Leiria. São estes os jogos da primeira jornada relativamente ao segundo escalão do futebol português. O Conselho de Justiça da Federação Portuguesa de Futebol instaurou um processo de inquérito para apuramento de eventual prática de infração disciplinar por parte de Luciano Gonçalves, presidente do Conselho de Arbitragem da Federação Portuguesa de Futebol. Em comunicado, o órgão da Federação Portuguesa de Futebol informa ter-se tomado a decisão após a participação disciplinar apresentada pelo presidente do Conselho de Arbitragem sobre os motivos alegados por Duarte Gomes para a demissão do cargo de diretor técnico de arbitragem. Na origem da renúncia de Duarte Gomes, teve uma denúncia de um árbitro profissional que continha, pelas palavras do ex-árbitro, um conjunto de informações que, pelo seu teor e sensibilidade, lhe suscitaram preocupações institucionais muito relevantes. Nesse esclarecimento, publicado nas redes sociais, Duarte Gomes alega que os esclarecimentos que lhe foram prestados não lhe permitiram restaurar o grau de confiança institucional para continuar em funções. A Liga Portuguesa de Futebol Profissional anunciou que irá prolongar o período de inscrições de jogadores no mercado de transferências de verão nesta temporada até às 23h59 do dia 4 de setembro, uma sexta-feira. Além disso, a Liga Portuguesa de Futebol Profissional explicou em comunicado que o prazo será alargado até 8 de setembro para casos de empréstimo, mediante certos requisitos. Os jogadores não podem ter mais de 23 anos no final do período de cedência e devem ser formados no clube cedente. Por sua vez, no mercado de inverno, abre na 4 de janeiro, uma segunda-feira, e fecha pelas 23h59 do dia 1 de fevereiro, também uma segunda-feira.
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2: Javier Zanetti, conhecido como El Tractor, é uma das lendas imortais do futebol mundial, especialmente pela sua longa e brilhante carreira no Inter de Milão. Nascido em Buenos Aires, Argentina, a 10 de agosto de 1973, Zanetti começou a sua trajetória no futebol argentino, jogando pelo Talleres de Remédios da Escalada e mais tarde pelo Banfield, onde chamou a atenção pela sua capacidade física e técnica, jogando tanto como lateral direito como como médio defensivo. A grande virada na sua carreira ocorreu em 1995, quando o Inter de Milão decidiu contratá-lo. Seria o início de uma ligação de quase duas décadas entre Zanetti e o clube italiano, uma história marcada por lealdade, conquistas e uma liderança incontestável. Ao longo de 19 anos defendendo o Inter, o argentino tornou-se o jogador com mais partidas na história do clube, somando mais de 850 jogos. Um dos momentos mais marcantes da sua carreira foi a temporada de 2009-2010, em que o Inter, comandado por José Mourinho, conquistou a Liga dos Campeões pela primeira vez em 45 anos. Zanetti, capitão e líder inquestionável, foi fundamental na caminhada para a Tríplice Coroa, que incluiu também a Série A italiana e a Copa da Itália. A sua capacidade de jogar em várias posições e o seu profissionalismo fizeram dele um dos jogadores mais versáteis e respeitados do futebol mundial. Além dos títulos pelo Inter, Zanetti também teve uma carreira de sucesso pela seleção argentina, disputando mais de 140 jogos ao longo de 17 anos de serviço. Participou em várias edições do Campeonato do Mundo e da Copa América, embora nunca tenha conquistado um grande título internacional com a seleção. No entanto, a sua importância para o futebol argentino nunca foi questionada, sendo uma referência de longevidade e excelência. A carreira de Zanetti também foi marcada pela sua atitude fora de campo. Conhecido pela sua humildade e carisma, criou a Fundação Pupi, uma organização beneficente que ajuda crianças em situação de vulnerabilidade na Argentina. A sua dedicação a causas sociais reforçou a imagem de um jogador que, além de excelente atleta, sempre se preocupou com o bem-estar das comunidades. Quando se aposentou em 2014, aos 40 anos, Zanetti já era uma verdadeira lenda viva. O Inter de Milão decidiu retirar a camisola 4 em sua homenagem, um gesto raro no futebol que demonstra o impacto imenso que teve no clube. Após encerrar a carreira como jogador, continuou ligado ao Inter, assumindo funções diretivas na equipa. Atualmente é vice-presidente dos Nerazzurri, onde continua a contribuir para o desenvolvimento do clube. Em suma, Javier Zanetti é sinónimo de lealdade, liderança e classe, tanto dentro como fora de campo. A sua carreira é um exemplo de como o profissionalismo e a dedicação podem transformar um jogador numa lenda.
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6: Foi um jogo um pouco estranho. Na primeira parte conseguimos dominar bastante o jogo. Na segunda parte não foi tanto assim, porque eles tiveram aquela oportunidade e conseguiram marcar o golo e entramos ali um bocadinho em 10, 15 minutos em pânico. Mas depois do penalti também conseguimos desbloquear um bocado. Foi a partir daí que continuamos a acreditar que era possível. Foi um jogo louco, mas este é o Mundial. 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
7: Jogo complicado, começamos a perder e acaba por ser um bocadinho no desespero e no sofrimento, mas o mais importante é que ganhámos, passámos à próxima fase, mostramos a força da nossa equipa e pronto, agora já passou, é focar no próximo e levamos aqui a vitória, que é o mais importante.
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1: Ficamos a 6 minutos do meio-dia e meia hora.
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2: O Leeds United, fundado em 1919, é um dos clubes mais importantes do futebol inglês, com uma história de grandes conquistas e quedas dramáticas. O seu período áureo começou nos anos 1960 e 70, sob a liderança do treinador Don Revie, que transformou o Leeds numa das equipas mais fortes do país. Foi nessa época que o clube alcançou alguns dos seus feitos mais memoráveis. Dois títulos da primeira divisão inglesa em 68-69 e 73-74, uma FA Cup em 1972 e duas Taças das Cidades com Feiras, uma competição precursora da atual Liga Europa, em 1968 e 1971. Conhecido pelo estilo combativo e altamente disciplinado, o Leeds de Revie tornou-se uma referência de resiliência e combatividade, marcando a história do clube e do futebol britânico. Esta era dourada foi protagonizada por jogadores emblemáticos como Billy Bremner, Norman Hunter e Jack Charlton, que não só contribuíram para os sucessos dentro de campo, mas também personificaram o espírito destemido do clube. A saída de Revie, contudo, trouxe uma fase de instabilidade e o Leeds entrou em declínio, culminando na sua despromoção para a 2ª Divisão em 1982. O clube lutou anos para se reerguer, mas só na década de 1990 voltou a emergir no topo do futebol inglês. O renascimento do Leeds veio com o treinador Howard Wilkinson, que liderou o clube ao título da 2ª Divisão em 1990, garantindo a subida à primeira. Apenas duas épocas depois, em 1991-92, o Leeds surpreendeu ao vencer a última edição da primeira divisão antes da criação da Premier League. Com jogadores como Eric Cantona, Gary Speed e Gordon Strachan, o Leeds dominou a liga e conquistou o seu terceiro título de inglês, trazendo nova glória aos adeptos e reforçando a imagem de uma equipa resiliente e vencedora. A mudança de milénio trouxe ao clube ambições renovadas, com investimentos em grandes nomes como Rio Ferdinand e Robbie Keane, que em 2001 o clube protagonizou uma campanha europeia inesquecível, alcançando as meias finais da Liga dos Campeões. No entanto, os gastos elevados e a gestão financeira arriscada levaram o clube a uma crise profunda. Em 2004, o Leeds acabou despromovido para o Championship, a 2ª Divisão, e em 2007 caiu ainda para a League One, a 3ª, marcando um período de sofrimento e dificuldades para os seus adeptos. Nos anos recentes, o Leeds United reencontrou o caminho de volta à elite, conseguindo finalmente a promoção à Premier League em 2020, sob o comando do carismático treinador Marcelo Bielsa. Esta recuperação fez renascer a esperança entre os seus adeptos, apesar de uma nova despromoção ao Championship, que ainda hoje carregam com orgulho a história do clube, sonhando em reviver os tempos de glória que marcaram o Leeds United como uma força do futebol inglês.
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4: É meio-dia e 28 minutos.
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12: Portugal garantiu na madrugada desta sexta-feira, na qualificação para os oitavos de final do Campeonato do Mundo de 2026, ao derrotar a Croácia por 2-1 em Toronto, no Canadá. A seleção nacional esteve em desvantagem durante na segunda parte, depois desse golo, apontado por Ivan Perisic, aos 53 minutos, mas acabou por chegar ao empate depois de um penalti convertido por Cristiano Ronaldo aos 68 minutos. Ainda Abna que Abna tenha sofrido até Abna ao final, Abna com bolas nos ferros, Abna Portugal conseguiu Abna garantir essa qualificação para Abna próxima fase, graças a Gonçalo Ramos, uma assistência perfeita, Abna cruzamento de Abna Pulpa e circunstância Abna por parte de Rafael Leão, que acabou por encontrar a cabeça Abna de Gonçalo Ramos, que estava no sítio certo, à hora certa, Abna para Abna aos 90 mais 4, fazer o golo que Abna deu o 2-1 e a passagem de Portugal até Abna à próxima fase deste Mundial 2026. No final desta Abna partida, Roberto Martinez, o selecionador nacional, estava satisfeito com a passagem da seleção lusa até na próxima fase.
10: Eu acho que os mundiais têm isso, não, já não são jogos de fase de grupos, então são jogos onde quando jogas bem precisas de marcar, e era um momento onde a primeira parte foi fantástica a todos os níveis, de intensidade, sem bola, a capacidade de ler, interpretar o jogo, a chegada ao último terço, e sempre há o perigo quando isso acontece contra uma equipa como a Croácia, que tem muita capacidade para utilizar a bola bem, que precisas de valores de equipa, sofrer um golo e continuar a acreditar muito, utilizar jogadores no banco que já estão preparados porque tiveram já os seus momentos durante os jogos, e essa mentalidade, essa personalidade que ajuda a ganhar os jogos. O jogo perfeito nos mundiais já não existe. É tudo capacidade de ser bons, capacidade de ter talento, capacidade de ter muito, muito disciplina tática, mas depois capacidade de jogar com o coração e também disfrutar muito no relvado. E eu acho que os nossos jogadores disfrutaram por Portugal, por o pai de Henrique Carvalho e para o nosso Diogo Jota e André.
12: Também Cristiano Ronaldo, que acabou por empatar as contas para Abna Portugal, Abna ao fazer esse 1-1, acabou por destacar um jogo difícil, mas com uma vitória merecida por parte de Portugal.
6: Foi um jogo um pouco estranho. Na primeira parte conseguimos dominar bastante o jogo, na segunda parte não foi tanto assim, porque eles tiveram aquela oportunidade e conseguiram marcar o golo, e entramos ali um bocadinho em 10, 15 minutos em pânico. Mas depois do penalti também conseguimos desbloquear um bocado. Foi a partir daí que continuamos a acreditar que era possível. Foi um jogo louco, mas este é o Mundial. O Mundial teríamos que passar por uma fase assim, por um momento assim, porque só ganha estas competições, ninguém ganha os jogos todos fáceis, e por isso acho que foi aquilo que aconteceu.
12: Também satisfeito estava Gonçalo Ramos, que apontou o gol decisivo da passagem de Portugal até na próxima fase. Ele que acabou por assumir que ao intervalo tinha dito à equipa que caso entrasse iria marcar e dar a passagem à seleção lusa.
7: Jogo complicado, começamos a perder, e acaba por ser um bocadinho no desespero e no sofrimento, mas o mais importante é que ganhámos, passámos à próxima fase, mostramos a força da nossa equipa e pronto, agora já passou, é focar no próximo e levamos aqui a vitória, que é o mais importante. Um golpe de instinto. Eu sei que neste tipo de momentos eu costumo aparecer, eu costumo marcar, costumo resolver os jogos. Eu gosto de me focar nisso, gosto de depositar a minha energia nisso, e acho que mais uma vez demonstrei que estou cá para ajudar e para decidir jogos, que é o meu trabalho. Difícil, há dias mais difíceis, mas os dias de jogo é outra loiça, há coisas mais importantes do que jogar mais ou menos, há treinos mais complicados, há treinos mais fáceis, mas quando chega o dia de jogo não sabe o que é que pode passar, e se eu não estiver com a minha energia e com o meu astral bom, não consigo ajudar a equipa, e acho que foi isso que eu consegui fazer aqui hoje.
12: Também o internacional português Bernardo Silva acabou por considerar um jogo difícil, mas com uma passagem merecida da seleção portuguesa na terna aos oitavos de final deste Mundial.
13: Ter algumas ocasiões em que podíamos ter marcado e facilitava bastante o jogo. Depois eu tive a sensação que acabámos os últimos 5, 10 minutos da primeira parte já não tão bem, e começámos a segunda parte bastante mal, em que quando sofremos o gol tentamos ir à procura do jogo outra vez, tentamos pressionar mais, em que já há um descontrole emocional, diria normal, mas que não pode acontecer. Mas fomos felizes, conseguimos dar a volta e estamos muito contentes. Ainda que hajam coisas a corrigir, estamos muito contentes.
12: Contas feitas, na Portugal está assim nos oitavos de final deste Campeonato do Mundo 2026, e defronta agora na próxima segunda-feira pelas 8 da noite a seleção de Espanha, que bateu por 3-0 a seleção da Áustria. Quer isto dizer que vamos ter uma reedição da final da Liga das Nações de 2025 nos oitavos de final deste Mundial 2026. O tenista Nuno Borges até deu luta na Jannik Sinner, mas acabou eliminado na segunda ronda do quadro de singulares masculinos do Wimbledon, o terceiro torneio de Grand Slam da temporada. O desportista Sinner, de 24 anos, venceu em 3 sets, mas no 3-0 final, em cerca de 2 horas e meia de jogo, não ilustra no equilíbrio verificado durante toda a partida. No italiano, só venceu os dois primeiros sets com recurso na tie-break por 7-6, 7-6, tendo fechado o apuramento com 6-4 no terceiro set. No primeiro set, no qual entrou a servir, Nuno Borges enfrentou 3 pontos de break, mas conseguiu salvá-lo, fez 1-0 e manteve-se firme perante Sinner. Em 12 jogos de serviço, ninguém quebrou, mas no tie-break, no italiano, acabou por ser superior com 7-4 para fechar o set a seu favor. No segundo set, Sinner entrou a servir, e Borges conseguiu quebrar o serviço para fazer 2-1, confirmando o break com 3-1, porém, muitas vezes é difícil fechar um set. Que dizer, contra o líder do ranking mundial, Borges, disposto um set point com 5-4 e 40-30 a seu favor, mas não conseguiu 6-4, e Sinner quebrou o serviço ao número 48 do mundo para o 5-5. O set seria de novo decidido no tie-break, no qual Borges, com 2-2, vinha a servir, falhou o 3-2 após uma grande jogada, na sua bola ficou na rede e precipitou ainda mais um set perdido, com o Sinner depois a fazer mais 4 pontos seguidos para encerrar o tie-break com 7-2. De resto, o início do terceiro set ficou marcado pelos dois jogos de serviço perdidos por Borges. Pelo meio, ainda conseguiu ganhar o primeiro, mas o italiano, com o 3-1 no seu jogo de serviço, confirmaria no break e conservaria na vantagem em questão, selando assim as contas do parcial no seu serviço até ao 6-4 na final, fazendo ao segundo match point na disposição após um primeiro salvo pelo Maiato. Contas feitas, Nuno Borges acaba por ficar pelo caminho neste torneio de Wimbledon. Pelo ténis, Novak Djokovic venceu o Neb na segunda ronda de Wimbledon, deixando o grego Tsitsipas pelo caminho, precisando de 1 hora e 48 minutos para encerrar na contenda com 6-3, 6-4 e 6-2. O sérvio de 39 anos, número 8 do mundo, eliminou assim o número 87. Recordar que Novak Djokovic, em Wimbledon, continua na perseguição a mais títulos na sua carreira. A fechar, olhamos para Jorge Martin, campeão do mundo de MotoGP em 2024, e o japonês Hayabna Ogura, que são os pilotos oficiais da Yamaha para as temporadas de 2027 e 2028. O fabricante japonês deu conta desta novidade em comunicado, sendo que os dois vão render na equipa, no francês Fábio Quartararo, campeão do mundo em 2021, e o espanhol Alex Rins, na saída dos dois, foi anunciada um dia antes da chegada dos dois novos pilotos. O diretor-geral da Yamaha Motor Racing, no italiano, na Pavesio, mostrou-se satisfeito com a chegada dos pilotos e realçou que poder contar com pilotos deste calibre sobressai na ambição da Yamaha e a confiança no projeto em dois pilotos de grande qualidade.
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2: Entre 1975 e 1984, o Liverpool construiu uma das maiores dinastias da história do futebol, dominando não só o cenário inglês, mas também a Europa. Sob o comando de dois dos mais icónicos treinadores do futebol britânico, Bob Paisley e Joe Fagan, os Reds tornaram-se uma verdadeira máquina de vitórias, marcando uma era de hegemonia que definiu o futebol da época. Tudo começou em 1975, quando Bob Paisley assumiu o comando da equipa, sucedendo ao lendário Bill Shankly. Paisley herdou uma base sólida, mas rapidamente implementou o seu próprio estilo, focado num jogo mais equilibrado e eficiente. Sob a sua liderança, o Liverpool conquistou o campeonato inglês em 6 ocasiões, em 76, 77, 79, 80, 82 e 83, cimentando a sua posição como o clube mais dominante em Inglaterra. Mas foi na Europa que o Liverpool alcançou a verdadeira glória. Em 1977, apenas 2 anos após a chegada de Paisley, os Reds venceram a sua primeira Taça dos Clubes Campeões Europeus, derrotando do Borussia Mönchengladbach por 3-1 na final realizada em Roma. Este triunfo foi o primeiro de uma série de sucessos europeus. O Liverpool voltou a conquistar o troféu em 1978 ao vencer o Clube Brugge e em 1981 numa final épica contra o Real Madrid em Paris. Sob o comando de Paisley, o clube tornou-se uma presença regular nas fases decisivas das competições europeias, impondo-se como uma das equipas mais temidas do continente. Paisley retirou-se em 1983, deixando um legado impressionante de 20 troféus títulos em 9 anos, incluindo 3 taças dos campeões, 6 campeonatos ingleses e 3 taças da Liga. A equipa de Paisley era marcada por um equilíbrio notável entre a solidez defensiva e criatividade no ataque. Jogadores como Kenny Dalglish, Graham Souness e Alan Hansen tornaram-se referências incontornáveis do futebol mundial. Dalglish, contratado ao Celtic em 1977, substituiu Kevin Keegan e rapidamente se tornou o motor ofensivo da equipa, destacando-se pela sua técnica apurada e visão de jogo. No meio-campo, Graham Souness, um jogador combativo e tecnicamente evoluído, dava equilíbrio e liderança à equipa. Na defesa, Alan Hansen e Phil Thompson formaram uma dupla praticamente impenetrável, enquanto Ray Clemens, um dos melhores guarda-redes da sua geração, protegia as redes. Com a saída de Paisley, o Liverpool passou a ser orientado por Joe Fagan, um treinador que manteve a continuidade do sucesso. Fagan herdou uma equipa ainda no auge e em 1984 escreveu uma das páginas mais gloriosas da história do clube. Nessa temporada, o Liverpool conquistou o inédito triplete, vencendo a Liga Inglesa, a Taça da Liga e a Taça dos Campeões Europeus. Este último título europeu foi especialmente dramático, com os Reds a derrotarem a Roma na final, no Estádio Olímpico, através da marcação das grandes penalidades num jogo que se tornou lendário. A imagem de Bruce Grobelaar, guarda-redes do Liverpool, a fazer caretas para desconcentrar os adversários, ficou gravada na história do futebol. Durante este período de domínio, o Liverpool não só acumulou títulos, mas também mudou a forma como o futebol era jogado. A equipa caracterizava-se por uma disciplina tática excepcional, com uma abordagem pragmática ao jogo. A solidez defensiva, aliada à capacidade de controlar a posse de bola e o dinamismo ofensivo, fazia do Liverpool uma equipa quase imbatível. O clube também se destacou por uma gestão exemplar do plantel, conseguindo substituir lendas como Kevin Keegan por jogadores do calibre de Kenny Dalglish, sem que o rendimento da equipa fosse afetado. A era dourada do Liverpool de 1975 a 1984 marcou uma época de total supremacia, tanto a nível interno como no futebol europeu. O legado desta equipa foi tal que ainda hoje é lembrada como uma das maiores da história do futebol. Além dos títulos e conquistas, o Liverpool desta era deixou um impacto profundo no desporto, mostrando como a organização, disciplina e trabalho coletivo podiam levar uma equipa ao topo do futebol mundial. Foi um período que moldou o futuro do clube e cimentou a sua posição entre os gigantes eternos do futebol europeu.

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0: aí. O Lala, o Romário vem aí e o bicho vai pegar.
1: Romário de Sousa Faria, mais conhecido apenas como Romário, é um dos maiores atacantes da história do futebol, famoso pela sua incrível capacidade de finalização e instinto goleador. Nascido no Rio de Janeiro, a 29 de janeiro de 1966, Romário iniciou a sua carreira profissional no Vasco da Gama, clube onde rapidamente se destacou pelo seu faro pelo golo. No Vasco, onde estreou em 1985, foi campeão carioca e começou a atrair as atenções internacionais, especialmente pelo seu desempenho no Campeonato Sul-Americano de Sub-20 em 1985. Em 88, transferiu-se para o PSV Eindhoven, nos Países Baixos, onde consolidou a sua fama de goleador. No PSV, Romário foi 3 vezes campeão neerlandês e venceu 2 taças dos Países Baixos, enquanto se tornava no melhor marcador do campeonato em 3 ocasiões. O seu faro de golo, velocidade e agilidade tornaram-no de uma das maiores estrelas do futebol europeu, atraindo o interesse de clubes ainda maiores. Em 1993 foi contratado pelo Barcelona, onde jogou sob o comando de Johan Cruyff, na famosa equipa conhecida como Dream Team. Na sua primeira temporada, Romário marcou 30 golos em La Liga, liderando o Barcelona ao título espanhol e terminando como o melhor marcador da competição. Encantava com a sua técnica, dribles curtos e, claro, com a capacidade quase inata de encontrar o fundo das redes. Durante este período, o atacante firmou-se também como uma das principais figuras da seleção brasileira. A consagração máxima do baixinho vem em 1994, quando foi peça-chave na conquista do Campeonato do Mundo pela seleção do Brasil nos Estados Unidos. Formando uma temível dupla de ataque com Bebeto, Romário foi o melhor jogador do torneio e marcou 5 golos, garantindo o tetracampeonato mundial para o Brasil. Este desempenho valeu-lhe a bola de ouro da FIFA como o melhor jogador do mundo em 1994. Após a glória no Campeonato do Mundo, Romário voltou ao Brasil em várias ocasiões, jogando novamente pelo Flamengo e pelo Vasco da Gama, com passagens também por clubes como o Valência, no qual não conseguiu atingir o mesmo sucesso. Contudo, foi no Vasco que Romário manteve a sua relação mais forte, regressando ao clube por diversas vezes e ajudando a conquistar títulos importantes, como o Campeonato Brasileiro de 2000 e a Taça Mercosul, onde foi figura de destaque. Ao longo da sua longa carreira, alcançou o feito de marcar mais de 1000 golos, somando os golos em partidas oficiais e não oficiais. Este registo fez dele um dos poucos jogadores da história a alcançar tal marca, colocando-o no patamar dos maiores goleadores de sempre. Romário é lembrado pela sua autoconfiança, personalidade forte e pelo seu grande lema.
2: Quando eu nasci, o Papai do Céu apontou o dedo e falou: esse é o cara.
1: Após a sua retirada do futebol, enveredou pela carreira política, tornando-se senador no Brasil, onde continua a exercer grande influência. A sua contribuição para o futebol mundial, especialmente para o Brasil, é inegável, e o seu legado como um dos mais letais atacantes de sempre continua a ser celebrado.

0: Fique fora de jogo.
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2: O Notts County, fundado em 1862 em Nottingham, na Inglaterra, é amplamente reconhecido como o clube de futebol profissional mais antigo do mundo. A sua longevidade e o seu papel pioneiro fazem do Notts County uma verdadeira relíquia do desporto, com uma história cheia de curiosidades e momentos marcantes. Este clube foi uma das 12 equipas fundadoras da Football League em 1888, uma competição que ajudou a moldar o futebol inglês e internacional, e até hoje os seus adeptos orgulham-se do contributo histórico que o clube deu ao desporto. O Notts County joga no estádio Meadow Lane, localizado junto ao rio Trent, que é um dos mais antigos recintos de Inglaterra, com capacidade para cerca de 19 mil pessoas. O estádio é conhecido pela proximidade ao City Ground, casa do rival Nottingham Forest, com quem o Notts County mantém uma rivalidade amigável e peculiar. O derby de Nottingham, embora atualmente menos frequente devido às diferentes divisões em que as equipas jogam, permanece especial para os adeptos de ambas as equipas. Em várias ocasiões, os adeptos dos dois clubes têm até partilhado o mesmo estádio, fortalecendo uma relação única que raramente se vê em rivalidades locais. Uma das curiosidades mais marcantes sobre o Notts County é a sua ligação com a Juventus. Nos primórdios do clube italiano, em 1903, a equipa de Turim adotou as cores preto e branco do Notts como homenagem. Um jogador inglês que tinha um amigo no clube italiano enviou equipamentos listrados à Juventus, criando um elo que permanece até hoje. Em

0: 2011, quando a Juve inaugurou o seu novo estádio, o Notts County foi convidado para o jogo especial contra a equipe italiana, simbolizando essa ligação histórica e rara entre clubes de países diferentes. Ao longo da sua história, o emblema experienciou altos e baixos, oscilando entre divisões e atravessando várias crises financeiras. Em 1894, o Notts County alcançou um dos seus maiores feitos ao vencer a FA Cup, derrotando o Bolton Wanderers por 4-1 e tornando-se a primeira equipa fora da primeira divisão a conquistar a famosa taça. No entanto, as décadas seguintes foram desafiantes, com o clube a descer às divisões inferiores, onde permaneceu por grande parte da sua existência. Em 2019, o Notts County enfrentou um dos momentos mais difíceis da sua história ao ser despromovido da Football League para a National League, já não profissional, o quinto escalão do futebol inglês pela primeira vez em 157 anos. No entanto, mesmo nos tempos mais sombrios, a lealdade dos seus adeptos manteve-se firme e ajudou a equipa a regressar a esse mesmo futebol profissional, ocupando atualmente um lugar na League 2, a quarta divisão do futebol inglês. Conhecidos pela sua dedicação, os adeptos do Notts County continuaram a apoiar o clube em massa, orgulhosos do seu estatuto de pioneiros do futebol e determinados em devolvê-lo às grandes conquistas. A paixão pelo Notts County transcende as suas vitórias e derrotas, com a sua base de adeptos a valorizar o peso histórico e o papel único do clube no futebol mundial. Hoje o Notts County continua a lutar para voltar ao topo, mas permanece, antes de tudo, uma verdadeira instituição do futebol.
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4: Eu acho que os mundiais têm isso, já não são jogos de fase de grupos, então são jogos onde quando jogas bem precisas de marcar, e era um momento onde a primeira parte foi fantástica a todos os níveis, de intensidade, sem bola, capacidade de ler, interpretar o jogo, a chegada ao último terço e... sempre há o perigo quando isso acontece contra uma equipa como a Croácia, que tem muita capacidade para utilizar a bola bem.
5: Ter algumas ocasiões em que podíamos ter marcado e facilitava bastante o jogo. Depois eu tive a sensação que acabámos os últimos 5, 10 minutos da primeira parte já não tão bem, e começámos a segunda parte bastante mal, em que quando sofremos o gol tentamos ir à procura do jogo outra vez, tentamos pressionar mais, em que já há um descontrole emocional, diria normal, mas que não pode acontecer. Mas fomos felizes, conseguimos dar a volta e estamos muito contentes. Ainda que hajam coisas a corrigir, estamos muito contentes.
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6: Meio-dia 52.
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7: A conquista da Taça UEFA pelo Futebol Clube do Porto em 2013 é um marco histórico não só para o clube, mas também para o futebol português. Sob a liderança de José Mourinho, o Porto viveu uma temporada memorável, culminando com a vitória na final em Sevilha, 21 de maio de 2003, frente ao Celtic de Glasgow. Esse triunfo foi o prenúncio de uma era de ouro para os Dragões e colocou Mourinho no mapa do futebol mundial como um dos melhores treinadores da sua geração. A caminhada do Porto até à final foi notável, começando com uma fase de grupos sólida e consistentes prestações nas eliminatórias. A equipa portista despachou adversários de renome, como o Panathinaikos, o Lan e a Lazio, que então contava com várias estrelas do futebol europeu. O estilo de jogo do Futebol Clube do Porto, caracterizado por uma defesa sólida e um ataque dinâmico e eficiente, rapidamente chamou a atenção. Jogadores como Deco, Ricardo Carvalho, Maniche e Derlei assumiram papéis fulcrais na equipa e tornaram-se figuras essenciais para o sucesso dos Dragões. Na final, disputada no Estádio Olímpico de Sevilha, o Futebol Clube do Porto enfrentou um Celtic aguerrido, liderado por Martin O'Neill e com um dos avançados mais temidos da época, Henrik Larsson. O jogo foi intenso e cheio de emoções, como se esperava numa final europeia. O Futebol Clube do Porto abriu o marcador aos 32 minutos, com um gol de Derlei, mas a resposta do Celtic não demorou, com Larsson a empatar o jogo logo no início da segunda parte. Deco, o maestro da equipa portista, conduzia as jogadas ofensivas com maestria e foi dos seus pés que surgiu a jogada que resultaria no segundo gol, apontado por Dmitry Alenichev aos 54 minutos. Contudo, o Celtic voltou a igualar, novamente por intermédio de Larsson, mostrando uma resiliência impressionante. O empate a 2 golos levou o jogo para prolongamento e foi aí que os Dragões demonstraram a sua força mental e a superioridade técnica. Derlei, que já tinha marcado na primeira parte, voltou a brilhar ao fazer o 3-2 aos 115 minutos, no momento que viria a selar a primeira vitória do Futebol Clube do Porto numa competição europeia desde a Taça dos Clubes Campeões Europeus em 1987. Além dos heróis em campo, José Mourinho foi uma das figuras da conquista. A sua capacidade de leitura de jogo e de motivação dos jogadores foi crucial para o sucesso da equipa. Ao longo da temporada, Mourinho demonstrou ser um mestre tático, sabendo adaptar a equipa conforme o adversário e explorando ao máximo as qualidades individuais dos seus jogadores. Para muitos, esta vitória foi apenas o início do que se seguiria na época seguinte, quando o Porto se consagraria campeão europeu na Liga dos Campeões de 2004. A vitória do Futebol Clube do Porto na Taça UEFA de 2003 foi vista como um triunfo histórico para o futebol português. Não só reforçou o estatuto do clube como uma potência europeia, como também elevou a figura de Mourinho, que seria cobiçado por grandes emblemas europeus. Além disso, o desempenho de jogadores como Deco, que ganhou o prémio de melhor jogador em campo na final, colocou-os na mira dos maiores clubes do continente. Deco, em particular, seria transferido para o Barcelona um ano mais tarde, onde continuaria a sua carreira de sucesso. Este título marcou o início de uma era de hegemonia do Futebol Clube do Porto, tanto a nível interno como europeu. Após a conquista da Taça UEFA, o clube dominaria o futebol português nos anos seguintes e continuaria a brilhar no cenário internacional. O triunfo em Sevilha não só significou a primeira vitória do Futebol Clube do Porto na Taça UEFA, mas também uma mudança no paradigma do futebol português, mostrando que era possível competir e vencer ao mais alto nível na Europa. Esta campanha gloriosa não será apenas recordada pelos adeptos dos Dragões, mas por todos os que apreciam o futebol. A forma como a equipa construiu o seu caminho até ao troféu, enfrentando adversários complicados e mantendo sempre um nível elevado de rendimento, foi um exemplo claro de como a equipa bem estruturada e liderada pode alcançar o sucesso. Esta conquista continua a ser celebrada como uma das maiores noites do futebol português e a Taça UEFA de 2013 é uma peça importante no legado do Futebol Clube do Porto, presente também no Museu do Estádio do Dragão.
8: A solicitar Marco Ferreira, Douglas, Derlei a ficar com a bola, pode marcar!
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8: e também Vítor Bahia.
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14: É meio-dia e 58 minutos. 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
3: Portugal garantiu na madrugada desta sexta-feira, na qualificação para os oitavos de final do Campeonato do Mundo de 2026, ao derrotar a Croácia por 2-1 em Toronto, no Canadá. A seleção nacional esteve em desvantagem durante na segunda parte, depois desse golo, apontado por Ivan Perisic, aos 53 minutos, mas acabou por chegar ao empate depois de um penalti convertido por Cristiano Ronaldo aos 68 minutos. Ainda que tenha sofrido até ao final, com bolas nos ferros, Portugal conseguiu garantir essa qualificação para a próxima fase, graças a Gonçalo Ramos, uma assistência perfeita, cruzamento de polpa e circunstância por parte de Rafael Leão, que acabou por encontrar a cabeça de Gonçalo Ramos, que estava no sítio certo, à hora certa, para aos 90 mais 4, fazer o golo que deu o 2-1 e a passagem de Portugal até na próxima fase deste Mundial 2026. No final desta partida, Roberto Martins, o selecionador nacional, estava satisfeito com a passagem da seleção lusa até na próxima fase.
4: Eu acho que os mundiais têm isso. Já não são jogos de fase de grupos, então são jogos onde, quando jogas bem, precisas de marcar, e era um momento onde a primeira parte foi fantástica a todos os níveis, de intensidade, sem bola, a capacidade de ler, interpretar o jogo, a chegada ao último terço. E sempre há o perigo, quando isso acontece, contra uma equipa como a Croácia, que tem muita, muita capacidade para utilizar a bola bem, que precisas de valores de equipa. Sofrer um golo e continuar a acreditar muito, utilizar jogadores no banco, que já estão preparados porque tiveram já os seus momentos durante os jogos, e essa mentalidade, essa personalidade que ajuda a ganhar os jogos. O jogo perfeito nos mundiais já não existe. É tudo capacidade de ser bons, capacidade de ter talento, capacidade de ter muito, muito disciplina tática, mas depois capacidade de jogar com o coração e também disfrutar muito no relvado. E eu acho que os nossos jogadores disfrutaram por Portugal, por o pai de Henrique Carvalho e por o nosso Diogo Jota e André.
3: Também Cristiano Ronaldo, que acabou por empatar as contas para Portugal, ao fazer nesse 1-1, acabou por destacar um jogo difícil, mas com uma vitória merecida por parte de Portugal.
17: Foi um jogo um pouco estranho. Na primeira parte conseguimos dominar bastante o jogo, na segunda parte não foi tanto assim, porque eles tiveram aquela oportunidade e conseguiram marcar o golo, e entramos ali um bocadinho em 10, 15 minutos em pânico. Mas depois do penalti também conseguimos desbloquear um bocado. Foi a partir daí que continuamos a acreditar que era possível. Foi um jogo louco, mas este é um Mundial. O Mundial teríamos que passar por uma fase assim, por um momento assim, porque só ganha estas competições, ninguém ganha os jogos todos fáceis, e por isso acho que foi aquilo que aconteceu.
3: Também satisfeito estava Gonçalo Ramos, que apontou o gol decisivo da passagem de Portugal até na próxima fase. Ele que acabou por assumir que, ao intervalo, tinha dito à equipa que, caso entrasse, iria marcar e dar a passagem à seleção lusa.
18: Jogo complicado, começamos a perder, e acaba por ser um bocadinho no desespero e no sofrimento, mas o mais importante é que ganhámos, passámos à próxima fase, mostrámos a força da nossa equipa, e pronto, agora já passou, é focar no próximo, e levamos aqui a vitória, que é o mais importante. Um golpe de instinto. Eu sei que neste tipo de momentos eu costumo aparecer, eu costumo marcar, costumo resolver os jogos, eu gosto de me focar nisso, gosto de depositar a minha energia nisso, e acho que mais uma vez demonstrei que estou cá para ajudar e para decidir jogos, que é o meu trabalho. Difícil, há dias mais difíceis, mas os dias de jogo é outra loiça, há coisas mais importantes do que jogar mais ou menos, há treinos mais complicados, há treinos mais fáceis, mas quando chega o dia de jogo não sabe o que é que pode passar, e se eu não tiver com a minha energia e com o meu astral bom, não consigo ajudar a equipa, e acho que foi isso que eu consegui fazer aqui hoje.
3: Também o internacional português Bernardo Silva acabou por considerar um jogo difícil, mas com uma passagem merecida da seleção portuguesa até aos oitavos de final deste Mundial.
5: Ter algumas ocasiões em que podíamos ter marcado e facilitava bastante o jogo. Depois eu tive a sensação que acabámos os últimos 5, 10 minutos da primeira parte já não tão bem, e começámos a segunda parte bastante mal, em que, quando sofremos o golo, tentamos ir à procura do jogo outra vez, tentamos pressionar mais,
15: em que já há um descontrole emocional, diria normal, mas que não pode acontecer. Mas fomos felizes, conseguimos dar a volta e estamos muito contentes. Ainda que hajam coisas a corrigir, estamos muito contentes.
3: Contas feitas, na Portugal está assim nos oitavos de final deste Campeonato do Mundo 2026, e defronta agora na próxima segunda-feira pelas 8 da noite a seleção de Espanha, que bateu por 3-0 a seleção da Áustria. Quer isto dizer que vamos ter uma reedição da final da Liga das Nações de 2025 nos oitavos de final deste Mundial 2026. Clément Lenglet foi a novidade no treino do Sport Lisboa e Benfica, que realizou mais um treino de preparação para a nova temporada. Os jogadores à disposição de Marco Silva realizaram um trabalho de ginásio e estiveram num relevado, na Dedetes, na Tomás Araújo, na Richard Rios, na Frederic Orsnes, Sheldrup e Luque Bacchio, continuam a estar ausentes, uma vez que estão ao serviço das respectivas seleções do Mundial 2026. Recordar que o primeiro jogo particular dos encarnados, frente ao Flamengo, marcado para no dia 11 de julho. O médio espanhol do Futebol Clube do Porto, Gabri Veiga, considerou no regresso dos azuis e brancos aos trabalhos para 2026-2027 que a nova temporada vai ser mais difícil do que a anterior, no qual os Dragões voltaram a ser campeões nacionais 4 anos depois. São um alvo a bater, na opinião de Gabri Veiga. Nos rivais irão reforçar-se sem qualquer margem para dúvida para conseguirem fazer uma época de excelência e, por isso mesmo, a exigência irá subir, nomeadamente para os jogadores do Futebol Clube do Porto, que serão, neste caso, o alvo a bater, tendo em conta que são os atuais campeões nacionais, disse o médio. Em declarações em 2025-2026, Gabri Veiga fez 48 jogos, 6 golos e 12 assistências pelo Futebol Clube do Porto. Quem também perspectivou a próxima temporada e falou no regresso aos trabalhos foi o guarda-redes Cláudio Ramos, de 34 anos, que parte para a 7ª época de Dragão ao Peito. No Guardião não escondeu a ambição de conquistar de novo a Primeira Liga, mas destacou que é importante trabalhar com a mesma intensidade e responsabilidade para traçar o caminho de sucesso no futuro. Ser campeão é difícil, mas trabalhar com a ambição que tiveram no ano passado, com intensidade e responsabilidade, é algo que se exige na cada jogador do Futebol Clube do Porto, com essa vontade e com esse espírito que voltam à competição para voltarem a revalidar esse título de campeões nacionais, acabou por assumir Cláudio Ramos. O Sporting apresentou uma camisola comemorativa dos 120 anos do clube. Também os Leões revelaram um novo símbolo na camisola, que se distingue pelo símbolo em dourado. Tem uma edição limitada de 1.906 exemplares, numa referência ao ano da fundação do clube. A aquisição é exclusiva de sócios, com as cotas em dia, sendo que o preço de venda está fixado nos 135 euros. O Sporting Clube de Braga deu a conhecer a contratação de Jonas Wind. Nos guerreiros garantiram um acordo com a avançada internacional pela Dinamarca. No jogador na época transata defendeu a formação de Wolfsburgo da Alemanha, no ponta-de-lança de 27 anos, chega assim a custo zero, assinando um contrato válido para nas próximas 3 temporadas, ou seja, até 2029. Wind fica protegido com uma cláusula de rescisão de 30 milhões de euros no Copenhaga. Wind foi 2 vezes campeão dinamarquês, com 45 golos e 20 assistências em 114 presenças. Depois disso, seguiu carreira na Alemanha. Em 5 temporadas, marcou 35 golos pela formação do Wolfsburgo. O atacante conta no currículo com 8 golos em 37 internacionalizações pela Dinamarca, com participações nos europeus de 2020 e 2024. É mais um reforço barcarense após as chegadas de Diogo Travassos, do Sporting, Ténis, do Colónia, Gabriel Silva, do Santa Clara, Bernardo Fontes, do Tondela, Adriano Bejarami, do Basileia, e Sérgio Bárcia, do Sporting Clube de Braga, ele que acabou por subir posições relativamente à formação bracarense. Paulo Moreira acabou contratado pelo Futebol Clube Famalicão a custo zero na próxima temporada. Moreira, após 2 épocas, no serviço do Clube Futebol de Estrela da Amadora, junta-se aos minhotos com um contrato válido até 2029. No médio de 26 anos, fez parte da formação no Futebol Clube do Porto, enquanto sénior jogou pelo Varzim, no Benfica, no Castelo Branco, no Felgueiras, e o Clube Futebol de Estrela da Amadora. Foi nos tricolores que teve a primeira experiência na primeira divisão, terminando o contrato em junho. O médio mostra-se entusiasmado para nesta nova fase da sua carreira, e assegura dar o melhor para defender o clube. O Futebol Clube Famalicão assume o próprio jogador, é um grande clube e tem conseguido uma notável afirmação no futebol português nas últimas temporadas. Encara neste novo desafio, com a expectativa de ajudar o clube a manter o alto nível que tem sido exigido nas últimas temporadas. Acabou também por admitir, quando soube do interesse, nem pensou 2 vezes. É o melhor passo que poderia ter dado na sua carreira, tendo em conta a evolução que pretende ter, enquanto jogador, enquanto pessoa, espera, sobretudo, fazer uma boa época ao serviço do Futebol Clube Famalicão. O Moreirense beneficializou a contratação de Alexandre Duville, avançado que chega, em definitivo, do Lugano, da Suíça, e assinou um contrato válido até junho de 2030. A confirmação surge depois da transferência ter sido inicialmente avançada pelo portal Futmercato. Aos 23 anos, o ponta-de-lança, que possui a dupla nacionalidade francesa e martinicana, e soma duas internacionalizações pela seleção de Martinica, chega na Moreira de Cónegos, depois de uma temporada em que esteve emprestado no Alcan da terceira divisão francesa. No serviço do emblema gaulês, apontou 5 golos em 17 jogos, terminando a época em destaque com 4 tentos nas últimas 6 partidas. Nas últimas 3 temporadas, contabiliza 28 golos, números que convenceram o Moreirense a avançar para a sua contratação. Em comunicado, o Assado Minhota revelou que o avançado integra de imediato os trabalhos da equipa, já nas ordens de Vasco Botelho da Costa, tendo em vista a preparação para a temporada 2026-2027. Ainda por Moreira de Cónegos, o Moreirense anunciou a contratação de Benacobi, proveniente do Bernamalto, avançado assim até 2029. Os minhotos afirmam que na contratação do jogador de 19 anos, num reflexo da aposta contínua na captação e desenvolvimento de jovens talentos no âmbito do projeto desportivo integrado no fundo norte-americano Black Knight Football Club, que também é proprietário do Bernamalto e detém 70% da SAD do Moreirense. Depois de da Costa, Aranha, Benacobi, no terceiro reforço para Vasco Botelho da Costa, que começa assim a preparar-se na próxima temporada. O avançado Sandro Lima está de saída do Alverca, ele que estava em final de contrato. O jogador apontou 6 golos em 31 jogos pelo clube na temporada que marcou o regresso do Alverca na Primeira Liga, 21 anos depois. Ao atleta agradecem o seu profissionalismo e dedicação demonstrada ao longo desta época, deixando-lhe desejos das maiores felicidades pessoais e profissionais. Na lista nota oficial do clube, no brasileiro de 35 anos, é o nono jogador a abandonar o clube no Ribatejano, depois de André Gomes, na Xisumba, na Naves, Raul Tomás Mendes, Fabrício Garcia, Maretzi e Matisse Larícia. O Alverca terminou a Primeira Liga na 11ª posição com 34 pontos, nos mesmos que na formação do Estoril Praia. Ainda pela formação ribatejana, o Alverca deu também a conhecer a saída de Lincoln para a formação do Bursaspor, na equipa recém-promovida na Liga Turca. O médio brasileiro recorde-se na escola a formação ribatejana na temporada passada, proveniente do Fenerbahçe. No Lincoln rapidamente assumiu o protagonismo na equipa orientada na época passada por Custódio Castro, na qual somou 2 golos e 5 assistências em 32 jogos. Além de Sandro Lima, que termina o contrato, e André Gomes, na Xisumba, Naves, Saldanei, Tomás Mendes, na Fabrício Garcia, Maretzi e Matis, que terminaram os seus empréstimos na Lincoln, é assim a 10ª saída do Alverca neste mercado de verão. Maxime Domingues é o primeiro reforço confirmado pelo Clube Sport Marítimo na temporada 2026-2027, anunciou o clube insular. O médio suíço vestiu a camisola do Gil Vicente entre 2023 e 2024 e regressa agora na Portugal, depois de representar o Vasco da Gama no Brasil, no Toronto Futebol Clube, no Canadá e na formação do Cracóvia, na Polónia. O Marítimo foi campeão da 2ª Liga e está de volta no principal escalão do futebol português para 2026-2027. O Estrela da Amadora divulgou o plano para a segunda fase de preparação da temporada 2026-2027, que inclui um estágio em Quiaios e 2 jogos particulares. Depois de iniciar os trabalhos no arranque desta semana, no estádio José Gomes, o mítico estádio de Reboleira, a equipa orientada por Pepa vai cumprir um estágio de pré-temporada em regime fechado entre 13 e 17 de julho em Quiaios. Antes da partida para o centro do país, os tricolores discutem a 11 de julho um encontro de preparação frente ao Alverca à porta fechada, já durante o estágio no Estrela mete forças com a Naval 1893, formação do Campeonato de Portugal, num particular agendado para no dia 15 de julho, igualmente sem público. O Clube Futebol de Estrela da Amadora prepara assim a estreia na Primeira Liga, 2026-2027, cujo calendário já é conhecido, com o campeonato a arrancar na 9 de agosto. O calendário da Primeira Liga Portuguesa na época desportiva 2026-2027 já é conhecido. No campeão nacional, o Futebol do Porto tem o seu primeiro clássico na 7ª jornada, diante do Benfica, no Dragão, este no primeiro jogo entre grandes da Primeira Liga. Os portistas recebem também no Dragão, na primeira volta, no Sporting, isto há na 12ª jornada. Já o derby eterno entre Benfica e Sporting está marcado para na 16ª jornada, no Estádio da Luz. Na contas feitas, as Águias recebem o Futebol do Porto, visitam o Estádio José de Alvalade na segunda volta. O Sporting vai receber ainda ambos os rivais na segunda volta da Primeira Liga.
19: Temos ainda no destaque para um Sporting Clube de Braga, no Sporting Clube de no Portugal, na 8ª jornada, no Benfica Sporting Clube de Braga, na 14ª ronda, e no Sporting Clube de Braga, Futebol Clube do Porto, na 17ª jornada. Queremos dizer que os campeões nacionais terminam a edição da época desportiva 2026-2027, com recepção à formação bracarense. Damos conta então da primeira jornada completa, com os seguintes duelos: Estrela da Amadora, no Sporting Clube de Portugal, Estoril Praia, Futebol Clube Famalicão, Gil Vicente Rio Ave, Marítimo Casa Pia, Moreirense Sporting Clube de Braga, no Futebol Clube do Porto, Futebol Clube Alverca, Santa Clara Nacional, Benfica, Académico de Viseu e Vitória Sporting Clube, Futebol Clube Arouca. Esta na primeira jornada, que está então aprazada para no dia 9 de agosto. Destaque também para na segunda jornada, onde temos confrontos entre Académico de Viseu, Santa Clara, na Alverca, na Estrela da Amadora, Arouca, Moreirense, Sporting Clube de Braga, Gil Vicente, Casa Pia, na Benfica, na Famalicão Marítimo, Nacional de Estoril Praia, na Rio Ave, Futebol Clube do Porto e Sporting Clube de no Portugal, Vitória Sport Clube. Já na terceira jornada, temos embates entre Estrela da Amadora, na Sporting Clube de Braga, na Estoril Praia, Rio Ave, Gil Vicente, Casa Pia, Marítimo, Académico de Viseu, Moreirense, Benfica, na Futebol Clube do Porto, Arouca, na Santa Clara, Futebol Clube Famalicão, Sporting Clube de no Portugal, Alverca e Vitória Sport Clube, Clube Desportivo Nacional. São estes os duelos das primeiras três jornadas relativamente à primeira Liga na Portuguesa. Já no que diz respeito à segunda Liga, temos também conhecida na primeira jornada, com confrontos que colocam frente a frente Aves Futebol de Sade, Sporting Clube de Portugal, na B, na Sport Lisboa e Benfica B, na Leixões, na Chaves, na Académica de Coimbra, na Farense, na Torriense, Feirense, Felgueiras, na Lourosa, na Futebol Clube do Porto B, na Futebol Clube na Fiel Portimonense, Tondela, Amarante e Futebol Clube Vizela, União de Leiria. São estes os jogos da primeira jornada relativamente ao segundo escalão do futebol português. O Conselho de Justiça da Federação Portuguesa de Futebol instaurou um processo de inquérito para apuramento de eventual prática de infração disciplinar por parte de Luciano Gonçalves, presidente do Conselho de Arbitragem da Federação Portuguesa de Futebol. Em comunicado, o órgão da Federação Portuguesa de Futebol informa de ter-se tomado a decisão após a participação disciplinar apresentada pelo presidente do Conselho de Arbitragem sobre os motivos alegados por Duarte Gomes para a demissão do cargo de diretor técnico de arbitragem. Na origem da renúncia de Duarte Gomes, teve uma denúncia de um árbitro profissional que continha, pelas palavras do ex-árbitro, um conjunto de informações que, pelo seu teor e sensibilidade, lhe suscitaram preocupações institucionais muito relevantes. Nesse esclarecimento, publicado nas redes sociais, Duarte Gomes alega que os esclarecimentos que lhe foram prestados não lhe permitiram restaurar o grau de confiança institucional para continuar em funções. A Liga Portuguesa de Futebol Profissional anunciou que irá prolongar o período de inscrições de jogadores no mercado de transferências de verão nesta temporada até às 23h59 do dia 4 de setembro, uma sexta-feira. Além disso, a Liga Portuguesa de Futebol Profissional explicou em comunicado que o prazo será alargado até no 8 de setembro para casos de empréstimo, mediante certos requisitos. Os jogadores não podem ter mais de 23 anos no final do período de cedência e devem ser formados no clube cedente. Por sua vez, no mercado de inverno, abre na 4 de janeiro, uma segunda-feira, e fecha pelas 23h59 do dia 1 de fevereiro, também uma segunda-feira.
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sem dúvida que a confiança é um elemento fundamental na forma de um jogador. Quando se sente bem, o seu futebol flui naturalmente. É isso que também vamos aqui analisando e que vamos trazendo às emissões da Primeira Rádio Desporto.

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1: Henrique de Magalhães, Xabna prepara-se para Ebna reforçar o Valongo. Ebna já se despediu da Ebna formação de hóquei em patins do Sporting Natural do Porto. Na defesa de 34 anos, Xabna encerrou o ciclo de 5 anos com 55 pontos, Xabna em 230 jogos. Mais importante, o antigo internacional português contribuiu para Ebna's conquistas da Taça de Ebna Portugal por duas ocasiões, Supertaça Mundial de Clubes, Xabna Taça Continental e Champions. Formado no Futebol Clube do Porto, Henrique Magalhães afirmou-se entre Ebna Hóquei de Braga, Ebna Hóquei de Barcelos e Valongo. Na primeira passagem pelo Sporting, aconteceu entre 2017 e 2019, seguindo-se duas épocas na Oliveirense pela seleção. O defesa Ebna discutiu nos europeus de 2016, 2018, 2021 e 2023, além dos mundiais de 2017, 2019 e 2022, além de Henrique Magalhães, também que Ebna Roque Porradas. Ebna está de saída do hóquei em patins do Sporting. Através das redes sociais, os Leões Ebna despedem-se do avançado espanhol, Ebna que esteve ao serviço do clube nas últimas duas Ebna temporadas. Ebna deverá Ebna arrumar ao Reus, Ebna com um total de 35 golos. Em 96 jogos, Ebna Roque Porradas conquistou o Ebna Mundial de Clubes, Ebna duas Ebna Taças de Ebna Portugal e uma Supertaça. Ainda pelo hóquei em patins, mas na vertente feminina, o Benfica Ebna conquistou o 13º título de campeão consecutivo de hóquei em patins feminino, ao vencer Ebna na visita ao Clube Pilhados, isto com reviravolta por 4-3 no jogo 2 da Ebna final, que Ebna esteve interrompido por mais de uma hora por desacatos nas bancadas durante a primeira metade. Na interrupção deu sobretudo à demora da chegada da polícia ao pavilhão para Ebna auxiliar Ebna equipa de segurança Ebna contratada pelos anfitriões. Vários adeptos Ebna foram identificados e pelo menos uma adepta Ebna foi assistida Ebna por uma breve indisposição. Em todo o caso, não foram Ebna registadas detenções dentro de campo. Marlene Souza, Blackman, Ebna Maria Sofia, Ebna Silva e Raquel de Santos marcaram para Ebna Benfica, que estava Ebna a perder por 3-1 no tempo de intervalo. Nas Águias, Ebna juntaram o triunfo em Vila Nova de Gaia, a goleada Ebna caseira por 7-0, selando assim o tri de Ebna campeonato, antes de o Benfica dominar a modalidade no quadro feminino. A Norte Copa Ebna liderava Ebna com 10 campeonatos, Ebna seguida Ebna por Carvalho, Ebna Amadora, Ebna Alfena, Ebna Oeiras, Ebna Vila Boa do Bispo, Ebna Turquel, Lubinhos e Sintra.
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5: Foi um jogo um pouco estranho. Na primeira parte conseguimos dominar bastante o jogo. Na segunda parte não foi tanto assim, porque eles tiveram aquela oportunidade de conseguir marcar o golo e entramos ali um bocadinho em 10, 15 minutos em pânico. Mas depois do penalti também conseguimos desbloquear um bocado. Foi a partir daí que continuamos a acreditar que era possível. Foi um jogo louco, mas isto é o Mundial. O Mundial teríamos que passar por uma fase assim, por um momento assim, porque só ganha estas competições, ninguém ganha os jogos todos fáceis.
6: Jogo complicado, começamos a perder e acaba por ser um bocadinho no desespero e no sofrimento, mas o mais importante é que ganhámos, passámos à próxima fase, mostrámos a força da nossa equipa e pronto, agora já passou, é focar no próximo e levamos aqui a vitória, que é o mais importante.
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0: 6 minutos para a 1:30.
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0: Seguimos agora nesta emissão com os craques mundiais.
7: Paolo Maldini, nascido a 26 de junho de 1968, é amplamente considerado um dos maiores jogadores de futebol de todos os tempos. A sua carreira foi inteiramente dedicada ao AC Milan, onde jogou durante 25 anos, tornando-se um ícone de longevidade e consistência. Filho de Cesare Maldini, uma lenda do futebol italiano, Paolo fez a sua estreia no AC Milan em 1985, com apenas 16 anos. Rapidamente se destacou pela sua maturidade e habilidade técnica, jogando inicialmente como lateral direito antes de se afirmar como lateral esquerdo, a posição pela qual ficaria famoso. Desde cedo, Maldini demonstrou uma grande capacidade defensiva, combinando velocidade, inteligência tática e uma leitura de jogo extraordinária. Durante as décadas de 1980 e 90, Maldini foi peça fundamental em algumas das equipas mais dominantes da história do futebol. Sob o comando de treinadores como Arrigo Sacchi e Fabio Capello, Maldini integrou uma defesa lendária ao lado de jogadores como Franco Baresi, Alessandro Costacurta e Mauro Tassotti. A solidez defensiva deste quarteto ajudou o Milan a conquistar inúmeros títulos, incluindo 7 da Série A e 5 Ligas dos Campeões. Entre 1988 e 1994, o Milan dominou o futebol europeu e Maldini foi um dos líderes dessa hegemonia. Na segunda metade da sua carreira, fez uma transição gradual para a posição de defesa central, onde continuou a exibir o mesmo nível de excelência. Mesmo com a idade avançada, manteve-se como uma das grandes figuras do futebol mundial, ele que já era conhecido pela sua incrível capacidade de manter a forma física, o que lhe permitiu jogar até aos 41 anos de idade. Apesar do sucesso a nível de clubes, a carreira internacional de Maldini não foi tão frutífera em termos de títulos. Representou a seleção italiana em 126 partidas, disputando 4 campeonatos do mundo e 3 campeonatos da Europa. Esteve perto de levantar troféus em várias ocasiões, destacando-se as finais perdidas no Mundial de 1994 e no Euro 2000. Mesmo sem um título internacional, Maldini foi sempre um líder exemplar na defesa da Itália, sendo o capitão durante muitos anos. Retirou-se em 2009, depois de uma carreira extraordinária, na qual somou mais de 1000 partidas como profissional, a maioria no Milan. A sua camisola número 3 foi retirada em sua homenagem, como reconhecimento pelo contributo incomparável ao clube. É visto como um dos jogadores mais leais da história, tendo rejeitado várias ofertas milionárias para continuar a representar os rossoneri ao longo da carreira. Maldini ficou também conhecido pelo seu comportamento ético e pela sua liderança silenciosa, sendo respeitado por colegas e adversários. Em 2018, regressou ao Milan para integrar a estrutura diretiva do clube, ajudando a orientar uma nova geração de jogadores. Com uma carreira repleta de conquistas, Paolo Maldini é sinónimo de dedicação, lealdade e excelência, com poucos jogadores a marcarem tanto a história de um único clube como ele fez no AC Milan. O seu nome será eternamente ligado ao sucesso dos rossoneri e ao legado do futebol mundial.

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1: É 1:29.
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5: O Anderson Santos, no Aranha, foi emprestado pelo Palmeiras de Abel Ferreira, no Moreirense, no guarda-redes brasileiro de 21 anos, fez formação entre Santa Cruz e Sport Recife, estando vinculado ao Verdão desde 2023. Todavia, sem qualquer jogo pela equipa principal, neste jovem é na terceira contratação do plantel de Vasco Botelho da Costa, depois dos atacantes Michael da Costa e Ibn Kobi, ambos oriundos do Bournemouth Clube Inglês, detido pelo fundo Black Knight Football Club, que possui 70% da SAD dos cónicos. O Estrela da Amadora anunciou a saída de Jovem Cabral ao fim de duas temporadas no extremo cabo-verdiano de 28 anos, na escola regular em 2024. Vindo do Sporting e apontou 9 golos em 53 jogos. Na Jovem Cabral representou o clube com compromisso, dedicação e profissionalismo, assumindo um papel importante dentro e fora das quatro linhas no Estrela da Amadora. Agradece todo o empenho e entrega demonstrado por Jovem Cabral ao longo da sua passagem pelo clube e deseja-lhe as maiores felicidades e os maiores sucessos para o futuro, tanto a nível pessoal como profissional. Lê-se no comunicado oficial dos tricolores, nos jogadores de estar neste momento ao serviço de Cabo Verde no Mundial de 2026 e vai discutir os 16avos de final diante da Argentina. Recordar que no Estrela da Amadora garantiu a manutenção da Primeira Liga na 34ª e última jornada do campeonato. Simon Elizot, reforço da formação da Universidade na Craiova, o avançado francês de 26 anos, deixa na formação do Futebol Clube Famalicão e assinou o contrato por duas temporadas com o atual campeão da Roménia, que assegurou uma opção para prolongar o vínculo por mais um ano. O clube orientado pelo português Filipe Coelho oficializou a contratação, revelando que o jogador já integrou também os trabalhos de pré-temporada. Elizot muda-se para um dos principais emblemas do futebol romeno, que na próxima temporada vai discutir as pré-eliminatórias da Liga dos Campeões. Depois de conquistar o campeonato no ponta-de-lança, despede-se do Futebol Clube Famalicão após uma temporada em que participou em 36 jogos em todas as competições, assumindo um golo e duas assistências. Os jogadores espanhóis Carlos Reina e Hugo Pérez reforçam a equipa do Torriense. No defesa espanhol, Hugo Pérez chega do espanhol após uma temporada dividida entre no Gimnástico e na formação do Huesca da 2ª Divisão Espanhola, chega no título definitivo. Já o médio Carlos Reina chega da formação secundária do Betis, onde alinhou em 26 jogos na época passada. Um dia antes, os Azuis e Carnés tinham anunciado também a escada de Zoabi na Rio Ave. A equipa de Torres Vedras discute na supertaça Cândido de Oliveira, na fase de Liga da Liga na Europa, em 2026-2027, na estreia do clube nas competições europeias. O Tondela anunciou a contratação do guarda-redes Carlão, que na última temporada representou o sub-23 do Académico de Viseu, brasileiro de 22 anos, fez formação no América Mineiro e chegou a Portugal há um ano. O Tondela, que anunciou também a contratação do argentino Gaston Novero, de 28 anos, capaz de jogar como médio e como extremo direito, chegado a Portugal na última época, fez apenas 10 jogos pela formação de Feirense. Antes, Novero passou por Argentina e Chile. Pedro Maranhão é o novo reforço da formação do Nenan Futebol Clube da China. Depois de fechar a ligação ao Tondela, os jogadores segue agora para uma nova aventura. O atleta chegou a Portugal pela porta da formação do Maia Lidadores em 2021-2022. Seguiram-se experiências na São Joanense e do Tondela, clube que representou nas últimas 3 temporadas e onde conquistou uma 2ª Liga no extremo brasileiro de 27 anos, encontra no país asiático os compatriotas Gustavo, Bruno Nazário, Lucas Maia e Jakub Maidana, assim como o técnico luso Daniel Ramos. O Henan Futebol Clube está na 12ª posição do campeonato chinês, com 15 pontos conquistados. O Páfos de Ricardo Sá Pinto anunciou a contratação de Bielsa na título de empréstimo de uma temporada. O extremo brasileiro chegou ao Sporting no mercado de inverno de 2025 e nunca conquistou o seu espaço. Como tal, os Leões decidiram emprestá-lo ao Atlético Mineiro no mesmo ano, no Al-Tawan, em 2025-2026 e, finalmente, na equipa cipriota em 2026-2027. Na última época, ao serviço do conjunto saudita, marcou um golo em 15 jogos. O jogador de 25 anos junta-se assim a Alexandre Brito nos negócios entre Sporting e Páfos. Esta temporada, de recordar que na equipa treinada por Ricardo Sá Pinto, anunciou anteriormente a contratação do médio português na Cuga. Relativamente a Alexandre Brito, acabou também contratado em definitivo pelo Páfos de Ricardo Sá Pinto junto do Sporting. Brito, que fica agora ligado à equipa cipriota até junho de 2030. O médio luso de apenas 20 anos marcou um golo em 12 jogos discutidos nesta temporada. O atleta Alexandre Brito sagrou-se campeão nacional pelos Leões em 2024, na 2025, tendo também conquistado uma taça de Portugal e uma taça do Chipre. O jogador Alexandre Brito esteve envolvido num caso de violência doméstica em maio de 2025, mas para já, no caso, continua em investigação e o jogador prossegue na sua caminhada profissional.
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15: Seguimos agora nesta emissão com os gigantes adormecidos.
16: O IFK Gotemburgo, fundado em 1904, é um dos clubes mais bem-sucedidos e tradicionais da Suécia. Com sede em Gotemburgo, a equipa faz parte da elite do futebol sueco e possui uma rica história de conquistas, tanto no plano doméstico como no internacional. Nos primeiros anos, o Gotemburgo rapidamente se destacou no futebol do país. Em 1908, apenas 4 anos após a sua fundação, o clube conquistou o seu primeiro título da Svenska Mästerkuppen, o título do campeonato sueco da época. Ao longo das décadas seguintes, o clube continuou a ser uma força dominante, conquistando vários títulos nacionais e consolidando-se como uma referência no futebol do país. A década de 1980 é considerada a era de ouro do IFK Gotemburgo. Durante esse período, o clube alcançou um feito que o catapultou para o cenário internacional, a conquista da Taça UEFA. Em 1982, sob o comando do treinador Sven-Goran Eriksson, o Gotemburgo surpreendeu a Europa ao vencer a competição, derrotando o poderoso Hamburgo na final com um agregado de 4-0. 5 anos depois, em 1987, o Gotemburgo voltou a brilhar na Taça UEFA, conquistando novamente o troféu. Desta vez, a equipa sueca venceu o Dundee United, da Escócia, na final, com um resultado global de 2-1. Esta dupla conquista internacional, somada ao sucesso doméstico, fez com que o clube se tornasse uma referência no futebol europeu durante a década de 1980. Além do sucesso nas competições europeias, o Gotemburgo manteve a sua hegemonia no futebol sueco ao longo dos anos. Com mais de 18 títulos da Allsvenskan, o clube é é um dos maiores vencedores do campeonato do país. Entre 1990 e 1996, o Gotemburgo venceu o campeonato por 6 vezes, reforçando o seu estatuto como uma das equipas mais dominantes do futebol da Escandinávia, e durante esse período o clube também participou em várias edições da Liga dos Campeões, alcançando os quartos de final em 1995. Apesar do seu sucesso histórico, o Gotemburgo enfrentou dificuldades nas décadas seguintes, com uma crise financeira e uma queda de rendimento desportivo. Contudo, conseguiu reerguer-se e em 2007 voltou a conquistar o campeonato sueco, pondo fim a um jejum de 11 anos sem títulos. Nos últimos anos, o Gotemburgo tem lutado para retomar o seu lugar entre as melhores equipas da Suécia, mas o seu legado de conquistas e a sua tradição continuam a fazer do clube um dos maiores do futebol. O Gotemburgo é o único clube sueco a ter conquistado 2 taças UEFA, um feito que o coloca entre os grandes clubes europeus. A sua capacidade de competir de igual para igual com equipas das principais ligas europeias, especialmente durante a década de 80, faz do clube um dos nomes mais respeitados do futebol sueco e escandinavo.
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15: Muitas equipas entraram para a história ao vencer competições de forma invicta, desafiando todas as probabilidades e demonstrando resiliência inigualável. É mais um feito histórico para ouvir aqui na Primeira Rádio Desporto, 100% palavra.
16: A temporada de 2003-2004 do Arsenal ficará para sempre gravada na história do futebol inglês com uma campanha em que os Invincibles se tornaram imortais. Sob o comando de Arsène Wenger, o Arsenal protagonizou uma das mais impressionantes épocas da Premier League, terminando o campeonato de forma invicta, algo que não acontecia há mais de 100 anos no futebol inglês. Com o futebol vistoso, ofensivo e implacável, os Gunners conquistaram o título com 26 vitórias e 12 empates, somando um total de 90 pontos e inscrevendo os seus nomes nos anéis do desporto. A solidez defensiva foi um dos pilares desta equipa lendária. No centro da defesa, Sol Campbell e Colo Torre formaram uma dupla intransponível, protegendo a baliza defendida por Jens Lehmann. Nas laterais, Ashley Cole e Lauren acrescentavam equilíbrio e capacidade ofensiva, enquanto à frente da defesa, Patrick Vieira e Gilberto Silva impunham respeito e organizavam o jogo, formando uma barreira que permitia aos setores mais adiantados atuassem com liberdade. Do meio-campo para a frente, o talento abundava. A criatividade e a magia eram lideradas por Robert Pires e Freddy Ljungberg nas alas, que não só assistiam os avançados, como também contribuíam com golos importantes. No entanto, foi no ataque que o Arsenal mais se destacou. Thierry Henry, no auge da sua carreira, foi o grande símbolo desta equipa. O avançado francês marcou 30 golos na Premier League, combinando técnica, velocidade e frieza na finalização. Henry estava num plano à parte, sendo muitas vezes imparável e fazendo a diferença em momentos decisivos. Ao seu lado, Dennis Bergkamp, com a sua visão de jogo e inteligência tática, orquestrava as jogadas ofensivas, criando oportunidades com passos milimétricos. O Arsenal começou a época com uma clara declaração de intenções, vencendo os primeiros 4 jogos e mostrando desde cedo que seriam sérios candidatos ao título. Ao longo da temporada, os Gunners enfrentaram momentos de pressão, mas sempre encontraram soluções para evitar a derrota. A vitória por 5-3 contra o Middlesbrough ou a reviravolta em Stamford Bridge contra o Chelsea são exemplos de resiliência desta equipa, que nunca deixou que os adversários lhe tirassem o controle da campanha. Um dos momentos mais marcantes da temporada foi o empate a 0-0 contra o Manchester United em Old Trafford, num jogo que ficou conhecido como a Batalha do Teatro dos Sonhos. Foi um encontro intenso, onde o Arsenal lutou com unhas e dentes para manter a invencibilidade e Jens Lehmann, com defesas cruciais, em conjunto com o Sol Campbell, com a sua consistência, foram fundamentais para garantir o empate. Outro marco da campanha foi a vitória por 2-1 sobre o Liverpool, em Anfield, numa demonstração de força contra um dos rivais mais perigosos. O título da Premier League foi garantido a 4 jornadas do fim, com um empate a 2 contra o Tottenham em White Hart Lane. Não poderia haver cenário mais dramático para os Gunners do que conquistar o título no terreno do seu maior rival, já que o Arsenal tinha demonstrado a superioridade ao longo da época, mas esse jogo selou o destino de uma campanha histórica. A temporada terminou a 15 de maio de 2004 com uma vitória por 2-1 sobre o Leicester no Highbury. Foi o desfecho perfeito para uma época perfeita, com os Gunners celebrando a sua invencibilidade frente aos seus adeptos. Este feito tornou o Arsenal apenas a 2ª equipa na história do futebol inglês a conquistar o título sem qualquer derrota, repetindo o feito do Preston North End em 1888-1889. A equipa de 2003-2004 do Arsenal, apelidada de Invincibles, é considerada uma das melhores formações de sempre no futebol mundial. O equilíbrio entre defesa e ataque, a qualidade técnica dos seus jogadores e a mentalidade vencedora foram fatores determinantes para o sucesso. Arsène Wenger, com a sua visão estratégica, transformou o Arsenal numa máquina invencível que não só dominava os adversários, como também encantava os adeptos com o seu estilo de jogo fluido e ofensivo. título. No final da temporada, o Arsenal não conseguiu repetir o sucesso nas competições europeias, tendo sido eliminado na fase dos quartos de final da Liga dos Campeões pelo Chelsea. Ainda assim, a campanha histórica doméstica continua a ser o grande legado desta equipa, elevando o clube londrino a um novo patamar de reconhecimento internacional.
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15: E seguimos agora nesta emissão com o perfil do jogador.
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16: Bruno Fernandes, nascido a 8 de setembro de 1994 na Maia, é um médio ofensivo conhecido pela sua visão de jogo, capacidade de passe e precisão nos remates.

0: temporada de 2018-2019, foi o melhor marcador da Liga Portuguesa e ajudou o Sporting a conquistar a Taça de Portugal. Em janeiro de 2020, Bruno Fernandes viria a transferir-se para o Manchester United, onde no clube inglês rapidamente se estabeleceu como um dos jogadores-chave, contribuindo com golos e assistências cruciais e ajudando a equipa a alcançar a final da Liga Europa em 2021. A sua capacidade de influenciar o jogo e a sua versatilidade no meio-campo foram amplamente reconhecidas, tornando-o um dos melhores médios ofensivos da Premier League. Além do sucesso a nível de clubes, Bruno Fernandes também é uma peça fundamental na seleção portuguesa. Fez a sua estreia internacional em 2017 e tem sido uma presença constante, contribuindo para a equipa em competições importantes, incluindo o Campeonato de Europa e a Liga das Nações. Nesta altura, continua a ser um jogador influente no Manchester United e na seleção, solidificando a sua reputação como um dos melhores médios da sua geração.
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3: Agora nesta emissão seguimos com os craques da Liga Portuguesa, aqueles que mais se destacaram. O talento desses craques imortalizou-os, mas a vida pós-carreira nem sempre é fácil e alguns enfrentam também desafios em manter a mesma relevância. É para ouvirmos também aqui nestas emissões da primeira rádio de desporto esses craques que mais se destacaram na Liga Portuguesa.
0: Ricardo José Vaz Alves Monteiro, mais conhecido como Tarantini, é uma figura emblemática do Rio Ave e um exemplo raro de longevidade e lealdade no futebol português. Nascido em 1983 em Gestaçô, Baião, Tarantini começou a carreira em clubes de divisões inferiores e só aos 24 anos chegou ao futebol profissional quando assinou pelo Rio Ave em 2008. Desde então construiu uma ligação histórica com o clube Vila Condense, onde passou toda a carreira na primeira divisão, tornando-se capitão e referência dentro e fora de campo. Como médio de forte resistência e excelente leitura de jogo, Tarantini sempre se destacou pela entrega e inteligência tática. O seu espírito de liderança e profissionalismo rapidamente o tornaram um dos jogadores mais importantes da equipa. Ao longo dos anos, o médio contribuiu para alguns dos momentos mais memoráveis do Rio Ave, incluindo a histórica qualificação para a Liga Europa e a chegada à final da Taça de Portugal e da Taça da Liga em 2014. Esse ano foi especialmente marcante para o clube, que sob a liderança de Tarantini atingiu um nível de protagonismo inédito, enfrentando equipas europeias e elevando o nome do Rio Ave a uma dimensão internacional. Além do desempenho dentro das quatro linhas, Tarantini sempre foi admirado pela sua visão de futuro e preocupação com a carreira pós-futebol. Com um mestrado em Educação Física e em Desporto, destacou-se pela sua postura consciente e exemplar, sendo uma voz ativa na sensibilização para a importância dos estudos entre os jogadores. Tarantini chegou mesmo a escrever um livro, A Minha Causa, onde partilhou reflexões sobre a vida desportiva e a necessidade de planear o futuro, inspirando colegas e jovens atletas a pensar além do futebol. Ao pendurar as chuteiras em 2021, Tarantini deixou um legado raro no futebol português. Com mais de 400 jogos pelo Rio Ave, é recordado não só pela sua entrega e dedicação em campo, mas também pelo impacto positivo que teve na cultura do clube e na vida dos colegas da profissão. O seu exemplo de compromisso, lealdade e inteligência fazem dele uma referência no desporto nacional, um atleta que valorizou a educação e a formação contínua, elevando o conceito de ser jogador profissional.
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3: E seguimos agora nesta emissão com mais um craque mundial.
0: Johan Cruyff não foi apenas um dos maiores jogadores da história do futebol, mas também uma das mentes mais revolucionárias que o desporto já conheceu. Nascido a 25 de abril de 1947, em Amsterdão, Cruyff cresceu num ambiente que respirava futebol e foi ainda muito jovem que começou a desenvolver a sua ligação ao Ajax, o clube que o viu nascer e onde deixaria uma marca inapagável. Desde cedo, o jogador revelou uma visão de jogo e uma técnica acima da média, características que o tornariam uma lenda não só nos Países Baixos, mas em todo o mundo. A ascensão de Cruyff no Ajax foi meteórica. Com apenas 17 anos, estreou-se pela equipa principal em 1964 e na década que seguiu foi o grande maestro da equipa que revolucionou o futebol europeu. Sob a liderança do visionário treinador Rinus Michels, Cruyff foi a principal peça de uma equipa que implementou o futebol total, um sistema de jogo fluido em que os jogadores trocavam de posições constantemente, confundindo os adversários. Este estilo de jogo inovador levou o Ajax ao domínio do futebol europeu nos inícios dos anos 70, com a conquista de 3 taças dos clubes campeões europeus consecutivas em 1971, 72 e 73. Durante este período, Cruyff foi reconhecido como o melhor jogador da Europa, vencendo por 3 vezes a Bola de Ouro. A sua habilidade única para ler o jogo, a sua rapidez de pensamento e a sua capacidade de executar passes milimétricos tornaram-no um jogador completo. Mas o que diferenciava

verdadeiramente era a sua inteligência futebolística. Cruyff jogava com uma compreensão do jogo que poucos possuíam, o que lhe permitia antecipar movimentos a criar espaços onde parecia não haver nenhum. Não era apenas um jogador, mas um estratega dentro do campo. Em 1973, deu um dos passos mais importantes da sua carreira ao transferir-se para o Barcelona. A sua chegada ao clube catalão mudou para sempre o destino da equipa. Numa época em que o Barcelona estava longe dos seus dias de glória, Cruyff trouxe uma nova mentalidade vencedora. Em 1974, liderou o Barcelona à conquista do título de campeão espanhol, o primeiro em 14 anos, com um estilo de jogo que encantava os adeptos. A vitória por 5-0 sobre o Real Madrid no Santiago Bernabéu ficou para sempre gravada na memória dos colegas como um dos maiores feitos da história do clube. Para além do impacto desportivo, Cruyff transformou-se também num símbolo de resistência à ditadura franquista, que ainda dominava a Espanha na época, reforçando a sua ligação emocional com a Catalunha. Na seleção dos Países Baixos, Cruyff também deixou uma marca indelével e a sua participação no Mundial de 74 foi memorável, levando a equipa até à final, onde perderam para a Alemanha Ocidental. No entanto, o desempenho da seleção neerlandesa durante esse torneio, com Cruyff como principal figura, tornou-se icónico. O futebol total encantou o mundo e, apesar da derrota, os Países Baixos ficaram para a história como uma das equipas mais inovadoras de sempre. O famoso Cruyff Turn, um drible inventado por ele, tornou-se um símbolo da sua genialidade e criatividade em campo. Após deixar o Barcelona em 1978, o Cruyff passou por algumas experiências fora da Europa, jogando nos Estados Unidos, onde continuou a encantar os adeptos, desta vez na North American Soccer League. Posteriormente, regressou à Europa, onde teve passagens por clubes como o Levante e o Ajax, clube que voltou a representar, ajudando a equipa a vencer mais dois campeonatos neerlandeses, antes de terminar a carreira no Feyenoord em 1984, com a conquista de uma surpreendente dobradinha. Esta conquista foi particularmente marcante, pois mostrou que mesmo no fim da sua carreira, Cruyff ainda era capaz de fazer a diferença em campo. Após o fim da sua carreira como jogador, iniciou uma das carreiras de treinador mais influentes de sempre. De volta ao Ajax e mais tarde no Barcelona, Cruyff levou as suas ideias inovadoras para o banco, implementando um estilo de jogo ofensivo e de posse de bola que seria a base de sucesso do clube catalão nas décadas seguintes. O Dream Team de Cruyff nos Blaugrana conquistou 4 campeonatos espanhóis consecutivos e venceu a sua primeira Taça dos Clubes Campeões Europeus em 1992. Mais que isso, Cruyff plantou as sementes para o estilo de jogo que definiria o Barcelona e a seleção espanhola nos anos 2000, conhecido como Tiki-Taka. Não foi apenas um grande jogador e treinador, foi um pensador do futebol. Alguém que acreditava que o jogo devia ser jogado de forma bonita, com inteligência e estilo. As suas ideias influenciaram gerações de treinadores e jogadores e o seu legado vive através de clubes como o seu Barça e o Ajax, que continuam a praticar um futebol que segue as suas filosofias. Cruyff redefiniu o futebol moderno e, mais do que isso, transformou-se numa lenda do desporto.

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4: Eu acho que os mundiais têm isso. Não, já não são jogos de fase de grupos. Então são jogos onde quando jogas bem precisas de marcar. E era um momento onde a primeira parte foi fantástica, a todos os níveis, de intensidade, sem bola, capacidade de ler, interpretar o jogo, a chegada ao último terço, e sempre há o perigo, quando isso acontece, contra uma equipa como a Croácia, que tem muita capacidade para utilizar a bola bem.
5: Ter algumas ocasiões em que podíamos ter marcado e facilitava bastante o jogo. Depois eu tive a sensação que acabámos os últimos 5, 10 minutos da primeira parte já não tão bem e começámos a segunda parte bastante mal, em que quando sofremos o golo tentamos ir à procura do jogo outra vez, tentamos pressionar mais, em que já há um descontrole emocional, diria normal, mas que não pode acontecer, mas fomos felizes, conseguimos dar a volta e estamos muito contentes, ainda que hajam coisas a corrigir, estamos muito contentes.
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6: 5 minutos para as 2 da tarde.
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7: O Celtic Football Club é um dos clubes de futebol mais importantes e tradicionais da Escócia e do mundo. Fundado em 1887, na cidade de Glasgow, o Celtic construiu uma história repleta de sucessos nacionais e internacionais, consolidando-se como um gigante do futebol europeu, especialmente nas conquistas da década de 1960. Desde a sua fundação, o Celtic destacou-se como uma força dominante no futebol escocês, conquistando o seu primeiro título da Scottish League Championship em 1893, apenas 5 anos após ser criado. O clube rapidamente se tornou um dos mais vencedores do país, ao lado do seu maior rival, o Rangers, com quem protagonizou o famoso Old Firm, um dos derbys mais históricos e intensos do futebol mundial. O maior feito internacional do Celtic ocorreu na temporada de 1966-67, quando a equipa se tornou a primeira do Reino Unido a conquistar a Taça dos Campeões Europeus, a atual Liga dos Campeões. Sob o comando do lendário treinador Jock Stein, o Celtic, apelidado de Lisbon Lions, derrotou o poderoso Inter de Milão na final realizada em Lisboa, no Estádio Nacional, com uma vitória por 2-1. Essa conquista não foi apenas memorável pelo título em si, mas também pela forma como o Celtic jogou. A equipa adotou um estilo ofensivo, em contraste com o futebol defensivo da época. Jimmy Johnson e Bobby Murdoch foram dois dos grandes destaques dessa equipa e o triunfo tornou o Celtic um dos maiores clubes da Europa e um símbolo do orgulho para o futebol escocês. Na mesma temporada, o Celtic conquistou também todos os principais troféus domésticos possíveis: a Liga Escocesa, a Taça da Liga e ainda a Glasgow Cup. Após o título europeu de 1967, o Celtic continuou a ser uma força competitiva na Europa. Voltou a chegar à final da Taça dos Campeões Europeus em 1970, mas foi derrotado aí pelos neerlandeses do Feyenoord por 2-1. Além disso, nas décadas seguintes, o clube fez várias participações dignas de nota nas competições europeias, embora sem repetir o sucesso de 1967. Na década de 2000, o Celtic viveu outro momento importante ao alcançar a final da Taça UEFA, atual Liga Europa, em 2003, sob o comando de Martin O'Neill. Na final realizada em Sevilha, a equipa foi derrotada por 3-2 pelo Futebol Clube do Porto, num jogo intenso que só foi decidido no prolongamento. O Celtic, além dos seus feitos em campo, é um clube com uma rica tradição e identidade cultural. Fundado com o objetivo de ajudar a comunidade irlandesa de Glasgow, o Celtic manteve uma forte ligação com as suas raízes católicas e irlandesas, sendo uma parte integrante da comunidade local. O clube continua a ser uma potência no futebol escocês, regularmente conquistando títulos da Scottish Premiership e mantendo-se competitivo em competições europeias. O Celtic Park, o estádio da equipa, é famoso pela sua atmosfera vibrante e apaixonada. O emblema britânico também possui uma forte base de adeptos a nível global que seguem fielmente o clube tanto nas competições domésticas como nas europeias, celebrando o legado de conquistas e o espírito do futebol ofensivo e competitivo que sempre os caracterizaram. Em suma, o Celtic Football Club é mais do que apenas um clube de futebol. É um símbolo de orgulho para os seus adeptos e uma das instituições mais veneradas do futebol europeu. A conquista da Taça dos Campeões Europeus de 1967 permanece o ponto mais alto da sua rica história e o legado do clube continua a ser transmitido a através das gerações.
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10: É 1:59.
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15: O grande destaque deste dia de sexta-feira vai claramente para essa passagem de Portugal até aos oitavos de final do Mundial 2026, depois de vitória por 2-1 diante da seleção da Croácia, num tema que vamos voltar mais à frente neste bloco informativo da Primeira Rádio Desporto. Para já, olhamos para a atualidade dos clubes, desde logo pelas contas do Sport Lisboa e Benfica. Clément Lenglet foi a novidade no treino do Sport Lisboa e Benfica, que realizou mais um treino de preparação para a nova temporada nos jogadores de à disposição de Marco Silva. Realizaram um trabalho de ginásio e estiveram num relevado na Dedete, na Tomás Araújo, na Richard Rios, na Frederic Orsnes, Sheldrup e Luque Bacchio. Continuam a estar ausentes, uma vez que estão ao serviço das respectivas seleções no Mundial 2026. Recordar que o primeiro jogo particular dos encarnados, em frente ao Flamengo, marcado para no dia 11 de julho. O médio espanhol do Futebol Clube do Porto, Gabri Veiga, considerou no regresso dos azuis e brancos aos trabalhos para 2026-2027 que a nova temporada vai ser mais difícil do que a anterior, no qual os dragões voltaram a ser campeões nacionais 4 anos depois. São um alvo a bater, na opinião de Gabri Veiga. Nos rivais irão reforçar-se sem qualquer margem para dúvida para conseguirem fazer uma época de excelência e, por isso mesmo, a exigência irá subir, nomeadamente para os jogadores do Futebol Clube do Porto, que serão, neste caso, o alvo a bater, tendo em conta que são os atuais campeões nacionais, disse o médio. Em declarações em 2025-2026, Gabri Veiga fez 48 jogos, 6 golos e 12 assistências pelo Futebol Clube do Porto. Quem também perspectivou a próxima temporada e falou no regresso aos trabalhos foi o guarda-redes Cláudio Ramos, de 34 anos, que parte para a 7ª época de dragão ao peito, no Guardião não escondeu a ambição de conquistar de novo a Primeira Liga, mas destacou que é importante trabalhar com a mesma intensidade e responsabilidade para Ebna traçar o caminho de sucesso no futuro. Ser campeão é difícil, mas trabalhar com a ambição que tiveram no ano passado, com intensidade e responsabilidade, é algo que se exige na cada jogador do Futebol Clube do Porto, com essa vontade e com esse espírito que voltam à competição para Ebna voltarem a revalidar esse título de campeões nacionais, acabou por assumir Cláudio Ramos. O Sporting apresentou uma camisola comemorativa dos 120 anos do clube. Também os Leões revelaram um novo símbolo na camisola, que se distingue pelo símbolo em dourado. Tem uma edição limitada de 1.906 exemplares, numa referência ao ano da fundação do clube. A aquisição é exclusiva de sócios, com as cotas em dia, sendo que o preço de venda está fixado nos 135 euros. O Sporting Clube de Braga deu a conhecer a contratação de Jonas Wind. Nos Guerreiros garantiram um acordo com o avançado internacional pela Dinamarca, no jogador na época transata. Defendeu a formação de Wolfsburgo da Alemanha, no ponta-de-lança de 27 anos, na chega, assim a custo zero, assinando um contrato válido para nas próximas três temporadas, ou seja, até 2029. Wind fica protegido com uma cláusula de rescisão de 30 milhões de euros no Copenhaga. Wind foi duas vezes campeão dinamarquês, com 45 golos e 20 assistências, em 114 presenças. Depois disso, seguiu carreira na Alemanha. Em 5 temporadas, marcou 35 golos pela formação do Wolfsburgo. O atacante conta no currículo com 8 golos em 37 internacionalizações pela Dinamarca, com participações nos europeus de 2020 e 2024. É mais um reforço barcarense após as chegadas de Diogo Travassos, do Sporting, Ténis, do Colónia, Gabriel Silva, do Santa Clara, Bernardo Fontes, do Tondela, Adriano Bejarame, do Basileia, e Sérgio Bárcia, do Sporting Clube de Braga, ele que acabou por subir posições relativamente à formação bracarense. Paulo Moreira acabou contratado pelo Futebol Clube Famalicão a custo zero para na próxima temporada. Moreira, após duas épocas no serviço do Clube Futebol de Estrela da Amadora, junta-se aos minhotos com um contrato válido até 2029. No médio de 26 anos, fez parte da formação no Futebol Clube do Porto, enquanto sénior jogou pelo Varzim, no Benfica, no Castelo Branco, no Felgueiras, e o Clube Futebol de Estrela da Amadora. Foi nos tricolores que teve a primeira experiência na primeira divisão, terminando o contrato em junho. O médio mostra-se entusiasmado para nesta nova fase da sua carreira, e assegura dar o melhor para defender o clube. O Futebol Clube Famalicão assume o próprio jogador, é um grande clube e tem conseguido uma notável afirmação no futebol português nas últimas temporadas. Encara neste novo desafio, com a expectativa de ajudar o clube a manter o alto nível que tem sido exigido nas últimas temporadas. Acabou também por admitir, quando soube do interesse, nem pensou duas vezes. É o melhor passo que poderia ter dado na sua carreira, tendo em conta a evolução que pretende ter, enquanto jogador, enquanto pessoa, espera, sobretudo, fazer uma boa época ao serviço do Futebol Clube Famalicão. O Moreirense oficializou a contratação de Alexandre Duville, avançado que chega, em definitivo, do Lugano, da Suíça, e assinou um contrato válido até junho de 2030. A confirmação que surge depois da transferência ter sido inicialmente avançada pelo portal Futmercato. Aos 23 anos, o ponta-de-lança possui a dupla nacionalidade francesa e martinicana, e soma duas internacionalizações pela seleção de Martinica. Chega na Moreira de Cónegos, depois de uma temporada em que esteve em estado no Alcã da 3ª Divisão Francesa. No serviço do emblema gaulês, apontou 5 golos em 17 jogos, terminando a época em destaque com 4 tentos nas últimas 6 partidas. Nas últimas 3 temporadas, contabiliza 28 golos, números que convenceram o Moreirense a avançar para a sua contratação. Em comunicado, o Assado Minhota revelou que o avançado integra de imediato os trabalhos da equipa, já nas ordens de Vasco Botelho da Costa, tendo em vista a preparação para a temporada 2026-2027. Ainda por Moreira de Costa, o Moreirense anunciou a contratação de Benacobi, proveniente do Bernamalto, avançado a Cinep até 2029. Os minhotos afirmam que na contratação do jogador de 19 anos, Chabneb, num reflexo da aposta contínua na captação e desenvolvimento de jovens talentos no âmbito do projeto desportivo integrado no fundo norte-americano Black Knight Football Club, que também é proprietário do Bernamalto e detém 70% da SAD do Moreirense. Depois de da Costa, Aranha, Benacobi, no terceiro reforço para Vasco Botelho da Costa, que começa assim a preparar-se na próxima temporada. O avançado Sandro Lima está de saída do Alverca, nele que estava em final de contrato. No jogador, apontou 6 golos em 31 jogos pelo clube na temporada que marcou o regresso do Alverca na Primeira Liga. 21 anos depois, ao atleta agradecem o seu profissionalismo e dedicação demonstrada ao longo desta época, deixando-lhe desejos das maiores felicidades pessoais e profissionais. Lê-se na nota oficial do clube no brasileiro de 35 anos. É o nono jogador a abandonar o clube na Ribatejano, depois de André Gomes, na Xissumba, na Naves, Raldnei, na Tomás Mendes, na Fabrício, na Garcia, na Maretzi e Matis Larícia. O Alverca terminou a Primeira Liga na 11ª posição com 34 pontos, nos mesmos que na formação do Estoril Praia. Ainda pela formação ribatejana, o Alverca deu também a conhecer a saída de Lincoln para a formação do Bursaspor, na equipa recém-promovida na Liga Turca. O médio brasileiro recorde-se na escola à formação ribatejana na temporada passada, proveniente do Fenerbahçe. Lincoln rapidamente assumiu o protagonismo na equipa orientada na época passada por Custódio Castro, na qual somou 2 golos e 5 assistências em 32 jogos. Além de Sandro Lima, que termina o contrato, e André Gomes, na Xissumba, Naves, Saldanei, na Tomás Mendes, na Fabrício Garcia, Maretzi e Matias, que terminaram os seus empréstimos na Lincoln, é assim a 10ª saída do Alverca neste mercado de verão. Maxime Domingues é o primeiro reforço confirmado pelo Clube Sport Marítimo na temporada 2026-2027, anunciou o clube insular. O médio suíço vestiu a camisola do Gil Vicente entre 2023 e 2024 e regressa agora na Portugal, depois de representar o Vasco da Gama no Brasil, no Toronto Futebol Clube, no Canadá e na formação do Cracóvia, na Polónia. O Marítimo foi campeão da 2ª Liga e está de volta no principal escalão do futebol português para 2026-2027. O Estrela da Amadora divulgou o plano para a segunda fase de preparação da temporada 2026-2027, que inclui um estágio em Chiaios e 2 jogos particulares. Depois de iniciar os trabalhos no arranque desta semana, no estádio José Gomes, o mítico estádio de Reboleira, a equipa orientada por Pepa vai cumprir um estágio de pré-temporada em regime fechado entre 13 e 17 de julho em Chiaios. Antes da partida para o centro do país, nos tricolores discutem a 11 de julho um encontro de preparação frente ao Alverca à porta fechada, já na Turenta. O estágio no Estrela mete forças com a Naval 1893, formação do Campeonato de Portugal, num particular agendado para no dia 15 de julho, igualmente sem público. O Clube Futebol de Estrela da Amadora prepara assim a estreia na Primeira Liga, 2026-2027, cujo calendário já é conhecido, com o campeonato a arrancar 9 de agosto. O calendário da Primeira Liga portuguesa na época desportiva 2026-2027 já é conhecido. No campeão nacional, Futebol Clube do Porto, tem o seu primeiro clássico na 7ª jornada, diante do Benfica, no Dragão, no primeiro jogo entre grandes da Primeira Liga. Os portistas recebem também no Dragão, na primeira volta, no Sporting, isto há na 12ª jornada. Já o derby eterno entre Benfica e Sporting está marcado para na 16ª jornada, no Estádio da Luz. Na contas feitas, as Águias recebem o Futebol Clube Porto, visitam o Estádio José de Alvalade na segunda volta. O Sporting vai receber ainda ambos os rivais na segunda volta da Primeira Liga. Temos ainda destaque para um Sporting Clube de Braga, no Sporting Clube de Portugal, na 8ª jornada, no Benfica Sporting Clube de Braga, na 14ª ronda, e no Sporting Clube de Braga Futebol Clube do Porto, na 17ª jornada. Quer isto dizer que os campeões nacionais terminam a edição da época desportiva 2026-2027, com recepção à formação bracarense. Damos conta então da primeira jornada, completa, com os seguintes duelos: Estrela da Amadora, no Sporting Clube de Portugal, na Estoril Praia, Futebol Clube Famalicão, Gil Vicente Rio Ave, Marítimo Casa Pia, Moreirense Sporting Clube de Braga, no Futebol Clube do Porto, Futebol Clube Alverca, Santa Clara Nacional, Benfica, Académico de Viseu e Vitória Sport Clube, Futebol Clube Arouca. Esta na primeira jornada, que está então aprazada para no dia 9 de agosto. Destaque também para na segunda jornada, onde temos confrontos entre Académico de Viseu, Santa Clara, na Alverca, na Estrela da Amadora, Arouca, Moreirense, Sporting Clube de Braga, Gil Vicente, Casa Pia, na Benfica, na Famalicão Marítimo, Nacional de Estoril Praia, na Rio Ave, Futebol Clube do Porto e Sporting Clube de Portugal, Vitória Sport Clube. Já na terceira jornada, temos embates entre Estrela da Amadora, Sporting Clube de Braga, Estoril Praia, Rio Ave, Gil Vicente, Casa Pia, Marítimo, Académico de Viseu, Moreirense, Benfica, Futebol Clube de Porto Arouca, na Santa Clara, Futebol Clube Famalicão, Sporting Clube de Portugal, Alverca e Vitória Sport Clube, Clube Desportivo Nacional. São estes os duelos das primeiras 3 jornadas relativamente à Primeira Liga na Portuguesa. Já no que diz respeito à Segunda Liga, temos também conhecida na primeira jornada, com confrontos que colocam frente a frente Aves Futebol de Sade, Sporting Clube de Portugal, na B, na Sport Lisboa e Benfica B, na Leixões, na Chaves, na Académica de Coimbra, na Farense, na Torriense, Feirense, Felgueiras, na Lourosa, na Futebol Clube do Porto B, na Futebol Clube na Fiel Portimonense, Tondela, Amarante e Futebol Clube Vizela, União de Leiria. São estes os jogos da primeira jornada relativamente ao segundo escalão do futebol português. Portugal garantiu na madrugada desta sexta-feira na qualificação para os oitavos de final do Campeonato do Mundo de 2026, ao derrotar a Croácia por 2-1 em Toronto, no Canadá. A seleção nacional esteve em desvantagem durante na segunda parte, depois desse golo apontado por Ivan Perisic aos 53 minutos, mas acabou por chegar ao empate depois de um penalti convertido por Cristiano Ronaldo aos 68 minutos. Ainda que tenha sofrido até ao final, com bolas nos ferros, Portugal conseguiu garantir essa qualificação para na próxima fase graças a Gonçalo Ramos, uma assistência perfeita, cruzamento de polpa e circunstância por parte de Rafael Leão, que acabou por encontrar a cabeça de Gonçalo Ramos, que estava no sítio certo, à hora certa, para aos 90 mais 4, fazer o golo que deu o 2-1 e a passagem de Portugal até na próxima fase deste Mundial 2026. No final desta partida, Roberto Martinez, o selecionador nacional, estava satisfeito com a passagem da seleção lusa até na próxima fase.
4: Eu acho que os mundiais têm isso, não, já não são jogos de fase de grupos, então são jogos onde quando jogas bem precisas de marcar, e era um momento onde a primeira parte foi fantástica a todos os níveis, de intensidade, sem bola, a capacidade de ler, interpretar o jogo, a chegada ao último terço, e sempre há o perigo quando isso acontece contra uma equipa como a Croácia, que tem muita capacidade para utilizar a bola bem, que precisa de valores de equipa, sofrer um golo e continuar a acreditar muito, utilizar jogadores no banco que já estão preparados porque tiveram já os seus momentos durante os jogos, e essa mentalidade, essa personalidade que ajuda a ganhar os jogos. O jogo perfeito nos mundiais já não existe. É tudo capacidade de ser bons, capacidade de ter talento, capacidade de ter muito, muito disciplina tática, mas depois capacidade de jogar com o coração e também disfrutar muito no relvado. E eu acho que os nossos jogadores disfrutaram por Portugal, por o pai de Henrique Carvalho e por o nosso Diogo Jota e André.
15: Também Cristiano Ronaldo, que acabou por empatar as contas para a Portugal, ao fazer-se nesse 1-1, acabou por destacar um jogo difícil, mas com uma vitória merecida por parte de Portugal.
10: Foi um jogo um pouco estranho. Na primeira parte conseguimos dominar bastante o jogo, na segunda parte não foi tanto assim, porque eles tiveram aquela oportunidade e conseguiram marcar o golo, e entramos ali um bocadinho em 10, 15 minutos em pânico, mas depois do penalti também conseguimos desbloquear um bocado. Foi a partir daí que continuamos a acreditar que era possível. Foi um jogo louco, mas isto é o Mundial teríamos que passar por uma fase assim, por um momento assim, porque só ganha estas competições, ninguém ganha os jogos todos fáceis, e por isso acho que foi aquilo que aconteceu.
15: Contas feitas, na Portugal está assim nos oitavos de final deste Campeonato do Mundo 2026, e defronta agora na próxima segunda-feira, pelas 8 da noite, a seleção de Espanha, que bateu por 3-0 a seleção da Áustria. Quer isto dizer que vamos ter uma reedição da final da Liga das Nações de 2025 nos oitavos de final deste Mundial 2026. É um caso que está a criar muita polémica. No treinador português Vítor Pereira está mesmo de saída. Documento técnico da formação do Nottingham Forest, Pereira, de 57 anos, tinha contrato até 2027 com o clube inglês, com uma cláusula que permitia a ambas as partes rescindir o acordo durante o mês de junho, o que veio a verificar-se pelas 23h58 da noite, com um e-mail enviado por parte da formação do Nottingham. Contas feitas, este contrato acabou por ser rasgado a 2 minutos do final do prazo. O técnico Vítor Pereira havia planeado o estágio de pré-temporada em Portugal, tendo definido vários particulares contra a formação do Blackburn, da Vitória Sport Club, Sporting e Leverkusen, além de ter confirmado ainda na participação da equipa num torneio triangular em Itália, com Barcelona e Udinese. O envolvimento do técnico português para na próxima temporada era tal, como ele próprio selecionou recentemente um novo treinador de guarda-redes, além de também em conjunto com a estrutura do clube detido pelo grego Evangelos Marinakis, que controla também a SAD do Rio Ave e do Olympiacos, ter realizado recentemente uma reunião em Londres para definir contratações. Este desfecho é tanto mais surpreendente, considerando que Vítor Pereira conseguiu evitar a despromoção da equipa nas contas da Premier League na última temporada, apesar de ter assumido na equipa apenas na reta final da época, numa posição difícil. Nesse período, o Forest foi a equipa que mais golos marcou na competição, em igualdade com o Manchester City, tendo sido ainda na quinta melhor defesa do campeonato. Além deste registro, no plano internacional, a equipa do Nottingham Forest alcançou, com o técnico português, a primeira meia-final de uma competição europeia desde 1984, tendo inclusive eliminado o Futebol Clube do Porto nas contas da Liga na Europa. O austríaco Oliver Glasner, que nas últimas três temporadas comandou o Crystal Palace, é o sucessor do técnico português. A jogadora Daniela Santos reforça na equipa feminina do Futebol Clube do Porto para na próxima temporada. Na defesa de 22 anos, deixou o Benfica e rubricou o contrato com o Futebol Clube do Porto. A atleta iniciou-se no Prainha na Futebol Clube, nos Açores, e terminou a formação nas Águias. Ainda chegou a fazer alguns jogos pela equipa principal encarnada entre 2021 e 2024, mas foi após o empréstimo ao Estoril em 2024-2025 e ao Valadares Gaia na última temporada, que começou a ganhar maior destaque. Portanto, Daniela veste nesta nova época na camisola número 30 do Futebol Clube do Porto e integra na equipa que se estreia na primeira divisão do futebol feminino. A fechar, olhamos para Francisco Cabral e para o austríaco Lucas Mietler, que se qualificaram para na segunda ronda de partes do Wimbledon, depois de levarem a melhor sobre o equatoriano Diego Hidalgo e sobre o checo Vucel por 6-7, 7-5 e 7-6 em 2 horas e 31 minutos. Esta é na quinta vez consecutiva que o tenista portuense se qualifica para na segunda ronda do terceiro Grand Slam da temporada, da qual nunca passou. Contas feitas, nesta dupla, na luso-austríaca, 11ª cabeça de série, está assim na próxima fase deste torneio de Wimbledon.
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20: Entendo que o que vivemos aqui hoje chama-se... É um caso para ser estudado pelo IPMA, porque assistimos claramente a uma réplica do ciclone dos Açores. Em Lisboa, de uma réplica do ciclone dos Açores. Mas isto será seguramente algo para ser estudado hoje pelo IPMA, porque não encontro outra instituição que consiga fazê-lo quando estamos a falar de réplicas de ciclones.

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1: No dia 28 de junho realizaram-se os confrontos da semifinal da 3ª Divisão do Campeonato Nacional por Equipas, referente à época de 2025-2026, com os 3 encontros a terem lugar a partir das 15 horas. A equipa A do Sport Clube Beira-Mar Pizarte enfrentou a equipa C do Vitória Sport Clube, com o quarteto aveirense a ser composto por Gustavo Pires, Rui Ferreira, Susana Ferreira e Eurico Fonseca, com a equipa vimaranense a apresentar-se com Simão Pinto, Michel Cispens, Orlando Ribeiro e Luís Vasconcelos. No primeiro e no quarto tabuleiros verificou-se um empate, com os xadrezistas vitorianos a triunfarem no segundo e no terceiro tabuleiros, terminando o encontro com o resultado de 1 ponto para o Sport Clube Beira-Mar Pizarte e de 3 pontos para a equipa C do Vitória Sport Clube. Outro dos embates desta semifinal era entre a equipa A do Núcleo Sportinguista de São Miguel e a equipa A do Sport Operário Maranhense, com a equipa da Marinha Grande a vencer por 4-0, fruto da falta de comparência dos xadrezistas do clube açoriano. A última equipada do Clube de Xadrez de Setúbal bateu-se com a equipada do Clube Atlético de Campo de Ourique, sorrindo a vitória ao Clube Sadino, fruto dos empates alcançados por Manuel Catarino e pelo mestre nacional Luís Quaresma, frente a Armand Cacaié e Micael Viegas, e dos triunfos de José Nobre e de Bruno Saraiva, perante Dimitri Adomet e João Pedro Inês. A final do Campeonato Nacional da 3ª Divisão por Equipas decorrerá nos dias 18 e 19 de julho, com a equipa C do Vitória Sport Clube e as equipas A do Sport Operário Maranhense e do Clube de Xadrez de Setúbal a lutarem pelo título. Nas mesmas datas, também as equipas A do Clube de Xadrez A2D e do Grupo de Xadrez Alequim e ainda a equipa B do Estrelas de São João de Brito lutarão pelo título de equipa campeã da 2ª Divisão do Campeonato Nacional por Equipas de Partidas Clássicas. Estas duas fases finais decorrerão em simultâneo com as partidas da 8ª e da 9ª Ronda da 1ª Divisão do Campeonato Nacional por Equipas de Partidas Clássicas, o qual se inicia no dia 13 de julho e se prolonga até dia 19. Ainda no plano de xadrez nacional, no dia 28 de junho, em Coimbra, decorreu a 10ª edição do Torneio de Santo António dos Olivais, torneio de partidas semi-rápidas, organizado pelo Centro de Norton de Matos, cuja lista de inscritos ultrapassou a centena de xadrezistas. O mestre FIDE Ivan Povchedny, da Assembleia Figueirense, venceu esta edição com um percurso 100% vitorioso e terminou com 8 pontos somados em 8 possíveis. Na segunda posição ficou o mestre FIDE Gustavo Ribeiro, tendo o xadrezista sub-20 da Academia de Xadrez de Gaia alcançado 6,5 pontos, resultado de 6 vitórias, 1 empate e 1 derrota. No terceiro posto ficou o mestre FIDE Matvi Farima, do Independente Futebol Clube Torrense, também ele com 6,5 pontos e também com um registro de 6 vitórias, 1 empate e 1 derrota. Ainda no plano de xadrez nacional, mas no dia anterior, no dia 27 de junho, no Centro Desportivo e Recreativo Águias Unidas, teve lugar o 6º Torneio de Xadrez do Circuito do Seixal 2026, com a competição de partidas semi-rápidas a contar com mais de 6 dezenas de participantes. Modeste Mendes, do Independente Futebol Clube Torrense, venceu o torneio com 6 pontos somados em 6 possíveis, seguido de Duarte Ribeiro, tendo representante do Sporting Clube de Portugal terminado com 5,5 pontos, ocupando o terceiro posto, Nuno Martins, outro dos xadrezistas do Independente Futebol Clube Torrense, com este a somar 5 pontos em 6 possíveis. O dia 27 de junho foi também escolhido pelo Clube de Tavira para organizar no Mercado da Ribeira o Torneio de Xadrez da Cidade de Tavira, uma competição de partidas semi-rápidas, cuja lista de inscritos ultrapassou as 4 dezenas. André Dionísio, da Academia de Xadrez do Algarve, com 6,5 pontos venceu o torneio, tendo a companhia no pódio de 2 representantes da Associação Filatélica e Numismática Gilianes. O mestre nacional Luís Rodrigues ocupou a 2ª posição com 6 pontos, tendo Max Eduardo Cohn sido o 3º classificado, com 5 pontos. 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
5: Foi um jogo um pouco estranho. Na primeira parte conseguimos dominar bastante o jogo. Na segunda parte não foi tanto assim, porque eles tiveram aquela oportunidade e conseguiram marcar o golo e entramos ali um bocadinho em 10, 15 minutos em pânico. Mas depois do penalti também conseguimos desbloquear um bocado. Foi a partir daí que continuamos a acreditar que era possível. Foi um jogo louco, mas isto é o Mundial. O Mundial teríamos que passar por uma fase assim, por um momento assim, porque só ganha estas competições, ninguém ganha os jogos todos fáceis.
6: Jogo complicado, começamos a perder e acaba por ser um bocadinho no desespero e no sofrimento, mas o mais importante é que ganhámos, passámos à próxima fase, mostramos a força da nossa equipa e pronto, agora já passou, é focar no próximo e levamos aqui a vitória, que é o mais importante.
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0: 14:27.
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7: Andriy Shevchenko, ou simplesmente Sheva, é uma das maiores lendas do futebol mundial. Nascido a 29 de setembro de 1976, em Dvirkishnia, na Ucrânia, Shevchenko destacou-se desde cedo como um talento raro. Iniciou a sua carreira no Dinamo de Kiev, onde rapidamente impressionou pelo seu poderio físico, velocidade e capacidade de finalização, características que o tornariam um dos melhores avançados da sua geração. Foi sob a orientação do lendário treinador Valery Lobanovsky que Shevchenko desenvolveu a sua técnica apurada e instinto de matador. Nos anos 90, o Dinamo de Kiev era uma das principais potências do futebol da Europa de Leste e Shevchenko desempenhou um papel fundamental na equipa, ajudando-a a dominar o campeonato ucraniano e a ter presenças marcantes nas competições europeias. Na Liga dos Campeões de 1997-98, Sheva ganhou projeção internacional ao marcar um hat-trick frente ao Barcelona no Camp Nou, numa vitória por 4-0 que espantou o mundo do futebol. Esta exibição cativou os olhares dos grandes clubes europeus, mas foi o AC Milan que garantiria a sua contratação em 1999. A chegada de Shevchenko a Milão foi um dos momentos mais decisivos da sua carreira. Logo na sua primeira época, o avançado ucraniano mostrou ao mundo a sua capacidade letal, tornando-se o melhor marcador da Série A, com 24 golos. Shevchenko formou uma parceria ofensiva impressionante com nomes como Rui Costa e Kaká, ajudando o AC Milan a reconquistar o estatuto de potência europeia. Com a camisola rossonera, conquistou a Liga dos Campeões em 2003, quando o Milan venceu a Juventus na final, nas grandes penalidades. Shevchenko marcou o penalti decisivo e levou o clube de volta ao topo do futebol europeu. Entre os títulos que conquistou no Milan, destacam-se ainda um Scudetto em 2004, uma Supertaça italiana e uma Supertaça europeia. No entanto, foi o seu desempenho individual que marcou uma era no futebol europeu. Em 2004, Shevchenko venceu a tão cobiçada Bola de Ouro, sendo coroado o melhor jogador da Europa, um feito que colocou definitivamente o seu nome entre os grandes do futebol. Ao longo das suas 7 temporadas nos rossoneri, Shevchenko marcou 175 golos em 322 jogos, tornando-se o segundo melhor marcador da história o clube apenas atrás do sueco Gunnar Nordahl. Em 2006, Shevchenko trocou o Milan pelo Chelsea numa das transferências mais caras da história do futebol à época. No entanto, a sua passagem por Londres foi marcada por lesões e dificuldades de adaptação ao estilo de jogo mais físico e intenso da Premier League e, apesar de momentos de brilho, Shevchenko nunca conseguiu replicar o sucesso que tivera em Itália e, após duas temporadas, regressou ao Milan por empréstimo, mas os anos dourados já estavam para trás. Eventualmente voltou ao Dinamo de Kiev, onde jogou até ao final da sua carreira, em 2012, fechando o ciclo no clube que o viu nascer para o futebol. A nível de seleções, Shevchenko foi a grande figura da Ucrânia durante quase duas décadas. O ponto alto da sua carreira internacional foi a qualificação da Ucrânia para o Mundial de 2006, a primeira vez que o país conseguiu tal feito desde a sua independência. Shevchenko, como capitão e líder, conduziu a equipa até aos quartos de final da competição, onde foram eliminados pela Itália. A sua contribuição para o futebol ucraniano vai muito além dos golos que marcou. Sheva continua a ser um símbolo nacional, sendo visto como o embaixador do futebol ucraniano no mundo. Após pendurar as botas, Shevchenko seguiu uma carreira como treinador, tendo assumido o comando da seleção ucraniana em 2016. Sob a sua liderança, a Ucrânia alcançou um feito notável no Euro 2020, chegando pela primeira vez aos quartos de final do torneio. Shevchenko provou que a sua visão de jogo não se limitava a ser um dos melhores avançados de sempre, mas também um estratega competente fora das quatro linhas. Com uma carreira recheada de títulos, golos e momentos históricos, Andriy Shevchenko é sem dúvida um dos jogadores mais icónicos do futebol mundial. O seu legado no AC Milan e na seleção ucraniana permanecerá por muito tempo e o seu nome estará sempre associado à excelência, classe e capacidade de superação, tanto dentro como fora dos relvados.

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1: São 2:32.
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5: O diretor clínico do Futebol Clube Porto, Nelson Puga, afirmou em tribunal que Iker Casillas poderia ter regressado à alta competição um ano após o infarto, por não ter ficado com sequelas funcionais. Na terceira sessão do julgamento, que decorreu no Tribunal do Trabalho do Porto, um especialista em medicina desportiva argumentou que o antigo guarda-redes apresentava um risco reduzido de reincidência desde que cumprisse com a sua medicação. É o próprio Nelson Puga que assume que, no 2 de maio de 2020, podia ter voltado à competição de alto nível, disse. Não tenha mais pequena dúvida, não há trabalhos científicos que permitam dizer que foi o treino que provocou este infarto, acabou por assumir Puga. Questionado sobre os exames realizados aos jogadores, Nelson Puga explicou que nunca foi detectada qualquer doença coronária. Apesar de Casillas ter apresentado um ligeiro aumento de colesterol, insuficiente para justificar exames cardíacos mais específicos. O médico disse ainda que o jogador apenas lhe relatou posteriormente ter sentido dores na véspera e admitiu perante a juíza que a decisão de não regressar aos relevados resultou, na sua perspectiva, da perda de motivação dos jogadores e da falta de interesse em ambas as partes em renovar contrato. Também ouvido no cardiologista, Luís Macedo, que acompanhou Casillas após o infarto, afirmou que rapidez esta intervenção permitiu limitar os danos no músculo cardíaco, por isso, alegou o cardiologista, Casillas recuperou a capacidade funcional, nunca apresentou arritmias nos exames de seguimento e manteve uma função cardíaca preservada. Recordar que Iker Casillas pretende que o infarto agudo do miocárdio sofrido durante um treino do Futebol Clube do Porto em maio de 2019 seja reconhecido como acidente de trabalho. Na ação, reclama da seguradora Fidelidade o pagamento de cerca de 750 mil euros por incapacidade temporária absoluta e de 1,5 milhão de euros por incapacidade permanente absoluta para no trabalho habitual. Em simultâneo, no antigo guarda-redes exige na condenação do Futebol Clube do Porto no pagamento da parte das indenizações não cobertas pela seguradora, além de futuras despesas médicas. Este julgamento irá prosseguir no dia 7 de julho. O guarda-redes Odisseas Vlachodimos continua a defender-se nas redes do Sevilha. Na próxima temporada, Vlachodimos esteve cedido pelos ingleses do Newcastle, no emblema da Andaluzia, na última temporada, onde discutiu 34 jogos. O antigo guardião do Benfica, entre 2018 e 2023, conta ainda com passagens por Stuttgart, Panathinaikos e Nottingham Forest, no Internacional pela Grécia, ajudou o Sevilha a garantir a manutenção na Liga Espanhola, na equipa comandada por Luís Garcia. Terminou o campeonato no 11º lugar, com 43 pontos arrebatados. Coque acertou a sua renovação de contrato com o Atlético de Madrid. No capitão de 34 anos, estendeu a ligação ao clube até 30 de junho de 2027. O espanhol chegou aos colchoneros ainda no escalão de infantis. Na época desportiva, 2005-2006, estreou-se na equipa principal. Em 2009-2010, após duas décadas, nos Rojo e Blancos, o Atlético de Madrid continua a ser, até o momento, o único clube da carreira do jogador. O jogador Coque, na caminho da 18ª época, ao serviço da equipa espanhola, soma um total de 50 golos, 122 assistências em 740 jogos. O Tottenham oficializou a contratação de Mateus Fernandes, que chega proveniente do West Ham e assina por 5 temporadas, de acordo com a imprensa inglesa. Médio de 21 anos, inicia numa nova etapa na sua carreira, depois de apenas uma temporada ao serviço dos Hammers, assinando pelos londrinos numa transferência avaliada em cerca de 99 milhões de euros, segundo a imprensa, batendo assim o recorde para a maior compra de sempre dos Spurs, que pertencia a Solank em 2024. Nas primeiras declarações como jogador do Tottenham, Mateus Fernandes revelou que na conversa com Roberto De Zerbi foi decisiva para aceitar este desafio e está muito feliz por estar agora ao serviço deste emblema. Formado no Sporting, Mateus Fernandes estreou-se pela equipa principal dos Leões em 2022, passou pelo Estoril por empréstimo e rumou ao Southampton no verão de 2024. Depois de se destacar, transferiu-se para o West Ham num ano mais tarde, onde realizou 36 jogos na Premier League, com 3 golos e 4 assistências. O bom rendimento na Inglaterra acabou por lhe valer ainda na estreia pela seleção principal de Portugal em abril de 2026, na frente aos Estados Unidos da América. A transferência representa também um novo encaixe financeiro para o Sporting, que, caso se confirme neste valor, 99 milhões de euros, os Leões irão receber aproximadamente 3,4 milhões de euros através do mecanismo de solidariedade da FIFA na verba que eleva para cerca de 23 milhões de euros. O total encaixado com Mateus Fernandes desde a sua saída de Alvalade. Mateus Fernandes protagoniza ainda na terceira transferência mais cara de sempre de um futebolista português, apenas atrás dos 120 milhões de euros pagos pelo Atlético de Madrid ao Benfica por João Félix em 2019 e dos 117 milhões de euros desembolsados pela Juventus ao Real Madrid para contratar Cristiano Ronaldo no ano de 2018.
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14: Vamos lá olhar agora para mais um gigante adormecido aqui na primeira Rádio Desporto.
15: O FC Kaiserslautern é um dos clubes mais respeitados do futebol alemão, com uma história rica e momentos marcantes, tanto a nível nacional como europeu. Fundado em 1900, o clube é sediado na cidade com o mesmo nome, no estado da Renânia-Palatinado, e tem uma tradição profunda no futebol germânico, sendo especialmente conhecido pelos títulos conquistados e pela apaixonada base de adeptos. O Kaiserslautern ganhou destaque pela primeira vez nos anos de 1950, quando conquistou 4 títulos da Bundesliga num período de grande sucesso. O clube alcançou a sua primeira grande glória em 1951, com a conquista do campeonato alemão, e o sucesso continuou na década seguinte, com títulos em 53, 54 e 55, estabelecendo-se como um dos clubes mais dominantes da Alemanha Ocidental. O período mais notável da história recente do Kaiserslautern foi na década de 1990, quando a equipa alcançou uma série de feitos notáveis que deixaram uma marca indelével no futebol alemão. Sob o comando do treinador Otto Rehagel, o Kaiserslautern conquistou a Bundesliga em 91-92, apenas um ano após a promoção para a primeira divisão. Este feito é amplamente reconhecido como um dos maiores na história do futebol germânico, dado que o clube havia sido promovido da segunda divisão apenas uma temporada antes. O trabalho de Rehagel na promoção e subsequente conquista da Liga é amplamente celebrado como um exemplo notável de gestão e desenvolvimento da equipa. Em 1996, o Kaiserslautern continuou a brilhar ao vencer a Taça da Alemanha, completando uma dupla de títulos impressionante. O sucesso na Taça veio após uma vitória por 1-0 sobre o Borussia Mönchengladbach na final, consolidando o status do clube como uma força respeitada no futebol do país. Outro momento notável da história do clube foi a conquista da Supertaça da Alemanha em 1991, onde derrotaram o Hamburgo por 2-1. Além dos sucessos domésticos, o Kaiserslautern também fez algumas aparições notáveis nas competições europeias, com o clube a ter a oportunidade de competir na Taça dos Clubes Campeões Europeus e na Taça UEFA durante os anos 90, embora não tenha conseguido conquistar os principais troféus europeus. No entanto, a participação em tais competições foi um reconhecimento da qualidade da equipa e da sua capacidade de competir em nível internacional. Nos anos seguintes, o Kaiserslautern enfrentou desafios e períodos de declínio. A equipa teve dificuldades em manter a sua posição na Bundesliga e experimentou descidas à segunda divisão. A gestão do clube e a estabilidade financeira foram questões que afetaram o desempenho da equipa nas décadas seguintes, mas apesar destes desafios, o Kaiserslautern continuou a ser uma peça importante no futebol alemão e manteve uma base de adeptos apaixonados que apoiaram o clube durante os altos e baixos. Em termos de infraestruturas, o clube joga os seus jogos no Stadion der Betzenberg, conhecido por ser um dos estádios mais intimidantes da Alemanha devido ao ambiente vibrante e apaixonado. O estádio tem capacidade para cerca de 49 mil espectadores e é um dos locais mais icónicos do futebol germânico. O Kaiserslautern também é conhecido pela sua contribuição para o desenvolvimento de talentos no futebol alemão, já que o clube teve vários jogadores notáveis ao longo dos anos, incluindo Klaus Toppmöller, Rainer Bonhoff e mais recentemente Omar Gaber e Clemens Fritz. A história do Kaiserslautern é uma mistura de sucessos e desafios, marcada por uma grande época nos anos 90 e por uma reputação de ser um clube que sabe como competir no mais alto nível. O sucesso do emblema durante a era de Rehagel é particularmente memorável e o Kaiserslautern continua a ser, por isso, uma parte importante do panorama do futebol alemão, com uma base de adeptos leal e um legado de conquistas que define a sua rica história.
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14: Equipas que renasceram das cinzas para conquistar ligas, competições europeias, reacendendo a paixão dos seus adeptos. Está na altura de mais um grande feito histórico aqui na Golo FM.
15: A equipa do Independiente, entre 1971 e 1975, ficou marcada como uma das maiores da história do futebol sul-americano, com um domínio impressionante na Copa Libertadores da América. Este período glorioso é muitas vezes lembrado pela forma como o clube argentino conquistou nada menos do que 4 títulos consecutivos da Libertadores, tornando-se um símbolo do futebol argentino e continental. O sucesso começou a desenhar-se em 1971, quando o clube se reorganizou sob a liderança de Pedro Dayacha, um ex-jogador do clube que assumiu como treinador. Dayacha montou uma equipa que misturava força física e habilidade técnica, destacando-se jogadores como Miguel Ángel Santoro, um dos melhores guarda-redes da Argentina, e o talentoso avançado Ricardo Bochini, que rapidamente se tornou

0: forma quase inquestionável. Entre 1972 e 1975, o clube venceu a competição em todas as edições, fazendo história como o primeiro clube a alcançar tal feito. As vitórias sobre o Colo-Colo em 73, São Paulo em 74 e União Espanhola em 1975 foram os pontos altos desta fase de glória. O Colo-Colo foi um adversário especialmente difícil em 1973, com a final a ser decidida num jogo de desempates em Montevideo, onde o Independiente venceu por 2-1. A final de 1974 contra o São Paulo foi mais uma vez dura, mas a equipa argentina conseguiu sagrar-se campeã após duas mãos equilibradas e outro jogo de desempate. Por fim, em 1975, o triunfo sobre a União Espanhola solidificou a reputação do clube como o rei de copas. Durante este período, o Independiente contou com jogadores de elevado calibre. Para além de Santoro e Bocchini, outros nomes como Francisco Sá, um líder na defesa, e o médio Rubén Galván destacaram-se como peças fundamentais para o sucesso. A equipa era conhecida pela sua capacidade de se adaptar ao jogo, variando entre uma postura defensiva sólida e momentos de brilhantismo ofensivos, muitas vezes orquestrados pelo mago Ricardo Bocchini. Este último, em particular, tornou-se sinónimo de Independiente. A sua criatividade no meio-campo e capacidade de resolver jogos com passes geniais fizeram dele um dos maiores ícones da história do futebol sul-americano, sendo também um dos principais responsáveis por criar jogadas que culminavam em golos decisivos nas várias finais da Libertadores. O Independiente é de 1971 a 75, destacou-se pelo seu pragmatismo. A equipa sabia fechar-se defensivamente e controlar o ritmo dos jogos, especialmente nas competições a eliminar como a Libertadores. Sabia sofrer, mas também aproveitava ao máximo os contra-ataques, tendo em Bocchini o maestro que sabia orquestrar as jogadas com inteligência e precisão. Esta abordagem permitiu ao clube ser eficaz nas finais, onde cada erro podia custar caro. A garra e a mentalidade vencedora eram características cruciais desta equipa, que enfrentava cada adversário com a certeza de que poderia vencer. O gigante argentino continua a ser uma referência no futebol mundial devido aos seus feitos de 1971 a 75, com o seu domínio na Libertadores a servir de exemplo para outras gerações. Até hoje, o clube é conhecido como o maior vencedor da Copa Libertadores, com um total de 7 títulos, 4 dos quais conquistados durante esta era dourada. O legado deixado por Bocchini, Santoro e companhia perdura, com os seus feitos a serem celebrados por adeptos e historiadores do futebol. Este período consolidou o Independiente como um dos clubes mais importantes da Argentina e da América do Sul, e a sua supremacia na Libertadores é algo que dificilmente será igualado. A história desta equipa é um testemunho de como o futebol pode ser jogado com inteligência, talento e, acima de tudo, com uma mentalidade vencedora e inabalável.
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0: Marquinhos, de nome completo Marcos Auaz Correia, é um futebolista brasileiro nascido a 14 de maio de 1994 em São Paulo. Atualmente joga como defesa central no Paris Saint-Germain e é também uma peça-chave na seleção brasileira. Conhecido pela sua liderança em campo, capacidade de leitura de jogo e versatilidade, Marquinhos tem-se estabelecido como um dos melhores defesas do futebol mundial. Iniciou a sua carreira no Corinthians, onde subiu nas camadas jovens até estrear-se pela equipa principal em 2012. Rapidamente chamou a atenção de clubes europeus e ainda nesse ano transferiu-se para a Roma na Série A italiana. A sua passagem pelo futebol italiano foi curta, mas impactante, tendo apenas jogado uma época no clube romano. O seu desempenho sólido despertou o interesse de grandes clubes europeus e em 2013 foi contratado pelo PSG. No Paris Saint-Germain, Marquinhos consolidou-se como um dos pilares defensivos da equipa. Desde a sua chegada tem sido uma figura constante no eixo da defesa parisiense, adaptando-se a diferentes sistemas táticos e jogando também como lateral direito ou médio defensivo, quando necessário. Com o PSG, conquistou múltiplos títulos da Liga, Taças de França e Taças da Liga, além de ter desempenhado um papel crucial nas campanhas europeias do clube, incluindo a chegada à final da Liga dos Campeões em 2020. Além da sua carreira de sucesso ao nível de clubes, Marquinhos tem sido uma presença regular na seleção brasileira desde 2013. Representou o Brasil em diversas competições internacionais, incluindo a Copa América e o Campeonato do Mundo. A sua capacidade de liderança dentro de campo valeu-lhe a braçadeira de capitão em várias ocasiões. Nos últimos anos, Marquinhos tem sido amplamente reconhecido pela sua consistência, inteligência tática e caráter, qualidades que o tornam não só num líder natural no PSG, onde passou grande parte da sua carreira, mas também uma figura fundamental na defesa da seleção brasileira.
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4: Eu acho que os mundiais têm isso. Não, já não são jogos de fase de grupos. Então são jogos onde quando jogas bem precisas de marcar, e era um momento onde a primeira parte foi fantástica, a todos os níveis, de intensidade, sem bola, capacidade de ler, interpretar o jogo, a chegada ao último terço, e sempre há o perigo, quando isso acontece, contra uma equipa como a Croácia, que tem muita capacidade para utilizar a bola bem.
5: Ter algumas ocasiões em que podíamos ter marcado e facilitava bastante o jogo. Depois eu tive a sensação que acabámos os últimos 5, 10 minutos da primeira parte já não tão bem, e começámos a segunda parte bastante mal, em que quando sofremos o golo tentamos ir à procura do jogo outra vez, tentamos pressionar mais, em que já há um descontrole emocional, diria normal, mas que não pode acontecer, mas fomos felizes, conseguimos dar a volta. E estamos muito contentes. Ainda que hajam coisas a corrigir, estamos muito contentes.
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6: 14:52.
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6: Seus prémios, troféus, são apenas uma pequena amostra do impacto que tiveram com o seu legado a ultrapassar as fronteiras do desporto. Está na altura de trazermos mais um craque da Liga Portuguesa aqui à Primeira Rádio Desporto.
7: Jonas Gonçalves Oliveira, conhecido simplesmente como Jonas, chegou ao Benfica em 2014 e rapidamente conquistou os adeptos pela sua técnica apurada, inteligência em campo e habilidade letal na finalização. Vindo do Valência, onde enfrentou dificuldades com lesões e irregularidade, Jonas encontrou uma nova vida no futebol português, transformando-se num dos avançados mais marcantes da história recente do clube lisboeta e da Primeira Liga. Na sua primeira época em Portugal, impressionou de imediato ao marcar 20 golos no campeonato, mostrando uma capacidade de adaptação notável e formando uma dupla memorável com Lima. Este impacto inicial foi apenas o começo de uma série de temporadas brilhantes, onde o avançado brasileiro se tornou a principal referência ofensiva do Benfica. Em 2015-2016, Jonas viveu um dos melhores momentos da carreira, marcando 32 golos no campeonato e sagrando-se o melhor marcador da Liga, ao mesmo tempo que ajudava os encarnados a conquistar o tricampeonato e mais tarde o tetra. Com o seu estilo elegante e precisão nas finalizações, Jonas conquistou a alcunha de Pistolas entre os adeptos benfiquistas. Não era apenas um avançado goleador, mas também um jogador de equipa, capaz de criar jogadas e assistir os companheiros. A sua visão de jogo e inteligência permitiram-lhe resolver partidas decisivas com facilidade aparente e foi várias vezes determinante em jogos de alta pressão. Os seus golos de qualidade e a sua consistência renderam-lhe o prémio de melhor jogador da Liga Portuguesa em 2015 e 2016, reafirmando o seu estatuto como um dos maiores craques da competição. Apesar das lesões que começaram a surgir nas suas épocas finais, Jonas continuou a ser crucial para as Águias. Em 2018-2019, na sua última temporada como jogador, ainda contribuiu para o título de campeão, ajudando o clube a recuperar a hegemonia do futebol português. Terminou a carreira em 2019 como o segundo melhor marcador estrangeiro da história do Benfica, com 137 golos em 183 jogos, uma média impressionante que solidifica o seu legado entre os melhores avançados que passaram pelo clube. Jonas é recordado pelos adeptos encarnados com enorme carinho e admiração. A sua postura profissional, aliada ao talento incomum, deixaram uma marca duradoura no Benfica e na Primeira Liga. A figura de Jonas vai além dos números, é sinónimo de classe e dedicação, um jogador que transformou o ataque benfiquista e inspirou uma geração de adeptos com a sua simplicidade e eficácia dentro de campo.
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6: Vamos lá olhar agora para mais um craque mundial aqui na primeira rádio de desporto.
7: Ronaldo Luís Nazário de Lima, ou simplesmente Ronaldo, é amplamente considerado um dos maiores avançados da história do futebol. Nascido a 18 de setembro de 1976, no Rio de Janeiro, o brasileiro iniciou a sua carreira ainda adolescente, com apenas 16 anos no Cruzeiro. As suas exibições espetaculares no clube mineiro logo chamaram a atenção do futebol mundial e em 1994, após participar no Mundial dos Estados Unidos, embora sem atuar, foi contratado pelo PSV Eindhoven, nos Países Baixos. Lá, Ronaldo mostrou toda a sua capacidade de explosão e finalização, marcando 54 golos em 57 jogos ao longo de duas temporadas, uma média impressionante que o transformou numa das jovens promessas mais cobiçadas do futebol europeu. O seu talento levou rapidamente a um dos maiores clubes do continente, o Barcelona, onde jogou durante a temporada de 1996-97. No Barça, Ronaldo elevou o seu jogo a novos patamares, marcando 47 golos em 49 partidas e ajudando o clube a vencer a Taça das Taças da UEFA e a Taça do Rei. Foi durante este período que ganhou o apelido de fenómeno, graças à sua velocidade devastadora, poder físico e capacidade para driblar com uma facilidade espantosa. Ainda com apenas 20 anos, foi eleito pela primeira vez o melhor jogador do mundo pela FIFA, título que viria a conquistar noutras duas ocasiões. Em 1997, Ronaldo fez uma transferência recorde para o Inter de Milão, onde continuou a brilhar no início da sua carreira, ganhando a Taça UEFA em 1998. Contudo, foram também os anos em que a sua sorte começou a mudar em termos físicos. Durante o seu tempo no Inter, sofreu a primeira de várias lesões graves no joelho que o afastariam dos relvados por longos períodos. O seu regresso em 2002 foi nada menos do que milagroso. Após dois anos de recuperação, Ronaldo voltou aos grandes palcos no Mundial de 2002, onde foi a estrela maior da seleção brasileira, conduzindo o Brasil à vitória com 8 golos, dois dos quais na final contra a Alemanha. Esta conquista garantiu-lhe o terceiro título de melhor jogador do mundo e marcou o seu renascimento como um dos melhores jogadores da sua geração. Após o Mundial, Ronaldo transferiu-se para o Real Madrid como parte dos famosos Galácticos, onde jogou de 2002 a 2007. Durante esse período, conquistou dois campeonatos espanhóis e manteve o seu estatuto de um dos melhores avançados do mundo, marcando 104 golos em 177 jogos. O seu estilo de jogo, marcado por uma combinação única de velocidade, técnica e poder de finalização, continuava a encantar os adeptos, apesar das lesões persistentes que o limitaram ao longo da sua carreira. Em Madrid, Ronaldo formou uma parceria letal com estrelas como Zidane, Figo e Beckham, que consolidaram ainda mais o seu legado no futebol europeu. Já na reta final da sua carreira, em 2007, voltou à Itália, desta vez para jogar no AC Milan, rival direto do Inter. Embora o seu desempenho tenha sido afetado pelas constantes lesões, ainda mostrou flashes de brilhantismo, marcando 9 golos em 20 jogos. Porém, o seu tempo no Milan também foi marcado por mais uma grave lesão no joelho, que acelerou o fim da sua trajetória na Europa. Ronaldo decidiu então regressar ao Brasil, assinando pelo Corinthians em 2009. Surpreendentemente, teve uma passagem de grande sucesso pelo clube paulista, onde ajudou o Corinthians a conquistar o Campeonato Paulista e a Copa do Brasil em 2009, numa demonstração de que, mesmo longe do seu auge físico, o seu talento era inquestionável. No entanto, após mais alguns problemas físicos, decidiu terminar a sua carreira em 2011, aos 34 anos. Ronaldo deixa um legado incontestável como um dos maiores avançados da história do futebol. Os seus números são impressionantes, já que ao longo da carreira marcou mais de 400 golos em clubes e seleções e venceu duas bolas de ouro em 1997 e 2002. O fenómeno sempre foi lembrado e terá revolucionado a posição de avançado, combinando uma capacidade física invulgar com uma técnica requintada e um instinto goleador incomparável. Ronaldo foi também um dos grandes responsáveis por popularizar o futebol brasileiro no exterior e inspirou gerações de jogadores pelo mundo. Mesmo com as inúmeras lesões que enfrentou, a sua resiliência e capacidade de se reinventar em momentos cruciais da carreira fazem dele uma lenda viva do desporto, sendo reconhecido tanto por adeptos quanto por críticos como um dos mais completos jogadores que o futebol já viu.
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9: São 3 da tarde.
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13: A seleção nacional é o grande destaque deste dia de sexta-feira, no que diz respeito à atualidade desportiva. Depois de bater por 2-1, a seleção da Croácia marca presença nos oitavos de final deste Mundial 2026, onde terá confronto já na próxima segunda-feira, nesta fase da competição, diante da seleção da Espanha, um assunto que vamos retomar mais à frente. Para já, olhamos para o calendário desportivo 2026-2027, quer da primeira, quer da segunda liga na portuguesa, que já é conhecido. No campeão nacional, o Futebol Clube do Porto tem o seu primeiro clássico na 7ª jornada, diante do Benfica, no Dragão, este no primeiro jogo entre grandes da Primeira Liga. Os portistas recebem também no Dragão, na primeira volta, no Sporting, isto na 12ª jornada. Já o derby eterno entre Benfica e Sporting está marcado para na 16ª jornada, no Estádio da Luz. Na contas feitas, as Águias recebem o Futebol Clube do Porto, visitam o Estádio José de Alvalade na segunda volta. O Sporting vai receber ainda ambos os rivais na segunda volta, na Primeira Liga. Temos ainda destaque para um Sporting Clube de Braga, no Sporting Clube de Portugal, na 8ª jornada, no Benfica Sporting Clube de Braga, na 14ª ronda, e no Sporting Clube de Braga, Futebol Clube do Porto, na 17ª jornada. Quer isto dizer que os campeões nacionais terminam a edição da época desportiva 2026-2027, com recepção à formação bracarense. Damos conta então da primeira jornada completa, com os seguintes duelos: Estrela da Amadora, no Sporting Clube de Portugal, no Estoril Praia, Futebol Clube Famalicão, Gil Vicente Rio Ave, Marítimo Casa Pia, Moreirense Sporting Clube de Braga, no Futebol Clube do Porto, Futebol Clube Alverca, Santa Clara Nacional, Benfica, Académico de Viseu e Vitória Sport Clube, Futebol Clube Arouca. Esta na primeira jornada, que está então aprazada para no dia 9 de agosto. Destaque também para na segunda jornada, onde temos confrontos entre Académico de Viseu, Santa Clara, na Alverca, na Estrela da Amadora, Arouca, Moreirense, Sporting Clube de Braga, Gil Vicente, Casa Pia, na Benfica, na Famalicão Marítimo, Nacional de Estoril Praia, na Rio Ave, Futebol Clube do Porto e Sporting Clube de no Portugal, Vitória Sport Clube. Já na terceira jornada, temos embates entre Estrela da Amadora, na Sporting Clube de Braga, na Estoril Praia, Rio Ave, Gil Vicente, Casa Pia, Marítimo, Académico de Viseu, Moreirense, Benfica, na Futebol Clube de Porto Arouca, na Santa Clara, Futebol Clube Famalicão, Sporting Clube de no Portugal, Alverca e Vitória Sport Clube, Clube Desportivo Nacional. São estes os duelos das primeiras três jornadas relativamente à Primeira Liga na Portuguesa. Já no que diz respeito à Segunda Liga, temos também conhecida na primeira jornada, com confrontos que colocam frente a frente Aves Futebol de Sade, Sporting Clube de Portugal, na B, na Sport Lisboa e Benfica B, na Leixões, na Chaves, na Académica de Coimbra, na Farense, na Torriense, Feirense, Felgueiras, na Lourosa, na Futebol Clube do Porto B, na Futebol Clube na Fiel Portimonense, Tondela, Amarante e Futebol Clube Vizela, União de Leiria. São estes os jogos da primeira jornada relativamente ao segundo escalão do futebol português. O Conselho de Justiça da Federação Portuguesa de Futebol instaurou um processo de inquérito para apuramento de eventual prática de infração disciplinar por parte de Luciano Gonçalves, presidente do Conselho de Arbitragem da Federação Portuguesa de Futebol. Em comunicado, o órgão da Federação Portuguesa de Futebol informa ter-se tomado a decisão após a participação disciplinar apresentada pelo presidente do Conselho de Arbitragem sobre os motivos alegados por Duarte Gomes para a demissão do cargo de diretor técnico de arbitragem. Na origem da renúncia de Duarte Gomes, teve uma denúncia de um árbitro no profissional que continha pelas palavras do ex-árbitro num conjunto de informações que pelo seu teor de insensibilidade lhe suscitaram preocupações institucionais muito relevantes. Nesse esclarecimento publicado nas redes sociais, Duarte Gomes alega que os esclarecimentos que lhe foram prestados não lhe permitiram restaurar o grau de confiança institucional para continuar em funções. A Liga na Portuguesa de Futebol Profissional anunciou que irá prolongar o período de inscrições de jogadores no mercado de transferências de verão nesta temporada até às 23h59 do dia 4 de setembro, uma sexta-feira. Além disso, a Liga Portuguesa de Futebol Profissional explicou em comunicado que o prazo será alargado até 8 de setembro para casos de empréstimo mediante certos requisitos. Os jogadores não podem ter mais de 23 anos no final do período de cedência e devem ser formados no clube cedente. Por sua vez, no mercado de inverno, abre na 4 de janeiro, uma segunda-feira, e fecha pelas 23h59 do dia 1 de fevereiro, também uma segunda-feira. Portugal garantiu na madrugada desta sexta-feira na qualificação para os oitavos de final do Campeonato do Mundo de 2026, ao derrotar a Croácia por 2-1 em Toronto, no Canadá. A seleção nacional esteve em desvantagem durante na segunda parte, depois desse golo apontado por Ivan Perisic aos 53 minutos, mas acabou por chegar ao empate depois de um penalti convertido por Cristiano Ronaldo aos 68 minutos, ainda que tenha sofrido até ao final, com bolas nos ferros. Portugal conseguiu garantir essa qualificação para na próxima fase graças a Gonçalo Ramos, uma assistência perfeita, cruzamento de Polpa e circunstância por parte de Rafael Leão, que acabou por encontrar a cabeça de Gonçalo Ramos, que estava no sítio certo, à hora certa, para aos 90 mais 4 fazer o golo que deu o 2-1 e a passagem de Portugal até na próxima fase deste Mundial 2026. No final desta partida, Roberto Martinez, o selecionador nacional, estava satisfeito com a passagem da seleção lusa até na próxima fase.
4: Eu acho que os mundiais têm isso, não, já não são jogos de fase de grupos, então são jogos onde quando jogas bem precisas de marcar, e era um momento onde a primeira parte foi fantástica a todos os níveis, de intensidade, sem bola, a capacidade de ler, interpretar o jogo, a chegada ao último terço, e sempre há o perigo quando isso acontece contra uma equipa como a Croácia, que tem muita capacidade para utilizar a bola bem, que precisas de valores de equipa, sofrer um golo e continuar a acreditar muito, utilizar jogadores no banco que já estão preparados porque tiveram já os seus momentos durante os jogos, e essa mentalidade, essa personalidade que ajuda a ganhar os jogos. O jogo perfeito nos mundiais já não existe. É tudo capacidade de ser bons, capacidade de ter talento, capacidade de ter muito, muito disciplina tática, mas depois capacidade de jogar com o coração e também disfrutar muito no relvado. E eu acho que os nossos jogadores disfrutaram por Portugal, por o pai de Henrique Carvalho e por o nosso Diogo Jota e André.
13: Também Cristiano Ronaldo, que acabou por empatar as contas para Portugal, ao fazer nesse 1-1, acabou por destacar um jogo difícil, mas com uma vitória merecida por parte de Portugal.
11: Foi um jogo um pouco estranho. Na primeira parte conseguimos dominar bastante o jogo, na segunda parte não foi tanto assim, porque eles tiveram aquela oportunidade, conseguiram marcar o golo e entramos ali um bocadinho em 10, 15 minutos em pânico, mas depois do penalti também conseguimos desbloquear um bocado. Foi a partir daí que continuamos a acreditar que era possível. Foi um jogo louco, mas este é o Mundial. O Mundial teríamos que passar por uma fase assim, por um momento assim, porque só ganha estas competições, ninguém ganha os jogos todos fáceis, e por isso acho que foi aquilo que aconteceu.
13: Também satisfeito estava Gonçalo Ramos, que apontou o gol decisivo da passagem de Portugal até na próxima fase. Ele que acabou por assumir que ao intervalo tinha dito à equipa que caso entrasse iria marcar e dar a passagem à seleção lusa.
14: Jogo complicado, começamos a perder, e acaba por ser um bocadinho no desespero e no sofrimento, mas o mais importante é que ganhámos, passámos à próxima fase, mostramos a força da nossa equipa e pronto, agora já passou, é focar no próximo e levamos aqui a vitória, que é o mais importante. Um golpe de instinto. Eu sei que neste tipo de momentos eu costumo aparecer, eu costumo marcar, costumo resolver os jogos. Eu gosto de me focar nisso, gosto de depositar a minha energia nisso, e acho que mais uma vez demonstrei que estou cá para ajudar e para decidir jogos, que é o meu trabalho. Difícil, há dias mais difíceis, mas os dias de jogo é outra loiça, há coisas mais importantes do que jogar mais ou menos, há treinos mais complicados, há treinos mais fáceis, mas quando chega o dia de jogo não sabe o que é que pode passar, e se eu não estiver com a minha energia e com o meu astral bom, não consigo ajudar a equipa e acho que foi isso que eu consegui fazer aqui hoje.
13: Também o internacional português Bernardo Silva acabou por considerar um jogo difícil, mas com uma passagem merecida da seleção portuguesa até aos oitavos de final deste Mundial.
14: Ter algumas ocasiões em que podíamos ter marcado e facilitava bastante o jogo. Depois eu tive a sensação que acabámos os últimos 5, 10 minutos da primeira parte já não tão bem e começámos a segunda parte bastante mal, em que quando sofremos o golo tentamos ir à procura do jogo outra vez, tentamos pressionar mais, em que já há um descontrole emocional, diria normal, mas que não pode acontecer, mas fomos felizes, conseguimos dar a volta e estamos muito contentes, ainda que hajam coisas a corrigir, estamos muito contentes.
13: Quantas feitas na Portugal está assim nos oitavos de final deste Campeonato do Mundo 2026, e defronta agora na próxima segunda-feira pelas 8 da noite a seleção de Espanha, que bateu por 3-0 a seleção da Áustria. Quer isto dizer que vamos ter uma reedição da final da Liga das Nações de 2025 nos oitavos de final deste Mundial 2026. Clemé Lenglet foi a novidade no treino do Sport Lisboa e Benfica, que realizou mais um treino de preparação para a nova temporada. Os jogadores à disposição de Marco Silva realizaram um trabalho de ginásio e estiveram num relevado na Dedits, na Tomás Araújo, na Richard Rios, na Frederic Orsnes, Sheldrup e Luque Bacchio, continuam a estar ausentes, uma vez que estão ao serviço das respectivas seleções no Mundial 2026. Recordar que o primeiro jogo particular dos encarnados, a frente ao Flamengo, marcado para no dia 11 de julho. O médio espanhol do Futebol Clube do Porto, Gabri Veiga, considerou no regresso dos azuis e brancos aos trabalhos para 2026-2027 que a nova temporada vai ser mais difícil do que a anterior, no qual os dragões voltaram a ser campeões nacionais 4 anos depois. São um alvo a bater, na opinião de Gabri Veiga. Nos rivais irão reforçar-se sem qualquer margem para dúvida para conseguirem fazer uma época de excelência e, por isso mesmo, a exigência irá subir, nomeadamente para os jogadores do Futebol Clube do Porto, que serão, neste caso, o alvo a bater, tendo em conta que são os atuais campeões nacionais, disse o médio. Em declarações em 2025-2026, Gabri Veiga fez 48 jogos, 6 golos e 12 assistências pelo Futebol Clube do Porto. Quem também perspectivou a próxima temporada e falou no regresso aos trabalhos foi o guarda-redes Cláudio Ramos, de 34 anos, que parte para a 7ª época de Dragão ao Peito. No Guardião não escondeu a ambição de conquistar de novo a Primeira Liga, mas destacou que é importante trabalhar com a mesma intensidade e responsabilidade para traçar o caminho do sucesso no futuro. Ser campeão é difícil, mas trabalhar com a ambição que tiveram no ano passado, com intensidade e responsabilidade, é algo que se exige de cada jogador do Futebol Clube do Porto, com essa vontade e com esse espírito, que voltam à competição para voltarem a revalidar esse título de campeões nacionais, acabou por assumir Cláudio Ramos. O Sporting apresentou uma camisola comemorativa dos 120 anos do clube. Também os Leões revelaram um novo símbolo na camisola, que se distingue pelo símbolo em dourado. Tem uma edição limitada de 1.906 exemplares, numa referência ao ano da fundação do clube. A aquisição é exclusiva de sócios, com as cotas em dia, sendo que o preço de venda está fixado nos 135 euros. O Sporting Clube de Braga deu a conhecer a contratação de Jonas Wind. Nos guerreiros garantiram um acordo com o avançado internacional pela Dinamarca. No jogador na época transata, defendeu a formação de Wolfsburgo da Alemanha, no ponta de lança de 27 anos, chega assim a custo zero, assinando um contrato válido para nas próximas 3 temporadas, ou seja, até 2029. Wind fica protegido com uma cláusula de rescisão de 30 milhões de euros no Copenhaga. Wind foi 2 vezes campeão dinamarquês, com 45 golos e 20 assistências em 114 presenças. Depois disso, seguiu carreira na Alemanha. Em 5 temporadas, marcou 35 golos pela formação do Wolfsburgo. O atacante conta no currículo com 8 golos em 37 internacionalizações pela Dinamarca, com participações nos europeus de 2020 e 2024. É mais um reforço barcarense após as chegadas de Diogo Travassos, do Sporting, Ténis, do Colónia, Gabriel Silva, do Santa Clara, Bernardo Fontes, do Tondela, Adriano Bejarame, do Basileia, e Sérgio Bárcia, do Sporting Clube de Braga, ele que acabou por subir posições relativamente à formação bracarense. Paulo Moreira acabou contratado pelo Futebol Clube Famalicão a custo zero na próxima temporada. Moreira, após 2 épocas no serviço do Clube Futebol de Estrela da Amadora, junta-se aos minhotos com um contrato válido até 2029. No médio de 26 anos, fez parte da formação no Futebol Clube do Porto, enquanto sénior jogou pelo Varzim, no Benfica, no Castelo Branco, no Felgueiras e o Clube Futebol de Estrela da Amadora. Foi nos tricolores que teve a primeira experiência na primeira divisão, terminando o contrato em junho. O médio mostra-se entusiasmado para nesta nova fase da sua carreira, Abna segura, Abna dar o melhor, Abna para Abna defender o clube. O Futebol Clube Famalicão assume o próprio jogador, é um grande clube e tem conseguido uma notável afirmação no futebol português nas últimas temporadas. Encara Abna este novo desafio, Abna com a expectativa, Abna de ajudar o clube, Abna a manter o alto nível, Abna que tem sido exigido nas últimas temporadas. Acabou também por admitir, Abna quando soube do interesse, Abna pensou duas vezes. É o melhor Abna passo que poderia ter dado na sua carreira, Abna, tendo em conta Abna, a evolução que Abna pretende ter, Abna, enquanto jogador, enquanto pessoa, Abna espera Abna, sobretudo, fazer uma boa época Abna, ao serviço do Futebol Clube Famalicão. O Moreirense Abna oficializou a contratação de Abna Alexandre Abna Duville, Abna avançado que chega, Abna em definitivo, Abna do Lugano, Abna da Suíça, e assinou um contrato válido até junho de 2030. Abna confirmação que Abna surge Abna depois da transferência, Abna ter sido inicialmente avançada pelo portal Abna Futmercato. Aos 23 anos, o ponta de lança, Abna que possui Abna dupla nacionalidade francesa, Abna e martinicana, Abna e Abna soma Abna duas internacionalizações pela seleção de Abna Martinica. Chega Abna Moreira de Cónegos, Abna depois de uma Abna temporada, Abna em que Abna esteve, Abna estado, Abna Alcan, da 3ª Divisão Francesa. Abna ao serviço do emblema gaulês, Abna apontou 5 golos, Abna em 17 jogos, Abna terminando a época em destaque, Abna com 4 tentos, nas últimas Abna 6 partidas, nas últimas 3 temporadas, contabiliza Abna 28 golos, números Abna que convenceram o Moreirense a avançar para Abna sua contratação. Em comunicado do Assado Minhota, Abna revelou que o avançado integra de imediato os trabalhos da equipa, Abna já nas ordens de Vasco Botelho da Costa, Abna tendo em vista a preparação para Abna temporada 2026-2027. Ainda por Moreira de Cónegos, o Moreirense anunciou a contratação de Abna Kobi, Abna proveniente do Bernamalto, avançado a Sinep, até 2029. Os minhotos Abna afirmam que na contratação do jogador de 19 anos, Abna é um reflexo Abna da aposta contínua na captação e desenvolvimento de jovens talentos no âmbito Abna do projeto desportivo integrado no fundo norte-americano Abna Black Knight Abna Football Club, que também é proprietário do Bernamalto. Abna detém 70% da SAD do Moreirense. Depois de Abna da Costa, Abna Aranha, Abna Kobi, Abna no terceiro reforço, Abna para Vasco Botelho da Costa, que começa Abna assim a preparar-se na próxima temporada. O avançado Sandro Lima, Abna, está de saída do Alverca, nele que estava em final de contrato. Abna, os jogadores, Abna apontou 6 golos em 31 jogos pelo clube na temporada, Abna, que marcou o regresso do Alverca na Primeira Liga, Abna, 21 anos depois. Ao atleta, Abna, agradecem o seu profissionalismo e dedicação demonstrada Abna, ao longo desta Abna, época, Abna, deixando-lhe desejos das maiores felicidades pessoais e profissionais. Abna lê-se na nota Abna oficial do clube no brasileiro de 35 anos. É o nono jogador de Abna abandonar o clube na Ribatejano, Abna, depois de André Gomes, Abna Xissumba, Abna Naves, Raul Ney, Abna Tomás Mendes, Abna Fabrício, Abna Garcia, Abna Maretzi e Matias Larícia. O Alverca Abna terminou a Primeira Liga na 11ª posição com 34 pontos, nos mesmos que na formação do Estoril Praia. Ainda pela formação ribatejana, no Alverca Abna deu também a conhecer a saída de Lincoln para Abna, formação do Bursaspor, Abna equipa Abna recém-promovida na Liga Turca. O médio brasileiro recorde-se Abna chegou à formação ribatejana na temporada passada, Abna proveniente do Fenerbahçe. Abna Lincoln rapidamente assumiu o protagonismo na equipa Abna orientada na época Abna passada por Custódio Castro, na qual somou 2 golos Abna, e 5 assistências Abna, em 32 jogos. Além de Sandro Lima, Abna que termina o contrato, Abna e André Abna Gomes, Abna Xissumba, Naves, Abna Saldanei, Abna Tomás Mendes, Abna Fabrício Garcia, Maretzi e Matias, que terminaram os seus empréstimos, Abna Lincoln, é Abna sim a 10ª saída do Alverca neste mercado de verão. Maxime Domingues, Abna, o primeiro reforço Abna confirmado pelo Abna Clube Sport Marítimo, Abna para Abna temporada 2026-2027, anunciou o clube insular. O médio suíço Abna vestiu a camisola do Gil Vicente Abna, entre 2023 Abna, e 2024, Abna, e regressa Abna, agora Abna Portugal, depois de representar o Vasco Abna da Gama no Brasil, Abna Toronto, Abna Futebol Clube no Canadá, Abna, e Abna formação do Cracóvia na Polónia. O Marítimo foi campeão da 2ª Liga Abna, e está de volta Abna, ao principal escalão do futebol português para 2026-2027. O Estrela da Amadora Abna divulgou o plano para Abna na segunda fase de preparação da temporada 2026-2027, Abna, que inclui um estágio Abna em Quiaios e 2 jogos particulares. Depois de iniciar os trabalhos no arranque desta semana Abna, no estádio Abna José Gomes, o mítico estádio da Reboleira, a equipa orientada por Pepa Abna vai cumprir Abna um estágio de pré-temporada Abna, em regime fechado entre 13 e 17 de julho Abna, em Quiaios. Antes da Abna partida para o centro do país, Abna, os tricolores Abna discutem a 11 de julho num encontro de preparação frente ao Alverca à porta fechada Abna, já Abna durante o estágio. Abna Estrela mete forças Abna com a Naval Abna 1893, formação do Campeonato de Abna Portugal, num particular agendado para Abna dia 15 de julho, Abna, igualmente sem público. O Clube Futebol de Estrela da Amadora Abna prepara Abna assim a estreia na Primeira Liga Abna 2026-2027, Abna, cujo calendário Abna já é Abna conhecido, com o campeonato a arrancar Abna 9 de agosto.
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1: Henrique de Magalhães, Abner prepara-se para Abner forçar o voo longo. Abner já se despediu da Abner formação de hóquei em patins do Sporting Natural do Porto. Na defesa de 34 anos, Abner encerrou o ciclo de 5 anos com 55 clubes, Abner em 230 jogos. Mais importante, o antigo internacional português contribuiu para Abner nas conquistas da Taça de Abner Portugal por duas ocasiões, Supertaça Mundial de Clubes, Abner Taça Continental e Champions. Formado no Futebol Clube do Porto, Henrique Magalhães afirmou-se entre Benoca e de Braga, Benoca e de Barcelos e Valongo. Na primeira passagem pelo Sporting, aconteceu entre 2017 e 2019, seguindo-se duas épocas na Oliveirense pela seleção. O defesa discutiu nos europeus de 2016, 2018, 2021 e 2023, além dos mundiais de 2017, 2019 e 2022, além de Henrique Magalhães. Também que Abner Roque Porradas, Abner está na saída do hóquei em patins do Sporting, através das redes sociais. Os Leões Abner despedem-se do avançado espanhol, Abner que esteve ao serviço do clube nas últimas duas Abner temporadas, Abner deverá arrumar ao Reus, Abner com um total de 35 golos. Em 96 jogos, Abner Roque Porradas conquistou o clube no Mundial de Clubes, Abner duas Abner taças de Abner Portugal e uma supertaça. Ainda pelo hóquei em patins, mas na vertente feminina, o Benfica conquistou o 13º título de campeão consecutivo de hóquei em patins feminino, que mal vencer se abner na visita ao Clube Pilhados, disto com vira volta por 4-3 no jogo 2 da na final, que abner esteve interrompido, não por mais de uma hora, por desacatos nas bancadas durante a primeira metade. Na interrupção deu sobretudo lá de mora, da chegada da polícia ao pavilhão, para auxiliar na equipa de segurança contratada pelos anfitriões. Vários adeptos foram identificados, pelo menos uma adepta foi assistida por uma breve indisposição. Em todo o caso, não foram registadas detenções dentro de campo. Marlene Souza, Blackwens, Maria Sofia Silva e Raquel Santos marcaram para o Benfica, que estava a perder por 3-1 no tempo de intervalo. Nas Águias juntaram o triunfo em Vila Nova de Gaia, a goleada na caseira por 7-0, selando assim o tri de campeonato, antes de o Benfica dominar a modalidade no quadro feminino. A Nordcopa liderava com 10 campeonatos, na seguida, na Por Carvalho, na Amadora, na Alfena, na Oeiras, na Vila Boa do Bispo, na Turquel, Lubinos e Sintra.
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4: Foi um jogo um pouco estranho. Na primeira parte conseguimos dominar bastante o jogo, na segunda parte não foi tanto assim, porque eles tiveram aquela oportunidade e conseguiram marcar o golo e entramos ali um bocadinho em 10, 15 minutos em pânico, mas depois do penalti também conseguimos desbloquear um bocado. Foi a partir daí que continuamos a acreditar que era possível. Foi um jogo louco, mas isto é um Mundial. O Mundial teríamos que passar por uma fase assim, por um momento assim, porque só ganha estas competições, ninguém ganha os jogos todos fáceis.
5: Jogo complicado, começamos a perder e acaba por ser um bocadinho no desespero e no sofrimento, mas o mais importante é que ganhámos, passámos à próxima fase, mostramos a força da nossa equipa e pronto, agora já passou, é focar no próximo e levamos aqui a vitória, que é o mais importante.
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0: São 15h26.
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6: Eric Cantona, também conhecido como Le Roi, ou o Rei em português, é uma figura marcante e controversa no futebol, com uma carreira que influenciou não só dentro de campo, mas também fora dele. Nascido em Marselha, França, em 1966, Cantona começou a sua carreira em clubes menores no país, mas foi no Manchester United que realmente se destacou, transformando-se num ícone da Premier League. Cantona começou a sua trajetória no futebol no Auxerre, clube pelo qual fez a sua estreia profissional em 1983. Durante os primeiros anos da sua carreira, mostrou grande talento, mas também uma personalidade forte e um temperamento imprevisível. Passou por alguns clubes franceses, como o Marselha, o Bordeaux, o Montpellier e o Nîmes, conquistando títulos nacionais, mas sempre com problemas disciplinares. A sua passagem por Marselha foi marcada pela vitória no Campeonato Francês em 1989, mas Cantona não se adaptou completamente ao clube, que culminou na sua transferência para o Nîmes, onde um incidente com o árbitro quase resultou na sua reforma precoce. Após essa fase turbulenta, decidiu buscar uma nova oportunidade em Inglaterra, onde a sua carreira descolaria de forma irreversível. A carreira de Cantona mudou drasticamente ao transferir-se para o Leeds United em 1992. Rapidamente ajudou o clube a conquistar o título da primeira divisão inglesa, mas foi depois da sua transferência para o Manchester United que se tornaria uma verdadeira lenda. Chegando ao Old Trafford em novembro de 1992, Cantona teve um impacto imediato. Os Red Devils, que não conquistavam o título inglês há mais de 25 anos, venceram a Premier League na sua primeira temporada com o francês. Com o seu estilo arrojado, passos precisos e golos decisivos, ajudou a transformar o United numa potência do futebol inglês. Entre 1992 e 97, sob sua liderança, o clube conquistou 4 títulos da Premier League, além de 2 taças da Inglaterra. Cantona sempre foi conhecido tanto pelas suas habilidades com bola quanto pelo seu temperamento explosivo. O episódio mais famoso da sua carreira ocorreu em 1995, quando durante uma partida frente ao Crystal Palace deu um pontapé num adepto adversário que o insultou da bancada. Esse incidente resultou numa suspensão de 8 meses, um dos momentos mais controversos da história do futebol inglês. Apesar disso, quando retornou da suspensão, Cantona rapidamente recuperou a sua forma e liderou o Manchester United em mais uma conquista da Premier League, em 1996. Esse foi um dos momentos que cimentou o seu status de rei, tanto pelo seu carisma quanto pela sua importância dentro de campo. Surpreendentemente, Cantona anunciou a sua retirada em 1997, aos 30 anos, no auge da sua carreira. Decidiu então seguir outros caminhos, incluindo uma carreira como ator e envolvimento com o cinema e arte. Fora dos campos, o francês sempre foi conhecido pela sua personalidade forte, pensamentos filosóficos e declarações marcantes que alimentaram a sua aura de enigma e fascínio. O avançado deixou um legado profundo no Manchester United e no futebol mundial. Foi nomeado em 1994 como Jogador do Ano para a Associação de Jogadores Profissionais Ingleses e em 2001 foi eleito o Jogador do Século pelos adeptos do United. A sua influência no renascimento do clube e na Premier League é inegável, sendo lembrado como um dos maiores jogadores da história do futebol inglês. A carreira de Eric Cantona foi marcada tanto pelo brilhantismo dentro de campo como pela sua irreverência fora dele. Ícone do Manchester United e da Premier League, Cantona não só ajudou a transformar o clube numa potência global, como também redefiniu o papel de uma estrela do futebol, combinando talento, liderança e uma personalidade única. Mesmo após a sua retirada, continua a ser uma figura reverenciada e uma das personalidades mais influentes da história do futebol.
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8: São 3:30 da tarde.
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1: O Anderson Santos, o Aranha, não foi emprestado pelo Palmeiras de Abel Ferreira, não Moreirense, no guarda-redes brasileiro de 21 anos, fez formação entre Santa Cruz e Sport Recife, estando vinculado ao Verdão desde 2023. Todavia, sem qualquer jogo pela equipa principal, neste jovem é na terceira contratação do plantel de Vasco Botelho da Costa, depois dos atacantes Michael da Costa e Ibn Kobi, ambos oriundos do Barnabout Clube Inglês, detido pelo fundo Black Knight Football Club, que possui 70% da SAD dos cónicos. O Estrela da Amadora anunciou a saída de Jovem Cabral ao fim de duas temporadas no extremo cabo-verdiano de 28 anos, na escola regular em 2024, vindo do Sporting e apontou 9 golos em 53 jogos. Na Jovem Cabral representou o clube com compromisso, dedicação e profissionalismo, assumindo um papel importante dentro e fora das quatro linhas no Estrela da Amadora. Agradece todo o empenho e entrega demonstrados por Jovem Cabral ao longo da sua passagem pelo clube e deseja-lhe as maiores felicidades e os maiores sucessos para o futuro, a nível pessoal como profissional. Lê-se no comunicado oficial dos tricolores, no jogador de Chabna está neste momento ao serviço de Cabo Verde no Mundial de 2026. Chabna vai discutir os 16 avos de final diante da Argentina. Para recordar que no Estrela da Amadora garantiu a manutenção da Primeira Liga na 34ª e última jornada do campeonato. Simon Elizot, reforço da formação da Universidade na Craiova, o avançado francês de 26 anos, deixa na formação do Futebol Clube Famalicão e assinou o contrato por duas temporadas com o atual campeão da Roménia, que assegurou uma opção para prolongar o vínculo por mais um ano. O clube, orientado pelo português Filipe Coelho, oficializou a contratação com a Rebelendo, que o jogador já integrou também os trabalhos de pré-temporada. A Elizot muda-se para um dos principais emblemas do futebol romeno, que na próxima temporada vai discutir as pré-eliminatórias da Liga dos Campeões. Depois de conquistar o campeonato no ponta de lança, despede-se do Futebol Clube Famalicão após uma temporada em que participou em 36 jogos em todas as competições, assumindo um golo e duas assistências. Os jogadores espanhóis Xabna Carlos Reina e Ibn Hugo Pérez reforçam a equipa do Torriense. No defesa espanhol, Hugo Pérez Xabna chega do espanhol após uma temporada dividida entre no Gimnástico e na formação do Huesca da 2ª Divisão Espanhola. Chega no título definitivo. Já o médio Ibn Carlos Reina chega da formação secundária do Betis, onde alinhou em 26 jogos na época passada. Um dia antes, os Azuis e Carnés tinham anunciado também a chegada de Zouabi e Rio Ave. A equipa de Torres Vedras discute na supertaça Cândido de Oliveira, na fase de Liga da Liga na Europa, em 2026-2027, na estreia do clube nas competições europeias. O Tondela anunciou a contratação do guarda-redes Xabna Carlão, que na última temporada representou o sub-23 do Académico de Viseu, brasileiro de 22 anos, fez formação no América Mineiro e chegou a Portugal há um ano. O Tondela, que anunciou também a contratação do argentino Benacaston Novero, de 28 anos, capaz de jogar como médio e como extremo direito, chegado a Portugal na última época, fez apenas 10 jogos pela formação de Feirense. Antes, Novero passou por Argentina e Chile. Pedro Maranhão é o novo reforço da formação do Nenan Futebol Clube da China. Depois de fechar a ligação ao Tondela, os jogadores segue agora para uma nova aventura. O atleta chegou a Portugal pela porta da formação do Maia Lidadores em 2021-2022. Seguiram-se experiências na São Joanense e do Tondela, de clube que representou nas últimas 3 temporadas e onde conquistou uma 2ª Liga no extremo brasileiro de 27 anos, encontra no país asiático os compatriotas Gustavo, Bruno Nazário, Lucas Maia e Jacob Maidana, assim como o técnico luso Daniel Ramos. O Henan Futebol Clube está na 12ª posição do campeonato chinês, com 15 pontos conquistados. O Bafos de Ricardo Sapinto anunciou a contratação de Bielsa na título de empréstimo de uma temporada. O extremo brasileiro chegou ao Sporting no mercado de inverno de 2025 e nunca conquistou o seu espaço. No total, os Leões decidiram emprestá-lo ao Atlético Mineiro no mesmo ano, no Al-Taon, em 2025-2026 e, finalmente, na equipa cipriota em 2026-2027. Na última época, ao serviço do conjunto saudita, marcou um golo em 15 jogos. O jogador de 25 anos junta-se assim a Alexandre Brito nos negócios entre Sporting e Bafos. Esta temporada, de recordar que na equipa treinada por Ricardo Sapinto, anunciou anteriormente a contratação do médio português Cuga. Relativamente a Alexandre Brito, acabou também contratado em definitivo pelo Pafos de Ricardo Sapinto junto do Sporting Brito, que fica agora ligado à equipa cipriota até junho de 2030. O médio luso de apenas 20 anos marcou um golo em 12 jogos discutidos nesta temporada. O atleta Alexandre Brito sagrou-se campeão nacional pelos Leões em 2024, 2025, tendo também conquistado uma taça de United no Portugal e uma taça do Chipre. O jogador Alexandre Brito esteve envolvido num caso de violência doméstica em maio de 2025, mas para já, no caso, continua em investigação e o jogador prossegue na sua caminhada profissional.
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6: O Saint-Étienne, também conhecido como Le Vert, é uma das equipas mais lendárias do futebol francês. Fundado em 1919, o clube construiu uma história notável, especialmente nas décadas de 60 e 70, quando se tornou a principal potência do futebol em França. Com um total de 10 títulos da Ligue 1, o Saint-Étienne deteve o recorde de campeonatos durante várias décadas, uma marca que sublinha a sua importância no cenário desportivo nacional e que ainda assim foi perdida para o PSG, que agora soma 12. O caminho para a glória começou a ser traçado nos anos 50, mas foi na década de 60 que o clube realmente se afirmou como uma força dominante. Liderado por figuras icónicas como Aimé Jacquet e Robert Herbin, o Saint-Étienne conquistou 4 títulos da Ligue 1 entre 1964 e 1970, além de várias taças de França. Nos anos 70, já sob o comando de Robert Herbin, que assumiu o cargo de treinador após brilhar como jogador, o clube solidificou a sua hegemonia com mais 5 campeonatos até 1976. A época de ouro do Saint-Étienne culminou nesse mesmo ano, quando a equipa chegou à final da Taça dos Clubes Campeões Europeus. Numa campanha memorável, eliminaram equipas de grande qualidade, como o Dinamo Kiev e o PSV Eindhoven, antes de enfrentar o Bayern Munique na final disputada em Glasgow. Apesar do esforço e de uma exibição combativa, o Saint-Étienne perdeu por 1-0 com o golo de Franz Rott. As bolas que embateram nos postes durante o jogo tornaram-se lendárias, levando os adeptos a acreditar que, com balizas diferentes, o resultado teria sido outro. Apesar da derrota, o impacto da campanha europeia foi enorme. O Saint-Étienne tornou-se um símbolo de orgulho para o futebol francês e a equipa era idolatrada pelos seus adeptos. O Stade Geoffroy Guichard, apelidado de Le Chaudron, o Caldeirão em português, era um dos estádios mais intimidantes da Europa, onde a paixão dos adeptos criava um ambiente único. Nos anos 70, o clube contou com jogadores extraordinários como Dominique Rocheteau, Jacques Santini e Michel Platini, que mais tarde se tornaria uma das maiores figuras do futebol mundial. Platini foi o destaque do início da época de 80, altura em que o Saint-Étienne conquistou o seu 10º e último título da Ligue 1 em 1981, consolidando o seu estatuto como um dos clubes mais titulados de França. Contudo, os anos que se seguiram foram difíceis. A saída de Platini para a Juventus em 1982 marcou o fim de uma era e problemas financeiros e de gestão desportiva colocaram o clube em declínio. Durante grande parte das décadas de 90 e 2000, o Saint-Étienne lutou para se manter na Ligue 1, alternando entre a primeira e a segunda divisão. Apesar de estar longe dos tempos áureos, o Saint-Étienne continua a ter uma legião de adeptos apaixonados e o Mirança que faz dele um dos clubes mais respeitados de França. Nas últimas décadas, o Saint-Étienne tem lutado para recuperar a glória do passado, alternando temporadas na Liga Francesa com períodos de dificuldades desportivas e financeiras. Entre os anos 2000 e 2020, o clube teve alguns momentos de destaque, incluindo a conquista da Taça da Liga em 2013, que foi o seu primeiro troféu importante em mais de três décadas. Essa vitória deu aos adeptos alguma esperança de um regresso ao topo do futebol francês. No entanto, nos anos ainda mais próximos, o clube voltou a enfrentar desafios. Em 2022, o Saint-Étienne foi relegado para a Ligue 1, a segunda divisão, após perder o play-off de despromoção contra o Auxerre. A descida foi um golpe duro para um clube com tanta história, que se viu obrigado a reestruturar-se para tentar regressar à elite do futebol francês. Apesar do momento difícil, o apoio incondicional aos adeptos e a herança histórica mantiveram viva a chama da equipa, que acabou por regressar à primeira divisão. O Saint-Étienne continua a ser um gigante adormecido no panorama do futebol francês. A sua história rica e os sucessos do passado são uma inspiração constante para os clubes e os seus adeptos, que acreditam que com uma gestão mais sólida e um plantel competitivo, o clube poderá voltar a ser uma força relevante no futebol local. O gigante verde sonha em recuperar o seu lugar entre os grandes, com os olhos postos num futuro mais brilhante.
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6: Entre 1975 e 1984, o Liverpool construiu uma das maiores dinastias da história do futebol, dominando não só o cenário inglês, mas também a Europa. Sob o comando de dois dos mais icónicos treinadores do futebol britânico, Bob Paisley e Joe Fagan, os Reds tornaram-se uma verdadeira máquina de vitórias, marcando uma era de hegemonia que definiu o futebol da época. Tudo começou em 1975, quando Bob Paisley assumiu o comando da equipa, sucedendo ao lendário Bill Shankly. Paisley herdou uma base sólida, mas rapidamente implementou o seu próprio estilo, focado num jogo mais equilibrado e eficiente. Sob a sua liderança, o Liverpool conquistou o campeonato inglês em seis ocasiões, em 76, 77, 79, 80, 82 e 83, cimentando a sua posição como o clube mais dominante em Inglaterra. Mas foi na Europa que o Liverpool alcançou a verdadeira glória. Em 1977, apenas dois anos após a chegada de Paisley, os Reds venceram a sua primeira Taça dos Clubes Campeões Europeus, derrotando do Borussia Mönchengladbach por 3-1 na final realizada em Roma. Este triunfo foi o primeiro de uma série de sucessos europeus. O Liverpool voltou a conquistar o troféu em 1978 ao vencer o Clube Brugge e em 1981 numa final épica contra o Real Madrid em Paris. Sob o comando de Paisley, o clube tornou-se uma presença regular nas fases decisivas das competições europeias, impondo-se como uma das equipas mais temidas do continente. Paisley retirou-se em 1983, deixando um legado impressionante de 20 troféus em 9 anos, incluindo 3 taças dos campeões, 6 campeonatos ingleses e 3 taças da Liga. A equipa de Paisley era marcada por um equilíbrio notável entre a solidez defensiva e criatividade no ataque. Jogadores como Kenny Dalglish, Graham Souness e Alan Hansen tornaram-se referências incontornáveis do futebol mundial. Dalglish, contratado ao Celtic em 1977, substituiu Kevin Keegan e rapidamente se tornou o motor ofensivo da equipa, destacando-se pela sua técnica apurada e visão de jogo. No meio-campo, Graham Souness, um jogador combativo e tecnicamente evoluído, dava equilíbrio e liderança à equipa. Na defesa, Alan Hansen e Phil Thompson formaram uma dupla praticamente impenetrável, enquanto Ray Clemens, um dos melhores guarda-redes da sua geração, protegia as redes. Com a saída de Paisley, o Liverpool passou a ser orientado por Joe Fagan, um treinador que manteve a continuidade do sucesso. Fagan herdou uma equipa ainda no auge e em 1984 escreveu uma das páginas mais gloriosas da história do clube. Nessa temporada, o Liverpool conquistou o inédito triplete, vencendo a Liga Inglesa, a Taça da Liga e a Taça dos Campeões Europeus. Este último título europeu foi especialmente dramático, com os Reds a derrotarem a Roma.

jogo. A solidez defensiva, aliada à capacidade de controlar a posse de bola e o dinamismo ofensivo, fazia do Liverpool uma equipa quase imbatível. O clube também se destacou por uma gestão exemplar do plantel, conseguindo substituir lendas como Kevin Keegan por jogadores do calibre de Kenny Dalglish, sem que o rendimento da equipa fosse afetado. A era dourada do Liverpool de 1975 a 1984 marcou uma época de total supremacia, tanto a nível interno como no futebol europeu. O legado desta equipa foi tal que ainda hoje é lembrada como uma das maiores da história do futebol. Além dos títulos e conquistas, o Liverpool desta era deixou um impacto profundo no desporto, mostrando como a organização, disciplina e trabalho coletivo podiam levar uma equipa ao topo do futebol mundial. Foi um período que moldou o futuro do clube e cimentou a sua posição entre os gigantes eternos do futebol europeu.

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4: Eu acho que os mundiais têm isso. Não, já não são os jogos de fase de grupos. Então são os jogos onde, quando jogas bem, precisas de marcar. E era um momento onde a primeira parte foi fantástica, a todos os níveis, de intensidade, sem bola, capacidade de ler, interpretar o jogo, a chegada ao último terço, e sempre há o perigo, quando isso acontece, contra uma equipa como a Croácia, que tem muita capacidade para utilizar a bola bem.
5: Ter algumas ocasiões em que podíamos ter marcado e facilitava bastante o jogo. Depois eu tive a sensação que acabámos os últimos 5, 10 minutos da primeira parte já não tão bem, e começámos a segunda parte bastante mal, em que quando sofremos o golo tentamos ir à procura do jogo outra vez, tentamos pressionar mais, em que já há um descontrole emocional, diria normal, mas que não pode acontecer, mas fomos felizes, conseguimos dar a volta e estamos muito contentes, ainda que hajam coisas a corrigir, estamos muito contentes.
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0: Ficamos a 5 minutos das 4 da tarde.
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0: Vamos lá olhar agora para o perfil de mais um jogador aqui na primeira Rádio Desporto.
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7: Luís Dias é um extremo com uma abordagem eletrizante ao jogo, destacando-se pela sua capacidade de romper.

0: receber defesas com uma mistura de drible preciso e aceleração fulminante. Nascido na Colômbia, atua preferencialmente pela ala esquerda, onde utiliza a sua velocidade e agilidade para desafiar os laterais adversários, criando constantes situações de um para um. O seu estilo agressivo e direto em direção à baliza faz dele uma ameaça constante, não só em jogadas de transição rápida, mas também em situações de ataque posicional, onde é capaz de desequilibrar defesas organizadas. Taticamente, Diaz é um jogador dinâmico que se destaca pela capacidade de jogar tanto nas linhas quanto ao cortar para dentro, buscando o remate com o pé direito. Essa versatilidade tática torna-o imprevisível para os adversários. A sua visão de jogo e leitura das movimentações ao redor permitem-lhe combinar bem com os colegas em espaços curtos, mas o seu maior impacto reside na capacidade de alongar o jogo e criar espaço para os médios e avançados. Quando em posse, Diaz é habilidoso em explorar os flancos, muitas vezes obrigando os defesas a recuar com receio da sua aceleração explosiva. Defensivamente, Luís Diaz também traz valor com uma ética de trabalho assinalável. Participa ativamente no processo de recuperação de bola, aplicando pressão alta e utilizando a sua velocidade para fechar linhas de passe ou obrigar o adversário a erros. Este compromisso defensivo encaixa perfeitamente em sistemas táticos que exigem dos extremos um envolvimento ativo na pressão pós-perda. A sua capacidade de finalização também tem evoluído, mostrando uma precisão notável em remates de meia distância e uma inteligência ao se posicionar dentro da área para finalizar cruzamentos. Além do mais, o colombiano oferece ainda uma ameaça constante, tanto no jogo aéreo, apesar da sua estatura relativamente baixa, quanto em remates de fora da área. Luís Diaz é um jogador que personifica o futebol moderno, com uma combinação equilibrada de atributos técnicos, táticos e físicos. O seu impacto vai muito além dos dribles e assistências, sendo também uma peça fundamental em transições rápidas e fases defensivas de pressão, o que o torna indispensável em equipas que priorizam o ritmo e a intensidade.
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2: São 3 da tarde e 58 minutos.
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6: Portugal garantiu na madrugada desta sexta-feira, na qualificação para os oitavos de final do Campeonato do Mundo de 2026, ao derrotar a Croácia por 2-1 em Toronto, no Canadá. A seleção nacional esteve em desvantagem durante na segunda parte, depois desse golo apontado por Ivan Perisic, aos 53 minutos, mas acabou por chegar ao empate depois de um penalti convertido por Cristiano Ronaldo aos 68 minutos. Ainda que tenha sofrido até ao final, com bolas nos ferros, Portugal conseguiu garantir essa qualificação para a próxima fase, graças a Gonçalo Ramos, uma assistência perfeita, cruzamento de polpa e circunstância por parte de Rafael Leão, que acabou por encontrar a cabeça de Gonçalo Ramos, que estava no sítio certo, à hora certa, para aos 90 mais 4, fazer o golo que deu o 2-1 e a passagem de Portugal até na próxima fase deste Mundial 2026. No final desta partida, Roberto Martins, o selecionador nacional, estava satisfeito com a passagem da seleção lusa até na próxima fase.
7: Eu acho que os mundiais têm isso. Não, já não são jogos de fase de grupos, então são jogos onde, quando jogas bem, precisas de marcar, e era um momento onde a primeira parte foi fantástica, a todos os níveis, de intensidade, sem bola, a capacidade de ler, interpretar o jogo, a chegada ao último terço. E sempre há o perigo, quando isso acontece, contra uma equipa como a Croácia, que tem muita capacidade para utilizar a bola bem, que precisas de valores de equipa, sofrer um golo e continuar a acreditar muito, utilizar jogadores no banco que já estão preparados porque tiveram já os seus momentos durante os jogos, e essa mentalidade, essa personalidade que ajuda a ganhar os jogos. O jogo perfeito nos mundiais já não existe. É tudo capacidade de ser bons, capacidade de ter talento, capacidade de ter muito, muito disciplina tática, mas depois capacidade de jogar com o coração e também disfrutar muito no relvado. E eu acho que os nossos jogadores disfrutaram por Portugal, por o pai de Henrique Carvalho e por o nosso Diogo Jota e André.
6: Também Cristiano Ronaldo, que acabou por empatar as contas para a Ebna Portugal, Rabenal fazer Nesse 1-1, acabou por destacar um jogo difícil, mas com uma vitória merecida por parte de Portugal.
4: Foi um jogo um pouco estranho. Na primeira parte conseguimos dominar bastante o jogo, na segunda parte não foi tanto assim, porque eles tiveram aquela oportunidade e conseguiram marcar o golo e entramos ali um bocadinho em 10, 15 minutos em pânico, mas depois do penalti também conseguimos desbloquear um bocado. Foi a partir daí que continuamos a acreditar que era possível. Foi um jogo louco, mas este é o Mundial. O Mundial teríamos que passar por uma fase assim, por um momento assim, porque só ganha estas competições, ninguém ganha os jogos todos fáceis, e por isso acho que foi aquilo que aconteceu.
6: Também satisfeito estava Gonçalo Ramos, que apontou o gol decisivo da passagem de Portugal até na próxima fase. Ele que acabou por assumir que ao intervalo tinha dito à equipa que caso entrasse iria marcar e dar a passagem à seleção lusa.
8: Jogo complicado, começamos a perder. E acaba por ser um bocadinho no desespero e no sofrimento, mas o mais importante é que ganhámos, passámos à próxima fase, mostramos a força da nossa equipa e pronto, agora já passou, é focar no próximo e levamos aqui a vitória, que é o mais importante. Um golpe de instinto. Eu sei que neste tipo de momentos eu costumo aparecer, eu costumo marcar, costumo resolver os jogos. Eu gosto de me focar nisso, gosto de depositar a minha energia nisso, e acho que mais uma vez demonstrei que estou cá para ajudar e para decidir jogos, que é o meu trabalho. Difícil, há dias mais difíceis, mas os dias de jogo é outra loiça. Há coisas mais importantes do que jogar mais ou menos. Há treinos mais complicados, há treinos mais fáceis, mas quando chega o dia de jogo não sabe o que é que pode passar, e se eu não estiver com a minha energia e com o meu astral bom, não consigo ajudar a equipa, e acho que foi isso que eu consegui fazer aqui hoje.
6: Também o internacional português Bernardo Silva acabou por considerar um jogo difícil, mas com uma passagem merecida da seleção portuguesa na terna aos oitavos de final deste Mundial.
9: Ter algumas ocasiões em que podíamos ter marcado e facilitava bastante o jogo. Depois eu tive a sensação que acabámos os últimos 5, 10 minutos da primeira parte já não tão bem, e começámos a segunda parte bastante mal, em que quando sofremos o gol tentamos ir à procura do jogo outra vez, tentamos pressionar mais, em que já há um descontrole emocional, diria normal, mas que não pode acontecer. Mas fomos felizes, conseguimos dar a volta e estamos muito contentes. Ainda que hajam coisas a corrigir, estamos muito contentes.
6: Contas feitas, na Portugal está assim nos oitavos de final deste Campeonato do Mundo 2026, e defronta agora na próxima segunda-feira pelas 8 da noite a seleção de Espanha, que bateu por 3-0 a seleção da Áustria. Quer isto dizer que vamos ter uma reedição da final da Liga das Nações de 2025 nos oitavos de final deste Mundial 2026. Clément Lenglet foi a novidade no treino do Sport Lisboa e Benfica, que realizou mais um treino de preparação para a nova temporada. Os jogadores à disposição de Marco Silva realizaram um trabalho de ginásio e estiveram num relevado na Dedits, na Tomás Araújo, na Richard Rios, na Frederic Orsnes, Sheldrup e Luque Bacchio continuam a estar ausentes, uma vez que estão ao serviço das respectivas seleções no Mundial 2026. Recordar que o primeiro jogo particular dos encarnados, a frente ao Flamengo, marcado para no dia 11 de julho. O médio espanhol do Futebol Clube do Porto, Gabri Veiga, considerou no regresso dos azuis e brancos aos trabalhos para 2026-2027 que a nova temporada vai ser mais difícil do que a anterior, no qual os Dragões voltaram a ser campeões nacionais 4 anos depois. São um alvo a bater, na opinião de Gabri Veiga. Nos rivais irão reforçar-se sem qualquer margem para dúvida para conseguirem fazer uma época de excelência, e por isso mesmo a exigência irá subir, nomeadamente para os jogadores do Futebol Clube do Porto, que serão neste caso o alvo a bater, tendo em conta que são os atuais campeões nacionais, disse o médio. Em declarações em 2025-2026, Gabri Veiga fez 40 48 jogos, 6 golos e 12 assistências pelo Futebol Clube do Porto. Quem cabe também perspectivou a próxima temporada e falou no regresso aos trabalhos, foi o guarda-redes Cláudio Ramos, de 34 anos, que parte para na 7ª época de Dragão ao Peito. O guardião não escondeu a ambição de conquistar de novo a Primeira Liga, mas destacou que é importante trabalhar com a mesma intensidade e responsabilidade para traçar o caminho de sucesso no futuro. Ser campeão é difícil, mas trabalhar com a ambição que tiveram no ano passado, com intensidade e responsabilidade, é algo que se exige na cada jogador do Futebol Clube do Porto, com essa vontade e com esse espírito que voltam à competição para voltarem a revalidar esse título de campeões nacionais, acabou por assumir Cláudio Ramos. O Sporting apresentou uma camisola comemorativa dos 120 anos do clube. Também os Leões revelaram um novo símbolo na camisola, que se distingue pelo símbolo em dourado. Tem uma edição limitada de 1.906 exemplares, numa referência ao ano da fundação do clube. A aquisição é exclusiva de sócios, com as cotas em dia, sendo que o preço de venda está fixado nos 135 euros. O Sporting Clube de Braga deu a conhecer a contratação de Jonas Wind. Nos guerreiros garantiram um acordo com a avançada internacional pela Dinamarca. No jogador na época transata, defendeu a formação de Wolfsburgo da Alemanha, no ponta de lança de 27 anos, chega assim a custo zero, assinando um contrato válido para nas próximas 3 temporadas, ou seja, até 2029. Wind fica protegido com uma cláusula de rescisão de 30 milhões de euros no Copenhaga. Wind foi 2 vezes campeão dinamarquês, com 45 golos e 20 assistências em 114 presenças. Depois disso, seguiu carreira na Alemanha. Em 5 temporadas, marcou 35 golos pela formação do Wolfsburgo. O atacante conta no currículo com 8 golos em 37 internacionalizações pela Dinamarca, com participações nos europeus de 2020 e 2024. É mais um reforço barcarense após as chegadas de Diogo Travassos, do Sporting, Ténis, do Colónia, Gabriel Silva, do Santa Clara, Bernardo Fontes, do Tondela, Adriano Bejarame, do Basileia, e Sérgio Bárcia, do Sporting Clube de Braga, ele que acabou por subir posições relativamente à formação bracarense. Paulo Moreira acabou contratado pelo Futebol Clube Famalicão a custo zero na próxima temporada. Moreira, após 2 épocas, no serviço do Clube Futebol de Estrela da Amadora, junta-se aos minhotos com um contrato válido até 2029. No médio de 26 anos, fez parte da formação no Futebol Clube do Porto, enquanto sénior jogou pelo Varzim, no Benfica, no Castelo Branco, no Felgueiras, e o Clube Futebol de Estrela da Amadora. Foi nos tricolores que teve a primeira experiência na primeira divisão, terminando o contrato em junho. O médio mostra-se entusiasmado para nesta nova fase da sua carreira, e assegura dar o melhor para defender o clube. O Futebol Clube Famalicão assume o próprio jogador, é um grande clube e tem conseguido uma notável afirmação no futebol português nas últimas temporadas. Encara neste novo desafio, com a expectativa de ajudar o clube a manter o alto nível que tem sido exigido nas últimas temporadas. Acabou também por admitir, quando soube do interesse, nem pensou 2 vezes. É o melhor passo que poderia ter dado na sua carreira, tendo em conta a evolução que pretende ter enquanto jogador, enquanto pessoa, espera sobretudo fazer uma boa época ao serviço do Futebol Clube Famalicão. O Moreirense oficializou a contratação de Alexandre Duville, avançado que chega, em definitivo, do Lugano, da Suíça, e assinou um contrato válido até junho de 2030. A confirmação que surge depois da transferência ter sido inicialmente avançada pelo portal Futmercato. Aos 23 anos, o ponta de lança, que possui a dupla nacionalidade francesa e martinicana, e na soma de 2 internacionalizações pela seleção de Martinica, chega na Moreira de Cónegos, depois de uma temporada em que esteve em estado no Alcan, da 3ª Divisão Francesa. No serviço do emblema gaulês, apontou 5 golos em 17 jogos, terminando a época em destaque com 4 tentos nas últimas 6 partidas. Nas últimas 3 temporadas, contabiliza 28 golos, números que convenceram o Moreirense a avançar para a sua contratação. Em comunicado, o Assado Minhota revelou que o avançado integra de imediato os trabalhos da equipa, já nas ordens de Vasco Botelho da Costa, tendo em vista a preparação para a temporada 2026-2027. Ainda por Moreira de Cónegos, o Moreirense anunciou a contratação de Benacobi, proveniente do Bernamalto, avançado a Sinep até 2029. Os minhotos afirmam que na contratação do jogador de 19 anos, Sinep, num reflexo da aposta contínua na captação e desenvolvimento de jovens talentos no âmbito do projeto desportivo integrado no fundo norte-americano, na Black Knight Football Club, que também é proprietário do Bernamalto e detém 70% da SAD do Moreirense. Depois de da Costa, e Aranha, Benacobi, no 3º reforço, para Vasco Botelho da Costa, que começa assim a preparar-se na próxima temporada. O avançado Sandro Lima está de saída do Alverca, nele que estava em final de contrato. No jogador, Sabna apontou 6 golos em 31 jogos pelo clube na temporada que marcou o regresso do Alverca na Primeira Liga. 21 anos depois, ao atleta agradecem o seu profissionalismo e dedicação demonstrada ao longo desta época, deixando-lhe desejos das maiores felicidades pessoais e profissionais. Na lista nota oficial do clube, no brasileiro de 35 anos, é o nono jogador de Sabna abandonar o clube na Ribatejano, depois de André Gomes, Sabna Xissumba, na Naves, Raldnei, Sabna Tomás Mendes, Sabna Fabrício, na Garcia, na Maretzi e Matias Larícia. O Alverca terminou a Primeira Liga na 11ª posição com 34 pontos, nos mesmos que na formação do Estoril Praia. Ainda pela formação ribatejana, o Alverca deu também a conhecer a saída de Lincoln para na formação do Bursaspor, na equipa recém-promovida na Liga Turca. O médio brasileiro recorde-se na escola formação ribatejana na temporada passada, proveniente do Fenerbahçe. Lincoln rapidamente assumiu o protagonismo na equipa orientada na época passada por Custódio Castro, na qual somou 2 golos e 5 assistências em 32 jogos. Além de Sandro Lima, que termina o contrato, e André Gomes, na Xissumba, Naves, Saldanei, na Tomás Mendes, na Fabrício Garcia, Maretzi e Matias, que terminaram os seus empréstimos na Lincoln, é assim a 10ª saída do Alverca neste mercado de verão. Maxime Domingues é o primeiro reforço confirmado pelo Clube Sport Marítimo na temporada 2026-2027, anunciou o clube insular. O médio suíço vestiu a camisola do Gil Vicente entre 2023 e 2024 e regressa agora na Portugal, depois de representar o Vasco da Gama no Brasil, no Toronto Futebol Clube, no Canadá e na formação do Cracóvia, na Polónia. O Marítimo foi campeão da 2ª Liga e está de volta no principal escalão do futebol português para 2026-2027. O Estrela da Amadora divulgou o plano para a segunda fase de preparação da temporada 2026-2027, que inclui um estágio em Chiaios e 2 jogos particulares. Depois de iniciar os trabalhos no arranque desta semana, no estádio José Gomes, o mítico estádio de Reboleira, a equipa orientada por Pepa vai cumprir um estágio de pré-temporada em regime fechado entre 13 e 17 de julho em Chiaios. Antes da partida para o centro do país, os tricolores discutem a 11 de julho um encontro de preparação frente ao Alverca à porta fechada, já na Turena. O estágio no Estrela mete forças com a Naval 1893, formação do Campeonato de Portugal, num particular agendado para no dia 15 de julho, igualmente sem público. O Clube Futebol Estrela da Amadora prepara assim a estreia na Primeira Liga, na 2026-2027, cujo calendário já é conhecido, com o campeonato a arrancar na 9 de agosto. O calendário da Primeira Liga Portuguesa na época desportiva 2026-2027 já é conhecido. No campeão nacional, o Futebol Clube do Porto tem o seu primeiro clássico na 7ª jornada, na diante do Benfica, no Dragão, no primeiro jogo entre grandes da Primeira Liga. Os portistas recebem também no Dragão, na primeira volta, no Sporting, isto na 12ª jornada. Já o derby interno entre Benfica e Sporting está marcado para na 16ª jornada, no Estádio da Luz. Na contas feitas, as Águias recebem o Futebol Clube Porto, visitam o Estádio José de Alvalade na segunda volta. O Sporting vai receber ainda ambos os rivais na segunda volta da Primeira Liga. Temos ainda destaque para um Sporting Clube de Braga, no Sporting Clube de Portugal, na 8ª jornada, no Benfica Sporting Clube de Braga, na 14ª ronda, e no Sporting Clube de Braga Futebol Clube do Porto, na 17ª jornada. Quer isto dizer que os campeões nacionais terminam a edição da época desportiva 2026-2027, com recepção à formação bracarense. Damos conta então da primeira jornada, completa com os seguintes duelos: Estrela da Amadora, no Sporting Clube de Portugal, na Estoril Praia, Futebol Clube Famalicão, Gil Vicente Rio Ave, Marítimo Casa Pia, Moreirense Sporting Clube de Braga, no Futebol Clube do Porto, Futebol Clube Alverca, Santa Clara Nacional, Benfica, Académico de Viseu e Vitória Sport Clube, Futebol Clube Arouca. Esta na primeira jornada, que está então aprazada para no dia 9 de agosto. Destaque também para na segunda jornada, onde temos confrontos entre Académico de Viseu, Santa Clara, na Alverca, na Estrela da Amadora, Arouca, Moreirense, Sporting Clube de Braga, Gil Vicente, Casa Pia, na Benfica, na Famalicão Marítimo, Nacional de Estoril Praia, na Rio Ave, Futebol Clube do Porto e Sporting Clube de Portugal, Vitória Sport Clube. Já na terceira jornada, temos embates entre Estrela da Amadora, Sporting Clube de Braga, Estoril Praia, Rio Ave, Gil Vicente, Casa Pia, Marítimo, Académico de Viseu, Moreirense, Benfica, Futebol Clube do Porto, Arouca, na Santa Clara, Futebol Clube Famalicão, Sporting Clube de Portugal, Alverca e Vitória Sport Clube, Clube Desportivo Nacional. São estes os duelos das primeiras 3 jornadas relativamente à Primeira Liga na Portuguesa. Já no que diz respeito à Segunda Liga, temos também conhecida na primeira jornada, com confrontos que colocam frente a frente Aves Futebol de Sade, Sporting Clube de Portugal, na B, na Sport Lisboa e Benfica B, na Leixões, na Chaves, na Académica de Coimbra, na Farense, na Torriense, Feirense, Felgueiras, na Lourosa, na Futebol Clube do Porto B, na Futebol Clube na Fiel Portimonense, Tondela, Amarante e Futebol Clube Vizela, União Leiria. São estes os jogos da primeira jornada relativamente ao segundo escalão do futebol português. O Conselho de Justiça da Federação Portuguesa de Futebol instaurou um processo de inquérito para apuramento de eventual prática de infração disciplinar por parte de Luciano Gonçalves, presidente do Conselho de Arbitragem da Federação Portuguesa de Futebol. Em comunicado, o órgão da Federação Portuguesa de Futebol informa na ter-se tomado a decisão após a participação disciplinar apresentada pelo presidente do Conselho de Arbitragem sobre os motivos alegados por Duarte Gomes para a demissão do cargo de diretor técnico de arbitragem. Na origem da renúncia de Duarte Gomes, uma denúncia de um árbitro profissional que continha, pelas palavras do ex-árbitro, um conjunto de informações que, pelo seu teor e sensibilidade, lhe suscitaram preocupações institucionais muito relevantes. Nesse esclarecimento, publicado nas redes sociais, Duarte Gomes alega que os esclarecimentos que lhe foram prestados não lhe permitiram restaurar o grau de confiança institucional para continuar em funções. A Liga Portuguesa de Futebol Profissional anunciou que irá prolongar o período de inscrições de jogadores no mercado de transferências de verão nesta temporada até às 23h59 do dia 4 de setembro, uma sexta-feira. Além disso, a Liga Portuguesa de Futebol Profissional explicou em comunicado que o prazo será alargado até no 8 de setembro para casos de empréstimo, mediante certos requisitos. Os jogadores não podem ter mais de 23 anos no final do período de cedência e devem ser formados no clube cedente. Por sua vez, no mercado de inverno, abre na 4 de janeiro, uma segunda-feira, e fecha pelas 23h59 do dia 1 de fevereiro, também uma segunda-feira.
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16: Isso é uma narrativa tua, não? Tua. Muito honestamente, já disse isso ontem, não, nem sequer vou por aí. Ah, mas ganhou porque o Marseille tinha 10, mas ganhou porque era obrigado a ganhar o quem jogamos a brincar. Vocês vão sempre buscar a narrativa que lhes interessa. Eu, a mim, preza-me dizer que desde que o Benfica ainda não perdi fora de casa, desde que o Sporting, peço desculpa, desde que o Benfica.

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1: No dia 28 de junho realizaram-se os confrontos da semifinal da 3ª divisão do Campeonato Nacional por Equipas, referente à época de 2025-2026, com os três encontros a terem lugar a partir das 15 horas. A equipa A do Sport Clube Beira-Mar Pizarte enfrentou a equipa C do Vitória Sport Clube, com o quarteto aveirense a ser composto por Gustavo Pires, Rui Ferreira, Susana Ferreira e Eurico Fonseca, com a equipa vimaranense a apresentar-se com Simão Pinto, Michel Cispens, Orlando Ribeiro e Luís Vasconcelos. No primeiro e no quarto tabuleiros verificou-se um empate, com os xadrezistas vitorianos a triunfarem no segundo e no terceiro tabuleiros, terminando o encontro com o resultado de 1 ponto para o Sport Clube Beira-Mar Pizarte e de 3 pontos para a equipa C do Vitória Sport Clube. Outro dos embates desta semifinal era entre a equipa A do Núcleo Sportingista de São Miguel e a equipa A do Sport Operário Maranhense, com a equipa da Marinha Grande a vencer por 4-0, fruto da falta de comparência dos xadrezistas do clube açoriano. Por último, a equipa A do Clube de Xadrez de Setúbal bateu-se com a equipa A do Clube Atlético de Campo de Ourique, sorrindo a vitória ao Clube Sadino, fruto dos empates alcançados por Manuel Catarino e pelo mestre nacional Luís Quaresma, frente a Armand Cacaié e Micael Viegas, e dos triunfos de José Nobre e do Bruno Saraiva, perante Dimitri Adomet e João Pedro Inês. A final do Campeonato Nacional da 3ª Divisão por Equipas decorrerá nos dias 18 e 19 de julho, com a equipa C do Vitória Sport Clube e as equipas A do Sport Operário Maranhense e do Clube de Xadrez de Setúbal a lutarem pelo título. Nas mesmas datas, também as equipas A do Clube de Xadrez A2D e do Grupo de Xadrez Alequim e ainda a equipa B do Estrelas de São João de Brito lutarão pelo título de equipa campeã da 2ª Divisão do Campeonato Nacional por Equipas de Partidas Clássicas. Estas duas fases finais decorrerão em simultâneo com as partidas da 8ª e da 9ª Ronda da 1ª Divisão do Campeonato Nacional por Equipas de Partidas Clássicas, o qual se inicia no dia 13 de julho e se prolonga até dia 19. Ainda no plano do xadrez nacional, no dia 28 de junho, em Coimbra, decorreu a 10ª edição do Torneio de Santo António dos Olivais, torneio de partidas semi-rápidas, organizado pelo Centro de Norton de Matos, cuja lista de inscritos ultrapassou a 100ª de xadrezistas. O mestre FIDE Ivan Povchevny, da Assembleia Figueirense, venceu esta edição com um percurso 100% vitorioso e terminou com 8 pontos somados em 8 possíveis. Na segunda posição ficou o mestre FIDE Gustavo Ribeiro, tendo o xadrezista sub-20 da Academia de Xadrez de Gaia alcançado 6,5 pontos, resultado de 6 vitórias, 1 empate e 1 derrota. No terceiro posto ficou o mestre FIDE Matvi Farima, do Independente Futebol Clube Torrense, também ele com 6,5 pontos e também com um registro de 6 vitórias, 1 empate e 1 derrota. Ainda no plano de xadrez nacional, mas no dia anterior, no dia 27 de junho, no Centro Desportivo e Recreativo Águias Unidas, teve lugar o 6º Torneio de Xadrez do Circuito do Seixal 2026, com a competição de partidas semi-rápidas a contar com mais de 6 dezenas de participantes. Modeste Mendes, do Independente Futebol Clube Torrense, venceu o torneio com 6 pontos somados em 6 possíveis, seguido de Duarte Ribeiro, tendo o representante do Sporting Clube de Portugal terminado com 5,5 pontos, ocupando o 3º posto. Nuno Martins, outro dos xadrezistas do Independente Futebol Clube Torrense, com este a somar 5 pontos em 6 possíveis. O dia 27 de junho foi também escolhido pelo Clube de Tavira para organizar no Mercado da Ribeira o Torneio de Xadrez da Cidade de Tavira, uma competição de partidas semi-rápidas, cuja lista de inscritos ultrapassou as 4 dezenas. André Dionísio, da Academia de Xadrez do Algarve, com 6,5 pontos venceu o torneio, tendo a companhia no pódio de 2 representantes da Associação Filatélica e Numismática Gilianes. O mestre nacional Luís Rodrigues ocupou a 2ª posição com 6 pontos, tendo o Max Eduardo Cohn sido o 3º classificado com 5 pontos. 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
5: Foi um jogo um pouco estranho. Na primeira parte conseguimos dominar bastante o jogo. Na segunda parte não foi tanto assim, porque eles tiveram aquela oportunidade, conseguiram marcar o golo e entramos ali um bocadinho em 10, 15 minutos em pânico. Mas depois do penalti também conseguimos desbloquear um bocado. Foi a partir daí que continuamos a acreditar que era possível. Foi um jogo louco, mas isto é o Mundial. O Mundial teríamos que passar por uma fase assim, por um momento assim, porque só ganha estas competições, ninguém ganha os jogos todos fáceis.
6: Jogo complicado, começamos a perder e acabou por ser um bocadinho no desespero e no sofrimento, mas o mais importante é que ganhámos, passámos à próxima fase, mostrámos a força da nossa equipa e pronto, agora já passou, é focar no próximo e levamos aqui a vitória, que é o mais importante.
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0: Boa tarde, ficamos a 4 minutos das 4:30.
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0: Olhamos agora nesta emissão para os craques mundiais. Apesar da sua ausência no campo, o legado destes jogadores continua a inspirar novas gerações que procuram também alcançar a mesma grandeza. É para ouvir também aqui na primeira Rádio Desporto os craques mundiais com o Hugo Taveira.
7: Javier Zanetti, conhecido como El Tractor, é uma das lendas imortais do futebol mundial, especialmente pela sua longa e brilhante carreira no Inter de Milão. Nascido em Buenos Aires, Argentina, a 10 de agosto de 1973, Zanetti começou a sua trajetória no futebol argentino, jogando pelo Talleres de Remédios da Escalada e mais tarde pelo Banfield, onde chamou a atenção pela sua capacidade física e técnica, jogando tanto como lateral direito como como médio defensivo. A grande virada na sua carreira ocorreu em 1995, quando o Inter de Milão decidiu contratá-lo. Seria o início de uma ligação de quase duas décadas entre Zanetti e o clube italiano, uma história marcada por lealdade, conquistas e uma liderança incontestável. Ao longo de 19 anos defendendo o Inter, o argentino tornou-se o jogador com mais partidas na história do clube, somando mais de 850 jogos. Um dos momentos mais marcantes da sua carreira foi a temporada de 2009-2010, em que o Inter, comandado por José Mourinho, conquistou a Liga dos Campeões pela primeira vez em 45 anos. Zanetti, capitão e líder inquestionável, foi fundamental na caminhada para a Tríplice Coroa, que incluiu também a Série A italiana e a Copa da Itália. A sua capacidade de jogar em várias posições e o seu profissionalismo fizeram dele um dos jogadores mais versáteis e respeitados do futebol mundial. Além dos títulos pelo Inter, Zanetti também teve uma carreira de sucesso pela seleção argentina, disputando mais de 140 jogos ao longo de 17 anos de serviço. Participou em várias edições do Campeonato do Mundo e da Copa América, embora nunca tenha conquistado um grande título internacional com a seleção. No entanto, a sua importância para o futebol argentino nunca foi questionada, sendo uma referência de longevidade e excelência. A carreira de Zanetti também foi marcada pela sua atitude fora de campo. Conhecido pela sua humildade e carisma, criou a Fundação Pupi, uma organização beneficente que ajuda crianças em situação de vulnerabilidade na Argentina. A sua dedicação a causas sociais reforçou a imagem de um jogador que, além de excelente atleta, sempre se preocupou com o bem-estar das comunidades. Quando se aposentou em 2014, aos 40 anos, Zanetti já era uma verdadeira lenda viva. O Inter de Milão decidiu retirar a camisola 4 em sua homenagem, um gesto raro no futebol que demonstra o impacto imenso que teve no clube. Após encerrar a carreira como jogador, continuou ligado ao Inter, assumindo funções diretivas na equipa. Atualmente é vice-presidente dos Nerazzurri, onde continua a contribuir para o desenvolvimento do clube. Em suma, Javier Zanetti é sinónimo de lealdade, liderança e classe, tanto dentro como fora de campo. A sua carreira é um exemplo de como o profissionalismo e a dedicação podem transformar um jogador numa lenda.
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10: São 4:30 da tarde.
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15: O diretor clínico do Futebol Clube Porto, Nelson Puga, afirmou em tribunal que Iker Casillas poderia ter regressado à alta competição um ano após o infarto, por não ter ficado com sequelas funcionais. Na terceira sessão do julgamento, que decorreu no Tribunal do Trabalho do Porto, um especialista em medicina desportiva argumentou que o antigo guarda-redes apresentava um risco reduzido de reincidência desde que cumprisse com a sua medicação. É o próprio Nelson Puga que assume que, no 2 de maio de 2020, podia ter voltado à competição de alto nível. Disso, não tenha mais pequena dúvida, não há trabalhos científicos que permitam dizer que foi o treino que provocou este infarto, acabou por assumir Puga. Questionado sobre os exames realizados aos jogadores, Nelson Puga explicou que nunca foi detectada qualquer doença coronária, apesar de Casillas ter apresentado um ligeiro aumento de colesterol, insuficiente para justificar exames cardíacos mais específicos. O médico disse ainda que o jogador apenas lhe relatou posteriormente ter sentido dores na véspera e admitiu perante a juíza que a decisão de não regressar aos relevados resultou, na sua perspectiva, da perda de motivação dos jogadores e da falta de interesse em ambas as partes em renovar contrato. Também ouvido no cardiologista Luís Macedo, que acompanhou Casillas após o infarto, afirmou que rapidamente desde a intervenção permitiu limitar os danos no músculo cardíaco, por isso, alegou o cardiologista, Casillas recuperou a capacidade funcional, nunca apresentou arritmias nos exames de seguimento e manteve uma função cardíaca preservada. Recordar que Iker Casillas pretende que o infarto agudo do miocárdio sofrido durante um treino do Futebol Clube do Porto em maio de 2019 seja reconhecido como acidente de trabalho. Na ação, reclama da seguradora Fidelidade o pagamento de cerca de 750 mil euros por incapacidade temporária absoluta e de 1,5 milhão de euros por incapacidade permanente absoluta para no trabalho habitual. Em simultâneo, no antigo guarda-redes exige na condenação do Futebol Clube do Porto no pagamento da parte das indenizações não cobertas pela seguradora, além de futuras despesas médicas. Este julgamento irá prosseguir no dia 7 de julho. O guarda-redes Odisseas Vlachodimos continua a defender-se nas redes do Sevilha. Na próxima temporada, Vlachodimos esteve cedido pelos ingleses do Newcastle, no emblema da Andaluzia, na última temporada, onde disputou 34 jogos. O antigo guardião do Benfica, entre 2018 e 2023, na conta ainda com passagens por Stuttgart, Panathinaikos e Nottingham Forest, no Internacional pela Grécia, ajudou o Sevilha a garantir a manutenção na Liga Espanhola. Na equipa comandada por Luís Garcia, terminou o campeonato no 11º lugar com 43 pontos arrebatados. Coque acertou a sua renovação de contrato com o Atlético de Madrid. No capitão de 34 anos, estendeu a ligação ao clube até 30 de junho de 2027. O espanhol chegou aos colchoneros ainda no escalão de infantis. Na época desportiva, 2005-2006, estreou-se na equipa principal. Em 2009-2010, após duas décadas nos Rojos e Blancos, o Atlético de Madrid continua a ser até o momento o único clube da carreira dos jogadores. O jogador Coque, na caminho da 18ª época, no serviço da equipa espanhola, soma um total de 50 40 golos, em 122 assistências em 740 jogos. O Tottenham oficializou a contratação de Mateus Fernandes, que chega proveniente do West Ham e assina por 5 temporadas, de acordo com a imprensa inglesa. Médio de 21 anos, inicia numa nova etapa na sua carreira, depois de apenas uma temporada no serviço dos Hammers, assinando pelos londrinos uma transferência avaliada em cerca de 99 milhões de euros, segundo a imprensa, batendo assim o recorde para a maior compra de sempre dos Spurs, que pertencia a Solanke em 2024. Nas primeiras declarações como jogador do Tottenham, Mateus Fernandes revelou que, na conversa com Roberto De Zerbi, foi decisiva para aceitar este desafio e está muito feliz por estar agora no serviço deste emblema. Formado no Sporting, Mateus Fernandes estreou-se pela equipa principal dos Leões em 2022, passou pelo Estoril por empréstimo e rumou ao Southampton no verão de 2024. Depois de se destacar, transferiu-se para o West Ham, num ano mais tarde, onde realizou 36 jogos na Premier League, com 3 golos e 4 assistências. O bom rendimento na Inglaterra acabou por lhe valer ainda na estreia pela seleção principal de Portugal em abril de 2026, na frente aos Estados Unidos da América. A transferência representa também um novo encaixe financeiro para o Sporting, que, caso se confirme neste valor, 99 milhões de euros, os Leões irão receber aproximadamente 3,4 milhões de euros através do mecanismo de solidariedade da FIFA, na verba que eleva para cerca de 23 milhões de euros. O total encaixado com Mateus Fernandes desde a sua saída de Alvalade. Mateus Fernandes protagoniza ainda na terceira transferência mais cara de sempre de um futebolista português, apenas atrás dos 120 milhões de euros pagos pelo Atlético de Madrid ao Benfica por João Félix em 2019 e dos 117 milhões de euros desembolsados pela Juventus ao Real Madrid para contratar Cristiano Ronaldo no ano de 2018.
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0: A história do futebol europeu está repleta de equipas que brilharam intensamente, mas que hoje enfrentam dificuldades para recuperar a antiga glória. São os gigantes adormecidos, para ouvir aqui na primeira rádio de desporto, todos os dias também com o Hugo Taveira.
7: O Aston Villa Football Club é um dos clubes mais antigos e tradicionais da Inglaterra, com uma rica história de conquistas nacionais e internacionais. Fundado em 1874, o clube sediado em Birmingham tornou-se um dos criadores da Football League em 1888 e posteriormente da Premier League em 1992. Os Villans, como são carinhosamente chamados, sempre se destacaram no futebol inglês, especialmente no final do século XIX e início do século XX, período em que o clube conquistou a maioria dos seus títulos domésticos. No entanto, o maior destaque na história do Aston Villa vem das suas conquistas europeias, que colocaram o clube no mapa internacional. O auge dessa trajetória ocorreu na temporada de 1981-82, quando o Aston Villa conquistou a Taça dos Clubes Campeões Europeus, a atual Liga dos Campeões. Sob o comando do técnico Tony Barton, o clube surpreendeu ao derrotar o gigante alemão Bayern de Munique por 1-0 na final disputada em Roterdão, com um golo de Peter Witt. O histórico desempenho do jovem guarda-redes Nigel Spink, que entrou em campo logo no início devido a uma lesão do titular, foi crucial para a vitória histórica. Esta conquista colocou o Aston Villa no seleto grupo de clubes ingleses campeões europeus. No ano seguinte, o clube venceu ainda a Supertaça Europeia ao derrotar o Barcelona em 1983. Nessa disputa em dois jogos, o Aston Villa perdeu a primeira partida por 1-0 em Camp Nou, mas conseguiu uma vitória por 3-0 em Villa Park, assegurando o título no agregado de 3-1. Essas conquistas marcaram o ponto mais alto da história internacional do emblema. Além dos títulos europeus, o Aston Villa tem uma longa tradição de sucesso em competições domésticas, tendo vencido a primeira divisão, agora chamada Premier League, por 7 vezes, e conquistando a FA Cup em outras 7 ocasiões, sendo a mais recente em 1957. Esses títulos fazem do Villa um dos clubes mais laureados da Inglaterra, e o Villa Park, o seu estádio desde 1897, é uma das arenas mais emblemáticas do futebol britânico. O clube passou por altos e baixos nas últimas décadas, incluindo despromoções e retornos à elite do futebol inglês, mas a história e as glórias do Aston Villa, especialmente na Europa, onde está de regresso à Liga dos Campeões, permanecem como momentos icónicos na rica trajetória do emblema.
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0: A invencibilidade de algumas equipas em ligas nacionais ou europeias permanece como uma marca histórica, imortalizando os seus nomes nos livros do futebol. Está na altura de mais um grande feito histórico aqui na Gol FM.
7: A conquista do Mundial Sub-20 de 1991 pela seleção de Portugal é um dos momentos mais marcantes da história do futebol português. Este triunfo, ocorrido apenas 2 anos após a primeira vitória em 1989, solidificou o país como uma das grandes potências no futebol jovem a nível mundial. A competição foi realizada em Portugal entre os dias 14 e 30 de junho de 1991, o que aumentou ainda mais a responsabilidade e expectativa sobre a equipa portuguesa. Disputado em cidades como Lisboa, Porto e Braga, entre outras, o torneio reuniu as melhores seleções sub-20 mundiais. Portugal, já com o peso de ser o atual campeão, tinha no seu plantel jogadores talentosos que seriam determinantes para repetir o feito de 89. A campanha portuguesa no Mundial de Sub-20 começou com uma fase de grupos onde o país enfrentou equipas como a Argentina, a Coreia do Sul e a Irlanda do Norte. Portugal terminou esta fase no segundo lugar do grupo, que garantiu a passagem para a fase a eliminar. Desde logo, a solidez defensiva e a coesão do grupo de jogadores começaram a destacar-se como pilares fundamentais da equipa, que era orientada à altura por Carlos Queiroz. Nos quartos de final, Portugal enfrentou o México e conseguiu uma vitória convincente por 2-1, assegurando a passagem às semifinais. O desafio seguinte foi contra a Austrália, num jogo extremamente equilibrado e emocionante, que terminou com uma vitória de 1-0 para Portugal, graças a um golo decisivo do avançado Tony, levando assim os jovens portugueses à final do torneio. A grande final foi disputada a 30 de junho de 1991, no Estádio da Luz, em Lisboa, diante de uma enchente de adeptos que aguardavam ansiosamente por mais um título mundial. O adversário foi o Brasil, uma das potências tradicionais do futebol, o que aumentava o grau de dificuldade da partida. O jogo foi extremamente estático e disputado, terminando empatado 0-0 após o tempo regulamentar e o prolongamento. A decisão seguiu-se então para grandes penalidades, onde o guarda-redes português Sérgio Leite se destacou, defendendo 2 penaltis e ajudando Portugal a vencer por 4-2. Este momento ficou marcado na memória de todos os adeptos e Portugal sagrou-se bicampeão mundial de sub-20. Este torneio destacou-se não apenas pelo título, mas também pelo surgimento dos jogadores que viriam a ter carreiras notáveis no futebol profissional. Entre os nomes mais proeminentes da equipa estava Jorge Costa, que viria a ser uma lenda no futebol do Porto, João Pinto, que brilhou no Benfica e Sporting, e Emílio Peixe, que foi eleito o melhor jogador do torneio, recebendo a bola de ouro da competição. A vitória no Mundial de Sub-20 de 1991 consolidou a reputação de Carlos Queiroz como um dos principais responsáveis pelo desenvolvimento das camadas jovens do futebol português. Este triunfo ajudou também a criar uma base sólida de jogadores que mais tarde formariam a espinha dorsal da seleção nacional principal. Portugal, com esta vitória, tornou-se apenas o 4º país a vencer 2 títulos consecutivos do Mundial de Sub-20, um título que até hoje continua a ser celebrado como um dos maiores êxitos da história do futebol português. Essa geração de ouro trouxe um novo fôlego para o futebol em Portugal e inspirou as futuras gerações, preparando o caminho para o sucesso que a seleção principal alcançaria nas décadas seguintes.
2: O português marca de grande qualidade após um 0-0 no final dos 90 minutos e do prolongamento. Portugal a revalidar o seu título de campeão do mundo. E está o capitão João Vieira Pinto e agora Carlos Queiroz também, que merece empunhar este troféu.
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0: E agora seguimos com o perfil do jogador neste produto 100% palavra.
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7: Luka Modric, nascido a 9 de setembro de 1985 em Zadar, na Croácia, é um médio conhecido pela sua visão de jogo e controle no meio-campo. Começou a sua carreira profissional no Dinamo Zagreb, onde se destacou rapidamente e ajudou o clube a ganhar vários títulos nacionais. O seu desempenho chamou a atenção do Tottenham Hotspur, que o contratou em 2008. No Tottenham, Modric consolidou-se como um dos melhores médios da Premier League, o que levou à sua transferência para o Real Madrid em 2012. Na capital espanhola, o croata tornou-se uma peça-chave na equipa, contribuindo para a conquista de múltiplos títulos, incluindo 6 Ligas dos Campeões. Na temporada de 2017-2018, Modric foi premiado com o Ballon d'Or, tornando-se o primeiro médio a ganhar o prémio desde 2007. Na seleção croata, Modric tem sido uma figura central, liderando a equipa até à final do Campeonato do Mundo de 2018, onde a Croácia terminou como vice-campeã. A sua capacidade de liderança e o seu estilo de jogo refinado continuaram a ser fundamentais para a seleção e para o Real Madrid, sendo que Modric se mantém uma das principais figuras do futebol mundial, conhecido pela sua habilidade técnica e inteligência tática.
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0: E seguimos agora nesta emissão com mais um craque da Liga Portuguesa.
7: Manuel Fernandes é uma das figuras mais icónicas do futebol português e, em particular, da história do Sporting.

0: Leonino. No Sporting, Manuel Fernandes tornou-se rapidamente num dos avançados mais temidos do futebol português, destacando-se pela sua eficácia no ataque e a sua liderança natural em campo. Durante as 12 temporadas em que vestiu a camisola dos Leões, Manuel Fernandes assumiu-se como uma verdadeira referência. O seu instinto goleador era notável, conseguindo atingir a incrível marca de 386 golos em 433 jogos. O seu momento mais memorável aconteceu em 1986, quando num jogo contra o Benfica marcou 4 golos na histórica vitória por 7-1, uma das maiores humilhações sofridas pelo rival lisboeta. Este feito consolidou mais ainda o seu estatuto de lenda no clube. Além das suas qualidades de finalização, Fernandes era conhecido pela sua entrega total ao jogo. Capitão durante várias temporadas, encarnava o espírito de luta e determinação que os adeptos do Sporting tanto apreciavam. Ao longo da sua carreira, venceu por 2 vezes o Campeonato Nacional, em 79-80 e 81-82, além de ter conquistado 2 Taças de Portugal e uma Supertaça Cândido de Oliveira. Estes títulos ajudaram a fortalecer o Sporting durante um período de forte concorrência com o Benfica e o Futebol Clube do Porto. Apesar do sucesso na formação verde e branca, Manuel Fernandes também teve passagens pela Seleção Nacional. Representou Portugal em 31 ocasiões, marcando 7 golos. No entanto, nunca teve a oportunidade de disputar grandes competições internacionais, uma vez que a seleção portuguesa viveu momentos de dificuldade durante grande parte da sua carreira. Mesmo assim, Manuel Fernandes era reconhecido como um dos grandes talentos do futebol nacional da sua geração. Depois de pendurar as chuteiras, manteve-se ligado ao futebol e, em especial, ao Sporting. Desempenhou várias funções no clube, incluindo a de treinador, diretor desportivo e olheiro, reforçando sempre a sua ligação emocional com os Leões. Apesar de algumas passagens por outros clubes como treinador, o seu coração sempre esteve no Sporting, onde é visto como um dos maiores ícones da história do clube. Até aos dias de hoje, Manuel Fernandes continua a ser uma figura respeitada no futebol português, com um legado inegável. A sua carreira, marcada pelo seu talento e lealdade ao Sporting, faz dele uma verdadeira lenda leonina, sendo sempre lembrado pelos adeptos como o Leão de Sarilhos, um símbolo de paixão e dedicação ao clube que representou durante grande parte da sua vida.
1: Chegar um dia ao Sporting, nem que fosse um jogo, eu ficaria feliz. Para o miúdo que queria ser um pequeno, uma aldeia, que queria jogar, nem que fosse uma vez no Sporting, cheguei mais de 500 jogos no Sporting.
2: Com muita naturalidade, uma vez que eu fui sempre um jogador de seleção.
3: E o Sporting conseguiu, através de um brilho profissional que me orgulha bastante, dos meus colegas e da direção do clube, do posto clínico, da magnífica massa associativa que teve.
1: Fiz aquilo que mais gostava, que era jogar futebol.
4: Os meus filhos, os meus netos, os meus bisnetos vão saber que o pai, o avô, teve nesse 7-1 e que marcou 4 gols.
1: Não me sinto realizado, sinto mais que realizado.
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9: Eu acho que os mundiais têm isso. Não, já não são jogos de fase de grupos, não são jogos onde, quando jogas bem, precisas de marcar. E era um momento onde a primeira parte foi fantástica, a todos os níveis, de intensidade, sem bola, capacidade de ler, interpretar o jogo, a chegada ao último terço, e sempre há o perigo, quando isso acontece, contra uma equipa como a Croácia, que tem muita capacidade para utilizar a bola bem.
10: Ter algumas ocasiões em que íamos ter marcado e facilitava bastante o jogo. Depois acabamos, eu tive a sensação que acabámos os últimos 5, 10 minutos da primeira parte já não tão bem,

0: e começámos a segunda parte bastante mal, em que quando sofremos o golo tentamos ir à procura do jogo outra vez, tentamos pressionar mais, em que já há um descontrole emocional, diria normal, mas que não pode acontecer, mas fomos felizes, conseguimos dar a volta e estamos muito contentes, ainda que hajam coisas a corrigir, estamos muito contentes.
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2: 16:51.
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2: Está na altura dos craques mundiais. Muitos destes ícones do futebol mantêm-se ligados ao desporto, seja como comentadores, treinadores ou embaixadores de clubes e marcas. Outros, inclusive, já não estão entre nós. Mas fazemos questão de os recordar aqui na primeira Rádio Desporto.
4: Pelé, nascido Edson Arantes do Nascimento em 1940 em Três Corações, no estado de Minas Gerais, é amplamente considerado o maior jogador de futebol de todos os tempos. Criado numa família humilde, começou desde cedo a demonstrar o seu talento para o desporto, jogando nas ruas com bolas feitas de meias e trapos. O futebol era uma paixão que o acompanhava desde pequeno, algo que não passou despercebido ao pai, Dondinho, ele próprio um jogador de futebol, que incentivou o filho a perseguir o sonho de ser atleta profissional. Aos 15 anos, Pelé assinou pelo Santos Futebol Clube, iniciando ali uma carreira que marcaria para sempre a história do desporto rei. Estreou-se pela equipa principal em 1956 e rapidamente começou a chamar a atenção de todo o Brasil com a sua habilidade técnica, velocidade e faro pelo golo. Com apenas 16 anos, já era o melhor marcador da Liga Brasileira, demonstrando que o seu talento transcenderia fronteiras. Mas foi em 1958, com apenas 17 anos, que Pelé se apresentou ao mundo ao ser uma das estrelas da seleção brasileira que venceu o Mundial de Futebol, na Suécia. O jovem prodígio marcou 6 golos na competição, incluindo 2 na final contra a Suécia, e tornou-se desde então um ícone global. Ao longo de uma carreira de quase 2 décadas, Pelé tornou-se sinónimo de sucesso. Com o Santos, clube onde jogou até 1974, conquistou múltiplos títulos, incluindo 2 da Taça dos Libertadores e 2 taças intercontinentais, estabelecendo a equipa como uma das mais dominantes do mundo na época. Além disso, Pelé ajudou o Santos a vencer inúmeros campeonatos brasileiros e a ganhar prestígio internacional, sendo o clube mais temido da América do Sul e um dos mais respeitados no cenário mundial. Mas não foi só no Santos que Pelé deixou a sua marca indelével. Na seleção canarinha, conquistou 3 campeonatos do mundo em 1958, 1962 e 1970, um feito inigualável até aos dias de hoje. Na edição de 70, no México, Pelé brilhou novamente ao liderar uma das seleções mais talentosas de todos os tempos, sendo eleito o melhor jogador do torneio. Foi a consagração do rei do futebol, que aos 29 anos já era considerado um mito. Ao todo, Pelé disputou 4 mundiais, tornando-se o único jogador na história a vencer o torneio em 3 ocasiões. Além disso, destacou-se também pela sua versatilidade em campo, porque para além de ser um goleador nato, com um total de 1.283 golos em 1.366 jogos, era um jogador completo que podia atuar em várias posições ofensivas graças à sua inteligência tática, visão de jogo e habilidade em criar oportunidades para os companheiros de equipa. Com um físico impressionante, Pelé era capaz de superar adversários com dribles curtos e rápidos, ao mesmo tempo que exibia uma capacidade ímpar para finalizar com ambos os pés e a cabeça. Em 1975, decidiu levar o seu talento para os Estados Unidos, assinando com o New York Cosmos, onde ajudou a popularizar o futebol num país onde o desporto não era, até então, muito apreciado. Mesmo no final da sua carreira, o impacto nos relvados americanos foi gigantesco e conseguiu atrair grandes multidões, contribuindo para o crescimento do futebol no país. Pelé não foi apenas um fenómeno dentro de campo. Fora dos relvados, tornou-se uma figura global, usando a sua influência para promover o futebol e causas humanitárias ao redor do mundo. Durante toda a sua vida, recebeu inúmeros prémios e distinções, sendo nomeado o atleta do século pelo Comitê Olímpico Internacional e pela FIFA. O legado de Pelé vai muito além dos títulos e dos golos. Transformou o futebol num espetáculo mundial, encantando gerações com o seu talento e carisma, sendo que a história, marcada por conquistas inigualáveis, faz dele uma lenda imortal do desporto, cuja influência perdurará para sempre no futebol e na cultura popular. Pelé é e sempre será o rei do futebol.
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2: Muitos clubes que já foram gigantes na Europa agora encontram-se longe dos holofotes, adormecidos após décadas de domínio. É para ouvir também aqui na primeira Rádio Desporto, neste produto 100% palavra, gigantes adormecidos todos os dias com o Hugo Taveira.
4: O FC Kaiserslautern é um dos clubes mais respeitados do futebol alemão, com uma história rica e momentos marcantes, tanto a nível nacional como europeu. Fundado em 1900, o clube é sediado na cidade com o mesmo nome, no estado da Renânia-Palatinado, e tem uma tradição profunda no futebol germânico, sendo especialmente conhecido pelos títulos conquistados e pela apaixonada base de adeptos. O Kaiserslautern ganhou destaque pela primeira vez nos anos de 1950, quando conquistou 4 títulos da Bundesliga num período de grande sucesso. O clube alcançou a sua primeira grande glória em 1951, com a conquista do campeonato alemão, e o sucesso continuou na década seguinte, com títulos em 53, 54 e 55, estabelecendo-se como um dos clubes mais dominantes da Alemanha Ocidental. O período mais notável da história recente do Kaiserslautern foi na década de 1990, quando a equipa alcançou uma série de feitos notáveis que deixaram uma marca indelével no futebol alemão. Sob o comando do treinador Otto Rehagel, o Kaiserslautern conquistou a Bundesliga em 91-92, apenas um ano após a promoção para a primeira divisão. Este feito é amplamente reconhecido como um dos maiores na história do futebol germânico, dado que o clube havia sido promovido da segunda divisão apenas uma temporada antes. O trabalho de Rehagel na promoção e subsequente conquista da Liga é amplamente celebrado como um exemplo notável de gestão e desenvolvimento da equipa. Em 1996, o Kaiserslautern continuou a brilhar ao vencer a Taça da Alemanha, completando uma dupla de títulos impressionante. O sucesso na Taça veio após uma vitória por 1-0 sobre o Borussia Mönchengladbach na final, consolidando o status do clube como uma força respeitada no futebol do país. Outro momento notável da história do clube foi a conquista da Supertaça da Alemanha em 1991, onde derrotaram o Hamburgo por 2-1. Além dos sucessos domésticos, o Kaiserslautern também fez algumas aparições notáveis nas competições europeias, com o clube a ter a oportunidade de competir na Taça dos Clubes Campeões Europeus e na Taça UEFA durante os anos 90, embora não tenha conseguido conquistar os principais troféus europeus. No entanto, a participação em tais competições foi um reconhecimento da qualidade da equipa e da sua capacidade de competir em nível internacional. Nos anos seguintes, o Kaiserslautern enfrentou desafios e períodos de declínio. A equipa teve dificuldades em manter a sua posição na Bundesliga e experimentou descidas à segunda divisão. A gestão do clube e a estabilidade financeira foram questões que afetaram o desempenho da equipa nas décadas seguintes, mas apesar destes desafios, o Kaiserslautern continuou a ser uma peça importante no futebol alemão e manteve uma base de adeptos apaixonados que apoiaram o clube durante os altos e baixos. Em termos de infraestruturas, o clube joga os seus jogos no Stadion der Betzenberg, conhecido por ser um dos estádios mais intimidantes da Alemanha devido ao ambiente vibrante e apaixonado. O estádio tem capacidade para cerca de 49 mil espectadores e é um dos locais mais icónicos do futebol germânico. O Kaiserslautern também é conhecido pela sua contribuição para o desenvolvimento de talentos no futebol alemão, já que o clube teve vários jogadores notáveis ao longo dos anos, incluindo Klaus Toppmöller, Rainer Bonhoff e mais recentemente Omar Gaber e Clemens Fritz. A história do Kaiserslautern é uma mistura de sucessos e desafios, marcada por uma grande época nos anos 90 e por uma reputação de ser um clube que sabe como competir no mais alto nível. O sucesso do emblema durante a era de Rehagel é particularmente memorável e o Kaiserslautern continua a ser, por isso, uma parte importante do panorama do futebol alemão, com uma base de adeptos leal e um legado de conquistas que define a sua rica história.
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5: São 5 da tarde.
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7: O grande destaque deste dia de sexta-feira vai claramente para nessa passagem de Portugal até nas oitavas de final do Mundial 2026, depois de vitória por 2-1 diante da seleção da Croácia, num tema na que vamos voltar mais à frente neste bloco informativo da Primeira Rádio Desporto. Para já, olhamos para na atualidade dos clubes, desde logo pelas contas do Sport Lisboa e Benfica. Clément Lenglet foi a novidade no treino do Sport Lisboa e Benfica, que realizou mais um treino de preparação para na nova temporada, nos jogadores chamados à disposição de Marco Silva. Realizaram um trabalho de ginásio e estiveram num relevado na Dedes, na Tomás Araújo, na Richard Rios, na Frederic Orsnes, Sheldrup e Luque Bacchio. Continuam a estar ausentes, uma vez que estão ao serviço das respectivas seleções no Mundial 2026. Recordar que o primeiro jogo particular dos encarnados, na frente ao Flamengo, marcado para no dia 11 de julho. O médio espanhol do Futebol Clube do Porto, Gabri Veiga, considerou no regresso dos azuis e brancos aos trabalhos para 2026-2027 que a nova temporada vai ser mais difícil do que a anterior, no qual os dragões voltaram a ser campeões nacionais 4 anos depois. São um alvo a bater, na opinião de Gabri Veiga. Nos rivais irão reforçar-se sem qualquer margem para dúvida para conseguirem fazer uma época de excelência e por isso mesmo a exigência irá subir, nomeadamente para os jogadores do Futebol Clube do Porto, que serão neste caso o alvo a bater, tendo em conta que são os atuais campeões nacionais, disse o Matthew. Em declarações em 2025-2026, Gabri Veiga fez 48 jogos, 6 golos e 12 assistências pelo Futebol Clube do Porto. Quem também perspectivou a próxima temporada e falou no regresso aos trabalhos foi o guarda-redes Cláudio Ramos, de 34 anos, que parte para na 7ª época de Dragão ao Peito. No Guardião não escondeu a ambição de conquistar de novo a Primeira Liga, mas destacou que é importante trabalhar com a mesma intensidade e responsabilidade para traçar o caminho de sucesso no futuro. Ser campeão é difícil, mas trabalhar com a ambição que tiveram no ano passado, com intensidade e responsabilidade, é algo que se exige na cada jogador do Futebol do Porto, com essa vontade e com esse espírito que voltam à competição para voltarem a revalidar esse título de campeões nacionais, acabou por assumir Cláudio Ramos. O Sporting apresentou uma camisola comemorativa dos 120 anos do clube. Também os Leões revelaram um novo símbolo na camisola, que se distingue pelo símbolo em dourado. Tem uma edição limitada de 1.906 exemplares, numa referência ao ano da fundação do clube. A aquisição é exclusiva de sócios, com as cotas em dia, sendo que o preço de venda está fixado nos 135 euros. O Sporting Clube de Braga deu a conhecer a contratação de Jonas Wind. Nos guerreiros garantiram um acordo com o avançado internacional pela Dinamarca. No jogador na época transata, defendeu a formação de Wolfsburgo da Alemanha, no ponta de lança de 27 anos, chega assim a custo zero, assinando um contrato válido para nas próximas 3 temporadas, ou seja, até 2029. Wind fica protegido com uma cláusula de rescisão de 30 milhões de euros no Copenhaga. Wind foi 2 vezes campeão dinamarquês, com 45 golos e 20 assistências em 114 presenças. Depois disso, seguiu carreira na Alemanha. Em 5 temporadas, marcou 35 golos pela formação do Wolfsburgo. O atacante conta no currículo com 8 golos em 37 internacionalizações pela Dinamarca, com participações nos europeus de 2020 e 2024. É mais um reforço barcarense após as chegadas de Diogo Travassos, do Sporting, Ténis, do Colónia, Gabriel Silva, do Santa Clara, Bernardo Fontes, do Tondela, Adriano Bejarame, do Basileia, e Sérgio Bárcia, do Sporting Clube de Braga, ele que acabou por subir posições relativamente à formação bracarense. Paulo Moreira acabou contratado pelo Futebol Clube Famalicão a custo zero para na próxima temporada. Moreira, após 2 épocas no serviço do Clube Futebol de Estrela da Amadora, junta-se aos minhotos com um contrato válido até 2029. No médio de 26 anos, fez parte da formação no Futebol Clube do Porto, enquanto sénior jogou pelo Varzim, no Benfica, no Castelo Branco, no Felgueiras e no Clube Futebol de Estrela da Amadora. Foi nos tricolores que teve a primeira experiência na primeira divisão, terminando o contrato em junho. O médio mostra-se entusiasmado para nesta nova fase da sua carreira, e assegura dar o melhor para defender o clube. O Futebol Clube Famalicão assume o próprio jogador, é um grande clube e tem conseguido uma notável afirmação no futebol português nas últimas temporadas. Encara neste novo desafio, com a expectativa de ajudar o clube a manter o alto nível que tem sido exigido nas últimas temporadas. Acabou também por admitir, quando soube do interesse, nem pensou 2 vezes. É o melhor passo que poderia ter dado na sua carreira, tendo em conta a evolução que pretende ter, enquanto jogador, enquanto pessoa, espera, sobretudo, fazer uma boa época ao serviço do Futebol Clube Famalicão. O Moreirense oficializou a contratação de Alexandre Duville, avançado que chega, em definitivo, do Lugano, da Suíça, e assinou um contrato válido até junho de 2030. A confirmação surge depois da transferência ter sido inicialmente avançada pelo portal Futmercato. Aos 23 anos, o ponta de lança, que possui a dupla nacionalidade francesa e martinicana, e soma de duas internacionalizações pela seleção de Martinica, chega na Moreira de Cónegos, depois de uma temporada em que esteve emprestado ao Caen da 3ª Divisão Francesa. Ao serviço do emblema gaulês, apontou 5 golos em 17 jogos, terminando a época em destaque com 4 tentos nas últimas 6 partidas. Nas últimas 3 temporadas, contabiliza 28 golos, números que convenceram o Moreirense a avançar para a sua contratação. Em comunicado, o Assado Minhota revelou que o avançado integra de imediato os trabalhos da equipa, já nas ordens de Vasco Botelho da Costa, tendo em vista a preparação para a temporada 2026-2027. Ainda por Moreira de Cónegos, o Moreirense anunciou a contratação de Nekobi, proveniente do Bernamalto, avançado a Sinep, até 2029. Os minhotos afirmam que na contratação do jogador de 19 anos, Sabneb, num reflexo da aposta contínua na captação e desenvolvimento de jovens talentos no âmbito do projeto desportivo integrado no fundo norte-americano, no Black Knight Football Club, que também é proprietário do Bernamalto e detém 70% da SAD do Moreirense. Depois de da Costa, e Aranha, Nekobi, no terceiro reforço para Vasco Botelho da Costa, que começa assim a preparar-se na próxima temporada. O avançado Sandro Lima está de saída do Alverca, ele que estava em final de contrato. Nos jogadores apontou 6 golos em 31 jogos pelo clube na temporada que marcou o regresso do Alverca na Primeira Liga, 21 anos depois. O atleta agradece o seu profissionalismo e dedicação demonstrada ao longo desta época, deixando-lhe desejos das maiores felicidades pessoais e profissionais. Lê-se na nota oficial do clube. No brasileiro de 35 anos, é o nono jogador a abandonar o clube na Ribatejano, depois de André Gomes, na Xissumba, na Naves, Raul Tomás Mendes, Fabrício Garcia, Maretzi e Matias Larícia. O Alverca terminou a Primeira Liga na 11ª posição com 34 pontos, nos mesmos que na formação do Estoril Praia. Ainda pela formação ribatejana, o Alverca deu também a conhecer a saída de Lincoln para a formação do Bursaspor, na equipa recém-promovida na Liga Turca. O médio brasileiro recorde-se na escola à formação ribatejana na temporada passada, proveniente do Fenerbahçe. Lincoln rapidamente assumiu o protagonismo na equipa orientada na época passada por Custódio Castro, na qual somou 2 golos e 5 assistências em 32 jogos. Além de Sandro Lima, que termina o contrato, e André Gomes, na Xissumba, Naves, Saldanei, Tomás Mendes, Fabrício Garcia, Maretzi e Matias, que terminaram os seus empréstimos na Lincoln, é assim a 10ª saída do Alverca neste mercado de verão. Maxime Domingues é o primeiro reforço confirmado pelo Clube Sport Marítimo na temporada 2026-2027, anunciou o clube insular. O médio suíço vestiu a camisola do Gil Vicente entre 2023 e 2024 e regressa agora na Portugal, depois de representar o Vasco da Gama no Brasil, no Toronto Futebol Clube, no Canadá e na formação do Cracóvia, na Polónia. O Marítimo foi campeão da 2ª Liga e está de volta no principal escalão do futebol português para 2026-2027. O Estrela da Amadora divulgou o plano para a segunda fase de preparação da temporada 2026-2027, que inclui um estágio em Quiaios e 2 jogos particulares. Depois de iniciar os trabalhos no arranque desta semana, no estádio José Gomes, o mítico estádio de Reboleira, a equipa orientada por Pepa vai cumprir um estágio de pré-temporada em regime fechado entre 13 e 17 de julho em Quiaios. Antes da partida para o centro do país, nos tricolores discutem a 11 de julho um encontro de preparação frente ao Alverca à porta fechada, já durante o estágio. No Estrela mete forças com a Naval 1893, formação do Campeonato de Portugal, num particular agendado para no dia 15 de julho, igualmente sem público. O Clube Futebol de Estrela da Amadora prepara assim a estreia na Primeira Liga, na 2026-2027, cujo calendário já é conhecido, com o campeonato a arrancar na 9 de agosto. O calendário da Primeira Liga na portuguesa na época desportiva 2026-2027 já é conhecido. No campeão nacional, Futebol Clube do Porto, tem o seu primeiro clássico na 7ª jornada, diante do Benfica, no Dragão, no primeiro jogo entre grandes da Primeira Liga. Os portistas recebem também no Dragão, na primeira volta, no Sporting, isto na 12ª jornada. Já o derby interno entre Benfica e Sporting está marcado na 16ª jornada, no Estádio da Luz. Na contas feitas, as Águias recebem o Futebol Clube do Porto, visitam o Estádio José de Alvalade na segunda volta. O Sporting vai receber ainda ambos os rivais na segunda volta da Primeira Liga. Temos ainda destaque para um Sporting Clube de Braga, no Sporting Clube de Portugal, na 8ª jornada, no Benfica Sporting Clube de Braga, na 14ª ronda, e no Sporting Clube de Braga Futebol Clube do Porto, na 17ª jornada. Quer isto dizer que os campeões nacionais terminam a edição da época desportiva 2026-2027, com recepção à formação bracarense. Damos conta então da primeira jornada, completa, com os seguintes duelos: Estrela da Amadora, no Sporting Clube de Portugal, Estoril Praia, Futebol Clube Famalicão, Gil Vicente Rio Ave, Marítimo Casa Pia, Moreirense Sporting Clube de Braga, no Futebol Clube do Porto, Futebol Clube Alverca, Santa Clara Nacional, Benfica, na Académico de Viseu e Vitória Sport Clube, Futebol Clube Arouca. Esta na primeira jornada, na que está então aprazada para no dia 9 de agosto. Destaque também para na segunda jornada, onde temos confrontos entre Académico de Viseu, Santa Clara, na Alverca, na Estrela da Amadora, Arouca Moreirense, Sporting Clube de Braga, Gil Vicente, Casa Pia, na Benfica, na Famalicão Marítimo, Nacional de Estoril Praia, na Rio Ave, Futebol Clube do Porto e Sporting Clube de Portugal, Vitória Sport Clube. Já na terceira jornada, temos embates entre Estrela da Amadora, na Sporting Clube de Braga, na Estoril Praia, Rio Ave, Gil Vicente, Casa Pia, Marítimo, Académico de Viseu, Moreirense, Benfica, na Futebol Clube do Porto, Arouca, na Santa Clara, Futebol Clube Famalicão, Sporting Clube de Portugal, Alverca e Vitória Sport Clube, Clube Desportivo Nacional. São estes os duelos das primeiras três jornadas relativamente à Primeira Liga na Portuguesa. Já no que diz respeito à Segunda Liga, temos também conhecida na primeira jornada, com confrontos que colocam frente a frente Aves Futebol de Sade, Sporting Clube de Portugal, na B, na Sport Lisboa e Benfica B, na Leixões, na Chaves, na Académica de Coimbra, na Farense, na Torriense, Feirense, Felgueiras, na Lourosa, na Futebol Clube do Porto B, na Futebol Clube na Fiel Portimonense, Tondela, Amarante e Futebol Clube Vizela, União de Leiria. São estes os jogos da primeira jornada relativamente ao segundo escalão do futebol português. Portugal garantiu na madrugada desta sexta-feira na qualificação para os oitavos de final do Campeonato do Mundo de 2026, ao derrotar a Croácia por 2-1 em Toronto, no Canadá. A seleção nacional esteve em desvantagem durante na segunda parte, depois desse golo apontado por Ivan Perisic aos 53 minutos, mas acabou por chegar ao empate depois de um penalti convertido por Cristiano Ronaldo aos 68 minutos. Ainda que tenha sofrido até ao final, com bolas nos ferros, Portugal conseguiu garantir essa qualificação para a próxima fase, graças a Gonçalo Ramos, uma assistência perfeita e cruzamento de polpa e circunstância por parte de Rafael Leão, que acabou por encontrar a cabeça de Gonçalo Ramos, que estava no sítio certo, à hora certa, para aos 90 mais 4, fazer o golo que deu o 2-1 e a passagem de Portugal até na próxima fase deste Mundial 2026. No final desta partida, Roberto Martins, o selecionador nacional, estava satisfeito com a passagem da seleção lusa até na próxima fase.
9: Eu acho que os mundiais têm isso. Já não são jogos de fase de grupos, então são jogos onde, quando jogas bem, precisas de marcar, e era um momento onde a primeira parte foi fantástica a todos os níveis, de intensidade, sem bola, a capacidade de ler, interpretar o jogo, a chegada ao último terço. E sempre há o perigo, quando isso acontece, contra uma equipa como a Croácia, que tem muita capacidade para utilizar a bola bem, que precisas de valores de equipa, sofrer um golo e continuar a acreditar muito, utilizar jogadores no banco que já estão preparados porque tiveram já os seus momentos durante os jogos, e essa mentalidade, essa personalidade que ajuda a ganhar os jogos. O jogo perfeito nos mundiais já não existe. É tudo capacidade de ser bons, capacidade de ter talento, capacidade de ter muito, muito disciplina tática, mas depois capacidade de jogar com o coração e também disfrutar muito no relvado. E eu acho que os nossos jogadores disfrutaram por Portugal, por o pai de Henrique Carvalho e por o nosso Diogo Jota e André.
7: Também Cristiano Ronaldo, que acabou por empatar as contas para Portugal, ao fazer-se nesse 1-1, acabou por destacar um jogo difícil, mas com uma vitória merecida por parte de Portugal.
10: Foi um jogo um pouco estranho. Na primeira parte conseguimos dominar bastante o jogo, na segunda parte não foi tanto assim, porque eles tiveram aquela oportunidade e conseguiram marcar o golo, e entramos ali um bocadinho em 10, 15 minutos em pânico, mas depois do penalti também conseguimos desbloquear um bocado. Foi a partir daí que continuamos a acreditar que era possível. Foi um jogo louco, mas este é o Mundial. O Mundial teríamos que passar por uma fase assim, por um momento assim, porque só ganha estas competições, ninguém ganha os jogos todos fáceis, e por isso acho que foi aquilo que aconteceu.
7: Quantas feitas na Portugal está assim nos oitavos de final deste Campeonato do Mundo 2026, Benito Fronta, agora na próxima segunda-feira, pelas 8 da noite, a seleção de Espanha, que bateu por 3-0 a seleção da Áustria. Quer isto dizer que vamos ter uma reedição da final da Liga das Nações de 2025 nos oitavos de final deste Mundial 2026. É um caso que está a criar muita polémica. No treinador português Vítor Pereira está mesmo de saída. Documento técnico da formação do Nottingham Forest. Pereira, de 57 anos, tinha contrato até 2027 com o clube inglês, com uma cláusula que permitia a ambas as partes rescindir o acordo durante o mês de junho, o que veio a verificar-se pelas 23h58 da noite, com um e-mail enviado por parte da formação do Nottingham. Contas feitas este contrato, acabou por ser rasgado a 2 minutos do final do prazo. O técnico Vítor Pereira havia planeado o estágio de pré-temporada em Portugal, tendo definido vários particulares contra a formação do Blackburn, da Vitória Sport Club, Sporting e Leverkusen, além de ter confirmado ainda a participação da equipa num torneio triangular em Itália, com Barcelona e Udinese. O envolvimento do técnico português para a próxima temporada era tal, como ele próprio selecionou recentemente um novo treinador de guarda-redes, além de também em conjunto com a estrutura do clube detido pelo grego Evangelos Marinakis, que controla também a SAD do Rio Ave e do Olympiacos, ter realizado recentemente uma reunião em Londres para definir contratações. Este desfecho é tanto mais surpreendente, considerando que Vítor Pereira conseguiu evitar a despromoção da equipa nas contas da Premier League na última temporada, apesar de ter assumido na equipa apenas na reta final da época, numa posição difícil. Nesse período, o Forest foi a equipa que mais golos marcou na competição, em igualdade com o Manchester City, tendo sido ainda na quinta melhor defesa do campeonato. Além deste registro, no plano internacional, na equipa do Nottingham Forest alcançou, com o técnico português, a primeira meia-final de uma competição europeia desde 1984, tendo inclusive eliminado o Futebol Clube Porto nas contas da Liga na Europa. O austríaco Oliver Glasner, que nas últimas 3 temporadas comandou o Crystal Palace, é o sucessor do técnico português. A jogadora Daniela Santos reforça na equipa feminina do Futebol Clube do Porto para na próxima temporada. Na defesa de 22 anos, deixou o Benfica e rubricou o contrato com o Futebol Clube do Porto. A atleta iniciou-se no Prainha na Futebol Clube, nos Açores, e terminou a formação nas Águias. Ainda chegou a fazer alguns jogos pela equipa principal encarnada entre 2021 e 2024, mas foi após o empréstimo ao Estoril em 2024-2025 e ao Valadares Gaia na última temporada, que começou a ganhar maior destaque. Portanto, Daniela veste nesta nova época na camisola número 30 do Futebol Clube do Porto e integra na equipa que se estreia na primeira divisão do futebol feminino. A fechar, olhamos para Francisco Cabral e para o austríaco Lucas Miedler, que se qualificaram para na segunda ronda de partes do Wimbledon, depois de levarem a melhor sobre o equatoriano Diego Hidalgo e sobre o checo Vucel por 6-7, 7-5 e 7-6 em 2 horas e 31 minutos. Esta é na quinta vez consecutiva que o tenista portuense se qualifica para na segunda ronda do terceiro Grand Slam da temporada, da qual nunca passou. Contas feitas, nesta dupla, na luso-austríaca, 11ª cabeça de série, está assim na próxima fase deste torneio de Wimbledon.
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0: Quer seja uma vitória épica ou uma reviravolta inesperada, o José Carlos Leal não deixa passar nenhum detalhe do hóquei em patins, sempre à segunda e à sexta-feira.
1: Henrique de Magalhães, Chabana, prepara-se para Ebna reforçar o Valongo. O Chabana se despediu da Ebna formação de hóquei em patins do Sporting Natural do Porto. Na defesa de 34 anos, Chabana encerrou o ciclo de 5 anos com 55 pontos, Chabana em 230 jogos. Mais importante, o antigo internacional português contribuiu para Ebna's conquistas da Taça de Ebna Portugal por duas ocasiões, Supertaça Mundial de Clubes, Chabana Taça Continental e Champions. Formado no Futebol do Porto, Henrique Magalhães afirmou-se entre Benóquia de Braga, Benóquia de Barcelos e Valongo. Na primeira passagem pelo Sporting, aconteceu entre 2017 e 2019, seguindo-se duas épocas na Oliveirense pela seleção. O defesa discutiu nos europeus de 2016, 2018, 2021 e 2023, além dos mundiais de 2017, 2019 e 2022, além de Henrique Magalhães, também cabe na Roque Porradas. Na estado de saída do hóquei em patins do Sporting, através das redes sociais, os Leões Chabana despedem-se do avançado espanhol, Chabana que esteve ao serviço do clube nas últimas duas Chabana temporadas, Chabana deverá arrumar ao Reus, Chabana com um total de 35 golos em 96 jogos, Chabana Roque Porradas conquistou o Chabana Mundial de Clubes, Chabana duas Chabana Taças de Chabana Portugal e uma Supertaça. Ainda pelo hóquei em patins, mas na vertente feminina, o Benfica conquistou o 13º título de campeão consecutivo de hóquei em patins feminino, ao vencer Chabana na visita ao Clube Pilhados, isto com reviravolta por 4-3 no jogo 2 da final. Chabana esteve interrompido por mais de uma hora por desacatos nas bancadas durante a primeira metade. A interrupção deu sobretudo à demora da chegada da polícia ao pavilhão para auxiliar a equipa de segurança contratada pelos anfitriões. Vários adeptos foram identificados e pelo menos uma adepta foi assistida por uma breve indisposição. Em todo o caso, não foram registadas detenções dentro de campo. Marlene Souza, Blackwens, Maria Sofia de Silva e Raquel de Santos marcaram para o Benfica, que estava a perder por 3-1 no tempo de intervalo. Nas Águias juntaram o triunfo em Vila Nova de Gaia, a goleada na caseira por 7-0, selando assim o tri de cabo na campeonato. Antes do Benfica dominar a modalidade no quadro feminino, a Norte Copa liderava com 10 campeonatos, na seguida, na Por Carvalho, na Amadora, na Alfena, na Oeiras, na Vila Boa do Bispo, na Turquel, Lubinos e Sintra.
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4: Foi um jogo um pouco estranho. Na primeira parte conseguimos dominar bastante o jogo. Na segunda parte não foi tanto assim, porque eles tiveram aquela oportunidade e conseguiram marcar o golo e entramos ali um bocadinho em 10, 15 minutos em pânico. Mas depois do penalti também conseguimos desbloquear um bocado. Foi a partir daí que continuámos a acreditar que era possível. Foi um jogo louco, mas isto é o Mundial. O Mundial teríamos que passar por uma fase assim, por um momento assim, porque só ganha estas competições, ninguém ganha os jogos todos fáceis.
5: Jogo complicado, começamos a perder e acaba por ser um bocadinho no desespero e no sofrimento, mas o mais importante é que ganhámos, passámos à próxima fase, mostramos a força da nossa equipa e pronto, agora já passou, é focar no próximo e levamos aqui a vitória, que é o mais importante.
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0: Faltam 5 minutos para as 5:30.
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0: Seguimos agora nesta emissão com os craques mundiais.
6: Lothar Matthaus é uma das maiores lendas do futebol mundial, conhecido pela sua versatilidade, liderança e longevidade em campo. Nascido a 21 de março de 1961 em Erlangen, na Alemanha, Matthaus teve uma carreira que atravessou mais de duas décadas, acumulando títulos tanto a nível de clubes como de seleções. Ao longo da sua carreira, destacou-se pela sua capacidade de jogar em várias posições, desde médio centro a líbero, sempre com uma entrega impressionante e uma visão de jogo apurada. Matthaus é o jogador com mais internacionalizações pela seleção alemã, com 150, e é reconhecido como um dos jogadores mais completos da sua geração. O seu percurso começou no Borussia de Mönchengladbach, onde rapidamente deu nas vistas. Após destacar-se na Bundesliga, Matthaus foi convocado para a seleção alemã, ainda jovem, integrando o plantel no Campeonato Europeu de 1980, onde a Alemanha Ocidental se sagrou campeã. No entanto, foi com a transferência para o Bayern de Munique em 1984 que Matthaus se tornou uma estrela mundial. Nos seus primeiros anos no Bayern, conquistou três títulos da Bundesliga, afirmando-se como um dos melhores médios do futebol europeu. O seu futebol dinâmico, capaz de atacar e defender com a mesma eficiência, e o seu poderoso remate tornaram-no uma peça essencial no meio-campo bávaro. A nível internacional, Matthaus foi protagonista em diversas competições, mas os mundiais foram o palco onde mais brilhou. Esteve presente em 5 campeonatos do mundo, um recorde para a época, e em 1986, na final contra a Argentina, Matthaus teve a tarefa ingrata de marcar Diego Maradona, um confronto icónico que ajudou a definir a rivalidade entre ambos. Embora a Alemanha Ocidental tenha perdido a final, o talento de Matthaus já era amplamente reconhecido. Em 1988, o jogador fez uma mudança para o futebol italiano, assinando pelo Inter de Milão, onde jogaria um papel fundamental. Sob o comando de Giovanni Trapattoni, Matthaus levou o Inter à conquista da Série A em 1988-89, quebrando um jejum de 9 anos. Essa equipa do Inter é lembrada como uma das mais fortes da história do clube e Matthaus foi a principal estrela, ajudando também a conquistar a Supertaça de Itália e a Taça UEFA em 91. A sua passagem por Itália solidificou o seu estatuto de um dos melhores jogadores do mundo. Mas foi no Mundial de 1990 que Matthaus viveu o seu maior momento. Capitaneando a seleção da Alemanha Ocidental, liderou a equipa até à vitória, conquistando o troféu em Itália. Matthaus foi o grande maestro do meio-campo, com exibições de encher o olho, marcando 4 golos no torneio, incluindo um dos mais belos da sua carreira, frente à Jugoslávia. Na final, a Alemanha Ocidental derrotou a Argentina de Maradona por 1-0, vingando a derrota de 1986 e coroando Matthaus como campeão do mundo. Após este feito, foi premiado com a Bola de Ouro em 1990, consolidando o seu lugar na elite do futebol global. Matthaus regressou ao Bayern em 1992, já como uma lenda viva. Na sua segunda passagem pelo clube, continuou a brilhar e já numa fase mais tardia da carreira, foi recuado para a posição de líbero, onde demonstrou a sua inteligência tática. Nos anos seguintes, ajudou o Bayern a vencer mais 4 títulos da Bundesliga e a Taça UEFA em 1996, tendo ainda um último grande momento internacional no Euro de 1996, onde a Alemanha, já unificada, voltou a conquistar o título europeu. Embora já não fosse a figura central da equipa, o seu papel de líder foi decisivo. Aos 39 anos, Matthaus deu mais uma prova de longevidade, participando no Mundial de 1998, tornando-se o primeiro jogador a disputar 5 campeonatos do mundo. Encerrou a sua carreira internacional após o Euro 2000, mantendo o recorde de mais internacionalizações pela Alemanha. Continuou a jogar pelo Bayern até esse mesmo ano, antes de se despedir definitivamente do futebol no Metro Stars dos Estados Unidos. Lothar Matthaus é um nome que ressoa na história do futebol, não apenas pelas suas conquistas, mas também pelo espírito competitivo e capacidade de se reinventar ao longo de uma carreira tão longa. Com um impressionante total de 25 títulos conquistados, é uma verdadeira lenda do desporto.
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9: São 5:30 da tarde.
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1: Wenderson Santos, no Aranha, não foi emprestado pelo Palmeiras de Abel Ferreira, no Moreirense, no guarda-redes brasileiro de 21 anos, na fez formação entre na Santa Cruz e Sport Recife, na estando vinculado ao Verdão desde 2023. Todavia, sem qualquer jogo pela equipa principal, neste jovem é na terceira contratação do plantel de Vasco Botelho da Costa, depois dos atacantes Michael da Costa e Ibn Kobi, ambos oriundos do Bournemouth Clube Inglês, detido pelo fundo na Black Knight Football Club, que possui 70% da SAD dos cónicos. O Estrela da Amadora anunciou a saída de Jovem Cabral ao fim de duas temporadas no extremo cabo-verdiano de 28 anos, chegou a regular em 2024, vindo do Sporting e apontou 9 golos em 53 jogos. Jovem Cabral representou o clube com compromisso, dedicação e profissionalismo, assumindo um papel importante dentro e fora das quatro linhas. No Estrela da Amadora agradece todo o empenho e entrega demonstrado por Jovem Cabral ao longo da sua passagem pelo clube e deseja-lhe as maiores felicidades e os maiores sucessos para o futuro, tanto a nível pessoal como profissional. Lê-se no comunicado oficial dos tricolores, nos jogadores que estão neste momento ao serviço de Cabo Verde no Mundial de 2026 e vai discutir os 16avos de final diante da Argentina. Recordar que no Estrela da Amadora garantiu a manutenção da Primeira Liga na 34ª e última jornada do campeonato. Simon Elizot, reforço da formação da Universidade na Craiova, o avançado francês de 26 anos, deixa na formação do Futebol Clube Famalicão e assinou o contrato por duas temporadas com o atual campeão da Roménia, que assegurou uma opção para prolongar o vínculo por mais um ano. O clube, orientado pelo português Filipe Coelho, oficializou a contratação, revelando que o jogador já integrou também os trabalhos de pré-temporada. Elizot muda-se para um dos principais emblemas do futebol romeno, que na próxima temporada vai discutir as pré-eliminatórias da Liga dos Campeões. Depois de conquistar o campeonato, no ponta de lança despede-se do Futebol Clube Famalicão após uma temporada em que participou em 36 jogos em todas as competições, assumindo um golo e duas assistências. Os jogadores espanhóis Carlos Reina e Hugo Pérez reforçam a equipa do Torriense. No defesa espanhol, Hugo Pérez chega do espanhol após uma temporada dividida entre no Gimnástico e na formação do Huesca da 2ª Divisão Espanhola, chega no título definitivo. Já o médio Carlos Reina chega da formação secundária do Betis, onde alinhou em 26 jogos na época passada. Um dia antes, os azuis e carnés tinham anunciado também a chegada de Zouapi na Rio Ave. A equipa de Torres Vedras discute na supertaça Cândido de Oliveira, na fase de Liga da Liga na Europa, em 2026-2027, na estreia do clube nas competições europeias. O Tondela anunciou a contratação do guarda-redes Carlão, que na última temporada representou o sub-23 do Académico de Viseu, brasileiro de 22 anos, fez formação no América Mineiro e chegou a Portugal há um ano. O Tondela, que anunciou também a contratação do argentino Gastón Novero, de 28 anos, capaz de jogar como médio e como extremo direito, chegado a Portugal na última época, fez apenas 10 jogos pela formação de Feirense. Antes, Novero passou por Argentina e Chile. Pedro Maranhão é o novo reforço da formação do Henan Futebol Clube da China. Depois de fechar a ligação ao Tondela, nos jogadores segue agora para uma nova aventura. O atleta chegou a Portugal pela porta da formação do Maia Lidadores em 2021-2022. Seguiram-se experiências na São Joanense e do Tondela, clube que representou nas últimas 3 temporadas e onde conquistou uma 2ª Liga no extremo brasileiro de 27 anos, encontra no país asiático os compatriotas Gustavo, Bruno Nazário, Lucas Maia e Iacob Maidana, assim como o técnico luso Daniel Ramos. O Henan Futebol Clube está na 12ª posição do campeonato chinês, com 15 pontos conquistados. O Páfos de Ricardo Sapinto anunciou a contratação de Bielsa na título de empréstimo de uma temporada. O extremo brasileiro chegou ao Sporting no mercado de inverno de 2025 e nunca conquistou o seu espaço. Como tal, os Leões decidiram emprestá-lo ao Atlético Mineiro no mesmo ano, no Al-Taon, em 2025-2026 e, finalmente, na equipa cipriota em 2026-2027. Na última época, ao serviço do conjunto saudita, marcou um golo em 15 jogos. O jogador de 25 anos junta-se assim, Alexandre Brito, nos negócios entre Sporting e Páfos. Esta temporada temporada. De recordar que na equipa treinada por Ricardo Sá Pinto, anunciou anteriormente a contratação do médio português Cuga. Relativamente a Alexandre Brito, acabou também contratado em definitivo pelo Pafos de Ricardo Sá Pinto junto do Sporting. Brito, que fica agora ligado à equipa cipriota até junho de 2030. O médio luso de apenas 20 anos marcou um golo em 12 jogos discutidos nesta temporada. O atleta Alexandre Brito sagrou-se campeão nacional pelos Leões em 2024, na 2025, tendo também conquistado uma taça de Portugal e uma taça do Chipre. O jogador Alexandre Brito esteve envolvido num caso de violência doméstica em maio de 2025, mas para já, no caso, continua em investigação e o jogador prossegue na sua caminhada profissional.
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21: Seguimos agora nesta emissão com os gigantes adormecidos.
22: O FC Nürnberg, conhecido simplesmente como Nuremberg, é um dos clubes mais históricos do futebol alemão. Fundado em 1900, o clube teve um papel determinante no desenvolvimento do futebol na Alemanha, especialmente durante as primeiras décadas do século XX. O clube bávaro, sediado na cidade de Nuremberg, cedo se destacou pela sua capacidade competitiva, acumulando vários títulos e tornando-se uma referência no futebol germânico. Nos anos 1920, o Nuremberg viveu a sua primeira era de ouro. Foi durante este período que o clube se estabeleceu e à sua hegemonia no futebol alemão, conquistando 5 campeonatos nacionais em apenas uma década, em 1920, 21, 24, 25 e 27. Sob o comando do treinador e ex-jogador Einar Stuhlfoht, o Nuremberg era uma equipa temida pela sua organização e qualidade técnica. Stuhlfoht, uma lenda do clube, foi um dos guarda-redes mais icónicos da Alemanha na época e foi fundamental nas conquistas dessa década de ouro. Com 9 campeonatos alemães no total, o Nuremberg é ainda hoje o clube que mais títulos conquistou antes da criação da Bundesliga, em 1963. No entanto, o início da era profissional do futebol alemão marcou uma viragem para o clube. Embora continuasse a ser competitivo, o Nuremberg não conseguiu manter a mesma regularidade de sucessos no novo formato. Ainda assim, em 1968, o clube voltou a conquistar o campeonato alemão, a sua primeira e única vitória na Bundesliga até hoje. Essa conquista, liderada pelo treinador Max Merkel, foi vista como um renascimento do clube, mas paradoxalmente o Nuremberg acabaria por descer de divisão logo na temporada seguinte, num dos episódios mais surpreendentes da história do futebol alemão. Após esse declínio inesperado, o Nuremberg passou por décadas de altos e baixos. O clube oscilou entre a primeira e a segunda divisões do futebol germânico, nunca mais conseguindo repetir o brilho do seu passado glorioso. Embora tenha vencido a Taça da Alemanha em 2007, o clube continuou a lutar para se estabelecer de forma consistente na Bundesliga, onde os desafios financeiros e a crescente competitividade tornaram mais difícil um regresso ao topo. O Nuremberg, no entanto, continua a ser um clube respeitado e com uma base de adeptos leal. A sua história rica e o seu legado no futebol alemão fazem dele um símbolo do futebol tradicional na Baviera. O estádio do clube, o Max Morlock Stadion, é um local onde as memórias de grandes conquistas e de alguns dos maiores jogadores da história do futebol alemão ainda ressoam. Jogadores como o já mencionado Einar Sturfotz, além de Andreas Kopke, campeão mundial em 1990, ajudaram a cimentar a reputação do clube como um formador de grandes talentos. Apesar das últimas décadas não terem sido tão prolíficas em termos de títulos, o Nuremberg mantém o seu lugar no coração do futebol alemão. A paixão dos seus adeptos e o respeito que o clube ainda comanda no país fazem dele uma instituição do desporto. A sua rica história é uma lembrança constante de que o Nuremberg representou e pode voltar a representar no futuro à medida que o clube procura reconstruir-se e regressar aos principais palcos do futebol alemão.
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0: Grandes feitos também se destacaram em reviravoltas épicas, onde clubes e seleções reverteram desvantagens quase impossíveis para conquistar vitórias memoráveis. Está na altura de mais um grande feito histórico aqui na Primeira Rádio Desporto.
22: A conquista da Taça dos Clubes Campeões Europeus de 1961-62 pelo Benfica consolidou o clube português como uma das grandes potências do futebol europeu. Naquele ano, os encarnados, liderados por Pelle Gutmann, repetiram o feito histórico da temporada anterior, em que também haviam vencido a competição. Este bicampeonato, alcançado numa era em que o Real Madrid dominava o futebol continental, foi o marco que imortalizou o Benfica no cenário mundial. O caminho para a glória começou com uma equipa sólida e talentosa, composta por jogadores como José Águas, Mário Coluna, Germano, Cavém e um jovem prodígio chamado Eusébio, que emergia como uma das maiores promessas do futebol mundial. O Benfica entrou na competição como campeão europeu e defendeu o título com autoridade. Nas eliminações de prestígio, como a Áustria de Viena, o Nuremberg e o Tottenham, este último nas meias finais, com uma vitória total de 4-3 no agregado. O momento culminante da temporada chegou a 2 de maio de 1962, na final contra o poderoso Real Madrid, que já havia conquistado 5 títulos europeus consecutivos entre 56 e 60. O jogo disputado no Estádio Olímpico de Amsterdão reuniu duas das melhores equipas da época e prometia um espetáculo memorável, o que de facto aconteceu. O Real Madrid contava com a sua estrela máxima, Alfredo Di Stéfano, além de Ferenc Puskás, ambos figuras lendárias do futebol. Puskás, em particular, demonstrou toda a sua qualidade ao marcar 3 golos na final. No entanto, a resposta do Benfica foi incrível. Mesmo começando a perder por 2-0, o clube português não se deixou abater e, com uma exibição cheia de coragem, conseguiu equilibrar o jogo rapidamente. José Águas e Cavém marcaram para o Benfica, igualando o marcador a 2, com Puskás a voltar a colocar o Real Madrid em vantagem, mas com o Benfica ainda a ter mais para dar. Aos 34 minutos, Mário Coluna empatou novamente, deixando o resultado em 3-3 ao intervalo. Na segunda parte, brilhou a estrela de Eusébio, que aos 20 anos mostrou ao mundo a razão pela qual seria uma das maiores figuras da história do futebol. Eusébio marcou 2 golos em apenas 5 minutos, um de penalti e outro com um remate poderoso, completando a reviravolta e selando a vitória por 5-3. O jovem avançado era oficialmente uma nova estrela no firmamento do futebol, enquanto o Benfica se coroava pela segunda vez consecutiva campeão europeu. Este título, além de consolidar o prestígio internacional do clube, marcou o início de uma nova era para o futebol português, colocando o país no mapa das grandes competições. Eusébio, que mais tarde ganharia a Bola de Ouro e seria o melhor marcador do Mundial de 1966, começou ali a sua jornada para a imortalidade no desporto. Para o Benfica, esta foi a confirmação de que a equipa de Gutmann era capaz de competir com os gigantes do futebol mundial numa época em que o Real Madrid era visto como quase imbatível. A vitória na final de 1962 também reforçou o legado de Pelle Gutmann, o mítico treinador que, após conquistar o bicampeonato europeu, proferiu a famosa maldição que, supostamente, impediria o Benfica de vencer outra Taça dos Campeões Europeus nos 100 anos seguintes. Até hoje, o Benfica chegou a mais 5 finais da competição, mas nunca voltou a erguer o troféu, alimentando o mito em torno das palavras de Gutmann. No total, a campanha europeia de 1961-62 do Benfica foi um exemplo de resiliência, talento e ambição. Os encarnados tornaram-se apenas a segunda equipa na história a conquistar o bicampeonato europeu, com Eusébio a emergir como a sua grande figura. O feito permanece como um dos maiores da história do clube, eternizando o Benfica entre as lendas do futebol mundial.
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0: A versatilidade é uma marca dos melhores, que podem jogar em várias posições e adaptar-se a diferentes sistemas de jogo. É o perfil do jogador que destacamos agora na Primeira Rádio Desporto.
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22: Theo Hernandez, nascido a 6 de outubro de 1997 em Marselha, França, é um lateral esquerdo conhecido pela sua velocidade, potência e habilidades ofensivas. Filho do ex-futebolista Jean-François Hernandez e irmão de Lucas Hernandez, Theo começou a sua carreira nas camadas jovens do Olympique de Marselha, mas fez a sua estreia profissional no Atlético de Madrid. A sua passagem pelo emblema espanhol foi breve, mas notável, e levou uma transferência para o Alavés em 2016, onde teve uma temporada de destaque na La Liga. O bom desempenho na equipa basca levou uma transferência para o Real Madrid em 2017 e, embora tenha tido menos tempo de jogo na equipa madrilena, contribuiu para a conquista da Liga dos Campeões e de La Liga durante o seu tempo no clube. Em 2019, Theo Hernandez transferiu-se para o AC Milan e aí o lateral esquerdo rapidamente se afirmou como um dos melhores da sua posição na Série A, destacando-se pela sua capacidade de atacar e criar oportunidades de golo. Na temporada de 2020-2021 foi fundamental na conquista do campeonato italiano,

0: assim como na seleção gaulesa.
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0: Fary Faye, conhecido simplesmente como Fary, é um dos jogadores mais icónicos que passaram pelo Boa Vista, tornando-se uma figura querida entre os adeptos do clube do Bessa. Natural do Senegal, Fary chegou a Portugal no final dos anos 90, começando a sua carreira na Académica de Coimbra e depois no Beira-Mar. No entanto, foi no Boa Vista que o avançado deixou uma marca especial, tanto pela sua garra em campo como pela longevidade no clube, onde se tornou um símbolo de dedicação e amor à camisola. O avançado ingressou no Boa Vista em 2013 e permaneceu durante várias épocas, vivendo momentos de altos e baixos que incluíram a queda do clube para divisões inferiores devido a problemas financeiros e administrativos. Em campo, o senegalês destacava-se pela sua força física, velocidade e espírito de luta, características que faziam dele um jogador incansável e uma constante ameaça para as defesas adversárias. Apesar de não ser um goleador prolífico, a sua entrega e trabalho árduo o tornaram-no numa peça fundamental na equipa, tanto nas competições nacionais como nas europeias. A relação de Fary com os adeptos boavisteiros foi um dos pontos altos da sua carreira. O avançado senegalês conquistou o respeito dos fãs, não apenas pelo seu desempenho em campo, mas também pela lealdade demonstrada ao clube, mesmo nos momentos mais difíceis. A sua ligação ao Boa Vista manteve-se sólida, mesmo nas épocas de crise, com Fary a assumir uma postura de líder e de exemplo para os colegas, sendo visto como um verdadeiro capitão dentro e fora das quatro linhas. Ao longo da sua carreira no Bessa, Fary jogou quase 200 de jogos com a camisola xadrezada, apontando 48 golos dos 163 que registou durante o seu percurso no futebol. Mesmo após pendurar as chuteiras, a sua ligação ao Boa Vista permaneceu viva, com Fary a ser lembrado como um símbolo de resiliência e dedicação ao emblema xadrezado. A sua trajetória nos boavisteiros é uma história de superação e lealdade que reflete o espírito batalhador do clube, fazendo de Fary uma figura inesquecível na história recente do futebol português.
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6: Eu acho que os mundiais têm isso. Não, já não são jogos de fase de grupos. Então são jogos onde quando jogas bem precisas de marcar. E era um momento onde a primeira parte foi fantástica, a todos os níveis, de intensidade, sem bola, capacidade de ler, interpretar o jogo, a chegada ao último terço, e sempre há o perigo, quando isso acontece, contra uma equipa como a Croácia, que tem muita capacidade para utilizar a bola bem.
7: Ter algumas ocasiões em que podíamos ter marcado e facilitava bastante o jogo. Depois eu tive a sensação que acabámos os últimos 5, 10 minutos da primeira parte já não tão bem e começámos a segunda parte bastante mal, em que quando sofremos o gol tentamos ir à procura do jogo outra vez, tentamos pressionar mais, em que já há um descontrole emocional, diria normal, mas que não pode acontecer, mas fomos felizes, conseguimos dar a volta e estamos muito contentes, ainda que hajam coisas a corrigir, estamos muito contentes.
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3: 9 minutos para as 6 da tarde.

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1: E seguimos agora nesta emissão com mais um craque mundial.
2: Franz Beckenbauer, nascido em Munique a 11 de setembro de 1945, é uma lenda incontestável do futebol. A sua carreira, tanto a nível de clubes como internacional, fez dele um dos maiores jogadores da história. Começou a sua trajetória no Bayern de Munique, onde se destacou rapidamente pela sua elegância e habilidade. Beckenbauer fez a sua estreia na equipa principal do Bayern em 1964 e rapidamente se estabeleceu como uma figura central. Sob a sua liderança, o Bayern conquistou 3 títulos da Bundesliga em 69, 72 e 73 e 3 taças dos clubes campeões europeus em 1974, 75 e 76. A posição de líbero que Beckenbauer redefiniu permitiu-lhe não apenas atuar na defesa, mas também contribuir ofensivamente. A sua visão de jogo e a habilidade em avançar com bola mudaram a forma como a posição era jogada. Foi ainda premiado com o Ballon d'Or, ou o melhor jogador da Europa, em 1972 e 76, refletindo o seu impacto no futebol europeu. Na seleção da Alemanha Ocidental, Beckenbauer também deixou a sua marca. Foi o capitão de equipa que venceu o Campeonato do Mundo em 1974 e, na final realizada no Estádio Olímpico de Munique, a Alemanha Ocidental derrotou os Países Baixos por 2-1. O jogador alinhou com um ombro deslocado, demonstrando uma coragem e uma liderança notáveis que se tornaram lendárias. Além disso, foi fundamental na vitória no Euro de 1972, onde a Alemanha Ocidental derrotou a União Soviética na final. Após o sucesso no Bayern de Munique, Beckenbauer transferiu-se para o New York Cosmos em 1977. Lá continuou a influenciar o futebol, ajudando a promover o desporto nos Estados Unidos. Com sua presença, o Cosmos conquistou o campeonato em 1977 e 78 e a sua estadia acabou por ser crucial para popularizar o futebol no país, oferecendo uma nova visibilidade à modalidade. Após a sua aposentadoria como jogador, Beckenbauer continuou a deixar a sua marca como treinador. Em 1990, levou a seleção da Alemanha Ocidental à vitória no Campeonato do Mundo da Itália, tornando-se no único a ganhar o Mundial, tanto como jogador quanto como treinador. Sob a sua liderança, a Alemanha derrotou a Argentina por 1-0 na final, com um golo de penalti de Andreas Brehme. Beckenbauer também teve um papel significativo na administração do futebol. Em 2006, foi um dos principais organizadores do Campeonato do Mundo da Alemanha, ajudando a garantir o sucesso do torneio. A sua influência estendeu-se à administração da FIFA, onde contribuiu também para a formulação de políticas globais para o futebol. O legado de Franz Beckenbauer é marcado pela sua inovação tática, conquistas impressionantes e impacto duradouro no futebol. O Kaiser continua a ser uma referência para muitos, sendo para sempre lembrado como um dos maiores defesas e jogadores de todos os tempos.

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2: O Futebol Clube des Girondins de Bordeaux, fundado em 1881, é um dos clubes mais tradicionais de França, com uma rica história que se estende por mais de um século. O Bordeaux, como é popularmente conhecido, tem uma trajetória marcada por sucessos a nível doméstico e por momentos de crise, sendo uma das equipas mais respeitadas e emblemáticas do futebol gaulês. Localizado na cidade de Bordeaux, no sudoeste de França, o clube teve a sua gênese numa sociedade desportiva que praticava diversas modalidades, mas só em 1936, o departamento de futebol foi criado oficialmente. Os primeiros anos do Bordeaux foram de construção de identidade e crescimento, mas foi após a Segunda Guerra Mundial que o clube começou a destacar-se no cenário nacional. O primeiro grande sucesso aconteceu em 1950, quando o Bordeaux conquistou o seu primeiro título da Ligue 1 sob o comando do técnico André Gérard, marcando o início da sua consolidação como uma força do futebol francês. No entanto, o clube passaria por algumas décadas de menor protagonismo até alcançar o auge entre as décadas de 1980 e 90. A era dourada do Bordeaux começou na década de 80 sob a presidência visionária de Claude B e com o treinador Aimé Jacquet no comando técnico. Durante este período, o clube formou uma das melhores equipas da sua história, com jogadores como Alain Giresse, Jean Tigana e Patrick Battiston, estrelas que marcaram o futebol francês. Entre 1984 e 1987, o Bordeaux venceu 3 títulos da Ligue 1 e consolidou-se como uma potência. A conquista da Taça de França em 1986 e 87 completou um ciclo de domínio no futebol doméstico. A nível europeu, a equipa também brilhou, atingindo as meias finais da Taça dos Clubes Campeões Europeus em 1985. Outro momento marcante na história do Bordeaux foi a revelação de Zinedine Zidane, uma das maiores figuras do futebol mundial. Zidane começou a sua carreira no clube no início dos anos 90 e rapidamente se destacou pela sua classe e visão de jogo. Ao lado de outros talentos como o Vicente Lazarazu e Christophe Dugarry, Zidane ajudou o Bordeaux a chegar à final da Taça UEFA em 1986, onde apesar de terem perdido para o Bayern de Munique, o clube consolidou a sua reputação internacional. Mais tarde, no início dos anos 2000, o Bordeaux voltou a conquistar troféus importantes. Em 2009, sob a liderança do treinador Laurent Blanc, o clube voltou ao topo ao vencer a Ligue 1 pela primeira vez em 10 anos, impulsionado pelo talento dos jogadores como Johan Gourcuff e Marouane Chamakh. Esse título foi seguido pela Taça da Liga Francesa e pela Supertaça de França, consolidando o Bordeaux como um dos principais clubes do país naquele momento. Apesar dos sucessos, o clube enfrentou crises financeiras significativas nas últimas décadas. Em 2021, o clube foi colocado em administração judicial devido a problemas financeiros graves, uma situação que culminou na sua despromoção para a 2ª Divisão Francesa em 2022. A queda foi um duro golpe para um clube com tanta história e tradição e o Bordeaux enfrentou uma luta pela sobrevivência, tanto desportivamente como financeiramente, mas tem trabalhado arduamente para reconstruir o seu prestígio e voltar à elite do futebol francês. Ao longo da sua trajetória, o Bordeaux venceu 6 títulos da Ligue 1, 4 taças de França, 3 taças da Liga Francesa e diversas supertaças do país, consolidando-se como um dos clubes mais laureados da França. Além disso, o clube tem um legado significativo na formação de talentos, tendo revelado jogadores que se tornaram referências globais, como Zidane e Lazarazu. A história do Bordeaux é marcada por altos e baixos, desde as glórias nacionais e internacionais até aos desafios financeiros e desportivos mais recentes. No entanto, a capacidade do clube de se reinventar e a paixão dos seus adeptos mantém viva a esperança de que os Girondins de Bordeaux voltarão a brilhar no topo do futebol francês.
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0: São 5 da tarde e 59 minutos.
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6: A seleção nacional é o grande destaque deste dia de sexta-feira, no que diz respeito à atualidade esportiva. Depois de bater por 2-1, a seleção da Croácia marca presença nos oitavos de final deste Mundial 2026, onde terá confronto já na próxima segunda-feira, na parada nesta fase da competição, diante da seleção da Espanha, um assunto que vamos retomar mais à frente. Para já, olhamos para o calendário desportivo 2026-2027, quer da primeira, quer da segunda liga na portuguesa, que já é conhecido. No campeão nacional, o Futebol Clube Porto tem o seu primeiro clássico na sétima jornada, diante do Benfica, no Dragão, este no primeiro jogo entre grandes da Primeira Liga. Os portistas recebem também no Dragão, na primeira volta, no Sporting, isto na 12ª jornada. Já o derby interno entre Benfica e Sporting está marcado na 16ª jornada, no Estádio da Luz. Nas contas feitas, as Águias recebem o Futebol Clube Porto, visitam o Estádio José de Alvalade na segunda volta. O Sporting vai receber ainda ambos os rivais na segunda volta, na Primeira Liga. Temos ainda destaque para um Sporting Clube de Braga, no Sporting Clube de Portugal, na 8ª jornada, no Benfica Sporting Clube de Braga, na 14ª ronda, e no Sporting Clube de Braga Futebol Clube do Porto, na 17ª jornada. Quer isto dizer que os campeões nacionais terminam a edição da época desportiva 2026-2027, com recepção à formação bracarense. Damos conta então da primeira jornada completa, com os seguintes duelos: Estrela da Amadora, no Sporting Clube de Portugal, Estoril Praia, Futebol Clube Famalicão, Gil Vicente Rio Ave, Marítimo Casa Pia, Moreirense Sporting Clube de Braga, na Futebol Clube do Porto, Futebol Clube Alverca, Santa Clara Nacional, Benfica, na Académico de Viseu e Vitória Sport Clube Futebol Clube Arouca. Esta na primeira jornada, na que está então aprazada para no dia 9 de agosto. Destaque também para na segunda jornada, onde temos confrontos entre Académico de Viseu, Santa Clara, na Alverca, na Estrela da Amadora, Arouca, Moreirense Sporting Clube de Braga, Gil Vicente Casa Pia, na Benfica, na Famalicão Marítimo, Nacional de Estoril Praia, na Rio Ave Futebol Clube do Porto e Sporting Clube no Portugal, Vitória Sport Clube. Já na terceira jornada, temos embates entre Estrela da Amadora, no Sporting Clube de Braga, na Estoril Praia, Rio Ave, Gil Vicente Casa Pia, Marítimo, Académico de Viseu, Moreirense, Benfica, na Futebol Clube de Porto Arouca, na Santa Clara, Futebol Clube Famalicão, Sporting Clube de Portugal, Alverca e Vitória Sport Clube, Clube Desportivo Nacional. São estes os duelos das primeiras três jornadas relativamente à Primeira Liga na Portuguesa. Já no que diz respeito à Segunda Liga, temos também conhecida na primeira jornada com confrontos que colocam frente a frente Aves Futebol de Sade, Sporting Clube de Portugal, na B, na Sport Lisboa e Benfica B, na Leixões, na Chaves, na Académica de Coimbra, na Farense, na Torriense, Feirense, Felgueiras, na Lourosa, na Futebol Clube do Porto B, na Futebol Clube na Fiel Portimonense, Tondela, Amarante e Futebol Clube Vizela, União de Leiria. São estes os jogos da primeira jornada relativamente ao segundo escalão do futebol português. O Conselho de Justiça da Federação Portuguesa de Futebol instaurou um processo de inquérito para apuramento de eventual prática de infração disciplinar por parte de Luciano Gonçalves, presidente do Conselho de Arbitragem da Federação Portuguesa de Futebol. Em comunicado, o órgão da Federação Portuguesa de Futebol informa ter-se tomado a decisão após a participação disciplinar apresentada pelo presidente do Conselho de Arbitragem sobre os motivos alegados por Duarte Gomes para a demissão do cargo de diretor técnico de arbitragem. Na origem da renúncia de Duarte Gomes, teve uma denúncia de um árbitro profissional que continha, pelas palavras do ex-árbitro, um conjunto de informações que, pelo seu teor e sensibilidade, lhe suscitaram preocupações institucionais muito relevantes. Nesse esclarecimento, publicado nas redes sociais, Duarte Gomes alega que os esclarecimentos que lhe foram prestados não lhe permitiram restaurar o grau de confiança institucional para continuar em funções. A Liga Portuguesa de Futebol Profissional anunciou que irá prolongar o período de inscrições de jogadores no mercado de transferências de verão nesta temporada até às 23h59 do dia 4 de setembro, uma sexta-feira. Além disso, a Liga Portuguesa de Futebol Profissional explicou em comunicado que o prazo será alargado até 8 de setembro para casos de empréstimo, mediante certos requisitos. Os jogadores não podem ter mais de 23 anos no final do período de cedência e devem ser formados no clube cedente. Por sua vez, no mercado de inverno, abre na 4 de janeiro, uma segunda-feira, e fecha pelas 23h59 do dia 1 de fevereiro, também uma segunda-feira. Portugal garantiu na madrugada desta sexta-feira, na qualificação para os oitavos de final do Campeonato do Mundo de 2026, ao derrotar a Croácia por 2-1 em Toronto, no Canadá. A seleção nacional esteve em desvantagem durante na segunda parte, depois desse golo apontado por Ivan Perisic, aos 53 minutos, mas acabou por chegar ao empate depois de um penalti convertido por Cristiano Ronaldo aos 68 minutos. Ainda que tenha sofrido até ao final, com bolas nos ferros, Portugal conseguiu garantir essa qualificação para a próxima fase, graças a Gonçalo Ramos, uma assistência perfeita e cruzamento de Polpa e circunstância por parte de Rafael Leão, que acabou por encontrar a cabeça de Gonçalo Ramos, que estava no sítio certo, à hora certa, para aos 90 mais 4, fazer o golo que deu o 2-1 e a passagem de Portugal até na próxima fase deste Mundial 2026. No final desta partida, Roberto Martínez, o selecionador nacional, estava satisfeito com a passagem da seleção lusa até na próxima fase.
4: Eu acho que os mundiais têm isso. Já não são jogos de fase de grupos, então são jogos onde, quando jogas bem, precisas de marcar, e era um momento onde a primeira parte foi fantástica a todos os níveis, de intensidade, sem bola, a capacidade de ler, interpretar o jogo, a chegada ao último terço, e sempre há o perigo quando isso acontece contra uma equipa como a Croácia, que tem muita, muita capacidade para utilizar a bola bem, que precisas de valores de equipa, sofrer um golo e continuar a acreditar muito, utilizar jogadores no banco que já estão preparados porque tiveram já os seus momentos durante os jogos, e é essa mentalidade, essa personalidade que ajuda a ganhar os jogos. O jogo perfeito nos mundiais já não existe. É tudo capacidade de ser bons, capacidade de ter talento, capacidade de ter muito, muito disciplina tática, mas depois capacidade de jogar com o coração e também disfrutar muito no relvado. E eu acho que os nossos jogadores disfrutaram por Portugal, por o pai de Henrique Carvalho e por o nosso Diogo Jota e André.
6: Também Cristiano Ronaldo, que acabou por empatar as contas para Portugal, ao fazer nesse 1-1, acabou por destacar um jogo difícil, mas com uma vitória merecida por parte de Portugal.
7: Foi um jogo um pouco estranho. Na primeira parte conseguimos dominar bastante o jogo, na segunda parte não foi tanto assim, porque eles tiveram aquela oportunidade e conseguiram marcar o golo, e entramos ali um bocadinho em 10, 15 minutos em pânico. Mas depois do penalti também conseguimos desbloquear um bocado. Foi a partir daí que continuamos a acreditar que era possível. Foi um jogo louco, mas isto é um Mundial. O Mundial teríamos que passar por uma fase assim, por um momento assim, porque só ganha estas competições, ninguém ganha os jogos todos fáceis, e por isso acho que foi aquilo que aconteceu.
6: Também satisfeito estava Gonçalo Ramos, que apontou o gol decisivo da passagem de Portugal até na próxima fase. Ele que acabou por assumir que, ao intervalo, tinha dito à equipa que, caso entrasse, iria marcar e dar a passagem à seleção lusa.
8: Jogo complicado, começamos a perder, e acaba por ser um bocadinho no desespero e no sofrimento, mas o mais importante é que ganhámos, passámos à próxima fase, mostrámos a força da nossa equipa, e pronto, agora já passou, é focar no próximo, e levamos aqui a vitória, que é o mais importante. Um golpe de instinto. Eu sei que neste tipo de momentos eu costumo aparecer, eu costumo marcar, costumo resolver os jogos, eu gosto de me focar nisso, gosto de depositar a minha energia nisso, e acho que mais uma vez demonstrei que estou cá para ajudar e para decidir jogos, que é o meu trabalho. Difícil, há dias mais difíceis, mas os dias de jogo é outra loiça, há coisas mais importantes do que jogar mais ou menos, há treinos mais complicados, há treinos mais fáceis, mas quando chega o dia de jogo não sabe o que é que pode passar, e se eu não tiver com a minha energia e com o meu astral bom, não consigo ajudar a equipa, e acho que foi isso que eu consegui fazer aqui hoje.
6: Também o internacional português Bernardo Silva acabou por considerar um jogo difícil, mas com uma passagem merecida da seleção portuguesa até aos oitavos de final deste Mundial.
9: Ter algumas ocasiões em que podíamos ter marcado e facilitava bastante o jogo. Depois eu tive a sensação que acabámos os últimos 5, 10 minutos da primeira parte já não tão bem, e começámos a segunda parte bastante mal, em que, quando sofremos o gol, tentamos ir à procura do jogo outra vez, tentamos pressionar mais, em que já há um descontrole emocional, diria normal, mas que não pode acontecer, mas fomos felizes, conseguimos dar a volta e estamos muito contentes. Ainda que hajam coisas a corrigir, estamos muito contentes.
6: Contas feitas, na Portugal está assim nos oitavos de final deste Campeonato do Mundo 2026. Benito Fronta, agora na próxima segunda-feira, pelas 8 da noite, a seleção de Espanha, que bateu por 3-0 a seleção da Áustria. Quer isto dizer que vamos ter uma reedição da final da Liga das Nações de 2025 nos oitavos de final deste Mundial 2026. Clemé Lenglet foi a novidade no treino do Sport Lisboa e Benfica, que realizou mais um treino de preparação para a nova temporada. Os jogadores à disposição de Marco Silva realizaram um trabalho de ginásio e estiveram num relevado na Dedits, na Tomás Araújo, na Richard Rios, na Frederic Orsnes, Sheldrup e Luque Bacchio, continuam a estar ausentes, uma vez que estão ao serviço das respectivas seleções do Mundial 2026. Recordar que o primeiro jogo particular dos encarnados, em frente ao Flamengo, marcado para no dia 11 de julho. O médio espanhol do Futebol Clube do Porto, Gabri Veiga, considerou no regresso dos azuis e brancos aos trabalhos para 2026-2027 que a nova temporada vai ser mais difícil do que a anterior, no qual os Dragões voltaram a ser campeões nacionais 4 anos depois. São um alvo a bater, na opinião de Gabri Veiga. Nos rivais irão reforçar-se sem qualquer margem para dúvida para conseguirem fazer uma época de excelência e, por isso mesmo, a exigência irá subir, nomeadamente para os jogadores do Futebol Clube do Porto, que serão, neste caso, o alvo a bater, tendo em conta que são os atuais campeões nacionais, disse o Métio. Em declarações em 2025-2026, Gabri Veiga fez 48 jogos, 6 golos e 12 assistências pelo Futebol Clube do Porto. Quem também perspectivou a próxima temporada e falou no regresso aos trabalhos foi o guarda-redes Cláudio Ramos, de 34 anos, que parte para a 7ª época de Dragão ao Peito. O guardião não escondeu a ambição de conquistar de novo a Primeira Liga, mas destacou que é importante trabalhar com a mesma intensidade e responsabilidade para traçar o caminho do sucesso no futuro. Ser campeão é difícil, mas trabalhar com ambição que tiveram no ano passado, com intensidade e responsabilidade, é algo que se exige na cada jogador do Futebol Clube do Porto, com essa vontade e com esse espírito que voltam à competição para voltarem a revalidar esse título de campeões nacionais, acabou por assumir Cláudio Ramos. O Sporting apresentou uma camisola comemorativa dos 120 anos do clube. Também os Leões revelaram um novo símbolo na camisola, que se distingue pelo símbolo em dourado. Tem uma edição limitada de 1.906 exemplares, numa referência ao ano da fundação do clube. A aquisição é exclusiva de sócios, com as cotas em dia, sendo que o preço de venda está fixado nos 135 euros. O Sporting Clube de Braga deu a conhecer a contratação de Jonas Wind. Nos guerreiros garantiram um acordo com o avançado internacional pela Dinamarca. No jogador na época transata, defendeu a formação de Wolfsburgo da Alemanha, no ponta de lança de 27 anos, na chega, assim a custo zero, assinando um contrato válido para nas próximas 3 temporadas, ou seja, até 2029. Wind fica protegido com uma cláusula de rescisão de 30 milhões de euros no Copenhaga. Wind foi 2 vezes campeão dinamarquês, com 45 golos e 20 assistências, em 114 presenças. Depois disso, seguiu carreira na Alemanha. Em 5 temporadas, marcou 35 golos pela formação do Wolfsburgo. O atacante conta no currículo com 8 golos em 37 internacionalizações pela Dinamarca, com participações nos europeus de 2020 e 2024. É mais um reforço barcarense após as chegadas de Diogo Travassos, do Sporting, Ténis, do Colónia, Gabriel Silva, do Santa Clara, Bernardo Fontes, do Tondela, Adriano Bejarame, do Basileia, e Sérgio Bárcia, do Sporting de Braga, ele que acabou por subir posições relativamente à formação bracarense. Paulo Moreira acabou contratado pelo Futebol Clube Famalicão a custo zero para na próxima temporada. Moreira, após 2 épocas no serviço do Clube Futebol de Estrela da Amadora, junta-se aos minhotos com um contrato válido até 2029. No médio de 26 anos, fez parte da formação no Futebol Clube do Porto, enquanto sénior jogou pelo Varzim, no Benfica, no Castelo Branco, no Felgueiras e o Clube Futebol de Estrela da Amadora. Foi nos tricolores que teve a primeira experiência na primeira divisão, terminando o contrato em junho. O médio mostra-se entusiasmado para nesta nova fase da sua carreira, assegura dar o melhor para defender o clube. O Futebol Clube Famalicão assume o próprio jogador, é um grande clube e tem conseguido uma notável afirmação no futebol português nas últimas temporadas. Encara neste novo desafio, com a expectativa de ajudar o clube a manter o alto nível que tem sido exigido nas últimas temporadas. Acabou também por admitir, quando soube do interesse, nem pensou 2 vezes. É o melhor passo que poderia ter dado na sua carreira, tendo em conta a evolução que pretende ter enquanto jogador, enquanto pessoa, espera sobretudo fazer uma boa época ao serviço do Futebol Clube Famalicão. O Moreirense oficializou a contratação de Alexandre Duvilfa, avançado que chega, em definitivo, do Lugano, da Suíça, e assinou um contrato válido até junho de 2030. A confirmação surge depois da transferência ter sido inicialmente avançada pelo portal Futmercato. Aos 23 anos, o ponta-de-lança, que possui a dupla nacionalidade francesa e martinicana, e soma duas internacionalizações pela seleção de Martinica, chega na Moreira de Cónegos, depois de uma temporada em que esteve emprestado ao Caen da 3ª Divisão Francesa. Ao serviço do emblema gaulês, apontou 5 golos em 17 jogos, terminando a época em destaque com 4 tentos nas últimas 6 partidas. Nas últimas 3 temporadas, contabiliza 28 golos, números que convenceram o Moreirense a avançar para a sua contratação. Em comunicado, assado Minhota revelou que o avançado integra de imediato os trabalhos da equipa, já nas ordens de Vasco Botelho da Costa, tendo em vista a preparação para a temporada 2026-2027. Ainda por Moreira de Cónegos, o Moreirense anunciou a contratação de Benacobi, proveniente do Bernamalto, avançado assim até 2029. Os Minhotos afirmam que a contratação do jogador de 19 anos, num reflexo da aposta contínua na captação e desenvolvimento de jovens talentos no âmbito do projeto desportivo integrado no fundo norte-americano, na Black Knight Football Club, que também é proprietário do Bernamalto e detém 70% da SAD do Moreirense. Depois de da Costa, e Aranha, Benacobi, no terceiro reforço, para Vasco Botelho da Costa, que começa assim a preparar-se na próxima temporada. O avançado Sandro Lima está de saída do Alverca, ele que estava em final de contrato. No jogador, apontou 6 golos em 31 jogos pelo clube na temporada que marcou o regresso do Alverca na Primeira Liga, 21 anos depois. O atleta agradece o seu profissionalismo e dedicação demonstrada ao longo desta época, deixando-lhe desejos das maiores felicidades pessoais e profissionais. Na lista nota oficial do clube, no brasileiro de 35 anos, é o nono jogador a abandonar o clube no Ribatejano, depois de André Gomes, na Xisumba, na Naves, Raldenei, Tomás Mendes, Fabrício Garcia, Maretzi e Matis Larícia. O Alverca terminou a Primeira Liga na 11ª posição com 34 pontos, nos mesmos que na formação do Estoril Praia. Ainda pela formação ribatejana, o Alverca deu também a conhecer a saída de Lincoln para a formação do Bursaspor, na equipa recém-promovida na Liga Turca. O médio brasileiro recorde-se chegou à formação ribatejana na temporada passada, proveniente do Fenerbahçe. Lincoln rapidamente assumiu o protagonismo na equipa orientada na época passada por Custódio Castro, na qual somou 2 golos e 5 assistências em 32 jogos. Além de Sandro Lima, que termina o contrato, e André Gomes, na Xisumba, Naves, Saldanei, Tomás Mendes, Fabrício Garcia, Maredzi e Matis, que terminaram os seus empréstimos na Lincoln, é assim a 10ª saída do Alverca neste mercado de verão. Maxime Domingues é o primeiro reforço confirmado pelo Clube Sport Marítimo para a temporada 2026-2027, anunciou o clube insular. O médio suíço vestiu a camisola do Gil Vicente entre 2023 e 2024 e regressa agora na Portugal, depois de representar o Vasco da Gama no Brasil, no Toronto no Futebol Clube, no Canadá e na formação do Cracóvia, na Polónia. O Marítimo foi campeão da 2ª Liga e está de volta ao principal escalão do futebol português para 2026-2027. O Estrela da Amadora divulgou o plano para a segunda fase de preparação da temporada 2026-2027, que inclui um estágio em Quiaios e 2 jogos particulares. Depois de iniciar os trabalhos no arranque desta semana, no estádio José Gomes, o mítico estádio de Reboleira, a equipa orientada por Pepa vai cumprir um estágio de pré-temporada em regime fechado entre 13 e 17 de julho em Quiaios. Antes da partida para o centro do país, os tricolores discutem a 11 de julho um encontro de preparação frente ao Alverca à porta fechada, já durante o estágio. No Estrela mete forças com a Naval 1893, formação do Campeonato de Portugal, num particular agendado para no dia 15 de julho, igualmente sem público. O Clube Futebol de Estrela da Amadora prepara assim a estreia na Primeira Liga na 2026-2027, cujo calendário já é conhecido, com o campeonato a arrancar na 9 de agosto.
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1: No dia 28 de junho realizaram-se os confrontos da semifinal da 3ª Divisão do Campeonato Nacional por Equipas, referente à época de 2025-2026, com os 3 encontros a terem lugar a partir das 15 horas. A equipa A do Sport Clube Beira-Mar Pizarte enfrentou a equipa C do Vitória Sport Clube, com o quarteto aveirense a ser composto por Gustavo Pires, Rui Ferreira, Susana Ferreira e Eurico Fonseca, com a equipa vimaranense a apresentar-se com Simão Pinto, Michel Sispens, Orlando Ribeiro e Luís Vasconcelos. No primeiro e no quarto tabuleiros verificou-se um empate, com os xadrezistas vitorianos a triunfarem no segundo e no terceiro tabuleiros, terminando o encontro com o resultado de 1 ponto para o Sport Clube Beira-Mar Pizarte e de 3 pontos para a equipa C do Vitória Sport Clube. Outro dos embates desta semifinal era entre a equipa A do Núcleo Sportinguista de São Miguel e a equipa A do Sport Operário Maranhense, com a equipa da Marinha Grande a vencer por 4-0, fruto da falta de comparência dos xadrezistas do clube açoriano. Por último, a equipa A do Clube de Xadrez de Setúbal bateu-se com a equipa A do Clube Atlético de Campo de Ourique, sorrindo a vitória ao Clube Sadino, fruto dos empates alcançados por Manuel Catarino e pelo mestre nacional Luís Quaresma, frente a Armand Cacaié e Micael Viegas, e dos triunfos de José Nobre e do Bruno Saraiva, perante Dimitri Adomet e João Pedro Inês. A final do Campeonato Nacional da 3ª Divisão por Equipas decorrerá nos dias 18 e 19 de julho, com a equipa C do Vitória Sport Clube e as equipas A do Sport Operário Maranhense e do Clube de Xadrez de Setúbal a lutarem pelo título. Nas mesmas datas, também as equipas A do Clube de Xadrez A2D e do Grupo de Xadrez Alequim e ainda a equipa B do Estrelas de São João de Brito lutarão pelo título de equipa campeã da 2ª Divisão do Campeonato Nacional por Equipas de Partidas Clássicas. Estas duas fases finais decorrerão em simultâneo com as partidas da 8ª e da 9ª Ronda da 1ª Divisão do Campeonato Nacional por Equipas de Partidas Clássicas, o qual se inicia no dia 13 de julho e se prolonga até dia 19. Ainda no plano de xadrez nacional, no dia 28 de junho, em Coimbra, decorreu a 10ª edição do Torneio de Santo António dos Olivais, torneio de partidas semi-rápidas, organizado pelo Centro de Norton de Matos, cuja lista de inscritos ultrapassou a 100ª de xadrezistas. O mestre FIDE Ivan Povchevny, da Assembleia Figueirense, venceu esta edição com um percurso 100% vitorioso e terminou com 8 pontos somados em 8 possíveis. Na segunda posição ficou o mestre FIDE Gustavo Ribeiro, tendo o xadrezista sub-20 da Academia de Xadrez de Gaia alcançado 6,5 pontos, resultado de 6 vitórias, 1 empate e 1 derrota. No terceiro posto ficou o mestre FIDE Matvi Farima, do Independente Futebol Clube Torrense, também ele com 6,5 pontos e também com um registro de 6 vitórias, 1 empate e 1 derrota. Ainda no plano de xadrez nacional, mas no dia anterior, no dia 27 de junho, no Centro Desportivo e Recreativo Águias Unidas, teve lugar o 6º Torneio de Xadrez do Circuito do Seixal 2026, com a competição de partidas semi-rápidas a contar com mais de 6 dezenas de participantes. Modeste Mendes, do Independente Futebol Clube Torrense, venceu o torneio com 6 pontos somados em 6 possíveis, seguido de Duarte Ribeiro, tendo o representante do Sporting Clube de Portugal terminado com 5,5 pontos, ocupando o 3º posto. Nuno Martins, outro dos xadrezistas do Independente Futebol Clube Torrense, com este a somar 5 pontos em 6 possíveis. O dia 27 de junho foi também escolhido pelo Clube de Tavira para organizar no Mercado da Ribeira o Torneio de Xadrez da Cidade de Tavira, uma competição de partidas semi-rápidas, cuja lista de inscritos ultrapassou as 4 dezenas. André Dionísio, da Academia de Xadrez do Algarve, com 6,5 pontos venceu o torneio, tendo a companhia no pódio de 2 representantes da Associação Filatélica e Numismática Gilianes. O mestre nacional Luís Rodrigues ocupou a 2ª posição com 6 pontos, tendo Max Eduardo Cohn sido o 3º classificado com 5 pontos. 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
5: Foi um jogo um pouco estranho. Na primeira parte conseguimos dominar bastante o jogo. Na segunda parte não foi tanto assim, porque eles tiveram aquela oportunidade e conseguiram marcar o golo e entramos ali um bocadinho em 10, 15 minutos em pânico. Mas depois do penalti também conseguimos desbloquear um bocado. Foi a partir daí que continuamos a acreditar que era possível. Foi um jogo louco, mas isto é o Mundial. O Mundial teríamos que passar por uma fase assim, por um momento assim, porque só ganha estas competições, ninguém ganha os jogos todos fáceis.
6: Jogo complicado, começamos a perder e acabou por ser um bocadinho no desespero e no sofrimento, mas o mais importante é que ganhámos, passámos à próxima fase, mostrámos a força da nossa equipa e pronto, agora já passou, é focar no próximo e levamos aqui a vitória, que é o mais importante.
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0: São 18h28.
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7: Frank Lampard, nascido a 20 de junho de 1978, é amplamente reconhecido como um dos maiores médios da história do futebol inglês e uma lenda do Chelsea. Criado numa família com forte herança futebolística, Lampard começou a sua carreira no West Ham United, o clube onde o seu pai havia jogado. Subiu às camadas principais do West Ham em 1995 e rapidamente se destacou pelas suas habilidades no meio-campo, marcando golos importantes e mostrando uma capacidade técnica notável. No entanto, foi a sua transferência para o Chelsea em 2001 que transformou a sua carreira. Lampard custou cerca de 11 milhões de libras ao clube londrino e rapidamente se tornou um pilar no meio-campo dos Blues. Durante a sua passagem pelo Chelsea, que durou até 2014, Lampard conquistou uma série impressionante de títulos, incluindo 3 Premier Leagues em 2004, 2005, 2005, 2006 e 2009, 2010, 4 FA Cups, 2 taças da Liga e, claro, a tão sonhada Liga dos Campeões em 2012. Uma das marcas mais impressionantes de Lampard é a sua capacidade de marcar golos. Não foi apenas um jogador-chave na criação de jogadas, mas também se destacou pela sua impressionante veia goleadora. Lampard terminou a sua carreira no Chelsea como o maior goleador da história do clube, com 211 golos em 648 jogos, algo notável para um médio. Conhecido pela sua precisão nos remates de longa distância, especialmente com o pé direito, tornou-se conhecido pelos seus golos em momentos cruciais, além da sua consistência nas bolas paradas. A sua temporada de 2009-2010 foi particularmente impressionante, quando Lampard marcou 27 golos em todas as competições e ajudou o Chelsea a vencer a Premier League e a FA Cup, fazendo história com um double. A sua combinação de talento ofensivo, ética de trabalho incansável e inteligência tática fez dele um dos melhores jogadores da sua geração. Além do sucesso a nível do clube, Lampard teve uma carreira internacional notável, representando a seleção inglesa em diversas competições, incluindo 3 campeonatos do mundo e 2 campeonatos de Europa. Embora a Inglaterra não tenha alcançado o sucesso esperado durante essas competições, Lampard foi sempre um dos pilares da equipa e é amplamente respeitado pelos seus 106 jogos pela seleção. Após deixar o Chelsea em 2014, teve uma curta passagem pelo Manchester City, antes de terminar a sua carreira nos New York City, da MLS, onde jogou até 2016. Após a sua retirada dos relvados, o ex-atleta rapidamente se lançou na carreira de treinador e em 2018 assumiu o comando do Derby County, onde teve uma boa temporada na segunda divisão inglesa, levando o clube à final do play-off de promoção. No ano seguinte, Lampard assumiu o cargo de treinador do Chelsea, voltando ao clube onde teve os seus maiores sucessos como jogador. Durante a sua passagem por Stamford Bridge, se focou sem dar oportunidades a jovens jogadores da academia e conseguiu uma qualificação para a Liga dos Campeões na sua primeira temporada. Contudo, foi demitido em janeiro de 2021 após uma série de maus resultados e por aí prosseguiu a sua carreira como técnico por outras paragens.
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9: São 6:32.
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0: As contas do Mundial 2026 continuam durante este dia de sexta-feira, e desde logo com mais duas partidas, de destaque para um encontro que está aprazado para nas 7 da tarde, que coloca frente a frente a seleção da Austrália diante da seleção do Egito, que já a partir das 11 da noite temos embate entre Argentina e Cabo Verde. Cabo Verde, que tem sido uma seleção sensação nas contas deste campeonato do mundo, tem pela frente na atual campeã mundial, a seleção da Argentina, de Lionel Messi, que quer obviamente dar passo em frente nesta competição. O mesmo quer também a seleção cabo-verdiana, depois de uma boa prestação até o momento no que diz respeito a fases finais de mundiais, na Cabo Verde, que está pela primeira vez numa fase tão adiantada de um campeonato do mundo. Na duelo que coloca frente a frente e que centramos atenções na partida das 7 da tarde nesse duelo entre Austrália e Egito, numa partida que vai poder disputar através da Gula FM em Portugal, em Moçambique, na Guiné-Bissau, assim como também em Cabo Verde, através da Rádio Morvesa. Também nos pode escutar nas várias rádios parceiras da Gula FM neste Mundial 2026, o caso da Rádio TDS, também a partir da Rádio Jornal do Centro, na Rádio Índico, na Rádio MFM, Bangueb, na FM Sofala FM e através da Rádio África FM. Também nos pode acompanhar através das operadoras de televisão, nós, Mel, Vodafone e Novo, assim como em todas as emissões online FM, das várias rádios que estão conectadas nesta partida entre a Austrália e Egito, e claro está, como já sabe, também através das várias plataformas digitais, nas redes sociais, quer no Facebook, quer no YouTube da Gol FM. 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A partir das 7 da tarde centramos então atenções nesse apito inicial do duelo entre Austrália e na seleção do Egito. Já a partir das 11 da noite temos então essa partida de maior destaque entre Argentina e Cabo Verde, duas partidas que vai poder acompanhar durante este dia de sexta-feira. A segunda partida que será autenticamente uma transição de sexta para sábado relativamente às contas deste campeonato do mundo. Mas para já nos centramos em atenções nesse duelo entre Austrália e Egito, numa partida que vai contar com o relato de Pedro Inguiano.
1: Estádio AT&T em Arlington, no Texas. Estão mais de 80 mil nas bancadas para ver este jogo do mata-mata, 16avos de final entre Austrália e Egito. Um estádio inaugurado em 2009, que é casa dos Dallas Cowboys da NFL, de futebol americano. E são duas seleções, Austrália e Egito, que passaram em segundo lugar na fase de grupos. Já se sabe que quem ganhar vai defrontar o vencedor do Argentina-Cabo Verde, mais logo nos 8avos de final. O Egito, que procura fazer história, nunca chegou à fase de eliminatórias do Mundial, ficando sempre, portanto, na fase de grupos. Já cumpriu história, chegando aos 16avos, mas querem ainda mais. A Austrália, que cumpre o 6º Mundial consecutivo, querem igualar o melhor resultado sempre, que foi chegar precisamente pela única vez aos 8avos de final do Mundial, no último Mundial do Qatar. Na altura perderam com a Argentina. A Argentina, como se sabe, que veio a ser a campeã do mundo. Vamos já aqui aos 11 iniciais das equipas. A Austrália, que não tem alterações face ao empate frente ao Paraguai na última jornada da fase de grupos. Vai jogar então Tony Popovic, o técnico de 52 anos, croata, que vai colocar na baliza Patrick Beach. Depois, defesa a 3 com Alexandru Sirkati, Harry Sutar, que é o capitão de equipa, Lucas Harrington. Depois, nas alas, Jordan Boss e Aziz Behic. Meio campo com Jackson, Irvine, Aidan O'Neill. E o trio de ataque, que é Connor Metcalf, Christian Volpato e, atenção, Iran Kunda, jogador de 20 anos do Watford. No lado da equipa do Egito, já com várias alterações, 4 alterações face ao empate a uma bola frente ao Irão. Mahmoud Saber já agora fez o golo nessa partida. Vai jogar então com Mustafa Chauber na baliza, depois Mohamed Ani, Rami Rabia, jogador que já passou pelo Sporting Clube Portugal, e Yasser Ibrahim, Karim Afez, meio campo com Andy Fati, Marwan Atia, Mohamed Salah, a grande estrela da equipa, que é o capitão, e depois Emam Achour no ataque, Mustafa Zico a fazerem companhia ao ponta de lança, Omar Marmouch, se bem que creio que Salah também vai jogar muitas vezes ao lado deste jogador. Já agora as alterações foram as saídas de Mohamed Abdelmonem, Trezeguet, Mahmoud Saber e Mohamed Lachine, em entradas de Yasser Ibrahim, ainda Marmouch, Andy Fati e Marwan Atia. Havia aqui a dúvida até ao apito inicial se Salah ia recuperar, se fisicamente ia estar recuperado. Parece que está mesmo recuperado, até porque Tony Popovic, a anteceder então o jogo, a dizer que sabia a importância deste jogo, que achava que todos os jogadores estavam prontos para dar o seu melhor e claro que tinham uma estratégia já a pensar em Mohamed Salah. Portanto, já estava a contar que poderia acontecer isto. Mohamed Salah, que é uma das grandes estrelas do Egito, a par aqui de Omar Marmouch. No lado já agora da seleção do Egito, o treinador Ossem Hassan a dizer que é preciso elogiar o desempenho da seleção australiana, ainda que a história escreve-se, claro, depois do jogo, e por isso a equipa tem que fazer a sua parte durante a partida, respeitar um adversário que joga muito no jogo direto e tem a oportunidade, claro, de fazer história esta seleção do Egito, como já tinha mencionado, e a dizer que está muito confiante o técnico de que vão então criar muitas oportunidades para ganhar então esta eliminatória. A Austrália, que ficou no grupo D com, portanto, Estados Unidos, Paraguai e Turquia, na primeira jornada conseguiu surpreender. Diria que foi este resultado que catapultou a equipa para o segundo lugar, 2-0 frente à Turquia. Na altura, uma vitória muito falada, neste caso por razões negativas para a seleção turca, com todo o respeito para a seleção australiana, como é claro, e a perder então por 2-0 frente aos Estados Unidos também, e a empatar a 0, portanto aqui com um goal average de 2-2, portanto 0 golos de goal average, esta seleção que conseguiu ficar à frente do Paraguai, que teve um goal average de menos 2, ficaram os dois com 4 pontos, Turquia com 3 em último e Estados Unidos em primeiro então com 6 pontos. No lado do grupo do Egito mais renhido, então com Bélgica, Irão e Nova Zelândia, também passou em segundo lugar o Egito, neste caso então com 5 pontos em igualdade com a Bélgica, só que a Bélgica com uma vantagem em golos, em diferença de golos, com 4 golos marcados a ficar à frente. Já agora os resultados do Egito: empatou a 1 com a Bélgica, marcou sempre em todos os jogos, já agora não perdeu ainda no Mundial, empatou a 1 com a Bélgica, ganhou 3-1 à Nova Zelândia e ainda empate a 1 bola frente ao Irão. Atenção a esta seleção do Egito, que é uma seleção, como sabe, com muita história no continente africano, e não haveria de ser a seleção com mais triunfos na taça, na CAN, como se diz também, 7 triunfos, os mais recentes em 2006, 2008 e 2010, a apanharem uma grande seleção, uma grande geração de jogadores, como Mohamed Zidane, era um jogador que fazia completamente a diferença neste Egito e também contribuiu muito para estes triunfos. A seleção da Austrália, que já conquistou uma taça asiática em 2015, já agora ganhou na final após o prolongamento por 2-1 à República da Coreia. O treinador na altura era Ange Postecoglou, ele que mais tarde veio para a Premier League. Os gols que foram marcados por Massimo Luongo e James Troisi, aliás. Então esta equipa da Austrália que tem este triunfo, mas claro, o Egito com mais pergaminhos a nível da Taça das Nações Africanas. Em termos de golos, todos os jogadores que marcaram, só marcaram um golo. No lado da Austrália, Iran Kunda e Metcalf fizeram os golos, portanto um golo para cada, e no lado do Egito também vários jogadores com um golo, desde já Achour, que marcou a Bélgica, Zico e Salah e Trezeguet contra a Nova Zelândia, e ainda Mahmoud Saber, que então marcou frente ao Irão. No lado da seleção australiana, com algumas algumas lesões, alguns problemas físicos. Jacob Italiano, ele que foi titular absoluto desde a primeira jornada, lesionou o músculo abdutor da coxa na preparação para o duelo com o Paraguai, está por isso fora deste encontro. Ainda Matthew Leckie, que sofreu uma lesão durante o confronto frente aos Estados Unidos na segunda jornada da fase de grupos e por isso não vai estar presente. Já aqui o Egito, além da situação de Salah, não há mais nenhuma situação conhecida, pelo menos, de problemas físicos, se bem que Salah, vamos ver se aguenta o jogo todo, devido um pouco, mas vamos ver se será a vontade também do treinador. Em termos de ranking da FIFA, são duas seleções muito parecidas, portanto a Austrália 28ª e a seleção do Egito 26ª. Diria também aqui, pois aqui é que as coisas desequilibram um pouco, já que a seleção do Egito, o homem que vale mais, o homem mais valioso é Omar Marmouche, do Manchester City, 62 milhões. Já agora Salah é segundo, com 34 anos vale 22 milhões, se bem que este jogador neste momento está sem clube, porque não renovou com o Liverpool. E só para perceber a diferença, caro ouvinte, na equipa da Austrália, Jordan Boss, o jogador do Feyenoord, que é o mais valioso da equipa, vale apenas 12 milhões de euros, isto comparando com Omar Marmouche, de 62 milhões. Uma curiosidade desta seleção da Austrália, que tem jogadores de 13 ligas internacionais diferentes, jogadores que em

preparação para o Mundial, a 6 de junho, perdeu então com o Brasil por 2-1, não perde há 3 jogos, como tinha dito, e tem, portanto, tem 2 vitórias, 2 empates e 1 derrota nos últimos 5 jogos. A Austrália, que tem, que está nos 16avos de final, apesar de contar apenas com 1 vitória nos últimos 5 jogos, foi precisamente com a Turquia por 2-0, e empatou 2 jogos e perdeu 2 jogos. Relativamente aqui aos treinadores, são treinadores, 2 técnicos, 2 selecionadores com muita experiência. No lado de Popovic, o técnico que na maioria da carreira treinou clubes australianos como o Wanderers, onde venceu a AFC Champions League, portanto a Champions League da Ásia, o Perth Glory, a Melbourne Victory. Chegou também a treinar no estrangeiro como o Karabükspor da Turquia, também o Chanti da Grécia, e em 2024 chegou finalmente à seleção australiana, apurando-se diretamente à fase final. Na altura ficou em segundo na fase de qualificação, juntamente no grupo com a Arábia Saudita e Japão. O Japão ficou à frente da Austrália. Esta seleção da Austrália conseguiu vencer o Japão por 1-0 e depois ir à Arábia vencer por 2-1. No lado de Hossam Hassan, o técnico do Egito, ele que é uma grande lenda relativamente aqui ao mundo do futebol, enquanto jogador, técnico de 59 anos, teve a carreira toda em termos de técnico como treinador em clubes do Egito, à exceção de 2 anos, 2013 e 2014, na altura foi selecionador da Jordânia, ele que ganhou a Liga Egípcia em 14-15 pelo Zamalek e leva 17 vitórias ao comando então da seleção do Egito desde que entrou em 2024. Como jogador, jogou mais de 10 anos no Al Ahly, curiosamente a equipa mais representada nesta convocatória, uma lenda do clube, só para perceber, caro ouvinte, este jogador, antigo jogador, Hossam Hassan, que é o técnico do Egito, ele que era avançado, fez 136 golos em 298 jogos pelo Al Ahly, é o melhor marcador de sempre da seleção da equipa do Al Ahly e também um dos melhores de sempre desta seleção egípcia. Relativamente aqui à seleção australiana, falar um pouco também da forma como joga esta seleção. A seleção australiana que tem aqui, diria, como principais referências, Metcalf, que joga no ataque juntamente com Iran Kunda, que joga um pouco mais à frente, joga na posição de ponta de lança, um jogador de 26 anos do St. Pauli, Metcalf, e ainda Iran Kunda, que joga no Watford, Inglaterra, 20 anos. Depois também atenção aqui a Irvine, um jogador veterano do meio campo, um jogador que é aqui um tampão no meio campo, também do St. Pauli, junto com Metcalf. Pois na defesa, claro, Jordan Bose é, diria, a referência, o ala esquerdo, vai fazer toda a ala esquerda. E atenção que há aqui um miúdo, Lucas Harrington, 18 anos de início neste Mundial, o jogador do Colorado Rapids dos Estados Unidos da América. Esta equipa da Austrália que joga aqui, diria, uma espécie de um 5-4-1, sendo que os dois médios jogam, portanto, no meio campo e depois, aliás, podia dizer até um 5-2-3, uma tática, se calhar é mais correto, a jogar então com 3 defesas centrais que gostam de sair a jogar com a bola no pé. No entanto, esta equipa defende num bloco muito baixo e através dos seus alas, nomeadamente Jordan Bose, que gosta de colocar a bola no lado contrário, colocar então no extremo direito, e também o outro lado, Behich faz o mesmo, neste caso vai fazer com Metcalf, é pelo menos aqui uma previsão. Já no lado da equipa do Egito, que joga aqui com 2 centrais, no entanto também podem defender com 5 jogadores, com 3 centrais, sendo que costumam jogar com 2 pontas de lança, Salah e Marmouche. Neste caso estão a jogar com um ataque a 3, sendo que Mohamed Salah também está ali na frente de ataque, portanto acaba por ser um ataque a 4, se bem que Salah joga aqui numa posição criativa. A equipa do Egito que não prioriza de todo a posse de bola, uma equipa que tem em média entre 30% a 40%, joga também muito no jogo direto, mas neste caso são os médios, Fatih e Atia, e eventualmente Salah, que podem colocar a bola nas costas dos extremos,
contrários. A equipa do Egito também é uma equipa muito forte a nível defensivo, tem aqui jogadores como Rami, Rabiá e

0: aí os jogadores com 33 anos, os dois, portanto, com os jogadores já muito veteranos, jogadores com aqui muita veterania. Já agora dizer que as equipas já entraram no relvado, então aqui do AT&T Stadium, com, claro, a Austrália a jogar com o tradicional amarelo e verde, do lado do Egito, camisola vermelha, calção branco, maião preto, é este então o figurino da seleção. Da seleção egípcia, como já é hábito, e o jogo que vai começar, diria, por volta daqui a uns 5 minutos, daqui a cerca de 5 minutos, e que vai dar em direto então aqui na Gol FM, de em direto então para todo o mundo, para ouvir então este relato do Austrália-Egito, que à partida poderá parecer aqui um jogo com equipas mais periféricas, seleções periféricas, mas atenção que especialmente esta seleção do Egito, que já tem muito êxito a nível da Taça das Nações Africanas, também quer claro passar esse êxito para o Mundial. A Austrália também, que já ganhou uma Taça Asiática em 2015 e quer portanto passar em frente, portanto dar aqui uma alegria aos seus adeptos. Numa altura então que as equipas já estão no relvado, diria que daqui a cerca de 6, 7 minutos o jogo vai começar então aqui no AT&T Stadium, então no Texas.
1: Uma grande partida para Ebna, acompanhado com o relato na primeira Rádio Desporto e nas várias rádios parceiras que estão connosco durante este Mundial 2026. Ebna, recordar que através da Gol FM pode escutar esta Ebna partida entre a Austrália e Egito, em Portugal, em Moçambique, na Guiné-Bissau, assim como também em Cabo Verde, através da Rádio Morabeza, através também das várias rádios parceiras, nomeadamente a Rádio TDS, também a Rádio Jornal do Centro, Rádio Índico, a Rádio MFM, Bangu MFM e Sofala MFM, e também nos pode acompanhar através da Rádio África MFM. Têm sido estas as rádios que nos têm acompanhado ao longo de todos os jogos deste Mundial 2026. Isto, claro, está, sem esquecer também a Rádio Beira Litoral e também a Rádio Central FM. Estamos a poucos minutos do início desta partida. Recordar que ainda durante este dia de sexta-feira, na transição desta sexta-feira para sábado, melhor dizendo, temos grande jogo em perspectiva, grande jogo em destaque, o duelo entre Arsenal e, aliás, o duelo entre Argentina e na seleção de Cabo Verde. Ora, no que diz respeito às contas dessa partida, será certamente uma Argentina de Lionel Messi que quer continuar a demonstrar o seu valor e chegar mais uma vez uma final para revalidar esse título de campeão mundial, visto que acabou por no Qatar arrecadar esse mesmo título de campeão mundial de seleções. Já na seleção de Cabo Verde, quer obviamente continuar também a sua boa caminhada nesta que é na sua primeira fase final de mundiais, onde na seleção cabo-verdiana conseguiu ultrapassar com distinção as contas da fase de grupos, e agora tem precisamente esse duelo diante da seleção da Argentina, e para tentar chegar até aos oitavos de final terá que fazer frente à atual campeã mundial, a seleção albiceleste. Para recordar, sabe que estamos também atentos àquilo que foi o dia de ontem de Portugal, onde Portugal acabou por ultrapassar a seleção da Croácia durante a madrugada, aliás, desta sexta-feira, na Portugal, que já hoje começou a preparar esse embate diante da seleção espanhola, na treino à porta fechada, sem que qualquer elemento da seleção portuguesa fizesse qualquer tipo de declarações depois dessa vitória que é suada perante a seleção da Croácia. E agora segue-se a seleção da Espanha. Encontrou esse marcado já para na segunda-feira pelas 8 da noite, uma grande partida em destaque, mais um duelo ibérico entre Portugal e Espanha. Será também aqui uma autêntica reedição daquilo que foi a final da Liga das Nações 2025, onde Portugal acabou por levar a melhor, certamente, que Espanha irá defrontar-se a seleção portuguesa com essa derrota em mente na grande final da Liga das Nações, e portanto isso irá abarcar uma tarefa certamente ainda mais difícil para a seleção lusa, mas Portugal, que com todo mérito conseguiu vencer nessa final da Liga das Nações a seleção espanhola, e já nesta madrugada de sexta-feira conseguiu ultrapassar a seleção da Croácia. Portanto, há que confiar na seleção portuguesa, na Portugal, que quer prosseguir em frente nas contas deste Mundial 2026. Portanto, já sabe, Portugal-Espanha às 8 da noite desta segunda-feira, mais mais uma grande partida de futebol deste Mundial 2026 a não perder-se, que lado está na Golo FM. 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Deixe o seu comentário no chat da transmissão deste Austrália e Egito, nomeadamente em quem aposta que irá vencer esta na partida relativa aos 16avos de na final, e prevê-se aqui um jogo equilibrado. Obviamente que o Egito quer demonstrar todo o seu valor, a seleção australiana também quer continuar a surpreender, e de facto todos os condimentos reunidos, parece-me, Pedro Inguião, para termos aqui uma boa partida de futebol.
0: Sim, eu creio que vamos ter aqui uma boa partida de futebol. Há pouco falei precisamente nisso, que poderiam ser equipas que à partida poderiam não ter aqui a relevância que outras seleções têm, mas a Austrália e o Egito creio que vão dar muito nesta partida. Falei há pouco, o Egito tem aqui jogadores de classe mundial como Salah, Marmoush, é uma equipa que joga muito bem em equipa, muito bem coletivamente. Do lado da Austrália, junto aqui o ataque, o Iran Kunda, diria que é uma das grandes promessas desta seleção australiana, apenas 20 anos. Metcalf, que já é um jogador feito, 26 anos, do St. Pauli, diria que é uma principal referência do ataque desta equipa. Pois claro, no meio campo tem o veterano Irvine, tem 33 anos, curiosamente joga no mesmo clube do Metcalf, St. Pauli. E atenção aqui à defesa, com dois jogadores jovens, o Circati, de 22 anos, e o Harrington, 18 anos, e juntamente com o guarda-redes, que já é aqui veteraníssimo, o Patrick Beach, 34 anos, a seleção da Austrália. Diria que vão ser duas seleções aqui fechadas, são duas seleções que gostam de defender com um bloco mais fechado, gostam de defender também, apesar do Egito jogar com quatro defesas, gosta de jogar também, defender aqui a 5 muitas vezes, e são equipas que jogam muitas vezes no futebol direto. São equipas que tentam muitas vezes explorar as alas. No lado da Austrália, também aqui com jogadores como Metcalf, Jordan Bose na frente, e claro, no Egito, a aproveitar muito o Mostafa Zico, o jogador que joga na esquerda do ataque do Pyramids, muito com os médios a tentarem o passe direto. E atenção que neste momento estamos quase a começar o jogo aqui no AT&T Stadium. Vai começar, ao que tudo indica, a seleção australiana, calção verde, camisola amarela, é assim o equipamento desta seleção australiana. Vai jogar então de início, vai começar então com o pontapé de início, esta seleção australiana. Vai começar então um jogo aqui no AT&T Stadium. A qualquer momento o árbitro Gustavo Teixeira vai dar então início da partida, e começa o jogo aqui no AT&T Stadium.
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0: Atenção ao lançamento lateral para a seleção australiana. Alessandro Circati a colocar tudo atrás, diretamente em Harry Sutar, o capitão da equipa. Atenção que a bola volta a Circati. Circati perde a bola, mas é lançamento lateral a beneficiar os australianos aqui no lado direito, junto à linha de meio campo, ainda na zona defensiva da Austrália. Vai então colocar a bola Circati. Atenção ao ataque dos australianos. Perdeu ali o lance, o Volpato, o extremo direito, pode-se dizer assim, da seleção australiana. É lançamento lateral que vai ser executado então por Circati, ali na zona defensiva, a meio do meio campo defensivo dos australianos. Primeiro minuto da partida então, com a bola mais aqui no lado da seleção australiana. Atenção ali, Iran Kunda a dar o toque de cabeça, perde-se a bola, bola chutada para o meio campo australiano. Finalmente os egípcios a colocarem a bola no chão. Era ali o Karim Hafez a perderem a bola para Jordan Bose, e tira a bola ali o Harry Sutar. De qualquer forma, atenção, pode surgir ali contra-ataque. Perde a bola ali o Irvine, Jackson Irvine, o médio centrocampista veterano desta seleção australiana. E agora é o Egito que tem a bola em zona muito recuada. Atiá já a colocar atrás em Rémi Rabiot. Agora sim, Rémi Rabiot com a bola. Atenção ao Egito, com os craques muito marcados. Atenção, agora é Marmoush colocar aqui no lado esquerdo em Hafez. Hafez a entregar tudo atrás em Rémi Rabiot. Rémi Rabiá agora para Yasser Ibrahim, um defesa então de 33 anos, agora é Fati que lá está, faz ali a linha de três defesas, portanto é aqui improvisada, agora sim a avançar um pouco no terreno, a bola para Atiá, a abrir na esquerda para Hafez, Karim Hafez, o jogo muito fechado, já era expectável que as equipas se fechassem muito, o Egito não tem muitas vezes a bola, o que é comum, é uma equipa que joga muitas vezes ao contra-ataque, apesar de neste momento ter a posse de bola e a bola ter chegado a Mostafa Sober, o guarda-redes de 26 anos do Al Ahly. Relembro que o Al Ahly tem 8 jogadores na convocatória do Egito para este campeonato do mundo. Agora tirar Harry Suter, de qualquer forma, o central então do Leicester City, a colocar agora lançamento rápido para a seleção do Egito, o lado direito do ataque, atenção aos egípcios, a bola vem aqui mais para trás, para Atiá, Atiá vira tudo na esquerda para Karim Hafez. Karim Hafez a descobrir Atiá novamente, está complicado de chegar ali a Salah e Marmoush, são jogadores que estão muito marcados, atenção à bola na área e tira a seleção australiana. De qualquer forma, era Mostafa Zico que ficava ali com a bola, atenção à bola nas costas para Idan Kunda, tem muitos jogadores à frente e atenção que o guarda-redes está ali a complicar, a Mostafa Chauber estava à espera que a bola entrasse dentro da área para agarrar, mas a bola salpicou teimosamente para fora da área e teve de chutar a bola para qualquer teve de chutar aqui a bola de qualquer maneira e por isso é lançamento lateral a beneficiar a Behic da Austrália, jogador de 35 anos, um dos veteranos desta equipa, jogador do Melbourne City da Austrália, joga portanto no país da sua própria seleção. A bola vai ser lançada então por Behic, vem mais atrás ali Aidan O'Neill. O'Neill a entregar a bola, atenção ao Volpato, e o remate, grande remate agora do Volpato, fantástico remate de pé esquerdo, diria que fez lembrar um pouco aquele remate de Rafael Leão à trave, só que com o pé esquerdo a bola desce muito rápido, é um remate frontal, é um grande remate do Volpato, era um gol fantástico, a bola desce muito rápido e acaba por bater na trave, bater ao de leve, primeira oportunidade do jogo para a Austrália e para Volpato, é um jogador que não pode ter muito espaço, este avançado da equipa australiana teve espaço e quase que fez o golo aqui para os Socceroos, os jogadores então da Austrália. Atenção ao Egito já a trocar a bola, Yasser Ibrahim a colocar à direita em Mohamed Ani, um dos melhores jogadores da zona defensiva do Egito. Completamos os primeiros 5 minutos de jogo com a Austrália 0, Egito também 0.
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0: E agora, jogada fantástica de Jordan Bos, o ala direito a levar a bola ali para dentro da área, quase que passava pela defesa da equipa do Egito, que era ali o número 5, Rabiá, aliás passa mesmo por Rabiá, mas depois o Rabiá a recuperar e a fazer um grande corte, defesa veterano desta seleção egípcia, mas atenção que é pontapé de canto para Aidan O'Neill, o jogador do New York City FC, bater pontapé de canto aqui no lado esquerdo do ataque, mas não antes sem Gustavo Terreira, o árbitro de 38 anos que esteve no México, a República da Coreia 0, a dar ali ordem para que não haja uns tradicionais encontrões na área. Atenção a Aidan O'Neill, a bola vem aqui para perto da área, novamente a bola para Aidan O'Neill, atenção que creio que é ali Mohamed Salah, consegue cortar a bola e o esférico sobra para a zona defensiva dos australianos e bola diretamente para Patrick Beach, o guarda-redes de 34 anos da seleção australiana. Olha o Egito a recuperar a bola no meio campo defensivo, vem a bola diretamente para Mostafa Chober. Chober a abrir lado esquerdo em Karim Hafez. Lá vai o lateral esquerdo do Pyramids FC, 30 anos tem este jogador. Vem o esférico agora para Fati abre tudo em Mohamed Ani, mais um jogador do Al Ahly. A bola circular ali no meio campo para Fati a abrir agora, aliás a atrasar para Rem e Rabiá. Vem a bola agora para o lateral esquerdo, Hafez, não tem espaço, o Egito está com pouco espaço, já que a Austrália defende com todos os jogadores atrás da bola e faz ali uma linha de três médios, sendo que os alas saem logo ao encontro dos jogadores que jogam nas laterais do Egito, mas a Austrália defende ali com três homens no meio campo, sendo que depois Irancunda também ajuda a fechando ali mais à direita, um pouco para o flanco central, mas mais descaído para a direita. Olha a seleção do Egito no ataque com Mohamed Ani já na projeção da área, lá direito o ataque, agora a bola sobra para Fati na zona central, dá aqui para o lado direito em Mohamed Salah, olha o pé esquerdo mágico, no entanto não consegue nesta primeira tentativa de jogada o passe, novamente a bola para Mohamed Salah a tentar o passe direto, não tenta desta vez, dá diretamente aqui no Karim Hafez. Karim Hafez com a bola, dar ali curto para Atiá, novamente a bola para o jogador, agora Fati a abrir tudo para Mohamed Ani, lá vai o número 3 da seleção do Egito, muito pouco espaço, a seleção australiana a defender no último terço do campo com todos os jogadores, atenção ao contra-ataque dos australianos, conseguiram a bola, Volpato, atenção que há ali uma queda de Irvine, o árbitro dá falta, Jackson Irvine cair e por isso é falta favorecer os australianos, os Socceroos, que tentam vencer então tal como o Egito, claro, para então jogar frente ou frente à campeã do mundo Argentina ou frente a Cabo Verde, que diria que é a seleção sensação deste campeonato do mundo, que se recorda que a seleção cabo-verdiana não perdeu qualquer jogo na fase de grupos, portanto grande mundial está a fazer a seleção cabo-verdiana, claro, com vozinha na baliza, uma das grandes figuras deste mundial até agora. Atenção, Jordan Bose a perder a bola, o ala direito da equipa australiana, e é lançamento lateral para os australianos aqui no lado direito com Sirkati, vai ser ele a lançar a bola, o número 3 da Austrália. E agora a Austrália com Volpato, tem um bom pé esquerdo a ganhar a bola, mas depois perde a posse de bola e é lançamento lateral que vai ser arremessado por Karim Hafez. 10 minutos, não mudou muito, continua a Austrália 0, Egito também 0.
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0: Atenção, Egito a tentar fazer combinação no ataque, Marmoush, atenção, cai ali o homem do Egito e é falta, diz o árbitro, falta sobre o número 11, Mustafa Zico, precisamente numa combinação com o Marmoush, aqui no lado esquerdo do ataque, junto à quina da grande área, e acaba mesmo por ser derrubado, creio que é por Jackson Irvine, e é falta, atenção que é ali na projeção da grande área, perto, diria, ali da quina da área esquerda, do lado esquerdo do ataque dos egípcios, diria ali a cerca de 2-3 metros dessa marca. E atenção que estão Salah por perto, é um dos jogadores, Yashur, o extremo da seleção egípcia, 28 anos do Al Ahly, também por perto. Salah, pé esquerdo, poderá sair cruzamento se for Salah, se for Yashur poderá a bola ir à baliza. Dois homens da Austrália na barreira. Atenção, Salah dá um toque na bola, o remate, Irvine tira. Atenção, Marmoush à entrada da área, a dar já para o seu colega. Olha o cruzamento para a área, perigosíssimo, golo! Egito! Beija a rede! Gol!
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0: Gol dos faraós! Festejar ali, rezando, meteram ali os joelhos, claro, no chão e fazendo então o gesto a rezar, claro, também aqui um gesto dos jogadores do Egito. E a bola é ali uma confusão na área, depois o cruzamento surge de pé esquerdo e aparecem muitos homens para cabecear e é Yashur a aparecer perto da pequena área, o cabeceamento. E Patrick Beach não conseguia fazer nada, a bola vai junto ao poste, um cabeceamento picado e junto ao poste direito do guarda-redes Patrick Beach, e por isso está feito 1 a 0 para a seleção egípcia, a começar da melhor maneira, mas também Osama Assam, há que dizer, também a aconselhar logo calma à sua equipa técnica, que saiu, claro, disparada a festejar, mas a lembrar, creio que faltam aqui mais de 75 minutos de jogo, ainda falta muito para terminar a partida. E vimos, por exemplo, ontem no jogo de Portugal a perder por 1-0 frente à Croácia, também deu a volta ao texto e não deixou de ser um bom gesto há pouco de Yashur e também de praticamente toda a equipa a festejar, fazendo ali uma reza, claro, também respeitando a religião predominante no Egito. Olha, Sirkati vai fazer um lançamento longo lá direito ao ataque, a bola vai para a grande área, atenção que pode sobrar ali para um jogador da Austrália, o remate pode surgir novamente, o remate muito frouxo ali, o remate, a bola vai muito ao lado, foi remate de Aidan O'Neill a rematar de pé esquerdo, uma jogada muito confusa ali com muitos ressaltos, primeiro foi a Metcalf a rematar contra o adversário, depois já ali de pé esquerdo sem muito ângulo o jogador Aidan O'Neill a rematar muito ao lado do poste esquerdo de Schauber, que há pouco também teve ali um episódio caricato, depois do passe curto para Schauber, o jogador, o guarda-redes, deixou a bola escapar ali para perto da linha de golo, valeu que o lance foi então resolvido numa altura em que atualizamos o resultado agora com 15 minutos de jogo, Austrália 0, Egito 1.
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0: 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E a seleção egípcia, para uma seleção que não gosta, que não tem muitas vezes a bola, não faz parte do seu ADN, já conseguiu aqui algumas jogadas de perigo e também, claro, fazer o golo, um cruzamento ao segundo poste com o número 8, Emam Yashur, a fazer o golo que pode dar aqui uma passagem histórica da seleção egípcia aos oitavos de final. Atenção, Omar Marmoush, lado esquerdo do ataque, já dentro da grande área, muito perigo, olha o remate, a bater ali num adversário, creio que era Sirkati, o central, aliás, era o Sutar, o capitão de equipa no centro da defesa, a colocar-se à frente de Marmoush. E claro, a bola quando chega aos pés de Marmoush e Salah, com todo o respeito para os jogadores do Egito, é tratada de uma forma especialíssima. Atenção ao passe da Austrália ali nas costas da defesa, lá está a tentativa do passe direto dos australianos, era para Irancunda e não chega a bola ao avançado jovem, à promessa, Nestor Irancunda. Atenção ao Egito com a bola aqui no meio campo, a zona mais do lado direito, agora vem o esférico para Atiá, vira tudo na esquerda para Karim Hafez, lateral esquerdo, entrega atrás em Rabiá, novamente Rami Rabiá, a entregarem Yasser e Ibrahim, os dois centrais, com essa curiosidade, 33 anos têm os dois jogadores. Vem a bola agora para Marouane Atia, o jogador número 19, a dar aqui na esquerda em Hafez. Hafez com uma pressão altíssima ali por parte do jogador que era Sirkati, um jogador que joga na defesa, mas vem muitas vezes ao meio campo pressionar e também é responsável pelos lançamentos longos, tentativa de arremesso longo da seleção australiana diretamente para a grande área, como foi o caso há pouco. Agora a bola em Yasser Ibrahim, estamos na zona defensiva, Rabia a dizer ao colega que tem ali um adversário pela frente. Bem, o Egito agora de primeira, vem a bola para Atiá, diretamente para Andy Fati. Fati abre tudo em Mohamed Ani, atenção à bola nas costas, pode chegar ali, era ao número 11, Zico, também é um jogador, diria, com bons pergaminhos, um jogador com boa qualidade técnica, um jogador que joga aqui numa zona, diria, central, também vem à ala jogar, diria aqui que o ataque do Egito é muito móvel, os jogadores podem jogar em qualquer zona, até porque Marmoush há pouco também apareceu no lado esquerdo, dentro da área, fletindo para dentro e com um remate perigosíssimo. Atenção à seleção australiana, com a bola ali, Lucas Arrington, central de apenas 18 anos, um dos mais jovens deste Mundial, vem a bola para Irancunda. Atenção à seleção australiana com a bola a meio do ataque, com muitos homens de Egito a pressionar, muitos homens ali no meio a tentar tirar a linha de passe aos australianos. Olha a bola no lado direito do ataque para Jordan Bose. Jordan Bose, jogador diferenciado desta seleção australiana. E atenção que a bola sai para pontapé de baliza. Rami Rabia conquista o pontapé de baliza depois de dos australianos terem ficado ali a pedir a bola, mas eu creio que era mesmo pontapé de canto, porque o central Rabia creio que é o último a tocar na bola, ainda por cima a bola vai ali ao braço, claro que é completamente casual, mas não sei até que ponto é que o árbitro não podia ter assinalado também ali um livre, podia ser perigoso, um canto curto para a seleção australiana. Olha o Egito a mover a bola no meio campo, as peças do xadrez, Fati a entregarem a Ani. A bola vem diretamente para o jogador que é Ashur, vem o esférico para trás, e vem atrás também Emain Ashur, o autor do único golo até agora na partida, o golo de cabeça nos primeiros 14 minutos de jogo. Portanto, há a passagem aqui do minuto 15, foi o primeiro golo deste encontro. Agora a bola sobra aqui para Ibrahim, Ibrahim vira tudo em Ani. Aliás, é Ashur que está numa zona mais recuada no terreno, ali na zona do lateral direito, com a Ani a vir mais para a frente. Creio que vão trocar agora de posições. A bola em Rami Rabia, a dar ali no 14, que era Andy Fati. Jogo muito parado, numa altura em que voltamos a atualizar tempo e resultado: 20 minutos de jogo, Austrália 0, Egito 1.
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0: E há pouco uma grande oportunidade para a seleção do Egito, no entanto foi apanhado ali em fora de jogo o Mustafa Zico, depois de um grande passe de Fati. Atenção que a Austrália está no ataque, atenção ali ao corte defeituoso por parte ali do jogador de seleção egípcia, e sete canto, pontapé de canto, creio que foi a Ashur exatamente que faz o corte defeituoso e a pontapé de canto, mas há pouco grande oportunidade. Zico apareceu na cara do guarda-redes Patrick Beach, e rematou, mas já estava em posição irregular depois de um grande passe de Fati, mas claro, esse passe acabou então com fora de jogo, tirado ao ataque então dos egípcios. Olha, pontapé de canto para a seleção australiana, vai ser cobrado aqui no lado esquerdo do ataque, grande arco que a bola faz, não passa a linha de fundo, e atenção que há um cabeceamento fraco ali do jogador que é o Lucas Arrington, um miúdo de 18 anos, defesa central, e acaba por rematar, cabecear a bola sem qualquer tipo de perigo, numa altura em que entramos no período de hidratação, portanto a pausa de hidratação entre, portanto, neste encontro que vai dando a vitória, vantagem do Egito por 1-0 frente à Austrália. Eu diria que nestes 23 minutos de jogo há mais Egito, há mais posse de bola até do Egito, creio. A equipa australiana tem tido mais dificuldade em sair a jogar, o Egito fez bem a lição de casa, portanto o trabalho de casa foi bem feito, especialmente ali no meio campo, a defenderem muito bem, muito compactos os jogadores egípcios. Diria que a seleção egípcia, na altura, na grande oportunidade que teve, fez golo, foi aqui muito eficaz e conseguiu fazer um golo. Já agora, ouvinte Golo FM, fico com uma curiosidade: na seleção australiana há 3 atletas nascidos em campos de refugiados. Com essa curiosidade, são todos avançados. Iran Kunda, que é uma das referências então desta equipa, que nasceu na Tanzânia e quando tinha 10 meses de idade foi então para a Austrália com os pais. Já Mohamed Touré, com 22 anos, que é o jogador de 22 anos, ele que nasceu em Conakry, na Guiné, e depois da família ter deixado então esse local, mudaram-se para o sul da Austrália. E já agora o outro jogador, que é Auer Mabil, este já é um jogador mais velho, 30 anos, joga no Castellón em Espanha, que já está a cumprir também o segundo Mundial, depois de ter sido convocado para o Mundial do Qatar. Ele que nasceu num campo de refugiados de Kakuma, no Quénia, e aos 10 anos mudou-se então para Adelaide, na Austrália. Portanto, fica também aqui esta curiosidade, destes 3 jogadores australianos que nasceram em campos de refugiados. Já agora, no lado do Egito, a seleção do Egito foi a primeira seleção africana de sempre a disputar um Mundial. Na altura, os golos de Rahman Fazi contra a Hungria, 2 golos, em 34 fizeram então dele o primeiro jogador africano a marcar de sempre no Mundial. Já agora, esta que é a 4ª participação no Mundial desta seleção egípcia, que não venceram então nenhuma das 7 partidas disputadas nas 3 edições anteriores, agora já então a ter um percurso completamente diferente. A seleção do Egito que está então a vencer a Austrália por 1-0 e neste momento vai para os oitavos de final. Claro que ainda falta muito jogo e numa altura em que estamos com 25 minutos de jogo, vamos regressar ao jogo a qualquer momento. Austrália 0, Egito 1.
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0: Neste momento temos a seleção norte-africana então a trocar a bola na defesa, o passe direto para o meio campo adversário, perde a bola a seleção egípcia e é lançamento lateral. Já está ali Harry Suter, jogador ali com uma complexão física impressionante em termos de equilíbrio e também de força física, um jogador que completa muito ali a zona central da defesa dos australianos. Agora é lançamento lateral para a seleção australiana, aqui no lado esquerdo, a meio do meio campo defensivo da seleção dos Socceroos, Aziz Behic, vai ser ele a lançar a bola, com muitos jogadores do Egito, 5 jogadores a pressionar muito perto portanto a seleção egípcia também a tentar pressionar alto para ganhar a bola logo de imediato aos australianos. Agora a perder a bola ali o jogador da Austrália, com lançamento lateral a beneficiar os egípcios, foi o Connor Metcalf. Tem tido muita dificuldade a entrar no jogo este craque da seleção australiana, diria que é uma das grandes referências então desta equipa, juntamente com Jordan Boss e Iran Kunda, o avançado então, o jovem avançado da seleção australiana, 20 anos, e é lançamento lateral a beneficiar agora os egípcios em zona muito recuada do terreno, o lado direito, como tenta atacar a seleção egípcia. Atenção que os australianos também colocam ali três jogadores perto da bola, um deles é Christian Volpato, também Iran Kunda e creio que o outro era Metcalf, os dois atacantes ali a pressionar alto. Atenção que o Egito já saiu daquela teia, a fez lado esquerdo a passar a linha de meio campo, o defesa esquerdo, a bola vem aqui para o 19 Atia, Marwan Atia, à procura de uma linha de passe, a descobrir ali o 14 Amdi Fati, vem a bola novamente para Atia. Atia à procura de uma linha de passe, descobre aqui mais à direita o Ibrahim. Ibrahim mais à direita ainda para Ani, a bola ser combinada, boa combinação agora dos egípcios. Bem ali também com Mohamed Salah a fazer parte da jogada, juntamente com Mustafa Zico. Agora o Egito controla a bola a seu bel prazer no meio campo ofensivo, junto à linha de meio campo. Agora volta à zona mais recuada da defesa, vai diretamente a bola para Mustafa Chober, o guarda-redes egípcio, que vai bater a bola diretamente para o meio-campo adversário, o meio-campo defensivo da equipa australiana. E atenção que é lançamento lateral a beneficiar os australianos, e a equipa egípcia ganha ali muitos metros, já que a bola está na zona mais recuada então do meio-campo dos australianos, lado esquerdo. Atenção ao lançamento já ali por Berrich, tirado de qualquer forma, a bola vem para Iran Kunda, muito desapoiado ali junto à linha lateral, acabou mesmo por perder a bola, e por isso é lançamento lateral a beneficiar então a seleção contrária, portanto a seleção egípcia, que tem sido uma equipa mais adulta, diria, neste jogo. Uma equipa que não tem muita experiência nesta fase de eliminatórias, mas do Mundial, diga-se, mas que está a dar aqui uma lição de como defender bem e como atacar também de forma coletiva e, claro, de uma forma extremamente eficaz. Dizer que os principais referências, especialmente Salah, não têm tido muita bola, um jogador muito marcado, acabam por Achour e Zico ficar ali com as sobras, jogadores que não têm tanta marcação como Salah, como é normal. O Salah é uma estrela mundial, apesar de ter deixado o Liverpool, este jogador, neste verão. Atenção à seleção egípcia, com o cabeceamento ali de Rami Rabia, já fora do campo, e por isso é lançamento lateral para os egípcios. 30 minutos de jogo com Austrália 0, Egito 1.
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0: Agora há uma entrada ali feíssima sobre o jogador da seleção egípcia, aliás, sobre o jogador australiano, foi Néstor Iran Kunda, depois de ter sido arrancado ali por Ibrahim, creio que levou amarelo, tentar então confirmar, mas atenção que também fica um jogador no relvado, que é Ani, juntamente ali com Salah. Claro que o árbitro já deu autorização para a equipa médica entrar, o jogador está ali com muitas queixas, Mohamed Ani. Ali três jogadores da Austrália também por perto, sendo que estão ali Volpato, também Sutar, o capitão da equipa, agora afasta-se Sutar, também Aidan O'Neill, e atenção que há um jogador egípcio já a fazer exercícios de aquecimento. Há pouco o jogador australiano, sem qualquer tipo de intenção, dá ali com os pitons no jogador egípcio, depois de ter caído no relvado, e por isso ficou aqui no relvado estendido Mohamed Ani, que está a receber ali apoio médico. Vai, portanto, se ficar em campo, vai ter que ficar um minuto fora do relvado. Portanto, a seleção egípcia vai ficar um minuto a jogar com 10, e o jogo continua interrompido aqui então no AT&T Stadium. AT&T Stadium então aqui no Texas, Arlington, Texas, e há pontapé livre, atenção para os australianos, aqui no lado esquerdo do ataque. Já está ali por perto o número 13, Aidan O'Neill, um dos jogadores que está então por perto da bola. Atenção que vai sair a jogada estudada, vai sair cruzamento de pé esquerdo para a área, atenção, pode surgir o remate, falhar, atenção que a bola continua na área, e agora creio que poderia ter feito melhor ali o jogador australiano, depois de Irvine na marca ali da grande penalidade rematar e não saiu bem. Mas depois há a segunda, há ali um remate por parte do número 3, Sirkati, e sabemos que não é maior valência de um defesa central o seu pé, mas aqui de pé esquerdo rematou, a bola foi picada para a mão, às mãos do guarda-redes Mostafa Chauber. No entanto, passou o perigo para a baliza dos egípcios, e Chauber está a pedir para subirem no relvado. No entanto, dá ali curtinho para Rabiá, vem a bola novamente para Mostafa Chauber, a dar para o meio campo adversário. Agora foi ali o cabeceamento por parte do Ashour, era para Salah, a bola não chega ao astro egípcio. Atenção agora à equipa da Austrália com Behich, a bola circular ali de Harrington para soltar, vem a bola agora para Sirkati, lá vai o jogador de 22 anos do Parma de Itália, central então pelo lado direito, sendo que Harrington joga pela esquerda no centro da defesa, e claro, soltar é o elemento mais central então do centro da defesa, se podemos dizer assim. Atenção à equipa australiana com a bola no ataque, vem o esférico então ali para Behich, olha o cruzamento ao segundo poste, passa por toda a gente, Jordan Bose a vir ainda perto da linha lateral ganhar a bola, os australianos tentam trocar a bola, Volpato tenta ali um passe para Jordan Bose, não consegue, um passe em desmarcação. Atenção que a Austrália ganha a bola em meio campo adversário, e agora há lançamento lateral a beneficiar os Socceroos. Foi ali Volpato, o extremo de 22 anos, também joga na Itália, Sassuolo, a perder a bola, mas atenção que há lançamento longo que vai sair de Sirkati, e significa que a bola vai muito perto ali da pequena área, e essa bola não entrar na pequena área, está ali Sutar, o gigante na área, vem a bola para perto de Sutar, atenção, a bola passa ali por vários jogadores, pode surgir o remate de Irancunda a dar para trás, olha o remate, fraco, mas fica aqui o remate para Chauber defender, remate ali protagonizado por Behich, o lateral esquerdo, depois do passe de Irancunda já fora da área, remate de pé esquerdo, agarrar bem Chauber, a ir ao chão e a agarrar. 35 minutos de jogo, continua o resultado em Austrália 0, Egito 1.
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0: E caro ouvinte, Gol FM, só para perceber aqui a organização defensiva do Egito, ali o jogador Marmouch, que é supostamente o jogador mais avançado ali a ajudar no meio campo a defender, portanto a equipa egípcia muito solidária no processo defensivo, também atacante, é verdade, mas neste momento claro a dar primazia à manobra defensiva, já que já está a vencer por 1-0 a equipa da Austrália. Atenção ao Egito a trocar a bola, Egito que ainda não perdeu neste Mundial, é importante frisar, tem 2 empates e 1 vitória. Atenção à equipa egípcia, o Egito que perdeu só 1 vez nos últimos 5 jogos, amigável jogo particular frente ao Brasil, que ficou 2-1 para a seleção canarinha. seleção do Brasil, então, que venceu esta seleção do Egito. E agora há falta sobre Cristian Volpato, falta de Karim Hafez, a derrubar então o extremo da seleção australiana, já batido o livre à maneira curta ali por Alessandro Circate. Circate a entregar em Irvine. Irvine para trás para o gigante Sutar. Vem a bola para Circate. Circate, o jogador aqui com um nome italiano e joga também em Itália. Essa curiosidade. Agora Jordan Boss tenta o cruzamento lá direito do ataque e cede ali canto o jogador egípcio. Creio que foi Atia dar ali o pontapé de canto então para os jogadores da Austrália. Mais uma tentativa então para a Austrália, desta vez o pontapé de canto que vai rondar ali a baliza de Mostafa Chober. Atenção que a bola é colocada na área, o cabeceamento a surgir, tira Rabiá, não houve ali comunicação, já que Chober estava mesmo atrás para agarrar a bola. E agora o Egito tenta sair em contra-ataque, é ali Salah contra o mundo, acaba por perder a bola o Egito e a Austrália novamente então a tentar a manobra ofensiva. Estamos na zona defensiva com Aziz Behic, o lateral esquerdo da seleção australiana. Vem a bola aqui para o lado esquerdo para Jordan Boss, que está a jogar aqui na esquerda. Jordan Boss, que agora atenção que há uma mudança dos laterais do lado em que jogam. Jordan Boss vai para a direita, tem esta facilidade de jogar nos dois lados, e Behic aliás, Jordan Boss na esquerda e Behic na direita, assim é que é. Joga então o veterano Behic no lado destro aqui da seleção australiana. Atenção, agora é Rabiá em zona defensiva, dá ali para Chober, está apertado e consegue ali um passe muito corajoso, diria, para Atia. Podia ter perdido a bola. Atenção ao contra-ataque egípcio com Mohamed Ani, há poucos ficou ali no relvado, recuperou e ainda bem para o futebol, porque é um dos jogadores, diria, mais os jogadores mais desta seleção egípcia. Vem a bola agora para ali Hafez a dar para trás para Rabiá com muito espaço a entregar mais à direita no outro central, pela direita Ibrahim, e a série Ibrahim a colocar já em Marouane Atia, número 19, entregar ali em era ali no número 11 Mustafa Zico, a ganhar a bola ao Egito. Volta a perder a bola, agora o jogo algo confuso na zona defensiva da Austrália. Atenção que há ali um livre sobre um jogador egípcio, e atenção que há ali um braço na cara do jogador egípcio, que é Emaim Ashour, aliás, que cai ali no relvado depois de Jordan Boss. Creio que foi completamente acidental, o jogador queria ganhar ali posição face ao avançado do Egito e acaba mesmo por dar falta numa altura em que estamos com 40 minutos de jogo, faltam 5 para os 45, Austrália 0, Egito 1.
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0: 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Pontapé livre, pode ser perigoso para a seleção egípcia, lá direto o ataque, já ali por perto o Emaim Ashour. E Salah, creio que está mais proveitoso para o lado esquerdo, para o pé esquerdo de Salah, jogada estudada, os dois jogadores a colocarem o braço direito no ar, por isso vai sair ali uma jogada estudada com 5 jogadores do Egito à entrada da área. A Austrália a defender, diria, com praticamente todos os jogadores, só Iran Kunda fica ali a mais à frente a formar uma espécie de barreira. Atenção ao cruzamento, vai ser de Salah, não vai colocar curto, olha a bola colocada na área, atenção, pode surgir cabeceamento, não surge, a Austrália consegue cortar e a Austrália está com uma dificuldade incrível de defender estas bolas aéreas. Já há pouco no golo deixou sozinho Ashour para cabecear e agora um cruzamento que até foi numa zona frontal que é mais difícil a atear e ali alguma dificuldade conseguiu tirar ali com solução do último recurso a seleção australiana, numa altura em que os australianos tentam sair a jogar já com Aziz Behic novamente no lado esquerdo e portanto Jordan Boss voltou para a direita da zona defensiva. Tira ali de qualquer forma o jogador australiano, creio que era Aidan O'Malley, agora Aidan O'Neill, agora lançamento lateral para Behic, vai então arremessar a bola para Irvine, novamente a bola para Berić, atenção, que está ali o jogador, o Lucas Arrington, a tentar sair. Agora Iran Kunda não tem tido muito espaço. Jovem promessa australiana, atenção, quase que fica agora com a bola, cai ali juntamente com Yasser Ibrahim, já que Iran Kunda perdeu ali o equilíbrio. Atenção que fica Yasser Ibrahim agora no relvado, a queixar-se ali do pé esquerdo, eventualmente foi pisado, claro, sem qualquer tipo de intenção por parte do 17 da Austrália, o jogador de 20 anos do Watford, Iran Kunda, Néstor Iran Kunda, que cai ali no relvado e creio que a tentar ficar em pé, acaba por ir ali contra o adversário, contra o Ibrahim, e está então recomposto o central da seleção egípcia, que está ali ainda a falar com o avançado da Austrália, aqui por causa de possivelmente do contacto faltoso. E agora é lançamento lateral para Ani já a colocar a bola à frente, agora chuta a bola de qualquer forma, depois da Ashur ter entregue novamente para Ani, agora é lançamento lateral para os australianos, aqui numa zona do meio campo, muito perto da linha de meio campo, já Eri Sutar a dar aqui mais à direita em Sirkati a entregar em Irvine para Sirkati, Alessandro Sirkati para o lado direito, era ali para Jordan Boss, não chega a bola a Boss e por isso é lançamento lateral para os australianos, já que a bola foi cortada. Harry Sutar, o gigante da seleção australiana, a entregar aqui em Lucas Arrington, jogador de 18 anos do Colorado Rapids, dos Estados Unidos da América, da MLS, se podemos dizer assim, é mais fácil, MLS norte-americana. E agora perde a bola Iran Kunda e volta o esférico para o guarda-redes Schober. Diria que a seleção egípcia dominou mais os primeiros 15 minutos, o domínio foi mais equilibrado entre a Austrália e o Egito a partir desse momento, no entanto o Egito muito mais acutilante a nível ofensivo, especialmente com o jogo de cabeça. Creio que o Egito neste momento também está um pouco à espera do intervalo, falta um minuto para os 45, atenção à seleção egípcia com a bola em zona recuada, a Tia. A bola vem novamente para o médio do Al Ahly, 27 anos. Atenção, tira a bola ali, Irvine. A bola para o ataque dos egípcios e o passe de Marmoush sai ali pessimamente. Era para Salah, olha o contra-ataque dos australianos. E agora o passe vai muito longo e vai deixar o defesa egípcio sair para pontapé de baliza. Karim Hafez, pontapé de baliza para a seleção egípcia, numa altura então que a seleção egípcia tenta pelo menos manter este resultado. E atenção que há 5 minutos de compensação, tempo extra, então 5 minutos, numa altura em que chegamos aos 45 e com a Austrália 0, Egito 1.
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0: E agora Volpato, avançado da Austrália, ali de pé esquerdo, é perigoso de pé esquerdo, a vir para dentro, junto à grande área, rematou, mas a bola sai com arco para muito longe da baliza. O guarda-redes Mustafa Schober ainda saiu ali para tentar ficar com a bola, mas não chegava a bola nem por sombras, o guarda-redes da seleção egípcia, e por isso é pontapé de baliza, já abatido, vem a bola para Jackson Irvine, atenção, agora é Aidan O'Neill, A seleção australiana procura fazer pelo menos o gol do empate antes do intervalo. Estamos com 2 minutos para além da hora, faltam mais 3. 5 minutos foram dados pela equipa de arbitragem, chefiada por Gustavo Terreira, árbitro ainda de 18 anos, aliás, 38 anos. 18 anos, tem aqui o defesa central Lucas Harrington da Austrália. Olha a Austrália com a bola aqui em, na frente de ataque, atenção que pode dar perigo. Vem a bola para Jackson Irvine. Sirkati está numa zona avançada a colocar a bola, cruzamento na área, mas para muito longe da baliza. Agora número 16, Berrich, a recuperar.

0: E atenção que o jogo está parado neste momento. Caiu ali então o jogador Karim Efes. Creio que de facto há braço na bola, no entanto o braço está colado ao corpo do jogador egípcio, por isso bem o árbitro e a equipa de arbitragem a deixar seguir. Foi completamente casual o toque, além de que o braço está colado então ao corpo do jogador. Atenção agora Jordan Boas, lá direito perto do meio campo, perde a bola, mas lançamento lateral para os australianos, vem a bola para uma zona de meio campo. Atenção agora Aidan O'Neill, a bola vem ali para o jogador australiano, tira Rabiat de qualquer forma já dentro da área, não ter ali contemplações. Irvine, atenção, seleção australiana aos repelões com muitos toques na bola, perde novamente a bola e é Rabiat a chutar de qualquer forma. E certeza é que a seleção egípcia neste momento só quer tirar a bola ali da zona defensiva e quer que passe rápido este último minuto do tempo de compensação. E agora uma entrada ali de Rabiat, o árbitro manda seguir, a bola vem para Irán Kunda. Atenção, creio que é Jordan Boss, está ali no relvado. Volpato pode tentar novamente o remate, vai o cruzamento e pede-se mão novamente, braço na bola. Agora Marmouche vai para o contra-ataque. Atenção à seleção australiana, a seleção egípcia. Mohamed Salah dá ali caprichosamente com as costas na bola, perdem o esférico os egípcios. Atenção ao ataque da Austrália já no meio campo adversário, bem a libertar-se ali de vários jogadores. Aidan O'Neill, vem o esférico agora para Behic, entrega para trás no Harrington. Atenção, continua no relvado o Jordan Boss, eventualmente a pedir ali assistência, e a bola vai para fora. O jogador australiano coloca mesmo a bola fora do relvado para que Jordan Boss seja assistido. Eu diria que depois desta assistência ao jogador australiano, creio que há pouco era falta, foi uma entrada um pouco dura. Claro que o jogador vai à bola, mas depois também arranca da raiz ali o Jordan Boss, um jogador de 23 anos do Feyenoord, e ficam também os australianos a pedirem precisamente falta por causa desse lance. E Jordan Boss parece ali ainda no relvado, vamos ver se se vai levantar a qualquer momento, juntamente ali com Rabiat, o jogador do Egito, que vai levantar o colega numa altura em que o árbitro não dá mais tempo de compensação. Termina então a primeira parte aqui no AT&T Stadium com vantagem do Egito por 1-0 frente à Austrália.
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2: Está fechada na primeira parte neste embate dos 16avos de final deste Mundial 2026. E para já, na seleção egípcia, Edna vai levando o melhor, serve com vantagem por 1-0 perante na formação da Austrália. Olhando para aquilo que foram os primeiros 45 minutos, Edna, sobretudo de uma partida que, colocando frente a frente esta Austrália diante do Egito, que teoricamente teria aqui mais valores em relação a esta seleção australiana. A verdade é que para já, olhando também aos vários fatores de jogo, essa superioridade vai-se verificando apenas na posse de bola, porque segundo os dados relativos a esta na primeira metade, a Austrália até acabou por rematar mais, Pedro Inguiel.
0: Sim, eu diria que a Austrália até rematou muito, no entanto aqui sem grande perigo, tentou muitas vezes o remate. É verdade que a seleção australiana, especialmente nos últimos minutos, tem ido mais vezes aqui à área do Egito. Creio que falta aqui mais acutilância no ataque, falta aparecer mais alguns jogadores como Jordan Boss, Irán Kunda tem tido muito pouco espaço. Diria que o jogador mais da Austrália tem sido Volpato, fez um grande remate à trave, mais um remate ao lado, tem sido um dos jogadores que tem remado contra a maré. Mas diria que o Egito, apesar de tudo, creio que tem aqui, é merecida a vantagem. A equipa do Egito, claro que foi muito mais cirúrgica, foi uma equipa muito mais eficaz do que a Austrália, mas o Egito, a questão é que o Egito é uma equipa muito organizada, tanto a nível defensivo como a nível ofensivo. E dizer que nem foi preciso Salah participar na jogada, só para se perceber, o gol é de Achour, não é nem de Marmouche nem de Salah. Portanto, esta equipa do Egito não vive apenas das suas estrelas, e de cabeça creio que é aqui um golo merecido. Creio que o empate também não seria chocante, mas o Egito estar a vencer neste momento

0: Eu creio que é um prémio para a grande eficácia dos egípcios, que têm tido aqui jogadores como Achour, Atiá, fazerem uma boa exibição, também Zico, o avançado, Marmouche não tem tido muito espaço como Salah, mas estes jogadores creio que têm tido aqui mais preponderância a nível ofensivo. Neste momento está então o Egito a vencer por uma bola a zero a Austrália. Veremos o que irá acontecer nesta segunda parte, esperemos que haja muito futebol e de qualidade.
1: E parece-me, Pedro Miguel, olhando também para nesta seleção australiana e por aquilo que fez, no caso a seleção da Austrália tenha maior acerto nos segundos 45 minutos, poderá aqui de facto criar um volte-face no resultado.
0: Sim, claramente, tem jogadores de qualidade logo à partida. Aqui o trio de ataque, Metcalf, creio que ainda não apareceu, o jogador australiano que joga na esquerda do ataque. Volpato, era o que estava a dizer, é um jogador que até está a mostrar-se, mas está muito sozinho no ataque. Irancunda, diria que é uma ilha no ataque, já que há muita pressão junto a este jogador. O meio-campo, Irvine e O'Neill até estão a jogar bem. Tem estado muito interventivo, Irvine mais a nível defensivo, diria, O'Neill mais num plano de construção, o jogador do New York City FC, mas eu creio que tem que aparecer aqui mais Jordan Boss no lado direito, na ala direita, já que Volpato está na direita também a fazer uma boa exibição, e claro, Metcalf e Irancunda têm que também aparecer urgentemente. Lembrar que esta seleção australiana também tem o jogo direto e tem as bolas paradas, especialmente os lançamentos longos, em que tem Harry Suter, um gigante defesa central do Leicester City, que pode ajudar também a eventualmente fazer um gol, sendo que Sirkati faz arremessos longos e podem ajudar portanto, a equipa australiana na segunda parte.
1: A leitura é estes primeiros 45 minutos de Pedro Inguião, que daqui a poucos instantes irá acompanhar então o desenrolar na segunda metade entre Austrália e Egito. Para já, vai vencendo o Egito por uma bola a zero, mesmo que tenha de facto aqui mais remates. A Austrália acaba por, para já, estar em desvantagem perante nesta formação egípcia. Relativamente às contas deste Mundial 2026, temos grande destaque durante o dia de hoje para esse embate que coloca frente a frente a seleção da Argentina diante da seleção de Cabo Verde, uma partida que está aprazada para as 11 da noite. Vamos destacar, obviamente, esse encontro numa estreia em fases finais deste Mundial 2026. De facto, o Cabo Verde tem sido a seleção sensação, tem de facto aqui feito uma boa figura, mas olhando também àquilo que poderá ser esse embate diante da Argentina, Cabo Verde tem pela frente a seleção que atualmente é a campeã mundial, depois de ter vencido esse campeonato do mundo do Qatar. Portanto, prevê-se aqui um jogo bastante difícil para a seleção cabo-verdiana perante aquela que é a atual campeã mundial. No dia de ontem, Portugal conseguiu carimbar esse passaporte para nos oitavos de final, encontra agora na Espanha, na próxima segunda-feira, pelas 8 da noite, e desde logo com uma vitória da seleção portuguesa por 2-1, diante da seleção da Croácia. Ainda assim, uma vitória de facto arrancada na ferros, uma vitória algo difícil por parte da seleção portuguesa, que até esteve em desvantagem graças a esse golo apontado por Ivan Perisic aos 53 minutos. Depois disso, Portugal tentou esboçar uma reação nesses lances ofensivos que foi criando. Acabou por ver um pontapé de penalti assinalado, onde Cristiano Ronaldo, aos 68 minutos, acabou por empatar para a seleção portuguesa. Já depois disso, Portugal acabou por carregar sobre a Croácia com alguns lances também de perigo vindos da seleção croata. Portugal acaba mesmo por chegar ao golo já em tempo de descontos, aos 90 mais 4 minutos, com um cruzamento certeiro por parte de Rafael Leão, que encontrou a cabeça de Gonçalo Ramos no sítio certo, na hora certa, para aos 90 mais 4 minutos fazer então esse 2-1 para Portugal e evitar que Portugal fosse a prolongamento e a dar a passagem até aos oitavos de final deste Mundial, ainda dentro do tempo regulamentar. No final desta partida, Roberto Martinez, o selecionador nacional de Portugal, mostrou-se satisfeito com aquilo que foi uma boa passagem, na sua opinião.
2: Eu acho que os Mundiais tem isso, não, já não são os jogos de fase de grupos, não são os jogos onde quando jogas bem precisas de marcar, e era um momento onde a primeira parte foi fantástica a todos os níveis, de intensidade, sem bola, a capacidade de ler, interpretar o jogo, a chegada ao último terço, e sempre há o perigo quando isso acontece contra uma equipa como a Croácia, que tem muita, muita capacidade para utilizar a bola bem, que precisa de valores de equipa, sofrer um golo e continuar a acreditar muito, utilizar jogadores no banco que já estão preparados porque tiveram já os seus momentos durante os jogos, e essa mentalidade, essa personalidade que ajuda a ganhar os jogos. O jogo perfeito nos mundiais já não existe. É tudo capacidade de ser bons, capacidade de ter talento, capacidade de ter muito, muito disciplina tática, mas depois capacidade de jogar com o coração e também disfrutar muito no relvado. E eu acho que os nossos jogadores disfrutaram por Portugal, por o pai de Henrique Carvalho e por o nosso Diogo Jota e André.
1: Esta foi a leitura feita por Roberto Martinez no final deste encontro, do lado dos jogadores, Cristiano Ronaldo, que voltou a apontar-se no golo e a fazer o seu terceiro neste Mundial 2026, acabou por admitir que acabou por ser um jogo louco, com momentos difíceis para a seleção portuguesa, mas momentos esses que fazem parte de um campeonato do mundo.
3: Foi um jogo um pouco estranho. Na primeira parte conseguimos dominar bastante o jogo, na segunda parte não foi tanto assim, porque eles tiveram aquela oportunidade, conseguiram marcar o golo e entramos ali um bocadinho em 10, 15 minutos em pânico, mas depois do penalti também conseguimos desbloquear um bocado. Foi a partir daí que continuamos a acreditar que era possível. Foi um jogo louco, mas este é um Mundial. O Mundial teríamos que passar por uma fase assim, por um momento assim, porque só ganha estas competições, ninguém ganha os jogos todos fáceis, e por isso acho que foi aquilo que aconteceu.
1: Jogo difícil, acabou por admitir Cristiano Ronaldo nessa leitura naquilo que foi este desenrolar de encontro entre Portugal e na Croácia. Desde logo, também que Bernardo Silva acabou por fazer uma leitura algo idêntica à de Cristiano Ronaldo, admitindo que em certos momentos na seleção portuguesa passou por algumas dificuldades, mas apesar de ser uma vitória sofrida, acabou também por assumir o Bernardo Silva foi uma vitória justa.
4: Por algumas ocasiões em que podíamos ter marcado e facilitava bastante o jogo. Depois eu tive a sensação que acabámos os últimos 5, 10 minutos da primeira parte já não tão bem, e começámos a segunda parte bastante mal, em que quando sofremos o golo tentamos ir à procura do jogo outra vez, tentamos pressionar mais, em que já há um descontrole emocional, diria normal, mas que não pode acontecer. Mas fomos felizes, conseguimos dar a volta. E estamos muito contentes, ainda que hajam coisas a corrigir, estamos muito contentes.
1: Felicidade manifestada por Bernardo Silva no final desta partida, também feliz com a vitória, com a passagem e com o golo marcado que acabou por decidir a eliminatória, mas estava naturalmente o avançado da seleção portuguesa, Gonçalo Ramos.
5: Jogo complicado, começamos a perder e acaba por ser um bocadinho no desespero e no sofrimento, mas o mais importante é que ganhámos, passámos à próxima fase, mostramos a força da nossa equipa. E pronto, agora já passou, é focar no próximo e levamos aqui a vitória, que é o mais importante. Um golpe de instinto. Eu sei que neste tipo de momentos eu costumo aparecer, eu costumo marcar, costumo resolver os jogos. Eu gosto de me focar nisso, gosto de depositar a minha energia nisso, e acho que mais uma vez demonstrei que estou cá para ajudar e para decidir jogos, que é o meu trabalho. Sei lá, há dias mais difíceis, mas os dias de jogo é outra loiça, há coisas mais importantes do que jogar mais ou menos. Há treinos mais complicados, há treinos mais fáceis, mas quando chega o dia de jogo, não sabe o que é que pode passar, e se eu não estiver com a minha energia e com o meu astral bom, não consigo ajudar a equipa, e acho que foi isso que eu consegui fazer aqui hoje.
1: Gonçalo Ramos, que aliás tinha assumido em tempo de intervalo no balneário, confessou próprio que caso entrasse iria marcar para que os seus companheiros não se preocupassem. Ora, dito e feito, foi precisamente isso que aconteceu. Entrou o Gonçalo Ramos e acabou por marcar esse segundo golo da seleção portuguesa, que acabou por dar na cambalhota no resultado e decidir eliminatória a favor de Portugal. Portugal que está assim na próxima fase deste Mundial 2026, de fronte, já na próxima segunda-feira, pelas 8 da noite, a seleção de Peiga, na seleção espanhola, que no dia de ontem acabou por vencer por 3-0 a seleção da Áustria, e também a seleção espanhola, com distinção, acabou por carimbar esse passaporte até aos oitavos de final deste Mundial 2026. Olhando à atual situação, ou pelo menos aos duelos marcados destes oitavos de final deste Mundial 2026, temos então encontros entre a França, a Paraguai, a Canadá, Marrocos, a Portugal, Espanha, Estados Unidos, a Bélgica, a Brasil, a Noruega, México, Inglaterra e temos também a Suíça, que aguarda também pelo vencedor do duelo entre a Colômbia e Gana, para se perceber quem irá defrontar. Já no que diz respeito à partida que estamos a acompanhar, o duelo entre a Austrália e Egito, no vencedor deste duelo e para já mais perto de isso acontecer para o lado da seleção egípcia, que vai vencendo por uma bola a zero. O vencedor deste duelo terá encontro marcado com o vencedor do duelo entre Argentina e Cabo Verde, partida que relembro vamos acompanhar a partir das 11 da noite com Colato na primeira Rádio Desporto e Colato está em todas as rádios parceiras. Destaque também para o YouTube da Gol FM, aproveita este tempo de intervalo para comentar através do chat tudo aquilo que se passou durante os primeiros 45 minutos desta partida entre a Austrália e o Egito. Para já, a seleção egípcia vai vencendo por uma bola a zero e, portanto, mais perto de chegar até na próxima fase deste Mundial 2026. Comente no chat aquilo que vimos durante os primeiros 45 minutos. Pode também já perspectivar aquilo que poderá ser essa segunda parte entre a Austrália e o Egito. 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Para já, voltamos para nos segundos 45 minutos desse duelo entre Austrália e Egito. E para já o Egito mais bem colocado, se assim podemos dizer, Pedro Inguião, para seguir em frente e chegar até aos oitavos de final, Pedro.
0: Sim, mais bem colocado, a defender bem também. Creio que poderá ter aqui uma grande chance de passar então à próxima fase. Atenção que há aqui uma substituição entre o Trewin, número 15, para a saída de Jordan Bose. Não deixa de ser aqui surpreendente, já que Jordan Bose é um dos melhores jogadores da equipa. Poderá também ter ficado ressentido há pouco aqui do toque que levou, mas respondendo à tua pergunta, creio que o Egito está a ser uma seleção mais matura. É verdade que tem o mesmo número ou até menos de oportunidades que o Egito, que neste momento os jogadores do Egito vão entrar no relvado, já estão os australianos em campo, mas a equipa egípcia muito mais pragmática, uma equipa muito mais ligada ao jogo. Eu acho a Austrália, apesar de ter tido bola, a posse de bola tem sido muito estéril, tem tido muita dificuldade em rematar, a não ser, claro, aquele remate do Volpato, um grande remate que a bola vai à trave. Tem sido aqui o grande dinamizador do ataque, o Volpato, mas sem ser isso, a seleção australiana deve assim mesmo fazer mais remates à baliza. Eu acho, porque se fizer mais remates poderá estar aqui mais perto, já que tem tido aqui mais ou menos a mesma posse de bola que têm tido os egípcios. Portanto, o jogo neste momento vai recomeçar a qualquer momento aqui no AT&T Stadium. Vai então recomeçar neste momento a seleção egípcia. Eu creio que é de Mohamed Salah, vai dar ali o primeiro toque na bola. Exatamente, é Mohamed Salah, vai dar então o primeiro toque desta segunda parte. E a seleção egípcia vai recomeçar então o jogo e recomeça o jogo então.
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0: 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Que grande oportunidade agora de Omar Marmouche. Estamos com 20 segundos da primeira parte. Marmouche aparece sozinho à frente do guarda-redes. Eu creio que de uma forma algo incrível não faz golo, já que é um avançado muito letal à frente da baliza, mas rematou ao lado do poste esquerdo do guarda-redes Patrick Beach.
7: Esta seleção do Egito, lá está, veio ligada à corrente nesta segunda parte. Foi uma jogada muito rápida em que Marmoush acaba por aparecer no lado esquerdo do ataque, aqui muito perto da baliza, tinha a pressão de um jogador, mas acaba mesmo por rematar e só não dá gol por acaso este gol, este remate do Egito. E atenção que há falta neste momento, falta de Zico ali sobre o jogador australiano, e é livre para a seleção dos Socceroos, que passou um mau bocado agora. Foi uma grande oportunidade, e se o Egito faz o segundo neste início da segunda parte, seria muito complicado para a Austrália, e numa altura em que está Irancunda no chão. Há pouco também caiu Alessandro Sirkati, pois ali do toque do jogador egípcio, e depois foi o Ibrahim que saltou ali sobre o Nestor Irancunda, e por isso há livre a beneficiar os australianos. Já ali por perto o número 20, Volpato, é um dos homens que está então por perto para fazer, para então lançar esta bola para a área. Também Aidan O'Neill, vai ser Aidan O'Neill a colocar a bola na área. Atenção, cabeceamento de Harry Sutar, ali muito perto da linha divisória da grande área. Atenção ao segundo, segunda tentativa, o Sutar a conseguir colocar ali a bola. Atenção que vai surgir remate, o cruzamento ao segundo poste, grande confusão. A seleção da Austrália aqui com passes diretos, e atenção que há um jogador do Egito no relvado e não se está a mexer. Atenção que poderá estar aqui a acontecer algo grave com o jogador egípcio. Esperemos que não, esperemos que esteja tudo bem. Mas referindo um pouco à jogada, foi uma jogada aqui aos repelões, a bola a ser colocada no ar depois de, do cabeceamento de Sutar a ganhar a bola. Depois foi o autêntico aqui um passe fortuito para a área, depois o cruzamento a surgir e ao segundo posto. Confesso que não consegui perceber quem foi, houve ali um desentendimento entre dois jogadores da Austrália, por isso a bola não vai à baliza. Mas atenção que há um jogador do Egito no relvado, e situação muito complicada, já que o árbitro urgentemente pediu logo a entrada da equipa médica. Eu creio que o jogador já está consciente, mas não sei até que ponto é que o jogador não perdeu ali os sentidos durante alguns segundos. Vamos ver, creio que vai ter que sair do relvado o jogador, até para poder recuperar melhor. Foi um choque entre cabeças, creio, e normalmente também neste tipo de choque entre duas cabeças o árbitro tem instrução para parar imediatamente o jogo e mandar entrar a equipa técnica.
1: É, mas Pedro Inguião assustou, porque me parece que acabou por ficar, como disseste bem, ali durante alguns segundos inanimado no relevado, mas já se levantou, portanto vamos perceber também aquilo que será no futuro deste jogador nesta partida. Me parece mal combalido ainda, mas vamos lá perceber se terá aqui condições para continuar dentro das quatro linhas.
7: Sim, é importante perceber se o Mohamed Ani, que é um jogador de qualidade desta equipa do Egito, o lateral direito, se vai conseguir recuperar a 100%. De facto, foi ali um choque muito violento entre os dois jogadores. Ficou, de facto, alguns segundos, deu a ideia, ficou ali alguns segundos, portanto, sem consciência, pareceu-me pelo menos. Depois acabou por voltar também com a equipa médica a ajudar, claro, mas será importante perceber se Mohamed Ani vai conseguir aguentar a 100%, um jogador que vai reentrar a qualquer momento então na equipa do Egito. Recordar que o jogador tem que ficar um minuto fora do relvado depois de ser assistido e de sair então do relvado. E neste momento então é o Egito a tentar o contra-ataque, a bola já roda então aqui no AT&T Stadium. Atenção à seleção egípcia, o passe aqui sem nexo, a bola vai diretamente para o guarda-redes Patrick Beach. Agora é ali o Lucas Harrington Irvine, a bola vem para trás para Harry Sutar, o mestre aqui das bolas paradas, pelo menos no que diz respeito aos cabeceamentos. É um jogador muito alto. Atenção, agora é Lucas Harrington, um jovem, 18 anos, a dar aqui no Aidan O'Neill, a perder a bola à seleção australiana. Atenção que vai ainda ganhar ali a bola o número 16, o Behic, e a perder a bola agora a seleção australiana. Recupera numa altura em que estamos com 5 minutos da segunda parte, 50, com Austrália 0, Egito 1.
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0: A Austrália está mais atrevida nesta segunda metade. Atenção à seleção australiana com a bola no ataque, lá direto o ataque para Volpato, passa bem pelo primeiro. Atenção Volpato, a bola vem para trás, olha o cruzamento para a área, tira e muito bem ali precisamente o número 3, Mohamed Ani, portanto parece-me estar minimamente recuperado, a dar ali um toque de cabeça e a ser muito importante. Agora cai ali um jogador no relvado, que é o Aidan O'Neill, Ashur a dizer para o jogador se levantar, e acaba mesmo por se levantar, e agora há lançamento lateral a beneficiar os egípcios, quando estamos neste momento com 7 minutos da segunda parte. O Egito com uma vantagem de 1-0, conseguida na primeira parte por Ashur, o avançado de 28 anos do Al Ahly, a fazer o primeiro de cabeça, com a defesa um pouco mal batida. A defesa da Austrália tem tido algumas dificuldades, especialmente no jogo aéreo, no jogo direto, a defender, diga-se. Olha a seleção australiana, agora a bola bate ali em Mohamed Salah, é lançamento lateral, Salah não tem tido muita bola, o que diria que é natural, o jogador está muito marcado, porque sabe-se que dali vem muito perigo, juntamente com Marmoush, mas Marmoush já teve uma grande oportunidade para fazer o golo aqui na segunda metade, logo com 20 segundos da segunda metade. Atenção, é ele mesmo que ganha a bola no ataque, Marmoush. Agora foi ali o toque de Marouane Atia, vem a bola para trás para Rami Rabia, para Yasser Ibrahim, a virar então em Ani, parece estar completamente recuperado. Atenção à seleção australiana a recuperar a bola numa zona perigosa, já a perder algum tempo. Atenção ao ataque aqui pelo lado esquerdo, vai colocar a bola na área, tira e bem, Rabia tem estado a fazer uma boa exibição, antigo central do Sporting, já há muitos anos. Este Rami Rabia, na altura ainda era uma promessa do futebol, neste momento já está em fim de carreira este jogador, com 33 anos. Atenção que a bola está então ali no Berrich. Atenção à seleção australiana, e há, creio que há um livre, exatamente, livre dado ali por Gustavo Terreira. Falta sobre o número 13, Aidan O'Neill, falta de Zico, Mustafa Zico, a cometer falta. E atenção que a Austrália está a vir para a frente, a Austrália está a acreditar, a Austrália sente que é possível pelo menos um empate para levar isto para prolongamento. Lembrar que a melhor prestação de sempre da Austrália foi uns oitavos de final, precisamente no último Mundial, foram eliminados pela Argentina. O Egito, que já passou aos 16 avos, já entrou aqui na história, já que nunca tinha passado na fase de grupos, e agora pode passar aos oitavos de final e fazer ainda mais história para esta seleção egípcia. Olha, lançamento, pontapé livre, atenção, bola para a área, o cabeceamento, o golo! Olha o empate! Austrália! Gol!
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0: Austrália! Está feito o empate! Era tão importante começar a segunda parte com um empate, e tal como o Egito na primeira parte, com menos de 15 minutos, fez o primeiro. A Austrália, com menos de 15 minutos da segunda parte, faz o empate. Eu creio que é um autogolo do Egito, de tentar perceber quem foi. Foi precisamente a Ani, grande azar de Ani, o jogador que esteve há pouco inconsciente no relvado, acaba por fazer um autogol de cabeça. Portanto, está feito um empate para a seleção australiana, e os Socceroos não podiam ter tido um reinício de início de segunda parte melhor. Bem dizia que a Austrália estava mais atrevida, e aí está o gol de empate. Neste momento atualizamos tempo e resultado, 55 minutos de jogo. Agora Austrália 1, Egito 1.
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0: Egito agora a levar a bola para o lado direito da defesa. Mohamed Dani fez um autogol há pouco. O jogador que perdeu os sentidos há pouco numa jogada de choque entre cabeças. O jogador ficou algum tempo sem qualquer tipo de reação e depois finalmente voltou. Os seus sentidos voltaram. Diria que foi ali cerca de 10, 15 segundos. Mas o jogador neste momento tem a bola, já está, parece, recuperado. Atenção à bola jogada por Achour, Emaim Achour, a seleção do Egito. Parecia ter o jogo minimamente controlado na primeira parte, mas esta segunda parte a Austrália com uma atitude completamente diferente. Atenção à seleção egípcia, vem a bola aqui para o lado direito do ataque, tira muito bem o lateral que é o Aziz Behic, jogador então do Melbourne City. Agora a bola vem aqui para o meio campo da seleção egípcia com Atiá a dar aqui no lado esquerdo em Karim Hafez. Vem a bola para trás para Rami Rabia. Agora Fatih, estamos no meio campo da seleção australiana. Atenção ao Egito a tentar ali o toque de primeira. Vem a bola ali para Mohamed Salah no lado direito do ataque. Está muito coberto Salah, não tem tido realmente grande chance para se mostrar neste encontro. Agora foi Rami Rabia, a bola a ser passada. Atenção que a Austrália recupera a bola, pode surgir contra-ataque. Muitos jogadores do Egito no caminho da bola. Agora a Austrália consegue ali um passe longo. Atenção ao passe nas costas, era diretamente à procura de Nestor Irancunda. A bola não chega ao avançado de 20 anos e agora é o lateral Mohamed Ani do Egito. Atenção, quase perde ali a bola ao número 8, o Achour, mas a bola volta então a Mustafa, o guarda-redes da seleção egípcia, guarda-redes de 23 anos, que vai então, tem a bola, ainda à espera que Irancunda vá lá e agora sim bate longo para o meio-campo adversário. Atenção que agora estava a defesa do Austrália muito avançada. Atenção à seleção egípcia, vem a bola para Salah, tem algum espaço, agora muito marcado. Salah tentou ali uma habilidade, tinha três jogadores à frente. Não está fácil a vida para Salah, não está fácil o metro quadrado para Salah, está muito complicada a missão, muita cobertura dos adversários australianos. Vem a bola agora para o jogador que é Mohamed Ani, então o lateral direito da equipe da seleção egípcia. Agora foi Yasser Ibrahim, vem a bola para o Marwan Atiá aqui para Fatih, lá vai Amdi Fatih. A bola no lado esquerdo do ataque vai para o jogador da seleção que é Karim Hafez. Atenção à Austrália no contra-ataque, pode surgir perigo para a seleção australiana. Irancunda tenta ganhar ali na velocidade e atenção que é parada em falta e fica e muito queixoso no relvado. O árbitro creio que não vai dar amarelo, mas podia ter dado uma entrada ali de Ibrahim a prevenir então uma arrancada de Irancunda, que é um jogador velocíssimo, número 17 da seleção australiana, que está no relvado. E agora o jogo está interrompido então, e Nestor Irancunda acaba por se levantar já sem qualquer tipo de constrangimento. E o treinador Tony Popovich, o australiano, não para de dar indicações para dentro do relvado. A Austrália sente que pode resolver isto nos 90 minutos. Vamos ver como será o jogo daqui em diante. Agora Aidan O'Neill vai colocar a bola na área, lado esquerdo do ataque, só Salah está na barreira. Atenção à bola, vai ser colocada, vai ser pingada ao segundo posto, não está lá ninguém. Agora a seleção australiana, a bola vem novamente aqui para o lado esquerdo do ataque, pode sair o cruzamento, lá vai a bola para a área, tira a seleção egípcia. Atenção que a bola ainda é colocada na área, agora a tirar a bola à seleção egípcia novamente. E atenção, a Austrália muito combativa, agora foi ali, digamos, na gíria, um charuto, a bola lá para a frente. Agora o central Harry Sutar está numa zona ofensiva a entregar para Irvine. Atenção à seleção australiana com Irancunda. Agora o passe para Irancunda, pode rematar, mas o corte a surgir e a seleção egípcia completa o corte. Atenção que há ali falta sobre o jogador egípcio, numa altura em que estamos com 60 minutos de jogo, Austrália 1, Egipto 1.
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0: Atenção à seleção australiana, neste caso a seleção egípcia, com a bola em Karim Hafez, agora vem para a zona central, vai ser rodada para o lado direito, e Yasser Ibrahim, agora sim chega Ani, lá vai Mohamed Ani a dar aqui no jogador da sua, no seu colega Mustafa Zico. Seleção egípcia com a bola no ataque, vem aqui para o lado esquerdo para Karim, a bola agora ali em Zico. Vem a bola para trás, a seleção egípcia agora está a fazer lembrar um pouco a seleção australiana na primeira parte, com dificuldades em chegar ao último terço. Salah perto da linha de fundo a dar em Ani, mas já havia fora de jogo, sinceramente à primeira vista pareceu posição irregular, creio que foi tirado ali a Mohamed Salah e realmente fora de jogo, então tirado ao jogador, antigo jogador do Liverpool, que foi apanhado então em posição irregular. Numa altura em que estamos com 63 minutos de jogo, a Austrália há pouco empatou, o Egito diria que fez um pouco por isso, por sofrer o golo, veio muito para trás, a equipa com dificuldade em construir jogo, e claro, a Austrália nesta segunda parte então veio mais para cima, tentou atacar mais, é verdade que nem sempre com o maior discernimento, mas está a tentar. E na primeira grande oportunidade que teve nesta segunda parte fez golo, aliás foi um autogolo de Mohamed Ani, mas a bola foi colocada no sítio certo, portanto se não fosse Ani creio que poderia ter havido aqui um desvio de outro jogador para golo. Harry Suter a colocar diretamente em Patrick Beach a entregar, agora a bola vem aqui para o lado direito para aliás não é Jordan Bos, é Trewin. Jordan Bos já saiu há pouco ao intervalo, diria que uma das referências da equipa, resta perceber se foi por problemas físicos. E atenção que vai haver aqui dupla substituição no Egito, vai haver então dupla substituição, vão entrar então os números 12 e o número 4 da seleção egípcia, portanto o Aissem Hassan, assim é que é, e também aqui creio que é aqui o Ossam Abdel Magid, vou tentar confirmar a qualquer momento quem serão então os jogadores também que vão sair nesta equipa então egípcia, que vai então agora sim trocar jogadores. Atenção à seleção australiana, tenta sair a jogar aqui pelo lado esquerdo com o número 8, Conor Metcalf, que vem aqui mais atrás, tem estado longe do jogo, tem estado muito marcado. Agora é Harry Suter, está a fazer uma grande exibição, o central que, como é alto, tem ajudado muito na manobra ofensiva, sempre que há uma bola parada, sobe e muitas vezes é referência para colocar a bola direta para depois amortecer de cabeça para outro jogador ou até mesmo para cabecear a baliza, mas normalmente o jogador recebe a bola muito longe da baliza, quase perto da linha de grande área, mas também tem ajudado e muito a seleção australiana, inclusive no lance do golo. E estamos agora com 65 minutos de jogo, jogo equilibrado, Austrália 1, Egito também.
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1: Atenção aos egípcios no ataque. Ani vai colocar a bola na área. Era para Salah. Tira a seleção australiana. A bola perto da linha de fundo. Tira agora o jogador australiano. De qualquer forma, foi ali o número 16, Aziz Behic. E atenção que há a dupla troca então na seleção do Egito. A saída então do número 11, Zico, para a entrada de Hassan. É uma das substituições. E saída também do número 14 da equipa, o Fatih, para a entrada de Ossam Abdelmagid. Portanto, há dupla troca nos egípcios, saídas então de dois jogadores para a entrada então de Hassan e Abdelmagid. São os dois jogadores que entram então para esta segunda metade. Atenção à seleção egípcia a tentar atacar agora bem, a Austrália a tentar a conseguir recuperar a bola no meio campo e a tirar a bola de qualquer forma. Atenção agora aos australianos ali com o número 16, Aziz Behic a vir para dentro, o lateral esquerdo acaba por cair no relvado e ficou ali algo combalido e por isso é falta sobre o jogador australiano. Ali uma entrada um pouco mais ríspida do jogador que entrou há pouco, o jogador que é o Ossam Abdelmagid, e numa altura em que estamos então na paragem de hidratação, na pausa de hidratação da segunda metade, que hoje em dia é quase como se fosse um terceiro período, é o fim do terceiro período então do encontro. Neste momento então Austrália e Egito igualadas no resultado, mas também em termos do que se tem mostrado no relvado. A seleção do Egito, diria, na primeira parte, os primeiros 15 minutos fez o golo, depois acabou por dar mais domínio à Austrália, apesar de mesmo assim ter sido mais acutilante no ataque. Mas a Austrália desde o início da segunda parte que mostrou uma atitude completamente diferente, e agora são os egípcios com muita dificuldade. Tem-se assistido muito a Marmoush, que apesar de ter tido um remate perigoso não tem tido muita bola. Salah também não tem tido bola. É muito difícil para Salah neste jogo ter bola. Falta pelo menos estes dois jogadores, se bem que o jogador como Mustafa Zico, que já saiu do relvado, foi um dos jogadores em foco, inclusive é também Achur, que fez o golo de cabeça. Portanto, quando estes dois craques, Marmoush e Salah, não aparecem, há outros jogadores que dizem presente e que também resolvem para a seleção do Egito, o que é uma prova de que a seleção é muito mais do que os jogadores individuais. É uma seleção que joga muito bem em coletivo, é uma seleção que ataca e defende muito bem a nível de equipa, e também uma equipa com muito espírito de sacrifício, muita união em volta destes jogadores. O Egito que procura então chegar aos oitavos de final pela primeira vez na história do futebol egípcio. Os australianos procuram então repetir a presença no último Mundial, o Mundial do Qatar 2022, em que perderam nos oitavos de final frente à seleção argentina. Seleção argentina que, como se sabe, viria a ganhar o Campeonato do Mundo de 2022. Seleção argentina que hoje tem um duelo contra uma seleção que diz muito a Portugal, uma seleção então dos PALOP, que é Cabo Verde, uma seleção que muito importante aqui para a história de Portugal também, até pela quantidade de cabo-verdianos que vivem em Portugal. E será um jogo interessantíssimo às 11 da noite. Cabo Verde que, recordo, ainda não sofreu qualquer... Aliás, ainda não sofreu qualquer derrota neste Mundial e vai jogar contra a seleção da Argentina. Isto Cabo Verde depois de ter aguentado contra uma Espanha, que será o adversário contra Portugal. Empate também o Uruguai, é verdade. Estes dois jogos mais vistosos
7: mas a seleção de Cabo Verde, que vai jogar então às 11 da noite com a Argentina em direto aqui na Gol FM. Vai ser um grande jogo também, com o oponente, vai sair daí o oponente nesse jogo deste Austrália-Egipto, de quem vencer este encontro. Atenção que há nova troca, vai haver nova troca na Austrália, vai ser ali a entrada a qualquer momento do número 10, Jurustic, creio que é o Jurustic que vai entrar. Resta também confirmar a qualquer momento. Atenção à seleção australiana, a bola não sai, já está perto da linha de fundo. Volpato, lado direito do ataque, atenção ao cruzamento que vai surgir, pode surgir cabeceamento, tira a defesa egípcia de qualquer forma. O Egito não tem conseguido explorar o contra-ataque, coisa que normalmente é a sua arma. Agora lá vai o jogador o jogador egípcio que perde a bola. Era ali o número 12, Aissem Hassan, que perde então a bola, e agora é lançamento lateral para os egípcios, com o número 2, Ibrahim, a dar diretamente ali no Atiá. Atiá a jogar no 15, Karim Hafez. Estamos no meio campo defensivo da seleção egípcia. Lá vão os egípcios com a bola aqui pelo lado direito em Mohamed Ani. Ani a entregar aqui no número 12, Aissem Hassan. Ali por perto também o Abdel Maguid, jogador que entrou há pouco. Ossam Abdel Maguid, vem a bola aqui para o lado esquerdo do ataque para Karim Hafez. Karim Hafez só tem ali por perto o Rabiá, o central, que vem mais à frente, vem aqui ao meio campo adversário, depois do círculo do meio campo. Agora é o Abdel Gamid a dar aqui ao lado direito no jogador que entrou há pouco, Hassan. Hassan de pé esquerdo a abrir para o lado esquerdo para Karim Hafez, muito projetado no ataque este jogador, tem sido uma constante ao longo do jogo. A bola a ser colocada aqui no lado direito, o grande passe para o Ani, Mohamed Ani. Atenção à seleção da seleção egípcia, vem a bola para Mohamed Ani, lado direito, o cruzamento, atenção, pode surgir ainda o remate, mas o remate sai frouxo e sai muito ao lado de Achour. Tentou o Luís, ele que fez o primeiro golo por volta dos 14 minutos da partida. Depois, nesta altura, tentou fazer o segundo, mas a bola sai muito ao lado. E atenção que vai entrar então o Irustic para a saída de Volpato. Creio que também aqui por uma questão física, já que Volpato tem sido um dos grandes jogadores nesta partida da equipa dos Socceroos. Vai entrar então o Irustic, vamos ver o que vai dar este jogo. E entrar também Mohamed Touré, o avançado então. Vai entrar então para o lugar de Irancunda, portanto Coné, a entrada do jogador então Mohamed Touré, assim é que é, vai entrar então para o lugar de Irancunda, que passou um bocado ao lado do jogo, diria este jogador. Agora o Egito com a bola no meio campo tenta sair a jogar. Atenção à Austrália, que recupera a bola ali pelo número 13 da equipa, que era era o número 14, o Amdi Fati. Agora vem a bola para o 25 ali australiano, que era Lucas Arrington. Agora a bola para Sutar vira tudo na direita para Alessandro Circati, a pedir calma aos colegas, o central a dar já em Aidan O'Neill, a seleção australiana tenta construir com alguma paciência. Vem a bola aqui para o lado esquerdo então para o jogador australiano, que era Aziz Berhic, perdeu a bola. Atenção que ganha ali Harry Sutar, um chutão de qualquer forma do gigante lá para a frente à procura de Mohamed Touré. Atenção à seleção australiana, vai tentar atacar aqui para o lado esquerdo. Diria que cada vez mais há aqui um cenário maior de prolongamento. Vamos ver se estarei enganado ou não. Vamos ver o que as equipas farão nestes últimos 15 minutos. Atenção à Austrália, bola circulada aqui para o lado esquerdo. Atenção ao cruzamento, tira a seleção australiana e a bola não sai, diz o árbitro. A tirar a seleção egípcia de qualquer forma e recupera ali o Volpato. Aliás, o Volpato já saiu, foi o Circati ali no meio campo. 75 minutos de jogo, faltam 15 para os 90. Austrália 1, Egito 1.
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0: À esquerda, aqui em Lucas Arrington. Arrington para o lado esquerdo em Berrich. A bola volta aqui para Harry Sutar. Sutar a colocar em Sirkati. Sirkati a tentar já explorar aqui o lado direito do ataque para o jogador que é Treuin. Perder a bola. A equipa do Egito, e atenção que a Austrália tem a bola no ataque, lá direito do ataque, atenção, passa muito bem, o remate a surgir, vai contra um adversário, bem agora o corte ali de Arrington, conseguir antecipar-se ao adversário, agora é Irvine, a bola vem para o lado direito do ataque, atenção aos australianos, vem a bola mais para dentro, atenção que pode surgir remate, Irvine entrega mais para dentro em O'Neill, atenção à seleção australiana com a bola ali no ataque, agora foi o Lucas Arrington, vem a bola aqui mais para o lado direito, atenção à seleção australiana com Treuin no ataque, vem a bola agora para ali o 22 Jackson Irvine. A seleção australiana controla a bola a seu belo prazer, está a fazer lembrar muito o que foi a seleção egípcia na primeira parte. Atenção à seleção australiana, bola passada ali, mas Rabia muito bem, grande exibição do central, agora tinha ali o pé roto o jogador da seleção egípcia, o número 15 da seleção então do Egito, Karim Hafez, deixou passar a bola por baixo do pé e é lançamento lateral então a beneficiar os australianos em zona ofensiva, e atenção que pode ter estourado a Fez neste momento, o lateral esquerdo está no relvado, está ali a alongar, mas não sei até que ponto é que vai aguentar mais minutos esta partida. Vamos ver se vai haver troca aqui do lateral esquerdo, a entrarem dois elementos da equipa médica do Egito, e agora há ali a assistência médica ao jogador egípcio, o Rustique vai ali por perto, o jogador que entrou há pouco e ia conversar muito ali com Rami Rabia, o jogador do Egito, juntamente com o australiano. Eu creio que há pouco deixou passar a bola também o jogador do Egito, porque não dava mais, não parece que dá mais, e realmente vai haver aqui substituição, a saída de Karim Hafez então da seleção do Egito, entrada de Trezeguet, que deu lugar a Omar Marmouche nesta partida, foi um dos que saiu para o lugar de Marmouche, que foi um dos que entrou, e agora sim a entrada de Trezeguet vai aqui para a zona ofensiva. Resta perceber se a seleção egípcia, como é que vai jogar aqui na esquerda da defesa, se eventualmente poderá aqui algum jogador recuar, algo para também tentar perceber a qualquer momento como é que fica arrumada aqui a seleção egípcia. E a pontapé de baliza para Mustafa então a marcar então este pontapé de baliza, pressão altíssima dos australianos, e o Egito é um pouco uma sombra do que fez na primeira parte, há que dizer. Atenção à seleção australiana, estamos a 10 minutos dos 90, 80 com Austrália 1, Egito 1.
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1: 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O jogo neste momento está parado, então aqui no AT&T Stadium. O Neil vai bater o livre aqui no lado esquerdo do ataque e, ao que parece, vai mesmo para a área. Creio que vai para o homem do costume, vai ali para Sutar. Lá vai a bola para Sutar, a cabecear à entrada da área. Atenção, muita confusão ali dos australianos. O remate a surgir, muita carambola. Tem sido assim muito o jogo aéreo dos australianos. E agora Harry Sutar cabeceia a bola. O jogador egípcio cai no relvado. Há ali um desaguisado também entre o número 4 da seleção do Egito, Hossam Abdelmagid, com o número 9 da seleção australiana, Mohamed Touré. Foi Sutar que entrou ali com algo impetuoso no meio da área, levou à frente Rabiá e tentou o cabeceamento, conseguiu, mas a bola não foi com muita força para a baliza e por isso é então livre beneficiar os egípcios em zona recuada no terreno. Ainda estamos na grande área, vai ser Mostafa Chauber que lança a bola. Já a seleção egípcia tenta sair a jogar aqui com o número 3, Ani. O passe para Salah, finalmente com espaço, muito bem Salah, abrir na esquerda. Atenção, Ashour, que está a jogar agora no lado esquerdo. Atenção à seleção do Egito, a bola vem para Ashour, pode colocar na área, não, colocar novamente no colega. Atenção a ir à linha de fundo, muita cerimónia dos jogadores do Egito. Perde ali o Trezeguet a bola, o jogador que está a jogar no lado esquerdo do ataque, e por isso é pontapé de baliza, aliás, para a seleção australiana. A seleção australiana, mais uma vez dizer que nesta segunda parte está melhor que o Egito. Na primeira parte, Egito um pouco superior à Austrália, mas neste momento a Austrália divide com o Egito e está na luta pela passagem aos oitavos. Neste momento cheira cada vez mais a prolongamento. Estamos com 83 minutos, faltam 7 para os 90, depois o tempo de compensação que se sabe de antemão, pelo menos 3 minutos de compensação, que será sempre o tempo da pausa de hidratação. E agora a seleção egípcia com a bola em zona defensiva, Alessandro, ali, agora a seleção egípcia, era ali o Ani. Ani perde a bola, atenção ao Austrália, o Egito com muitas dificuldades neste momento. Atenção que o passe sai errado e é lançamento lateral para os egípcios, para a equipa do Norte da África, que já tem ali a bola o número 19 da seleção, a seleção então do Egito, que era ali o Atia. A seleção do Egito a conseguir tocar ali a bola no meio campo. Agora vem o esférico para Abdelmagid. E agora é os australianos a cortar. Muito confuso agora o lance. A seleção egípcia arruma a casa e a bola vai para a zona defensiva para Ibrahim. Ibrahim para o meio para Abdelmagid. Vem a bola aqui para o lado esquerdo. Trezeguet parece estar a jogar como defesa esquerdo, ao que parece. O jogador que pode jogar aqui no ataque. Um jogador muito completo, Trezeguet, um dos melhores jogadores aqui do Egito. Agora a bola em Ashour, está a jogar no meio campo, o jogador que começou por jogar na ala. Agora Rami Rabiá a entregar então em, creio que é Marmouche, vem aqui ao lado esquerdo para tentar ter bola. Atenção à seleção egípcia, vem a bola aqui para Ashour. Ashour abre tudo em Ani, Mohamed Ani, a tentar dar ali no seu colega, o número 12 da equipa egípcia, Aissem Hassan, a ir à linha de fundo. Hassan, atenção, a bola a circundar a área, estamos à entrada da área agora. Mal agora ali o jogador da seleção egípcia, mas fica com a bola. Ashour deixou passar para o colega, mas o colega não percebeu. E a bola, e ao reinício agora do ataque egípcio, vem a bola para Hassan aqui no lado direito do ataque. Atenção ao passe, cruzamento de Ani, passa ao perigo. Atenção que pode ainda haver ali um remate, não existe. Atenção à seleção egípcia, vem a bola aqui para o ataque lado esquerdo, lado direito para Hassan. Hassan vem para dentro, olha a bola ao segundo poste, grande estirada ali de Beach, a tirar com o punho direito e é
0: A bola ainda sobra para os egípcios. Estamos com 85 minutos. Faltam 5 para os 90. Continua a Austrália 1, Egipto também 1.
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0: E agora a seleção australiana com a bola na área adversária, quase a criar ali perigo. Harry Sutar recupera a bola no meio campo, lá vai ele,

0: muito certo que é muito provável que defina aqui o jogo. Há muitos adeptos da Austrália e do Egito com os braços na cabeça, mas também a aplaudirem o esforço da equipa. São duas seleções que procuram os oitavos de final, a Austrália regressar aos oitavos, o Egito chegar pela primeira vez aos oitavos do Mundial. E a pontapé de canto vai ser então batida ali por Rustić. Rustić tem o pontapé de canto aqui no lado direito do ataque. Vai então colocar a bola no centro da área. Cabeceamento a surgir ali ao primeiro poste de Irvine. Passou o perigo. Grande corte agora de Trezeguet a ir ao relvado. Atenção, vai surgir cruzamento do lado direito do ataque. Grande estirada agora de Schauberg. Guarda-redes egípcio a tirar a bola de qualquer forma. E agora cai ali no relvado. Senta ali o toque do adversário e cai no relvado. O jogador egípcio há pouco foi Irvine, o primeiro a tocar na bola, e depois Sutar a tentar cabecear para a baliza, faz o corte, a bola vem para trás depois do cabeceamento de Harry Sutar, o central do Leicester City de 27 anos, e a bola acaba por se perder. Neste momento é a seleção egípcia com Trezeguet aqui pelo lado esquerdo. Vem a bola para Atiá. As duas seleções procuram resolver isto antes dos 90. Vem a bola aqui para Hassan. Hassan a levar a bola pelo lado direito. Lá vai Hassan. Creio que passou ali a linha lateral. O árbitro não vê, não diz que tal aconteceu. E agora é pontapé de baliza a beneficiar os australianos. Caiu ali o Hassan, mas o árbitro manda seguir. O número 12 caiu no relvado, mas o toque ali do Aziz Behic, o jogador do Melbourne City de 35 anos, não foi suficiente para causar falta, até porque Behic ficou ali a reclamar com o adversário, a dizer que foi simulação. E numa altura em que estamos a 1 minuto dos 90, estamos cada vez mais perto do cenário de prolongamento neste Austrália 1, Egito também 1. Atenção à bola na zona do meio campo do Egito. A Austrália tenta tirar a bola ali de cabeça, bem Irvine a tirar de qualquer forma, e é lançamento lateral a beneficiar os egípcios. Vem a bola aqui para Rami Rabia. Rabia a dar mais para o centro, ali para o Ibrahim. Vem a bola agora para o número 8, Emam Achour, jogador do Al Ahly de 28 anos. Agora é Rami Rabia, 33 anos, do Al Ain. Vem a bola para o meio campo dos egípcios, que ainda tentam alguma coisa. Atiá a entregar em Achour para o lado direito para Ani. A bola chega aqui ao número 12, agora Hassan. A bola vem atrás para Achour. Achour, a seleção do Egito a contemporizar muito no meio campo. Vem a bola para Hassan. Hassan para o lado esquerdo. Atenção à seleção egípcia, muita dificuldade em penetrar ali na zona defensiva adversária. A bola para Trezeguet, a seleção egípcia faz passe. Atenção ao passe Trezeguet, grande passe, e tira a defesa da Austrália de qualquer forma, numa altura em que são aqui assinalados 5 minutos de compensação. Estamos com 90, Austrália 1, Egito também 1.
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0: E atenção que agora era a seleção do Egito dentro da área. Muito perigo. Depois dali de Salah ter conseguido recuperar a bola ainda dentro de campo. Agora um minuto para além da hora, faltam 4 para eventualmente jogarmos o prolongamento. Vamos ver se esse é o destino neste encontro entre Austrália e Egito. Vai estando empatada uma bola. Agora é Hassan do lado direito. Atenção, vai meter a bola na área, ao segundo poste. Agora a recepção não é a melhor de Trezeguet e por isso a bola ali a sobrar para Achour. Olha o passe na área, para perto da área da Achour, não chega ali a Marmouche, que vem fora da área, ao lado esquerdo, tentar ficar com a bola, e é lançamento.

0: Patral a beneficiar os egípcios, vai ser o próprio Marmouche já a cobrar o lançamento. Atenção aos egípcios, a tentar ter a bola perto da área, vem o esférico aqui para o Mohamed Ani. Ani a entregar em Hassan, atenção a Hassan, Aissem Hassan com a bola, entrou bem, este pé esquerdo, lado direito, atenção ao cruzamento, tira de qualquer forma ali o jogador que era Irvine. E agora atenção a Touré, vai tentar sair a jogar, mas atenção que creio que dá canto, tentou ali, não sei se chutar contra o adversário, mas o que é certo é que deu canto e pode ser uma jogada perigosa para a defesa da Austrália, porque há pontapé de canto a beneficiar então os egípcios. E pode ser o canto do cisne a 2 minutos e meio do final dos 5 minutos de compensação. Vamos ver, Mohamed Salah vai sair ali, algo mágico do pé esquerdo do astro egípcio, vai colocar a bola na área, atenção Salah, pode sair o cabeceamento, Soutar tira, atenção que a bola ainda pinga ali à frente do guarda-redes, o guarda-redes não se sai à bola e agora é Salah a entregar a bola atrás, para Salah, olha a bola colocada na área, grande cabeceamento e é uma defesa fantástica, é uma defesa do outro mundo de Patrick Beach, que tira aqui o golo à seleção egípcia. Grande cabeceamento, eu creio que o cruzamento é de Salah, a bola a vir para dentro na área, o cabeceamento a surgir, confesso que não percebi quem foi, e é uma grande defesa de Patrick Beach, quase por instinto, e atenção que há canto para Marmouche bater, lado esquerdo ataca, atenção, pode surgir cabeceamento, não surge, Salah pode rematar, Salah com remate fraquíssimo, a bola vai às mãos do guarda-redes Patrick Beach, que até agora dá uma presença pelo menos no prolongamento à seleção australiana, com uma defesa inacreditável, Patrick Beach. Eu creio que há pouco o cabeceamento é do Rami Rabia e de forma de terminar uma exibição que tem sido de grande qualidade com um gol, não aconteceu porque Patrick Beach faz uma defesa fantástica, uma defesa enorme que pode valer aqui pelo menos a ida ao prolongamento da seleção australiana. Estamos a 1 minuto dos 5 de compensação, vem a bola para o ataque, Salah ainda não desiste, a seleção egípcia, agora o remate não surge ali da melhor forma por parte ali do jogador do Egito, vem a bola para Hassan, último minuto, a seleção egípcia ainda quer fazer alguma coisa, Mohamed Ani a deixar passar a bola e faltam 30 segundos, o guarda-redes diz aos jogadores para deixarem ficar a bola, porque ele já entregou a bola então no Abdel Maguid, vem a bola aqui para o lado direito em Hassan, atenção à última tentativa da seleção egípcia, estamos a meio do meio campo australiano, a bola colocada aqui para o jogador Emaim Ashour, Ashour vai tentar colocar a bola perto da área para Salah, atenção Salah, pode ser a última oportunidade, Salah vem aqui para dentro, pela linha de fundo, olha o remate, grande corte de Soutar, a tirar autenticamente o golo, eu creio que esta bola ia lá para dentro, grande corte de Soutar, no sítio certo, a evitar o golo, grande corte de Harry Soutar, o defesa central do Leicester, a mandar este jogo para prolongamento numa altura em que termina então o tempo regulamentar, vamos para prolongamento, termina então com Egipto 1, Austrália também 1.
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2: 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E final do tempo regulamentar nesta partida entre Austrália e Egito. Vai-se verificando o empate a uma bola, portanto quero dizer que vamos ter nessa decisão que primeiro prossegue para o prolongamento e depois, se não encontrarmos o vencedor nesse tempo de prolongamento, iremos seguir para as grandes penalidades, mas para já vai-se registando este empate a um entre a seleção da Austrália e na seleção do Egito, uma partida onde o equilíbrio foi de facto uma constante, com a seleção do Egito a ter aqui também oportunidades de ouro nesta reta final, valeu também o guardião da seleção da Austrália que conseguiu, com uma grande defesa, evitar esse golo que poderia ter dado aqui a passagem à seleção do Egito, mesmo ao cair de pênalti do tempo regulamentar desta na partida entre Austrália e Egito. E, portanto, vamos ter essa decisão, pelo menos para mais 30 minutos, 15 minutos na primeira parte do prolongamento, 15 minutos também na segunda parte deste tempo de prolongamento. E vamos perceber se teremos golos aí nessa fase do encontro. Se não tivermos, como disse há poucos instantes, vamos para nessas grandes penalidades, para já no tempo para refrescar alguns alongamentos. E olhando aquilo que foi esta na partida, de facto parece-me, Pedro Inguião, um grande equilíbrio aqui com a seleção do Egito a ter talvez as melhores oportunidades, mas para já nada decidido. Acaba também nesta segunda metade pela Austrália a conseguir chegar com todo mérito a esse empate e, portanto, igualdade. No contas feitas, vamos para prolongamento para tentar encontrar o vencedor deste duelo e consequente passagem até aos oitavos de final, Pedro.
3: Sim, creio que é que curioso, a Austrália na primeira parte não consegue atinar com o jogo, porque o Egito consegue, especialmente nos primeiros 20 minutos, até à altura do gol, consegue ter a posse de bola, mais posse de bola, uma equipa que até nem gosta de ter posse de bola. E a equipa da Austrália na segunda parte entra com uma grande determinação para fazer o empate, faz o empate, está perto até de marcar o segundo gol, mas não deixa de ser curioso que o Egito, até numa segunda parte mais pobre, consegue ter duas oportunidades de ouro a fechar o jogo, tanto ali o número 5 Rabiá aqui fazendo o gol de cabeça para essa grande defesa que disseste do Patrick Beach, e depois agora o remate a acabar mesmo o jogo, a última jogada, a Issema Hassan a fazer um remate de pé esquerdo e Harry Sutar no caminho da bola tira a bola, é uma autêntica defesa quase de um guarda-redes, tira o autêntico golo Harry Sutar e manda este jogo então para prolongamento. Portanto, não deixa de ser aqui interessante que não há nenhuma equipa a dominar. Portanto, a primeira parte creio que foi mais do Egito, a segunda mais da Austrália, as duas equipas a equivalerem-se muito, mas eu creio que este Egito tem que melhorar para o prolongamento. A equipa da Austrália, que não tinha sido uma equipa coletiva na primeira parte, conseguiu atinar nesse aspecto na segunda, mas o Egito creio que dormiu ali um pouco à sombra do 1-0 e depois, quando foi 1-1, acabou por não vir para a frente, apesar destes últimos minutos ter quase marcado o golo, e só não marca porque Patrick Beach e Harry Sutar não quiseram. Os jogadores neste momento estão a receber ali algumas indicações, claro, dos treinadores. No lado do Egito, Osam Hassan, o egípcio de 59 anos, e da Austrália, Tony Popovich, treinador de 52 anos. Os jogadores também ali a tentarem os alongamentos, os habituais alongamentos, para conseguir aguentar mais 30 minutos de jogo. Não é fácil, mas então o tempo eventual de compensação que possa haver, não costuma haver muito, mas poderá haver aqui algum tempo de compensação. Não deixa também de ser curioso que estas duas equipas, a Austrália procura voltar aos oitavos, coisa que conseguiu no último Mundial, onde perdeu com a Argentina, nos oitavos, foi a melhor presença de sempre da Austrália no Mundial, e o Egito, que nunca chegou aos oitavos de final, que promete aqui lutar por verdadeira história para o país. A seleção do Egito, que já mencionei, tem 7 taças de nações africanas, é a seleção, diria, com mais triunfos na competição de África, e juntamente aqui com algumas seleções como o Senegal, é uma das seleções top deste continente africano. Já a seleção aqui do Egito, aliás, a seleção egípcia, que é do continente africano, já a seleção australiana, que cultou na fase asiática, muito também pela falta de competitividade que a zona da Oceania dava para os australianos, é uma seleção que tem estado presente nos últimos mundiais. Relembro, por exemplo, aquele jogador, um jogador da equipa da Austrália, que agora confesso que não me lembro do nome, já vem o nome, é Tim Cahill, um dos grandes jogadores da seleção australiana, que em 2018 retirou-se desta seleção, mas que deixa muitas saudades para o ataque. E atenção que há aqui substituições, entradas de Mabil na seleção da Austrália, Mabil, e também de Paulo Ocon, antigo jogador da equipa B
0: do Benfica e numa altura em que começa o prolongamento.
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0: Bola já no, na zona ofensiva, na projeção ofensiva, lado direito da equipa do, da Austrália, com ali Treuin a cair juntamente com no choque com Trezeguet, o avançado que está a jogar na ala esquerda da seleção egípcia. E atenção que há cartão amarelo dado pela equipa de arbitragem. Cartão amarelo então dado pela equipa de arbitragem, não sei se foi ali à equipa técnica da seleção egípcia, foi um lance rápido, no entanto há ali um cartão amarelo mostrado e a pontapé livre para os australianos aqui no lado direito do ataque. Vai ser, já está ali por perto o Jurustić e também ali o número 11 Auer Mabil, o jogador que entrou então há pouco tempo. Entrou agora para o prolongamento. Atenção, a Mabil vai colocar a bola na área, pode surgir cabeceamento e surge, mas do jogador egípcio, a bola ainda dentro da grande área. Atenção que Trezeguet não resolve, a bola em Irvine, bem a seleção australiana a recuperar a bola em meio campo ofensivo, grande toque ali do jogador australiano. Atenção, pode chegar, não chega ali ao número 10, Jurustić, era uma grande jogada dos australianos, perto da linha de fundo. Atenção ao Egito, tenta sair a jogar aqui com o número 2 Yasser Ibrahim, vem a bola para o lado direito, é para Ani a dar ali para outro colega que era o Aissem Hassan. Atenção à bola em Trezeguet a dar mais atrás em Achour, lá vai Emaima Achour a dar em Trezeguet vai para dentro, Trezeguet lado esquerdo do ataque a dar para o meio, estamos perto do círculo de meio campo, ali Abdel Maguid a dar em Salah a entregar mais à direita em Ani, novamente a bola em Salah. O Egito troca a bola ali de um lado para o outro, faz lembrar um pouco uma circulação à futsal, a bola a circular de um lado para o outro. E agora é o número 12 Hassan, entrou muito bem Hassan e ia marcando o golo. Atenção, o remate perigosíssimo agora de Salah, de pé direito, não é o pé mais virtuoso de Salah, mas tentou na mesma, foi um cruzamento para a área, depois há ali um toque muito bem, Marmouche a servir com a bola no ar, Salah, mas Salah depois no lado direito do ataque, já dentro da grande área, tentou o remate de pé direito, a bola foi por cima, passou o perigo então para a baliza australiana. E agora é Beach que vai novamente bater o pontapé de baliza, o guarda-redes que já fez uma grande defesa a um cabeceamento de Rémi Rabiá, o central então que está a fazer uma grande exibição, o central egípcio, tira a bola a seleção egípcia, tentar sair a jogar. Atenção, agora sobra ali a bola para o Achour, cai no relvado o Achour e há falta, diz a equipa de arbitragem, de Mohamed Touré, que fica ali a protestar com o árbitro, a dizer que eventualmente foi uma simulação, o árbitro dá falta e Rabiá a colocar imediatamente no guarda-redes Mustafa a abrir em Ani, aliás é o número 2 Ibrahim, agora sim a bola chega ao número 12 Hassan, muito interventivo Hassan, vem a bola agora para Atiá mais à esquerda para Achour, centro do meio campo a dar ainda mais à esquerda, a bola jogada por Trezeguet, atenção a tentar o passe para a área, não chegou bem, Trezeguet recuperado de novo, vem aqui a bola para a seleção egípcia, Marmouche tentou ali a combinação com um colega, mas a bola é cortada por um jogador australiano e volta ao guarda-redes Patrick Beach, que não parece ter pressa, tem ali a bola na sua posse, mas ainda não fez nada com ela, à espera de Mohamed Salah para eventualmente agarrar, aí está a agarrar a bola e a mandar toda a gente subir, vai colocar a bola no meio campo adversário o guarda-redes Patrick Beach, 34 anos, jogador do Levante de Espanha. Atenção à bola colocada no ataque, a equipa egípcia tenta recuperar bem a Austrália na recuperação da bola, recuperação rápida mais uma, a bola a ser jogada para Sirkati, Sirkati a entregar em Mohamed Touré, não chega a bola a Touré. Agora vem a seleção egípcia a tentar atacar pela esquerda, pela direita. Estamos neste momento com 5 minutos de tempo, 5 minutos então do prolongamento. Continua a Austrália 1, Egito 1.
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0: 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Neste momento, então, com uma falta, creio eu, ali sobre Irvine. E tendo em conta que este pode ser o terceiro jogo, se for a grandes penalidades, que vai a grandes penalidades, depois do Alemanha-Paraguai. Ficou 1-1 nos 120 minutos, com o Paraguai a ganhar 4-3 nos penaltis, e o Países Baixos Marrocos também ficou 1-1, com o Marrocos a ganhar por 3-2 nas grandes penalidades. Houve também outro jogo que foi a prolongamento, que foi o Bélgica-Senegal, em que a Bélgica ganhou nos 120 minutos por 3-2, e então este jogo poderá ser então o terceiro destes 16 avos de final deste Mundial 2026 a ser decidido em grandes penalidades. Atenção à seleção australiana a tentar levar a bola bem. Agora o jogador ali da seleção australiana, atenção, a bola para a Touré, perde a bola o jogador da seleção australiana, tenta ganhar de novo, cai ali no relvado sem falta, diz o árbitro, e por isso é pontapé de baliza. Caiu ali o Aziz Behic, sem qualquer tipo de falta, diz a equipa de arbitragem, e por isso é, então, segue o jogo, sem qualquer tipo de problema, diz o árbitro. Agora a bola chega ali ao Imaim Achour, Achour a entregar mais à direita em Ani, aliás, era o número 12, Hassan. Agora sim, a bola vem para Ani, atenção à seleção egípcia, sem pressa, aliás, eu diria que as duas seleções não têm muita pressa, estão também muito receosas de sofrer um gol, como é óbvio, também num prolongamento. Atenção à seleção egípcia, agora era Rabiá a dar ali, Rabiá a recuperar a bola à seleção egípcia, com o jogador Rami Rabiá então com a bola, a dar aqui mais à esquerda, a bola vem então para outro colega, que é o número 19, Atiá, do meio campo. Agora a bola a ser jogada para Hassan, lá vai ele muito interventivo, lá direito o ataque, pé esquerdo colado à bola, atenção, lá vai Hassan a entregar, creio que é ali no colega que é o Ani, a bola em Hassan, a entregar novamente agora a bola, mas a Achour, vem a bola para um colega que é o número 5, Rabiá, que está a jogar aqui no lado esquerdo, quase como se fosse um lateral grande. Passa agora, visão de jogo de Atiá para Hassan, atenção Hassan, com o jogador pela frente, atenção Hassan, pode ir à linha de fundo, olha o cruzamento com muita força de pé direito, o pé mais fraco do jogador, mas muito bem a aceleração, a ganhar ali na mudança de velocidade ao adversário, ao número 16, Aziz Behic, o lateral esquerdo da seleção australiana, e depois o cruzamento sai muito mal, sai com muita força, muito largo, e é lançamento lateral para os australianos. Estamos neste momento com 99 minutos, portanto 9 do prolongamento, estamos então a 5 dos 105 da primeira parte. Atenção à seleção egípcia com a bola no ataque, passe de Salah, tira Sirkati de qualquer forma, e a seleção australiana agora a passar um mau bocado, a seleção egípcia a vir bem para a frente nestes últimos minutos, tem sido bola cá, bola lá, ou tu dominas ou eu domino, tem sido assim o jogo entre a Austrália e Egito. Atenção, lá vai Trezeguet, já está aqui na projeção da área, lado esquerdo do ataque, a entregar atrás em Rabiá, Rabiá a colocar no centro do terreno, ali para o número 2, Ibrahim. Agora é Ani a entregar em Hassan, pé esquerdo Hassan, lado direito do ataque, pode colocar a bola na área, tem dois homens pela frente, Hassan vai tentar fazer ali um milagre, coloca em Ani, vai colocar a bola na área, o cruzamento foi ali muito longo, tentou cruzar de forma rápida, não era fácil porque tinha a pressão do adversário e por isso passou o perigo para a seleção do seleção australiana. E numa altura em que estamos então com 100 minutos de jogo, é como quem diz, 10 minutos do prolongamento, Austrália 1, Egito também 1.
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0: Pontapé de baliza para a seleção australiana, já batido ali à maneira curta para Irvine. A bola vem para Alessandro Circati, 22 anos, central do Parma. Vai entregar a bola aqui para o lado direito, bem a passar ali o número 15, Trevino, acaba por perder a bola. Atenção à Austrália a atacar aqui para o lado direito, a bola acaba por sair, diz a equipa de arbitragem. E por isso ali o número 11 da seleção então do... A seleção australiana a não conseguir chegar à bola, que era o Auer Mabil, jogador que entrou então no início deste prolongamento. Vem a bola aqui para o lado direito, para o número 2, Yasser Ibrahim, a entregar mais à direita ainda em Ani a descobrir Hassan, lá vai ele, pé esquerdo sempre colado à bola, lado direito, estamos no meio campo, agora coloca aqui no número 19, Atiá mais para a esquerda, a dar em Trezeguet, a bola vem aqui para o lado direito do ataque para Ani à procura de uma linha de passe e descobre ali o número 8 da seleção e agora acaba por sair muito ao lado da baliza. Houve ali uma tentativa de remate do número 8, Ashur, é Mama Ashur, a bola passa muito ao lado e é por isso pontapé de rede para o guarda-redes Patrick Beach. Vai ser ele então a bater este pontapé de baliza e a mandar a equipa toda subir, já que Marmouche e Salah estão ali por perto para eventualmente ficarem com a bola. Pontapé de baliza então agora para o guarda-redes Patrick Beach da Austrália. Sofre-se muito nas bancadas aqui do AT&T Stadium. Sofre-se muito então entre os adeptos das duas seleções, querem então que façam história, a Austrália retomar aos oitavos de final, que foi a melhor classificação que conseguiu, e a seleção do Egito finalmente chegar aos oitavos, que nunca conseguiu na história do campeonato do mundo. Vem a bola aqui para o lado direito, atenção à seleção australiana, Circati a tentar o passe, creio que era ali à procura da velocidade de Treuin, não chega, e por isso é pontapé de baliza. Agora o Egito com alguma pressa, Rabia a colocar já ali para Mostafa Scheiber, que já efetuou o pontapé de baliza, agora para Hassan para o jogador que é Ashur à procura de uma linha de passe diretamente para o número 4, Abdel Maguid. Agora é Trezeguet a dar atrás no número 19, Marouane Atiá. Atenção que a bola vem novamente ali para Hossan Abdel Maguid. E agora perde a bola ali o Hassan e vai sair cartão amarelo a puxar o adversário. A puxar então ali o Behich e há cartão amarelo para o jogador, o número 12, que é o Aissem Hassan, a levar então cartão amarelo o jogador egípcio e por isso a ficar então aqui admoestado até ao final do prolongamento. E agora a bola está neste momento parada, livre para a seleção australiana. Livre então aqui no lado esquerdo do ataque para a seleção australiana. Rustich vai ser ele então a colocar a bola perto da área, pelo menos tem 5 jogadores da seleção australiana Um deles, o Harry Sutar, o gigante, a bola colocada ao segundo poste, ser cortada a bola, cercado e não chegou à mesma, e por isso é lançamento lateral. O jogo vai para intervalo a qualquer momento, e creio que é o caso, exatamente, o jogo a ir então para intervalo do prolongamento. Continua então com a Austrália 1, Egito também 1.
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2: 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Chegamos ao no final do primeiro tempo deste prolongamento entre Austrália e Egito, e sem que nenhuma das seleções conseguisse fazer mexer novamente o marcador. Durante esta na primeira parte do prolongamento, já iremos então para nos segundos 15 minutos deste tempo de prolongamento, mas para já, Pedro Inguião, por aquilo que vemos, e sobretudo por estes últimos 15 minutos na primeira parte do prolongamento, parece-me que esta partida está abnotada entre estas duas equipas.
0: Sim, claramente. Atenção também que há aqui uma notícia: Marmoush vai sair, o avançado, para entrar Abdelkarim, portanto não deixa de ser aqui uma substituição interessante, tirar aqui um dos melhores jogadores da equipa, também muito cansado, é verdade. Mas eu diria que esta primeira parte do prolongamento tem sido muito de contemplação mútua, as duas seleções à espera de ver o que é que o adversário vai fazer. Sabem que um erro nesta altura é muito complicado, e viu-se até algumas vezes as duas seleções a retardarem o retomar da bola quando a bola saía ou quando era bola parada. Portanto, neste momento, então, diria que é completamente imprevisível. Se houver um golo, diria que poderá ser na bola parada. Atenção aqui à Austrália, que tem usado muito o Harry Sutar, o central gigante do Leicester City, nas bolas aéreas, e a Austrália marca precisamente numa bola parada, de cabeça. Atenção que o Egito também marca de cabeça, e eu creio que poderá ser um lance desses, eventualmente, se decidir, poderá ser um lance desses a decidir então este encontro, que tem sido então um encontro, diria, com as duas equipas à procura de passar então à próxima fase, mas muito renhido este jogo. Não se sabe mesmo quem é que poderá ganhar este jogo. É um verdadeiro jogo de Mundial. Então, a troca de Marmoush para a entrada de Abdelkarim vai recomeçar o jogo, então, a segunda parte do prolongamento, e começa a seleção do Egito.
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0: 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Seleção do Egito com a bola aqui em zona recuada na grande área. A bola a ser entregue a Chauvert. Atenção que estão a tentar sair a jogar, e agora muito arriscado. Bem, a Austrália a recuperar a bola numa zona lateral esquerda do ataque. Pode surgir cruzamento para a área. Atenção ao cruzamento, a bola embate ali no jogador. O cabeceamento ainda a surgir, mas muito tímido ali de Mohamed Touré, que cabeceia a bola para fora. Não causou qualquer tipo de perigo ao guarda-redes Mustafa, e por isso é pontapé de baliza que vai ser batido então pelo guarda-redes da seleção do Egito. Pontapé de baliza então para o número 23, guarda-redes de 26 anos, do Al Ahly. A bola já colocada ali para o jogador que era ali o Mohamed Hani. A bola a ser colocada perto da grande área, da linha de meio campo. Agora foi o Achour a recuperar a bola. Atenção à seleção do Egito a tentar o ataque aqui pelo lado esquerdo do ataque, e cai o jogador da seleção australiana, e é livre a beneficiar os Socceroos. Livre então em zona recuada, foi falta ali do número 9 que entrou há pouco, o jogador então que entrou há pouco tempo, que é o Abdelkarim, e por isso é livre já batido. Agora Harry Sutar a colocar aqui mais à direita em Cercati a colocar bem na projeção do ataque. Atenção, era ali o Touré a tentar o cruzamento na linha de fundo, mas a bola é cortada. Atenção ao contra-ataque dos egípcios, era a tentativa ali de passe de Salah nas costas, não consegue. Agora foi um autêntico despejar a bola lá para a frente, e por isso guarda-redes sem qualquer tipo de dificuldade, Beach a agarrar. Vem a bola para os australianos, uma altura em que se nota muito o cansaço dos jogadores. Atenção, Touré vem aqui para a linha de fundo à procura de cruzar. Eu creio que o jogador nem olhou para a área porque não havia ninguém naquela posição. Ele mandou a bola para a área com muita força e sai para lançamento lateral no lado oposto, lado direito. Ani vai ser ele a arremessar a bola, muitos nervos, roem-se muitas unhas no AT&T Stadium. Neste encontro dos 16 avos de final, que vai dando um empate entre Egipto e também a seleção da Austrália. Atenção à Austrália, tenta sair a jogar, mas há livre a beneficiar os egípcios. O árbitro da partida a descortinar ali uma falta. Salah fica a protestar. Salah, que foi ele que... aliás, Salah sofreu a falta, assim é que é. Salah ficou ali a protestar porque era uma jogada perigosa de ataque. E atenção agora a Hassan, a seleção egípcia a vir novamente para o ataque, lá direito o ataque. Hassan, o número 12, a dar atrás. Atenção a Ashour, atenção, pode surgir ali um remate à entrada da área, a bater ali no adversário e quase que era traído ali o Beach, Patrick Beach, o remate de Atiá. Marouane Atiá rematar de longe, a bola vai rasteira sem força, mas bate ali no Harry Sutar e podia ter perfeitamente enganado o Beach se a bola fosse com mais força e se fosse mais colocada. Vem a bola para o ataque dos australianos, muito bem ali o jogador que é o Berrich a ficar com a bola. Atenção aos australianos, agora o passe não sai da melhor forma e bem recuperada pelos egípcios, cai novamente ali o Mohamed Salah, muito agarrado, e agora o livre foi marcado com a bola a andar e por isso vai ter que repetir o livre. Salah, a bola não estava totalmente parada e não pode estar a circular, e agora sim vai haver pontapé livre. Vai ser defesa central número 2, Yasser Ibrahim, 33 anos, já a colocar em a bola, era ali para Rabiá. Veio a bola para Ani, atenção a Ani à procura de uma linha de passe, vai diretamente aqui para o seu colega que era o Atiá. Bem, agora Hassan, pé esquerdo na bola, lá vai ele, virtuoso, a ir à linha de fundo, pode cruzar de pé direito, a bola ainda bate no jogador egípcio depois de embater no australiano, sendo que o egípcio queria um pontapé de canto e sobra a bola para a seleção do Egito. Numa altura em que o árbitro parou ali a partida por alguma razão, mas já volta a reatar então o jogo aqui no AT&T Stadium. 110 minutos de jogo, 5 minutos da segunda parte do prolongamento, Austrália 1, Egito também 1.
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0: Atenção, Salah, vir para dentro, pode surgir remata, demorar muito tempo, grande corte, mais uma vez, quem poderia ser no caminho da bola? Harry Sutar. Diria que, se não for o melhor em campo, está a ser um dos melhores. Mais uma vez um remate à baliza e Harry Sutar a cabecear, é enorme, é verdade, mas tem um sentido de posicionamento muito bom. Este defesa central da equipa do Leicester City, grande corte, mais um. Salah vai colocar o canto na área. Atenção, o cabeceamento não surge, deu ali uma ilusão de ótica que a bola podia ir para a baliza. Atenção, Salah novamente, pé esquerdo, tem de aparecer Salah nesta altura do jogo. Atenção, grande passo de Salah para a linha de fundo, cruzamento a surgir e a pontapé de canto, já que a bola é cortada. Foi ali o cruzamento de Hassan. Atenção ao canto à maneira curta, a bola vai ser colocada na área. Atenção ao cabeceamento, não sai ali da melhor forma. Tentou ali Ibrahim dar de cabeça, acabou por cortar a bola, já que tirou a oportunidade ao colega, e por isso é ponta, pé de baliza. Estamos a 8 minutos dos 120 e cheira cada vez mais a desempate de grandes penalidades. Vamos ver se a Austrália ou o Egito conseguem resolver isto antes de terminar então o prolongamento. E neste momento é a seleção da Austrália que tem a bola, a perder a bola. Atenção ao Egito, com mais posse do esférico neste momento. A bola vem para Salah, finalmente com mais espaço, já que a seleção australiana está mais cansada. Grande jogada de Salah, passar por vários. Salah passar ali por 4 jogadores e depois a tentar o cruzamento já dentro da área. E é pontapé de canto para os egípcios. E agora é a altura para Salah aparecer nestes últimos minutos do prolongamento. É certo que há muito cansaço nas duas equipas e o que dá espaço para estes jogadores criativos aparecerem com mais espaço. Salah vai colocar a bola na área, mal marcado o canto, foi ao primeiro posto, tira a defesa contrária, agora um balão para a área, atenção, tira Harry Suter, mais uma vez posicionamento no seu melhor, a bola chegar a Ashour, atenção ao cruzamento de... Era ali o cruzamento de Trezeguet, tirou ali o Irvine. Atenção ao contra-ataque da seleção australiana, finalmente a vir respirar um pouco. Irvine, a bola está no meio campo, a seleção australiana tenta trocar a bola neste momento com Harry Suter. A seleção australiana a trocar a bola em zona defensiva com Lucas Errington a dar atrás no guardião Patrick Beach. Bem, a virar finalmente aqui algum espaço para Sirkati, grande passe a descobrir então um colega aqui no lado direito do ataque, que é Behic perde ali o controle da bola e é pontapé de baliza. Behic ainda protesta com o assistente e o árbitro manda seguir para pontapé de baliza. Atenção ao pontapé de baliza curto, podia ter perdido ali a bola a seleção egípcia. Bem, agora Salah a ir ali no confronto, ganha a bola a defesa da seleção australiana. Atenção à bola colocada nas costas, grande corte ali a surgir por parte de Ani. Olha a seleção egípcia no contra-ataque, contra-ofensiva dos egípcios, a vir a bola para Hassan, lado direito do ataque. Bem Ani a projetar ali a profundidade. Atenção a Hassan a entrar dentro da área, vai à linha de fundo, o cruzamento, e é um grande corte, mais um, agora é de Lucas Errington, um jovem de 18 anos a fazer um grande corte. Muito bom o posicionamento, a ir até à última e a conseguir o corte para o pontapé de canto para a seleção egípcia. A seleção então do Norte de África, que vai ter mais uma oportunidade, vai ser mais um pontapé de canto. E numa altura em que estamos com 115 minutos de jogo, que é como quem diz, 10 minutos da segunda parte do prolongamento, Austrália 1, Egito também 1.
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0: Agora lançamento lateral para a seleção australiana, lado direito da zona defensiva para Trewin. A seleção do Egito que está mais atrevida neste final do tempo de prolongamento. 116 minutos, faltam 4 para os 120. Estamos cada vez mais perto do desempate, de grandes penalidades a tirar ali a defesa dos egípcios. Atenção à Austrália com Touré, a bola vem para trás, atenção ao contra-ataque, há espaço para os australianos, vem a bola aqui para Touré, lado esquerdo do ataque, vem para dentro, atenção que é parada em falta, é livre, perigoso para a seleção australiana, ali na quina da área, lado esquerdo do ataque, diria ali a cerca de 1,5 metros, 2 metros da grande área, e é Mabil que cai no relvado, depois ali de um toque do adversário, e por isso vai ser livre, perigosíssimo. Já está ali o jogador, o número 11, precisamente Auer Mabil, por perto. Há muitos adeptos da Austrália que nem querem ver, que estão muito, querem muito este golo, mas ao mesmo tempo receiam, claro, as grandes penalidades, tal como os adeptos egípcios, como é óbvio, a lotaria das grandes penalidades. E atenção que vai haver um livre a qualquer momento. Livre então para a seleção australiana. para ser batido então pelo jogador que entrou há pouco. Pelo menos é um dos que está por perto, é ali o Mabil. Atenção, Mabil vai colocar a bola perto da baliza. Não, a bola vai à barreira e por isso passa o perigo para a seleção do Egito. Estamos com 118 minutos, estamos a pouco mais de 2 minutos dos 120. E agora é Sirkati, vai sair mais um lançamento chuveirinho para a área. É um autêntico cruzamento de Sirkati, porque arremessa bem a bola vai para perto da pequena área, olha o cabeceamento a surgir, mas há falta, atenção ao contra-ataque do Egito, rápido, vem a bola aqui para o lado direito, já não tem muita velocidade o jogador egípcio, e por isso a bola sai para lançamento lateral, foi o marcador do golo do Egito, Ashour, que ficou ali sem a bola, e atenção que o jogo está parado, vai haver aqui uma substituição. E atenção, uma substituição na Austrália, vai entrar o veterano Matthew Ryan, o que não é surpreendente, atenção, o guarda-redes australiano vai entrar para as grandes penalidades, o que não deixa de ser aqui uma medida muito interessante de Tony Popovich, vai trocar então o guarda-redes para Matthew Ryan, que é um guarda-redes especialista em grandes penalidades, o guarda-redes de 34 anos que defende então a baliza do Levante. Este guarda-redes Matthew Ryan, que já jogou em clubes como Valência, Arsenal, Real Sociedade, Brighton, teve algumas épocas no Brighton, Clube Bruges, AZ Alkmaar, Roma, Lan, esteve em muitas equipas e é um jogador que é conhecido por ser bom nos empates de grandes penalidades. Atenção, à Austrália não desiste, a equipa do Egito tenta sair a jogar, não sai, grande corte agora da seleção australiana, atenção, cai ali um jogador australiano, pedia-se falta e o árbitro creio que dá mesmo falta e é livre para os australianos. Estamos a 30 segundos dos 120, estamos muito perto dos 120 minutos e do final do prolongamento. Relembrar que a seleção australiana agora está com o guarda-redes Matthew Ryan na baliza, substituição, saída de Patrick Beach, e atenção que há ali um cartão amarelo para Yassem Ibrahim. Recebe então o cartão amarelo depois de uma entrada fora de tempo sobre o adversário. E atenção que há uma última jogada para a seleção, do... seleção australiana. E atenção que ainda vai entrar um jogador que é Saber, número 21 da seleção egípcia. Vai entrar então ali o Saber na seleção egípcia a qualquer momento. Vai sair então ali o número 19, Atiá, apareceu ali o número 1, agora era estranho, já que o guarda-redes do Egito está no banco de suplentes, agora sim, com o número correto na placa, a saída então de Atilá para Atiá, aliás, para a entrada então de Mahmoud Saber, e atenção que a seleção do Egito continua com uma substituição por fazer, portanto pode até nem completar as 5 alterações nesta seleção egípcia. Atenção que há um minuto para lá da hora, dado pelo árbitro, já estamos a cumprir o primeiro minuto, já chegámos ao primeiro minuto, e atenção que pode ser uma das últimas jogadas do encontro. A Austrália vai ter uma oportunidade, a bola colocada na área, o cabeceamento a surgir, atenção, grande, grande confusão, e a Austrália podia ter marcado depois daquela confusão toda, e atenção que o Egito ainda pode ter mais uma jogada, o árbitro mandar parar o jogo, tanto é que houve ali um choque de cabeças, creio eu, entre dois jogadores, Sirkati é um jogador da Austrália, e ainda também um jogador egípcio, que vou tentar confirmar a qualquer momento, portanto, ali a caírem os dois jogadores no relvado, eu creio que isto, mais segundo menos segundo, o árbitro vai dar, vai pôr termo a este prolongamento e vai então começar o desempate de grandes penalidades, o terceiro desempate então destes 16 avos de final de grandes penalidades, então que vai ser cumprido a qualquer momento, e agora ficou ali no relvado, foi o Yasser Ibrahim, e agora os egípcios novamente a rezarem, já que vamos para grandes penalidades, e não deixa de ser muito interessante os egípcios todos a ajoelharem-se para ter alguma sorte então no desafio de grandes penalidades que vai então prosseguir. E neste momento então termina o tempo de prolongamento, vamos então para grandes penalidades.
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2: Está fechado, portanto, o prolongamento. Quero isto dizer que vamos então a essa marcação das grandes penalidades para se encontrar um vencedor relativamente a esta fase dos 16avos de final deste Mundial 2026. Para já mantém-se empate a uma bola entre estas duas seleções e agora vamos a esse batimento dos pontapés de penalti para, por fim, se encontrar a seleção apurada para na próxima fase, para os oitavos de final deste Mundial 2026. Pedro Inguião.
0: Não deixa de ser também ali curioso, eu creio que o jogador egípcio estava a ver para onde é que os jogadores australianos costumam marcar o penalti, pelo menos parecia-me estar ali a correr um vídeo num portátil, não deixa de ser interessante. Mas pronto, agora vamos para a fase que todos os adeptos de futebol gostam, menos, claro, quem está a jogar, tanto os australianos como os egípcios. E de facto estão a ver ali uma análise num portátil por parte dos responsáveis dos egípcios para tentar perceber então como é que podem ganhar esta partida. Atenção que Matthew Ryan entrou para o lado da Austrália, é um especialista para defender estes penaltis. Não diria que é tanto uma lotaria de penaltis, porque é cada vez mais um treino exaustivo, especialmente os guarda-redes. Sabemos também de Ricardo, quando foi aqueles dois duelos contra a Inglaterra de grandes penalidades, um jogador que sabia quase de cor para onde é que os jogadores rematavam de forma predileta. É certo que os jogadores às vezes desfazem essa ideia e colocam no outro lado, mas há muito estudo, há cada vez mais profissionalismo na questão das grandes penalidades e é cada vez mais competência do que até um jogo de sorte ou um jogo de azar. Eu creio que a seleção egípcia acaba por estar mais perto do golo ao longo dos 120 minutos, se bem que neste prolongamento as equipas muito desgastadas, diria também à procura eventualmente do que poderiam conseguir em termos de resultado, eventualmente um golo, mas mais importante do que isso, não sofrer. No momento em que estão os três árbitros juntamente com os capitães Matthew Ryan e Salah para escolher então o lado em que se vai ser batidos as grandes penalidades e também quem vai bater a primeira bola, que é importante saber quem é o primeiro que vai começar então. E creio que é o Egito, exatamente, é o Egito que vai começar a bater. A seleção egípcia, por Salah, que também escolheu o campo, o lado do campo, e agora os jogadores egípcios, juntamente com a equipa técnica, num gesto em que estão todos reunidos em círculo para se focarem, já que este desempate vale um apuramento para os oitavos de final do Campeonato do Mundo, a maior competição de futebol do mundo, e até há quem diga a maior competição desportiva até do planeta, este Campeonato do Mundo. E os egípcios, aí estão eles, corajosos, a irem para dentro do relvado depois de falarem então com a equipa técnica e com os suplentes. Matthew Ryan vai já para a baliza, o guarda-redes capitão da equipa, que vai então tentar defender, já que a missão da entrada dele foi mesmo para ir às grandes penalidades. Portanto, Matthew Ryan quer ser o herói desta partida. Do outro lado, claro que Mostafa Chober também quer ter esse papel. Os jogadores neste momento da Austrália todos abraçados em linha reta ali na linha de meio campo junto do árbitro assistente, os jogadores do Egito também. E atenção, o primeiro homem a marcar o penalti vai ser então, a final vai ser da Austrália, para sempre tinha sido do Egito, vai ser então o australiano Harry Suter, creio que é mesmo Suter, o gigante que vai bater. Não deixa de ser curioso, o primeiro pontapé de penalti é marcado pelo defesa central, portanto a confiar muito também aqui no carisma do jogador para enganar o guarda-redes. Vamos ver o que é que faz o defesa central do Leicester City. Tem pela frente Mostafa Chober. Atenção, temos Sotar contra Chober. Sotar versus Chober. Chober, quem será que vai vencer este duelo? Atenção, Sotar muito concentrado a olhar para a bola, a olhar para a baliza, a olhar para o golo, quer meter esta bola lá dentro, quer começar da melhor forma. Sotar vai para partir para a bola, o remate e a bola vai por cima. Um remate disparatado, diria aqui, de Sotar para o lado direito do jogador e a bola ainda vai um bocadinho acima da trave. E dizia que há um risco de ter o defesa central logo a começar um duelo de grandes penalidades. E está o remate, o apoio não é da melhor forma, e sendo que é o lado dos adeptos do Egito a festejarem muito, o remate vai muito por cima. E atenção que agora é o número 21 da seleção egípcia que entrou então no prolongamento, Mahmoud Saber, vai tentar então fazer o 1-0 e pôr em vantagem a seleção do Egito. Matthew Ryan, o especialista, os australianos precisam da ajuda de Matthew Ryan, estão a perder, aliás, falharam o penalti e neste momento o Egito ainda não está a ganhar porque ainda não bateu a primeira grande penalidade. Vai ser Saber contra o guarda-redes Matthew Ryan. Saber versus Matthew Ryan. Matthew Ryan a tentar ser enorme na baliza. Saber vai partir. O remate, golo! É o golo da seleção do Egito. É o golo da seleção do Egito. Primeiro golo, primeiro penalti com a seleção egípcia. Então por Mohamed Saber, o guarda-redes Matthew Ryan até se deslocou para a direita, mas depois a bola foi muito colocada. Bem o guarda-redes Matthew Ryan a tentar adivinhar o lado, mas adivinhou, no entanto não conseguiu agarrar a bola. O Egito vai vencendo por 1-0 e agora é vez de Jackson Irvine, o médio veterano da equipa da seleção australiana, contra Mostafa Chober. Vai ser então aqui duelo Jackson Irvine, Mostafa. Jackson Irvine concentrado, vai partir, pé direito na bola, golo! Bem marcado este penalti por Jackson Irvine, a colocar no lado direito, bola para um lado, o guarda-redes para o outro, e o remate ali, quase à altura do ângulo, grande golo marcado então pelo jogador da Austrália, que dá então um exemplo aos restantes jogadores que a bola tem de entrar na baliza. E agora atenção que é o pontapé de penalti, eu creio que é Rabiá, exatamente o número 5, mais um defesa central agora do Egito, vai bater este penalti com Matthew Ryan na baliza, o guarda-redes especialista da Austrália na baliza, pronto então para qualquer eventualidade. Os adeptos do Egito nem querem ver esta grande penalidade. Rabiá está já a preparar-se com o seu pé direito, com Matthew Ryan na baliza. Matthew Ryan a tentar ser gigante novamente, olha o pontapé com o pé direito, golo! É golo da seleção do Egito! Matthew Ryan atirou-se demasiado cedo para o seu lado esquerdo e veio o defesa central Rabiá colocar a bola do outro lado, rasteira, e fazer o golo. É certo, o guarda-redes quando se atira muito cedo fica muito complicado a tarefa para o guardião. Foi o caso, bem o defesa central do Egito a dar o exemplo. E agora é o pontapé de penalti para Auer Mabil. Terceira grande penalidade, terceira ronda então de grandes penalidades, sendo que a seleção australiana falhou por Harry Suter, mandou a bola por cima. E agora é Mabil, vai tentar fazer o golo para a seleção da Austrália, pé direito na bola contra Mostafa Chober. Atenção, vai colocar o pé direito na bola, o remate, golo, mais um golo bem marcado por Mabil. A bola nem vai muito colocada, mas espera que o guarda-redes se tire para a direita e depois coloca rasteiro para o lado contrário e acaba por fazer o golo. Penalti tranquilo, ia ser muito festejado por Mabil. E agora é a vez da estrela do Egito, Mohamed Salah. Vai ser ele a bater a grande penalidade. Salah parece um pouco nervoso.

0: poderá desmentir o que estou a dizer. Salah a olhar para a bola, olhar para a baliza, olhar para o guarda-redes. Vai então bater de pé esquerdo. Salah, grande golo! Que categoria! Salah a dar de panenca. A esperar que o guarda-redes se atirasse e a dar ali um panenca na bola. E a bola vai ao centro da baliza. Fica ali a sorrir, algo irónico. Salah, eu creio que o treinador não deve ter gostado muito, mas o que interessa é que a bola entrou e está feito mais um gol do Egito. Bem, Salah a deixar que Matthew Ryan caísse para depois dar o toque na bola e também dar alguma tranquilidade aos egípcios. Diria que este lance também poderá dar alguma tranquilidade aos egípcios. Atenção, agora vai ser o central, o miúdo Lucas Harrington, 18 anos, o defesa central. Grande responsabilidade para o jovem jogador da seleção da Austrália, que olha para a bola, ainda não olhou para a baliza. Vamos ver se está à altura o defesa central Lucas Harrington contra Mostafa Chober. Vai colocar a bola e vai à trave! Vai à trave e o Egito muito perto de passar aos oitavos de final. Se o próximo penalti entrar, o Egito está nos oitavos de final pela primeira vez na história. O remate de Lucas Harrington, mais um central, e a bola a rematar para o lado direito. A bola vai à trave e os australianos a irem ao desespero juntamente com o treinador Tony Popovic e o jogador jovem a ser consolado pelos colegas. E agora aí está o penalti decisivo, o penalti importantíssimo na história do Egito, um penalti que pode dar a passagem à próxima ronda, aos oitavos. Vai ser Abdel Magid, tem nos pés uma oportunidade de ouro para o futebol egípcio, para o futebol africano no geral, e poderá ser aqui o canto do cisne para a seleção do Egito, que tem feito muito durante o jogo, é verdade. Certo que a Austrália também deu muita luta. Agora é a vez do jogador o Ossam Abdel Magid bater o penalti, e Matthew Ryan está ali por perto. Matthew Ryan, que ainda não agarrou nenhuma, mas quer tirar esta possibilidade, pelo menos a primeira, a Ossam, de fazer o gol da vitória. Ossam, para a história, para a história, para a história! Está feito o gol do Egito! História da seleção egípcia, está nos oitavos de final! Está feito o golo da vitória! A seleção egípcia está nos oitavos de final do Campeonato do Mundo, depois de vitória no desempate de grandes penalidades, com duas penalidades falhadas para a Austrália, Lucas Harrington e Sutar a falharem e a darem a vitória então nas grandes penalidades para a seleção do Egito. Portanto, o resultado final, a seleção do Egito ganha nas grandes penalidades a esta seleção da Austrália.
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2: E contas fechadas em relação a esta na partida, passagem do Egito até aos oitavos de final, aguardando agora no por Argentina, no por Cabo Verde, relativamente ao próximo adversário deste Mundial 2026. Na verdade, é que a seleção do Egito acaba por conseguir nos pontapés de penalti numa vitória por 4-2, já depois de empate no tempo regulamentar, um empate que se prolongou durante o prolongamento, e foi mesmo só na marcação dos castigos máximos que a seleção egípcia consegue assim carimbar o passaporte para na próxima fase deste Mundial 2026. E vamos abrir aqui espaço para análise a esta vitória. De resto, Pedro Inguião, uma seleção do Egito que durante toda a partida me pareceu sempre a seleção que esteve mais perto do gol. Perante uma Austrália que se notou de forma flagrante, não tem que tanta experiência como tem esta seleção egípcia, ou pelo menos a exigência não é a mesma que tem esta seleção do Egito. Ora, exigência essa que acabou por ser comprovada na marcação destes pontapés de penalti, mas uma seleção do Egito que, com um pouco mais de eficácia, poderia até ter resolvido as contas, quer no tempo regulamentar, quer também no tempo de prolongamento, parece-me, Pedro.
0: Sim, claramente acertaste no que eu ia dizer. Eu creio que essa é a palavra certa, experiência. A seleção do Egito mostrou uma maturidade muito grande dentro de campo. Eu acho que a Austrália, muito atabalhoada,

0: alguns ataques, muito à base de jogo direto, o chute para a frente, conseguiu algumas oportunidades, é verdade, mas nem sempre com um futebol muito bonito. O Egito é verdade que não faz uma exibição super sumo, mas creio que faz uma exibição superior à Austrália. Podia ter ganho, como disseste, no tempo regulamentar, nos 120 minutos, mas acaba por ganhar nas grandes penalidades, e nas grandes penalidades também se mostrou a frieza dos egípcios. Eu creio que a Austrália comete aqui um erro em colocar dois defesas centrais que nem têm assim muita potência para jogar com o pé, para bater penalti. Pronto, é a decisão do treinador, e só ele é que sabe, só ele é que está lá dentro. Mas a seleção do Egito muito bem, e Salah com aquele toque de panenca a dar a tranquilidade que o Egito bem merecia e que bem queria. E esta seleção do Egito dá aqui uma mostra muito grande ao continente africano e a todo o mundo, e vai então finalmente aqui para os oitavos de final.
1: É, e olhando a esta na partida, mais posse de bola para o Egito, mais rematadora, no entanto, a seleção da Austrália, ainda que as oportunidades mais flagrantes tenham pertencido à seleção egípcia, 7 pontapés de canto do Egito contra 4 da seleção da Austrália. Uma seleção egípcia que agora segue para os oitavos de final, Pedro. E antes de olharmos também para aquilo que poderá ser esse próximo confronto da seleção egípcia, se bem que temos aqui na calha quer Argentina, quer Cabo Verde, que medem forças a partir das 11 da noite, e na partida que vamos acompanhar naturalmente com o relato na Globo FM. Mas de facto aqui parece-me, Pedro, uma Austrália que acaba por cair-se nesta fase da competição, acabou por conseguir prosseguir em frente na fase de grupos, mas uma seleção da Austrália que de facto, e vimos isso mesmo através das grandes penalidades falhadas, faltou de facto aqui também alguma preparação, parece-me, para equipas mais difíceis, ou pelo menos da valia do Egito.
0: Sim, claramente. Pronto, não desprestigiando a seleção australiana, que tem todo o mérito para estar nos 16 avos de final. Eu creio que a passagem aos 16 avos de final deve-se muito àquela vitória frente à Turquia, surpreendente, pois perderam com os Estados Unidos e empataram com o Paraguai. Duas exibições que não foram claramente aqui muito positivas. Eu creio que a Austrália mostrou que não tem um plantel ainda pronto para esta fase de a eliminar.
1: E Pedro, parece-me aqui também com muitos jogadores jovens.
0: Sim, muitos jogadores jovens. Logo aqui à partida, o jogador que falhou a penalidade, 18 anos, o central Harrington. Entrou, por exemplo, também o Paulo Ocone, 21 anos, o jogador que já fez parte da equipa B do Benfica. Temos também o Idan Kunda, 20 anos, apesar de ser um jogador que é uma grande promessa do Watford. Temos aqui vários jogadores jovens que precisam de se estabelecer na seleção australiana. Eu acho que falta aqui uma voz de comando também na Austrália, tal como há Salah. Portanto, claro que Harry Suter, o gigante da defesa da Austrália, é um jogador que pode dar isso, mas falta aqui um jogador de comando, um Tim Cahill, já lá está, o antigo jogador da Austrália, para quem acompanha o futebol, pronto, um pouco mais. Mas falta assim um jogador de craveira, um jogador que dê, portanto, uma aura diferente, um carisma diferente a esta seleção, que notou-se desde o início que creio que não tinha equipa para passar aos oitavos de final. O Egito não faz uma exibição brilhante, é verdade, mas como tinha dito, é uma equipa muito mais madura, é uma equipa que pode, em jogos aqui mata-mata, pode fazer alguma gracinha, especialmente aqui contra a Argentina ou Cabo Verde. Pronto, aqui em nome da lusofonia, esperemos que seja aqui Cabo Verde. Mas pronto, vai ser um grande jogo entre Cabo Verde e Argentina. Mas sim, esta seleção da Austrália, creio que não ia aguentar frente depois à Argentina ou Cabo Verde. Vamos ver também o que é que a seleção...
1: Exatamente, era isso que eu te ia perguntar, Pedro, o que é que esta seleção do Egito poderá fazer. Certo é que tanto uma como outra seleção, neste caso a Argentina, que é atual campeã mundial, e a seleção de Cabo Verde, que de facto pode ser considerada, e por mérito próprio, é a seleção sensação deste Campeonato do Mundo 2026, não só pelo facto de se estrear, sabe, em fases finais de mundiais, mas também pelo facto de ter ultrapassado esta fase de grupos, sabe, recordo, com dois empates, quer diante da seleção do Uruguai, quer diante da seleção da Espanha, dois empates perante duas seleções, obviamente, na teoria, superiores na seleção cabo-verdiana, mas de facto o Egito, que para os oitavos de final terá que se apresentar de uma outra forma, à semelhança do que aconteceu também ontem com Portugal, ou neste caso hoje, porque foi de madrugada, diante da Croácia. terá que ser uma seleção do Egito que, caso queira chegar até na próxima fase, neste caso até aos quartos de final, terá que ter aqui um nível elevado de qualidade para os oitavos de final, parece-me, Pedro.
0: Sim, há duas possibilidades. Se for o jogo contra Cabo Verde, muda um bocado as peças, porque Cabo Verde é uma equipa que joga um pouco mais atrás, é uma equipa que gosta de jogar em contra-ataque, tem uma defesa, diria que tem a melhor prestação defensiva que me lembro nos últimos anos, frente à seleção espanhola. Mesmo contra o Uruguai esteve muito bem, um bocadinho mais ofensivo, mas será a seleção cabo-verdiana mais fechada atrás se for contra o Egito. O Egito vai ter que dominar mais o jogo. Se for contra a Argentina, vai ser um jogo difícil, porque há aqui muitos craques, há Lautaro, há Julian Alvarez, há Nico Paz. Na defesa há Otamendi, há Emiliano Martínez na baliza. Só para se perceber, no último jogo no banco de suplentes estavam jogadores como Thiago Almada, McAllister, Lionel Messi, e jogadores até que nem entraram, como Enzo Fernandes, Rodrigo De Paul. Portanto, é uma super equipa esta seleção da Argentina. Não diria que seja uma das grandes favoritas, aparece ali como Portugal como candidato, mas vai ser aqui uma missão muito complicada para os egípcios se jogarem frente aos argentinos. No entanto, vai ser aqui um jogo muito interessante, porque já deu para perceber que os egípcios são uma equipa que vão dar muita luta nas eliminatórias de mata-mata.
1: É isso, viu-se através desta partida diante da Austrália. Ainda que a pontuaria não estivesse bem afinada, acaba por ser aqui uma seleção do Egito que em muitas oportunidades acabou por desperdiçar, e parece-me que não resolve precisamente esse jogo dentro do tempo regulamentar diante da Austrália, provia desses mesmos falhanços que foi resistente durante todo o encontro. Olhando, e para fecharmos, Pedro Inguião, a análise a esta partida entre a Austrália e o Egito, um Egito que já percebemos que, de facto, aqui terá dificuldades maiores em relação a este embate diante da Austrália nos oitavos de final, ou diante da Argentina, ou diante da seleção de Cabo Verde. Até onde pode chegar este Egito? Tendo em conta a qualidade que vimos nesta altura da seleção egípcia, Pedro Inguião, até onde pode ir esta seleção do Egito neste Mundial 2026?
0: Sim, vai depender aqui muito de como a equipa se comportar defensivamente no campeonato do mundo. Sabemos que a partir dos 16 avos, neste caso normalmente eram oitavos, que o mais importante até do que marcar é não sofrer. As equipas têm muito essa preocupação, perdão, de não sofrer, e a seleção egípcia creio que vai ter que jogar aqui muito à sua imagem, que é um contra-ataque com a equipa a defender muito bem, coesa. Depois, se jogar aqui contra a Argentina ou Cabo Verde, depois eventualmente, estou a tentar perceber, vai jogar aqui contra o vencedor do Suíça, contra o jogo Colômbia-Gana, portanto será também um jogo complicado. Portanto, será sempre aqui muito complicado para o Egito. Eu creio que terá que ser aqui uma exibição muito coletiva, com Salah a ser o principal bandeira da seleção, dar esse carisma que a seleção precisa de ter, porque os egípcios têm uma união muito forte em relação à religião. Viu-se isto durante o jogo, é uma seleção que se une muito em torno da fé, e sabemos que a fé no futebol é um dos fatores mais importantes, até apesar de tudo. Já vimos milagres a acontecer, como por exemplo o Cabo Verde frente à Espanha. Portanto, será muito interessante ver aqui o Egito, se bem que vai depender muito de como é que se vai comportar nos oitavos. Eu diria que se for jogar de igual para igual, por exemplo, com a Argentina, será muito complicado. Se for a dominar contra Cabo Verde, eventualmente, creio que poderá ser a estratégia. Vai ser muito diferente tendo em conta a Argentina ou Cabo Verde.
1: A leitura feita por Pedro Inguião, que esteve connosco a acompanhar então desenrolar dessa partida entre a Austrália e o Egito. Partida esta que terminou com um empate a uma bola no tempo regulamentar. Esse empate prosseguiu durante o tempo de prolongamento e depois na decisão dos pontapés de penalti acaba na seleção do Egito por ser mais eficaz, mais competente, e bateu por 4-2 a seleção da Austrália. Quantas feitas temos a seleção do Egito na próxima fase deste Mundial 2026? O mesmo que dizer nos oitavos de final deste Mundial 2026. E agora resta saber contra quem o Egito irá discutir-se nesse oitavos de final, e certo é que será contra a Argentina ou contra a seleção de Cabo Verde. Uma partida que vamos acompanhar já daqui a poucos instantes com o relato na primeira rádio do desporto.
2: Atenção, pelo esquerdo, levantou para a diária, remate, gol!
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0: as contas deste Campeonato do Mundo prosseguem agora com grande destaque para esse duelo que coloca frente a frente a seleção da Argentina, na frente, na seleção de Cabo Verde, na seleção cabo-verdiana, na apelidada de equipa sensação deste Mundial 2026, não só pelo facto de estar pela primeira vez numa fase final de um Campeonato do Mundo 2026, como também pelo próprio facto de ter conseguido empates de relevo perante boas seleções, nomeadamente perante a seleção da Espanha, clara candidata na conquista deste Campeonato do Mundo, assim como também perante a seleção do Uruguai, empates esses que acabaram também por mostrar a todo mundo a qualidade que existe, neste caso, do lado da seleção cabo-verdiana. Uma partida entre Argentina e Cabo Verde, que vai poder escutar-se na Gol FM, em Portugal, em Moçambique, na Guiné-Bissau, assim como também em Cabo Verde, através da Rádio Morabeza. Também se pode escutar atentamente através das várias rádios parceiras que estão connosco neste Mundial 2026, nomeadamente na Rádio TDS, na Rádio Jornal do Centro, através da Rádio Índico, na Rádio MFM, na Mangueb FM, na Sofal FM e também através da Rádio África FM. Claro que está, que também nos pode escutar através das operadoras de televisão, nós, Mel, Vodafone e Novo, assim como em todas as emissões online FM das várias rádios que estão conectadas a esta partida e claro que está, como já sabe também, através das várias plataformas digitais nas redes sociais, quer na página oficial de Facebook, quer na página oficial de YouTube, da primeira Rádio de Porto, por lá, pode seguir todos os jogos relativos a este Mundial 2026, seguimos todos os jogos, sem exceção, relativamente a este Campeonato do Mundo e, portanto, é precisamente essa missiva da nossa rádio, de seguir atentamente todos os jogos deste Mundial 2026, sem o deixar de fora das emoções deste grande Campeonato do Mundo. Para daqui a poucos instantes, vamos precisamente analisar aquilo que poderá ser esse embate que coloca frente a frente na seleção da Argentina perante a seleção de Cabo Verde. Recordar-se que são duas seleções que chegam em bons momentos relativamente e bons resultados também registados neste Mundial 2026. Desde logo, a seleção de Cabo Verde, como dissemos há poucos instantes, que vem de uma boa fase relativamente à fase de grupos deste Mundial 2026. Desde logo, com esses dois empates, quer diante da seleção da Espanha, quer diante da seleção do Uruguai, e depois também uma na seleção argentina, que fez também uma na fase de grupos irrepreensível e, portanto, tem tudo na mão para conseguir prosseguir em frente até na próxima fase deste Mundial 2026. Obviamente que as coisas não são assim tão lineares como parecem, obviamente que são duas seleções que certamente irão sentir dificuldades nesta partida dos 16avos de final deste Mundial 2026, ainda que a seleção da Argentina, obviamente, assuma aqui maior dose de favoritismo perante a seleção de Cabo Verde, que pela primeira vez está então numa fase final relativamente a um campeonato do mundo de seleções. Ora, daqui a poucos instantes, como dissemos, vamos precisamente olhar de forma mais concreta para esse desenrolar de partida entre na seleção da Argentina e na seleção de Cabo Verde, para já, tempo para ouvirmos também aquilo que foram as antevisões feitas pelos dois selecionadores, começando precisamente do lado da seleção da Argentina. Há poucos instantes tivemos Lionel Scaloni a fazer essa antevisão ao embate diante da seleção de Cabo Verde, visto que estamos a pouco menos de uma hora do início dessa partida. Vamos ouvir essa antevisão feita por Scaloni na antevisão, esse Argentina-Cabo Verde. Vamos ouvir.
1: 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Bueno, el tema es cómo encaremos el partido, sabiendo de que van a ser importantes los primeros minutos de tomar el protagonismo del partido y ir a buscarlo.
2: Es hablar de mantener el orden, quizás, esa paciencia que ustedes hablan habitualmente, que apostar a ese partido de destrabarlo.
1: Sí, la idea es esa, de seguir con nuestro juego, pero viendo de que ellos son un equipo ordenado, de que buscan rápidamente la contra, entonces, bueno, es la atención que tenemos que tener cuando estamos jugando.
2: Y la otra es cómo se destraba un partido cerrado, o cómo lo van a intentar.
1: Bueno, la idea es encontrar esos huecos. Creo que estos jugadores tienen la capacidad de poder hacerlo. Puede pasar que la pelota parada también tenga su protagonismo, así que bueno, hemos trabajado en todo sentido y esperemos poder abrirlo.
2: Como siempre, un placer, Roberto.
1: Gracias, un abrazo.
0: Ora, aqui está a Abner, divisão feita por Sebna Scaloni, o Abner técnico argentino, de facto, a assumir que espera uma partida difícil e que espera, sobretudo, ver a sua seleção prosseguir em frente neste torneio de seleções, neste Mundial 2026, mesmo reconhecendo também essa qualidade da seleção cabo-verdiana, que obviamente chega com todo mérito a esta fase da competição. E precisamente do lado da seleção cabo-verdiana, vamos também ouvir nessa divisão feita por Sebna Bubista, no selecionador de Cabo Verde, na divisão e esse duelo entre a seleção da Argentina e a seleção cabo-verdiana para nas contas dos 16 avos de final. Vamos ouvir.
3: Da Argentina, a seleção da Argentina fala que Cabo Verde vai ser um jogo difícil. Classifica Cabo Verde como adversário difícil, que veio de uma fase de grupos bastante competitiva. É isso que Cabo Verde quer fazer, dificultar ao máximo a equipa da Argentina hoje?
4: Ah, claramente. Primeiramente, precisamos estar organizados, equilibrados e sem medo. Pedi aos jogadores para desfrutarem do jogo, com responsabilidade, obviamente, e com foco na passagem da eliminatória. Sabemos qual é o valor do adversário, sabemos qual é a dificuldade que vamos encontrar, mas temos que ter a nossa fé, a nossa vontade de fazer as coisas bem feitas e ter sempre no horizonte a vitória.
3: A Argentina é tida como favorita, a pressão está do lado da Argentina, isso pode beneficiar Cabo Verde de alguma forma?
4: Eu penso que a pressão está dos dois lados, tendo em vista um jogo a eliminar. Nós todos queremos passar de fase, sabemos que do valor, sabemos que a Argentina é a equipa campeã e uma das melhores equipas desse campeonato, mas nós temos a nossa forma de fazer as coisas, a nossa forma de pensar, a nossa equipa sempre entra com organização à procura de sempre de fazer melhor.
3: Talvez sofre poucos golos neste Mundial, este jogo pode dar 0-0 e ir a penaltis. A seleção treinou penaltis para esta partida?
4: Nós treinamos tudo. Essa competição é para ter tudo mais ou menos, digamos assim, na cabeça. Fazemos tudo o que era preciso fazer para estar aqui. Temos feito tudo para que as pessoas confiam no nosso trabalho. A equipa está mentalmente preparada. Esperamos fazer um bom jogo, principalmente, e dignificar aquilo que é o nome do nosso país.
0: Uma equipa mentalmente preparada, é isto que considera precisamente Bubista, o selecionador de Cabo Verde, que acaba por assumir isso mesmo, que na seleção cabo-verdiana, apesar de reconhecer o valor da seleção da Argentina, está de facto ciente que a tarefa será difícil, mas confia no talento dos seus jogadores, confia num coletivo de Cabo Verde que até agora tem sido exímio, tem sido forte, conseguiu fazer uma boa fase de grupos, numa estreia em fases finais de mundiais e, portanto, essa confiança que, pelo menos para Bubista, existe e é totalmente merecida para o lado da seleção de Cabo Verde. Ora, connosco temos precisamente para análise nesta partida que vai colocar frente a frente a seleção da Argentina diante da seleção cabo-verdiana, precisamente a possibilidade de falar nesta altura com Flávio Fernandes, locutor, analista de desporto da Rádio Morabeza em Cabo Verde. E Flávio Fernandes, mais uma vez voltamos a encontrar, e isto é bom sinal, claro, claramente também, porque Cabo Verde prossegue na competição. E hoje diria que tem aqui uma prova de fogo, se assim podemos considerar, ao defrontar esta na seleção da Argentina, quanto mais não fosse atual campeã mundial. O que teremos por parte de Cabo Verde neste jogo perante uma Argentina que muitos consideram obviamente superior perante a seleção cabo-verdiana? Obviamente que tem outros pergaminhos que não tem a seleção de Cabo Verde, mas uma seleção de Cabo Verde que já provou durante esta competição que o seu talento durante este Mundial é mesmo fazer surpresas, Flávio.
5: Eu acho que quem não considerar a Argentina favorita neste jogo nunca viu um jogo de futebol, nunca jogou bola e não sabe qual é o poderio da seleção argentina. Agora, Cabo Verde vai fazer o jogo que sempre fez. Cabo Verde vai jogar por uma bola, Cabo Verde vai jogar num erro do adversário, que pode acontecer, mas só que Cabo Verde já não está na fase de grupos, está na fase de 16 avos de final. Cabo Verde é a primeira seleção dos PALOP a chegar nesta fase numa competição da Copa do Mundo de Futebol. E isso já é um troféu. Eu vi coisas interessantes hoje, e outros dias nas redes sociais, dizendo que se Cabo Verde vencer o jogo da Argentina, o que é quase que impossível, pode dizer a FIFA para nos dar a taça e vamos embora e não jogamos mais, porque enfrentamos o Uruguai, enfrentamos a Espanha, e os resultados que a Espanha vem tendo no Mundial mostram que Cabo Verde teve mérito no jogo. Não foi só um acidente, não foi nada de não premeditado. A seleção crioula está, sem dúvida, num nível diferente, mas vai defrontar uma Argentina que é a campeã mundial, é uma Argentina que tem de defender um título que conquistou depois de muitos anos. Recordar que a Argentina, antes do Mundial de 2022, tinha sido campeã em 86, o último campeonato mundial da Argentina foi com Maradona, e agora a seleção argentina terá que provar que consegue e consegue fazer uma coisa que ninguém fez até agora no Mundial FIFA, que é ganhar a Cabo Verde.
0: E aí vamos lá ver que jogo iremos ter, que apostas poderá colocar em campo o Bista, não a fugir muito daquele que atuou, nomeadamente diante da Espanha e diante do Uruguai. Parece-me que aqui a seleção de Cabo Verde, obviamente, que sabe desse valor da seleção da Argentina, mas uma seleção cabo-verdiana, conforme assumiu também Bobista, quer-se dar o seu máximo, e dar o seu máximo perante a Argentina é o dever de todos os jogadores, é isso que quer Bobista, é isso que quer toda a equipa. Parece-me que Cabo Verde, obviamente admitindo essa superioridade por parte da seleção da Argentina, é uma seleção cabo-verdiana que ainda pode criar aqui dificuldades à seleção albiceleste, parece-me, Flávio.
5: Qualquer seleção, qualquer jogador a nível profissional quer jogar um jogo desse. Se é sem dúvida, qualquer jogador neste nível quer jogar um jogo desse. Esse é, sem dúvida, um grande jogo. A seleção crioula vai jogar com o seu habitual 4-1-4-1. E o que isso quer dizer na prática? Quase que nada, porque só se tiver que defender, vai defender com todos. E vai jogar por uma bola. A lógica é essa. Vamos ter o regresso de Sidney Lopes Cabral, que esteve de fora num jogo contra a Arábia por causa do acúmulo de cartões amarelos. Isto já está claro, o Sidney jogará agora à esquerda. O 11 de Cabo Verde não altera em nada em relação ao que tem vindo, apresentando uma outra nuance, o Bista. E vamos ver como é que comporta a equipa crioula. O Telma Canjo não está no 11, mas temos o Giovanni Cabral e o Rian Mendes nas pontas, e tentando servir o Novinho, o Nuno da Costa, que é o avançado centro hoje que o Bobista apresenta, contra uma Argentina que jogará em 4-3-3 ou 4-1-2-3.
0: E aí, Flávio, que principais preocupações terá de ter aqui Bobista e toda a equipa de Cabo Verde perante uma Argentina com jogadores de grande valia?
5: A preocupação não será só com o Messi. O Lautaro Martínez é um grande avançado. O Thiago Almada, como joga a Argentina, e com o meio-campo, com Enzo Fernandes, Rodrigo de Pauli e McAllister a pivô, como trinco. É sem dúvida uma seleção fortíssima. O Scaloni não veio para brincadeiras. Ele sabe que terá uma tarefa difícil para quebrar o bloco país de Cabo Verde. Cabo Verde irá jogar, não, obviamente, em bloco país. Não pode fazer diferente. Cabo Verde não pode dar ao luxo de brigar mano a mano com uma seleção também da Argentina. Cabo Verde irá jogar por uma bola. Estamos, digamos, em êxtase. O movimento de vestir da camisola. O que é mais interessante, eu posso falar cá de São Vicente, que é onde vivo, somos ilhas e não tenho a noção da realidade dos outros locais. É impressionante a capacidade das pessoas de estarem equipadas, de vestirem a camisola, de estarem juntas, de estarem a falar do jogo. E não é... pessoas que pouco habitual falam de futebol. É gente que é de outras áreas, que faz outras coisas, mas que discute futebol, que fala de futebol, fala de Cabo Verde e transmite uma energia positiva para a seleção. E acontece o que acontecer, nós somos vencedores. Estamos no Mundial e conseguimos não fazer feio, digamos assim, num grupo que tinha dois campeões mundiais.
0: É, obviamente que, olhando àquilo que se poderia esperar por parte da seleção cabo-verdiana, obviamente Cabo Verde acaba por fazer aqui uma fase de grupos irrepreensível, acaba por conseguir chegar a uma fase da qual talvez não imaginaria conseguir chegar, mas olhando também que é essa realidade, uma seleção que empata contra a Espanha, contra o Uruguai, acaba também por ter um bom jogo perante a seleção da Arábia Saudita. Obviamente que Cabo Verde acaba também por mostrar que tem pergaminhos para de facto competir ao mais alto nível, nomeadamente em campeonatos do mundo de seleções. Olhando para esta partida em concreto, obviamente que conhecemos naquilo que a Argentina quer fazer neste Mundial, se possível revalidar o título de campeão mundial, acabou de conquistar o último campeonato do mundo no Qatar, perante a seleção de Cabo Verde, que obviamente acaba por ter conquistado esse troféu de conseguir fazer aqui uma boa fase, nomeadamente de grupos, deste Mundial 2026. Mas parece-me que também do lado de Scaloni haverá, certamente, Flávio Fernandes, aqui um cuidado especial perante uma seleção de Cabo Verde que já conseguiu surpreender Espanha e Uruguai.
5: O Scaloni, ele não pode, digamos assim, pensar que o jogo irá ser resolvido quando o Messi quiser, ou quando o McAllister romper, ou quando o Lautaro quiser. Se não houver trabalho de equipa para conseguir suplantar a seleção crioula e vincar o domínio nos primeiros minutos do jogo e consolidar este domínio com golos, isto é muito importante, consolidar o domínio com golos, porque se não conseguir consolidar o domínio com golos, a seleção crioula vai começar a acreditar. Entramos em campo perdido, atenção. Nós entramos em campo perdidos porque já vamos jogar com o campeão do mundo em título. E com o avançar do tempo, acontece, conforme for o desenrolar do jogo, nós como seleção, podemos almejar outras coisas. Por que não?
0: É, exatamente. Parece-me que também por aí poderá nascer o segredo de Cabo Verde conseguir aqui surpreender a seleção da Argentina. Obviamente que todos reconhecemos o valor dos jogadores da na seleção com a Albiceleste. Obviamente que tem jogadores de grande valia, e não é que Cabo Verde não os tenha, porque tem também grandes jogadores de qualidade, mas de facto, parece-me sinceramente que este jogo, Flávio Fernandes, e não sei se vais concordar comigo, mas parece-me que poderá ser um jogo em que, caso a Argentina adormeça, não queira pausar mais este jogo, a seleção de Cabo Verde em rasgos individuais ou em lances de ataque ou de contra-ataque, poderá aqui até surpreender a defensiva da seleção albiceleste, parece-me, Flávio.
5: É isso que pouca gente consegue ver, é que a seleção crioula está a jogar sem o peso, sem a obrigação, sem a necessidade. Porque perder, vocês perderam para a Argentina, ok, perdemos para o campeão do mundo. Saímos de cabeça.
0: Não existe aquela pressão, Flávio.
5: Sim?
0: É, acaba por não existir aquela pressão adicional de que tem de fazer. Aquilo que fizer já... Dentro de um Mundial 2026 em que Cabo Verde acabou por se estrear e sem grande responsabilidade, essa pressão pelo menos não está nas costas dos jogadores.
5: Não está e nem pode estar. A pressão não está e nem pode estar nos jogadores cabo-verdianos que já fizeram a sua parte, já fizeram o que podiam fazer. Para ser bem sincero, a seleção crioula não se contava que Cabo Verde conseguisse apurar no grupo que tinha. Tinha Camarões, tinha Líbia, tinha Angola. Angola já estava participante do Mundial 2006. Camarões é os Camarões, não vale a pena falar dos Camarões. A Líbia é uma seleção que, apesar do contexto político do país e das coisas que aconteceram lá, é uma seleção que tem outras condições que Cabo Verde não tem, mas Cabo Verde conseguiu passar no grupo. Passando no grupo, chegando no Mundial e depois do sorteio, Cabo Verde vai participar. Participando, fazendo 3 empates e estando nesta fase encontrando a Argentina. O problema é da Argentina, o problema já não é nosso. O problema não é nosso, o problema é da Argentina. Agora, nós não vamos entregar o jogo, nós vamos jogar com as armas que temos. São jogadores a 11 contra 11, são prateleiras diferentes do futebol, claro. Eu não vou aqui dizer que é igual. Não é. Na pedra não é. O orçamento não é, não bate. Mas. Agora, eu, como cabo-verdiano e como analista esportivo, eu espero que os frutos desta participação de Cabo Verde na Copa sejam colhidos em 2030, quando o Mundial será acolhido por Portugal, pelo Marrocos, pela Espanha e pelo Uruguai. Que Cabo Verde consiga chegar lá. Eu espero que Cabo Verde consiga chegar lá. E eu quero estar cá nesta cadeira sentado daqui a 4 anos a falar contigo.
0: É, pelo menos para que Cabo Verde consiga arrebatar aqui maior experiência a nível destas competições, para depois ter aqui uma base melhor para de facto prosseguir e chegar mais longe nesta competição máxima das seleções, Flávio.
5: Sim, este processo é uma construção que começou lá atrás, desde 2013, quando participámos da nossa primeira CAN. O Vozinha e o Rian são testemunhas de uma história que vieram construir tijolo por tijolo, com avanços e com retrocessos, como acontece em qualquer seleção jovem, com a seleção crioula que não tinha experiências internacionais. Nós não participamos das competições. Os nossos clubes, repare, os nossos clubes locais, os clubes cabo-verdianos, não participam das competições da Taça das Nações Africanas nem da Taça dos Clubes Campeões Africanos, porque não temos a condição técnica, física e estrutural de estar neste tipo de palcos. Por isso, é muito difícil de estar, até mesmo quando fizeram o Campeonato Africano de Nações para as seleções com jogadores residentes, nós não conseguimos performar bem, porque as nossas condições em relação às seleções africanas de ponta, estou aqui a passar-me pela cabeça, Algéria, Egito, Camarões, Nigéria, África do Sul, até mesmo Angola, é diferente, mas com pouco de esforço e com pouco de organização e com escolha de prioridades, porque Cabo Verde tinha duas opções: ou se empenhava para apurar-se para a CAN, ou se empenhava para apurar-se para o Mundial. É óbvio que, nas circunstâncias que tínhamos, podíamos perder os dois, mas o Mundial era mais fácil, digamos assim, de acreditar, porque a caminhada era mais longa. Apostámos bem, estamos no Mundial, e agora estamos na fase de desfrutar. É muito... Hoje um jovem de 15 anos me fez inveja ao me dizer o seguinte: eu posso dizer que eu vi a minha seleção jogando contra a Argentina no Mundial. Os meus antepassados não viram. E é verdade. Estou cá, estou vendo, e é verdade, o significado é grande. Há muita gente que lutou e trabalhou para isso, que hoje, infelizmente, não conseguiram ver o resultado do esforço do trabalho que fizeram.
0: E Flávio, para fecharmos também esta análise propriamente dita e para depois olharmos também para no sentimento que paira por Cabo Verde em mais um grande jogo da seleção cabo-verdiana neste Mundial de 2026, é verdade que a Argentina assume aqui um papel de favorita perante a seleção cabo-verdiana, isto todos já admitimos. Mas caso a seleção cabo-verdiana consiga de facto surpreender esta Argentina, e no futebol não existem impossíveis, existe um Egito pelos oitavos de final, caso a seleção cabo-verdiana consiga ultrapassar esta seleção da Argentina. O que isso iria significar? Parece-me, Flávio, que Cabo Verde teria, de facto, ultrapassado um adversário mais difícil daquele que poderia encontrar nos oitavos de final.
5: Exato. Iria encontrar o Egito na fase dos oitavos de final. Iria encontrar um velho conhecido dos cabo-verdianos. A seleção cabo-verdiana já se bateu com a seleção egípcia, cá para jogos de apuramento para a própria CAN, de apuramento para a CAN. O Egito já veio jogar com Cabo Verde para apuramento para a CAN, já qualificado cá em Cabo Verde, mas o jogo que aconteceu no Egito, o Egito foi com a máxima força, com o Marmoush, com o Mohamed Salah e com toda a tropa, digamos assim, que o selecionador do Egito, o Hassan, tinha a seu dispor. Eu vejo Cabo Verde jogando com o Egito, um jogo que o Egito outra vez é superior. Não consigo encontrar um adversário no Mundial nessas alturas que não seja superior à seleção cabo-verdiana, mas que tenha outras debilidades, que tenha outras nuances que não tenha uma seleção argentina, que o Scaloni conhece bem. O Scaloni trocou os pneus com o carro andando no Mundial 2022 e é campeão do mundo contra todas as expectativas.
0: Bem, e Flávio, olhando agora também para o sentimento que paira em torno dos cabo-verdianos, de facto, obviamente que reconhecendo esse favoritismo da seleção argentina, mas todos esperando um grande jogo por parte de Cabo Verde, perante a seleção albiceleste.
5: Todos esperam um grande jogo perante a seleção albiceleste. Cabo Verde espera um grande jogo, está sendo vivido em clima de festa, está toda a gente muito, muito orgulhosa da seleção crioula e está toda a gente muito, muito ciente de quem é Cabo Verde e de quem é Argentina. Mas estamos todos agarrados também àquela bandeira de 1% desde a primeira fase.
0: É, e sobretudo, como costuma dizer, a esperança é a última a morrer, sabe, sobretudo, que Cabo Verde hoje consiga fazer aqui um grande jogo e deixe orgulhosos todos os cabo-verdianos. Muitas movimentações já na Flávio Fernandes em torno desta partida, muitos cabo-verdianos que obviamente irão estar atentos e colados à televisão para ver este jogo.
5: É, há muitas movimentações. Eu moro num bairro periférico de São Vicente e um morador também deste mesmo bairro pôs à disposição das pessoas que moram na redondeza, pôs colunas na rua, entrou com um projetor e projeta a imagem do jogo numa parede de outra casa e senta-se à volta para ver o jogo, comes e bebes, todo um burburinho. Há uma fan zone que acontece no terminal de cruzeiro cá da Ilha de São Vicente. Há vários locais particulares onde se pode ver o jogo. Os antigos internacionais de Cabo Verde, que vestiram a camisola da seleção e vivem em São Vicente, foram uma empresa reunir juntos para irem à instância balnear da Baía das Gatas para assistir um jogo junto. Há muita movimentação em torno deste que é o jogo das nossas vidas, como todos os cabo-verdianos descreveram, falam hoje disso na rua, e esse clima de festa paira no ar. Eu, muito sinceramente, estou a festejar basicamente há uma semana. Eu fiz anos na madrugada de 26 para 27. Quando eu estava convosco em antena, em Portugal, se eu estivesse em Portugal já seria aniversariante. E nesta semana foi sempre a abrir, digamos assim. Está um clima muito interessante cá em São Vicente. Eu, como eu disse, não posso falar das outras ilhas porque não tenho relatos, mas de São Vicente, que eu conheço bem e posso falar bem, está mesmo, o povo vestiu a camisa, há muito, e as pessoas dizem um discurso que é unânime. Aconteça o que acontecer, nós somos vitoriosos.
0: Então lá está a opinião manifestada por Flávio Fernandes, que esteve connosco, locutor, analista do Desporto da Rádio Morabeza, na qual agradeço desde já também a disponibilidade, Flávio, e que Cabo Verde hoje consiga de facto aqui um bom resultado perante a seleção da Argentina, Flávio.
5: Espero que consiga um bom resultado, espero que Cabo Verde dignifique bem a seleção, o povo, e que façamos uma surpresa. É difícil, mas não é impossível, é importante acreditar. Até à próxima.
0: E lá está, Flávio. No futebol não existem impossíveis. Flávio Fernandes, connosco, locutor analista de Desporto da Rádio Morabeza, desde Cabo Verde, então, analisar e a perspectivar esse embate que coloca frente a frente a Argentina e Cabo Verde, partida que conta com o início marcado para às 11 da noite, um grande jogo em perspectiva e, de facto, aqui também essa confiança, pelo menos num bom jogo por parte de Cabo Verde, que vai reinando em torno desse sentimento de todos os cabo-verdianos para nesta partida entre Argentina e Cabo Verde. E é precisamente sem mais demoras que passamos a Walter Rocha, que vai seguir atentamente também o desenrolar desta partida. Walter, obviamente que todos reconhecemos essa valia da seleção argentina, obviamente que na Argentina é a atual campeã mundial, mas uma seleção de Cabo Verde que hoje, pelo menos, e confirmando essa eliminação, tendo em conta o poderio de uma e de outra seleção, uma seleção de Cabo Verde que, no mínimo, quer cair de pé. Eu parece-me que, independentemente do que aconteça perante a Argentina, Cabo Verde irá sempre cair de pé neste torneio.
6: Exatamente, Zé. Independentemente daquilo que acontecer hoje, Cabo Verde já entrou completamente para a história destes campeonatos no mundo. Isso é certo. Será uma seleção que será lembrada para sempre em mundiais, como foi a seleção da Costa Rica em 2014, entre outras seleções, e portanto o Ghana em 2010. Portanto, a Cabo Verde já faz realmente parte desse lote restrito de seleções surpresa que conseguiram encantar este campeonato do mundo. Agora, lá está. Diria que, e é uma frase que eu gosto muito de colocar para este tipo de seleções, que Cabo Verde só deve à história aquilo que lhe pode acrescentar. Ou seja, é certo que Cabo Verde já fez história, mas é certo que há espaço para mais. Claramente que é muito difícil, vai jogar contra a campeã mundial, penso que a partir daí dispensa-se qualquer tipo de apresentações a abordar esta Argentina, mas iremos falar também com mais calma desta Argentina. Mas lá está, uma seleção cabo-verdiana que acima de tudo é importante que os jogadores se dividam, os jogadores, adeptos, é muito importante que eles se divirtam dentro do relevado, porque lá está, eu acho que não, muito sinceramente eu acho que não, eu acho que Cabo Verde vai continuar a ser uma presença assídua em campeonatos do mundo, mas os jogadores não podem pensar assim e devem sim pensar que pode ser a última vez que estarão no principal palco do Mundial.
0: E permite-me, Walter, há poucos instantes, Flávio Fernandes dizia mesmo isso, que este torneio poderia ser muito importante, sobretudo para o próximo Mundial. O Mundial 2030, que será organizado de forma tripartida entre Espanha, Portugal e Marrocos, e que este Mundial, esta prestação neste Campeonato do Mundo, possa de facto servir para elevar também o patamar desta seleção de Cabo Verde.
6: Exato, exato, e o Flávio falou muito bem, sem dúvida alguma. Creio que é muito por aí que Cabo Verde tem que encarar esta partida, é muito importante. E por outro lado, e já estive a ler aqui os comentários do chat do YouTube, a quem mando já, desde já, um abraço para toda a gente que está aí desse lado. Mas o Rogério Salvador diz uma verdade: a Argentina, se pensar que serão favas contadas, vai-se colocar em apuros, isso é certo. E o margem, e a Espanha sabe que é isso, o Uruguai também sabe que é isso. Portanto, esta seleção cabo-verdiana, o que eu gosto muito é, obviamente, que é muito fácil falar na alma que a seleção tem, é muito fácil falar no espírito de grupo que a seleção tem, é muito fácil falar no espírito combativo e tudo mais, mas eu, muito sinceramente, o que gosto desta seleção cabo-verdiana, o que tenho vindo a gostar, é, sem dúvida alguma, a falta, ou seja, a personalidade com que os jogadores entram para dentro de campo, ou seja, eles, a humildade e a personalidade, ou seja, a personalidade, porque entram sem qualquer tipo de receio, para, ou têm entrado, e acredito que hoje, espero também que hoje entrem dessa forma, sem qualquer tipo de receio do adversário, e a humildade, porque sabem se colocar, ou seja, eles percebem que em certos momentos do jogo não têm argumentos para discutir taco a taco, e aí, como foi contra a Espanha, e aí preferem naturalmente baixar mais o bloco, defender mais, talvez ir contra aquilo que são os ideais desta seleção cabo-verdiana, porque também no fim do jogo contra a Espanha havia muita dúvida de que Cabo Verde se calhar só era uma seleção, ou só é uma seleção que só sabia defender. Eu acho que isso foi mais, e está tudo certo, ninguém é obrigado a saber a forma de jogar da seleção cabo-verdiana, mas a mim o que me impressionou foi mesmo essa consistência defensiva, porque a nível ofensivo já tinha visto coisas boas de Cabo Verde, seja na Taça das Nações Africanas, seja no apuramento também para este Campeonato do Mundo. Portanto, a nível ofensivo sabia daquilo que esta seleção de bobista podia fazer. Agora, a nível defensivo, surpreendeu-me completamente. E depois, essas, não diria críticas, mas essa narrativa que surgiu de que Cabo Verde era uma seleção que só sabia defender, depois acabou por ser totalmente dissipada nesse empate diante do Uruguai, onde Cabo Verde, com uma proposta diferente, conseguiu empatar o jogo. E diante da Arábia Saudita, eu acho que Cabo Verde só não venceu por ter falhado muito no último terço, algo que hoje convém não acontecer, muito sinceramente, convém não acontecer, porque lá está, é mata-mata, uma seleção vai seguir em frente, outra seleção vai para casa, e portanto é muito importante neste tipo de eliminatória a seleção ser letal. Vamos ver se isso vai acontecer ou não, mas acredito que Cabo Verde pode fazer um jogo interessante. E depois lá está, este é um estádio que Cabo Verde já conseguiu sorrir. Foi aqui que Cabo Verde, no Hard Rock Stadium, conseguiu empatar a 2 diante do Uruguai. Portanto, a seleção cabo-verdiana já alcançou aqui um bom resultado. Até foi contra uma seleção sul-americana. Vamos ver o que pode então acontecer nesta partida de hoje. Em relação à seleção da Argentina, creio que a Argentina, lá está, é campeã do mundo, é a seleção número 1 ranking FIFA, tem um Lionel Messi que continua a jogar imenso. Parece que Messi preparou muito bem este campeonato do mundo, ou seja, foi um jogador que foi sendo gerido ao longo da temporada no Inter Miami para chegar a este Mundial com a corda toda, e a verdade é que está com a corda toda, marcou em todos os jogos. É impressionante a capacidade de Messi, ele que tem 6 golos marcados nos 8 golos que a Argentina tem neste campeonato do mundo, ou seja, é realmente impressionante a qualidade que este jogador ainda tem. E claro que uma seleção que tem Lionel Messi fica sempre mais perto de vencer. Agora lá está, eu também acho, e esta é a minha visão, não sei quanto a vocês ouvintes Gol FM podem dizer aí no chat do YouTube, mas eu acho que esta Argentina não é só Messi. Esta Argentina tem um coletivo muito forte. É a Argentina mais Messi, sem sombra de dúvidas. E há pouco o Flávio também elogiou o trabalho de Lionel Scaloni, e elogiou muito bem, porque a verdade é que Scaloni tem... Scaloni conseguiu reerguer esta Argentina. A verdade é que a Argentina sempre teve boas seleções. Eu também não concordo muito com a narrativa de que o Lionel Messi durante muitos anos não teve uma seleção à altura para conquistar títulos. Não, sinceramente não concordo, porque a Argentina, se olharmos por exemplo para a seleção da Argentina no Mundial 2006, podemos ver que havia jogadores como Riquelme, Mascherano, Lucho González, Ayala, Gabriel Enzi, Crespo, Saviola, Sorin, portanto, Palacio, Cambiasso, havia sem dúvida uma grande equipa. Aymar também, se olharmos para o Mundial de 2010, a Argentina também continuava com uma seleção muitíssimo interessante, com Kunagüero, Diego Milito, Verón, Otamendi, nesse primeiro ano. Também já aparece Angel Di Maria, aparece Gonzalo Higuaín, aparece Carlos Tevez, e esta geração de 2010 vai mais ou menos ali até 2014, que é o tal Mundial em que a seleção da Argentina chega à final diante da Alemanha e acaba por perder. Mas mesmo aí a Argentina tinha uma seleção interessante. É certo que, na minha opinião, não tão forte quanto a de 2006 e 2010, mas apareceram nomes importantes também nessa seleção, o caso de Lavezzi, o caso de Enzo Pérez, Garay, Zabaleta, havia também Fernando Gago. Portanto, a Argentina sempre teve bons jogadores. O único ano onde eu acho que a Argentina realmente passou, não esteve tão bem a nível de seleções, foi no Mundial 2018, que acabou por ser eliminado diante da França, onde aí eu acho que a Argentina realmente estava a passar por uma crise geracional, onde tinha jogadores como Mercado, como Armani na baliza, o Banega, o Pavone, que está agora no Grêmio. Portanto, acho que sim, aí sim, em 2018 a Argentina passou por uma crise geracional, mas a verdade é que depois Scaloni conseguiu organizar a equipa da melhor forma, e a verdade é que a Argentina hoje surge com uma grande geração, sem sombra de dúvidas. É certo que lá está, sem o Messi, a Argentina vai ficar a perder, sem dúvida alguma, mas mesmo assim eu acho que se Scaloni continuar, pode ser muito importante para o equilíbrio deste grupo. Concordo também aqui com o Rogério, a Argentina de 2014 era desequilibrada, sim, mas lá está, continuo a achar que tinha jogadores suficientes para vencer o Mundial, tanto é que chegou à final desse campeonato do mundo e perde apenas no prolongamento diante da Alemanha com uma geração de ouro. Portanto, Muito sinceramente, não concordo muito com a narrativa de que Messi nunca teve jogadores à altura para conquistar títulos. Parece-me que só nesse ano de 2018 aí sim é que a Argentina esteve muito aquém. Diria que em 2010 a Argentina não chega mais longe, porque não tinha um treinador. É certo que Diego Armando Maradona é um dos melhores jogadores do mundo, mas como treinador já não... Não se compara, sem dúvida alguma, e está tudo certo. Há muitos grandes jogadores que não se conseguiram assumir como treinadores. O caso de André Pirlo também, por exemplo. Ou seja, não é a mesma coisa estar dentro das quatro linhas do que estar fora. Parece-me a mim que é muito mais difícil estar fora das quatro linhas, porque lá está, um treinador é muito mais do que escolher um 11 inicial, é muito mais do que incutir dinâmicas, é muito mais do que fazer palestras. Tem que ser um autêntico gestor de egos, tem que equilibrar emocionalmente um grupo inteiro de 25, 26 jogadores, na altura até era 23, mas que não é fácil. E portanto, nesse aspecto, acho que lá está, acho que a Argentina em 2010 também tinha uma boa seleção, mas faltou o treinador. E portanto é uma Argentina que é clara favorita a conquistar este Mundial, tanto a Argentina como a França. Eu coloco a Argentina por três razões. A primeira, porque é campeã em título e mantém praticamente a mesma geração, perto de Di Maria, e já lá vamos também este tema de Di Maria, porque eu acho que é muito importante e é aqui onde eu acho que a Argentina pode sentir falta, mas já lá vamos. Mas lá está, mantém a mesma geração do último campeonato do mundo de 2022, é a atual campeã, e depois tem Lionel Messi ainda em grande forma para conseguir colocar esta equipa numa fase mais adiantada da competição. E depois lá está, uma Argentina que nos oitavos de final pode defrontar o Egito, e depois nos quartos de final pode defrontar ou a seleção da Colômbia ou a seleção do Gana. Atenção que se tivermos um Colômbia-Argentina, não vai ser um jogo nada, nada fácil para a Argentina, muita atenção. Mas claro que a Argentina parte como favorita, sem sombra de dúvidas. E portanto, até mesmo pelo calendário, eu diria que esta seleção da Argentina realmente tem tudo para chegar às meias finais. E depois das meias finais, muito sinceramente, eu acho que aí... E aqui também vale para Portugal, caso encontre a França. Eu acho que as meias finais é basicamente uma final no sentido em que são jogos onde acabam por ser resolvidos no detalhe. Ou seja, as duas seleções acabam por estar nervosas de forma igual. São jogos muito, muito fechados, muito táticos, onde ou é uma bola parada, ou um erro adversário, ou uma grande penalidade, ou um gol no início do encontro, e que depois isso desmotiva a equipa adversária. Portanto, eu acho que as meias finais e a final assemelham-se muito a nível de jogo. Portanto, aí tanto pode cair para um lado como pode cair para outro, mas acho que a Argentina tem tudo realmente para chegar às meias finais, e aí depois pode defrontar neste momento ou Brasil ou Noruega ou Inglaterra ou México. Vamos ver, o mais provável, segundo a lógica, já sabemos que no Mundial não há lógica nenhuma, é ser a seleção do Brasil ou da Inglaterra. E portanto, se tivermos uma meia final Brasil-Argentina, que era muito engraçado, acho que pode cair para qualquer lado, assim como também se tivermos, e esperemos nós, Portugal-França ou Portugal-Marrocos, também pode cair para qualquer lado. Portanto, esta seleção da Argentina, na minha opinião, juntamente com a França, são as grandes favoritas à conquista deste título. Podemos talvez ter uma reedição do Mundial 2022, embora eu também acho isso muito difícil, e também nem sei se alguma vez na história aconteceu duas finais consecutivas com as mesmas seleções. Vamos ver. E em relação ao tema de Di Maria, é aqui onde eu acho que a Argentina pode não conseguir chegar à final deste Mundial. E vocês perguntam-me, mas só devido a um jogador? Pois, mas estamos a falar de um jogador que, parecendo que não, e não estou aqui a tirar mérito de maneira nenhuma a Lionel Messi, mas Di Maria, nos títulos conquistados da Argentina, acaba por ser muito decisivo, sem sombra de dúvidas, para a seleção da Argentina. E aliás, é só olharmos para a história de Angel Di Maria na seleção argentina. Ele que é decisivo na Copa América 2021, contra o Brasil, marcou o único golo da partida, fez também um dos golos na finalíssima de 2022, nessa vitória da Argentina por 3-0 da Itália, marcou o segundo golo da Argentina na final do Mundial diante da França, onde ficou 3-3 e depois acabou por ir a grandes penalidades e a seleção da Argentina acabou por ganhar. E Di Maria também marcou na final dos Jogos Olímpicos. Portanto, estamos a falar.

Messi às vezes desaparecia, Agüero às vezes desaparecia, e quem estava lá era Angel Di Maria. E atenção, porque se olharmos também alguns encontros desta seleção argentina, por exemplo, em 2018, a Argentina, quando é eliminada diante da seleção da França, perde 4-3, mas Di Maria é quem faz um dos golos também. Portanto, é realmente um jogador extraordinário, Angel Di Maria. E na final que a Argentina perde contra a Alemanha no Mundial de 2014, Di Maria nem sequer é utilizado. Portanto, para percebermos a dimensão de Di Maria na Argentina, muito sinceramente, obviamente que a nível de jogo jogado, a nível de espetacularidade, Lionel Messi acaba por ser o melhor jogador desta geração argentina, mas se olharmos para aquilo que são os números, se olharmos para aquilo que são os momentos decisivos, se olharmos para aquilo que é aquele momento em que os jogadores têm que se assumir, Di Maria apareceu em todos os momentos. E não havendo Di Maria, vamos ver, para já a Argentina está a lidar muito bem com essa ausência de Di Maria, mas também uma Argentina que ainda não encontrou nenhum adversário à altura, digamos assim. Não estou a querer desmerecer as outras seleções, como é óbvio, mas tanto a Argélia, que acabou de ter por ser eliminada, a Áustria, que também não chegou à próxima fase, e a Jordânia, que perdeu todos os jogos da fase de grupos, claramente que foi um autêntico passeio para a Argentina. Se Cabo Verde é um adversário à altura ou não para a Argentina, no papel não. Agora lá está, na teoria eu vejo uma seleção cabo-verdiana com um coletivo superior à Jordânia, superior à Argélia e muito sinceramente superior à Áustria. Portanto, vamos ver o que é que pode acontecer. Numa altura em que entram os intervenientes, Argentina e Cabo Verde, do lado cabo-verdiano lidera Ryan Mendes, do lado da Argentina lidera o inevitável Lionel Messi. Hard Rock Stadium totalmente esgotado para esta partida entre a seleção da Argentina e também a seleção de Cabo Verde. A ver, vamos, o que pode acontecer neste jogo. Será sem dúvida muito, muito, muito importante para estas duas seleções, que podem estar então perto dos oitavos de final da competição. A ver, vamos, o que pode acontecer neste duelo. A seleção argentina, que é então a campeã do mundo. Antes de avançarmos para os 11 iniciais, um grande abraço para a Mónica, para o Paulo Rodrigues, para o Paulo King, para o Carlos Buque, talvez Carlos Buc, Álvaro Santos, para o JC, para o Carlos Almeida, para o Águia, para o Rogério Silvador, também para o MMU, para a Gracinda, para toda a gente que nos acompanha, Carla Alexandra também, muito obrigado a toda a gente que está desse lado e venha daí. 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Vamos então avançar para os 11 iniciais. A Argentina com Dibu Martínez na baliza, Romero e Lisandro Martínez como centrais, Medina sobre a esquerda, Molina sobre a direita, Macali, Sarienzo, Fernandes no meio campo, Thiago Almada sobre a direita, Rodrigo De Paul sobre a esquerda, na frente Lionel Messi e Lautaro Martínez. No banco de suplentes, Musso e Rulli como guarda-redes, Alvarez, Valentino Barco, também com Nicolás González, Los Celso, Rosé López, Montiel, Nico Otamendi, Palacios, Paredes, Nico Paz, Senesi, Simeone e Tagliafico fora por lesão, aliás, que acabou até por não ser convocado, Balerdi, técnico Lionel Scaloni. Já a seleção de Cabo Verde com Vozinha na baliza, depois Dinei Borges e Pico como centrais, à direita Steven Moura.

0: À esquerda, Giovanni Cabral, meio campo com Lenini, Leroy Duarte e também Laros Duarte, aliás, e Deroy Duarte, os irmãos Duarte. Depois, no lado direito do ataque, Rian Mendes. No lado esquerdo, Giovanni Cabral, ex-Sporting, e também ex-Estrela da Amadora. Na frente de ataque, Nuno da Costa. No banco de suplentes, Cabo Verde conta com Márcio Rosa e também com o guarda-redes TJ dos Santos. Depois, Estelmo Arcanjo, Ben Chimol, Logan da Costa, João Paulo Livramento, Jamiro Monteiro, Wagner Pina, Kelvin Pires, também com Guerri Rodrigues, Billy Semedo, Yannick Semedo, Stopirá e Hélio Varela. Este o 11 da seleção de Cabo Verde, e Zé diria que os cabo-verdianos a viverem um autêntico sonho, até porque muitos deles estão a jogar provavelmente com o seu maior ídolo, Lionel Messi.
1: É, e para muitos é o Mundial das suas vidas, porque é precisamente a estreia de Cabo Verde, e jogar contra uma seleção como a Argentina, cheia de estrelas, cheia de talentos, nomeadamente um dos talentos que mais se destacou nos últimos anos, Lionel Messi, a par de Cristiano Ronaldo. Obviamente que para muitos jogadores da seleção cabo-verdiana acaba por ser aqui um autêntico sonho jogar-se na frente que para muitos, penso, é o seu ídolo, neste caso Lionel Messi. De facto é o cumprir de um sonho. Desde logo destacar também essa boa prestação de Cabo Verde neste Mundial 2026, e acaba por ser aqui também a cereja no topo do bolo, tendo em conta que para na sua estreia em fases finais de Mundiais pode terminar obviamente a sua caminhada nestes 16 avos de final perante uma seleção da Argentina, na qual reconhecemos todos esse talento, mas de facto para na seleção cabo-verdiana e para muitos dos jogadores desta na seleção de Cabo Verde acaba por ser aqui também uma cereja no topo do bolo, literalmente terminar a sua caminhada neste Mundial perante uma seleção de grande valor como a seleção argentina, Walter Rocha.
0: Exatamente, seria realmente épico também que a seleção de Cabo Verde seguisse em frente, mas vamos, não será nada fácil, mas é possível, é uma questão de Cabo Verde.
1: Eu diria, Walter Rocha, que Cabo Verde vinha abaixo com uma vitória da seleção cabo-verdiana perante a Argentina.
0: Sem dúvida, seria uma autêntica loucura.
1: Não existem impossíveis, atenção.
0: Exatamente, e muito menos neste tipo de competições, como é o Campeonato do Mundo. Vimos o Paraguai a eliminar a Alemanha, como também é a Liga dos Campeões, ou seja, este tipo de competições, tudo é possível. Agora lá está, é preciso um jogo aguçar a perfeição por parte dos jogadores da seleção de Cabo Verde. Exige-se muita concentração. Não sei até que ponto, acredito que sim, que a estratégia da seleção cabo-verdiana possa ser idêntica ao jogo da seleção espanhola, portanto construir um bloco baixo e depois tentar sair em transição e aproveitar também as bolas paradas. Vamos ver o que é que pode acontecer. Abraço também para o Jorge Leite, ele que diz: Argentina sem poupanças é demonstrativo do respeito que está a ter por Cabo Verde. Exatamente, lá está Scaloni, é isto que eu também gosto nele. É um treinador que não inventa. Se os melhores estão prontos para jogar, joga com os melhores, e isso sem dúvida alguma que é muito importante para qualquer seleção. Para já, o Vingol FM, vamos recordar as equipas que já estão nos oitavos de final. Ainda bem que Portugal já lá está, uma noite de muito sofrimento, é certo, mas que correu tudo bem. Ou seja, oitavos de final vamos ter para já: Paraguai, França, Canadá, Marrocos, Portugal, Espanha, Estados Unidos, Bélgica, Brasil, Noruega, México, Inglaterra. E agora resta saber se vamos ter Cabo Verde, Egito, ou Argentina, Egito, e se vamos ter Suíça, Colômbia ou Suíça-Gana. Relembro que esse Colômbia-Gana é o jogo que vamos acompanhar a seguir, a partir das 2:30 da manhã, a seleção de Carlos Queiroz à procura de chegar então aos oitavos de final do Campeonato do Mundo. Relembro que amanhã esses oitavos de final já dão início. Teremos então esse Canadá-Marrocos às 18 horas e às 22 horas Paraguai, França. Depois, no domingo, há apenas um jogo, às 21 horas, Brasil, Noruega, e depois, na madrugada de segunda-feira, 1 da manhã, México, Portugal, e aliás, México, Inglaterra, e às 20 horas, Portugal-Espanha, então esse o jogo da seleção nacional. Mas para já, vamos então centrar as atenções neste Argentina. Cabo Verde é a seleção número 1 do ranking FIFA, campeã do mundo, contra a seleção número 67. Vamos ver quem é que leva a melhor neste duelo entre Bubista e Lionel Scaloni. A ver, vamos, há muitos argentinos no Hard Rock Stadium, a Argentina a jogar completamente em casa neste duelo. Aí está a campeã do mundo, vai à procura de fazer o bi a nível de mundiais seguidos, mas vai à procura da quarta estrela. A Argentina que tem 3 campeonatos do mundo conquistados sob a batuta de Mário Kempes, sob a batuta de Diego Armando Maradona e sob a batuta de Leo Messi. Tudo aposto então para começar a partida. Venha daí, ouvindo com o FM, vai começar o Argentina Cabo Verde. Tudo apostos, começa o espetáculo.
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0: Arrancou o espetáculo, ouvinte Gol FM, Argentina Cabo Verde. A seleção cabo-verdiana a atacar para a baliza norte, a Argentina a atacar para a baliza sul. A Argentina joga com o seu equipamento principal albiceleste. Cabo Verde também com o equipamento principal o azul escuro dos tubarões azuis. Bola para Cabo Verde, bola ali para a zona onde aparece Dinei Borges. Aí está Dinei Borges no eixo defensivo, vai avançando em pezinhos de lã, toca agora curtinho ali para Lenini. Lenini agora a deixar mais para trás para Vozinha. Aí está Vozinha, o homem do momento, já vai com quase 20 milhões de seguidores no Instagram. Bola para o Deroy Duarte, deixa agora para Giovanni Cabral. Giovanni Cabral agora mais ao meio, bem vista para Lenini. Aí está Cabo Verde a fazer posse de bola, passe errado de Lenini. Aqui Cabo Verde não pode errar, atenção, Argentina vai com perigo para o ataque. Olha o cruzamento, é para o segundo poste, à procura de Rodrigo de Paul. Muito bem, Dinei Borges a colocar ali o corpo, aliás, o Giovanni Cabral a colocar o corpo e a bola sempre fora das quatro linhas, mas lá está, é nisto que a seleção cabo-verdiana não pode mesmo errar, é na questão do último passe na primeira fase de construção. É realmente muito, muito importante que não existam esse tipo de erros, principalmente contra uma seleção como a Argentina. Bola para o guarda-redes Dibu Martínez, totalista, Dibu Martínez. Este agora para Romero, avança no terreno Romero, agora para Lisandro Martínez, agora vai colocar a bola mais à direita, ali para Molina, agora deixar ali para Rodrigo de Paul. Mal passe de Paul, vai tentar ganhar Nuno da Costa, mas sai bem o Dibu Martínez. Boa pressão novamente de Nuno da Costa, muito bem Cabo Verde a conseguir pressionar o portador da bola argentino. Mesmo assim, a bola permanece na seleção campeã do mundo. Aí vai a seleção número 1 do ranking FIFA. Bola para Romero. Aí está ele, o jogador do Tottenham. Combina agora com Rodrigo de Paul. Rodrigo de Paul dá para Romero. Este agora à direita, deixar ali para Molina. Perde Molina, ganha Giovane. Vai agora Cabo Verde para a frente. Bola para Cine Lopes Cabral. Atenção, Cabo Verde ainda. Cine já tocou. Bem trabalhado. Não conseguiu ficar com a bola. Depois ali o Laros Duarte recupera Lionel Messi. Bola sobra agora para a Argentina. Tenta ganhar. Já ganhou. Atenção, pode ser perigoso. Bola agora para Lautaro Martínez, vai para a grandeira, Lautaro mete agora para trás, bola agora ali para a zona onde aparece o Tiago Almada. Tiago Almada deixa mais para trás ainda, a colocar ali para Medina. Aí está Medina, deixa para Tiago Almada. Tiago Almada agora para trás, ali para o defesa central, Lisandro Martínez. Este toca agora ali para Tiago Almada, deixa agora curtinho, ali para a zona aparece Lautaro, agora deixa para Tiago Almada. Este dá para Romero, ali na zona do grande círculo. Avança Romero, ainda Romero. Este agora mete por dentro, bem jogado, é para Molina, tudo muito bem feito. O árbitro diz que não há nada, segue jogo para a seleção cabo-verdiana. Fica caído o jogador argentino Molina. Cabo Verde não mete a bola fora, segue jogo. A bola para a seleção cabo-verdiana, tem espaço agora pelo lado direito, arranca Steven Moreira, lá vai o lateral direito cabo-verdiano, prefere agora deixar para trás, ali para a zona onde aparece o Dinei Borges. Este agora a deixar ali para Lenini, avança no terreno Lenini, pode deixar curtinho ali para o Deroy Duarte. Duarte não prefere deixar para trás para Pico. Pico agora para Deroy Duarte, domina de pé esquerda, defesa no terreno. Abre agora na esquerda, bola para Sidney Lopes Cabral. Aí está o ex-Benfica, ainda Sidney, ainda Sidney. Ele que não jogou na última partida por cartões amarelos, portanto, está fresco o Sidney. Bola para Pico, agora quem está caído é o Sidney Lopes Cabral e o árbitro marca falta. Marca falta o árbitro da partida, mas para já o 20 do FM. É certo que ainda é muito cedo, não dá para fazer uma avaliação muito profunda em relação a esta seleção cabo-verdiana, mas uma boa entrada de Cabo Verde, pelo menos no momento com bola, está bem no jogo, está bem no jogo a seleção cabo-verdiana. Vamos lá ver se vai conseguir manter este ritmo. Atenção ao livre para Cabo Verde, lado esquerdo, é para Sidney Lopes Cabral, deixa agora ali para a zona onde aparece o Jovane, pode tirar o cruzamento. Jovane, tira Jovane, o cruzamento bem tirado, mas tira agora a Argentina, a bola vai sobrar ali para Rian Mendes. Atenção Rian Mendes, vem cara o adversário, ainda Rian, novo cruzamento, tira a Argentina, corte de Medina, lançamento para Cabo Verde, lançamento para a seleção cabo-verdiana, lado direito. Então lá vamos ao carimbo do minuto 5, vamos ver o que é que este lançamento nos traz numa zona mais ofensiva. Aí está Nuno da Costa, tenta pentear, bola vai sobrar para a Argentina, ganha muito bem ali Lenini, ele remata bem de longe, atenção Lenini, não teve espaço para atirar, foi uma pena. Bola agora no lado esquerdo ali para Jovane Cabral, vem para dentro o Jovane, ainda Jovane está-se a meter na toca do Lobo, caiu e não há falta, e agora a Argentina vai para a transição e pode ser perigoso. Bola para lá o Messi, esta agora dá para trás ali para a zona onde aparece o McAllister. Podemos ir ao carimbo, minuto 5 da partida no Hard Rock Stadium, 16 avos de final, Argentina 0, Cabo Verde também 0.
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0: Bola para a seleção de Cabo Verde. Olha o Vozinha a brincar ali com o Lautaro. Grande finta do Vozinha. Bola para a seleção cabo-verdiana a perder. Atenção, Enzo Fernandes. Hoje Benfica vai com perigo. Corta bem Cabo Verde. Ganha na raça de Ney Borges. Estica para Rian Mendes. E Cabo Verde agora pode aproveitar. Tem espaço. Atenção. Cabo Verde tem que decidir bem no último tiro. Só que faltou no último jogo. Rian Mendes vai para cima. Rian atira. Remate enrolado. E depois vai para as mãos de Martínez, mas põe Cabo Verde, e Cabo Verde já se apercebeu que pode ter espaço ali naquele corredor direito. Só é pena Rian Mendes não ter a mesma velocidade de outros tempos, mas bem Cabo Verde, e também nota-se a confiança dos jogadores. Vimos ali há pouco Vozinha a fintar dentro da área o Lautaro Martínez. É claro que arriscou, podia ter corrido mal, mas é importante também que os argentinos sintam que os cabo-verdianos estão com essa confiança. Bola para a seleção argentina. Ali para o Lisandro Martínez, avança no terreno o Lisandro, ainda Lisandro Martínez, este agora a deixar ali para Romero. Romero avança no terreno, domina agora com Messi, Messi de primeira para McAllister, McAllister para Messi, gira Messi, deixou, agora uma entrada dura sobre Léo Messi, já se levantou, acredito que Messi hoje vai sofrer muita pancadinha. Bola agora para McAllister, tenta ganhar na raça, ali o Leroy Duarte não conseguiu, bola na esquerda, bem jogado, é ali para Medina, pode tirar o cruzamento número 25, tabela agora daí com Thiago Almada novamente para Medina, Medina para trás, bem visto, é ali para a zona onde aparece o Enzo, Enzo a virar, é bem jogado, corta Jovane Cabral no sítio certo, e agora pode meter a quinta mudança o Jovane Cabral. Aí está Jovane, já meteu, é para Sidney Lopes Cabral, olha Cabo Verde pode ir com algum perigo, aí está Sidney Lopes Cabral, já estão três argentinos a rondá-lo, depois caiu o Sidney Lopes e não há nada, é preciso mais apoio ali quando Cabo Verde parte para o ataque, porque está a partir com poucos homens. Para já Cabo Verde está a privilegiar muito bem a bola, está a conseguir a ser muito bem a jogar, está também a defender bem. E está a partir de forma interessante para o ataque, explorando sobretudo o espaço que existe nos corredores. Agora lá está, é preciso também Cabo Verde colocar mais homens na frente. Passa em profundidade de Messi, muito bem, Dinei Borges ali a ganhar o pontapé de baliza. Mas para já, 9 minutos muito interessantes da seleção cabo-verdiana. Certo que ainda há muito jogo pela frente e agora aqui a repetição, Zé. Que classe de vozinha, pode ser o próximo médio da seleção cabo-verdiana.
1: É o pormenor técnico de vozinha que completamente à vontade, descontraído, sem qualquer tipo de receio, a dar um toque na bola e depois a fintar o jogador argentino. De facto, vozinha brilha, não só dentro das quatro linhas como fora delas, nomeadamente nas redes sociais, mas o talento é inegável.
0: O talento é inegável de Valzinha, quer seja para a baliza, quer seja a jogar mais à frente. Grande qualidade do guarda-redes que está livre no mercado, mas que passou pelos chafes nestes últimos anos. Bola para a seleção cabo-verdiana, aí está Cabo Verde a jogar com muita personalidade. Bola para Pico, avança Pico, ainda Pico, tentava deixar para o Nuno da Costa, mas o Nuno queria no pé. Pico colocou na profundidade e a bola sobra para Dibu Martínez. Dibu Martínez agora deixar ali para o médio do Liverpool, McAllister. Tic-tac, Gol FM, minuto 10, tempo e resultado, Argentina 0, Cabo Verde também 0.
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0: Bola para a seleção da Argentina, bola para Enzo Fernandes, a receber muito à vontade o Enzo, bola entra na esquerda, é para Thiago Almada, devolve para Enzo, atenção, grande área, cruzamento, Enzo, muito bem, o Leroy Duarte no sítio certo, bola agora para Steven Moreira, deixa para trás, pode agora esticar na frente, ali à procura do Sidney Lopes Cabral, domina Sidney, vai para cima Sidney, atenção Sidney, ainda ganha lançamento de linha lateral, bem Cabo Verde, muito bem a seleção cabo-verdiana. Lançamento de linha lateral para os Tubarões Azuis pela primeira vez num campeonato do mundo. Lançamento já efetuado, bola para trás, agora ali para Pico. Pico a deixar agora ali para a zona onde aparece o Dinei Borges. Dinei Borges agora a esticar, mas parece-me que este jogo direto não é o indicado para Cabo Verde, pelo menos quando Cabo Verde ainda está a trocar a bola no seu meio campo defensivo, porque a Argentina está muito bem posicionada. Bola para a seleção argentina, bola para Enzo Fernandes, aí está Enzo, um dos melhores médios do mundo, há que dizê-lo. Atenção que Enzo foi no Mundial 2022 o médio que mudou por completo as dinâmicas da Argentina, porque há uma Argentina antes de Enzo e uma Argentina depois de Enzo, e se a Argentina conquistou esse Mundial também deve muito a Enzo Fernandes, que mudou por completo o meio campo da seleção das Pampas. Bola para o lado esquerdo, ali para Thiago Almada. Almada domina, ele esteve muito perto do Benfica no verão passado, acabou por seguir para o Atlético, as coisas não correram bem no Atlético de Madrid, não sei até que ponto é que não está de saída, vamos ver, tudo depende deste campeonato do mundo. Bola agora colocada ali num espaço interior, tenta ganhar Lautaro, ganha bem Cabo Verde, bola agora bombeada para a frente, volta a ganhar a seleção da Argentina, bola para trás ali para o Lisandro Martínez, aí está o jogador do Man United, este agora a deixar ali para Medina, Medina agora deixa curtinho ali para McAllister, McAllister agora a colocar a bola mais atrás, para a zona aparece Romero, Romero curtinho para Molina, Molina para Romero, Romero deixa de primeira para McAllister, McAllister para trás para Romero, Romero deixou novamente ali para Molina, Molina para Rodrigo de Paul, Rodrigo de Paul agora a deixar para McAllister, McAllister para Rodrigo de Paul, aí está o jogador do Inter Miami, está habituado a jogar nestes relvados, nestes palcos, Rodrigo de Paul. bola, avança no terreno, camisola número 7, mete agora na esquerda, ali para Medina, este esticou, é bem jogado, é ali para a zona onde aparece o Thiago Almada para trás, a colocar ali para Enzo Fernandes, Enzo agora para Rodrigo Depol, que já se juntou aos médios, o Depol, ele que parte da direita, mas depois não é bem um vagabundo, porque tem muita disciplina tática, mas diria que é um médio direito só apenas no papel, porque muitas das vezes junta-se aos médios, dando depois o corredor todo ao Molina. Bola agora colocada na esquerda para o Enzo Fernandes, pode deixar ali para Medina, volta para trás Enzo, combina agora com Rodrigo Depol, Depol por dentro, bem jogado, atenção, pode ser perigoso, atenção a Messi ao lado. Está aí o primeiro momento de perigo do jogo e é para a Argentina. Ele que até estava desaparecido nestes primeiros 15 minutos do encontro, mas bastou uma bola dentro da área para Messi assustar os cabo-verdianos. Remate cruzado, longe do alvo, mas aí está o primeiro momento de perigo para a seleção da Argentina. Foi Leo Messi, bola para Vozinha, este a pontapear, tentava ganhar ali o Laros Duarte, mas a não conseguir. Grandes estrelas da bancada VIP do Hard Rock Stadium, David Beckham e Vitória Beckham. Lembro que David Beckham é o dono do Inter Miami, clube onde joga Leo Messi e também Rodrigo Depol. Bola para a seleção da Argentina, minuto 15, Argentina 0, Cabo Verde também 0.
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0: Olá para a seleção argentina, há uma falta, parece-me sobre Leo Messi. Giovane Cabral a fazer essa falta e atenção ao livre agora para a seleção da Argentina, que pode ser perigoso. A ver, vamos, o que pode acontecer. Depol e Messi, à partida será Messi a bater, um especialista, um livre que está muito longe da baliza também. Leo Messi, ele para já marcou em todos os jogos deste Campeonato do Mundo, e agora nota-se ali na câmara que esta falta de Giovane acabou por rebentar ali com um pouco da bota de Lionel Messi. Muito provavelmente vai ter que ser trocada ou durante o jogo ou no intervalo. Não será agora, porque ele está pronto para bater o livre. Atenção ao livre de Messi, ainda muito longe da baliza, mas se há um jogador que tem capacidade para colocar a bola lá dentro, é ele. Marcou de livre na última jornada diante da Jordânia. Minuto 18 da partida, Cabo Verde para já fazer um jogo muito competente. E eu diria que quanto mais tarde Cabo Verde adiar o gol da Argentina, melhor. Agora, se o gol da Argentina surgir cedo, também vai depender muito daquilo que a Argentina quiser fazer do jogo. Se vai preferir gerir, se vai preferir colocar o pé no acelerador. Mas primeiro vamos ao livre. Leo Messi. Vários telemóveis prontos para captar o momento. Livre da Messi. Aí está Messi. Longe da beleza. Messi. Atira Messi. Vozinha. Fácil para o guarda-redes cabo-verdiano. A bola que perdeu muita velocidade neste livre de Messi. Diria que a bola até num primeiro momento passa muito bem por cima da barreira, mas depois acabou por perder velocidade à medida que a bola foi chegando à baliza. Bola para a seleção da Argentina. Bola ali para o Romero. Romero agora a deixar ali para Rodrigo Depol. Colocar Depol na frente. Atenção à seleção da Argentina e agarra Valzinha. Atenção que a Argentina vai começando a ameaçar. A Argentina vai começando a ter mais bola, vai começando a colocar Cabo Verde em sentido. Mas lá está, Cabo Verde, se quer passar esta eliminatória, vai ter que passar por estes momentos. Vai ter que ter um jogo idêntico ao de Portugal ontem, ou se calhar até pior. A ver, vamos. Bola para a seleção. Cabo Verde para Dinei Borges. Este agora deixa para Vozinha. Pressiona Lautaro. Vozinha novamente. Vozinha novamente, Zé. Está com a corda toda, Vozinha.
1: É, convém não fazer uma terceira vez, porque já começam a perceber como é que Vozinha consegue ludibriar os adversários.
0: Impressionante, Vozinha. Aí está ele, a bola para Cabo Verde. Sidney Lopes Cabral, ainda Sidney a deixar agora para Steven Moreira. Perde a bola, Steven Moreira. E agora a bola pode ir para a frente. Agora a Argentina pode ir para a frente. Bola para Rodrigo De Paul. Este agora mete para trás, ali para McAllister. McAllister agora a deixar mais no lado esquerdo. Ali para a zona, parece Enzo Fernandes. Enzo agora para Medina. Medina agora novamente ali para Enzo. Enzo para McAllister. McAllister agora a deixar ali para a zona, aparece o Thiago Almada. Thiago Almada deixou para Messi, passa com muita força, mas a bola cola na bota esquerda de Messi, parece em Iman. Bola agora para trás ali para Thiago Almada. Thiago Almada agora na direita a deixar ali para a zona, aparece Rodrigo De Paul. Rodrigo De Paul agora para o Molina, vem para dentro Molina, ainda Molina deixa agora para Messi, zona central. Aí está Messi, procura colocar um passo de rotura, dá curtinho para Enzo. Enzo abre na esquerda, é para Medina, cruzamento Medina atrasado. Esta jogada é muito característica da Argentina, porque procura sempre Messi ali à entrada da área. Aliás, não é uma jogada característica da Argentina, é uma jogada característica de todas as equipas que jogam com Messi, seja Barcelona, seja Paris Saint-Germain, seja Inter Miami. É uma jogada própria de qualquer equipa que tenha o astro argentino. Minuto 20 da partida, Argentina 0, Cabo Verde também 0.
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0: Bola para a seleção cabo-verdiana, parece querer colocar gelo no jogo. Os Tubarões Azuis, grande para o menor técnico de Rian. Já passou Rian, já meteu na esquerda, bem jogado. Sidney Lopes Cabral não consegue ficar com a bola. O jogador do Trabzonspor, mas aplaude Vozinha. Mas muito bem, atenção, muito bem Cabo Verde. Agora nesta fase, está mais uma finta de Vozinha sobre Lautaro Martínez. Está com muita confiança o guarda-redes cabo-verdiano. É preciso também esta audácia dos cabo-verdianos perante a Argentina. 21 minutos de jogo. Atenção que a Argélia aguentou apenas 17 minutos. A seleção da Áustria aguentou 38, portanto para já ainda está dentro do tempo. E a Jordânia aguentou 19, portanto Cabo Verde está, e atenção, Cabo Verde está, este jogo é para já nestes 21 minutos, 22 minutos neste caso, está a ser um jogo completamente 0-0. A Argentina ainda não criou grande perigo, tem o remate à baliza certa, aquele remate do Leo Messi, mas que não foi uma grande oportunidade de golo, há que dizê-lo.
1: É, eu parece-me sinceramente, Walter Rocha, que Cabo Verde acaba por deixar também bem presente e pautou o seu jogo, sobretudo pelo equilíbrio e pela segurança com bola, impedindo que o adversário tenha grandes oportunidades. Agora lá está, caso isso aconteça, será obviamente mérito do adversário, porque Cabo Verde acaba por gerir bem e de forma inteligente a bola.
0: Exatamente, e agora muito bom trabalho da seleção cabo-verdiana, muito bom trabalho defensivo, onde Messi tinha a bola e caíram logo dois em cima. E agora Cabo Verde pode ir para a transição, atenção, bola para Lenini. Cabo Verde podia já ter disparado para a frente, mas também muito bem Lenini, viu que não tinha muitos temporizou. Bola na direita, Steven Moreira, dá para Rian Mendes. Rian Mendes é um momento ali para Steven Moreira, tem Laros Duarte a pedir mais ao meio, deixa agora ali para Rian Mendes. Este agora a colocar a bola para trás, ali para a zona, parece Pico no centro, a deixar agora ali no grande círculo para Deroy Duarte. Este agora toca para Jovem Cabral. Aí está o Sporting, campeão nacional com Ruben Amorim. Deixa agora para Sidney Lopes Cabral. Vai para cima o Sidney. E o Sidney perdeu-se completamente nas fintas. Perdeu a bola, recupera Rodrigo De Paul. Deixa para trás agora ali para a zona, onde aparece o Enzo Fernandes. Enzo agora para o Romero. Romero deixa para Lisandro Martínez. Avança no terreno. Mete agora para trás ali do grande círculo. Ali para a zona, onde aparece o McAllister. McAllister agora ali na meia-direita, atrás da divisória para De Paul. De Paul encostou mais à frente para Messi. Já para lá da divisória. Aí está Messi. Vai encarar Messi. Já passou por um, ainda Messi mete a bola mais à frente, corta bem a seleção cabo-verdiana, chega Jovane Cabral, ainda Jovane, joga fácil ali para o Deroy Duarte, pode avançar Deroy Duarte, tem que soltar, deixa agora para trás ali para Jovane Cabral, Jovane Cabral agora para Dinei Borja, arrisca Cabo Verde em sair a fintar no processo defensivo, pontapé agora para a frente, cai Nuno da Costa no relvado e ganha uma falta, ou não? Final não, o movimento do árbitro foi para Nuno da Costa se levantar, bola para a Argentina, bola para Enzo Fernandes, pode abrir na esquerda, o antigo jogador do Benfica atualmente no Chelsea, uma saída conturbada do Benfica, muito polémica a saída de Enzo Fernandes, ele que dias antes tinha admitido que iria ficar no Benfica quando festejou e disse que bateu no símbolo e fez o gesto de que iria ficar no plantel encarnado e dias depois acabou por sair para o Chelsea por cerca de 120 milhões de euros, mas é uma das grandes transferências do futebol português, é que Enzo Fernandes chega em agosto e acaba por ser vendido em dezembro. Realmente uma das grandes vendas do futebol português, sem sombra de dúvidas. Bola para a seleção... Aliás, vamos ter agora um tempo para hidratação. O árbitro acaba agora mesmo por confirmar esse tempo para hidratação e também já podemos carimbar. Minuto 25, Argentina 0, Cabo Verde também 0.
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0: Tempo para hidratação, 26 minutos de jogo, Cabo Verde a aguentar muito bem, sem sombra de dúvida, aquilo que está a fazer perante a seleção da Argentina. Vamos olhar também para as estatísticas, golos parados 0.11 para a Argentina, 0.04 para Cabo Verde, 64% de posse de bola para a Argentina, 36% de posse de bola para Cabo Verde, 2 remates para a Argentina, 1 para Cabo Verde, 1 apenas à baliza, ainda não temos qualquer tipo de canto. Olhando aqui para o chat do YouTube, o Tom Luso diz que está a gostar de ver a seleção cabo-verdiana, o Rogério Salvador diz que a Argentina está com dificuldades, é verdade. Principalmente porque a seleção cabo-verdiana está a conseguir igualar os índices de agressividade da seleção argentina, ou seja, a Cabo Verde também é uma seleção muito física e nesse aspecto a Argentina está a sentir dificuldades, e lá está, a Argentina ainda não tinha encontrado uma seleção que tinha esta fisicalidade. A Argélia, ok, que é uma seleção africana, mas é uma seleção muito de toque. A Áustria não é uma seleção tão física quanto Cabo Verde, e a Jordânia, lá está, tentou fazer aquilo que conseguiu. Portanto, para já dificuldades, mas lá está, ainda há muito jogo pela frente. Vamos ver o que é que se pode desenrolar. Abraço para a Marta Novaes, para o Gabriel M, para toda a gente que nos acompanha. Atenção à Argentina, bola para Lautaro, deixou, é ali para o Medina, dá agora para Tiago Almada. Tiago Almada vem para trás, coloca a bola agora ali para a zona onde aparece o Lisandro Martínez. Avança no terreno Lisandro Martínez. Ainda Lisandro Martínez. Este agora dá para trás ali para o camisola número 13, Romero. Combina agora com Molina. Molina para trás para Romero. Avança no terreno Romero. Deixa agora mais um meio ali para a zona onde vai aparecer Messi. Golo da Argentina! Tudo muito fácil e grande golo de Messi! É um domínio extraordinário e um remate perfeito. Está feito o primeiro para a seleção das Pampas. Gol!
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0: Argentina, Leo Messi a marcar novamente, a marcar em todos os campeonatos do mundo. Parece, exatamente, está totalmente em linha Messi. Dinei Borges completamente batido, grande domínio, grande finalização, grande golo de Messi, até parece fácil. Mais um golaço do astro argentino, minuto 29 da partida, Argentina 1, Cabo Verde 0.
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0: 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Isso é, a verdade é que o jogo estava muito difícil para a Argentina, mas quando se tem Messi, está, qualquer seleção, qualquer equipa fica sempre mais perto de se colocar na frente do marcador.
1: É, e sinceramente não sei se vais concordar comigo, Walter, mas parece-me que esta foi, de resto, a primeira vez que tivemos aqui uma aceleração a sério por parte da Argentina perante esta seleção de Cabo Verde. E quando acelera, a seleção da Argentina, com poucas hipóteses dá, ainda que tivéssemos ali também uma defensiva bem posicionada por parte da seleção cabo-verdiana, Messi, e foi possível ver através da repetição, a velocidade em que ele sai da posição legal para conseguir receber a bola e depois, com todo o seu talento, a conseguir desferir com um remate simples esse gol perante Vozinha, que apenas abriu os braços e não conseguiu fazer mais nada. Portanto, parece-me que aqui uma aceleração que acaba por render o primeiro gol à seleção albiceleste.
0: É verdade, minuto 30 de jogo, Argentina 1, Cabo Verde 0.
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0: Está Leo Messi a fazer o golo, grande domínio, grande finalização, golaço do astro argentino, e lá vai ele novamente, acaba agora por perder a bola. Cabo Verde agora vai ter que reagir, vai ter que acreditar. Bola para Giovane Cabral, avança no terreno. Giovane cai também no relvado. Giovane, e ganha também uma falta o jogador da seleção de Cabo Verde. Bola para a seleção cabo-verdiana, bola colocada mais ao meio, ali para Lenini, aí está Lenini, pode agora deixar na esquerda ali para Sidney Lopes Cabral, vai encarar Sidney, vem para dentro Sidney, tira agora o cruzamento, mal, muito mal Sidney, Sidney para já fazer 31 minutos completamente ao lado do jogo. É certo que ainda há tempo para melhorar, como é óbvio, ainda há tempo para isso. Mas é que, como diz o Gabriel, é desfrutar do jogo. Cabo Verde já fez história, está a enfrentar o campeão do mundo, que vamos ver se não revalida o título. A ver, vamos. Bola para Romero. Romero agora coloca na frente Enzo Fernandes, dá para Messi, Messi de cabeça, é para Enzo. Enzo virar o jogo, lado esquerdo, bem visto. Bola agora a ser colocada mais para trás, ali para a zona onde aparece Lionel Messi. Aí está Messi, avança no terreno, ainda o argentino, abre na direita, dá para Rodrigo De Paul. De Paul novamente para Messi. Messi agora a deixar mais no meio, ali para a zona onde aparece o defesa central, Martínez. Martínez deixou para McAllister, McAllister para Messi, atenção a Messi, atenção a Messi, na direita é para o Molina, pode ter o cruzamento Molina, deixa agora para trás, atenção, tenta passar a Almada, ainda Almada combinou com Messi, ficou curto, recupera agora a seleção cabo-verdiana, bola para Giovane Cabral, tenta passar Giovane, já soltou Nuno da Costa, bem jogado Giovane, pode virar o jogo, está ali o Riera Mendes totalmente sozinho do outro lado, mara muito Giovane, a bola depois entra no meio, mas já recuperou a Argentina. Mas fica a pedir falta o Leroy Duarte, mas o Leroy Duarte, mas o árbitro diz que não há nada. Bola para Rodrigo de Paul. Atenção, se Cabo Verde conseguir levar este 1-0 para o intervalo, é positivo, diria, porque fica totalmente dentro do jogo, isso é certo. Bola para a seleção argentina, ali para a zona onde aparece Romero agora a deixar para Lisandro Martínez. Aí está Lisandro Martínez a colocar agora ali para a zona onde aparece McAllister. Este agora para Rodrigo de Paul, a picar de Paul. A Argentina muito a apostar no jogo direto, a apostar imenso no jogo direto, mas já viu que fez sentido com Leo Messi. Aí está Messi, 7 golos neste Campeonato do Mundo. A luta pelo prémio de melhor marcador do Campeonato do Mundo está completamente ao rubro. Completamente ao rubro. Sinceramente, não me lembro de um Mundial nos últimos tempos em que a luta para o melhor marcador estivesse assim tão ao rubro. Com Messi com 7 golos, Mbappé com 6, Haaland 5, Kane 5, Dembélé 4, Oyarzabal 4, Vini 4. E depois temos Manzambi, Quinhonhas e Cristiano Ronaldo com 3. Bola para a seleção argentina, ali para a zona central, onde está Romero. Romero agora a dar curtinho para Rodrigo de Paul. Rodrigo de Paul agora a deixar para Lisandro Martínez. Aí está Lisandro Martínez, avança no terreno, pode deixar no lado esquerdo, temporiza, deixa a bola agora mais para trás, ali para Romero, ainda Romero. Este agora abre na esquerda, bem jogado, é para Tiago Almada. Tiago Almada agora a deixar a bola mais para trás, ali para Medina. Medina para Enzo. Enzo agora a deixar a bola novamente para trás, ser colocada ali para o Romero. Minuto 35, Argentina 1, Cabo Verde 0.
1: 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Aproveito, passe também pelo YouTube da Gol FM, deixe por lá no seu comentário e estamos a colocar essa mesma questão sobre quem será o melhor marcador no final deste Mundial. Para já, nem Messi, que leva vantagem, será nele o craque que vai ter mais golos no final deste Mundial. Conte-nos tudo no chat do YouTube da Gol FM.
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0: Bola para a seleção de Cabo Verde, lado direito. Lançamento de linha lateral. É muito importante que Cabo Verde também agora não perca a cabeça. Continua a jogar com muito equilíbrio. Sem sombra de dúvida, é muito importante que isso aconteça. E lá está, o jogo não está perdido. É verdade que a Argentina está a ganhar 1-0, mas o jogo não está de todo perdido. E Cabo Verde, para já, está-se a comportar muito bem defensivamente. Creio que lá está, tem que tentar algo mais do jogo a nível ofensivo. Vamos ver, aí está Nuno da Costa, tenta dar para Rian Mendes, tirar a seleção argentina, vai tentar chegar agora ali o Steven Moreira, muito bem, ainda Steven Moreira, vai tentar ganhar a linha de fundo, ainda Steven, depois um cruzamento muito mal, a bola vai diretamente para a bancada, pontapé de rede para a seleção da Argentina. O Jorge Salvador que diz, há muitos craques de pé quente neste Mundial. Isso é complicado saber quem será o melhor marcador. É verdade, eu acho que depende muito das seleções que chegarem longe. Eu acho que se uma França chegar longe, se chegar à final, pode ser Mbappé. Esperemos que não, porque seria sinal que Portugal não iria chegar à final. Isto partindo do pressuposto, lá está, que a França consegue seguir em frente. Se for a Argentina a chegar à final, pode ser Messi. Há Vini Júnior, há Haaland. Vamos ver o que é que pode acontecer. Mas para já Messi parte na frente, até mesmo pelos jogos em si, porque a Argentina, se passar, joga contra o Egito, depois pode jogar contra Gana ou Colômbia, ou seja, se bem Colômbia eu acho que vai ser um jogo muito difícil para a Argentina, e vejo a Colômbia com argumentos para colocar a Argentina em apuros, mas lá está, parece-me que este jogo, o jogo de hoje e o próximo jogo são jogos que Messi pode realmente fazer mais golos, porque há uma diferença abismal, pelo menos no papel, entre as seleções. E depois lá está, enquanto do outro lado, o Mbappé é verdade que pode fazer golos contra o Paraguai, mas depois contra Marrocos pode fazer, mas já vai ser mais difícil. Pode depois defrontar Portugal, esperemos nós, ou Espanha, também vai ser mais difícil. Vini Júnior contra a Noruega também já não vai ser assim tão fácil. Depois a Inglaterra, se passar, também pode ser complicado. Portanto, vamos ver o que é que este Campeonato do Mundo nos proporciona, mas para já está a ser um grande Mundial. Os craques estão-se a assumir. Bola para Giovane Cabral. Bela de bola de Giovane. Grande área. Olha Cabo Verde. Não consegue decidir bem ainda mais. Atenção. Bola para Sidney Lopes Cabral. Deixa para Rian Mendes. Atenção Rian. Cruzamento. Segundo posto. Tira a seleção argentina. É isto que falta à seleção cabo-verdiana. É melhorar no último terço. Porque a seleção defende bem. A seleção consegue encontrar com muita facilidade as debilidades e o espaço que esta Argentina deixa nas costas. Mas depois falta essa tomada de decisão, que lá está, que é o que faz a diferença. É o que faz a diferença, sem sombra de dúvida. Um tapa de livre para a seleção da Argentina. Livre já efetuado para os argentinos. Bola para Romero. Este agora deixa para Rodrigo de Paul. Rodrigo de Paul para Romero. Romero agora deixa a bola mais para trás. Ali para a zona da pressa, Lisandro Martínez. Parece-me que a Argentina também vai querer bloquear um pouco o jogo. Também não vai querer arriscar muito, porque percebe que esta seleção cabo-verdiana tem ali algo de matreiro, e a Argentina não quer ser apanhada em contrapé. Agora vai para a frente, atenção, Rodrigo de Paul leva tudo à frente, grande corte perfeito, ali do Stefan Moreira, perde a bola Sidney Lopes Cabral, não está nada bem no jogo o Sidney Lopes Cabral. Atenção, que eu não sei até que ponto é que não convém o técnico bubista tirar Sidney Lopes Cabral e colocar João Paulo, que é um lateral mais defensivo e que sobe mais na certa. Sidney Lopes Cabral a ter 40 minutos muito com muitas dificuldades, lá está a jogar contra a campeã do mundo, é normal que sinta essas dificuldades, mas não está a correr nada bem o jogo. Minuto 40, Argentina 1, já lá vamos. Atenção, Rodrigo de Paul, entra na área, de Paul, cruzamento, a bola vai sobrar, ela é para o Medina para Messi peca, mas há fora de jogo, agora sim vamos ao carimbo. Argentina 1, marcou Messi, Cabo Verde 0.
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0: Minuto 42 da partida, a Argentina continua em vantagem por uma bola a zero. Bola para a seleção das Pampas, campeã do mundo. Atenção que a Argentina tem aqui o último jogo que a Argentina perdeu foi no dia 10 de setembro de 2025. Lá para cá, a Argentina bateu Venezuela, Porto Rico, Angola, Mauritânia, Zâmbia, Honduras, Islândia, Argélia, Áustria e Jordânia. Bola para a seleção da Argentina, bola para Messi, cai Messi no relvado e assinala falta o árbitro da partida. Daniel Scaloni fica ali a pedir cartão amarelo a Messi. Aliás, Sidney Lopes Cabral, falta sobre Lionel Messi. Bola agora para Vozinha. Obviamente ali arriscar o Vozinha. E o árbitro parece-me que assinala a falta do Lautaro. Só mesmo. Só. Que não mostra cartão amarelo. Mas também penso que não se justificava. Vai valendo o gol de Messi ao minuto 43. Mais um golaço. Um grande passe, parece-me do Enzo Fernandes. Que lança na perfeição, não, do Lisandro Martínez. É o Lisandro Martínez que lança na perfeição Messi. E depois o domínio é fantástico. E depois a conseguir chegar ao golo, Leo Messi. É a primeira vez que um jogador marca 8 golos consecutivos num campeonato do mundo. Lionel Messi vai batendo recordes atrás de recordes. Lembro que quem vencer nesta partida vai defrontar o vencedor do... Aliás, vai defrontar o Egito, que bateu nos penaltis a seleção da Austrália. A seleção de Mohamed Salah, que passou pela primeira vez da fase de grupos e pela primeira vez está também nos oitavos de final. Bola para a seleção argentina, bola para Cristiano Romero. Este agora a deixar ali para Lisandro Martínez. A descobrir bem Enzo Fernandes, bem na largura, lado esquerdo, bem jogado. É ali para Tiago Almada. Este agora deixa para trás. Ali para Tiago Almada. Este para Enzo. Enzo agora para Lisandro Martínez. Estamos a 1 minuto dos 45. Ainda Lisandro Martínez. Este agora para trás. A colocar ali para a zona onde aparece o Romero. Romero agora a meter na frente, atenção para o pontapé da defesa de Valzinha. A aparecer Valzinha após este remate de Enzo Fernandes. Bola para Molina, este está para Messi, vai encarar Messi, ainda Messi no meio 3, Messi prefere deixar para trás ali para Rodrigo de Paul. Rodrigo de Paul mais atrás ainda, agora para Romero. Romero deixa para Lisandro Martínez, avança no terreno Lisandro Martínez, ainda Lisandro, temporiza, mas não arrisca, pouco risco a Argentina, mas lá está, uma seleção muito experiente, sabe realmente onde é que deve assumir esse risco ou não. Bola para Rodrigo de Paul. Rodrigo de Paul agora mais ao meio, bem jogado. Deixa ali para McAllister. McAllister agora a deixar ali para a zona onde aparece o de Paul. Minuto 45. Argentina 1, Cabo Verde 0.
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0: Para Rodrigo de Paul, este agora deixa para Molina. Molina agora mais ao meio para McAllister. McAllister para Rodrigo de Paul, 4 minutos de compensação. 1 já está ultrapassado, ou seja, mais 3 minutos é o que nos resta até o fim deste primeiro tempo no Hard Rock Stadium em Miami. Bola agora colocada ali para a zona onde aparece o Lisandro Martínez. Lisandro agora para Enzo Fernandes. Enzo toca para Messi. Messi agora a deixar para trás para Lisandro. Lisandro para Messi, boa bola de Messi, corta bem a defensiva de Cabo Verde, tenta avançar, não consegue, atenção a Messi, tenta passar, não ganha o ressalto. Agora Cabo Verde pode tentar arriscar no contra-ataque, bola para Jovane Cabral, não domina bem Jovane, e agora a Argentina pode ir para o contra-ataque, atenção, pode ser perigoso. Bola colocada no lado direito, bate nas costas de Lautaro Martínez e Messi faz falta sobre o adversário. Não concorda, Leo Messi. Pontapé de livre para a seleção de Cabo Verde. Falta sobre Sidney Lopes Cabral de Leo Messi. 2 minutos para terminar a partida. Aliás, a primeira parte, melhor dizendo, vamos ver se o Bobista não vai fazer alterações. Acredito bem que possa fazer, principalmente ali naquele lado esquerdo. O Sidney Lopes Cabral não está bem na partida, João Paulo pode acrescentar outro tipo de coisas, vamos ver, ou seja, mais disponibilidade física, mais consistência defensiva. Olha para a seleção cabo-verdiana ali para Deroy Duarte. Deroy Duarte agora a deixar ali para Roberto Lopes, termina bem o Modraquert. Roberto Lopes deixa agora para o Steven Moreira, abre na direita, bem jogado, é para o Laros Duarte, está o 15, ainda Laros Duarte, depois acaba por perder a bola, ganha bem ali o Medina. A Argentina já está a conseguir igualar os índices de agressividade, igualar e até já ultrapassou. Cabo Verde parece-me também alcançada nesta primeira parte, talvez esteja mesmo já a precisar do tempo de intervalo, até mesmo para a Bobista conseguir reajustar a equipa da melhor forma possível. Depois deste gol sofrido, vamos ver Quinta seleção cabo-verdiana pode fazer bola para Leo Messi. Está Messi, este agora deixa para trás, ali para a zona onde aparece Cristiano Romero, fazendo posse de bola a seleção da Argentina. Bola no lado esquerdo, ali para Medina. Medina agora para Enzo. Enzo para trás, agora para a defesa central. E parece-me realmente uma Argentina a esperar pelo tempo de intervalo. Bola agora colocada mais ao centro, ali para a zona onde aparece Cristiano Romero. Romero agora a deixar para a zona onde aparece Lisandro Martínez. É uma Argentina claramente à espera do intervalo, e Cabo Verde também não se importa, porque o jogo ir 1-0 para o intervalo é muito bom para os cabo-verdianos. Bola para Rodrigo De Paul e aí está. Termina o primeiro tempo em Miami, no Hard Rock Stadium. Vai valendo o golo de Lionel Messi. Argentina 1, Cabo Verde 0.
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0: final. E depois empurrar Chabné de forma subtil para dentro da baliza de Cabo Verde. Para Chabné, a Argentina que estava em vantagem por uma bola 0 perante a seleção cabo-verdiana. Mas Chabné, com dados positivos, parece-me, por parte da seleção de Cabo Verde durante estes primeiros 45 minutos. É verdade que Chabné em desvantagem, é verdade também que Chabné a batalhar contra uma seleção que tem outros pergaminhos. Chabné tem outro estatuto, nomeadamente a nível do ranking da FIFA. Mas, de facto, independentemente deste resultado, parece-me que Cabo Verde até acaba por fazer uma boa primeira parte, tirando essa permissão que a defensiva deu a Lionel Messi, que arrancou de forma muito rápida, desde uma posição legal, para, de facto, conseguir recepcionar a bola e marcar o primeiro. Parece-me que Cabo Verde, tirando esse lance, esteve bem durante estes primeiros 45 minutos, na volta.
1: É verdade, é uma seleção cabo-verdiana que é certo que está a perder por uma bola a zero, mas parece-me que fez aqui uma primeira parte interessante dentro daquilo que eram as suas possibilidades, como é óbvio. Estava a jogar perante uma seleção da Argentina, que é nada mais nada menos campeã do mundo. Parece-me é que Cabo Verde preparou bem este jogo. É certo que agora podem comentar no chat como é que preparou bem o jogo, se está a perder. Não, digo que preparou bem o jogo, porque a verdade é que o gol da Argentina surge numa genialidade de Lionel Messi. E quando há seleções com este tipo de jogadores, seja Messi, seja Cristiano, seja Neymar, Vini Júnior, Haaland, Mbappé, Olise, todos esses jogadores craques mundiais, por muito que o jogo esteja difícil para a seleção em questão, a verdade é que no lance de gênio tudo muda. O passe de Lisandro Martínez é muito bom, mas só mesmo um jogador da qualidade de Messi é que conseguia fazer aquele domínio e depois a finalização. Portanto, é um grande gol da Argentina. Mas Cabo Verde preparou muito bem este duelo, preparou mesmo muito bem este duelo. A forma como a seleção cabo-verdiana está a defender, a forma como a seleção cabo-verdiana está a conseguir ocupar muito bem o espaço, não está a deixar a Argentina ter tanto tempo para pensar. Mas diria que depois do golo a seleção de Cabo Verde acabou por perder um pouco a frescura física, digamos assim, porque no início do jogo, diria até ao golo, a seleção da Argentina, até a seleção Cabo Verde até estava a conseguir igualar muito bem os duelos com os argentinos, mas depois do golo diria que a seleção ficou cansada. O Jorge Leite diz: uma primeira parte de Cabo Verde está a deixar uma boa imagem. Exatamente, no momento que Messi teve espaço, no único momento que Messi teve espaço, está a fazer a diferença. É difícil para Cabo Verde fazer melhor, portanto, parabéns, tal e qual. Creio que Cabo Verde pode fazer melhor no último terço. Creio que aí a seleção cabo-verdiana realmente pode fazer melhor. É certo que é normal que exista o nervosismo, é normal que exista aqui outras grandes questões, de estarem a jogar nos 16avos de final de um campeonato do mundo. É sempre uma questão muito, muito difícil para os jogadores lidarem. Contudo, acho que Cabo Verde pode fazer melhor no último terço. De qualquer das formas, a Argentina vai vencendo bem, mas diria também que se Cabo Verde fosse a perder, este é o resultado ideal, no sentido em que está tudo em aberto, o jogo está apenas 1-0. Vamos ver qual será também a proposta de jogo da Argentina para esta segunda parte. Será uma seleção que vai colocar a carne no assador, não no sentido de colocar mais gente para a frente, mas no sentido de continuar com o pé no acelerador à procura de 2-0 e depois aí sim gerir o jogo, ou se vai ser uma seleção mais em modo gestão. A verdade é que Cabo Verde tem que ir para cima, porque Cabo Verde perder por 1, por 2, por 3 ou por 4, sinceramente, vai dar ao mesmo. E digo isto porquê? Porque a história está feita, a boa imagem está feita, e portanto os jogadores e o discurso bobista no intervalo talvez possa ir muito nesse sentido, que é: desfrutem do jogo, não tenham receio, vão para cima do adversário, pode correr bem, não temos nada a perder, é fase de mata-mata, fizemos história, vocês já estão na história de Cabo Verde, já estão na história do futebol africano, já estão nos livros dos campeonatos do mundo, serão para sempre recordados como uma seleção que conseguiu empatar contra duas campeãs do mundo na fase de grupos, e portanto vão para cima sem medo, que isto

0: pode dar certo, é futebol, pode cair. Portanto, eu acho que o discurso tem que ir muito nesse sentido. Obviamente que também convém que os jogadores consigam equilibrar esse emocional com o racional, o que nem sempre é fácil, naturalmente, e digo isto também porque não convém Cabo Verde agora também descompensar-se totalmente, porque a pressa é inimiga da perfeição. Cabo Verde, creio que se continuar a jogar da mesma forma, ou seja, se continuar a jogar da mesma forma que jogou ali até ao minuto 29 da partida, eu acho que pode ser sem dúvida benéfico para a seleção cabo-verdiana, porque estava a conseguir igualar muito bem nos duelos perante a Argentina. Agora lá está, volto a dizer, parece-me que falta é que Cabo Verde consiga igualar a seleção da Argentina. Aliás, Cabo Verde precisa de melhorar, sem dúvida alguma, no último terço. Mas, a ver, vamos, o que é que a segunda parte nos reserva. Dentro de momento já voltamos para esse segundo tempo. Para já, Argentina 1, Cabo Verde 0.
1: E aproveitamos também este tempo de intervalo para fazer um pequeno rescaldo daquilo que são os resultados destes 16avos de final e, sobretudo, com um grande destaque para a seleção portuguesa, que conseguiu chegar até aos oitavos de final perante uma Croácia que deu grandes problemas à seleção orientada por Roberto Martínez. Desde logo, destaque para esse golo que acabou por dar vantagem à seleção da Croácia, neste caso, golo esse que acabou por ser apontado por Ivan Perisic, que acabou de facto, aliás, por Ivan Perisic, assim é que é, que aos 53 minutos acabou por colocar em vantagem a seleção da Croácia. Depois disso, num pontapé de penalti convertido por Cristiano Ronaldo aos 68 minutos de grande penalidade, acabou por dar o empate na Portugal, já no último suspiro desta partida. Gonçalo Ramos, aos 90+4, com um cruzamento exímio por parte de Rafael Leão, acabou por estar num sítio certo à hora certa, com uma autêntica cabeçada a dar então essa na passagem de Portugal até aos oitavos de final. Segue-se agora no adversário ainda mais perigoso, se assim podemos considerar, a seleção de Espanha, que irá de facto aqui reeditar também a grande final da Liga das Nações 2025, onde Portugal conseguiu até ultrapassar a seleção espanhola e, portanto, adivinha-se também aqui uma partida bastante difícil para nos comandados de Roberto Martínez. No que diz respeito a esse final de encontro, Roberto Martínez foi desde logo um selecionador que acabou por admitir que na Croácia criou alguns problemas, mas que a seleção portuguesa conseguiu, de facto, o mais importante, vencer.
2: Eu acho que os mundiais têm isso. Não, já não são jogos de fase de grupos, não são jogos onde, quando jogas bem, precisas de marcar, e era um momento onde a primeira parte foi fantástica a todos os níveis, de intensidade, sem bola, a capacidade de ler, interpretar o jogo, a chegada ao último terço, e sempre há o perigo quando isso acontece contra uma equipa como a Croácia, que tem muita capacidade para utilizar a bola bem, que precisas de valores de equipa, sofrer um golo e continuar a acreditar muito, utilizar jogadores no banco que já estão preparados porque tiveram já os seus momentos durante os jogos, e é essa mentalidade, essa personalidade que ajuda a ganhar os jogos. O jogo perfeito nos mundiais já não existe. É tudo capacidade de ser bons, capacidade de ter talento, capacidade de ter muita disciplina tática, mas depois capacidade de jogar com o coração e também disfrutar muito no relvado. E eu acho que os nossos jogadores disfrutaram por Portugal, por o pai de Henrique Carvalho e por o nosso Diogo Jota e André.
1: Opinião manifestada por parte de Roberto Martínez, o selecionador nacional de Portugal, do lado dos jogadores, Cristiano Ronaldo, que acabou por apontar mais um golo nas contas deste Mundial, o terceiro na sua conta pessoal, acabou por admitir que este foi um jogo estranho, um jogo louco, com momentos difíceis que fazem parte do Mundial.
3: Foi um jogo um pouco estranho. Na primeira parte conseguimos dominar bastante o jogo, na segunda parte não foi tanto assim, porque eles tiveram aquela oportunidade e conseguiram marcar o golo e entramos ali um bocadinho em 10, 15 minutos em pânico. Mas depois do penalti também conseguimos desbloquear um bocado. Foi a partir daí que continuamos a acreditar que era possível. Foi um jogo louco, mas isto é um Mundial. O Mundial teríamos que passar por uma fase assim, por um momento assim, porque só ganha estas competições. Ninguém ganha os jogos todos fáceis e por isso acho que foi aquilo que aconteceu.
1: Também o próprio internacional português Bernardo Silva acabou por se alinhar pelo mesmo diapasão que Cristiano Ronaldo e admitiu que foi uma vitória sofrida, mas justa.
4: Ter algumas ocasiões em que podíamos ter marcado e facilitava bastante o jogo. Depois acabamos, eu tive a sensação que acabámos os últimos 5, 10 minutos da primeira parte já não tão bem, e começámos a segunda parte bastante mal, em que quando sofremos o golo tentamos ir à procura do jogo outra vez, tentamos pressionar mais, em que já há um descontrole emocional, diria normal, mas que não pode acontecer, mas fomos felizes, conseguimos dar a volta e estamos muito contentes, ainda que hajam coisas a corrigir, estamos muito contentes.
1: Felicidade manifestada por Bernardo Silva após essa passagem de Abna Portugal até na próxima fase deste Mundial. Abna já, Abna Gonçalo Ramos, que acabou por ser o herói da partida, Abna, e deu o golo a Portugal, que permitiu essa passagem até na próxima fase. Mostrou-se feliz, Abna, por ter conseguido ajudar a equipa.
5: Jogo complicado, começamos a perder e acabou por ser um bocadinho no desespero e no sofrimento, mas o mais importante é que ganhámos, passámos à próxima fase, mostramos a força da nossa equipa e pronto, agora já passou, é focar no próximo e levamos aqui a vitória, que é o mais importante. Um golpe de instinto. Eu sei que neste tipo de momentos eu costumo aparecer, eu costumo marcar, costumo resolver os jogos. Eu gosto de me focar nisso, gosto de depositar a minha energia nisso e acho que mais uma vez demonstrei que estou cá para ajudar e para decidir jogos, que é o meu trabalho. Difícil, há dias mais difíceis, mas os dias de jogo é outra loiça, há coisas mais importantes do que jogar mais ou menos, há treinos mais complicados, há treinos mais fáceis, mas quando chega o dia de jogo, não sabe o que é que pode passar, e se eu não estiver com a minha energia e com o meu astral bom, não consigo ajudar a equipa, e acho que foi isso que eu consegui fazer aqui hoje.
1: Aqui está a opinião demonstrada por Gonçalo Ramos, Abnel, que acabou por faturar o segundo para Abna Portugal e a dar assim a passagem à seleção portuguesa até aos oitavos de final. Segue-se então esse embate diante da Espanha marcado para na próxima segunda-feira, pelas 8 da noite, onde Portugal terá então que batalhar perante a seleção espanhola para dar passo em frente até aos quartos de final deste Mundial 2026, mas esperando-se obviamente também uma partida muito difícil para a seleção portuguesa. Relativamente aos outros resultados, temos nestes 16 avos de final também algumas surpresas, nomeadamente a eliminação da Alemanha, que depois de empate a uma bola, quer no tempo regulamentar, quer no tempo de prolongamento, acabou por perder nas grandes penalidades por 4-3 diante do Paraguai e, portanto, prosseguiu em frente a seleção do Paraguai, que encontra a França, que bateu por claros 3-0 a seleção da Suécia. Portanto, temos nos oitavos de final Paraguai-França. Já na África do Sul caiu aos pés do Canadá, com vitória da seleção do Canadá por uma bola 0, goleza apontada por Stéphane Eustáquio, que colocou o Canadá na próxima fase, à semelhança de Marrocos, que depois de empate a uma bola diante dos Países Baixos, venceu nas grandes penalidades por 3-2, portanto, ficar definido também esse segundo duelo dos oitavos de final entre Canadá e Marrocos. Como já dissemos, Portugal bateu por 2-1 a seleção da Croácia, na Espanha venceu por 3-0 a Áustria, e por via destas duas vitórias, quer de Portugal, quer de Espanha, Portugal e Espanha vão medir forças nos oitavos de final deste Mundial. Destaque também para a seleção dos Estados Unidos da América, na anfitriã deste Mundial, que bateu por 2-0 a seleção da Bósnia-Herzegovina, na semelhança da Bélgica, que venceu por 3-2 após prolongamento a seleção do Senegal, e portanto temos também embate entre Estados Unidos e Bélgica nos oitavos. Destaque também para a vitória do Brasil por 2-1 sobre o Japão, Brasil que assim garantiu passagem até nos oitavos, e terá pela frente agora a seleção da Noruega, que bateu por 2-1 a seleção da Costa do Marfim. Já o México bateu por 2-0 o Equador, enquanto a Inglaterra bateu por 2-1 a República Democrática de Congo, tendo também que marcado o encontro com a seleção mexicana. Portanto, México e Inglaterra também nos oitavos de final deste Mundial 2026. Destaque também para a Argentina, que vai vencendo por uma bola a zero a seleção de Cabo Verde, e terá pela frente nos oitavos de final a seleção do Egito, que acabou por vencer nas grandes penalidades por 4-2 a seleção da Austrália, depois de empate a uma bola entre estas duas seleções no tempo regulamentar e no tempo de prolongamento. Já na Suíça, bateu por 2-0 a Argélia, e aguarda pelo resultado da partida que está marcada para na madrugada deste sábado entre Colômbia e Gana. O vencedor desse duelo terá pela frente a seleção da Suíça, precisamente na próxima fase, nos oitavos de final deste Mundial 2026. Daqui a poucos instantes já iremos voltar então para nessa segunda metade, já com as equipas a entrarem dentro das quatro linhas.
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1: Chegamos então para esses nos segundos 45 minutos entre Argentina e Cabo Verde, Walter Rocha.
7: Exatamente, tudo aposto então para esses segundos 45 minutos entre a seleção da Argentina e também de Cabo Verde. Argentina em vantagem devido a esse golo, grande golo de Messi. Vamos ver qual será a proposta agora. Cabo Verde para esta segunda parte. E também vamos ver o que é que a Argentina pode fazer. Vai então começar o jogo, novamente a segunda parte em Miami. Começa o espetáculo.
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7: Começa o segundo tempo em Miami. Parece-me que a nível de alterações não temos nada, exatamente. Mantém-se os mesmos 11 jogadores, portanto a Argentina com Dibu Martínez, Romero, Lisandro Martínez, Medina, Molina. Meio campo com McAllister, Enzo, Thiago Almada, Depol, Messi e Lautaro na frente. Já Cabo Verde com Vozinha, Dinei Borges, Pico, Steven Moreira, Sidney Lopes Cabral, Lenini, Deroy Duarte, Laros Duarte, Rian Mendes, Giovane Cabral e Nuno da Costa como ponta de lança. Bola para a seleção, a cabo da seleção argentina. Bola para trás da divisória ali com Romero. Avança no terreno Romero, aí está ele. Abre agora na esquerda, bem jogado. Ali para a zona onde aparece Thiago Almada. Vem para dentro o Thiago Almada. Este agora para Enzo. Enzo agora a colocar a bola mais ao meio. Ali para o Enzo, ali para o McAllister, aliás, atenção, bola para o Thiago Almada, tenta arranjar espaço para Thiago Almada, ainda Thiago Almada joga para trás, mas a bola sai para fora das quatro linhas, sai para fora das quatro linhas, vamos ter lançamento de linha lateral para a seleção de Cabo Verde. Bola para a seleção cabo-verdiana, ali para Vozinha, bola para Pico, este agora deixa para Rian Mendes agora para trás, ali para Lenini tocou, Sidney Lopes Cabral, bola agora ali para Laros Duarte, muito bem Laros a virar, pode esticar na direita, é isso mesmo Laros, é para Estevão Moreira, será que chega? Chegou, olha Cabo Verde, pode ir com perigo, pode ser feliz, cruzamento atrasado, grande área, corta bem a seleção argentina, ela vai diretamente para fora. Lançamento para Cabo Verde, mas é exatamente isso, é tentar encontrar o espaço da melhor forma, porque a Argentina deixa esse espaço. Bola para Giovane, abre na esquerda, bola para Sidney Lopes Cabral, pode ir um para um, não tem sido feliz num para um Sidney, e desta vez ganha canto e parece-me até o primeiro canto do jogo, se não estou em erro. Exatamente, é o primeiro canto do jogo ao minuto 48 da partida. É para a seleção cabo-verdiana. Canto. Será para Sidney Lopes Cabral. Jogador de estrela, ex-Benfica, atualmente no Trabzonspor da Turquia. Vai se estrear esta temporada. Aí está Sidney Lopes Cabral a bater o pontapé de canto. Tira bem a Argentina. E depois a bola sobra para os argentinos. Olha o remate de ressaca por cima da baliza. Para a seleção cabo-verdiana foi Giovane Cabral. E parece-me que ganhou um canto ainda ao Giovane. Giovane que chuta muito bem de longe, portanto este remate de Giovane não foi todo descabido. Ele costuma lhe pegar bem na bola, é verdade, e é o Depol ainda quem lhe corta, porque senão ela podia muito bem ter ido para a baliza. Mais um canto para Cabo Verde, lado direito é para Sidney Lopes Cabral, ele que é ambidestro, portanto joga bem com o pé direito como com o pé esquerdo. Aí está Sidney, parte para a bola Sidney, segundo poste, Cabeceamento! Os jogadores de Cabo Verde agora atropelaram-se por completo. Mesmo assim ganha a seleção cabo-verdiana. Bola ali para Rian, a menos pontapé de Rian. Tentava surpreender ali o Dibu Martínez, mas a bola assim por cima da baliza. Fica caído agora Jovane Cabral, com muitas dificuldades. Vai ali o Romero levantar o Jovane, que atropelou por completo o Dinei Borges. Depois também não cai assim muito bem no relvado. O Jovane. Bola para a seleção da Argentina. Bola, aliás, de Cabo Verde. Para a seleção cabo-verdiana. Bola para Pico. Aí está Pico. Está agora para trás. A deixada ali para Vozinha. Ainda Vozinha, todo equipado de amarelo. Mete agora por dentro. Uma jogada para Kevin Lenini. Parece que Cabo Verde tem que tentar arriscar mais a meia distância. Tem jogadores que chutam bem. O Lenini, o Rian Mendes, o Jovane. É mais arriscar também nesse capítulo. Bola para a seleção da Argentina. Já lá vamos ao carimbo do minuto 50. Bola para Enzo. Enzo vai tricotando e mete a bola para trás. Minuto 50 da partida. Argentina 1, Cabo Verde 0.
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7: Bola para a seleção cabo-verdiana, avança no terreno, lado esquerdo. Bola agora para trás, ali para a zona onde aparece o Sidney Lopes Cabral. Sidney Lopes Cabral para Jovane Cabral. Jovane Cabral novamente para Sidney. Sidney agora a deixar para trás, ali para Dinei Borges. Ainda Dinei Borges. Este à esquerda agora para Sidney Lopes Cabral, avança no terreno. Toca agora curtinho ali com o Jovane. Pode colocar na largura, passe, era bom, ali à procura do movimento do Nuno da Costa, mas corta bem a defensiva da Argentina. Bola agora para Lautaro Martínez, avança Lautaro. Bola agora na direita ali para Rodrigo de Paul. Rodrigo de Paul deixa para trás, ali para a zona onde aparece o Romero. Romero mais atrás ainda agora para Dibu Martínez. Aí está Dibu Martínez. Lembro que se a Argentina ou Cabo Verde seguirem em frente, vão defrontar o Egito no dia 7 de julho às 17 horas, ou seja, terça-feira às 17 horas, teremos então esse Argentina-Egito. Bom, se passar a Argentina, é claro, atenção, grande bola, não chega ali o Lautaro, aliás o Medina, aliás o Molina, assim é que é, grande oportunidade agora para a seleção da Argentina.
1: A bola mais parecia que tinha uma mola, literalmente, Walter.
7: Exatamente isso, Argentina que está muito bem neste jogo direto, sem sombra de dúvidas. Vamos ter agora um pontapé de livre para a seleção argentina, para a seleção de Cabo Verde. Uma Argentina que, digamos que a primeira parte está um pouco, a segunda parte está um pouco parecida à primeira parte. Ou seja, Cabo Verde bem no momento com bola, a Argentina com algumas dificuldades em penetrar o bloco defensivo cabo-verdiano. Mas lá está, qualquer momento a Argentina, tendo Messi, pode lá chegar. Bola para a seleção de Cabo Verde, bola para Laros Duarte, mete agora por dentro, ali para a zona aparece Kevin Lenini. Lenini agora mais à direita, bem jogado, é para Rian Mendes, vai encarar Rian, ainda o capitão de equipa, deixando lá à direita, bem visto, Steven Moreira, cruzamento de Steven, Nuno da Costa, a bola vai sobrar para o pontapé, grande defesa de Dibu Martínez. Que oportunidade agora de Cabo Verde, pontapé de Herói Duarte. E que intervenção, Zé, de Dibu Martínez!
1: É bem posicionado e a ler-se completamente a forma como rematou no jogador da seleção cabo-verdiana, mas não deixa de ser aqui uma grande oportunidade para Cabo Verde, um grande remate. Estava bem posicionado o guardião da seleção da Argentina, mas não deixa de ser também aqui de assinalar uma seleção de Cabo Verde que não tem medo de arriscar e de rematar a baliza da na seleção albiceleste.
7: É verdade, sim senhor, é exatamente isso que Cabo Verde tem que fazer, tem que rematar a baliza, tem jogadores que rematam bem fora da área, tem uma boa meia distância, como disse há instantes, Cabo Verde tem que arriscar nesse capítulo. E aí está, a seleção cabo-verdiana a conseguir aqui o primeiro remate perigoso. Grande defesa de Dibu Martínez. Bola para a Argentina. Isto também serve para a Argentina acordar. Bola para Medina. Medina para trás. Deixar agora ali para Lisandro Martínez. Roda bem, Lisandro. Dá para Medina. Avança no terreno. Medina joga para trás. Ali para McAllister. Aí está McAllister. Ainda McAllister. Avança no terreno. Deixa agora no lado esquerdo. Bem jogado. É ali para a zona. Aparece o Tiago Almada. Vem para dentro o Tiago Almada. Ainda Tiago. Para Tiago. Pode soltar. Soltou para trás. É para a zona onde aparece o Lisandro Martínez. Esta agora dá para Romero. Romero agora na direita. Bem visto. Encontrar Rodrigo De Paul. Tem ali a desmarcação do Molina. Vem para dentro o Rodrigo De Paul. Atenção, Argentina joga por dentro. Bem jogado. Bola para McAllister. Agora dá para Messi. Bem tabelado. Rodrigo De Paul. Atenção, pode ser o segundo da Argentina. Corta bem. Sobra para Messi. Meia lua. Deixou Enzo Fernandes. Atenção. Bola para Medina, cruzou, não, deixou para trás, é para Enzo, já passou Enzo, ainda Enzo, ainda Enzo, ainda Enzo, deixa para o De Paul para Messi, perde Messi, ganha Pico, fantástico Pico, é um dos grandes defesas centrais deste campeonato do mundo, arriscou, agora ali o Giovanni Cabral, bola para a Vozinha, aí está a Vozinha, Messi a pressionar, e agora o Vozinha queria fintar novamente o Messi, mas desta vez não tinha espaço para tal. Lançamento para a seleção da Argentina, lado direito, bola para Romero. Aí está Romero, avança no terreno, deixa agora para Rodrigo De Paul. Rodrigo De Paul novamente para Romero, mata no peito, joga agora no lado direito, ali para a zona onde aparece o Molinas para Dibu Martínez. Muito mal Dibu Martínez. Cabo Verde agora ganha a bola numa zona que pode ser vantajosa, pode aproveitar a seleção Cabo Verde, na atenção, bola para Jovane, já deixou, é ali para o Laros Duarte, a bola ainda ali para a seleção Cabo Verde, é para Kevin Lenini, abre na esquerda, Jovane Cabral, Jovane vai deixar agora para Sidney, aí está Sidney, ainda Sidney, este para trás, deixa agora para o Deroy Duarte, mete para trás, bem jogado, é para Roberto Lopes, pico no mundo do futebol como é conhecido, bola agora para Steven Moreira, vem para dentro o Steven, ultrapassa na bola o Steven, acaba por perder a bola, ganha a Argentina, volta, ganha Cabo Verde, não há falta, segue jogo, aí está, manda seguir o árbitro da partida, bola para Steven Moreira, este agora deixar ali para o Deroy Duarte, vem para trás o Deroy Duarte, tenta construir Cabo Verde a partir de uma zona mais central, bola para Dinei Borges, aí está Dinei Borges, este agora a colocar ali para Roberto Lopes, aí está o capitão número 4, jogador do Shamrock Rovers, tentar fazer o passe em profundidade, minuto 56 da partida, Argentina 1, Marco Messi, Cabo Verde 0.
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7: Vamos ter agora um pontapé de livre para a seleção cabo-verdiana. Falta sobre Leroy Duarte. Fazer um bom jogo, Leroy Duarte. Aliás, os jogadores em si de Cabo Verde estão a fazer um bom jogo. Estão a complicar a vida argentina. A verdade é essa. Bola para a seleção de Cabo Verde, bola para Silva Moreira. Este agora combina com o Riana Mendes, tenta muito passo por dentro. Era tão bem jogado, se ela passasse, corta bem a Argentina. Isolava por completo ali o Nuno da Costa. Bola para Messi, mete na frente Messi. Acaba por perder a bola, recupera bem Cabo Verde. Está muito bem na partida Cabo Verde. À procura do gol do empate. Aí está Cabo Verde, a desfrutar do jogo. Bola para o Nuno da Costa, bem jogado, já meteu na direita. É ali para Silva Moreira, pode avançar no terreno de Silva Moreira. Dá para Riana Mendes. Este novamente ali para Silva Moreira. Silva Moreira para trás, a deixar ali para Deroy Duarte, agora mais à frente ali para Laros Duarte, pode virar o jogo, virou, bem jogado, é para Sidney Lopes Cabral. Será que é desta que o Sidney passa num para um? Será que sim? Será que não? Vem para dentro, olha o Sidney, deixa curtinho, ali para Laros, demora muito tempo e depois faz mal o passe, recupera a Argentina, bola para Lisandro Martínez, volta para Cabo Verde, grande, este Roberto Lopes é um grande central. Olha Steven Moreira, atenção, deixou na direita, Riquelme Mendes, pode tirar o cruzamento, bem jogado, Cabo Verde, pode ser feliz, golá! Pode ser feliz e foi!
9: pode ser feliz e foi! Festeja todo o povo cabo-verdiano em Miami! E golo!
10: Gol!
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9: Isto é Cabo Verde! Grande jogada! Steven Moreira sobre a direita. Deixou para Rian Mendes. Passe que passa por debaixo das pernas de Molina. E depois apareceu o Daroy Duarte para fuzilar a baliza de Dibu Martínez. Já lá está dentro. O golo do empate é merecido. É justo. Cabo Verde, cada vez mais a entrar para a história do futebol, há choro de alegria nas bancadas, imagens arrepiantes, minuto 60 em Miami, Argentina 1, Cabo Verde, ouça bem o Vítor FM, também 1.
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9: E Zé, é justo. E a Argentina agora que se faça a vida, porque esta seleção cabo-verdiana não está para brincadeira.
1: Exatamente, e parece-me aqui um gol bem justo para naquilo que Cabo Verde fez durante os primeiros 45 minutos e está a fazer durante esta segunda metade. Uma equipa que não tem medo de arriscar, uma equipa que não tem medo de rematar para com a baliza da Argentina. E depois a Argentina parece-me que acabou por ser aqui um pouco embalada, um pouco adormecida nestes segundos 45 minutos, a adormecer sobre nessa vantagem de 1-0. Mas Argentina que se cuide, porque de acordo com aquilo que nos dão os registros de Cabo Verde, essa vantagem por uma bola a zero não chega. E prova disso é este empate da seleção cabo-verdiana, que muitos acabaram por dar como derrotada perante esta Argentina. Mas a verdade é que Cabo Verde está, de facto, a provar o seu valor mais uma vez diante da atual campeã mundial de seleções.
9: É verdade, a seleção cabo-verdiana a provar o seu valor. E agora, para Cabo Verde exige-se muita concentração, muita capacidade. Atenção, Messi! Perde a bola, Messi. Recupera Cabo Verde. Bola agora bombeada para a frente, mas lá está. Cabo Verde agora tem que ter muita cautela, porque há muito jogo pela frente e é preciso ter calma. É preciso ter muita calma. Eu diria até que Cabo Verde agora, se fizesse um jogo idêntico àquele que fez contra a Espanha, seria bom, porque há um prolongamento pela frente, bola agora no lado esquerdo, atenção, baleira, cruzamento, Lenin despacha para a frente sem qualquer tipo de problema. Agora é que vão ser elas. Bola para a seleção de Cabo Verde, bola agora ali para o defesa central, o jogador cabo-verdiano, o jogador argentino, o Romero. Vamos olhar aqui um pouco para o chat do YouTube para ver como é que se vê, para ver como é que os nossos ouvintes olharam para esse golo da seleção cabo-verdiana. Atenção, Messi vai para o segundo, Messi, grande defesa de Vozinha, grande Vozinha, grande Vozinha, que intervenção, Vozinhas, é espetáculo a defender o remate da Messi.
1: É abrir-se completamente e a ser um autêntico muro intransponível para Lionel Messi, que bem tentou, mesmo por baixo das pernas de Vozinha, mas Vozinha disse não, e uma grande defesa por parte do internacional cabo-verdiano.
9: Grande intervenção de Vozinha a agigantar-se por completo. O Messi tremeu na cara de Vozinha. Olha o pontapé de canto para a seleção da Argentina. Saída de Lautaro Martínez. Um jogo muito paupérrimo de Lautaro, há que dizê-lo. Muito paupérrimo, sem dúvida alguma. Um abraço para toda a gente que está aí desse lado a vibrar com a seleção cabo-verdiana. Entrada de Julián Álvarez, um autêntico craque. Julián Álvarez, para mim, o melhor ponta de lance desta seleção argentina. Sai também Thiago Almada para a entrada de Nicolás González, jogador da Juventus, colega de equipa de Francisco Conceição. Olha aí o pontapé de canto para a seleção da Argentina. É Messi, bate Messi, bate Messi, Vozinha, seguro, Vozinha, é dele.
7: A Argentina que se cuida! A Argentina que se cuida! Porque esta seleção cabo-verdiana não está para brincadeiras! Vamos embora, Cabo Verde, para a frente! É a altura de fazer história! Seria épico eliminar o campeão do mundo! Bola agora ali para Kevin Lenini! Este agora deixa ali para Rian Mendes! Rian Mendes agora a deixar ali para o Roberto Lopes! Roberto Lopes mete a bola mais para trás! Para a zona da parece vozinha! É preciso Cabo Verde ter muita calma! Ter muita calma nesta primeira fase de construção! Há muito jogo pela frente e é isto que não pode acontecer! É normal que exista o nervosismo! São os 16avos final do Campeonato do Mundo! É Cabo Verde a jogar perante a campeã do mundo argentina! Já vai ficar a pedir falta, o árbitro diz que não há nada! Bola agora para McAllister! Abre na direita ali para Rodrigo De Paul! De Paul agora para McAllister! McAllister agora à direita, bem jogado! A colocar a bola agora ali para a zona onde aparece Rodrigo De Paul! Rodrigo De Paul vai deixar ali para McAllister! McAllister recebe no pé direito! Mete para Messi! Atenção a Messi! Abre agora na esquerda, bem jogado! Olha a Argentina na grande área! Bola para Nicolás Gonzalez! Nicolás Gonzalez vai tentar encarar! Ainda Nicolás! Ainda Nicolás! Deixa para trás! Chega primeiro! E muito bem! Ali o Rian Mendes! É o capitão a dar o exemplo! Mas recupera a Argentina! Bola para Nicolás Gonzalez! Este agora deixar ali mais ao meio, numa zona central, para onde aparece o Lisandro Martínez! Atenção! Bola para Medina! Pode tirar o cruzamento Medina! Deixa para trás Medina! Este agora a colocar a bola para trás ali para Enzo Fernandes! Enzo a tabular agora ali para a zona onde aparece McAllister! Vira o jogo Enzo Fernandes! A bola agora ali para o Romero! Romero dá para Rodrigo De Paul! Já lá vamos ao carimbo do minuto 65! Aí está a Argentina a tentar sufocar a seleção cabo-verdiana! Muito espaço! Nicolás Gonzalez do peito! Agradeço! O Leroy Duarte despacha para a frente! Vamos ao carimbo! Minuto 65! Argentina 1, Cabo Verde também 1!
1: 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Esta partida que para já vai dando empate a 1 entre Argentina e Cabo Verde.
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7: E agora a Argentina com uma oportunidade de quase chegar ao golo da reviravolta. Dando oportunidade para a seleção das Pampas. Cabo Verde agora com mais duas alterações. Vai sair o camisola número 15, o Laros Duarte, e também sai o Nuno da Costa. Vai entrar o Jamiro Monteiro, craque Jamiro, dito aos ritmos do meio campo. E o Dylan Livramento, jogador do Casa Pia. Ouvinte Gol FM, coloquem o vosso gosto no vídeo. Ativem também o sininho para serem avisados dos inícios de todas as transmissões. Bola para a seleção cabo-verdiana. Aí está Vozinha a colocar a bola na frente, tenta ganhar, mas não consegue. A seleção da Cabo Verde, bola para Dibu Martínez. O Nilton diz que acredita na seleção cabo-verdiana. Um abraço para o Rogério, para a Carla, para o Jorge, para a Mónica, para o Tomás Celeste, para o Paulo Rodrigues, para toda a gente que nos acompanha. Um grande obrigado para o Ângelo Romeu, um grande obrigado a todos vocês, os verdadeiros campeões do mundo. Vocês sim são superiores à Argentina, mas lá vai a Argentina para a frente, bola para Messi, à livre para a Argentina, mas ali fez muito bem o Lenini em ter parado na falta, sem dúvida alguma, fez muito bem mesmo. Vamos ao pontapé de livre, porque ali tinha mesmo que parar na falta, sem sombra de dúvidas. Lenini, ele que entra para a história de Cabo Verde como um jogador que... o primeiro jogador da seleção cabo-verdiana a marcar no Campeonato do Mundo. Atenção ao livre, é para Messi. É perigoso. É perigoso este livre de Lionel Messi. atenção, ainda é longe da baliza, mas para Messi é praticamente um penalti. Aí vai Messi, ou Depolo, acredito que será Messi. Aí está ele, Messi, bate Messi contra a barreira. Grande livre a bater em cheio na barreira, bola para a seleção de Cabo Verde, mas recupera novamente muito bem a seleção da Argentina. Mais um jogaço da seleção cabo-verdiana, sem sombra de dúvidas. Aí está a Argentina, bola para Rodrigo De Paul. Avança no terreno De Paul. Deixa agora para trás, ali para o Lisandro Martínez. Lisandro Martínez a colocar a bola agora ali para a zona onde aparece o Medina. Medina mais para trás ainda, tenta pressionar Cabo Verde, não consegue, mas muito bem Dallan Livramento. Entrou fresco Dallan Livramento mesmo para isto, é para pressionar os centrais argentinos. Corta Steven Moreira e agora um erro da defensiva de Cabo Verde. A bola a sobrar para Nicolás Gonzalez, atenção, já meteu no meio, corta Dinei Borges no sítio certo. Bola lá para a frente, recolhe Dibu Martínez. Bola agora colocada mais ao meio, ali para a zona onde aparece o defesa central Lisandro Martínez. Avança Lisandro Martínez, este agora a meter a bola mais à esquerda, ali no Enzo Fernandes. Ainda Enzo deixou o calcanhar, bem jogado, atenção, vai para o cruzamento Enzo, a parar Enzo, ainda Enzo vai tentar soltar, deixa a bola para trás, atenção, Julián Álvarez, ainda pode tentar fazer dali qualquer coisa o Álvarez. Deixa a bola mais para trás agora para Lisandro Martínez agora deixa ali para Rodrigo De Paul, pica De Paul, corta bem no sítio 7 e De Borges despacha para a frente Silvano Moreira, atenção a De Paul, a Argentina está a carregar imenso, corta Rian Mendes, não inventa Rian, recupera a Argentina, bola para Nicolás Gonzalez, a deixar agora ali para a zona para Enzo Fernandes, para cá e para lá o Enzo, joga muito o Enzo, bola agora para o Nicolás Gonzalez no lado esquerdo, já levamos ao carimbo do minuto 70, o jogo está frenético para já Argentina, um Cabo Verde também, uma bola para a seleção das Pampas, é com Enzo Fernandes, este agora a deixar ali para Romero, dá para Lisandro Martínez, agora abre na esquerda, bem jogado, é ali para Nicolás Gonzalez, pode tirar o cruzamento Nicolás Gonzalez, mete na frente, atenção, Argentina, Olivares, é para Messi, tenta arranjar espaço Messi, cai Messi e é um livre perigosíssimo para a baliza de Vozinha, ainda que seja mais ao jeito do pé direito de De Paul. Mas para Messi tudo é possível. Já lá vamos ao livre, para já vamos carimbar a minuto 61. Argentina 1, Cabo Verde também 1.
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7: Atenção ao livre. Este é o livre mais perto que Messi teve dos em relação aos outros dois que já teve. Será que a terceira é de vez? Esperemos que não. Pontapé de livre para Messi. O livre que não fica muito longe ali. É muito perto este livre de Messi. E a probabilidade de ser golo é bem maior. Messi! Grande defesa de Vozinha! Surpreendeu Vozinha ao Messi! Mas foi lá! Chegou! Chegou o Vozinha! Grande defesa, Zé!
1: E chama-se Sente Vozinha, porque esta defesa vale de facto um possível apuramento.
7: É verdade, pode valer um possível apuramento, esperemos que sim. Que grande defesa de Vozinha, sem sombra de dúvidas. Olha o canto para a Argentina, batido cabeceamento, não chega Álvarez. Bola para fora, pontapé de baliza para a seleção cabo-verdiana. Mas o Messi muito inteligente. É que o Vozinha está a fazer a barreira, a bola ia lá para dentro e grande defesa de Vozinha.
1: É, de facto, Vozinha acaba por justificar todos os elogios e atributos que lhe são dirigidos nos últimos tempos e, de facto, os atributos que tem como um guardião que, de facto, tem estado em grande nível neste Mundial também na 2026, é verdade, mas é um guardião que de facto tem espelhado essa qualidade que já tinha espelhado também, nomeadamente ao serviço da formação dos Chaves, agora mais evidente, onde os holofotes estão centrados em todas as seleções deste Mundial 2026, e Vozinha será de facto recordado como um dos melhores jogadores desta prestação de Cabo Verde neste Mundial 2026, na volta.
0: É verdade, mas também, Zé, não achas... Lá está, mas é possível, agora te faço também essa questão. Como, a mim faz-me confusão, o guarda-redes estar a fazer a barreira e o jogador bater o livre, e o árbitro mesmo assim permitir isso.
1: É, exatamente, foi uma jogada tipo... tentativa de surpreender o adversário. Agora lá está, parece-me que Vozinha teve aqui reflexos que chegue para fazer frente a Lionel Messi, mas de facto aqui Messi a ser esperto, no fundo.
0: É verdade, sem dúvida alguma. Mas muito bem a seleção cabo-verdiana neste jogo. E o golo de Cabo Verde, de Veroy Duarte, jogador do Ludogorets da Hungria, da Bulgária, aliás, perdão, a deixar os cabo-verdianos completamente em festa. E a verdade é que também, nós se olharmos para os jogos dos 16 avos de final, ouvintes Gol FM, nós tivemos emoção no Alemanha-Paraguai, no África do Sul-Canadá, no Países Baixos-Marrocos, no Portugal-Croácia, no Bélgica-Senegal, no Brasil-Japão, no Costa Marfim-Noruega, no Inglaterra-Congo, e estamos até no Argentina-Cabo Verde. Ou seja, em praticamente todo... E aliás, no Austrália-Egito também, que foi até aos penaltis.
1: É, e justifica-se aqui também mais um pormenor, que já tínhamos falado, nomeadamente em off, Walter Rocha, que as seleções africanas elevaram completamente o seu nível em grandes competições.
0: Sem dúvida alguma, Zé. Sem dúvida alguma. Infelizmente, a maior parte delas foram eliminadas, mas na minha opinião não é por serem inferiores aos adversários. Acho que lá está. É depois a falta de experiência, é tentar equilibrar o emocional com racional, que nunca é fácil, lá está, é a maior competição do mundo do futebol, não é fácil, como é óbvio, mas, por exemplo, olhando para a seleção de Senegal, que tinha tudo para ter eliminado a Bélgica, a Costa Marfim foi melhor que a Noruega, mas acabou por cair, o próprio Congo não acho que tenha sido melhor que a Inglaterra, mas podia muito bem ter levado o jogo, no mínimo, para prolongamento, e vamos ver se Cabo Verde... vai levar o jogo para prolongamento, ou então se ainda resolve isto nos 90 minutos, ou também pode resolver a Argentina, vamos ver. O que é certo é que esta seleção cabo-verdiana vai, aliás, para mim já estava na história dos livros dos campeonatos do mundo, e com esta exibição perante a campeã do mundo, é cada vez mais certo que vai estar, não tenho dúvidas disso. Olha, Cabo Verde, bola para Jamiro Monteiro, falta livre para a seleção cabo-verdiana, e agora é preciso os jogadores cabo-verde terem calma, não há, exatamente, era aquilo que o Jamiro estava a dizer, não há necessidade nenhuma em estar a bater o pontapé de livre de forma rápida, os jogadores também precisam respirar, há um prolongamento pela frente, portanto... há que ter calma, livre para a seleção cabo-verdiana. Atenção que esta seleção da Argentina, a nível de estatura dos jogadores, é uma seleção baixa. Tanto Messi, como o McAllister, o próprio Lisandro Martínez, o Molina, o Alvarez, ou seja, não é uma seleção muito alta. E portanto vamos ver se é nesta bola parada que os cabo-verdianos podem fazer a diferença. Ou será que vai direto? Atenção que Lenini contra o Uruguai também foi um disparo lá para dentro. Ele está a respirar fundo, vai direto, Lenini, será que vamos ter mais um pontapé para a história? Lenini bateu ao lado, este era mais difícil, era muito mais longe, arriscou Lenini, bola diretamente para fora, pontapé de baliza para a seleção da Argentina, Scaloni a fazer contas à vida, não está fácil para a seleção campeã do mundo, a verdade é que vimos isso na primeira parte, mas valeu a genialidade de Messi, e a segunda parte... acabou também por ser idêntica à primeira. A diferença é que lá está. A seleção cabo-verdiana conseguiu então chegar ao golo do empate. Bola para a Argentina. Ali para o
7: Lisandro Martínez, brinca, Lisandro, ai, brinca. O Weiland livramento na raça, quase consegue ganhar a bola. Bola para a Argentina, lado esquerdo, vai tentar ganhar Cabo Verde. Ganhou, Stephen Moreira tenta passar, deixou Rian Mendes, ainda Rian Mendes, ali a batalhar imenso. Ganha Julián Álvarez, vai sobrar para quem? É para a Argentina. Que batalha, parece um autêntico jogo sul-americano, mas não. É o sangue argentino contra o sangue cabo-verdiano a lutarem lado a lado neste duelo dos 16avos de final do Mundial 2026. Atenção que o Lenini arriscou. O Lenini já tem cartão amarelo.
1: A pisar ligeiramente os jogadores da Argentina.
7: O Lenini arriscou. Safou-se. O médio Krasnodar, que podia muito bem ter visto o segundo cartão amarelo, mas não viu. Segue jogo. Bola para a seleção argentina. Bola ali para a zona onde aparece o Nicolás Gonzalez. Vai para a área. Vai chegar primeiro pico no cruzamento. Atenção para o segundo da Argentina. Grande corte de Sidney Lopes Cabral. Diria a primeira grande ação no jogo de Sidney. Ao minuto 79, e muito importante, como é óbvio, uma ação defensiva. Por vezes, mais vale uma grande ação defensiva do que uma ofensiva. Vamos às alterações. Rian Mendes é quem vai sair cansado. Grande jogo do capitão. Vai entrar, parece-me, o Willy Semedo, exatamente. Willy Semedo, jogador do Omonia, do Chipre. E sai também Jovane Cabral, desaparecido Jovane, para a entrada de Hélio Varela. Atenção que Hélio Varela foi o herói diante do Uruguai e fez o gol do empate. Ele sabe o que é marcar as seleções sul-americanas. Será que faz o mesmo? A ver, vamos. Bola para Enzo Fernandes. Vem para dentro Enzo, ainda Enzo. Este agora deixa a bola mais para trás, ali para a zona onde aparece o Lisandro Martínez. Abre agora na esquerda para Enzo, tabela, corta bem Cabo Verde, tem que ser a jogação cabo-verdiana. A bola sobra para Lenini, e aqui Cabo Verde pode aproveitar. Atenção, Cabo Verde tem alguns jogadores frescos. Bola para o Willy Semedo, tenta passar pelo adversário, não consegue, tentou fazer bonito. Minuto 80, Argentina 1, Cabo Verde também 1.
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7: 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Atenção à Argentina. Messi deixou à direita o cruzamento. Grande corte de Roberto Lopes. Pico. Grande Pico a fazer um corte importantíssimo. Atenção que Cabo Verde tem que estar muito atenta porque a Argentina vai carregar nestes 10 minutos final, não há dúvidas. Atenção, olha o cruzamento para a Argentina, tira bem o Belicemedo, e será que chega agora o Jovane, o Sidney Lopes Cabral? Não chega, a Argentina despacha para a frente, bola para Julián Álvarez, perdeu, ganhou a segunda bola, o Fernandes, para fora, lançamento de linha lateral para a seleção de Cabo Verde. Grande corte de Roberto Lopes, muito bem jogado Messi, a abrir para o lado direito. Depois Molina, e já lá estava o Enzo para encostar. É que já lá estava o Enzo para encostar.
1: Foi literalmente um corte cirúrgico, Walter.
7: Sem dúvida alguma, vale um golo. E como eu disse há instantes, este defesa central está a ser dos melhores neste campeonato do mundo. Bola para a seleção da Argentina, bola para Rodrigo De Paul. Abra à direita de Paul, bola para Messi, vem para dentro Messi, ainda Messi, este agora deixar a bola para trás, ali para a zona onde aparece Lisandro Martínez. Abre agora na esquerda, bola para o Enzo Fernandes, a deixar agora a bola ali para a zona onde aparece o McAllister. Avança McAllister no terreno, ainda McAllister, este agora para Rodrigo De Paul agora para trás, a colocar para o Lisandro Martínez. Aí está a Argentina à procura do gol, à procura do segundo golo, mas Cabo Verde sabe que tem aqui também um momento muito importante, sabe que ir a prolongamento pode ser benéfico. Sai que é tua, vozinha, agarra o guarda-redes, vozinha, a fazer um jogo tremendo mais uma vez. Será que vozinha já ganhou uns quantos seguidores novamente, Zé?
1: Eu penso que sim, isto vai ser um aumento gradual, enquanto Cabo Verde continuar, isto vai aumentar-se dia sim.
7: É mesmo esse vozinho a dar espetáculo neste campeonato do mundo, ouvindo o Gol FM, minuto 83. 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Argentina 1, marcou Messi. Cabo Verde também 1. Marcou Deroy Duarte. Bola para a seleção argentina, bola para Rodrigo De Paul, avançando de terreno De Paul. Aí está está De Paul a galgar metros, a deixar para Messi, Messi para De Paul, atenção, a Argentina pode ser perigoso. De Paul deixou na esquerda, atenção, Gonzalez, cruzamento, corta Lenine no sítio certo. Atenção que esta seleção cabo-verdiana sabe sofrer, passou pelo mesmo diante da Espanha. O público argentino está a puxar pela seleção das Pampas. É a Argentina a jogar em casa, vai entrar agora a Paredes, saída de Rodrigo De Paul, saiu do médio do Inter Miami para a entrada do médio do Boca Juniors. Paredes, camisola número 5, olha o canto de Messi, bate Messi, o cabeceamento, tira a seleção cabo-verdiana, olha agora para Cine Lopes Cabral, não pode inventar o Cine, mete agora na frente, mas para ninguém Cine Lopes Cabral a ter um jogo ao lado, não está a ter um jogo feliz o Sidney, não está a ter um jogo feliz o Sidney. Bola para a seleção argentina, cai no relvado, mas é falta para Cabo Verde, é falta para a seleção cabo-verdiana, Enzo Fernandes, e agora fica deitado. O Medina também está ali extremamente furioso, está também sentado no relvado. Será que se lesionou o Medina? Parece-me que sim, parece-me que o jogo pode ter terminado para Medina. E podemos ter aqui um duro golpe para a seleção argentina. E a ver, vamos. O Enzo Fernandes também está com queimbras. Bem, Zé, eles estão a correr atrás dos cabo-verdianos e não estão a aguentar com o andamento.
1: É, exatamente. Seria muito mais previsível que isto acontecesse com os jogadores da seleção de Cabo Verde. A verdade é que está a acontecer com os jogadores da seleção da Argentina. Mas isto parece-me também é fruto de uma época carregada de jogos, com muitos minutos nas pernas os jogadores da seleção da Argentina, obviamente jogadores fundamentais para nos seus clubes, e lá está. Parece-me que aqui a seleção da Argentina a ter-se pela frente um problema com o qual se calhar não estaria a contar, Walter Rocha.
7: É verdade, não estaria a contar de todo, mas subscrevo aquilo que disseste. É claramente que isto é o esforço de muitos jogos, e que cada vez, infelizmente, vão ser mais, e que não abona nada a favor dos jogadores. Parece-me que o jogo termina para Medina. Enzo também escorregou ali sozinho, pois o árbitro marcou falta para Cabo Verde, porque o Enzo escorregou e depois agarrou a bola. Foi por aí. Entrada de Tagliafico para o lado esquerdo. Lateral experiente, olha Cabo Verde, vai para a frente, atenção, Hélio Varela, o cruzamento de Hélio, corta a parede, lançamento para Cabo Verde, minuto 85 da partida, ouvinte, gol FM, 16 avos de final, Argentina 1, Cabo Verde também 1.
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7: Sim, corta direi Borges, atenção, bola sobrou, pontapé por cima da baliza, fica a pedir ali um pontapé de canto McAllister, mas com a nova regra do vídeo ao árbitro, o canto pode ser dado, portanto McAllister também não precisava de ter reagido desta forma. O canto está dado, é canto para a Argentina, vão puxando os argentinos pela seleção campeã do mundo. Canto para Messi, lado direito, é a própria esquerda do autor do único gol até ao momento dos argentinos. Aí vai Messi, o árbitro agora está a dialogar com os jogadores que estão dentro da área. Pontapé de canto para Leo Messi, marcação homem a homem dos cabo-verdianos. Aí está Messi, bate Messi, sai vozinha, a bola vai para fora agora das quatro linhas, não deixa o Paredes, vai meter a bola lá na área, vem para dentro o Paredes, faz agora um passo arriscado, vai tentar chegar ali, livramento, não consegue, bola bombeada, vai tentar ainda ganhar ali o Tagliafico, recém-entrado, está fresco, mete para trás, bola agora ali para Paredes agora a deixar ali mais ao meio, é para Lisandro Martínez, este agora para Enzo, vou deixar agora para Tagliafico. Este combina agora com o Juliano Alvarez, abre na direita, bem jogado, é para Leo Messi, atenção a Messi, pode puxar para a esquerda e pode ser perigoso, atenção a Messi, já entrou na área, ainda Messi, passa por dentro, corta bem a seleção cabo-verdiana diretamente para fora.
0: Que autênticos guerreiros! Impressionante! Um país pequeno, mas que tem alma e atitude do tamanho do mundo. Bola para a seleção argentina. Ali para Rodrigo de Paul. Olha a pressionar Cabo Verde! Muito bem. O Bobista lê muito bem o jogo. Sem dúvida alguma, as alterações que ele fez são resultado na perfeição, porque os centrais da Argentina não são assim tão rápidos, quer na velocidade, quer na circulação da bola, e mudou ali os dois elementos da frente, que estão a pressioná-los de uma forma muito eficiente. Bola para a Argentina, bola para o Leandro Paredes, abre agora para Messi, Messi agora a jogar mais a partir da ala direita, aí está Messi, vem para dentro Messi, cruzamento de Messi, tira a seleção de Cabo Verde, ficam a pedir uma grande penalidade os jogadores argentinos, e a ver, vamos o que pode acontecer, seria cruel, mas foi novamente Roberto Lopes quem fez o corte. É uma grande bola de Lionel Messi, totalmente venenosa. E ali uma mão é certo. Mas também parece-me a queima-roupa. Vamos ver.
1: Mas a questão é que o braço estava aberto. E vamos perceber se o árbitro, e com recurso ao VAR, poderá aqui considerar que o jogador estava com o braço aberto de forma intencional, porque deveria estar fechado, ou pelo menos encostado ao corpo. A verdade é que está completamente aberto, vamos lá ver.
0: Sim, mas sinceramente não me parece, porque ele está a cabecear, exatamente, manda seguir, ele está a cabecear a bola vai da cabeça para o braço, e lá está, a FIFA tem sido implacável nestas grandes, quando é motivo para grande penalidade.

0: Enzo, combina agora com o Julian Álvarez. Vem para dentro, Álvarez. Bola agora para Tagliafico. Já estamos no minuto 90. A ver, vamos qual será o tempo de compensação dado pela equipa de arbitragem. 8 minutos. É o que nos para para o fim da partida. Já lá vamos ao carimbo desse minuto 90. Olha a Argentina. Bola para Paredes. Paredes deixou na esquerda, ali para a zona onde aparece o Nicolás González. Este agora a colocar a bola para Léo Messi. Messi a picar. É para González. Cabeceia González. Atenção, a inventar por completo ali o Willy Semedo. A perder a bola dentro da área, Willy Semedo. Bola para Enzo Fernandes. Este está para Paredes. Paredes para Julián Álvarez. Atenção, Álvarez é bom de bola. Álvarez já entrou na área. Álvarez, cruzamento rasteiro. Tira bem a seleção cabo-verdiana. Bola para a frente, Lenini. Bola agora para Willy Semedo. Tocou para Lenini. Bem jogado, mas o passe não entrou. O passe não entrou. Recupera novamente a seleção argentina. Carrega a seleção comandada por Lionel Scaloni. Bola para o lado esquerdo. Ali para o Lisandro Martínez, este para Enzo Fernandes, aí está Enzo, tenta encontrar Messi. A Argentina, estão todos à procura de Messi, e Cabo Verde sabe que como estão todos à procura de Messi, coloca lá dois homens para a bola ser mais difícil de lá entrar. Bola, aí está para o próprio Léo Messi, só ele pode resolver. Bola agora ali para o Lisandro Martínez, volta para trás, aliás para o Paredes, agora para McAllister. McAllister abriu na direita, bem jogado. É ali para o cruzamento do Molina, não, deixa para trás novamente. É ali para o McAllister. McAllister combinou para a zona, não aparece Paredes, pode disparar Paredes, dispara Paredes, vozinha, e ainda dá toques. Está muito tranquilo, vozinha, está muito tranquilo, vozinha. Grande remate de Paredes, é certo que sai à figura, mas novamente ele, vozinha, a conseguir defender, e podemos ter aqui mais 30 minutos de futebol. Será que sim, será que não? Vamos. Para Cabo Verde era muito bom. Bola para a seleção da Argentina. Tenta ganhar Cabo Verde e consegue atenção. Bola para Jamiro Monteiro. Aí está Jamiro Monteiro. Tenta avançar. Ganha Enzo Fernandes. Volta a ganhar Jamiro. Bola para McAllister. Aí está McAllister. Joga de costas para a baliza. Bola agora ali para Leonardo Paredes. Deixa agora para trás ali para o Romero. Romero pode esticar mais à frente. Ainda Romero. Deixa agora ali para o Leonardo Paredes. Este agora combina a bola mais para trás. Ali para a zona onde aparece o Lisandro Martínez. Este agora dá para o Leonardo Paredes. Leonardo Paredes. Agora a colocar a bola mais à direita. Bola agora ali para a zona onde aparece o McAllister. Um jogo de McAllister. Bola agora ali para Tagliafico. Tagliafico mais para trás. Aí está a Argentina, minuto 93. A seleção das Pampas à procura do 2-1. Olha o cruzamento tirado. Passa por tudo e todos. Bola para Cabo Verde, é para Willy Smith. Willy Smith não tem entrado muito bem com mais ações defensivas. Mais uma. Mas também os jogadores Cabo Verde, os pontas-lanças, são muito longe da bola. É para Messi. A bola ainda Messi. Passou Messi. Cai no relvado Messi. E agora um livre perigoso. E este sim, completamente ao jeito de Messi. Vamos aqui, vamos carimbar. Minuto 93 da partida. Argentina 1. Cabo Verde também 1.
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0: Livre perigosíssimo para a seleção da Argentina, ao jeito de Messi. A ver, vamos. Os argentinos acreditam que pode ser agora o momento que a Argentina pode definir esta partida. Léo Messi. A ver, vamos o que pode fazer neste pontapé livre. Pela frente em vozinha. Atenção que a Argentina faz aqui uma estratégia que fez contra a Jordânia, que é colocar uma segunda barreira para que o guarda-redes não veja a bola partir. E isto costuma ser muito eficiente. Atenção, livre, Messi. Atenção a Messi. Só ele pode resolver isto. Só Messi. Messi, bateu! Vozinha há dois tempos. Cabeceamento, vozinha a agarrar novamente. Léo Messi.

0: Prender o Vozinha, mas a não conseguir. Aí está, Vozinha a conseguir defender. Minuto 95 da partida, mas uma bola Zé, que Vozinha não estava assim tão... É verdade, eu ia dizer que não era uma bola fácil.
1: É, não era uma bola fácil porque a bola acabou por levar um chute e ia ficar-se com um efeito estranho, onde Vozinha não defendeu à primeira, foi literalmente à segunda, ia ter dificuldades para parar um pontapé, Pena também, Pena certeiro, por parte de Messi, e muito potente, mas Pena de facto, aqui Messi a colocar uma bola bastante difícil para Vozinha, mas mesmo assim Vozinha lá estava.
0: É verdade, e agora Cabo Verde ganha uma falta e que pode também respirar, que é preciso. E atenção que este prolongamento, se formos a prolongamento, é claro, não abona nada a favor da seleção da Argentina, se bem que o Egito também fez 120 minutos.
1: É, e só nos pontapés de penalti.
0: Exato, exato. Portanto, vai dar ao mesmo. Mas atenção, Cabo Verde pode ser feliz agora neste livre. É uma bola para a área, tem que arriscar a Cabo Verde, pode ser feliz. Vamos ver. Jamiro. Pode ser ali o Sidney, aliás, o Sidney à partida. Aí está Sidney Lopes Cabral a bater Sidney ali para o segundo posto. Irá a Argentina, a bola vai sobrar novamente ali para Cabo Verde, que vai fazer o quê? Vai respirar com bola. Aí está a seleção cabo-verdiana, bola no lado direito, é para Jamiro Monteiro para trás, a deixar agora ali para Sidney Lopes Cabral. Sidney Lopes Cabral agora a colocar a bola mais ao meio, bola entra na esquerda, Cabo Verde não pode inventar, bola agora para trás, ali para Dinei Borges. A Argentina também não faz uma pressão asfixiante, sufocante, porque os jogadores também já estão muito cansados, e os que entraram também não são jogadores de pressão, a não ser Julián Álvarez. Bola agora para o Willy Semedo, tenta passar o Willy Semedo, vai tentar ganhar além de livramento, o passe não sai nada bem, mas vai ser bola para Cabo Verde. Um minuto para o fim da partida, bola para a seleção cabo-verdiana, é para Roberto Lopes. Aí está Roberto Lopes, bem jogado, deixou para Jamiro, pode virar Jamiro, vira Jamiro. Aí está, mete agora no grande círculo ali para a zona de aparece o Kevin Lenini agora deixar mais à esquerda, ali para o Sidney Lopes Cabral. Este agora a combinar a bola mais ao meio, ali para a zona onde aparece o Hélio Varela, dá para o Kevin Lenini, para o Lenini, encara o Lenini o adversário. Bola agora deixa ser jogada mais à esquerda, bem jogada na Cabo Verde, pode ser feliz. Atenção, bola para Hélio Varela, vai encarar o paredes, olha o Hélio, já passou o Hélio, é falta. Se o árbitro diz que não há nada, o árbitro da partida, vai ganhar Lenini, muito bem, está em todo o lado a soltar, tentava ganhar o Willy Semedo, vai ganhar Cabo Verde. E ali o encontrão do Willy Semedo ao Tagliafico, segue jogo e o último ataque pode pertencer à seleção argentina. A ver, vamos o que pode acontecer. Bola para trás, ali para a zona onde aparece McAllister. Atenção Zé, que Cabo Verde, faltam 10 segundos para os 98 e Cabo Verde é certo que ainda não conquistou nenhuma vitória, mas empatar contra 3 campeões do mundo não é para qualquer um.
1: Não é para todos.
0: Empatou! Vem a prolongamento, meus amigos! Mais 30 minutos de futebol! Cabo Verde é a verdadeira seleção, sensação deste Mundial. Minuto, aliás, termina então os 90 minutos. Vamos ter prolongamento. Cabo Verde 1, Argentina também 1.
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1: E termina no tempo regulamentar entre na seleção da Argentina e a seleção de Cabo Verde, e com Cabo Verde a surpreender e para já empatar numa bola diante da Argentina, que conheceu vida negra perante esta seleção cabo-verdiana, que até esteve em desvantagem, acabou por alcançar o empate e depois disso bem tentou furar a seleção albiceleste, mas não conseguiu. O Cabo Verde, de facto, muito fiel à sua estratégia montada, nomeadamente pelo selecionador Bubista, que com um jogo bastante equilibrado e sobretudo bastante pressão logo na primeira fase de construção da Argentina, acabou sempre por colocar Cabo Verde com possibilidade de resposta ou de contra-ataque perante esta seleção albiceleste. Na verdade é que na Argentina até aos últimos minutos tentou carregar sobre Cabo Verde, tentou de facto aqui chegar um hipotético golo que pudesse dar essa passagem no tempo regulamentar até aos oitavos de final, onde já estava no Egito à espera, quer da Argentina, quer também de Cabo Verde. A verdade é que, apesar de muita pressão feita e de muito controle com bola, na Argentina a não conseguir encontrar caminhos para a baliza de Vozinha, para a baliza defendida pelo cabo-verdiano, que quando foi chamado ao serviço, acabou por responder de forma exímia, acabou por responder de forma muito eficaz e muito competente.